0: 3-0 em cima do Botafogo de Ribeirão Preto. A equipe do Atlético já utilizando alguns jogadores chamados de reforços, que foram contratados por último agora, e se dando bem, né? Dando bem, principalmente o João Pedro, ele entrou no primeiro toque na bola, já fez o gol dele, fez um bom jogo, e o Atlético tá aí já começando a mostrar o que veio, e tem time sim para brigar lá em cima, para entrar no G6. É um time que tem torcida, né? Todo jogo do Atlético, o torcedor vai e comparece, se tiver na fase boa, comparece mais ainda. Então, o torcedor comparecendo, apoiando o Atlético ganhando em casa, vai embora. Daqui a pouco pega um ponto lá fora, uma vitória lá fora, vai ganhando aqui dentro. Quando você acordar, o Atlético vai estar dentro do G6 aí e brigando por vaga na Série A, Nilton.
1: Valeu então, opinião do Luiz Duarte. 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Richard, final de festa aí, aliás, final de jogo para São José 0, Goiatuba 0. O jogo foi lá em Porto Alegre, na grande Porto Alegre.
2: Acabou agora, momentos, há poucos instantes, o Nilton, o empate é muito bom para a equipe do Goiatuba, conseguiu esse empate e fez um primeiro tempo bom, jogando de igual para igual. Sofreu depois que o Glauber fez algumas mudanças ali, o time perdeu um pouco de ritmo, perdeu o meio campo, e o São José cresceu nesse setor e teve muitas, mas muitas possibilidades de fazer o gol, mas o goleirão do Guatuba, numa noite muito inspirada, conseguiu fazer boas defesas. Traz agora uma grande vantagem, Nilton, para Guatuba, e agora um 0-0, 1-1, 2-2, qualquer empate, Guatuba está na Série C do ano que vem. A gente torce para que o Guatuba faça um melhor jogo nesse da volta e possa vencer durante os 90 minutos. Aí sim, vai ser uma festa.
1: Ou empatar, repleta, né?
2: Ou empatar, é o que nós falamos. Pode ser o empate, mas a gente torce para que vença, né? Que aí a festa fica completa. Na quarta-feira que vem, 7 horas da noite.
1: Beleza, então. E aí, Luiz Duarte?
0: Belo resultado, hein? Fora de casa, empatou em 0-0, campo sintético, difícil de jogar. O Goiatuba é acostumado com o Divino Garcia Rosa, que é a grama lá daquela antiga, aquela famosa... Como é que é o nome daquela antiga?
1: Grama sintética?
0: Não, a do
2: Cuiabana.
0: É a Cuiabana.
1: Ah, lá do Divino Garcia Rosa.
0: Então a grama, o adversário vai sentir muito. E tá dando tudo certo, né, Nilton? O Goiatuba, o mais difícil ele fez foi empatar fora de casa. Agora a cidade inteira tem que apoiar, ir pro estádio, quarta-feira, lotar o Divino Garcia Rosa e jogar junto com o time, ganhar no peito e na raça.
1: Beleza, então. 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Agora, você pensa que o Guatuba vai, Luiz Duarte?
0: Vai, agora tá com a faca e o queijo na mão. O mais difícil o Guatuba fez foi chegar no último jogo tendo chance, né? E agora tem só mais 90 minutos aí para ganhar o jogo ou empatar. E joga esse empate aí é bom demais pro Guatuba. É um handicap favorável, 200%. O São José vem aqui com 100% de chance e o Goiatuba tem 200% de chance. Essa é a chance que eu vejo do Goiatuba. É agora ou nunca, mestre?
1: Ah, bom. E aí, Richard?
2: Acredito que sim. Já passou por momentos mais difíceis que esse que

0: vem aí quarta-feira, vai jogar no seu campo, com a torcida apoiando, conhece bem esse gramado, tem tudo para se classificar, tem tudo para a Série C. O empate leva o Goiatuba para a Série C. Agora, tem que saber jogar, com o regulamento na mão, mas também tomando as iniciativas do jogo, Nildo.
1: 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Gente, agora em relação à equipe do Anápolis, o Anápolis esse final de semana tem um jogo que às vezes com a derrota ele pode subir. Aconteceu o inacreditável Futebol Clube, ele venceu fora e saiu da zona do rebaixamento, rebaixou Confiança do ex-presidente do Flamengo e agora se o Itabaiana empatar e ele joga com o Botafogo é da Paraíba, aí o Anápolis sobe, até com a derrota, porque o Anápolis tem 5 vitórias, o Itabaiana tem 4, e ainda tem o Barra, que também tá atrás do Anápolis, mas joga em casa. E aí, Richard?
0: É, tudo indica, né? O Anápolis que há um mês atrás era um virtual já rebaixado para a Série D, aí chega o Luan Carlos e dá uma consertada nesse time. Dá uma alavancada, dá outra, o posicionamento tático, outra cara pro Anápolis e consegue uma sequência de bons resultados, Nilton. Isso leva o Anápolis agora numa condição mais favorável. Condição que ele não teve em momento nenhum nessa série C. Esteve sempre lá embaixo, sempre ali amargando a lanterna ou às vezes em 19º. Agora, jogando na sua casa. Tem muita coisa em jogo aí nessa rodada. Muita gente querendo classificar, ficar entre os 8, muita gente tentando lutar, sair do rebaixamento. É o caso do Anápolis. Acredito no Anápolis. Possa ser que, como você falou, um empate, às vezes até uma derrota, é torcer, fazer o papel dele. O que é fazer o papel dele? Tentar ganhar do Santa. Não dando para ganhar do Santa, pelo menos empate, e aí ver resultados do Barra e do Itabaiana. Para quem esteve lá com os pés, com quase os 2 pés da série dele, agora ele tá com quase 2 pés na série C pro ano que vem.
1: 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Agora 9:15, vamos destacar também aqui o campeonato goiano da divisão de acesso. 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Alô, Glaucio, um abraço. Agora, 9:16, vamos destacar aqui o grande placar esportivo, Campeonato Goiano da Divisão de Acesso, caminhando para sua reta de chegada no primeiro turno. Aí teremos o retorno. Vamos lá então com o placar esportivo, jogos de hoje à noite, você acompanhando no nosso apito esportivo. Olha, pelo campeonato Copa do Brasil, isso mesmo, Palmeiras e Santos hoje?
0: Isso,
1: jogo de volta às 9:30 da noite. Então, Palmeiras e Santos, é o jogo de ida?
0: É o primeiro jogo.
1: É, né? O jogo de volta vai ser no lá na Vila Belmiro.
2: Lá na Baixada Santista.
1: Tivemos hoje campeonato espanhol.
0: Tem outro, viu, Nilton?
1: Ah.
0: Tem Vasco e Vitória.
2: Vasco e Vitória, lá em São Januário, no Rio de Janeiro, pela Copa do Brasil. São dois jogos hoje pela Copa do Brasil.
1: Beleza, então. O Real Madrid hoje venceu o Real Sociedad por 4-1. 4-1. Tivemos também deixa eu buscar aqui, cara, os resultados aqui da divisão de acesso do campeonato goiano da divisão de acesso. Tô buscando aqui pra gente poder informar o internauta que está conectado conosco no nosso apito esportivo. Tô achando que aqui no grande placar hoje eles não estão acompanhando. Vocês têm aí os resultados?
2: O Goiatuba tá ganhando do Rio Verde pelo placar de 1-0.
0: Goiatuba não, Goiânia?
2: O Goiânia tá ganhando do Rio Verde.
1: Segunda derrota? O que tá acontecendo com o Rio Verde?
2: Uai, isso aí não, é a segunda derrota. Com essa derrota, o Goianese ganhou do Grêmio Anápolis pelo placar de 2-1. O Bom Jesus fez 1-0 no Tupi agora. Com esses resultados aí, o Goianese tá assumindo a primeira colocação do Campeonato Goiano da segunda divisão. O Goianese ganhou 2-1 do Grêmio Anápolis. E o Goiânia tá ganhando de 1-0 da equipe do Rio Verde. Porém,
1: são só esses jogos hoje, Duarte?
2: Hã?
1: São só esses jogos? Ou é rodada completa? Deixa eu buscar aqui. Deixa eu ver aqui que a gente vai informar o tempo.
0: Rodada completa, viu? Hoje, viu? Todos hoje. Agora é buscar os resultados aqui pra gente tá atualizando. Todos os jogos hoje, a partir das 19 horas, quer dizer, já tem jogo encerrando nesse momento. Foi Grêmio, Anápolis e Goianésia, Tupi e Bom Jesus, Mineiros e São Luís, Trindade e Morrinhos.
2: Trindade
0: e Goiânia,
2: 2-2.
0: E Rio
2: fez
0: Verde.
2: Agora. O Trindade acabou de empatar. O Morrinhos estava ganhando. Ah. Trindade empatou agora.
1: Jogo lá em Trindade?
2: É.
1: Tá.
0: Me parece
1: lá, então,
0: que o Mineiros ganhou a primeira hoje, hein? Me parece que
2: ganhou
0: o Mineiros.
2: Ganhou de São Luís?
0: Ganhou de São Luís.
2: Mineiro ganhou do São Luís.
1: Ah, tá aqui, ó, vou ver. Só que a federação aqui, ela não atualiza agora, né, os resultados.
2: Mais tarde.
1: Deixa eu só.
2: Não, mas os resultados são
1: aqui.
2: Esses mesmo, os resultados
1: vamos
2: são
1: lá.
2: Esses.
1: Vamos lá, oitava rodada, Grêmio e Goianésia.
2: Hã? Goianésia ganhou de 2-1 do Grêmio Anápolis.
1: Ah, beleza, então, Tupi e Bom Jesus.
2: Bom Jesus ganhando de 1-0, fez o gol agora.
1: O
0: jogo é da 7:30, né?
1: Mineiros e São Luís.
2: Mineiros ganhou o jogo, 2-1.
0: Esse jogo tem andamento, começou às 19:30, Luiz.
2: Do Mineiros?
0: 19:30, tá em andamento, por isso a dificuldade da gente tá atualizando aqui, porque tem jogo em andamento ainda. E a
1: Trindade?
2: 2-2 com...
1: Em andamento ainda. Goiânia 1, Rio Verde 0. Luiz, e aí, análise aí desses resultados parciais.
2: Quais resultados aí? A derrota do a derrota ainda não terminou, né?
1: Não.
2: A derrota do Rio Verde, que é aí a grande zebra da rodada, né? E bom pro Goiânia, né? Que constituiu essa zebra aí, né? Eu tô aqui na linha com o Alcir de Fricol, tá falando, ganhamos o jogo. Ele tá saindo agora de Anápolis. O Goianésia venceu pelo placar de 2-1 e agora há pouco o Goianésia estava na liderança do campeonato. Com esse
1: ainda
2: resultado.
1: Está, né?
0: Nesse
1: ainda
0: momento está. O Goianésia é líder, viu, Luiz?
2: É, né?
0: Nesse momento, com o jeito que está em andamento os jogos aqui, o Goianésia está assumindo a liderança.
2: O Tupi, O Tupi tá perdendo de 1-0 pro Bom Jesus. Eu acho que com essa vitória do Bom Jesus, o Bom Jesus vai tomar a rédea. Ou seja, a equipe do Tupi tá perdendo de 1-0 para a equipe do Bom Jesus. E o Goianésia ganhou, agora líder e vice-líder mudou, viu, Nilton?
1: Ah.
2: Mudou, agora é o Goianésia e a equipe do Bom Jesus.
0: Rio Verde tá caindo pra terceiro, então?
2: Caindo pra terceiro, quem tá, não, o Morrinho tá indo pra terceiro, mas ele empatou, né? Empatou, já não tá mais, o Rio Verde tá indo pra terceiro.
0: A lua de mel
2: treinar ficou ruim,
0: deu
2: cara.
0: Deu uma zedada lá, né? Mas isso é momento de turbulência, a gente sabe que você manter sempre ali e a invencibilidade de ganhar todos os jogos é muito difícil, agora tem que abrir o olho, né? Bom Jesus e Goianésia vem com força também. Rio Verde que se cuide e que começa a pontuar novamente, porque daqui a pouco, né, Nilton? Gera uma crise lá. E o momento do. É o time que leva mais público, é o time que foi melhor ali montado também. Um time que joga, Nilton, um futebol vistoso.
2: Olha aqui, com os resultados de momento, o Goianésia é o líder com 17 pontos. O Rio Verde, vice-líder, com 16. O Bom Jesus, não, aqui tá errado aqui, o Bom Jesus com a vitória tá indo a 18 pontos, você tinha 15?
1: Tinha
2: 15, aí o Goianésia com 17 é o vice-líder e o Rio Verde cai pra terceiro com 16.
1: Ok, então, tá aí os dados, números.
2: Bom Jesus, Goianésia e Rio Verde, os três melhores.
1: Perfeito, lembrando que só dois vão subir. 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Deixa eu ir para mais um pit stop. Na sequência, a gente fala mais aqui de esportes no apito esportivo.
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4: Opa, 9:21, 9:21. Você está conectado, plugado conosco no nosso apito esportivo. Acabou aí alguns jogos da divisão de acesso. É a qual rodada, Luiz? A sétima?
5: Oitava rodada,
4: oitava,
5: né? Oitava.
4: Então só falta mais uma. Aí fecha o primeiro turno.
5: Fecha.
4: São 18. São 18 jogos, né?
5: Ou 19? 18 jogos.
4: 18 jogos. E aí, quais são os resultados? E aí, Luiz Duarte?
5: Ô, Nilton, é assim, O Mineiros ganhou do São Luís. O Bom Jesus ganhou de 1-0 do Tupi. O Goiânia ganhou de 1-0 do Rio Verde. O Morrinhos empatou em 2-2 com a equipe do Trindade. Falta um jogo. Qual que é o jogo?
6: Grêmio Anápolis 1.
5: A Goianésia ganhou de 2-1.
4: Ah,
5: a Goianésia ganhou 2-1. E o Alcir da Fricó tá feliz da vida pela vitória. Ele falou que tava torcendo pra equipe do Bom Jesus empatar, mas tava empatando até no último minuto, as informações tá chegando aqui, e o zagueiro lá entregou a paçoca. Resultado parcial, não terminou ainda não. Começou 10 minutos depois, tá 1-0 pra equipe do Bom Jesus ainda. Nesse momento, o líder é o Bom Jesus com essa vitória, vice-líder é o Goianésia, terceiro colocado é o Rio Verde, quarto colocado é o Morrinhos, quinto colocado é o Goiânia.
4: Bateu? Então, beleza, tá aí os dados, sim, números, Galo mesmo ganhando, ainda tá na quinta colocação. Luiz Maurício Gama já subiu, agora estou torcendo para o Goiatuba subir também. Abraços a todos da bancada. Luiz Maurício, narrador da equipe Rádio Gol de Esportes do Gama. Um abraço, meu irmão, meu amigo Luiz Maurício, Fábio Thiago. Fala, Nilton, manda um abraço aí pra mim, o Fabinho, grande Fabinho, Sérgio Vieira, boa noite, assistindo vocês em Atlanta, nos Estados Unidos. Grande Sérgio, torcedor esmeraldino. E o Goiás, ainda vai, ô Sérgio, o Donizete Marques da Silva, Donizete Garapava, São Paulo. Rapaz, deixa eu ver aqui. Acabou quem entrou aqui, o negócio de comercial. Tem cabimento, negócio desse? Como é que eu tiro isso aqui, rapaz? Vem aqui, Renato. Vê se você dá conta. Ele tá lendo aqui, entrou um comercial aqui. Agora 9:33. 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Donizete Marques da Silva, em Garapava, São Paulo. Parabéns, Nilton. Tô aqui ouvindo os comentários de vocês, Tigrão na cabeça. Beleza. Luiz, para você, Bom Jesus e Rio Verde ainda para conquistar o acesso?
5: Os três estão brigando, né? Cabeça a cabeça. O Rio Verde, o Bom Jesus e o Goianésia. Goianésia, com essa vitória hoje, ela joga domingo contra o Goiânia, em casa, o Goianésia. Inclusive, esse jogo, aliás, o jogo é sábado, em Goianésia. E esse jogo será transmitido pela televisão Brasil Central. Entendeu? Inclusive, eu estarei domingo lá nesse jogo. Eu vou olhar aqui certinho que eles mandaram aqui. Vou ver que dia que é esse jogo. Alexandre Garcia tá aqui, tal, deixa eu ver.
4: 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Bem,
5: você perguntou aqui sobre terminou agora o jogo do Goiânia, do Bom Jesus e a equipe do Tupi, 1-0, e o jogo é sábado, do Goianésia contra a equipe do Goiânia. Sábado, lá em Goianésia, 3:30 PM, com transmissão da TV Brasil Central.
4: Beleza, então, o Galo agora começou a ter jogos transmitidos. 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Bem, hoje o rapaz está aqui, o Donizete Marques, Donizete de Garapava. Ah, já registrei ele. O Michel Alves esteve aqui, diretor de futebol do Goiás, no Esporte em Debate, falando do momento do Goiás, falando que o Goiás tem uma CLT que fala, é isso? Uma folha de pagamento na carteira pendente e duas da imagem do jogador. E falando que está em dia com os funcionários. E ele deixou claro que acredita que o Goiás irá brigar pelo acesso. Tem uma informação aí nos bastidores que o Paulo Rogério Pinheiro está organizando aí para conseguir um empréstimo de 20 e poucos milhões, mais um, para poder, e deve sair nas próximas horas. O Goiás buscando mais esse empréstimo para poder acertar o que está atrasado e fechar o ano, Richard.
3: É por aí. Eu acho que o Paulo está correndo atrás e o Michel Alves depende, né, desse saneamento, esse equilíbrio financeiro para que ele possa trabalhar também, fazer a parte dele. E eu acompanhei o programa de vocês durante todo o tempo, Nilton, e chama atenção. Foi uma entrevista muito transparente, ele argumentando e mostrando para o torcedor esmeraldino o que está acontecendo. E chamou atenção também a conduta dos atletas para com esse momento difícil financeiro. Que os atletas estão fechados, sim, com a comissão, com a camisa do Goiás. Independente desses atrasos, o Goiás está imbuído de buscar o espaço dele, principalmente no G6. Essa é o discurso do Michel Alves. É um cara transparente, um cara profissional e que tem buscado seu espaço aqui também numa grande equipe como a Goiás. Esteve lá há 3 anos no Novo Horizontino, fez lá um bom trabalho e agora pega um time de maior expressão, de camisa mais forte. Então a gente torce para que esse saneamento, esse problema financeiro, ele seja resgatado e seja resolvido da melhor maneira possível e o mais rápido possível. E importante também falar, Nilton, que o administrativo tá em dia, né? Os funcionários estão recebendo. E a preocupação, eu vi o Michel Alves falando que os próprios jogadores se incumbiram de falar para a direção que daria para dar prioridade às pessoas ali que faz essa engrenagem rodar, que são o administrativo do clube. Também mostra isso uma boa atitude dos atletas para com o clube. Então, o Goiás, ele está buscando, dentro de campo, através de treinamentos, o Moser está podendo aí monitorar e fazer com que esse time cresça mais taticamente no campeonato, independente desse problema financeiro. O Goiás eu acho que o Goiás, o Nilton, o Luiz, ele vai brigar ali pela sexta vaga, juntamente com o Atlético, com outros clubes. É camisa forte. Agora, eu acho que vai dar tempo ainda de contratar pelo menos mais um atacante de beirada. Aí seria bem-vindo, como foi essa contratação do atacante, né, Nilton? Que veio do Gama.
4: 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Só repetindo aqui os resultados, todos os jogos já encerrados, 8ª rodada, Grêmio Anápolis, da divisão de acesso, 1, Goianésia 2, Tupi 0, Bom Jesus 1, Mineiros 2, São Luís 0, Trindade 2, Morrinhos 2, o Goiânia tem 1, o Rio Verde tem 0, o Bom Jesus agora é o novo líder da competição. Bom Jesus é o primeiro com 18 pontos, em segundo Goianésia 17, em terceiro Rio Verde 16, em quarto Morrinhos 14, em quinto Goiânia 12, em sexto Tupi 9, em sétimo Grêmio Anápolis 7, em oitavo Mineiros 6, em nono São Luís 4, em décimo Trindade 2 pontos. Será que o Mineiros vai brigar por acesso?
5: Mineiros? É. Não, Mineiros vai brigar para não cair, né? Porque o Mineiros não tem mais chance, não. Ele tá penúltimo colocado.
4: Não, ele tá na oitava.
5: O Mineiros?
4: Antepenúltimo.
3: Ganhou o primeiro pontos. Jogo hoje, Luiz, mas ele assim, eu também empatado. Acho prematuro falar alguma coisa do Mineiros nesse
5: Quem
3: momento.
5: Quem tá caindo nesse momento?
4: São Luís e Trindade. Eu acho que o São Luís não vai escapar.
5: O Mineiros não cai, não.
3: Tá, mas assim.
5: Mas não tem abacaxi pra brigar por vaga, não.
3: Pra estar alcançando o Rio Verde, Bom Jesus e Goiânia.
5: Essa vaga aí não sai dos três, não. Rio Verde,
3: Bom Jesus e Goiânia.
5: Bom Jesus.
4: Morrinhos tá brigando.
5: Morrinhos é um patinho feio da turma aí, né? Beleza?
4: Beleza, então. Manda pra mim aí a classificação e os jogos, por gentileza. Manda aqui no 98, por gentileza. Tá bom? 9870. Olha o Milton do Gesso. Boa noite, meu amigo Nilton César. Esse é companheiro de todas as horas. Grande Milton do Gesso. Tá lá no Grajaú. Tá aqui, ó. Boa noite, meu amigo Nilton. Tô ouvindo vocês aqui. Manda um abraço aí. Esse ano Vila vai, hein? Tá aí o Milton do Gesso conectado conosco. Aqui no apito esportivo, Atida Pereira, deixei um recado de jogador chamado Grafite, que joga no São José, hoje contra o Goiatuba e joga no Goiás, já que o Goiás não tem dinheiro, seria uma novidade. Fala aí. Tida tá falando de jogador Grafite, você acompanhou, tá lembrado dele,
3: São José? O Grafite.
4: Ele é qual a posição?
3: Se eu não me engano, é atacante.
4: Bom jogador.
3: É bom jogador, fez um bom jogo hoje frente ao Goiatuba. O segundo tempo do São José, ele amassou o Goiatuba, rapaz, mas não fez gol assim por milagre. E o Grafite foi um destaque desse time hoje, viu? Com toda certeza. Agora vamos ver o Grafite aqui jogando em Goiatuba. Se fizer essa fumaça que fez hoje, não deixa de ser um jogador interessante para estar sendo observado, Nilton.
4: 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Vamos para mais um Pit Stop. Na sequência tem mais. 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

0: que vem do cidadão.
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2: Olha, agora 9h54, ao vivo, nosso Apito Esportivo. Vamos juntos destacando todas as informações do esporte. A galera tem vez e voz conosco nesta noite. Gente, vamos lá, o Tele Citamar, Nilton, Luiz e Richard. O Atlético agora achou o time ideal para chegar na Terra Prometida?
3: Eu gostei do Atlético ontem. Gostei da entrada de vários jogadores aí que foram contratados por último. Para mim, deu uma nova roupagem para a equipe, deu uma ajustada no time do Atlético. O Atlético ontem, com a entrada do centroavante
4: João Pedro,
3: primeira bola já balançou a rede, já foi para a galera. Jogador que corre, jogador barriga vazia. Teve também Henrique Freitas lá que jogou muita bola. Enfim, se o Atlético mantiver essa performance de que jogou da mesma bola que jogou ontem, ele briga aí, viu, Nilton? Vai brigar, vai aparecer já no G6.
2: 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O Edivaldo José Teixeira, boa noite, Nilton. Todos estão crucificando esse Haroldo Guidão. E o homem não aparece escondido toda a vida. Você já viu esse homem, Nilton? Já conheço o Haroldo Guidão. O Antônio Pereira, boa noite, liderança. Estou ligado no programa aqui em Araguaína, no Tocantins. Está fazendo muito frio aí, ô Antônio Pereira. O Danilo Cuidado, boa noite, Luiz. Eu sou o primo do Geraldão, aquele Amplex para você, mestre.
3: O Geraldão,
2: que família. É Amplex?
3: Amplex aqui é um abraço bem cordial.
2: E o Zoom?
3: Um abraço, um Zoom? É. O Zoom também é um cumprimento, né? Do Milionários é Rico, né?
2: É.
3: A família do Geraldão é grande, rapaz. Tem sobrinho, tem primo, tem não sei o quê. E a gente tem o prestígio e o prazer de ter a audiência da família do Geraldão, que é atleticano, mais atleticano que o Pedrinho da Autoelétrica.
4: Respondendo a pergunta do Tele, uma pergunta interessante sobre o Atlético. Eu acho que o Atlético fez um grande jogo ontem, não tenha dúvida. 3-0 é um placar elástico, um placar que impõe um respeito. Mas eu acho que o Atlético vai passar por ajuste ainda. A gente sabe que o Henrique Freitas é um bom jogador, mas ele não tem a característica de jogar de ponta, não. É um cara que recebe bola de costas.
2: O Adson ontem já falou, ué.
4: Pois é, mas eu concordo com o Adson. O jogo vai cobrar que ele tenha um ponta de ofício,
2: mas,
4: assim, de origem.
2: Você já foi técnico, você já foi treinador. Como é que você vê a visão do Roger em relação a isso?
4: Com relação ao Henrique Freitas?
2: É.
4: Não, cara.
2: E ele é bom jogador no meio campo.
4: Mas é lógico.
2: Segundo volante ali.
4: A função dele é meio campo ali. Ele domina a posição e o rendimento dele é outro. Ele vai render muito mais como meio campo. O problema que eu vejo, às vezes até do Moser também, é essa acomodação de meio campistas. Você tem alguns jogadores ali numa média um pouquinho mais alta e aí fica na obrigação de estar escalando, de estar botando a titularidade nesses caras, Nilton. Você deixa eles disputarem posição, você escala o momento que você, naquele momento que você achar que quem esteja melhor. E aí eu não vejo o Henrique Freitas como um atacante de lado de forma alguma. Ele tem jogadores para a posição onde a performance do atacante do lado direito de origem vai ser melhor para o treinador, para o Atlético e para o torcedor.
2: 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Aliás, por falar em Atlético, o João Elias Vaz de Deus, melhor Henrique Freitas do que Lê, Fala aí pra nós de novo, João, completa a frase. O Antônio Pereira, não, Nilton, tá muito quente. Eu trabalho com hambúrguer, é muito quente. Lá em Araguaína, meu irmão,
4: o Nilton,
2: negócio pega fogo, né? Lá em Tocantins, no Bico do Papagaio.
4: Só pra finalizar o assunto Henrique Freitas, o primeiro 0x0 no primeiro tempo, o próximo jogo do Atlético
2: Havaí, contra domingo, o Havaí, 4 da tarde.
4: Tá, ele entra com essa mesma equipe. Você pode ter certeza, 0x0 no primeiro tempo, ele lança um atacante no lugar ou do Henrique Freitas ou do Daniel Peixoto, um atacante liberado, que seria aí o Gustavo, ou Bruno José, ou Gustavo Maia. Então, esse posicionamento do Henrique Freitas, ele vai até um 0x0 de primeiro tempo, ou uma desvantagem do próprio Atlético perdendo esse jogo. Então, daqui a pouco ele vai ter que abrir mão desse jogador improvisado e vai lançar um atacante de lado, um atacante de beirado, o cara que tem um contra um, que tem as diagonais, que dá profundidade, que dá mais força ofensiva. Você pode ter certeza disso, Nilton.
2: Tá bom, então, deixa eu abraçar aqui a Graciele Fraga. Olha, a Graciele tá aqui, ó, mandou os resultados aqui da divisão de acesso, que eu já divulguei aqui, o Duarte me mandou também, Graciele, que hoje está lá na Federação Goiana de Futebol, começou conosco no Apito Esportivo, está lá junto com o Luiz Duarte, grande Graciele, é do mesmo dia, cara. Ô Luiz, você fez aniversário, hein? Dia 22, foi?
3: É.
2: Pô, cara, passei batido, hein, João? Mas e aí, o evento tá de pé?
3: Vamos fazer uma...
2: Tô vendo você agora que eu lembrei que a Graciele faz aniversário no mesmo dia, cara. Eu sei do dia 22, não é isso? E aí, dia 22 deu que dia, Duarte? Foi final de semana, não
3: sábado.
2: Foi? Foi sábado. Sábado. Teve a festa lá ou não?
3: Não, não. Meu aniversário é dia 22, não é dia 28, não. Você tá falando da Graciele?
2: Não, tô falando se vai ter a festa.
3: Não, nossa...
2: É porque a Graciele faz aniversário no mesmo dia que eu, 6 de agosto. Você faz dia 22 de agosto.
3: Vamos fazer uma roda de amigos lá no mês de setembro aí, fica
2: tranquilo. Tá definida a data já?
3: Tá definindo aí. Semana que vem nós põe no papel.
2: Oh, beleza,
4: vai ter uma mesinha de truco lá, mestre? Vai ter um truquinho lá?
3: Vai ter uma pelada lá, né?
4: Não, mas truco, carteado. Truquinho?
3: Vai ter tudo.
4: Ter pelado? Olha o joelhão.
3: Ordem de chegada.
2: Se tem um negócio que não falta é comida nesses eventos do Smile. E com fartura, viu?
4: É mesmo?
2: É, rapaz. Lá você come até falar chega. Um abraço aqui a Graciele, obrigada pela lembrança, orgulho de fazer parte do Apito. Um abraço aí, liderança, tá nos ouvindo aqui, repetindo aí, hein? Grêmio Anápolis do Gilberto Pereira 1, Goianésia 2, Tupi 0, Bom Jesus 1, deixa eu ver aqui, Mineiros 2, eu tô achando que o Mineiros vai subir. 0 pro São Luís. Trindade 2, Morrinhos 2. Goiânia 1, Rio Verde 0. Na sequência, vamos falar do Atlético. Cara, o João Pedro entrou ontem, fez a diferença.
3: Arrebentou a tampa da binga.
2: Foi, Gustavo Coutinho saiu machucado, ele aproveitou a oportunidade. Me fez lembrar uma época. Eu tinha voltado de uma contusão e o treinador não me colocava, Luizinho. Aí o atacante machucou os 47 segundos do tempo. Nosso time tava perdendo de 1-0.
3: Aí chamou você.
2: Nilton em campo.
0: Eu não acredito, não.
2: Eu entrei, tinha uma falta na meia-lua da grande área. Pô, deixa eu cobrar.
4: Zé Donoso tá rindo aqui.
2: Pois é. Cobrei a falta, ela pegou nos três pau e entrou. Não. Aos 47 e meio.
3: Tudo
2: aí
3: inédito,
2: aos
3: hein?
2: 48 e meio. Eu marquei um gol de cobrança de escanteio.
4: Colinda.
2: Eu batia bem demais escanteio, viu, Richard?
3: É mesmo? Aí você virou o jogo?
2: Virei, velho. 47,5 e...
3: Tá escrito aonde
2: isso
3: aí?
2: Isso,
3: tá escrito aonde?
4: Tá na região de Pameri, né?
2: Não, aqui em Novo Horizonte.
4: Ah, aqui em Goiânia?
2: 10 e 3.
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1: Agora 10:13. O Gilberto Almeida Silva. Ah, deixa eu ver aqui. O João Elias Vaz de Deus. Ele tá falando aqui do que Léo Tocantins e Bruno José. O Gilberto Almeida Silva. Boa noite, Nilton. O atleta só ganhou porque estava no desespero. Senão, o técnico iria embora no próximo jogo. Se ele empatar. É o Edilberto Saturnino. Gente, eu não sabia que o Nilton contava piada. KKK. Meu Deus, cobra uma falta e bate nas três traves. Uai, isso pra mim é normal. Ronaldinho, ele mira lá e acerta, pô. Você já aconteceu isso contigo ou nunca,
2: Richard? O quê?
1: Acertar a trave três vezes no mesmo lance?
2: Não, comigo.
1: Nunca?
2: Não.
1: Eu cansava de fazer isso.
2: Tinha essa técnica, não.
1: Que é isso? O João Elias Vaz, melhor escalar o Henrique Freitas do que o Léo Tocantins e Bruno José. Outro fraco, esse Peixoto. Vamos ver o Adson Batista falar conosco
2: aqui.
1: Mas
2: o nosso ouvinte esqueceu do Gustavo Maia, hein?
1: Pois é, jogou bola, o bundudinho, né? O bundão. Não é isso?
2: É, o presidente fez esse...
1: Tem a bunda grande.
2: É, isso foi entrevista lá do presidente, mas é bom jogador, viu? É boa técnica, vai ajudar o Atlético, esse rapaz ali como ponta. Ele joga do lado esquerdo e também joga do lado direito, jogador versátil.
1: Vamos ouvir o Adson Batista, o que ele achou da vitória do Atlético 3-0 diante do Botafogo.
3: Olha, com toda sinceridade, o time que começou não é o time que eu escalaria. Porém, o treinador foi feliz, ele sabe da minha opinião, só que eu não tiro luz de ninguém. Ele está de parabéns, como toda a equipe, porque teve um espírito muito, mas muito importante. Talvez um jogo que o Atlético jogou com mais intensidade, né? Aí você é um monte de jogador aí sentindo isso, sentindo aquilo, precisando melhorar a rotação de treinamentos, que já melhorou essa semana, que a gente teve essa identificação, né? O Henrique, para mim, é um segundo volante. Agora, é um jogador da competição, um jogador que tem muita força, que faz o corredor ali marcando, correndo para trás de maneira importante, mas com profundidade, às vezes nós podemos até queimar um jogador, que nós compramos jogador de maneira até muito corajosa para fazer isso, né? Então, isso é minha visão. Importante que se eu escalasse o time não entrava com o Henrique ali de ponta, né? Fazendo um corredor. Porém, o espírito que a equipe jogou, com a intensidade, com a dinâmica, com a vontade, se jogasse todo jogo assim, a gente tava brigando lá em cima, né? Porque eu nem dei entrevista lá em Londrina, sabe por quê? Porque foi um jogo muito ruim, muita gente abaixo da crítica. Era jogo pra gente ir lá e buscar os três pontos. O time quer subir, tem essa postura. Só que os jogadores fizeram reunião de cobrança entre eles. E eu fiquei muito feliz, porque futebol é cobrança. E teve um espírito muito bom. Gostei muito do Maia. Gostei do Varley, que já mostrou porque veio, bate bem na bola, rápido, tem profundidade, né? E gostei do time todo. Eu só não gostei ali o Henrique, porque eu gosto de atacante que sabe jogar de costa, eu gosto de atacante que joga numa função que não tem improvisação. Quando você tem elenco, você não precisa improvisar ninguém. Porém, respeito as escolhas, porque deu certo. Se o meu treinador pegar para um goleiro de centroavante, a gente ganhar jogo, subir divisão, palminha para ele. Palminha. Agora, ele sabe da responsabilidade. Que se caso não der certo, eu tenho o podão, né? Então, você sabe que funciona assim. Eu gosto muito de todo mundo, gosto dele, da pessoa, mas se precisar de tomar decisões, eu vou tomar. Porque eu sou um cara que, acima de tudo, tá o Atlético Clube Goianiense. É a minha postura, eu sou um cara apaixonado pelo que eu faço e principalmente pelo Atlético Goianiense. São as coisas que eu gosto, é o clube que eu defendo de corpo e alma. Vocês me conhecem, sabem a forma que eu sou e que eu conduzo a minha história. Sempre com responsabilidade, sempre com integridade e, acima de tudo, querendo fazer o clube crescer a cada dia. E para você crescer, você tem que chegar na Série A. Porque hoje a Série A paga muito melhor. Ela paga mais do que o dobro quando eu tive na Série A. Então dá para você brigar. Por que com o Mirassol, esse povo aí, Libertadores e tal? É porque tem poder de investimento, né? Nós temos muitas dificuldades. Eu tenho que toda hora buscar alternativas com o Valdivino, com o Sebastião Santana, que são pessoas que têm me ajudado muito, porque não é fácil, né? A gente cumprir, fazer as coisas direito. Aliás, nós precisamos que o fair play financeiro venha para mudar. Os salários estão fora da realidade. Os salários pagos da Série B são irreais e irresponsavelmente muitos clubes praticam, né? Nós precisamos adequar isso para que os clubes tenham vida longa e tenham responsabilidade.
1: Valeu então, tá aí o Roger, aliás, o Adson Batista, problema de suspensão de Mais Autopartes, é especializada em peças para suspensão de caminhonetes de várias marcas, ônibus, caminhões e carretas, 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Agora 10h20. Na sequência, vamos ouvir o técnico Roger Silva e aí eu vou com a opinião do Luiz Duarte e também do Richard no Apito Esportivo.
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1: Agora 10:27. Galera, vai participando conosco de essa semana. Amanhã, quinta-feira, tem o Apito Esportivo. Sexta-feira tem jogo do Goiás. Semana que vem, na sexta, não teremos o Apito Esportivo. Sexta-feira que vem tem jogo. Eu tenho que olhar qual time vai jogar. É o Goiás. Goiás e Fortaleza. Vamos trazer o Roger Silva, técnico do Atlético. Rapaz, como diz o Luiz Duarte, ele estava apanhando mais do que vaca na horta. Vamos ouvir. E ficou chateado com as críticas. Vamos ouvir o Roger.
2: Boa noite. Bom, primeiramente, grato a Deus por esse momento. A gente buscava essa vitória, essa retomada, era importante para nós. Nós encaramos esse jogo com como ele deveria, que era possivelmente uma final para nós, né? Nos manteria vivo. Então a gente está muito feliz com o resultado, mas eu estou muito feliz com a atuação. Acho que a gente realmente foi dominante no jogo, né? A gente conseguiu neutralizar as boas ações do adversário, que era o Gava, numa construção, infiltração de Morelli, bola parada, que é uma arma do Botafogo. A gente conseguiu, foi trabalhar durante a semana, foi mostrado os vídeos e a rapaziada realmente comprou uma ideia e fez um grande jogo. Então, de parabéns, o mérito é deles. Assim, quando a gente não vence um jogo e tem oportunidades e não faz, eu sempre também tenho a maturidade de dizer, até porque eu joguei, então eu sei que tem muita coisa que o atleta tem que resolver, porque eu tive lá, né? Então, de fato, não é algo que eu acho, é algo que eu vivi. E hoje eles realmente resolveram a parada, foram extremamente eficientes. Enfim, fizeram um jogo muito perto da perfeição. Poderíamos ter feito mais gols ainda, né? Se caprichasse um pouquinho mais, mas eu estou muito feliz mesmo com a rapaziada. Foi um bom jogo e é isso, tentando sempre ajustar o que é melhor para o jogo, para aquilo que pede, e hoje um encaixe muito bom, um encaixe muito legal, e a gente está feliz pelo resultado. Bom, eu acho que a gente está em busca de uma equipe ideal, né? Não é fácil você receber 10 reforços e ter que daqui a pouco achar o que é o ideal para uma equipe que vinha vencendo, que vinha jogando bem e tentando inserir os caras. É óbvio que a gente está muito feliz, né? Não estou aqui dizendo que é um problema ter os reforços. É difícil você, no meio de uma temporada, no meio de um campeonato tão difícil, você inserindo e daqui a pouco dar uma liga tão rápida. Eu defendo que treinador tem que ter tempo no cargo, tem que treinar, tem que mostrar o trabalho, tem que repetir ações, tem que corrigir com vídeos, com tempo e jogos, e você vai melhorando, e você vai melhorando a equipe. É isso que eu defendo e vou sempre defender isso aí. Eu não sei, a modernidade hoje não mostra que você tem que ter uma equipe ideal, assim. Eu acho que isso é daqui a pouco até um erro. Eu não acho, a gente tem que jogar o jogo a jogo. A gente tem jogadores de qualidade que podem fazer a diferença a cada jogo, a cada circunstâncias. E é isso que eu estou fazendo aqui. Eu, Eduardo, Renato, Renan, Luciano, a gente tem tentado achar as melhores formações, os melhores encaixes. Hoje, com dois volantes mais por trás, né? Tentando liberar um pouco mais os nossos laterais. Enfim, a gente também buscando uma solução com o que a gente tem de modelo daqui a pouco e deu muito certo, né? O Henrique já fez essa função no Barra, é um cara que tem muita força ali, e o Patrick é um cara que a gente sabia que poderia causar um pouco de estrago com essas infiltrações, mas em contrapartida deixaria muito espaço pro Henrique. Ele tem essa bola, esse espaço, ele tem esse ataque ali no fundo, é um cara que a gente vem buscando uma solução mais clara pro lado direito, algo mais lúcido. E é um jogador que tem muita força, muita disponibilidade em fazer. Então, eu acho que foi muito legal. O que talvez as pessoas precisam entender é que do lado de cá tem um cara que trabalha pra caramba e que é simples e também tá aprendendo, sabe?
1: Beleza, então tá aí o Roger, vai realizar qualquer tipo de impressão, encadernações, plastificações, xerox, plotagem de projetos até o tamanho A0, Easy Cópias é a sua melhor opção no Parque Anhanguera, WhatsApp 992587111. 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Luiz, você ouviu primeiro o Ads e na sequência o Roger. E aí?
3: Vai aí que o Adson, ele a vitória, né? Todo mundo acha bom, né? Mas ele mesmo com a vitória, ele questionou, falou que o treinador escalou errado, mas deu certo, tudo bem. Falou que qualquer coisa pode botar o goleiro de centroavante, se ganhar o jogo ele bate palma. Mas eu acho que futebol não é por aí não, né? Não é só a questão da vitória. E o Roger Silva, ele foi muito autêntico para chegar e escalar o time do jeito que ele escalou, e o time deu certo, ganhou o jogo 3-0, uma das melhores apresentações do time do Atlético. E o Adson Batista, todo mundo já conhece, ele vai para dentro mesmo, ele conversa, fala que tem um facão para se der errado, ele mete o facão, mas tem o facão, manda embora, né? E com relação ao Roger Silva, ele é humilde, tranquilo, né? Trabalha bem, é um cara que tem aí uma experiência no futebol de jogador, isso ajuda muito, mas ele tá trabalhando aqui no Atlético, ele tá trabalhando no sufoco, parece que o Adson não tá botando muita fé nele não. Assim que ele perder 2 jogos consecutivos, eu acho que ele roda a baiana, viu, mestre?
1: 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Fale com o Fernando. Richard, como é que você analisa? Primeiro o Adson e na sequência o Roger Silva. Atlético ganhou de 3-0.
4: Vitória convincente, vitória boa, veio no momento certo. Aproxima o Atlético do G6. Quanto ao Adson, é assim, todo dirigente ele pensa dessa forma. Ainda mais o Adson, que é o cara sozinho ali, ele que contrata, ele que dispensa, ele que traz, ele não tem ninguém para trocar uma ideia. Então ele faz tudo no Atlético. Então, no momento que ele traz o treinador e contrata os reforços, ele fica desenhando o time ideal para ele. Ele faz esse desenho tático na cabeça dele e ele vê a possibilidade de ser diferente o time do Atlético, escalado de outra forma. E aí ele dá o pitaco dele como dirigente maior do Atlético. Isso é normal num dirigente de futebol. Agora, quanto ao Roger, ele tá procurando, ele ganhou 9 jogadores como reforço. E ele, até o momento, ele vem desenhando, tentando achar esse time ideal. Penso que não chegou ainda. Não é que eu concordo com o Adson, eu vejo que o Henrique Freitas não é o cara ideal para jogar no corredor lateral direito, como atacante. Ele vai render muito mais jogando na posição dele. Se você coloca, o Nilton, os jogadores no lugar onde eles rendem mais, é lógico isso é quase matemático. O seu time vai render mais e te aproxima mais da vitória. Então, daqui a pouco você tem jogadores ali de ponta direita, você tem o Gustavo Maia, você tem Bruno José, você tem Léo Tocantins, tudo bem que não são aqueles jogadores que mostraram capacidade de ser titular, mas esse rapaz que chegou aí é o jogador que tem potencial e tem boas condições de ser titular, que é o Gustavo Maia. Então o Adson, como dirigente maioral, ele tem um time ideal na cabeça dele. A partir do momento que o treinador não coloca e faz improvisações, gera esse desconforto. Mas enquanto o time está ganhando, a paz reina ali. Se vier o tropeço, vai ficar ruim pro Roger. Penso que ele ainda não achou esse time ideal do Atlético. Deveria já ter achado, para dar mais tranquilidade até pro próprio trabalho dele.
1: 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Agora, 10h38. Galera, vai participando conosco. É o Apito Esportivo. 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Agora 10h39.
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1: Agora 10h44 até as 11 da manhã, o apito esportivo. Participe conosco de segunda a sexta, das 21 às 22 horas. E o Goiás, hein, joga depois de amanhã, 7h30 da noite, contra a equipe do São Bernardo. E o novo reforço do Goiás já está regularizado. O Goiás já pagou o transfer ban e certamente ele vai estrear. Vamos ouvir Felipe Clemente falando um pouco da sua trajetória.
11: Primeiro foi o jogo, né? Contra a gente lá dentro. Eu sempre tenho muito disso, falo muito com a minha esposa a respeito disso, que é uma coisa mais de Deus, assim, né? Tocou no meu coração. Não foi à toa que recebi algumas situações também para poder ir para outros clubes, mas optei por vir pelo Goiás. Até mesmo também pela torcida também, né? Torcida aqui, sensacional.
12: E foi naquele jogo da Copa do Brasil?
11: Sim, sim, naquele empate 2x2.
12: Goiás passou nas cobranças de pênalti. Você teve outras propostas, né? Teve outras sondagens e preferiu fechar com o Goiás?
11: Sim, sim, teve. Teve, acho que Ceará, Sport e o Náutico.
12: A gente pesou então pra falar assim, não, eu vou ficar mais perto ali do Distrito Federal aqui pra Goiânia, mas o que te pesou assim, não, eu quero é o Goiás?
11: Eu acho que foi mais isso mesmo, velho. Foi que nem quando eu fui, teve a situação de ir pro Gama, tinha uma situação pra mim pra fora também, mas eu sempre tenho muito disso comigo, né? Uma coisa mais minha, próxima com o Papai do Céu lá em cima lá, resolvi ficar, né? Nessa época aí. E agora a mesma coisa, acho que foi uma coisa mais espiritual, mais coisa de Deus mesmo. Deus tocou no meu coração e graças a Deus fiz a escolha certa de vir aqui pro Esmeraldina.
12: E suas características como atacante, aquele jogador mais dos lados ali, que a gente chama de beirada, aquele centroavante mais de área?
11: Então, atualmente eu tô jogando tipo de um 9 flutuando, sabe? Tipo, baixo nas duas pontas também, não tem perigo nenhum em fazer, né? Mas é mais um 9 versátil, né? Que sai, movimenta, tem facilidade pra buscar a bola também e tal. É mais esse perfil assim, né?
12: Aquele atacante que é destro, é canhoto, tem facilidade na bola aérea, como que é?
11: Sou destro. Ataco também bem a bola aérea. Eu acho que mais isso mesmo, viu?
12: E você chega, você sabe que num momento assim de uma certa pressão, né? De certa não, de muita pressão. devido à situação, né? A gente já está 3 anos na Série B, tem essa pressão do retorno do Goiás para a Série A. É um jogador que sabe lidar com essa pressão, a pressão interna, das cobranças internas e também da cobrança externa, uma cobrança forte que vem por parte do nosso torcedor?
11: Sim, eu sei dessa pressão, já vim ciente disso. A gente sabe que a situação do Goiás se encontra agora na Série B, não é um lugar que o clube deveria estar, né? Mas, que nem eu falo, né? Vou me blindar agora, né? Me blindar, que nem quando eu chego nos clubes, eu me blindo para poder ajudar o clube o máximo possível, tirar tudo de mim.
12: Já viajou com a delegação, né? Infelizmente não deu tempo de ser regularizado, não teve aquele tempo hábil da regularização pro jogo contra o Cuiabá, mas viajou com a delegação, já participou de um treino lá em Cuiabá, já se enturmou bem. O que você pode falar aí dos novos colegas?
11: Cara, quando eu cheguei aqui, que o pessoal falou que eu iria viajar, né? Fiquei feliz e tal, cheguei lá, todo mundo me abraçou muito bem, todo mundo me acolheu muito bem. E a partir desse momento eu tive a convicção que eu fiz a melhor escolha para minha carreira agora.
12: No jantar da sexta-feira, o pessoal sempre é aquela apronta, né, com o novato.
11: Sim, pessoal, fizemos umas brincadeiras lá, mas brincadeira saudável lá, sempre respeitando. Fiquei muito feliz por isso mesmo.
12: Beleza. Fala um pouquinho aí da sua carreira, como que você começou no futebol.
11: Cara, na verdade eu jogava em quadra, né? Jogava futsal. Não tinha tanta vontade de jogar em campo assim, aí o pessoal chamaram eu lá, acabei ganhando uma bolsa no interior de São Paulo, Santa Rosa de Viterbo lá.
12: Sua cidade natal?
11: Isso. Aí ganhei uma bolsa pra poder jogar numa escolinha lá, na época era até a escolinha do ex-goleiro, Doni. Uhum. Doni lá e tal. Aí eu fui destacando, fazendo os gols assim, aí o pessoal falou que iria arrumar uma avaliação pra mim, né? Falei, ah, tudo bem. Mas nessa época eu não tinha muito aquela, sabe, aquela vontade assim de... Aí fui pegando o gosto. Aí teve uma avaliação do Cruzeiro, só que nessa mesma avaliação que tinha uns empresários, uns olheiros lá do Roma, da Itália. Aí no jogo lá, acho que eu fiz 3 gols lá, o pessoal ficou encantado comigo lá e resolveram me levar pra fazer uma avaliação lá na Itália.
1: Beleza, então, tá aí. O homem já teve na Europa. 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E aí, Luiz Duarte? Você ouviu o novo reforço? Deve estrear já sexta-feira, depois de amanhã, contra o São Bernardo.
3: Tem que botar pra jogar, né? Tem que colocar ele pra jogar logo, porque o Goiás tá precisando de gols. Ele sabe fazer gols, né? Já fez mais de 20 gols aí na temporada. É um jogador muito bem referendado, né? Que lá no futebol candanga, ele fez gols até pro telefone naquela região lá. E agora é a vez de mostrar o seu valor aqui no Goiás. E o Goiás tá precisando pra ontem, um centroavante, um atacante, um balangador de rede. Tá chegando, Felipe Clemente é o nome da fera, pra resolver, pra ajudar o Goiás a romper no Campeonato Brasileiro.
1: 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Richard, você colocaria ele de cara para ser o 9?
4: Não tenha dúvida. A gente sabe que, a gente percebe que o Goiás vem sofrendo nessa posição como camisa 9, o centroavante, né? O Anselmo Ramon perdeu um pouco de espaço, o Cadu não aproveitou as chances que teve, e chega esse centroavante, ele mesmo falando das características dele, jogador de muita movimentação, jogador que não fica ali muito fixo na área, mas que gosta de fazer as diagonais tanto pro lado esquerdo como pro lado direito, e vem vivendo uma boa temporada no Gama, vem fazendo muitos gols, tá no momento dele. Como tá vivendo uma grande fase e vem como reforço, não resta dúvida que tem que jogar contra o São Bernardo. Esses dois jogos agora, os dois próximos jogos, Nilton, contra São Bernardo e contra Fortaleza, aqui em Goiânia, é tarefa que o Goiás tem que fazer a tarefa de casa, tem que ganhar esses 6 pontos de qualquer maneira, para estar muito próximo ali do G6. É 6 pontos. E para você ter esses 6 pontos, você tem que lançar já no campo os seus melhores. E eu vejo o Clemente hoje como o virtual camisa 9 do Goiás.
1: Tá bom, então. Nesse momento, Palmeiras marca o terceiro. Você já foi zagueiro. Como é que zagueiro faz para tirar uma bola daquela? O Flaco, ele subiu lá no segundo andar, bicho. Que impulsão.
4: É, né? E ele vem de encontro à bola. E o zagueiro tá parado. Pois já é. Leva desvantagem. Não tem como, ué.
1: Não tem?
4: Não, ué. A não ser que você tenha uma impulsão de jogador de vôlei. O cara pula quase 1,5 metros. E não é o caso do zagueiro.
1: Lá que pulou.
4: Hã?
1: Flaco Lopes é que pulou.
4: Então, mas é porque ele vem no embalo. Quando você vem em direção à bola, você ganha mais impulsão, você tem mais força de impulsão. Você pulando parado como pulou o zagueiro, a sua força na vertical é bem menor. É. Então o atacante leva vantagem nessa bola aí, ó, nesse detalhe.
3: O Flaco Lopes empurrou o zagueiro, apoiou no zagueirão, e o VAR nem olhou. Esse resultado
1: foi
3: aí.
1: Falta?
3: Hã?
1: Foi falta?
3: Eu achei que foi. Com esse resultado aí, o Santos não precisa nem ir para o jogo. Não,
1: mas Deus, já era. Volta, e o Neymar vai jogar.
3: Já era, mesmo, 3-0.
4: O Nilton, você vê o detalhe da escalação do Palmeiras. Pegaram no pé do treinador, do Abel Ferreira, com relação aos três zagueiros, que é um desenho tático que ele gosta, que ele não sai disso. Mas hoje, o início do jogo, ele saiu. Ele tirou um zagueiro, ele tirou o Barbosa está em campo agora. Mas ele começou a ser o Barbosa do meio pra frente com 6 jogadores, com Marlon Freitas.
1: Esse Barbosa era do Botafogo?
4: É. Ele entra com o Andréas, né? O Andréas Pereira e o volante aí que foi do Atlético, Marlon Freitas, e mais 4 atacantes, cara. Então ficou ruim pro Santos. Ele mudou um pouco a característica dele hoje. O Abel Ferreira me surpreendeu. E o Palmeiras tem. Nesse sistema aí, o Palmeiras ficou mais ofensivo ainda. É, e tá matando a classificação, né, Luiz? 3-0 pra você tentar reverter em cima do Palmeiras é muito difícil.
1: Beleza.
4: E vem mais aí, Nil.
1: É, vamos ver ali, ó. Deve sair o quarto lá. Demorou demais. O Flaco Lopes tocou ali pro John Aires. 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Agora, 10h55. Gente, o Vila anunciou ontem a compra, 70% do Dudu. A Napolina fica com 30%. Ele é jogador do Vila, assinou o contrato até o final de 2029. E aí, Luiz?
3: É bom negócio, né? A Napolina fez um bom campeonato goiano, revelou grandes jogadores. Tem jogadores espalhados aí pela segunda divisão para todo o estado de Goiás. E o Dudu vinha fazendo um bom trabalho ali na equipe do Vila Nova, né? Fez aquele gol contra o Atlético, aquele lá valorizou muito ele, começou a chegar propostas, aí o que que fez o Vila Nova? Vamos pegar o homem é fera. E ele arrumou o meio campo do Vila Nova. Sem o Dudu, o meio campo do Vila fica muito vulnerável, e com o Dudu fica mais arrochado, fica mais difícil aí da rapaziada tocar a bola, porque ele tem uma pegada forte. É um jogador que pisa na área, então é um jogador importante. Bom negócio pra mim fez o Vila Nova de contratar o Dudu, ex-Anapolina.
1: É isso aí. 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
4: É isso aí, Nilton. A diretoria percebe a evolução do jogador, né? Chegou do Anapolina, foi ganhando espaço aos poucos, teve até sendo titular da lateral direita ainda no Campeonato Goiano e mostrou também um certo potencial no corredor, mas é no meio que ele se destaca mais. Foi reserva com a chegada do Meritão, ficou na dele, trabalhou e agora ganha a chance e a sequência de jogo e deu uma consertada naquele meio do Vila ali. Meritão um pouco abaixo na condição física, então sofreu muito o Vila Nova naquele setor. Dudu entra juntamente com o João Vieira, que é um jogador também de um bom condicionamento físico. Os dois acertaram aquele meio, tá dando mais proteção à defesa do Vila, tanto que o Vila há 3 jogos não toma gol. Então Dudu tá vivendo um grande momento e jogador que tem outra característica muito boa, é bom nas bolas aéreas, já fez gol pelo Vila em escanteio e ajuda sobretudo nessas bolas aéreas defensivas. Tá sendo muito útil, tá vivendo um grande momento, hoje titular absoluto no meio campo do Vila.
1: 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Luiz, seu destaque final.
3: Destaque final vem para a segunda divisão, né? O Rio Verde, que era líder até essa rodada agora, perdeu a liderança, perdeu 2 jogos consecutivos, perdeu domingo lá pro Morrinhos 1-0 e hoje perdeu pro Goiânia. Com isso, caiu para a terceira colocação. O líder da competição nesse momento é o Bom Jesus, vice-líder é o Goianésia, terceiro colocado é o Rio Verde, quarto colocado o América, aliás, o Morrinhos, lá da sua cidade, viu, Nilton? Morrinhos, que você é de lá,
1: né? Sou de Morrinhos.
3: Você tá torcendo pro Morrinhos, tá?
1: Claro, é isso aí, torcendo muito. 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Richard, seu destaque final, Palmeiras pela Copa do Brasil vai metendo 3-0.
4: É, dá tempo de fazer mais, 25 minutos ainda.
1: 3,6 termina.
4: E o volume de jogo do Palmeiras, eles não param.
1: Você acha que o Neymar vai jogar agora?
4: No segundo jogo?
1: É.
4: Eu acredito que não. Eu acho que ele não vai pegar essa barca aí no jogo da volta, não. Tomando de 3, eu acho que ele não entra em campo contra o Palmeiras, mesmo sendo o Santos. Meu destaque final vai para o Goiatuba. Fez um bom primeiro tempo lá, sofreu um pouco no segundo, mas segurou o empate. Na quarta-feira, Nil, tem a grande chance, jogando em Goiatuba, pelo menos um empate. O empate já dá o acesso ao Goiatuba. Então, vai aí toda a torcida para que Goiatuba, na semana que vem, suba. E aí, automaticamente, vai também a torcida nossa para o Anápolis no sábado, que possa se sustentar na Série C. Aí teríamos aí, possivelmente, dois times na Série C do ano que vem, que fortalece o futebol goiano e o futebol do interior também, Nilton.
1: 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Galera, 11:04, querendo Deus, amanhã estaremos de volta a partir das 21 horas. Agradecendo o ouvinte, o Zé do Norte na mesa de áudio, o Renato Mafra na live, Luiz Duarte, Richard Oliveira nos comentários. A apresentação de seu amigo Nilton César, mão na mesa. Volto amanhã, ao meio-dia, no Esporte em Debate. Um abraço, galera. Fiquem todos com Deus e até a próxima.
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14: 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As notícias do governo federal que movimentaram o país no dia de hoje.
15: Olá, boa noite.
16: Boa noite para você que nos acompanha em todo o país.
15: Quarta-feira, 26 de agosto de 2026.
16: Vamos aos destaques do dia.
15: Defesa de crianças, adolescentes e mulheres no ambiente digital.
16: Discord é acionado na justiça por falhas na proteção de menores.
15: Ação civil pública foi apresentada pela Advocacia Geral da União. Graziele Bezerra.
16: A ação civil pública cobra que a plataforma Discord adote medidas efetivas para a proteção de crianças, adolescentes e mulheres no ambiente digital. O combate a crimes cibernéticos e as ameaças no ambiente digital contam com o apoio do CyberLab, Laboratório de Operações Cibernéticas.
15: Quem conversou com a gente sobre o assunto foi o coordenador, delegado Alessandro Barreto.
17: O CyberLab está ajudando as polícias estaduais a identificar a pessoa se achava acima de qualquer suspeita e se escondia por detrás de conexões de internet.
16: Atenção, diretores e professores de escolas públicas.
15: Está na hora de escolher os livros didáticos que serão utilizados em sala de aula partir do ano que vem. Thaís de Araújo.
18: A seleção deve ser feita com a participação da equipe escolar, levando em consideração a proposta pedagógica, as características e as necessidades da comunidade.
19: Hoje, na apresentação da Voz do Brasil, eu, Luciana Vasconcelos e Luciano Seixas.
15: E acompanhe a gente ao vivo, acesse radiogov.ebc.com.br ou o canal Gov na sua TV aberta.
19: A arrecadação do governo federal chegou a 289 bilhões e 300 milhões de reais no mês de julho.
15: Um aumento de quase 9% em relação a julho de 2025.
19: O mês foi marcado pelo desempenho favorável de setores como indústria, serviços e arrecadação de impostos.
20: Na comparação com julho do ano passado, o resultado representa crescimento real de quase 9%, já descontada a inflação. Entre os fatores que contribuíram para o resultado estão o aumento da arrecadação da Previdência Social e o crescimento das receitas com PIS e COFINS associado ao aumento da

0: 15. O IPCA 15, considerado uma prévia da inflação oficial do país, ficou em menos 0,4% no mês de agosto.
1: Contribuíram para o resultado os setores de habitação, com queda de 1,41% nos preços, transportes com redução de menos 1% e alimentos e bebidas com queda de 0,57%.
0: No setor habitação, o destaque foi para a redução no valor da conta de luz e nos transportes, a queda no preço da gasolina.
1: Já no setor de alimentos e bebidas, os destaques ficaram por conta do tomate, batata inglesa, cenoura e café moído, que ficaram mais baratos no período.
0: Crianças e adolescentes estão no centro de uma ação civil pública contra a plataforma de comunicação Discord.
1: O motivo são possíveis falhas na proteção desse público, que teriam resultado em crimes e situações de violência.
0: A ação prevê obrigações para que a empresa aprimore mecanismos de prevenção e proteção.
2: A ação civil pública cobra que a plataforma Discord adote medidas efetivas para a proteção de crianças, adolescentes e mulheres no ambiente digital. Voltada inicialmente para as comunidades de games, hoje a ferramenta é usada por públicos variados e permite o compartilhamento de textos, arquivos de voz e vídeo e transmissões de modo público ou privado. Porém, segundo o governo, tem apresentado falhas na segurança e mecanismos de proteção a menores, como explica o advogado-geral da União, Jorge Messias.
3: Não há, por parte da plataforma, a adoção de requisitos mínimos estabelecidos na legislação brasileira, em especial no ECA digital, e a ausência dessa rede de proteção tem levado a situações de ordem absolutamente criminal, envolvendo crianças, adolescentes, mulheres e animais. Tentamos, por duas semanas, construir um termo de ajustamento de conduta. A empresa, num primeiro momento, demonstrou o interesse de assumir compromissos significativos com o Estado brasileiro, mas, infelizmente, recusou a assinatura do termo no último momento.
2: O fato mais grave e recente envolvendo a plataforma foi a morte de uma adolescente de 13 anos no Mato Grosso do Sul, que tirou a própria vida durante uma transmissão ao vivo pelo Discord. O secretário nacional de Direitos Digitais, Vitor Fernandes, diz que a plataforma demorou a agir, mesmo quando foi notificada.
4: Essa live durou mais de 2 horas, ela começa por volta de 2:20 da manhã, 4:15 da manhã, já completando quase 2 horas, servidor foi derrubado. As contas dos investigados envolvidos só foram banidas da plataforma 24 horas do ocorrido.
2: O ministro da Justiça e Segurança Pública, Wellington César Lima e Silva, lembrou que as plataformas digitais devem se adequar ao país.
5: É uma resposta que busca fazer valer que qualquer plataforma nacional ou estrangeira não venha a descuidar dos limites impostos pela lei.
2: A ação pede que a plataforma reforce os mecanismos de controle parental, amplie a cooperação com autoridades brasileiras e implante sistemas que identifiquem situações de riscos para menores. É exigida ainda a criação de mecanismos específicos de detecção e moderação de conteúdos com práticas de maus tratos, violência, mutilação e crueldade contra animais. A plataforma tem até 15 dias para se adequar, sob pena diária de R$500 mil. Também é pedida a condenação da empresa em R$500 milhões por dano moral coletivo, valor que poderá ser revertido ao Fundo de Defesa de Direitos Difusos. Reportagem Graziele Bezerra.
1: Crianças e adolescentes devem ser orientados sobre os riscos existentes na internet e estimulados a conversar com adultos de confiança sempre que sentirem desconfortáveis durante interações online.
0: Caso alguém solicite sigilo sobre conversas, fotos ou qualquer outro conteúdo, o fato deve ser comunicado imediatamente aos pais ou responsáveis.
1: São orientações do delegado Alessandro Barreto, coordenador do CyberLab, o laboratório de operações cibernéticas ligado ao Ministério da Justiça e Segurança Pública.
0: Em entrevista à Voz do Brasil, o delegado falou comigo e com a Mariana Jungmann sobre a atuação do CyberLab no combate a crimes cibernéticos e ameaças no ambiente digital. Vamos ouvir.
6: Delegado Alessandro Barreto, bem-vindo à Voz do Brasil, um prazer ter o senhor conosco aqui.

0: Vamos falar então sobre o CyberLab, o trabalho de inteligência que ficou concentrado nele a partir da sua criação. Explica para o nosso ouvinte que trabalho é esse.
1: Bom, bom estar aqui com vocês, obrigado pelo convite. Bom, o que o CyberLab faz? O CyberLab é uma unidade da Secretaria Nacional de Segurança Pública e ele é um laboratório de operações cibernéticas. A pessoa acha que é até um super laboratório estilo Matrix, mas não, nós temos lá policiais capacitados, a grande parte do time são de meninas cyber girls, então assim são as meninas que fazem um trabalho espetacular nessa área, e essa unidade ela apoia as polícias estaduais trazendo informação qualificada para ajudar em diversos contextos, como por exemplo no enfrentamento a fraudes eletrônicas, em ameaças contra escolas. Então se tem esse trabalho qualificado que ajuda certamente a salvar vidas e a evitar tragédias.
2: Quais são os crimes mais identificados pelo laboratório e nesse contexto o que tem chamado mais atenção?
1: Bom, o que a gente tem visto aí nos últimos anos e principalmente pós pandemia, a migração do crime do espaço físico para o espaço virtual. Então a gente tem visto um aumento considerável de crimes, principalmente envolvendo fraudes e golpes online, como invasão de conta de WhatsApp, de redes sociais, falsa central. A gente tem visto isso muito. Nós temos visto também vários problemas, principalmente o extremismo digital, crimes de ódio. Eu fico indignado como policial e principalmente como cidadão. Muita misoginia, um ódio contra mulheres e meninas que dá nojo, que dá asco dessas pessoas. Então a gente tem visto muito esse contexto também. E de maneira geral, a gente tem visto o crime migrar da rua para internet. E nesse contexto, o CyberLab está ajudando as polícias estaduais a identificar pessoas que se achavam, a pessoa se achava acima de qualquer suspeita e se escondia por detrás de conexões de internet.
0: Bom, o senhor mencionou crimes como fraudes, né? Estelionatos e tal. Esses a gente já imagina quem são as pessoas por trás, são os bandidos comuns, vamos dizer assim. Mas o senhor mencionou também crimes de ódio, crimes de misoginia. Quem são as pessoas por trás desses crimes e qual é o perfil dos criminosos e das vítimas, delegado?
1: Isso, bom, o perfil das vítimas, boa parte, principalmente relacionada a crimes de ódio, a gente encontra de mulheres, meninas, entendeu? Às vezes até meninas novas, adolescentes. E o criminoso, o que a gente tem visto antigamente, que eu falo há pouquíssimos anos, porque muda muito rápido na internet, a gente via maiores aliciando menores para cometer delitos. Hoje a gente já está vendo menores aliciando menores para cometer delitos. Quando se fala de internet, de uma maneira geral, quando vai se tratar de vítimas de fraudes, antes falava que o pessoal idoso, pessoal com a idade um pouco mais avançada, estava mais suscetível para isso. Hoje todo mundo ele pode ser vítima de um golpe. Crimes de ódio, a gente tem visto muitos adolescentes, até crianças com 11, 12 anos fazendo parte de grupos, e isso tem chamado muita atenção, que nós precisamos reforçar o trabalho para identificar ainda mais rápido, e principalmente aqueles que estão por trás do processo de radicalização dos menores.
0: Sim, porque uma criança de 11 anos, ela não chega ao ponto de praticar um crime de ódio na internet sozinha, eu suponho, né?
1: A gente tem visto pessoas desvirtuar redes e serviços que são utilizados. Então, assim, qual é o nosso papel? Identificar essas pessoas. Então, elas utilizam mídias sociais de uma maneira geral, utilizam plataforma para encontrar esses garotos e radicalizar. Então, nosso papel é antecipar cada vez mais, identificar esses grupos e evitar que crianças de 11 anos sejam atraídas para um caminho terrível como esse.
2: A partir do monitoramento, o CyberLab dá um alerta e colabora para o desencadeamento de operações importantes de combate ao crime nesses ambientes, né, digitais. Quais são as operações dessas que contaram com a colaboração do laboratório? Que operações o senhor destacaria, por exemplo?
1: Tem algumas, principalmente a proteção de crianças e adolescentes. Eu vejo pessoas falando, ah, salvamos tantas vidas. Para mim é impossível mensurar isso. Eu só tenho certeza que tragédias foram evitadas, meninas que estavam sendo abusadas online foram libertadas. Aí essas operações, elas nos orgulham muito em fazer parte de um time e a gente trazer ter resultados como estamos salvando vidas. Isso é muito gratificante para mim.
0: Delegado, o senhor mencionou, né, que é um trabalho conjunto com as polícias civis dos estados. Se alguém quiser fazer um alerta para o CyberLab, fazer uma denúncia, como é que essa pessoa pode proceder? De repente, um pai, uma mãe que identificou ali com seus filhos uma situação desse tipo. Enfim, pessoas que queiram fazer algum tipo de alerta para o CyberLab, como é que pode proceder?
1: Eu recomendo que procurem no teu estado canais de denúncia online, é a própria delegacia mais próxima, que quando chegar a informação qualificada, a gente está conversando com as polícias e consegue desencadear essas grandes operações. E um ponto relevante que você falou é o pai e a mãe. O que a gente tem visto? O pai e a mãe deixa o filho passar 10, 12, 15 horas na internet, não acompanha, e a internet tem muita gente má por trás das conexões. E a criança ou adolescente, ela dá sinais. O pai e a mãe, eles conseguem entender e trazer essas informações para a polícia. Então, quanto mais informação, quanto mais dados chegar, mais pessoas vão ser identificadas e vão ser responsabilizadas. Até porque tem-se aquela impressão que a internet é algo que você fez algo lá e fica impune, não vai ocorrer nada. Muito pelo contrário, tá? As polícias estão cada vez mais preparadas para identificar essas pessoas e responsabilizá-las.
2: Muito bem, nós conversamos com o delegado Alessandro Barreto, coordenador do Laboratório de Operações Cibernéticas, CyberLab. Muito obrigado, delegado, pela entrevista à Voz do Brasil.
1: Eu que agradeço.
3: O Ministério das Relações Exteriores emitiu nota de pesar pelas vítimas dos deslizamentos e inundações que atingiram o Nepal e o Tibete após o terremoto desta quarta-feira.
2: Equipes de resgate continuam as buscas por sobreviventes.
3: Até o momento, não há registros de brasileiros entre as vítimas.
2: A Embaixada do Brasil em Katmandu, no Nepal, e em Pequim acompanham com atenção os desdobramentos da situação.
3: Em caso de assistência consular, o telefone do plantão geral do Itamaraty é 61, código de Brasília, 98260-0610.
2: Está aberto o período de escolha dos livros do Programa Nacional do Livro e do Material Didático, o PNLD, que serão usados por alunos do primeiro ao quinto ano do ensino fundamental no período de 2027 a 2030.
3: O prazo vai até 8 de setembro e a seleção deve ser feita de forma coletiva por professores e gestores. Confira na reportagem.
4: O período de seleção dos livros didáticos que serão utilizados por estudantes e professores do primeiro ao quinto ano do ensino fundamental já está aberto. As escolas públicas têm até 8 de setembro para selecionar os materiais que serão utilizados no triênio 2027-2030. A seleção deve ser feita com a participação da equipe escolar, levando em consideração a proposta pedagógica, as características e as necessidades da comunidade. O programa conta com 3 categorias, como explica a coordenadora geral de materiais didáticos da Secretaria de Educação Básica do Ministério da Educação, Jaqueline dos Santos Melo.
5: Na categoria 1, as obras são voltadas para estudantes e professores do primeiro e do segundo ano com foco na alfabetização. Na categoria 2, as obras são voltadas para o terceiro, quarto e quinto ano com foco no desenvolvimento do letramento e da escrita. Nesse ano, nós temos novidades como livro regionalizado de história e geografia, a obra de produção de texto e livro livros voltados para educação digital e midiática. A categoria 3, ela é optativa para as redes e a seleção dela é para obras de língua espanhola e língua inglesa.
4: Antes de registrar a decisão, professores e gestores devem consultar o Guia Digital do Programa Nacional do Livro e do Material Didático, PNLD, que reúne informações sobre as obras aprovadas, como resenhas, metodologias, organização dos conteúdos e orientações para a escolha. Depois, a seleção precisa ser formalizada em ata e registrada no sistema PNLD Gestão, com acesso pela conta GovBR. O preenchimento da ata sozinho não conclui o processo. Após o registro, a ata e o comprovante de escolha devem ficar disponíveis em local visível na escola. Em caso de dúvidas ou problemas no acesso, as escolas podem entrar em contato com o FNDE pelo e-mail livrodidático@fnde.gov.br. Reportagem Thaís de Araújo.
2: Instituições públicas do ensino superior e tecnológico que adotam práticas de prevenção e enfrentamento à violência de gênero vão ser reconhecidas com o selo de ambiente acadêmico seguro.
3: A iniciativa do Ministério da Educação vai conceder o título nas categorias ouro, prata e bronze.
2: Podem aderir ao programa instituições federais que atendam aos requisitos do MEC.
3: A diretora de desenvolvimento acadêmico da Secretaria de Educação Superior do Ministério, Lúcia Pelanda, fala sobre a iniciativa.
6: As mulheres já são maioria no ensino superior, então é muito importante criar ambientes cada vez mais seguros e livres de violência. Nesse sentido, o selo é um estímulo para que cada vez mais instituições se juntem a esse movimento de ter instituições verdadeiramente livres de violência.
2: Para mais informações, acesse gov.br/MEC.
3: Estamos no mês da gestante. Nós já falamos aqui sobre a importância de cuidados com a saúde, como tomar vacinas e fazer o pré-natal direitinho para cuidar da mãe e do bebê.
2: Hoje nós vamos falar dos direitos assegurados por lei às gestantes.
3: Estabilidade no emprego, atendimento médico gratuito pelo SUS, prioridade em filas e serviços, intervalo para a amamentação, além da licença maternidade.
2: Está tudo explicado na reportagem de Luciana Colares de Holanda, que ouviremos agora.
7: Maria Selma Pereira é empregada doméstica em Brasília. Grávida de 8 meses, ela espera a bebê para setembro. E junto com a chegada da filha, vem a licença maternidade de 4 meses, garantida pela carteira assinada. Um direito que Selma não teve nas outras 4 gestações, quando trabalhou na informalidade.
8: Vai ser bem melhor, porque vou acordar, cuidar da neném, né? Ficar os 4 meses em casa. Agora, carteira assinada tá bem melhor agora, porque aí quando você ganhar o bebê, você vai receber, né?
7: No Brasil, as gestantes têm direitos fundamentais garantidos por lei, que se estendem até alguns meses após o nascimento da criança. É proibida a dispensa arbitrária ou sem justa causa da empregada gestante, por exemplo, desde a confirmação da gravidez até 5 meses após o parto. Por meio da licença maternidade, fica garantido o afastamento remunerado de 120 dias para trabalhadoras formais, empregadas domésticas e seguradas do INSS. Elas também têm acesso ao salário maternidade, benefício previdenciário que substitui a renda durante esse período, como explica Márcio Lima, coordenador do Programa de Educação Previdenciária do INSS.
9: O valor pago por este benefício vai variar do salário mínimo, que é R$ 1.621, atualmente, até o teto do INSS, que vai estar no valor de R$ 8.475,55, a depender da categoria da trabalhadora.
7: Entre as garantias previstas na legislação brasileira para gestantes e mães, também está previsto o direito à liberação do trabalho para realizar consultas médicas e exames. E elas podem ser transferidas temporariamente de função quando a saúde exigir. Os direitos podem ser acessados pelo telefone ou pela internet, de acordo com Márcio Lima, do INSS.
9: Os direitos direitos são acessados através da central telefônica 135, que funciona de segunda-feira a sábado, das 7 da manhã até as 22 horas no horário de Brasília, sendo que recebe ligação gratuita ou ainda através do aplicativo Meu INSS.
7: Além dos direitos trabalhistas, as gestantes contam com atendimento prioritário e acompanhante no parto pelo SUS. Após o retorno ao trabalho, a mãe tem direito a 2 intervalos diários de 30 minutos para a amamentação até o bebê completar 6 meses. Reportagem Luciana Colares de Holanda.
3: Essas foram as notícias do governo federal.
2: Uma realização da Secretaria de Comunicação Social da Presidência da República.
3: Com produção da empresa Brasil de Comunicação.
2: Fique agora com o Minuto do TCU. Em seguida, as notícias do Poder Judiciário e do Congresso Nacional. Boa noite.
3: Boa noite para você e até amanhã.
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11: Minuto do TCU.
12: O Tribunal de Contas da União e o Conselho Nacional de Justiça firmaram acordo para fortalecer a fiscalização das políticas públicas do sistema prisional. 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
2: Supremo julga a ação sobre o poder de requisição do Ministério Público da União a órgãos da administração pública.
13: Para o STJ, acesso a sistema com dados contábeis não dispensa dever de prestação de contas de bens em condomínio.
2: Justiça determina que o governo federal e o estado de Sergipe implantem serviço especializado em doenças raras.
13: Boa noite, eu sou Arthur Filho.
2: E eu sou Walter Lima.
13: Supremo Tribunal Federal julga ação sobre o poder de requisição do Ministério Público da União a órgãos da administração pública.
2: O julgamento busca definir até onde vai essa prerrogativa do Ministério Público da União e em quais situações ela pode ser exercida, delimitando se a administração pública é obrigada a atender integralmente ao pedido ou se pode recusá-lo.
13: Administrador de bens em condomínio, ou seja, em copropriedade, deve prestar contas ao outro condômino, mesmo que dados contábeis estejam disponíveis em sistema eletrônico.
2: Essa decisão é do Superior Tribunal de Justiça, o STJ. Fátima Uchoa.
14: Um irmão ajuizou a ação contra o outro, pedindo a prestação de contas da administração dos imóveis de propriedade comum. A Justiça de Mato Grosso decidiu que o administrador tem o dever de apresentar as contas, e a terceira turma do STJ manteve esse entendimento. Segundo a relatora ministra Nancy Andrighi, o interesse de agir pressupõe a existência de controvérsia sobre a prestação das contas, e nesse caso, mesmo havendo sistema que permita o compartilhamento de informações, o administrador deve apresentar as contas de forma especificada e completa.
13: TST manteve condenação em caso de caseiro baleado durante assalto.
2: Empregador terá de pagar indenização por danos morais e materiais. Mila Amaral.
15: Um caseiro levou 3 tiros durante um assalto na fazenda onde ele trabalhava e morava, em Cruz Alta, no interior do Rio Grande do Sul. Ele ficou com sequelas e capacidade de trabalho reduzida. O trabalhador entrou na justiça e contou que não foi a primeira vez que a fazenda foi assaltada. E a justiça deu razão a ele. O Tribunal Regional do Trabalho condenou o proprietário a pagar R$30 mil por danos morais e R$70 mil por danos materiais. A fazenda recorreu, dizendo que a culpa era era de terceiros. Mas a primeira turma do TST manteve a condenação e destacou que o dono sabia dos assaltos anteriores e mesmo assim não tomou nenhuma providência para aumentar a segurança dos trabalhadores. A decisão foi unânime.
13: Justiça Federal determina que União e o Estado de Sergipe implantem serviço de atenção especializada em doenças raras.
2: Decisão atende a pedidos do Ministério Público Federal em ação. Sabrine Menezes.
16: De acordo com o inquérito civil instaurado pelo MPF, Sergipe possui cerca de 120 mil pessoas acometidas por doenças raras. Dessas, aproximadamente 36 mil apenas em Aracaju e a maioria delas crianças. Com a decisão, o Estado e o município devem organizar e pactuar a linha de cuidado da rede de forma imediata e em até 4 meses. Além disso, Sergipe e Aracaju, junto com a União, têm até 8 meses para habilitar e implementar pelo menos um serviço de atenção especializada em doenças raras, além de estruturar a rede de atenção integral para pessoas com doenças raras. Em caso de descumprimento, foi fixada multa de R$5.000.
13: O Tribunal Superior Eleitoral recebeu um grupo de criadores de conteúdos digitais para uma iniciativa voltada a combater a desinformação sobre as urnas eletrônicas.
2: O encontro se estendeu por toda a tarde dessa terça-feira e foi viabilizado por meio de uma parceria do TSE com a organização Redes Cordiais. Vitor Struck.
17: Juntos, os influenciadores somam 45 milhões de seguidores nas redes sociais. O encontro fez parte da iniciativa Confirma, 30 anos de urna eletrônica, e foi promovido pela organização Redes Cordiais, em parceria com o TSE e com o apoio do YouTube e do TikTok. A programação contou com visitas a espaços importantes do tribunal, como o local onde as urnas ficam armazenadas, o Museu do Voto, e também incluiu uma demonstração detalhada sobre o funcionamento dos equipamentos usados nas eleições. Ao final, os influenciadores participaram de uma roda de conversa com o presidente do TSE, o ministro Cássio Nunes Marques.
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13: A você, uma boa noite.
2: E até amanhã.
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1: Eu sou Paula Groba.
2: E eu sou Humberto Pinheiro.
1: E estes são os destaques de hoje do Jornal do Senado, que começa agora.
2: Governo e Congresso anunciam um acordo para votações prioritárias. Fim da escala 6x1, taxa das cozinhas, terras raras e PEC da segurança pública.
1: Congresso vai analisar duas medidas provisórias para reduzir impactos das tarifas americanas e alta do petróleo.
2: Projeto cria política nacional para apoiar adolescentes nos anos finais do ensino fundamental.
1: Boa noite.
2: Boa noite.
1: Após encontro com o presidente Lula e o presidente da Câmara dos Deputados, Hugo Mota, o presidente do Senado, Davi Alcolumbre, anunciou as prioridades do Congresso nos próximos dias. Entre os temas citados estão a votação da MP que acaba com a taxa sobre compras internacionais acima de $50. Alcolumbre afirmou que a MP da chamada taxa das blusinhas será votada na próxima semana.
2: Também terão prioridade de votação as propostas de emenda à Constituição, que acaba com a escala 6x1, e a PEC da Segurança Pública, que devem ser analisadas pela Comissão de Constituição e Justiça na semana de esforço concentrado do Congresso a partir da próxima segunda-feira. Mais informações com o repórter Pedro Pincer.
3: O presidente do Senado, Davi Alcolumbre, afirmou que votará na próxima semana a medida provisória que acabou com a chamada taxa das blusinhas, imposto de importação de 20% sobre compras internacionais de até $50. O texto, segundo o senador, será analisado na Câmara e no Senado antes de perder a validade. Caso a votação não ocorra, o imposto voltará a ser cobrado em 9 de setembro. Alcolumbre reafirmou que a medida será pautada no esforço concentrado previsto para ocorrer entre 31 de agosto e 4 de setembro.
4: Nós vamos deliberar e ela virá lei para proteger milhões de brasileiros que usam desse instrumento para adquirir produtos muito baratos e terem qualidade de vida melhor.
3: Alcolumbre também disse que a Comissão de Constituição e Justiça vai analisar na próxima semana as propostas de emenda à Constituição que tratam da segurança pública e do fim da escala 6x1. Davi afirmou estar em contato frequente com o relator da mudança na escala de trabalho, senador Omar Aziz, do PSD do Amazonas.
4: Tenha compreensão da importância da matéria. Me disse que já está construindo um relatório para ser apresentado na próxima quarta-feira na Comissão de Constituição e Justiça.
3: Outra proposta que deve ser pautada na semana que vem é a que cria uma política nacional para os minerais críticos e estratégicos.
1: E o relator da PEC da Segurança Pública, senador Rogério Carvalho, do PT de Sergipe, anunciou que o texto não deve sofrer mudanças no Senado.
2: Já aprovado na Câmara, a proposta está na Comissão de Constituição e Justiça. Repórter Herman Kulitz.
5: O texto altera diversas regras da Constituição para ampliar a atuação da Polícia Federal, endurecer o combate às facções e milícias e reforçar o financiamento do Fundo Nacional de Segurança Pública e do Fundo Penitenciário Nacional, além de aumentar a integração e a cooperação de sistemas e órgãos de segurança pública. Em análise na CCJ, a proposta recebeu diversas emendas, como a do senador Sargento Reginauro, do PSDB do Ceará, que recomendava que os homicídios praticados por organizações criminosas não fossem julgados pelo Tribunal do Júri. Já a emenda do senador Hamilton Mourão, do Republicanos do Rio Grande do Sul, defendia a previsão de um sistema de informação sobre antecedentes criminais. Ambas foram rejeitadas, com o entendimento do relator de que não cabe a implementação dessas mudanças no texto constitucional. Além disso, na opinião do senador, alterar o que já foi aprovado pelos deputados somente atrasaria medidas que precisam ser tomadas contra a criminalidade organizada e iria na contramão da expectativa da sociedade. Porém, as modificações podem ser apresentadas na Comissão de Constituição e Justiça até a discussão final da matéria. O texto ainda precisa ser aprovado em dois turnos no plenário do Senado. Se passar sem alterações, será promulgado e começa a valer. Havendo qualquer mudança, a matéria deverá retornar para a Câmara dos Deputados.
1: O Congresso também vai analisar duas medidas provisórias editadas pelo governo federal para tentar reduzir os impactos das tarifas americanas e da alta internacional do petróleo.
2: As duas medidas provisórias já estão em vigor, mas precisam ser aprovadas por deputados e senadores para continuar valendo. Repórter Patrícia Oliveira.
6: Uma das medidas permite que empresas afetadas pelas novas tarifas impostas pelo governo americano prorroguem por até um ano o cumprimento de compromissos de exportação, com a suspensão de tributos. Já a outra medida libera 3 bilhões de reais para subsidiar a produção e a importação de diesel e gasolina, diante dos efeitos dos conflitos no Oriente Médio sobre o preço do petróleo. Para Carlos Pio, professor de Relações Internacionais da UNB, as medidas são importantes neste momento de emergência, mas o país precisa também adotar estratégias a longo prazo.
7: A gente precisa aumentar a produtividade da economia como um todo, é reforçar as qualificações dos trabalhadores e ampliar o comércio com os outros parceiros de qualquer lugar do planeta, em qualquer setor.
6: As duas medidas provisórias já estão em vigor, mas precisam ser aprovadas por deputados e senadores para continuar valendo.
1: A adolescência é uma fase de muitas transformações e desafios que podem refletir diretamente no desempenho e na permanência dos estudantes na escola. Para apoiar o desenvolvimento dos alunos nessa etapa da vida, um projeto de lei propõe criar a Política Nacional Escola das Adolescências. A proposta é do senador Camilo Santana, do PT do Ceará, ex-ministro da Educação, e está em análise na Comissão de Educação. Pelo texto, a política será voltada aos anos finais do ensino fundamental, do sexto ao nono ano. A ideia é tornar a escola mais atrativa, acolhedora e conectada à realidade dos adolescentes, com estratégias de apoio técnico e financeiro.
2: A medida também busca reduzir as taxas de reprovação e abandono escolar, especialmente no período de transição para o ensino médio. O senador Camilo Santana destaca ainda a importância da educação em tempo integral. Segundo ele, ampliar a permanência de crianças e jovens na escola pode trazer mais benefícios não apenas para a educação, mas também para a segurança.
8: Porque além de dar oportunidade para o nosso jovem passar o dia na escola, fazer as refeições, praticar esporte, é a maior política de prevenção à violência. É você ter a meninada toda na escola nesse país.
1: O Senado também analisa um projeto que cria o programa Escola Sem Partido. De autoria do senador Magno Malta, do PL do Espírito Santo, a proposta altera a Lei de Diretrizes e Bases da Educação para incluir novos princípios e regras para o ensino. O texto prevê a garantia da pluralidade de ideias, da liberdade de crença e da liberdade de consciência. Também proíbe professores de promoverem em sala de aula determinadas concepções ideológicas ou políticas.
2: A proposta está em análise na Comissão de Direitos Humanos, onde é relatada pelo senador Sargento Reginauro, do PSDB do Ceará. Depois, o projeto ainda deve passar pela Comissão de Constituição e Justiça e pela Comissão de Educação.
9: Eleições 2026.
1: As eleições deste ano vão contar com a participação de mais pessoas idosas em relação a 2022.
2: O aumento segue a tendência de envelhecimento populacional apontada pelo IBGE. Repórter Lana Dias.
10: O número de eleitores idosos cresceu cerca de 14% desde as eleições de 2022. Neste ano, 37 milhões e meio poderão votar. Para aqueles entre 60 e 69 anos, o voto é obrigatório, mas acima dos 70 anos, a participação é facultativa. O senador Fernando Dueire, do PSD de Pernambuco, reforçou a importância do voto da terceira idade.
11: A democracia precisa ouvir todas as gerações. Os mais jovens representam o futuro, mas aqueles que são mais experientes carregam uma parte importante da memória e da construção do nosso país.
10: Para a Dorci Antônia de Carvalho, de 83 anos, a participação não deve se limitar ao voto obrigatório.
12: Eu acho que todo mundo que tem mais de 60 anos, 70 anos, devia continuar votando. Eu tenho certeza, temos amigos também que já combinaram, vão votar.
10: O aumento do eleitorado idoso segue a tendência de envelhecimento populacional no Brasil. De acordo com o IBGE, a população com 60 anos ou mais subiu de 11,3% para 16,6% de 2012 a 2025.
2: Com edição de Paula Groba e trabalhos técnicos Eliseu Caires, o Jornal do Senado fica por aqui. Acompanhe agora as notícias da Câmara dos Deputados. Boa noite.
1: Boa noite e até amanhã.
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13: Comissão analisa projetos que reduzem impacto ambiental de plásticos.
14: Deputados aprovam parecer da subcomissão sobre segmento de estética.
13: Parlamentares apresentam medidas de proteção à criança e adolescente.
15: Boa noite. Jefferson Rodrigues, do PSDB de Goiás, propõe novas obrigações para plataformas digitais no combate à exploração sexual de crianças e adolescentes na internet. Ele explica que o texto cria canais de denúncia e respostas rápidas às vítimas e aos órgãos de segurança.
13: Para facilitar a investigação desses crimes, a proposta de Jefferson Rodrigues inclui mecanismos de preservação de registros, metadados e informações de usuários suspeitos. O deputado avalia que a medida amplia a capacidade de identificar os responsáveis e reunir provas no ambiente digital.
15: Está em análise projeto que cria o Programa Nacional Ampara, voltado à prevenção da violência contra crianças, adolescentes e mulheres nas escolas. A proposta de Helena Lima, do PSD de Roraima, prevê formação de profissionais e articulação entre escolas, famílias e segurança pública.
13: O projeto de Helena Lima orienta estudantes sobre como identificar situações de violência e conhecer canais de denúncia e proteção. Para a deputada, a medida busca fortalecer a cultura de paz e o respeito no ambiente escolar.
15: A punição de crimes contra a dignidade sexual praticados com abuso de autoridade é reforçada em projeto apresentado por Samuel Viana, do União de Minas Gerais. A proposta aumenta pela metade a pena por importunação sexual quando o agressor se valer de posição de supervisão sobre a vítima.
13: Samuel Viana aponta que a mudança alcança relações em ambientes educacionais, esportivos, religiosos, culturais e assistenciais, mesmo sem vínculo formal de emprego. O texto também amplia as situações em que a autoridade exercida sobre a vítima pode elevar a pena dos crimes contra a dignidade sexual.
15: Doutor Ismael Alexandrino, do PSD de Goiás, apresentou projeto que torna crime dar escondido ou à força substância química que reduz a capacidade de reação de alguém, prática conhecida como Boa Noite Cinderela. De acordo com o projeto, o autor poderá ficar preso de 3 a 6 anos.
13: Doutor Ismael Alexandrino alega que o Brasil ainda não possui tipificação penal específica para essa conduta, o que gera impunidade. Para o deputado, o projeto muda isso ao obrigar a coleta imediata de exames, criar um cadastro nacional de ocorrências e a elaboração de campanhas permanentes de prevenção.
9: Justiça.
15: Está em análise projeto de Fábio Choquete, do União de Santa Catarina, que estabelece restrições ao exercício da advocacia por cônjuges, parentes e sócios de magistrados. De acordo com o deputado, a proposta visa ampliar a transparência e evitar conflitos de interesse.
13: O texto de Fábio Choquete permite que partes questionem o patrocínio de causas diante de possíveis vínculos com magistrados. A proposta ainda estabelece sanções, incluindo a exclusão da OAB para advogados que descumprirem as vedações.
9: Saúde.
15: É de autoria de Juarez Costa, do Republicanos de Mato Grosso, projeto que estabelece diretrizes para o atendimento pelo SUS de mulheres que passam pelo climatério e menopausa. A proposta prevê acompanhamento integral com atuação da atenção primária e acesso a diferentes tratamentos.
13: Juarez Costa ressalta que a matéria prevê também oferta de terapia hormonal pelo SUS quando houver indicação clínica. O deputado acredita que a medida pode reduzir desigualdades no atendimento e ampliar o acesso das mulheres aos cuidados necessários nessa fase da vida.
9: Habitação.
15: Aline Gurgel, do União do Amapá, requer a criação de uma comissão especial para analisar o projeto que trata do financiamento de imóveis urbanos durante situações de emergência sanitária. A proposta suspende as parcelas de financiamentos durante esse período.
13: O projeto também determina que não sejam cobrados juros ou multas durante a suspensão e amplia o prazo para financiamento do Minha Casa Minha Vida. Aline Gurgel lembra que a medida foi apresentada durante a pandemia de Covid-19 para reduzir o impacto da crise sobre as famílias.
9: Esporte.
15: Milton Vieira, do Republicanos de São Paulo, quer garantir imunidade tributária para entidades esportivas sem fins lucrativos. O deputado defende equiparar essas organizações às instituições de educação e assistência social, desde que cumpram os requisitos previstos em lei.
13: A proposta de Milton Vieira abrange entidades certificadas dos movimentos olímpico, paralímpico, clubístico e educacional. Para o deputado, a imunidade pode fortalecer projetos esportivos, ampliar a inclusão social e contribuir para a formação de atletas e cidadãos.
9: Ciência e tecnologia.
15: Rui Falcão, do PT de São Paulo, apresentou relatório favorável ao projeto que amplia o uso de recursos destinados à ciência e tecnologia para financiar iniciativas inovadoras. Ele recomenda aprovação por considerar que a proposta aproxima a pesquisa científica do setor produtivo.
13: Rui Falcão avalia que a medida pode fortalecer empresas de tecnologia e aumentar a competitividade brasileira. O parlamentar afirma que a parceria entre universidades, empresas e governo contribui para a transformação de pesquisa em produtos e serviços para a população.
9: Economia.
15: A Receita Federal anunciou na Câmara mudanças no programa de compras do exterior para evitar a entrada de produtos irregulares. A repórter Silvia Munhato tem mais informações.
16: Ainda este ano, a Receita Federal deve adotar um sistema que vai excluir do seu programa de compras no exterior o remessa conforme as plataformas de comércio internacional que permitirem a venda de produtos subfaturados, falsificados ou que apresentem outros tipos de ilegalidades. A fiscalização das encomendas será aprimorada ainda este ano com o uso de inteligência artificial para analisar o conteúdo dos pacotes. Um dos objetivos é evitar a fiscalização apenas quando a encomenda chega no país, porque a quantidade de remessas não para de crescer. Também será minimizado o problema de vazamento de dados dos destinatários, que acabam sendo alvo de golpes. O deputado Júlio Lopes, do PP do Rio de Janeiro, elogiou o trabalho da Receita e afirmou que é preciso tratar a pirataria de forma especializada em todos os órgãos públicos e citou o problema de sementes fabricadas em desacordo com a regulação nacional.
17: Os caminhões de sementes transgênica feitas fora das regras e fora das normas são aprisionados e não há conhecimento da Polícia Rodoviária Federal, nem da Polícia Federal, nem de órgão nenhum para fazer a apreensão da mercadoria. Então, esses têm sido liberados e são casos gravíssimos, porque essas sementes, quando feitas fora de norma, elas podem gerar pragas, gerar deformações nas colheitas brasileiras, enfim, no meio ambiente como um todo. Né?
16: O deputado sugeriu ainda que a Receita cruze dados dos 47 milhões de CPFs que fazem compras no exterior com as suas rendas declaradas. Segundo ele, isso deverá revelar irregularidades. De acordo com a Receita Federal, as encomendas do exterior passaram de cerca de 30 milhões de pacotes em 2019 para mais de 200 milhões em 2023. Para este ano, é esperado uma arrecadação recorde com as encomendas, equivalente a 10% de todo o volume importado pelo país, ou 5 bilhões de reais. Da Rádio Câmara de Brasília, Silvio Minhato.
13: Carlos Chiodini, do MDB de Santa Catarina, defende a transferência para Brasília da sede do órgão responsável por regular e fiscalizar o mercado de valores mobiliários no Brasil. O projeto prevê que a mudança da Comissão de Valores Mobiliários seja feita de forma gradual em até 4 anos.
15: Para Carlos Chiodini, a transferência aproxima a CVM de outros órgãos federais sediados em Brasília, facilitando a articulação entre as instituições. O projeto também assegura aos servidores da autarquia no Rio de Janeiro a opção de se transferir para Brasília ou de permanecer no estado.
13: Stefano Aguiar, do PSD de Minas Gerais, apoia a criação da Frente Parlamentar em defesa do mutualismo, sistema em que as pessoas se associam para compartilhar custos e oferecer proteção patrimonial umas às outras. A proposta, segundo o deputado, é uma alternativa aos seguros tradicionais.
15: A frente pretende reunir parlamentares, governo, empresas e entidades do setor para acompanhar a regulamentação da proteção patrimonial mutualista. Stefano Aguiar acredita que a iniciativa pode ampliar o acesso dos brasileiros a uma opção de proteção competitiva.
9: Comissões.
13: Comissão de Trabalho aprova relatório da subcomissão sobre o setor de estética. A repórter Maria Neves traz os detalhes da medida proposta.
16: A
10: Comissão de Trabalho da Câmara aprovou o relatório final da Subcomissão Especial sobre o Setor de Estética, elaborado pela deputada Soraya Santos, do PL do Rio de Janeiro. Além de um projeto de lei que altera a regulamentação das atividades dos profissionais do setor, a relatora apresentou recomendações aos poderes executivo. Soraya Santos argumenta que as interpretações da legislação vêm dificultando o exercício dos profissionais de estética.
18: Estudante de faculdade de estética, migrando para outras carreiras, para biomedicina ou para medicina, passando dificuldades, por exemplo, com uma compra de insumos. Porque se eu não sou reconhecida, não posso comprar. É humilhante eu fazer um curso universitário regulamentado por um órgão público e eu ter que precisar de uma outra pessoa para assinar a compra do material que eu quero trabalhar. Para piorar, a Anvisa e as vigilâncias sanitárias não reconheciam a profissão, quando a competência delas não é reconhecer. Quem reconhece profissão é a lei. E o Congresso aprovou a profissão.
10: Como forma de solucionar interpretações divergentes, a relatora sugere inserir expressamente na lei que os esteticistas são profissionais da área de saúde para todos os efeitos legais. Outro problema detectado pela subcomissão, segundo Soraya Santos, foi a falta de um currículo nacional que padronize a formação de esteticistas e cosmetólogos. Por isso, ela sugere ao Ministério da Educação que elabore diretrizes curriculares específicas para todos os cursos da área, além de criar mecanismos de certificação técnica para profissionais já formados. A proposta também permite a atuação de profissionais formados em outras áreas da saúde, como esteticistas, desde que façam pós-graduação na área ou passem por exame de proficiência. Da Rádio Câmara de Brasília, Maria Neves.
9: Trabalho.
15: Nicolete, do PL de Roraima, apresentou o projeto que permite a servidores públicos atuarem como microempreendedores individuais. A proposta condiciona a atividade à inexistência de conflito de interesses com as funções exercidas no serviço público.
13: Nicolete afirma que a proibição atual pode levar servidores que realizam atividades nas horas de folga à informalidade. Para ele, a mudança estimula a formalização de pequenos negócios e preserva o funcionamento do serviço público por meio de regras definidas por cada ente federativo.
9: Transportes.
15: Danley de Deus Interhols, do PSD do Rio Grande do Sul, pede a realização de uma audiência para discutir a concessão da BR-285 no trecho entre Passo Fundo e a região de Ijuí. A proposta prevê a participação de representantes do governo, de órgãos de transporte e de prefeitos.
13: Danley de Deus Interhols argumenta que a concessão pode acelerar investimentos como duplicação de trechos, construção de terceiras faixas e melhoria da sinalização. Ele afirma que as mudanças podem aumentar a segurança na rodovia e fortalecer a logística e a economia da região.
9: Desenvolvimento regional.
15: Júlio César, do PSD do Piauí, defende projeto que isenta permanentemente os consumidores que produzam a própria energia renovável de pagar pelo uso da rede de distribuição. O texto acaba com a cobrança gradual sobre a energia solar excedente devolvida ao sistema. De proteção e saúde animal. A proposta ainda institui o 4 de outubro como Dia Nacional da Proteção, Respeito e Empatia com os Animais.
13: Termina agora o jornal Câmara dos Deputados, produzido pela Rádio Câmara, com trabalhos técnicos de Everson Urani e a apresentação de Márcio Aquiles Sardi e Val Monteiro. Boa noite.
15: Uma boa noite para você. A Voz do Brasil volta amanhã.
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19: Você entende que também vai dar para potencializar o John Arias nesse time do Palmeiras, colocando ele pela direita, como foi no jogo de hoje? Obrigado.
20: Não, o Arias quem o potencializou foi a nossa presidente, que pagou por ele. Vendemos um por 40 milhões e pagámos 25 por este. Acho que é um jogador e as conversas que tive com ele foram espetaculares. Professor, eu jogo no meio, eu jogo na esquerda, eu jogo na direita. Disse, fantástico. Mas onde é que tu realmente gostas mais de jogar? Ele disse-me, eu sempre gostei de jogar pela esquerda, pela direita. Isso pode ser mais difícil jogares pela direita. Houve dois ou três jogos que acabou por jogar em função daquilo que tinha sido o rendimento do Alá, mas nós sabíamos, portanto, nós conhecemos muito bem os jogadores e mais de conhecer os jogadores falámos com os jogadores. Temos o Filipe que também pode fazer essa posição, temos o Kelvin que também pode fazer essa posição, cada jogador com as suas características. Desde que estou aqui já jogámos em vários sistemas, alguns mais fixos, outros mais híbridos. Lembro-me perfeitamente, por exemplo, da grande vitória que fizemos aqui contra a LDU, em que jogámos com três zagueiros. Belíssimo jogo que fizemos, mas depois nós temos que pôr na equação o adversário. Nós sabíamos que a forma como o Cerro marca, a forma como o Santos marca, é diferente de outras equipas, como por exemplo Fortaleza marca. Há equipas que marcam zona, há equipas que marcam individual com sobra. Nós sabíamos que o Santos fazia uma marcação individual com sobra. Era fundamental nós podermos ter uma dinâmica que pudéssemos desposicionar estas marcações, e nós sabemos o quanto é difícil e a frescura física que tu precisas ter para jogar em marcação individual. E acho que, como tu disseste bem, acho que, respondendo à segunda pergunta tua, do jogo, acho que fizemos um jogo consistente, fizemos um bom jogo, com boas dinâmicas, tendo em conta as características do nosso adversário. Volto a referir, porque nós no Palmeiras não joga sozinho, às vezes jogamos mal, muitas vezes por mérito do adversário, outras vezes jogamos mal por falta de inspiração, às vezes jogamos mal porque nem todos os jogadores estão no mesmo nível de forma. Mas não posso deixar de concordar contigo que tivemos duas ou três oportunidades que não podemos falhar. Não podemos falhar, eles sabem, mas faz parte do futebol. Como humanos que somos, vamos errar. Eu sei que eles não queriam errar, e se havia alguém que queria fazer golos eram eles. Não deu, vamos, acho que é uma vantagem interessante, mas temos que fechar a eliminatória lá.
0: Bom, ouvimos um belo trecho da entrevista coletiva ao vivo do Abel Ferreira. E aí eu tenho um recado do Everton Ramos. O Everton Ramos faz um sinal que o Cuca também chega para a entrevista coletiva. Ouvimos aqui 5 respostas do Abel. Vamos com pelo menos 5 do Cuca aí também. Vamos lá, Everton Ramos. O Santos foi ameaçado, humilhado.
21: O jogo estava mais para nós naquele momento. Tínhamos perdido uma grande chance com o Igor.
22: Lista de relacionados.
21: Estava mais para nós naquele momento do que para o adversário. Eu não me lembro deles terem tido uma chance clara num chute lá de fora da área, até despretensioso. Acabou fazendo o gol, o Flaco Lopes, e dali para frente desestabilizou, porque tomamos o segundo gol em cima da hora, os 45, 46. Se muda 1-0 é outra coisa, né? Quando muda 2-0. Nós já tínhamos em mente as trocas que nós fizemos, só que o adversário se posta bem no plano de contra-ataque e nós cedemos diversos contra-ataques para eles no segundo tempo. Poderia o Palmeiras ter feito o terceiro gol antes, né? Nós poderíamos também ter feito antes um gol com o Arão de cabeça e entraríamos no jogo, enfim. Foi um segundo tempo muito ruim, que não deu nada certo e automaticamente veio a derrota.
23: Cuca, boa noite, Anitta Efraim aqui do canal Gold. Hoje o Santos entrou com uma postura em que pouco parecia um jogo de mata-mata e pouco parecia um clássico. Ao mesmo tempo que a gente sabe que o Santos tem sido eliminado pelo Palmeiras em disputas de mata-mata muitas vezes nos últimos anos, tem uma frustração muito grande da torcida. O que você acha que falta para que o elenco do Santos, ou até a comissão técnica do Santos, faça com que os jogadores compreendam para o torcedor um peso de um jogo como esse?
21: Não, eu hoje... Qualquer crítica em relação a nós, a mim, vocês têm toda a razão, porque quando você perde um clássico de 3-0, não tem justificativa, e nem eu quero achar justificativa para isso. O maior responsável sou eu. Se as coisas não fluíram como eu imaginei, é porque foi erro meu, e eu assumo a responsabilidade maior da derrota, lógico, né? que o jogador também tem participação, isso é óbvio, todo mundo sabe, mas eu assumo sem dúvida nenhuma a maior parte também que vier de crítica, principalmente o torcedor do Santos tem toda a razão, a gente tem que entender que jogos decisivos assim, a gente tem que jogar melhor, tem que ter mais espírito, mais alma e quem sabe mais pra frente ainda a gente possa entender melhor em outras competições também ou na própria competição na quarta-feira que vem.
3: Cuca, boa noite, Felipe Noronha, ouvinte Santos. Você citou agora o torcedor do Santos não comemora um título há 10 anos, eu sei que você não está aqui há 10 anos, não estou julgando isso 10 anos para você, mas querendo ou não, o Santos vive em 3 competições e uma pode ter acabado hoje. Como justificar para o torcedor então que há 10 anos não comemora o título, a ausência, na verdade, escrito por ele mesmo, do jogador mais caro e supostamente o melhor jogador do time? E além disso, como foi citado, você disse até parte da culpa pode ser sua, o Arão no final do jogo fala o seguinte: a postura da gente não foi uma postura digna do Santos e nem da grandeza do jogo, por isso que perdemos por esse placar, jogamos muito mal, eles poderiam ter feito mais gols. Como é que justifica então para o torcedor a ausência do Neymar, segundo ele, por escolha da comissão, e a aspa do Arão para o torcedor que está sofrendo há tanto tempo?
21: A ausência do Neymar tem suas razões, vocês sabem, então foi o tal do controle de carga, ele não poder ter uma sequência em poder desenvolver o futebol dele ao natural, jogando hoje, jogando domingo que vem, jogando na quarta que vem, o segundo cartão, os dois cartões que ele tem. Então uma série de fatores fez com que a gente tomasse essa decisão. Ele tá isento, por ele teria vindo jogar. Então é uma responsabilidade da comissão técnica também. E a outra, o que que era? Não, ele está criticando a ele, a mim, aos companheiros, porque é verdade. É verdade, o que ele falou é pura verdade.
4: Cuca, Felipe Camargo, de Olho no Peixe. 3-0 contra, é possível ainda buscar reverter isso? Ou dentro dessa maratona, é focar no Campeonato Brasileiro? Porque o Santos vive uma realidade bem complicada. Você tem 2 jogos seguidos fora de casa e corre o risco, em caso de tropeço no domingo, de voltar à zona do rebaixamento. É possível sonhar com a Copa do Brasil ou agora é hora de focar no brasileiro?
21: Focar no brasileiro. Domingo é o Corinthians, outro grande adversário. Nos remontar, juntar forças um do outro, de onde a gente puder, de todo.
0: Deu uma oscilada aí, daqui a pouquinho a gente recupera o sinal da entrevista coletiva do técnico Cuca, falando muito sobre este resultado. Acabou, né? Ele já entregou os pontos, tá muito claro isso aí. Acho que voltou o Cuca. Vamos lá, vai, Cuca.
21: Principalmente pro torcedor, ele tem toda a razão. E nós temos que nos fortalecer mais, né? Em todos os sentidos. Domingo é outra competição, é outro jogo. E daí a gente vê o que acontece domingo para pensar na quarta-feira. Mas futebol, tudo pode acontecer.
5: Vamos à última pergunta.
21: Não precisa a última, não, pode deixar.

0: tomar o primeiro gol, ela estava dentro do script, nós estávamos até com o controle do jogo. A partir dali, tudo que você falar, você tem razão.
1: Cuca, boa noite. José Edgar de Matos, do GE. Muitos comentou nos últimos dias sobre a possibilidade da contratação do Arthur, né, volante do Grêmio, teve um nome vinculado ao Santos. Claro que há uma barreira complicada que o clube vive com a questão do transfer ban, mas quero te perguntar se você pode passar informações para o torcedor em relação a esse nome, se há uma negociação em andamento, se é um jogador que te agrada, afinal, em que pé se encontra esse possível reforço para o Santos para esse segundo semestre?
0: Nós perdemos 6 jogadores na janela, perdemos 6, não contratamos 6. E faz falta para qualquer equipe, elenco. Então, a gente tem tido baixas, né? Como hoje tivemos mais uma vez o Lucas, e a gente não tem tanta recomposição, então a gente tem que ser criativo nesse aspecto. O Arthur é um grande jogador, mas não cabe a mim, né? Eu tenho transfer ban, e a gente tenta aqui pôr o salário em dia dos jogadores, né? Para priorizar isso, às vezes é mais importante do que contratar, enfim. Vamos entender que a gente tem que melhorar o que a gente tem aqui, e se puder trazer alguém, seria ótimo.
2: Cuca, Fabiano Fará aqui da TVC. Você, em uma das respostas, assumiu também a responsabilidade. Onde você acredita que errou no jogo de hoje? Você está satisfeito com o teu sistema defensivo?
0: O sistema defensivo não é a linha de zaga, não são os laterais, é um conjunto, né? Quando você jogos atrás não tomou gol, a zaga era boa. Hoje você tomou, no primeiro tempo foi um, até tomar o segundo gol, eu tinha defendido bem, o Palmeiras tinha tido mais números de escanteio, mas não criava. E uma bola daquelas, a gente tinha estratégia pro segundo tempo também, mas esse segundo tempo ele tinha que caminhar no 0-0 pelo menos. Então, quando você toma aquele primeiro gol, é um baque muito grande, e em cima da hora tomar o segundo, fica muito difícil reverter, né, pela qualidade que o Palmeiras tem, pelo nível de jogadores jogando, e no banco de reserva também, fica muito complicado.
3: Cuca, boa noite. Everton Ramos aqui da Rádio Bandeirantes. O Neymar, nas redes sociais há pouco, ele atribuiu a comissão técnica por não estar presente, né, no duelo de hoje. Você já comentou sobre isso. A mesma comissão técnica que faz ali, que define a lista de relacionados. Queria que você explicasse um pouco da estratégia de colocar o nome dele, se você se arrependeu de não trazer o camisa 10 para o jogo de hoje.
0: Ele estava relacionado, porque até o último momento a gente ficou discutindo a vinda dele ou não. O gramado sintético, o desgaste, o risco de perda, as importâncias dos jogos que vêm, o segundo cartão. Então não é um motivo apenas, né? São diversos. Não sei, se arrepender não é, eu acho que não é a palavra. Agora ele faz muita falta para nós, lógico, ele dentro do campo, ele engrandece muito a nossa equipe.
4: Só Henrique Farinha do Bloco, sou santista, queria lhe fazer uma pergunta. O Santos tem muitos jogadores que não se caracterizam pela intensidade. Arthur seria mais um jogador com esse perfil. Se o Santos conseguir quebrar o transfer ban, você não acha que seria o caso de trazer jogadores de um outro tipo, mais dinâmicos, que deem mais intensidade ao time e à partida?
0: Bom, seria ótimo, né? Mas onde que está? Quanto custa? Tem que ver tudo isso, né? Encontrar, a gente encontra, mas daí custa uma fortuna. E daí como é que a gente vai fazer, né? O cara falou agora há pouco aí, o cara, desculpe, não, jeito, eu não me lembro quem foi de vocês que há 10 anos o Santos não tem um título, né? Quem foi? Isso eu penso todo dia. A coisa que eu mais queria era ir naquela praça e poder pôr um trio e comemorar com o torcedor. Eu não quero ser campeão para mim, eu quero ser para o torcedor. Então, não adianta agora aqui culpar A, B ou C. A culpa maior é minha, e eu vou me levantar, vou me fortalecer. Domingo é outro jogo e eu vou tirar deles mais do que eu tirei hoje. Pode ter certeza. Eu não vou aceitar. E quarta-feira é outro.

0: outro jogo e eu vou tirar mais do que tirei hoje. E assim que vai ser. Vamos buscar força de onde, de todas as formas que a gente pode buscar, e não aceitar a derrota com naturalidade como a gente aceitou hoje. Isso é a coisa que mais me dói.
1: Aqui, é, Rafael falando do canal do Mocete, História Santista. A gente
2: estamos
1: sabe
2: ao
1: que
2: vivo com a entrevista coletiva do técnico Cuca. Só dar uma passadinha na zona mista. Alô, Bruno Migliosi, Everton Ramos. Temos alguém aí também, a gente qualquer coisa segue com o Cuca aqui, vamos lá rapaziada.
3: O GI tá falando com o veículo de televisão, Capê, daqui a pouco deve chegar por aqui, a gente pode tentar ouvir, mas deve ser só o GI mesmo no Palmeiras.
4: Pelos lados do Santos ainda não há confirmação se vai ter zona mista, viu, o Capela? A gente está aqui aguardando enquanto ainda o técnico Cuca fala na sala de coletiva.
5: Presidente em silêncio, uma vergonha.
2: Isso, e o Matos também, né? Conversou com os amigos do GE, tava lá, né, numa coisa mais leve, deveria aparecer para conversar com todo mundo. E com todo o respeito ao departamento de comunicação do Palmeiras, só o GE passar para falar, depois de um amasso que o Palmeiras fez, é uma brincadeira. Pois não.
3: O Andrés tá vindo aí também.
2: Boa, pelo menos isso também, pegar um jogador de mais peso, né, porque o GE tava preterido até outro dia. Então, enquanto isso, o Cuca segue falando ao vivo, apito final da Bandeirantes, 12:15, Marco Quintinal, vamos lá.
0: O corpo ainda não tá na condição ideal. A zaga foi praticamente repetida integralmente, só que aquele jogo nós jogamos melhor que hoje. Hoje nós não jogamos bem. Me aponte um jogador que depois que nós tomamos o gol, jogou bem. Nós não conseguimos jogar bem nenhum. Então quando você tem 7, 8, 9 jogadores que não rendem o que podem durante a partida, você vai perder. E foi o que aconteceu.
6: Oi, Cuca, tudo bem? Boa noite. Roberto Veloso da GNTV aqui atrás. É, o torcedor do Santos hoje vai dormir muito magoado, né? Muito dolorido com uma derrota do jeito que foi no clássico e pensando também.
2: Grava o GI aí, o Migliosi.
6: Você sempre foi um cara muito esperançoso, né? Que buscou ver coisas boas. O que, que você consegue ver de coisas boas para dar esperança para esse torcedor acordar amanhã pensando que consegue reverter o resultado na próxima semana?
0: O que eu consigo ver de coisa boa é a hombridade de cada um que esse grupo tem. É, o que eles já passaram esse ano, o que eles passam, e eu não preciso entrar em detalhes do que eles passam. Nenhum deles pôs a faca no pescoço de ninguém. É um grupo de homens que hoje foram muito mal, mas que eles têm que levantar a guarda porque domingo tem mais e nós vamos para a luta, seguir forte. Quem sabe domingo é outro dia e uma outra história. Valeu, obrigado.
7: Tem mais uma aqui.
0: Mais uma?
7: Tudo bem, boa noite.
0: Essas últimas aí.
7: Só para ficar claro, a tua decisão do Cabadeiro no lugar do Gabigol, que naturalmente seria o centroavante do time, ela foi só em relação ao aspecto técnico ou teve algo disciplinar? Só para deixar claro para o torcedor.
0: Não, foi aspecto técnico. Eu planejava o Cabadeiro junto com... Assim, eu não gosto de falar de tática porque não é o último jogo da vida, então tem muita coisa que vai rolar ainda, né? O Palmeiras é um time que joga com marcação individualizada, quase que o campo todo. Se você olhar os jogos passados, eles fizeram 5 Vasco, 0-5 Internacional, eles têm uma marcação individualizada o campo todo. Não deu certo, mas a ideia era boa, mas não deu certo. Se eles têm uma marcação individualizada e eu conseguisse ter no último terço 3 jogadores meus rápidos para 3 deles, que era a ideia dos 3 zagueiros que eles jogam, com o GI e com os outros 2 zagueiros, eu ia ter vantagem. Eu ia tentar achar o espaço para o mais veloz meu. Foi isso que eu planejei, foi isso que nós treinamos e que infelizmente no jogo não conseguimos fazer. Até tivemos umas bolas para fazer e erramos uns passes relativamente fáceis que se você consegue sair na frente vira um outro jogo. A impaciência do estádio ia virar o torcedor, ele já estava reclamando um pouco do jogo mesmo no 0-0. A pena foi ter tomado o primeiro gol e da forma com que foi. Eu acho que era um gol que a gente poderia ter evitado.
1: Encerramos a entrevista.
0: Olha aí, obrigado.
1: Boa noite a todos.
2: Entrevista coletiva do técnico Cuca. Volto para a zona mista. Jogadores do Santos, não sei se vão passar, o que é uma vergonha, mais uma para o Santos. Já não bastasse ser humilhado, se ninguém passar para falar, é uma piada. E o Palmeirão, hein? Com o Jai, com o Andrés Pereira, é contigo, Migliosi.
3: Capeta, me ouvindo aí? Acabei de esticar aí com a nossa central técnica, o Giai, falando. Deu para ouvir um pouquinho do argentino. O André segue falando com veículos televisivos. Daqui a pouco passa também no microfone da Bandeirantes.
2: Capeta. Boa. Daqui a pouquinho, então, o Giai. Só para poder explicar, viu, gente? Aqui não tem frescura também, não. A gente estava dando prioridade para a entrevista do Abel. Ouvimos aí boa parte do Abel. Passamos para o Cuca. O Giai passou, conversou com o Milhós. Daqui a pouquinho a gente vai reproduzir. Já já, André Pereira ao vivo. E o Everton Ramos me chamou. Fala, Everton.
4: Não, só queria sinalizar que durante a entrevista coletiva do Cuca, não sei se vocês perceberam, depois de 5 minutos, 6 minutos, o assessor de imprensa do Santos fala, ó, essa daqui vai ser a última agora. E a gente começa a questionar, né, porque as coletivas com o Cuca costumam durar mais tempo. E aí o próprio Cuca ali defende que haja uma entrevista e ela acaba se prolongando. Queria destacar para vocês quem se fez presente ali dentro da sala de coletivas do Santos, o Alexandre Matos, a todo momento ouvindo os questionamentos dirigidos ao técnico Cuca. Inclusive, na saída do Matos, o Pedro La Roca pediu para que o Matos fizesse ali uma entrevista coletiva. E ele se recusou, falando que fez recentemente duas exclusivas, meus amigos. Não foram entrevistas coletivas, tá? Então, deixamos de ouvir, porque não quis falar Alexandre Matos depois deste vexame do Santos aqui na capital paulista.
2: Tremendo pipoqueiro, não, Alexandre Matos.
5: Cadê, né, o presidente Marcelo Teixeira, isso, que sempre falou? Hoje podia ter sido um novo 7-1. Lembra aquele 7-1 de 2005, Corinthians e Santos?
2: Claro que sim.
5: Que ali o presidente mandou todo mundo embora.
2: Sim. Certo? Hoje, Tevez, Nilmar,
5: hoje
2: Marcelo
5: o Santos
2: Matos
5: escapou de tomar 7 hoje.
2: É.
5: Escapou de tomar de novo na gestão do Marcelo Teixeira. Cadê o presidente? Um apelo. O senhor sempre foi, certo? Foi presente. O senhor sempre teve uma boa convivência com a imprensa. Agora, ficar só nos bastidores, né? Ficar só em silêncio, eu acho lamentável do presidente Marcelo Teixeira. Uma omissão realmente gigantesca, né? Mostra que ele está entregue, mostra que hoje o Neymar está acima dele hoje.
2: Claro que está.
5: Neymar está acima dele hoje.
2: O presidente não pode falar sobre um jogador, é uma brincadeira, né? Em contrato. Ô Leandro Quesada, daqui a pouquinho tem o Giai na Bandeirantes, Andreas Pereira.
4: Sim, João.
2: Eu queria que você falasse sobre uma declaração do Cuca, que é assim, é aquela famosa frase clichê, né? Ah, eu sou o maior responsável, etc e tal. No final das contas, né, ô Quesadinha, eu não sei se você concorda.
4: Não é, não.
2: Mas ele não é o principal responsável, ele tem parcela culpa, é verdade. É um dos culpados. Mas quem montou esse elenco ridículo, fazendo com que o Santos não tivesse dinheiro para pagar salário e batendo transfer ban? Alexandre Matos, que é um pipoqueiro, que não quis dar entrevista coletiva para falar com o torcedor.
4: Sim.
2: Vai para entrevista exclusiva com os amigos, que sabe que não vai ser apertado, e é o direito dele, mas eu tô no meu direito também, constitucionalmente falando, de poder criticá-lo, porque daqui a pouco esses caras adoram dar cartinha, mandar recadinho, é péssimo o seu trabalho, e você é um dos responsáveis, e o Marcelo Teixeira, que infelizmente ele entregou a alma do Santos Futebol Clube ao Neymar, à família e à empresa do Neymar. Pois não, Leandro Quesada?
8: Não, é isso, e muitas negociatas, né? Quantos jogadores trabalharam com o Alexandre que vieram para o Santos? O Mike veio e tá fora, né? O Mike já foi, né? Zé Rafael também se mandou,
2: sim,
8: certo?
2: Portugal.
8: Rony, vocês vão lembrar mais um outro nome aí e tal, né? Não, eu acho que o técnico é responsável, mas dizer que o Cuca é o maior responsável, como muita gente acha, a gente não acha isso, né? Mas muita gente acha... não, essa ideia, essa opinião, eu não compactuo com ela, não. Eu acho que o Cuca tem responsabilidade, tem, mas não estou aqui também para defender o Cuca, longe disso, mas eu acho que um outro treinador não estaria fazendo coisa melhor do que o Cuca nesse momento. Eu acho que o problema do Santos é crônico, é muito maior do que a gente olhar só para o treinador, né? Eu acho sim. Não é fácil ser técnico do Santos com tanta gente dando palpite, sem poder escalar o Neymar na hora que quer, né? Eu acho que essa história do Neymar precisa ser melhor contada. Não tá fechando algumas coisas aí, sabe?
3: Andrés.
8: E aí, depois do Andrés, a gente conclui.
2: Vai lá, Bruninho.
3: Vamos lá. Vai falar o Andrés Pereira.
9: Não vai poupar jogadores, vai entrar com a força em todas as três competições. Queria saber como é essa conversa dentro do elenco com vocês e também como trabalhar isso para estar firme nessas três competições que o Palmeiras está disputando.
10: Ah, eu acho que fisicamente estou me sentindo muito bem. Eu acho que sobre o que a gente fala internamente não posso falar muito, são segredos da casa, mas não, estou me sentindo bem, o time está se sentindo também muito bem, é isso que é o mais importante, fisicamente a gente também está bem, e o clube oferece toda a estrutura para a gente recuperar bem também, por isso que a gente todo jogo está 100%.
11: Andrés, sobre o sistema tático, o Palmeiras no último domingo, ele sai jogando com os três zagueiros, né, com Murilo, Barbosa e Gomes, tem uma alteração para o 4-4-2, vence o Vasco naquele segundo tempo avassalador, hoje novamente mais parecido com o 4-4-2 também, o Palmeiras faz uma grande partida contra o Santos, criando muitas oportunidades. Você acha que tem um sistema que esse time rende mais, que a gente sabe que é bom ter essa variação, mas qual desses dois sistemas você acha que casa mais com o seu estilo de jogo e também com o estilo de jogo dos seus companheiros?
10: Eu acho que o esquema tático vai depender muito contra quem a gente vai jogar, da forma que eles vão atacar, e essa parte eu deixo mais para o staff, pro Abel e para a comissão. A gente está ali para executar o que ele mandar dentro de campo, e está dando certo, a gente está ganhando confiança, isso deixa o nosso time muito flexível para qualquer tipo de desafio dentro de campo, a gente consegue reacionar, sabe o que tem que fazer numa linha de 3, numa linha de 4, então eu acho que isso é muito bom para a gente adaptar durante o jogo.
11: Andrés, você foi comemorar o seu gol ali na frente da Mancha, né? A principal torcida organizada do Palmeiras. A Mancha já teve algumas polêmicas, mas recentemente ela abraçou o clube, fez uma nota oficial demonstrando todo o apoio aí à comissão e ao elenco. Queria saber como que isso chegou para vocês, como que isso faz diferença para vocês e quão importante é ter uma boa sintonia com a torcida.
10: Não, acho que é muito importante. O torcedor é um privilégio ter uma torcida como tem aqui no Palmeiras. A gente sente muita vontade jogando em casa e especialmente com o apoio da torcida, a gente sente isso dentro de campo também. Então a gente só quer retribuir dentro de campo com resultado, com gols. Porque é isso que esse torcedor merece.
3: Essa semana a Comebol anunciou uma decisão, um gancho de mais um jogo na Libertadores, vai perder o primeiro jogo contra a LDU. Como é que você recebeu essa notícia? O que você pode manifestar em relação a essa decisão da Comebol?
10: Não sei se eu posso falar muito para vocês, que possa repercutir. Claro, eu fico chateado porque eu sou um jogador que... Fiquei surpreso porque sou um jogador que nunca fui expulso por agressão, não é meu estilo de jogo. E claro, gostaria muito de ajudar a minha equipe. Eu acho que realmente foi um pouco injusto comigo no cartão e na suspensão. Vou deixar na mão dos advogados do Palmeiras, do diretor, e tomara que eles consigam fazer algo no próximo jogo.
12: Falasse ainda falando sobre estilo de jogo, o Palmeiras perdeu o Alan, que era um jogador titular absoluto. Como isso muda o seu estilo de jogo e muda também o meio campo do Palmeiras?
10: Eu acho que a gente, claro, o Alan é um grande jogador, mas a gente vai ter que adaptar um pouquinho, como você disse, a gente estava acostumado a jogar com ele ali, ainda mais eu do meu lado. Mas a gente tem grandes jogadores, hoje o John jogou nessa função, a gente sabe que ele é um grande jogador também, fez uma bela partida hoje. Nosso grupo tem muitos jogadores de muita qualidade, então eu acho que quem vai ter a oportunidade ali vai ter que agarrar agora. E a gente, eu confio 100% nos jogadores que vão jogar.
3: Aí, Capela, deu para ouvir um trecho da entrevista do Andrés Pereira, que falou por aqui após a vitória 3-0 do Verdão e deu uma cutucada na Comebol por conta do gancho, né? Vai perder o primeiro jogo contra a LDU pelas quartas de final.
2: Exatamente, ótima pergunta do Bruno Migliosi. Ô Everton Ramos, só para saber, e aí, alguém da comunicação do Santos passou algo? Vai ter zona mista? A boleirada vai passar? Vai falar? Como é que é?
13: Eles não tinham cravado antes se haveria ou não zona mista, mas eu confesso que eu tô aqui e muitos dos colegas já abandonaram o barco, viu? Então, provavelmente quase 99% de chance de fato não termos zona mista, nenhum atleta falando pelos lados do Santos, viu, Capela?
2: Que bando de bunda mole, velho. Desculpa o termo aí, meia-noite 27, mas assim, eu fico indignado porque quando ganha, hein, Pretzel, Quesada... mas posso falar, bunda mole somos nós. Nós da imprensa. Porque aí os jornalistas estão lá para a gente poder trazer a palavra do jogador ao torcedor santista que também está nos acompanhando no chat do YouTube, aqui pelo Dai, o aplicativo Caramba 4. E aí, como os caras foram amassados, ninguém fala. Mas aí no final de semana, se vencerem o Corinthians, aí vai ter fila de jogador e nós, otários,
5: inclusive
2: estaremos
5: Neymar.
2: Lá. Inclusive Neymar. E lá estaremos, sabe como assim, ó? Microfone aqui, ó. Os caras vão ficar falando. Então, cara, já passou da hora também. A gente aprendeu uma coisa com a pandemia. Os clubes, eles se voltaram contra a imprensa. Ninguém mais entra, vocês estão fora e tal. Só que a imprensa também descobriu que não precisa deles para trabalhar. Pelo contrário, não vai mudar o preço do dólar se o, vamos lá, me dá o nome, Luan Pérez parar na Zona Mista para falar. Pra gente, dane-se. A gente só quer colocar aqui o que o torcedor talvez gostaria de ouvir. Não quer dizer que pra gente não faz, vai mudar o preço do dólar. Às vezes pro torcedor sim. Então a gente trabalha aqui em respeito ao ouvinte, ao torcedor. Se o cara não quer falar, não é que ele não quer falar com a gente, não quer falar com o torcedor. Então esse tipo de jogador, esse tipo de postura e de conduta, eu não respeito. Então, Everton Ramos, seu destaque final, aproveita emenda o seu aí. Bruno Milhosa, reportagem Bandeirantes do campo de jogo, na Zona Mista e na entrevista coletiva. Já, já, as notas, o gabarito com Leandro Quesada e o nosso mestre Alexandre Pretzel. Começo contigo, Everton Ramos.
13: Capela, o Santos que retorna à Baixada Santista vai ter aí 2 dias de trabalho antes de voltar aqui à capital, pensar no Campeonato Brasileiro. Duelo contra o Corinthians, Santos não tem tido sorte em clássicos, mais um sem vencer em 2026, ainda não venceu nenhum e jogando fora de casa só derrotas. Será que isso vai acontecer mais uma vez no domingo? E aí a expectativa de que Neymar faça o seu segundo clássico fora de casa nesse retorno ao Santos, de 10, hein? A gente pode ter o Neymar no segundo clássico, mais uma vez contra o Corinthians em Itaquera. E aí o jogo da volta semana que vem, que daí praticamente tá batido, né, Capela?
2: Exatamente, tem toda a razão. Everton Ramos, o destaque final da reportagem Bandeirantes, emenda o seu aí, vamos lá, Bruno Milhosi.
3: Vamos lá, Capela, os próximos passos desse Palmeiras, que agora vai para uma maratona como visitante. Pega o Mirassol no domingo pelo Campeonato Brasileiro em Mirassol. Aí tem o jogo contra o Santos na Vila no próximo meio de semana. E depois Botafogo no Rio de Janeiro. São os próximos compromissos do Alviverde. Depois disso tem a Libertadores contra a LDU. Hoje, é claro, né, Capê? Tem que ter a menção. O dia já acabou, mas é aniversário do Palmeiras, 112 anos. E mais uma marca histórica, viu, Capê? Porque depois de 94 jogos... Giai deu sua primeira assistência com a camisa do Verdão. Então, celebrando aí, nossa, o lateral direito da
5: Argentina. Fez um grande jogo hoje, viu?
3: Desencantou com a camisa do Palmeiras.
5: Errou o gol incrível, mas ele fez um bom jogo hoje.
2: 40 milhões de reais num jogador que tem quantos jogos com a camisa do Palmeiras?
3: 94 jogos, 0 gol, 1 assistência, sua primeira hoje.
2: Nossa senhora, tudo bem, também concordo, jogou bem hoje, mas vem cá.
5: O Palmeiras recusou 12 milhões de euros por ele, 10 não, ou 12.
2: Eu sério? Acho
5: que foi, não foi.
2: Como
5: isso,
2: é que foi, Bruninho?
5: Foi agora, né?
3: Isso, 12?
5: É, 12, recusou 12 milhões. 12.
3: Foi no começo do ano, Pretzel.
5: Ah, começo
2: quem do ano. Quem tentou contratar por 12 de euros?
3: Futebol italiano, Napoli.
2: Meu Deus do céu. Nossa, mas, cara, por 6 milhões de euros eu venderia no escuro. O Giai é muito ruim de bola. Eu acho ele um jogador como um zaço. 94 jogos, nenhum gol e uma assistência, primeira assistência para um lateral, pelo amor de Deus, que o Palmeiras gastou 40 milhões de reais, é o fim da bola. Tá bom, Milhosi, um abraço para você, trabalhos técnicos externos, quem tá contigo aí, Milhosi?
3: Grande Marcos Mesquita e Rafael Pellegrini também, os trabalhos na cabine do nosso Marquinho Conceição, equipe técnica em peso por aqui, Capim, um abraço para vocês.
2: Ah, maravilha, um abraço para você também. É que você falou em peso e o Pretzel já queria fazer uma onda. Com quem, hein? Você quer tirar onda?
5: Não, nenhuma. Não? Eu ia cumprimentar ele pela pergunta ao Andrés Pereira. E ele tinha que esclarecer mesmo, meu caro Milhosi.
2: Sommelier de perguntas?
5: Dele... Não, eu adoro boas perguntas. As boas perguntas sempre serão elogiadas.
2: E a pergunta, como é importante ter relação boa com o torcedor?
5: É, sabe? Aí tá... Eu sei que tem muita gente jovem hoje. Eu fui jovem já, tu também.
2: Não, eu sou jovem.
5: Você
2: é jurássico.
5: Eu com 21 para 22 anos, estava entrevistando caras consagrados, certo?
2: O que você perguntou?
5: E aí não, eu tô dizendo. Vamos aonde hoje? Eu tô dizendo, tem muita gente que se sente intimidada com isso. E vai para uma pergunta daqui a pouco, para perguntar para um ídolo, certo? Para um jogador que adora. Isso pode acontecer, e talvez sinta, né? Nunca foi o meu caso, e não é o caso do Milhosi.
2: Já sentiste alguma vez?
5: Né? Não, viu? E não é o caso do Milhosi. Fez uma pergunta pertinente ao Andrés Pereira, que precisava desse esclarecimento. Porque o Andrés Pereira é um cara diferenciado, viu? É só tu ouvir ele, a gente ouvir ele falar, né? Nas ideias que ele passa.
2: Europeizado,
5: né? Exatamente. É um cara muito bem instruído.
2: Meia-noite e 32, com os trabalhos do nosso querido Bruno Milhosi e do Everton Ramos, a gente coloca um ponto final na reportagem Bandeirantes. Seguiremos por aqui com a vitória do Palmeiras. Palmeiras vence o Santos por 3-0. Ô, Guilherme Agrela, Atenção, super placar da Bandeirantes. Nós tivemos muitos jogos esse meio de semana, ainda teremos ao longo dessa quinta-feira. Tem clássico Grenal, coraçãozinho do Alexandre Pretzel desesperado nesse momento.
5: E a
2: momento.
5: Queda do River Plate dramática.
2: Eu ia perguntar pro Agrela, queda, quer dizer, você quer fazer o... Desculpa, viu, Agrela, você quer fazer o super plantão também aqui?
5: Eu faço,
2: que a gente tem aqui o Agrela para passar as informações, você tá borrifando o cara, velho.
5: Que, se quiser que eu narre também, não tem problema nenhum.
2: Então, narra o gol aí, vai.
5: Santa Fé e River Plate terminou 8-7 pro Santa Fé. E terminou com os dois goleiros batendo pênaltis, certo? É. O Beltrán, goleiro do River, evitou a eliminação em 3 oportunidades. Só para deixar claro, olha que jogo. No 5º pênalti, se o Borré faz o pênalti, o River classifica. No 5º, certo? Ele bate e o Santa Fé tinha 4 e tava 4-3. O Borré bate para fazer 5-3, perfeito?
2: Sim.
5: Ele bate com paradinha e acerta a trave.
2: Eita.
5: Bateu o cara do Santa Fé, empatou, 4-4, certo? Foram para as alternadas. Então, 5 pênaltis para cada um, 4-4. Foram para as alternadas. E aí, as alternadas, o Beltrán, goleiro do River, que é muito bom, evitou, João.
2: Isolou.
5: Não evitou, mas evitou a eliminação em 3 oportunidades.
2: É verdade.
5: O Santa Fé, foi ou não foi, Agra? Teve 3 bolas o Santa Fé para eliminar o River e o goleiro pegou. Aí, sim, o que aconteceu? Os jogadores de linha todos já tinham batido. Foram para o 11º pênalti, né? Com os dois goleiros. O Beltrán bate o primeiro, o que faz? Erra, chuta na arquibancada. E o goleiro Asprilha do Santa Fé bate muito
2: marretada,
5: bem,
2: né?
5: E classifica o Santa Fé dentro do Monumental com 85 mil pessoas. Acho que o Cudê vai cair, hein? Porque ele já estava ameaçado.
2: Cudê vai cair?
5: Isso. Isso, acrescenta. Vai.
2: Agrela, se me desculpa, tá? Me desculpa aí o Pretzel, porque o cara quer abraçar, ele quer narrar, ele quer comentar, ele quer pegar o super placar pra ele, pois não.
5: Conteúdo.
14: Ai, ai. Bom, vamos lá, pro Pretzel ficar feliz também. É, hoje mais cedo, o Vasco venceu o Vitória, tá 1-0, golaço do Andrés Gomes. Com isso, Vasco e Santa Fé na Copa Sul-Americana e também o Gigante da Colina larga na frente aí pra essa semifinal da Copa do Brasil. Amanhã tem Inter e Grêmio às 20h no Beira-Rio, Capela.
2: Maravilha. Vamos com o hino do Palmeiras porque eu quero o gabarito. Pode subir o som do verde aí. Bom, é o seguinte. Eu tenho aqui Leandro Quessada, Alexandre Pretzel. Como é que vocês querem fazer, senhores? Vamos resolver isso aqui ao vivo mesmo. Vocês querem dar nota dos mesmos jogadores? Ou eu chamo um Pretzel, outro Quessada? O que você prefere, hein, Quessada?
8: Ao seu comando. O que você definir, eu tô junto com você.
2: Mas o que você escolheria?
8: Eu escolheria a gente fazer rápido, gabarito.
2: Ou não fazer?
8: Não, agora você já prometeu, né? Promessa é dívida, fica chato.
2: E aí, Preto?
5: Que eu faço? Mandando uma mensagem pro Lice aqui pra ver se ele me ajuda. Se ele me dá alguma sugestão aqui.
15: Você não precisa de ajuda em nada.
5: Aí, irmão.
15: Tu vem com tudo.
5: Aí, tu vem com tudo.
15: E o Cabeção fazia essas coisas, ele ficava nervosinho. Pô, segura a gente até tarde no estádio, um absurdo, não dá preferência. Hoje ele repete a mesma coisa. Que incrível que é a vida, né? A pessoa muda de local, criticava o que o outro fazia e vem fazer igual.
8: Não à toa ele é chamado de Miltinho, né?
15: É, Miltinho.
2: O negócio é o seguinte, deixa eu ficar quieto aqui.
8: Vamos fazer
15: igual
8: o seguinte.
15: Qual o outro do comentário também?
2: Ó,
15: né?
2: Eu vou fazer
15: Vamos
2: o seguinte,
15: lá. Ó, entra muito, fala
2: com
15: muito,
2: toda a tranquilidade do mundo, sem pressa alguma, eu tô aqui perto de casa, né? E você? Tamo tranquilo aqui, né?
5: Quem apresenta o programa
2: Cinco
5: é tu.
2: Minutos,
5: não me puxa para tuas confusões.
2: Não tô com pressa nenhuma. Aquele lanchão, pai, já, mas tá bom. Vamos lá. Hino do Palmeiras,
15: eu cheguei à conclusão. Eu cheguei à conclusão. Você é o maior cafajeste
8: que existe no mundo. Bom, já que você me pediu, é um cada um, fica melhor. Vai.
2: Nossa, deu uma babada monstruosa.
8: Uma Xandão, outra aí. Vamos lá.
2: Tá bom, vamos lá. Carlos Miguel é seleção. Pois não, começa sempre com você, porque você é o cara. Vai lá. Aleandro Quessada.
8: Vai, Pretzel, vai.
2: Não,
8: vai,
2: meu não, comando, não. Eu tô te chamando primeiro, pô.
8: Ah, tá. 6,5 pro Carlos Miguel.
5: Boa nota.
2: Não, não te perguntei, tô perguntando do G.
15: que isso? Agora ele vai comentar a nota do outro. Que cara chato, velho.
5: Cara, analista de nota, né? Agora eu quero dizer o seguinte.
2: Boa nota, boa nota.
5: Meu, o Giai fez um...
15: Analista do próprio...
5: O Giai hoje, o Giai na hora do cruzamento, calou várias pessoas dentro do estádio hoje. Cruzamento nossa, maravilhoso do Giai. Uma nota 7 pra ele mesmo que ele tenha perdido o gol, viu?
15: Ele foi matar uma bola. Ele foi matar uma bola, deu no gogó dele. Cara. Tem que dar um revólver pra ele matar a bola.
16: Esse gabarito vai ser o gabarito mais zoado da história. Tomara que o Caprino esteja ouvindo. Ele vai acabar com o gabarito.
2: Dominando o pombo de Adão, lembra? O pombo de Adão.
15: Pô, você tá louco, ele deu no gogó, ele foi pegar água no banco de reserva depois que ele matou no gogó.
5: O cruzamento dele calou também... muita gente no Allianz.
16: Não, é, o cruzamento dele foi sensacional. Mas também é o seguinte... Não,
15: marcação errada do PS.
2: Ô, Liz, perdeu tempo da vamos fazer o seguinte, atenção, Flaco. Aproveitar que você tá aí fazendo nada, vou fazer aqui, ó, um nome do Quesada, um Pretzel e um você. Murilo Ulisses Costa, que nota?
15: Ah, Murilo sempre é uma nota boa, 7.
2: Quesada Gomes.
16: Gomes, 7.
2: Barbosa Alexandre Pretzel.
5: 6.
2: Piquerez Ulisses Costa.
16: 6.
2: Marlon Freitas Leandro Quesada.
16: Ele é que inicia a jogada do primeiro gol do Palmeiras. Bem o Marlon Freitas, hein? 7.
2: Evangelista Pretzel.
5: Ah, jogou pouco, sem nota, entrou aos 37 do segundo.
2: Não, mas tem que dar nota.
5: Ah, mas ele entrou, ele não participou,
2: importa,
5: do jogo.
2: Qual é a nota?
5: Ah, então 6, porque ele entrou e se classificou.
2: Tá ótimo. Andrés Pereira, tomou amarelo e fez gol, Ulisses Costa.
15: Ah, Andrés Pereira é o coração desse meio de campo do Palmeiras aí. E o que mais chama atenção é que vira e mexe, ele abre lá na direita, porque o Giai não sabe cruzar, ele vai lá fazendo o Giai. 7 pra ele.
2: 7. Daqui a pouquinho ouviremos de novo os gols narrados por Ulisses Costa na Bandeirantes. Maurício Leandro Quesada.
16: Olha, o Giai, eu ia falar Joai, né? O Giai perdeu o gol que ele perdeu.
15: Cara, é uma piada.
16: É, agora...
15: E o Pretzel vai elogiar o cruzamento, o cara
16: não,
15: chegou na cara do gol.
16: O Maurício, não, o do Giai eu espero isso. Agora o Maurício não podia ter perdido o gol que ele perdeu. Eu daria 7 pro Maurício se ele tivesse feito o gol, tá? Mas o Maurício fez um bom jogo, vou dar nota 6 pra ele.
2: Tá bom. Arias, ó, eu vou falar uma coisa aqui que pode soar um absurdo. Se o Arias faz o gol que ele ia fazendo, ele tentou passar a bola pro Vitor Roque. Se ele faz esse gol, é papo de placa jogadaço na arena do Palmeiras. Não, placa real, uma placa histórica, porque foi um gol nível Alex contra o São Paulo.
15: Eu parei pra gritar lindo aqui.
2: Você ia fazer... Como é que você ia fazer se ele faz o gol?
15: Dois chapéus. Ah, eu perdi, desanimei. A hora que ele passou pro Vitor Roque, cara, nossa, tem que se ligar, hein? Ele tá perdeu frio. 3 gols no jogo.
2: Tem razão.
15: O primeiro, Arias desce pela direita no primeiro tempo, cruza uma bola em arco, ela passa na frente da zaga do Santos, tanto o Luan Pérez saiu para marcação, passa na frente do Veríssimo e sobra para ele. O goleiro já estava batido, era só empurrar, ele chapou para fora. Aí, esse lance do Arias, que foi espetacular, de novo, faz o gol. Chutou em cima do zagueiro, foi ajeitar. Que se ele bate de chapa de primeira, ele faz o gol.
16: Golaço.
15: Escolhe qualquer um dos cantos. Entendeu? E depois, de novo, perdeu outro gol. É inacreditável.
16: O primeiro chapéu dele, sem comparar coisas que não são comparáveis. Lembra aquele lance do Edmundo que ele dá aquele chapéu no jogo do Manchester United no Maracanã? Lembra disso?
2: Do Edmundo?
16: Ele dá o chapéu de costas, ele tá de costas.
2: Ele faz costas o gol depois, ele faz o gol.
16: E depois ele faz o gol, exato. Foi mais ou menos...
15: Edmundo.
16: É, ainda não, então, mas foi isso, no primeiro chapéu foi isso que o Arias fez, porque ele tá de costas pro marcador, e aí ele dá o chapéu, o marcador fica ali e tal, e ele dá a volta, né? Porque há o chapéu que é o chapéu cara a cara, né? Como o Pelé fez, por exemplo, na Copa de 58, e há esse chapéu do Edmundo, né? Que ele tá de costas, e quando o cara vai ver... Já foi, né? Mas o Arias é um grande jogador. É um grande jogador.
2: Dito isso, a nota dele?
16: Ah, vamos de 7, né? 7 acho que tá bom.
2: Tá bom. Felipe Anderson, Alexandre Pretzel.
5: Sem notas, 41 de segundo.
2: Flaco Lopes. E aí, Ulisses Costa?
15: 8.
2: 8, bela
15: nota.
2: Ainda
15: bem que você tá dando os jogadores bons pra mim e os ruins pro Pretzel. Isso
2: não, eu tô indo pela ordem aqui, pela mesmo ordem.
15: Conteúdo.
2: É tudo sortido.
16: Eu acho que o Pretzel tá sendo prejudicado nessa história.
2: Deixa eu falar um negócio pra você. Quesada.
15: Mas tem que ser mesmo, porque ele só pensa nele.
2: Vira a câmera aí quando o Ulisses começar a falar. Apareçam vocês dois aí, porque O Ulisses, não, vira aí.
5: O João Capelão.
2: Não, que acabou o quê? Vira a câmera, ô Marquinho, vira a câmera.
5: Eu já tirei a camisa da firma. Já tirei a camisa da firma.
2: Tirou aquela lona do corpo.
5: Mostrando os músculos.
2: Tá bom.
5: Ô Capelanês, se chover aqui na Arena do Palmeiras, pegar a tua camisa, aquela ridícula que você usa, que é regata, que você acha que você tem músculo,
14: que gatou na mão
5: só
14: sagrada.
5: Tem banha. É, aquela e é verde ainda, limão.
2: Aquela do churrasco, falar,
5: aquela do churrasco em New Jersey.
2: Aquela lá,
5: dá pra cobrir o Allianz Parque.
2: Eu meto só o mamilão de fora nessa regata e vou pra galera.
5: Batendo na biqueta.
2: Mamilão, mão sagrada. Já sacaste o mamilo pra fora, Fredson?
5: Sem comentários. Cara, o Ulisses tá com fome, né?
2: É, de novo, né? Ele vai jantar pela oitava vez do dia. Emiliano Martínez, Fredson.
5: Emiliano Martínez, número 32, entrou aos 37 do segundo tempo, sem nota.
2: Sem nota. Chato também, sem dar uma nota, você não dá nota,
5: a sacanagem com o Fredson.
2: Não,
5: o Fredson
2: botou. Que isso?
5: No Barbosa que entrou. No Lucas Evangelista, no Felipe Anderson, no Martins e no Heitor. Você tá de sacanagem, né? Eu vi o jogo todo sem nota.
2: Vitor Roque, Ulisses Costa.
5: Ah, nota 3.
2: 3, tá bom.
5: Heitor, Pretzel. Heitor, Pretzel.
2: Heitor, Pretzel, que nota 3, Heitor?
5: Olha, esse eu gostei. 5.
2: Nota do Abel Ferreira, Leandro Quesada.
5: Nota 7 pro professor.
2: Ótimo, então atenção, vamos com o hino do Santos.
5: Entraram 5 caras. Entraram 5 caras do Santos, só pra você saber, Preto.
2: Não, tô no pente aqui. Começo com você, Ulisses Costa, Gabriel Brazão.
5: 2.
2: 2, ô louco.
5: Boa nota. Ah, tomou um frango num jogo decisivo.
2: Pode ser.
5: Não pode, puta frango.
2: Que isso? Leandro Quesada, Igor Vinícius. Frango.
5: O Igor Vinícius teve a chance de abrir o placar para o Santos, né? Por isso que eu falo, é o tipo de oportunidade que não pode perder contra um grande Palmeiras, né? Vou dar nota 4 para ele, tá?
2: 4. Pretzel, Davizinho.
5: Cara, o que o Cuca fez com o Davizinho hoje foi uma sacanagem.
2: Sacanagem,
5: foi uma
2: né,
5: sacanagem. Meu? Aliás, eu achei que o Marcelo Teixeira ia demitir o Cuca. Mas não vai fazer isso, mas deveria.
2: Também achei isso.
5: Cuca,
2: esperando
5: a entrevista do
2: que
5: Cuca,
2: hoje.
5: Eu conheço o Cuca há 200 anos. O Cuca tá acabado.
2: Tá entregue.
5: O Cuca tá entregue, ele não sabe mais o que
2: desanimado.
5: Ele faz. Tinha que tirar amanhã.
2: Prétio,
5: amanhã.
2: O
5: assessor falou a última pergunta. Ele falou, não, pode continuar. Pode perguntar tudo aí que vocês tiverem. Tipo assim, tô nem aí, pergunta o que vocês quiserem que eu respondo.
2: Pô, mas também, o diretor de futebol disse que o Neymar podia jogar, pô. E aí o técnico no escala, isso daí é muito amigo, né?
5: Eu vou poupar o Davizinho, sem nota.
2: Sem nota.
5: Ah, mas eu achei que ele foi bem, viu, cara?
2: O gabarito, gente, só pra vocês, ouvintes internautas, o gabarito é pra que o comentarista dê a nota. Vocês perceberam que o Pretzel não tá dando nota pra ninguém? Você quer descansar, Xandão? Você não dá uma nota pra ninguém, pô!
5: Não, é que tu tá me colocando jogadores que entraram
2: não,
5: e eu tô,
2: imagina,
5: dando, eu tô
2: colocando...
5: conceituando o desempenho deles.
2: Tá bom, isso. Próximo vou te colocar um jogador bom pra dar nota. Lucas Veríssimo, Leandro Quesada.
5: Lucas Veríssimo, 4. Falhou no gol, inclusive, do... 3, vai. Obrigado, Luiz.
2: Tá
5: 3. Saltou com o Flaco e não fez nada. Zagueiro tem que saltar, pelo
2: foi
5: menos.
2: Foi amassado. Né? Luan Pérez, Ulisses Costa.
5: 3. O Santos, pra mim, é tudo 3. Não
2: tudo
5: tem 3. Ninguém que se
2: tá
5: destacou.
2: Bom. Pra você, Pretzel, Oliva.
5: Oliva, sem nota.
2: Porra, velho, dá a nota aí, irmão. Escobar, e aí... Ulisses Costa.
5: Escobar? Pô, 3.
2: 3, tá bom.
5: O único jogador que eu vou na nota boa do Santos, sabe qual é? Que eu vou dar. Vou dar dois jogadores que eu vou dar nota boa.
2: Bom tempo.
5: Posso falar aqui pra vocês?
2: Não, deixa chegar, né?
5: Não, mas já tá, já vai chegar.
2: Espera chegar, pera aí. Não dá spoiler, não.
5: Gustavo
2: aí.
5: Henrique eu daria 5 e o Bom Tempo também. 6. Não, 6 pro Gustavo Henrique, 6 pro Bom Tempo.
2: Schmidt agora, hein? Tá bom. Escobar. Quem que vai dar nota do Escobar? Era o Ulisses, deu 3, tá bom. William Arão, Leandro Quesada.
5: Nota 4 pro Arão.
2: Tá. Pretzel, João Schmidt.
5: Mal, 3.
2: Gabriel Bontempo, Ulisses.
5: Não, nota 6 pra ele.
2: 6 pra ele. Pra você, Quesada, Gustavo Henrique.
5: Bom jogador esse moleque, mas... Entrou aí numa roubada, né? Vou dar uma nota de apoio pra ele aí, tá? Nota 6 pro Gustavo Henrique, o Gustavinho.
2: Rolaser, o jogador sem sangue. E aí, Pretzel?
5: Nossa, 3.
2: Rony, tomou cartão amarelo, Ulisses Costa.
5: Peraí. Rolaser, fala Rolaser.
2: Rolaser.
5: Jogador?
2: Sem sangue.
5: Jogador sem?
2: Sangue.
15: Sem domínio, sem toque de cabeça, sem
5: base. É mais um argentino
15: esse
5: sem
15: jogo
5: sangue.
15: Não teve nada.
5: E o que tem, de argentino, né? O que tem de argentino sem sangue no Brasil hoje?
2: Zapelli, Rollaser, tem toda a razão. E 70 milhões.
8: Mas os bons vão pra Europa, né?
2: É. Rony tomou amarelo, Ulisses Costa.
8: 2.
2: Ô, louco. Barreal, Leandro Quesada.
8: Desculpa, Rony? Rony?
2: Isso.
8: 1.
2: Ô, louco, peraí, pô.
8: Barreal, nota 4.
2: Cavadieiro, tomou amarelo. Pretzel.
5: Nossa. 1.
2: Bom, Gabigol, ele tava de sacanagem no jogo, né? Não acertou nada.
8: 0.
5: Tava de sacanagem.
8: Nota 0.
2: Que vai, nota de todo mundo aí. Que nota?
5: A postura do Gabigol, ela foi de um jogador sacana e indolente. Nota 0
8: pra ele. Falta de respeito com a camisa do Santos, pra mim.
16: Teve um cruzamento pra área que ele sequer subiu pra tentar o cabeceio.
8: Cara, se ele dá um passo pra frente, ele faz o gol. Porque é o seguinte. Eu vou falar um nome aqui, mas estou fazendo comparação. Mas o Gabigol tinha sua qualidade, hoje parece que já não tem mais. O Romário faria o gol, tudo bem, não estou comparando. Sabe por quê? Porque ele daria um passo, acompanhava a linha da bola e daria um passo para se posicionar as costas do zagueiro para fazer o gol.
16: Sim, muito
8: a bola passou pelo goleiro, passou pelo zagueiro e quicou perto do poste direito. A bola quica, se ele escora a bola, ele faz o gol sem goleiro, sem ninguém. Ele não acompanhou. E ficou olhando.
16: Já tava 3-0 ali, né?
8: Tava, mas você faz bem, um, dá uma animada. 3-1,
16: né? Dá uma animada.
2: Agora a nota mais importante. Neymar, começo contigo, Ulisses Costa.
8: 10.
2: Mas não jogou.
8: Ah, mas se joga, poderia ser tudo diferente. Sabe o que acontece? O Pelé falava assim, ó, presta atenção.
2: Tá comparando Neymar com o Pelé?
8: Eu... Não estou comparando Neymar com o Pelé, não acredito diante de você criar essa polêmica, né? Porque o Pelé é incomparável. Para você não, né? Porque você acha que o Messi é melhor que o Pelé. Você
2: não,
8: falou isso.
2: Não acho não.
8: Não falou assim, seja falou homem, assim. Assume aí.
2: Nunca falei isso, tá louco?
8: Inclusive falou a Copa do Mundo inteiro usando aquele chinelo ridículo chamado da seleção da Argentina que você comprou.
16: Aquele chinelo chamava Messi.
8: Chamava Messi o chinelo.
5: Mas eu vi o jogo aberto hoje, eu não costumo assistir o jogo aberto. Hoje eu me sentei.
2: Não programa.
8: Mas, filho, não faz falta nenhuma, que tem uma puta audiência, velho. Você assistiu ou não assistiu, não muda
5: hoje,
8: nada pra gente. É um programa de maior audiência da casa.
5: Eu fiz um prato rápido hoje, arroz, feijão e um peito de frango
8: e
5: ervilha torta, que é muito boa. E aí eu me sentei...
8: Ervilha o quê?
5: Torta, viu? Aí eu procurei, te informa que é muito bom, viu? Aí eu procurei daí alguma alternativa televisiva. Parei na Band, no jogo aberto. E aí, como eu queria me informar sobre o jogo de hoje, né? Peguei um papel e fiquei esperando se houvesse alguma novidade. Aí entrou o debate sobre o jogo de hoje, né? E o programa chegou à conclusão e deu a informação que o Neymar estaria em campo.
2: Programa não.
5: Quem deu não foi
8: então,
5: o programa. Então eu saí, viu?
8: Foi
5: viu
8: eu que dei a informação.
5: Viu que sabe? Eu saí meio-dia e 15 de casa, depois do almoço. Com a informação,
8: com a informação
5: clara que o Neymar jogaria. Fui pro programa do Band Esportes, dei crédito para quem informou que o Neymar jogaria. Fizemos todo o debate em cima da presença do Neymar em campo, certo? Sim. E aí aparece hoje o Neymar fora da
2: partida. No sofá, parecendo pachazão.
5: Aí é brincadeira isso aí.
8: E o diretor de futebol falando que ele tava pronto pro jogo e não foi escalado.
5: Aí eu acredito em quem? Em quem que eu acredito daí? Certo?
2: Sabe o que você tem que fazer, Pretzel?
5: É um negócio
2: muito difícil. Você tem que acreditar no switcher.
5: Muito difícil.
2: Alô, switcher.
5: Muito difícil.
2: Alô, switcher. Solta switcher.
8: Você é onipotente. Entendeu? Você é um cara espetacular. Aí, aponta esse dedo aí. Vou falar onde você põe o dedo. É o seguinte, cara. Agora, pro Cuca, não vai dar nota pros técnicos?
2: Nota
8: pro Cuca. Tô louquinho pra dar nota pro Cuca aqui. Zero.
17: Palmeiras e Santos. Não sabemos se ainda com ou sem Neymar. É a dúvida maior da partida.
8: Neymar joga.
2: Errou!
18: Baseado nas informações do meu grande amigo Ulisses
5: Costa. Eu também.
18: Vai jogar. Dois gols de Neymar hoje.
2: Errou!
8: Neymar joga.
2: Ninguém acertou!
8: Eu vou estar na Rádio Bandeirantes.
18: Então, ó, pela direita.
19: Eu não te perguntei. Ninguém te perguntou.
8: Isso não aconteceu, o senhor vem aqui amanhã, pede desculpa, perdão, porque o senhor já estava afirmando que vai...
2: Boa noite, bom descanso.
8: Deixa eu falar pra você uma coisa. Você é tão pipoqueiro. Se você, a hora que eu falei, você fala amanhã eu venho aqui,
15: e falo que ele não ia jogar e acabou, mas você pipocou. Você é um pipoqueirão, você quer like. E é o seguinte...
8: Você falou na TV, mas o João Paulo
15: falou
8: Capelani
15: na rádio ontem também, tô sabendo.
8: Garantiu pra gente na conversa que ele teve com uma pessoa que a gente sabe quem aí não vai contar, que o Neymar...
15: Cravou, eu tô sabendo, mas ele é oportunista.
8: Agora, parabéns, viu, João? João, aquela matéria especial que você não consegue fazer há 3 meses e meio, não saiu ainda, mas esse vídeo ficou...
15: matéria especial?
8: Show de bola.
15: Foi um dos melhores vídeos que eu vi.
8: Foi a melhor coisa que você fez na rádio
15: em toda a sua trajetória, pra você ver o que você já produziu pra empresa. Né?
5: Se o Xingote puder juntar... Ulisses, se o Xingote puder juntar os teus pedaços... Eu tô solidário.
15: Não tem problema, mas também vou falar uma coisa pra você. Sabe quando eles vão ver pizza de novo? Nunca mais.
8: Não.
15: Caiu. Aí é cada um planta e colhe o que quer na vida.
8: Isso é tudo.
15: Agora, você já imaginou fazer uma relação dos erros do Capelanes, do que ele fala? A gente ia ficar 24 horas ouvindo. Isso de um ano só, tá?
8: Tchau, Ulisses. Bom fim de semana. Tchau, Quesada.
15: Que fim de semana, hoje é quarta-feira, cara. Você tem vida de rei. Não,
8: mas você vai narrar quinta-feira?
15: Tem vida de rei.
8: Vamos lá.
15: Que quarta-feira?
8: Quinta-feira você não tá no jogo aberto nem na rádio.
5: Eu acho que
8: nem sexta-feira.
5: Não, mas eu tô.
8: O que você faz, então?
5: É um sentimento gaúcho. Eu acho que o Grenal era pra te narrar. Era um sentimento gaúcho. Então eu fiquei surpreso com a escala do Capelanes.
15: Ultimamente,
5: eu
15: não tenho feito
5: a banda do Capelanes, ela tem 2 bumbos, velho. 2. Ela tem.
15: É, um com meu nome e outro com o do Mar...
8: Ô, Pretzel, você não viu, mas eu vi e vou te contar. O Capelanes queria trazer um monte de coisa dos Estados Unidos. Aí teve lá, né, um acerto dele com o Ulisses pra ver mala, essas coisas. Saí com os dois, fui comprar mala e tal. Um dia eu estranhei porque o Capelanes tava com 2 bumbos gigantes, cara. E ele trouxe esses 2 bumbos pro Brasil. Né, Capelanes?
20: É. Te mostrar onde eu guardei.
8: Que isso, pô. Tchau, Quesada, tchau. Beijo, parabéns pelo trabalho, um abraço.
15: Ô, esperamos você lá, tá?
20: Tchau. Tá bom, vou a caminho.
15: Pretzel, a gente não convida porque o Pretzel...
20: O Pretzel ele vive numa oca, ele vive num buraco, ele não se relaciona.
5: Eu tenho compromisso pela manhã.
20: O que você faz amanhã cedo, irmão?
5: Não tente dar satisfação na minha vida.
20: Não, ouvinte, cara, a gente tem curiosidade de saber sua vida.
15: Amanhã cedo ele pega o carro, liga na garagem, fica aquecendo, põe os filhos dentro do carro e leva os filhos pra escola. A escola fica 20 metros da casa dele.
5: Mas antes eu passo ali no Real Parque ali pra dar um abraço.
15: Ô, louco. Abraça, você não abraça ninguém, você só se auto-abraça, meu amigo.
20: Tchau, gente.
15: Auto-abraça. Aqui. O cara que chegou o momento da Copa, ele foi embora, não é possível. Eu falei, o preço foi embora da Copa? Pô, o cara vivia trancado no quarto, velho.
20: Tô com saudade de alguns integrantes
5: da equipe. Tem uma frase muito boa, uma frase que é para-choque de caminhão, né? É. Antes só do que mal acompanhado.
20: É. Eu tenho uma frase de para-choque boa.
5: Não. Encerra o programa.
20: Feliz é o papagaio. Pega doença porque só dá o pé. 12:55.
15: Então por isso que você tá doente, né?
20: Tchau. Daqui a pouco a gente volta. Até já.
5: Tchau.
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13: 1:02 da madrugada, estamos de volta ao vivo, já estamos na quinta-feira demais, Copa do Brasil. Ô Agrela, vamos fazer o seguinte, aproveita para registrar um pouco aí a participação da galera no chat do YouTube, se não der para ler todas as mensagens, é óbvio que não vai rolar, aproveita para pelo menos grande jogo Braga chegando aqui na produção da madrugada. Ô, Agrelinha, pelo menos o nome da rapaziada que tá participando com a gente, altas horas da madruga aí. Vamos lá, Agrela.
14: Vamos lá, Capela. O Edu César aqui sempre marcando muita presença, rachando o bico de você aqui, ó. Ele inclusive comenta, ainda bem que você foi pro intervalo, cara.
13: É, cara.
14: Ainda bem. Chegou uma hora que até eu fiquei com vontade de intervir, porque eu tava com medo do seu futuro aqui, cara.
13: É, porque...
14: Acho que você vai se perdendo, né? Mas ó, o Renan Silva também fala, Capela, não aguento mais sofrer com esse time do Santos.
13: Tá ruim.
14: É, o Aldo Luiz diz que você é maluco e coloca pretzel e mascarinhas felizes. O que você acha que ele quis dizer com isso?
13: Ah, é igual a nossa resenha. Oh, gente, vamos falar a verdade aqui. A gente abriu o programa falando sobre a vitória do Palmeiras, criticamos o Santos, elogiamos o Palmeiras, ouvimos coletivas, zona mista. 1:03 da madrugada...
14: Aí depois começaram a falar sério, né?
13: 1:03 da madrugada, exato. 1:03 da madrugada começa a sacanagem, até porque sacanagem tem prioridade, né? Você sabia que eu queria fazer um programa na madrugada aqui na rádio?
14: Só imitando...
13: Não, programa na madrugada, assim, é proibidão, sabe? Tudo liberado, no filter.
14: Ah, maravilha.
13: Sem filtro, entendeu? Que deu na cabeça... Aí chegou a ter um programa lá na falecida Bradesco Sports durante a Olimpíada de 2016. Aliás, isso aí, 2016 no Rio de Janeiro. Cara, foi um espetáculo, velho.
14: Eu imagino.
13: Foi um espetáculo, da meia-noite até as 6 da manhã.
14: Olha isso.
13: Não, e era engraçado que, tipo assim, vários figurões aqui da Band, jornalistas conceituados, importantes, graúdos. A gente, quando tava saindo por volta das 6:10, chegando no elevador e tal, esses caras estavam chegando pra trabalhar. E a gente encontrava com os caras com aquela cara morta, falando um monte de groselha e tal, tudo maltrapilha. E os caras, porra, meu, tava no estacionamento ouvindo até o final, o programa é bom. E acho que o cara que tá da madrugada aí também, que é resenha. Tô errado ou não tô?
14: Não,
13: tô sério, essa hora da madrugada, é bora pro crime, né, Agrela?
14: Quem tá acordado essa hora, eu vou te falar, velho. Sei não.
13: Por quê?
14: Quem tá acordado assim depois da 1 da manhã.
13: O que você faria depois da 1 da manhã?
14: Não, eu trabalho.
13: Não, se eu não estivesse trabalhando. Sozinho em casa.
14: Eu estaria...
13: Com aquele laptop aberto.
14: Eu estaria assistindo o apito final da Bandeirantes.
13: Entendi.
14: E dando risada com vocês.
13: Entendi.
14: É.
13: Tá bom.
14: Com a resenha. É. Ó, o Zeus do Céu.
13: Boa, Zeus.
14: Diz que o Abel Ferreira foi mal ao tirar o Flaco e colocar dois no meio. Quis falar sério aqui, o Zeus do Céu.
13: É.
14: Deixa eu ver. Laísa, tá dando risada da... Quando você falou que o Ulisses usava uma lona. Deixa eu ver o que mais aqui. Ó, o
13: no
14: Elton
13: tempo, irmão.
14: Pimentel.
13: Já
14: Pinga, já estourou já, fazer o quê? O Renan também tá dando risada aqui, ó. É, a Ana Beatriz dá risada também. Cristiano Luiz da Silva. Santos tá jogando bola de futebol. Flaco não fez nenhum gol. Uma da madrugada, é isso aí.
13: Uma da madrugada, você tá mais virado que o Jiraya, né? Mas tá bom. 1:05. Ô, vou fazer o seguinte, então, Agrela, você vai colocar... Fala, ó, o Agrela é o cara das redes sociais. Ele adora fazer recorte, ele adora postar story, reels, etc e tal. Então,
14: dança.
13: Você terá...
14: Hã? Dança também. Dança.
13: Você consegue fazer aquele negócio?
14: Não, hoje não.
13: Tá bom.
14: Não, hoje não.
13: Então, você vai finalizar... O apito final.
14: Eu não sei o que ele quer que eu faça.
13: Aquela dancinha que você joga os bracinhos pra trás e tal, fica com a bundinha de mexerica rodando pra lá e pra cá.
14: Ah, mexerica, sabe? É você.
13: É, aquela bundinha de mexerica, velho. Ah, parece duas, entendeu? Dois gominhos.
14: É, de bergamota.
13: Então você, a partir de agora, alô, tá. Meu switcher, fecha na grela. Raposão, fecha na grela.
14: Isso. Raposão?
13: É, vai. Você nunca assistiu o Clodovil, meu amor?
14: Então tá. Já assisti.
13: Então você será o responsável por colocar um ponto final. Faz direitinho, sem gaguejar, com energia, recorta e põe no seu Instagram.
14: Cara, o Renan tá falando pra eu dançar aqui, cara. Agora eu fiquei com um pouco de medo, acho que as pessoas me acompanham. Então, olha, 1:06 da madrugada de quarta pra quinta-feira. Você que ficou com a gente até agora, continue, porque daqui a pouco tem Pulo do Gato com Pedro Campos e Silvânia Alves. E se tem futebol, se tem jornalismo, se tem tudo, é aqui pra você na Bandeirantes. Ó, ó o debizinho do pai. Tchau. Até amanhã. Até mais. O cara tá quebrando tudo. Vai quebrar o estudo.
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0: ferido e hoje pela manhã, por volta das 6 horas da manhã, ele cometeu um outro ataque, ele fez um outro ataque, tinha um casal dentro do carro e o casal foi sim atingido. Uma câmera de segurança na rua conseguiu registrar o momento dos disparos. Vamos acompanhar. O policial civil foi preso em flagrante na tarde de hoje. Ele tinha sido expulso da Polícia Civil em março deste ano, justamente por uma série de problemas envolvendo bipolaridade e também faltas injustificáveis durante o período em que esteve na academia. Hoje, durante a tarde, ele foi levado até o IML e amanhã deverá passar por audiência de custódia.
1: Ainda hoje, piloto e influenciador Lito Souza divulga vídeo emocionante gravado no dia em que recebeu o diagnóstico de doença rara e sem cura.
2: Eu não tenho medo de morrer. Não tenho, porque eu vivi uma vida boa, uma vida que eu nunca fiz mal para ninguém.
1: Caso gera mobilização no Brasil por inclusão em tratamentos experimentais. Os detalhes daqui a pouco.
3: Mais uma preocupação envolvendo as canetas emagrecedoras. O aumento da procura para crianças e adolescentes. A Sociedade Brasileira de Pediatria fez um alerta sobre o perigo do uso sem acompanhamento.
4: A Letícia, de 16 anos, vive uma luta contra a obesidade e seus efeitos, como colesterol alto e pré-diabetes. Por orientação médica, há 2 meses, começou o tratamento com as chamadas canetas emagrecedoras.
5: Quando a médica olhou assim, o nível de insulina dela, a médica falou, não tem nem que pensar, testa um, testa outro, vê qual que seu corpo adapta melhor, vamos fazendo os exames junto, vai ajustando a dosagem, que isso é importantíssimo também.
4: No Brasil, esses medicamentos são indicados em 2 casos para crianças e adolescentes. Acima de 10 anos para crianças com diabetes tipo 2, acima de 12 anos para tratamento de obesidade diagnosticada.
3: Quando envolve crianças e adolescentes, a maior preocupação hoje é com o uso dessas medicações com a finalidade apenas estética. E essa procura, que já é contraindicada para os adultos, tem se tornado cada vez mais frequente nos consultórios pediátricos.
4: A nota divulgada esta semana aponta os riscos do uso sem indicação e acompanhamento médico, entre eles déficit de crescimento e desenvolvimento hormonal na puberdade, provocados pela baixa ingestão de alimentos, perda de massa muscular, problemas de autoimagem, aumentando as chances de transtornos alimentares. O objetivo é atualizar e esclarecer os pediatras sobre o uso desses medicamentos, evitando a banalização das prescrições. A Sociedade Brasileira de Pediatria orienta que antes de prescrever, o médico deve verificar o grau de obesidade, se há complicações associadas, fatores de risco e se a criança ou adolescente já fez algum tratamento antes.
6: Já existe uma banalização entre os adultos. A gente tem que tomar muito cuidado com as crianças. Existe todo um tratamento que tem que ser feito, inclusive exercício físico, inclusive a correção da alimentação dentro de casa, inclusive conscientizar os pais que não adianta simplesmente medicar, é preciso corrigir a alimentação.
1: A polícia identificou o assaltante que atirou num homem no momento em que ele chegava em casa de carro na zona sul de São Paulo. O motorista acelerou e o ladrão chegou a se pendurar na janela. A vítima foi atingida de raspão na cabeça e já recebeu alta. O bandido é Adailson Felipe Rodrigues, de 37 anos, que está sendo procurado. 2 mulheres suspeitas de darem cobertura foram presas.
3: Uma Kombi em chamas desceu uma rua desgovernada na cidade de Ubá, na zona da Mata Mineira. Só parou depois de bater num poste. A Kombi estava vazia e ninguém se feriu. O motorista disse que perdeu o controle da direção e pulou do carro antes do incêndio.
1: Um programa online de apoio psicológico de graça do SUS foi ampliado e agora tem capacidade para mais de 100 mil atendimentos por mês. O foco são cuidadoras e mulheres vítimas de violência.
7: Jéssica é mãe solo do Luca e precisa conciliar a rotina intensa de trabalho com os cuidados com o filho.
8: Tem que trabalhar por 2, fazer tudo por 2, não é nem um pouco fácil. Então é rotina de escola, é função de alimentação, é tudo que envolve uma criança. Então a minha rotina é bem pesada.
7: A terapia sempre foi uma válvula de escape, mas ela teve que parar por questões financeiras. Agora pode retomar, e de graça. Isso por meio do serviço A

0: Acolhe Mais do SUS, que foi ampliado para todo o país. A plataforma atende online mães atípicas, mulheres em situação de violência ou responsáveis pelos cuidados de pessoas com deficiência ou doenças raras.
1: Essas mulheres vão passar a ter na palma da sua mão o acesso direto e facilitado, além de gratuito, isso é muito importante deixar claro, para poder terem esse atendimento em saúde mental, realizado por psicólogos.
0: O acesso é pelo aplicativo Meu SUS Digital. Basta entrar com a conta GovBR e selecionar Acolhe Mais. Depois do cadastro, a equipe tem até 24 horas para entrar em contato e agendar a consulta. São até 10 sessões a cada ciclo. A plataforma tem capacidade para mais de 100 mil atendimentos por mês, de segunda a sábado.
2: Todas essas pessoas normalmente são esquecidas e elas são vistas como cuidadoras, como heroínas, como fortes. Mas, na verdade, é importante entender também essas mulheres como seres humanos que precisam de cuidado para seguir cuidando.
3: Todo mundo precisa ter um suporte, ter alguém para desabafar, ter um lugar para onde correr, porque muitas vezes a gente se sente sozinha, né? Sem saída.
4: Um auditor fiscal da Receita Federal foi preso, suspeito de receber quase 7 milhões de reais em propina no Ceará. Segundo as investigações, ele chefiava um esquema que fraudava a entrada de importações pelo aeroporto de Fortaleza.
5: Um prédio de alto padrão em uma das áreas mais valorizadas da capital do Ceará. É num apartamento de 600 metros quadrados que, segundo as investigações, morava o auditor fiscal da Receita Federal, Francisco Eliezer Viana da Silva. O servidor, que atuava no Aeroporto Internacional de Fortaleza, foi preso ontem por suspeita de receber quase 7 milhões de reais em propina. O imóvel, avaliado em cerca de 3 milhões e 600 mil reais, estava registrado em nome do cunhado do auditor. A suspeita da Polícia Federal é que a vida de luxo que ele levava era mantida através da corrupção. Segundo as investigações, Eliezer é suspeito de comandar uma organização que fraudava importações no aeroporto. Servidor concursado da Receita Federal desde 1994, Eliezer trabalhava como auditor na aduana do aeroporto desde 2016. Ele era responsável pela fiscalização de entrada e saída de mercadorias. Em junho, recebeu um salário de 49 mil reais. O esquema beneficiava empresários que sonegavam tributos na importação de produtos com a ajuda do auditor federal. Segundo a investigação, o empresário Francisco Gereissati Neto, ligado a uma importadora, pagou pelo menos 1 milhão e 200 mil reais em propina ao servidor. Joias de prata trazidas da Itália e da Tailândia eram declaradas no Brasil como bijuterias de metal comum. Essa fraude reduzia o valor real dos produtos em até 60 vezes para burlar o fisco. Um casal de chineses ligado a outra importadora também teria subfaturado produtos eletrônicos depois de pagar propina milionária para o auditor. Empresas sediadas na Bahia também foram alvos da investigação. Os empresários Rodolfo Sérgio Martins Maia Filho e Hugo Mendonça Andrade Santos, presos ontem, teriam pago mais de 3 milhões e 100 mil reais ao servidor para conseguir burlar o fisco. Para esconder a origem do dinheiro, o grupo usava laranjas e empresas de fachada. Contas de terceiros pagavam despesas do auditor e de familiares, além de imóveis, veículos e bens de luxo. Em nota, a defesa de Eliezer da Silva classificou como falsas as acusações de corrupção e lavagem de dinheiro e que vai demonstrar a inocência do servidor no momento oportuno do processo. A defesa de Francisco Gereissati Neto disse que confia plenamente na inocência do empresário e que ela será demonstrada no momento processual adequado.
6: Daqui a pouco, num julgamento histórico nos Estados Unidos, Meta vai pagar o equivalente a quase 90 bilhões de reais após a acusação de viciar crianças e adolescentes em redes sociais. E vídeo mostra choque de trens depois que maquinista dormiu na cabine. É já já.
4: No Rio de Janeiro, criminosos usaram 19 ônibus como barricadas durante um tiroteio entre facções rivais.
7: Ó, rapaziadinha do grupo, ó, atividade, hein? Claro, o mundo de Mel, hein? Minado.
8: Atravessaram os ônibus, levaram a chave do 180, Caxias, suburbana parada aqui, levaram a chave e atravessaram a toda aqui, entendeu? Bagulho tá doido.
9: Logo na chegada dos policiais aqui à região, imagens de drone mostraram justamente, a polícia conseguiu gravar com drone esses criminosos que passaram pela região. E aí esses criminosos estavam se rastejando, fugindo. Nós tivemos pelo menos 5 criminosos presos, um deles estava baleado. Também tivemos um menor de idade apreendido com um galão de gasolina, porque ao que a gente percebe, esses policiais também conseguiram impedir que alguns veículos fossem incendiados. Além de dezenas de ônibus municipais e intermunicipais, os criminosos em fuga do Comando Vermelho também utilizaram caminhões como barricadas. Esse aqui, na altura de Quintino, é um caminhão da Conlube, a Companhia Municipal de Limpeza Urbana do Rio de Janeiro. Ao fundo das comunidades, Campinho, Fubá, chega lá no morro à esquerda também, Érico, são essas áreas de mata que os criminosos estavam se enfrentando, portanto, lá em cima, ó, pra gente mostrar pro pessoal, pra quem é de fora, principalmente do Rio de Janeiro. Então, o Comando Vermelho daqui ia sair pra atacar os criminosos do Terceiro Comando Puro na Cidade Alta, Complexo de Jael. E aí, nessa área de mata, eles se enfrentam e na fuga desenfreada, eles vão colocando fogo e levando caos. Nada de normalidade pra população que vive aqui na Zona Norte do Rio de Janeiro. É o que a gente vai seguir acompanhando.
10: Já falamos hoje de um caso de tentativa de feminicídio e agora mais um. A polícia de Campinas, no interior de São Paulo, prendeu um homem que tentou atropelar a ex-mulher na calçada. E ela foi salva porque no caminho dela tinha uma pessoa atenta, que não se omitiu. Um motorista de ônibus que parou para ajudar.
11: As imagens de câmeras de segurança mostram o momento em que o motorista arranca com o carro e vai para cima da mulher. Ele sobe na calçada e chega a atingir a vítima, que cai no chão. Ela consegue se levantar e entra no ônibus que estava parado no ponto.
12: Eu vi que ele ligou o carro e parou do meu lado. Ele falou assim, se você correr vai ser pior. Aí o instinto meu foi correr, porque eu vi o ônibus e falei, pô, o motorista vai ver que eu tô correndo, vai me esperar.
11: O motorista do carro é o ex-marido da vítima, Romário Souza Rocha, de 34 anos, que não aceitava a separação. Ele foi preso.
13: O ônibus parou neste ponto com 10 minutos de atraso, justamente no momento em que o homem ameaçava a mulher. Quando o motorista percebeu o que estava acontecendo, esperou para que a vítima conseguisse embarcar e fugir do agressor.
11: O motorista preferiu não ser identificado. Contou que tinha acabado de começar mais um dia de trabalho quando percebeu que a mulher precisava de ajuda.
14: Depois que ela levantou e saiu correndo, eu percebi que não era, era um simples acidente, que era um atropelamento. Estou em choque até hoje. Até hoje eu estou em choque.
11: A mulher contou que já vinha sendo ameaçada e que tinha uma medida protetiva contra ele. E que dias antes o homem chegou a dizer que colocaria fogo na casa dela.
15: Que a meia hora eu vou aí. E se vocês começarem com graça, eu vou levar um galão cheio de combustível e vou tacar fogo nessa casa aí. Vou arrebentar o cadeado, ainda vou pegar o gato, ainda vou tacar combustível aí nessa casa e meter fogo.
11: A polícia investiga o caso como tentativa de feminicídio.
10: Moradores de uma rua no Rio de Janeiro denunciam que estão sendo ameaçados por traficantes de uma facção criminosa.
16: O menor acabou de pegar aqui na rua. Chorou tudo, deu um tiro pro alto, jogou uma bomba, os caras muito loucos.
17: As marcas nos muros de casas desta rua em Jacarepaguá são sinais da tentativa de avanço do tráfico nesta área. Em diferentes pontos da rua, aparecem pichações em vermelho com a sigla CV, do Comando Vermelho. Moradores denunciam que traficantes estão tentando expandir os domínios da facção e impor regras a quem vive aqui. Segundo os relatos, criminosos armados passaram a frequentar o local, principalmente à noite e de madrugada. Este comunicado, atribuído aos traficantes, foi enviado a moradores. No texto, o grupo diz que a rua está sob uma nova direção e determina a retirada de câmeras de segurança das residências que estejam filmando áreas que os criminosos consideram proibidas. A Band também teve acesso com exclusividade a vídeos de câmeras de segurança. Este registro, feito em junho, mostra um homem armado circulando pela região. Moradores contam que na mesma época, criminosos entraram na rua durante a madrugada, fizeram pichações, deram tiros para o alto e soltaram bombas. O medo mudou a rotina de quem vive aqui.
18: Moradores da Rua Marrença pedem providências urgentes das autoridades, pelo amor de Deus. Estamos aguentando tanta violência. Já foram duas invasões de homens armados. Picharam, deram tiro, soltaram bomba, fizeram ameaças.
17: Procurada pela reportagem, a polícia militar informou que não foi acionada para uma ocorrência no local.
10: Voltamos a falar agora da tragédia no Nepal, na fronteira com o Tibete. Inicialmente foi cogitada a hipótese de um terremoto na região, mas na verdade foi uma avalanche que destruiu vilarejos, deixou mortos e muitos desaparecidos. Você já vê aqui no telão o local onde tudo aconteceu. Essas são imagens de satélite das montanhas de neve na região do Himalaia. O mais provável, segundo estudiosos das geleiras e geólogos, é que um enorme bloco de gelo se desprendeu de uma dessas montanhas, desceu a cordilheira, arrastando rochas e lama por cerca de 1 quilômetro. E todo esse material foi parar lá no rio, que atravessa o vale. As rochas e a terra acabaram formando uma barragem natural. E depois todo esse material cedeu e aí ondas gigantescas, com a força de um tsunami, cobriram prédios, arrastaram carros e pessoas. Teve de fato, gente, a força de um tsunami. A terra ficou arrasada por essa avalanche, como mostra pra gente agora a Sônia Blota.
17: Correr foi o primeiro instinto, mas a violência com que a água e a lama desceram não deu chance para ninguém. A tragédia aconteceu na região de fronteira entre o Tibete na China e o Nepal nos Himalaias. O Nepal é especialmente vulnerável a esse tipo de desastre porque o derretimento acelerado das geleiras tem ampliado o número e o tamanho desses lagos nos Himalaias. Muitos deles ficam no Tibete e alimentam os rios que descem para o Nepal. Segundo o Serviço Geológico dos Estados Unidos, que monitora desastres naturais em todo o planeta, o tremor foi provocado pelo impacto de um deslizamento de terra gigantesco, com uma força equivalente de um terremoto de magnitude 5.2 na escala Richter. O deslizamento carregou gelo e rochas pela encosta e atingiu um afluente de um rio. O material bloqueou o curso d'água e formou uma espécie de barragem. Quando essa barreira cedeu, uma enxurrada colossal desceu pelo vale, destruindo tudo o que estava no caminho.
19: Não foi uma ação meteorológica, ou seja, os modelos não indicam nenhuma condição de chuvas fortes ou temporais que atingiram de forma significativa o Nepal nos últimos dias e mesmo nesta quarta-feira. Alguns lagos glaciais podem ter se rompido ou mesmo algumas geleiras podem ter se rompido em direção aos vilarejos. Então, não se trata de uma condição meteorológica e sim uma condição geológica.
17: Imagens de satélite mostram a região antes e depois de ser atingida pela enorme onda, como se fosse um tsunami. A força dessa enxurrada é explicada pelo próprio terreno. Os rios descem por vales estreitos e íngremes dos Himalaias.
20: E aí que está o ponto. O terremoto ele não precisa mover a montanha. A montanha já está sendo puxada para baixo o tempo todo pelo próprio peso. O que agravou o caso dessa semana foi justamente o que veio depois da avalanche. A massa de gelo e rocha desceu até o rio e obstruiu o canal. Quando cede, o que desce não é só água. É água carregada de lama, de gelo, de bloco de rocha. Foi essa onda que destruiu povoados e não o tremor em si.
10: Daqui a pouco, o zagueiro Juan do Atlético Mineiro chama Caio Jorge de mau caráter após entrada no clássico contra o Cruzeiro. Morre aos 80 anos o ator Tim Curry, astro de Rocky Horror. E Esqueceram de Mim 2. É já já.
4: Um acidente causado por um caminhoneiro no interior de São Paulo mostra como uma olhada rápida no celular ao volante pode ser fatal. Especialistas cobram punições mais severas para reduzir a imprudência no trânsito.
21: São quase 55 mil mortes por ano por causa da distração com o celular ao volante. O aposentado Josué Roberto foi atropelado por um caminhão na SP-340. No trecho que liga Campinas a Jaguariúna, no interior de São Paulo. As câmeras internas do caminhão mostraram o motivo da perda do controle. O caminhoneiro Vanderlei Meira de Jesus estava com o celular na mão no momento do acidente. Ele ainda fugiu sem prestar socorro. Estudos apontam que usar o celular enquanto dirige pode gerar 3 tipos de distração. A manual, já que as mãos passam a priorizar o manuseio da tela. A visual, já que a atenção fica dividida entre trânsito e celular, e a cognitiva. Eu tô aqui no carro parado para mostrar um comportamento que foi normalizado quando estamos dirigindo. A gente pega o celular, olha, manda mensagem, ouve áudio. A sensação é de que não atrapalha, mas um estudo aponta que com um carro a 80 km por hora, responder uma mensagem é o mesmo que atravessar um campo de futebol com os olhos vendados. Nesse centro de monitoramento em São Paulo, já está em funcionamento uma câmera com IA. Em 49 dias de testes, mais de 7 mil motoristas foram flagrados cometendo crimes de trânsito. Muitos, o uso do celular na rodovia.
0: O objetivo principal é mudar o comportamento do usuário para que ele tenha ações aí respeitosas por conta do trânsito, né? E respeitando a legislação de trânsito para se evitar acidentes.
21: No Código Brasileiro de Trânsito, mexer no telefone é uma infração média quando você está falando no viva voz. Grave quando está com o celular na mão. E gravíssima quando o motorista está digitando no aparelho. O condutor pode perder 7 pontos na CNH e ser multado em quase R$ 294. Especialistas pedem que as penas sejam mais duras nesses casos.
1: Então, 7 pontos para esse tipo de infração também é pouco. Tem que solucionar no bolso.
4: E seguimos falando de imprudência no trânsito. Olha essa imagem, um motorista dirige o caminhão com o pé. No vídeo, o homem no banco ao lado que filma a cena se assusta e chega a alertar sobre os outros carros na rua. Depois da repercussão do vídeo, o motorista foi afastado da empresa que presta serviço para a Prefeitura de São José do Rio Preto, no interior paulista. O candidato do PL, Flávio Bolsonaro, cumpriu pelo segundo dia seguido agenda de campanha em Alagoas.
22: O destino foi Arapiraca, a segunda maior cidade de Alagoas e considerada estratégica na campanha. Na última eleição, o pai do candidato do PL, Jair Bolsonaro, perdeu no interior e venceu na capital, Maceió. Flávio participou de uma carreata até o centro da cidade. Repetiu que pretende manter o Bolsa Família em um eventual governo. Disse que vai integrar os atendimentos federal, estadual e municipal na saúde. E falou em desenvolver o Agreste por meio do agronegócio e de ferrovias. Também prometeu combater facções criminosas.
23: E é por isso que o Nordeste vai vencer junto com a gente, com o Flávio Gaspar, lá em Brasília. Gente, o Brasil só vai ser grande quando o Nordeste for grande. O Brasil vai vencer junto com o Nordeste, junto com o Arapiraca.
22: Ausência sentida na recepção a Flávio em Maceió, o ex-presidente da Câmara e candidato ao Senado, Arthur Lira, apareceu brevemente em um dos compromissos da campanha. Ceará e Pernambuco serão os próximos estados no Nordeste a serem visitados pelo candidato do PL. A avaliação é que nesses locais também há dificuldade em reproduzir nacionalmente as alianças fechadas no plano estadual. A Polícia Federal recebeu hoje parte dos dados da investigação da Polícia Civil de São Paulo sobre o financiamento do filme Dark Horse, sobre a vida do ex-presidente Jair Bolsonaro. O compartilhamento das informações foi determinado pelo ministro Flávio Dino, do Supremo. A PF quer o material original do inquérito aberto pela Polícia Civil de São Paulo, que envolve a produtora do filme, a Go Up, para seguir na apuração sobre o destino do dinheiro. A suspeita é que Daniel Vorcaro tenha repassado cerca de 60 milhões de reais para a obra. Delegados querem saber se os recursos foram usados para manter o ex-deputado Eduardo Bolsonaro nos Estados Unidos. Assim que receber os dados, a PF pode solicitar à Procuradoria-Geral da República e ao próprio STF a federalização da investigação. Flávio Bolsonaro já disse que o financiamento do filme foi um negócio privado e afirmou que a produtora teria prestado contas do dinheiro recebido, o que a PF quer apurar.
4: Lula se reuniu hoje com os presidentes do Senado, Davi Alcolumbre, e da Câmara, Hugo Mota.
24: Foi um almoço no Palácio da Alvorada. No cardápio, várias apostas eleitorais de Lula. Entre elas, a escala de trabalho 6x1 e a PEC da Segurança Pública.
25: A hora que o Senado votar a PEC da Segurança, eu imediatamente vou criar o Ministério da Segurança Pública e discutir um orçamento para que a gente possa definitivamente, pactuando com os estados e com municípios, que tipo de segurança que a gente vai querer nesse país e qual é o papel de cada ente federado.
24: A medida provisória da taxa das blusinhas também foi tratada. Editada pelo governo em maio, a MP zerou temporariamente o imposto de importação de 20% para compras internacionais de até 50 dólares. Caso o texto não seja votado até 9 de setembro, a alíquota volta a ser cobrada na véspera da eleição. Hugo Mota anunciou que uma comissão mista será criada na próxima semana para tratar da MP da taxa das blusinhas. E na sequência, será analisada nos plenários da Câmara e do Senado. Sobre os temas que estão no Senado, Davi Alcolumbre afirmou que a Casa vai analisar o marco legal de minerais críticos e o projeto que trata da criação de data centers. O chamado esforço concentrado deve ser feito na semana que vem. Nos bastidores, integrantes da campanha de Lula avaliam que o avanço das pautas prioritárias no legislativo pode impactar positivamente a tentativa de reeleição do presidente. No campo jurídico, a campanha de Lula acionou a Justiça Eleitoral contra os candidatos Ronaldo Caiado, do PSD, e Renan Santos, do Missão, por declarações feitas no debate da Band, evento em que o petista não compareceu. Os pedidos incluem a retirada das redes sociais dos cortes em que Lula é citado, a proibição de novos impulsionamentos e a aplicação de multa de R$30 mil para cada um. Segundo os advogados da campanha, os adversários transformaram o debate em um espaço de ataques diretos, com afirmações falsas e ofensivas para atingir a reputação do presidente e influenciar o eleitorado.
4: Veja agora como foi o dia dos outros candidatos à presidência.
2: Ronaldo Caiado visitou o Santuário da Penha, na Zona Norte do Rio de Janeiro. O candidato do PSD declarou ser contra o uso de câmeras corporais em policiais. Segundo Caiado, a medida serviria para proteger os agentes de segurança que lutam contra o crime organizado.
3: Eles estão ali pilotando drone para lançar granada para matar pessoas de outra facção ou, se não, policiais militares. Então, você vê, e aí as pessoas me perguntam, olha, governador, mas aí o senhor não vai botar câmera nesses policiais? Não, não vou. Nós estamos em guerra. Me mostre o lugar no mundo que guerra tem câmera no policial.
2: Augusto Cury, do Avante, cumpriu a agenda em Montes Claros, no norte de Minas Gerais. Ele visitou o mercado central da cidade e se reuniu com empresários da região. Renan Santos, do Missão, não teve agenda pública hoje.
4: Num acordo histórico, a gigante da tecnologia Meta, dona do Facebook e do Instagram, vai pagar uma indenização bilionária para encerrar um processo. A empresa era acusada de estimular a dependência de crianças e adolescentes em redes sociais.
5: Sequência ilimitada de vídeos. Algoritmos que direcionam o conteúdo a ser visto. Coleta de dados pessoais. Notificações constantes. Essas são algumas das principais ferramentas das redes sociais Facebook, Instagram e WhatsApp, controladas pela Meta. Segundo dezenas de autoridades americanas, essas funções contribuíram para o vício de crianças e adolescentes nas plataformas. Depois de 3 anos de batalha judicial, a Meta decidiu pagar o equivalente a R$86 bilhões para encerrar um processo movido por 29 dos 50 estados americanos. Segundo os promotores, além dos recursos que tornaram o uso das redes sociais viciante entre os jovens, a Big Tech, comandada por Mark Zuckerberg, não fez nenhum alerta sobre os riscos das redes sociais e coletou dados de crianças sem o consentimento dos pais. Além de pagar a pesada indenização, a Meta se comprometeu a fazer mudanças nas plataformas, visando aumentar a segurança dos usuários menores de idade nos Estados Unidos, incluindo limite diário de uso, bloqueio do acesso à noite e no horário escolar, além de um controle mais rigoroso sobre a verificação de idade dos internautas. Apesar do acordo bilionário, nas duas semanas de julgamento, executivos da Meta negaram ter cometido irregularidades no desenvolvimento das redes sociais. É a terceira vez só este ano que a Big Tech é obrigada a prestar esclarecimentos à justiça americana. Em março e em julho, a Justiça do Novo México condenou a Meta a pagar o equivalente a 5 bilhões de reais para um fundo gerido por autoridades locais, após um outro processo relacionado aos efeitos das redes sociais sobre crianças e adolescentes. Também em março, a empresa foi condenada, junto da Alphabet, controladora do Google, a pagar uma indenização a uma mulher no estado da Califórnia que afirma ter desenvolvido vício em redes sociais na infância. Nesse processo, a multa supera o equivalente a 30 milhões de reais. A Meta pagará 70% desse valor.
10: Todos nós, adultos, sabemos o quanto é viciante rolar a tela infinitamente, uma janela aberta para qualquer parte do planeta. E, de repente, estranhos parecem íntimos, mais interessantes do que quem está ao nosso lado. Amigos deixam de conviver, casais deixam de conversar, e aí um tempo precioso vai embora, a gente nem percebe. Se é tentador para nós, como não seria para crianças e adolescentes? Sem falar que nas plataformas digitais, a janela também está aberta para crimes gravíssimos. Nós vamos estabelecer regras ou vamos normalizar a transmissão de um suicídio de uma menina de 13 anos no Discord ou de um estupro no TikTok? A indenização de 86 bilhões de reais da Meta mostra que nos Estados Unidos tem gente preocupada em preservar a vida e a saúde mental de crianças e adolescentes. Por aqui, quem se opõe à regulação das Big Techs grita que isso é censura, como se nós estivéssemos no comando. Quem está no comando é o algoritmo e quem lucra com a fortuna que ele produz.
4: A justiça autorizou o pedido de recuperação judicial do grupo que controla a rede de fast food Habib's e os restaurantes Ragazzo. A dívida declarada é de 265 milhões de reais. A empresa citou dois motivos para a crise financeira: a queda de movimento nos restaurantes depois da pandemia e a alta dos juros, que deixou as dívidas mais caras. A recuperação judicial suspende a cobrança das dívidas e permite que o grupo negocie com os credores. O Habib's está no Brasil há quase 40 anos e tem mais de 300 restaurantes espalhados pelo país.
10: Hora de futebol aqui no Jornal da Band. A Lívia Nepomuceno já está com a gente para falar de Copa do Brasil. Boa noite para você, Lívia.
6: Tudo bem, Dri? Boa noite.
10: Tudo bem. Vamos começar pelo Clássico Mineiro, que teve um lance perigoso e que gerou muita polêmica, né?
6: Pois é, né? Eu gostaria de falar mais da bola rolando, mas o assunto acabou ficando sobre esse lance. Uma ótima noite para vocês e para você que está em casa, gente. Olha só, as quartas de final da Copa do Brasil, elas começaram com um duelo pegado entre Cruzeiro e Atlético Mineiro e com entradas fortes que repercutiram muito após a partida.
7: Clássico é um jogo diferente. O empate por 1-1 entre Cruzeiro e Atlético Mineiro teve golaços, muita disposição, mas também lances violentos. Logo no começo da partida, o atacante do Cruzeiro, Caio Jorge, disputou uma bola com o zagueiro Juan Tressoldi. O jogador do Atlético é deslocado com uma cama de gato e cai com a cabeça no chão. O lance gerou revolta no lado do Atlético pela não punição do jogador do Cruzeiro, que nem cartão amarelo levou.
8: Não tem dúvida nenhuma que foi maldade e deslealdade. Isso nós não vamos aceitar.
7: Juan foi substituído, encaminhado para o hospital. Exames mostraram que o zagueiro não sofreu nenhuma lesão. Depois, ele criticou o jogador do Cruzeiro, a quem acusou de ter sido mau caráter e desleal. Caio Jorge não respondeu. Outro lance violento foi numa disputa entre Bruno Rodrigues e o goleiro Everson, do Atlético. O atacante do Cruzeiro levou a pior. Sofreu fraturas no rosto e nas costelas. O jogo da volta será na semana que vem, na Arena do Atlético, também Belo Horizonte.
6: Tomara que eu volte para falar só sobre bola rolando. Bom, vamos falar sobre as brigas, até com mortes, entre torcidas organizadas, reacendem o debate sobre medidas para tentar conter esses criminosos. Jogos com torcidas únicas, como em Salvador, não foram suficientes para evitar os confrontos que acontecem fora dos estádios.
9: Casos de brigas entre torcidas se repetem em vários clássicos pelo Brasil. Confrontos, vandalismo e ataques entre grupos organizados. E na maioria das vezes, longe dos estádios. No último fim de semana, antes da bola rolar no Barradão, torcedores partiram para o confronto nas ruas de Salvador.
11: Olha a polícia lá, a polícia lá.
9: Duas pessoas morreram depois de brigas entre integrantes das organizadas de Bahia e Vitória. Sete suspeitos foram presos, segundo a polícia, armados com facas, soqueiras e artefatos explosivos. Uma das estratégias adotadas aqui na Bahia foi a torcida única. Desde 2018, Bahia e Vitória não colocam os dois públicos nas arquibancadas dos Bavis. Já são 28 clássicos nesse modelo, que não foi efetivo para evitar os problemas. Nesse período, seis pessoas morreram em brigas envolvendo torcedores. O Ministério Público propõe que torcedores envolvidos em brigas fora dos estádios sejam impedidos de assistirem aos jogos dos seus times.
12: A polícia monitora, através do Serviço de Inteligência, as redes sociais. Isso é monitorado, e especialmente às vésperas de um clássico, é monitorado. Além disso, a gente tem também, hoje, com a biometria, a tranquilidade de impedir a entrada dessas pessoas nos estádios.
6: Manter fora do estádio tá fácil, né? Tem que manter preso, porque isso são bandidos.
13: É isso. Obrigada, viu, Lívia?
6: Até amanhã.
14: A seguir, com quedas na conta de luz, preços dos combustíveis e alimentos, índice da prévia da inflação de agosto fica negativo.
15: Governo decide processar plataforma Discord por descumprimento da lei brasileira e pede multa de 500 milhões de reais.
26: E a reação do influenciador Lito Souza ao descobrir que está com uma doença rara e ainda incurável. Ele fala de esperança e também de que possa encontrar algum tratamento. A gente traz todos os detalhes daqui a pouquinho aqui no Jornal da Band.
15: Em instantes, a gente espera você. Não saia daí.

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1: O piloto e influenciador de aviação Lito Souza divulgou hoje um vídeo do dia em que ele recebeu o diagnóstico de uma doença rara e sem cura. A família luta para que ele receba tratamentos experimentais.
2: O vídeo foi gravado quando Lito Souza recebeu o diagnóstico durante o acompanhamento de um câncer de próstata. Ao lado da mulher, a empresária Mila Seidel, ele fala sobre a doença e diz que não tem medo de nada.
3: Eu comecei a perder vários movimentos, dificuldade de andar, e eu quis gravar esse vídeo enquanto eu ainda tenho cognição, apesar da notícia, que não é nada boa. O jogo só acaba quando termina. Já vi Palmeiras virar para cima do Botafogo muito depois do tempo regulamentar. Eu que não tenho medo de nada, eu não tenho medo de morrer. Não tenho, porque eu vivi uma vida boa, uma vida que eu nunca fiz mal para ninguém. Então, eu estou muito sossegado com isso.
2: O vídeo foi postado hoje pela mulher, que falou sobre a possibilidade de ter acesso a tratamentos experimentais.
4: A gente já sabe que não vai conseguir entrar nos estudos, mas a gente pode pedir. Existe em todos os países o direito ao uso compassivo, mas isso depende da farmacêutica, isso depende da empresa. Em um cenário onde você não tem nada, é um risco calculado você tomar um remédio que está sendo em teste, que mostra alguns resultados, ainda que sejam muito iniciais.
2: Hoje, os presidentes das companhias aéreas Azul, Latam e Gol divulgaram um vídeo em apoio a Lito.
5: Estamos a seu lado. Obrigado por tudo que você tem feito para ajudar a nossa indústria.
6: Você é embaixador do nosso setor porque faz milhares de pessoas confiarem na segurança das nossas operações e realizarem o sonho de voar.
7: Compartilhem este vídeo e marquem as instituições que estão na legenda. Vamos fazer esse apelo chegar a quem pode ajudar. Cada marcação conta.
1: Vamos ficar na torcida para que ele consiga. O governo federal decidiu processar o Discord e pede R$500 milhões da plataforma por não garantir a segurança para crianças e adolescentes.
8: A ação civil pública foi protocolada na Justiça Federal de Brasília e pede que a empresa pague R$500 milhões em indenização por danos morais coletivos. A Advocacia Geral da União alega que a plataforma se negou a assinar um termo de ajustamento de conduta para se adequar às regras do ECA digital.
9: Esta ação representa que a tolerância do Estado brasileiro é zero para esse tipo de prática. Todas as empresas que queiram participar do ambiente digital brasileiro são bem-vindas, mas devem cumprir integralmente a legislação brasileira.
8: O governo exige que o Discord adote medidas para evitar a postagem de conteúdos e transmissões que coloquem crianças em risco. A plataforma já tinha sido obrigada a suspender as lives depois do suicídio de uma adolescente de 13 anos. Em nota, o Discord chamou a ação da AGU de desproporcional e disse que qualquer sugestão de falta de cooperação é incorreta. Ontem, a Agência Nacional de Proteção de Dados multou outra plataforma, o TikTok, em quase R$154 milhões. Um dos motivos alegados foi o acesso por parte de crianças e adolescentes a conteúdos impróprios, mesmo sem conta na rede social. Outra fragilidade constatada é a coleta inadequada de informações dos usuários. A ANPD determinou que todos os dados desse público sejam deletados.
10: Quanto mais informações eles têm, mais fácil é mapear o comportamento e desenvolvimento daquelas decisões de compra, de saúde, de interesse. Por quê? Porque os espaços de plataformas, de publicidade como um todo, eles precisam de muitas informações para direcionar da maneira correta.
8: Os pais da Júlia resolveram vetar o acesso ao TikTok depois de perceberem que a filha estava exposta a conteúdos impróprios.
11: Tinham conteúdos com teor sexual, questões de violência. Por mais que você selecionasse ali os filtros da plataforma, ainda vem, o algoritmo ainda fica ali mandando coisas que são inadequadas, inapropriadas para a idade dela.
8: Aos 8 anos, ela já aprendeu a lição.
12: Eu acho que criança não deve ter celular nem redes sociais, porque na rede social tem coisas que não é para criança. Então eu concordo.
1: Economia agora. A prévia de agosto da inflação oficial do país teve a primeira deflação do ano. Juliana Rosa, boa noite para você. Explica tudo dessa boa notícia.
13: Boa noite para você, Adriana, Thaís. Boa noite para você. O alívio de preços é sempre boa notícia, né? Ainda mais como está tudo ainda muito caro. A prévia da inflação oficial, que mede o comportamento dos preços até a metade de agosto, caiu 0,40%, essa deflação aqui maior do que se esperava. O resultado acumulado em 12 meses agora ficou abaixo do teto da meta de inflação do governo, em 4,24%. O que mais contribuiu para essa deflação foi a energia elétrica, com uma queda de 6,3%. Teve um bônus da usina hidrelétrica de Itaipu, um desconto na nossa conta de luz. Outras quedas aparecem também. Alimentos aqui, o IBGE destaca uma queda forte do tomate, batata, café. Bom, depois de tantas altas de alimentos esse ano, com quebras de safra, aumento de frete por conta de combustíveis, transportes caíram também, olha, deflação em transportes, passagens aéreas em queda, combustíveis, etanol, gasolina, vestuário também aparece com queda de preços. Mas olha, a deflação, esse resultado geral, parece passageiro. Por quê? O bônus da conta de luz só vale esse mês, setembro volta ao normal. E alimentos devem voltar a subir final de setembro, início de outubro, com efeitos do fenômeno El Niño. E as previsões de inflação para esse ano ainda estão acima de 5%. Ao mesmo tempo, a nossa economia está dando sinais de perda de força mais acelerada com esse alto endividamento aí das famílias. Isso pode levar a mais uma queda de juros no mês que vem pelo Banco Central. Viria em boa hora, viu?
14: Vamos aguardar.
13: Tchau, tchau.
14: Tchau, tchau, João.
13: Obrigada.
14: Incentivar bons comportamentos das crianças e validar os sentimentos são importantes para a construção da autoconfiança. Mas tem que acertar na dose. Elogio demais pode atrapalhar o desenvolvimento.
13: Tem um filho mais lindo, mais inteligente, mais educado.
15: Nossa,
13: com certeza. Claro, né? Quem vai dizer o contrário?
16: É o prazer de ser pai, né? Prazer de ser mãe, acho que está muito voltado nisso, né? A riqueza que nós temos na nossa mão, né?
17: Ontem jogou e fez 6 gols. Eu não vou falar que ele é bom.
2: Eles, claro, adoram, né?
18: Isso vai e traz uma segurança pra gente, né?
19: Meu pai sempre fala, vai lá, você consegue. Eu acredito em você. E eu vou. Eu vou jogar com a facilidade do mundo.
20: Costuma falar que meu cabelo é bonito, que eu sou uma pessoa gentil, amigável, engraçada. Eu me sinto muito bem com isso, que eu tenho até mais disposição para fazer as coisas. E assim, melhor, porque eu sou boa.
2: Enaltecer o tempo todo as qualidades, habilidades e conquistas.
13: Elogiar. Tá aí uma arma poderosa. Com elogio vem a validação e a sensação de segurança. Incentivar, ajudar uma criança a acreditar mais em si mesma. A gente sabe que tudo isso faz uma enorme diferença ao longo da vida. Mas aí tem o outro lado, né? O exagero. E ele também traz consequências, viu?
21: Porque você está construindo uma identidade. E aí nessa identidade vem esse excesso de elogio, de validação. 2 extremos. Ou uma criança que vai ficar sempre tentando provar para o outro que está certo, sempre tentando alcançar aquela régua. Ou do outro lado, aquela pessoa narcisista que, ah, então eu sou bom em tudo, eu, e está todo mundo abaixo de mim, eu que sou o melhor.
2: Então, melhor ajustar o foco.
21: Na verdade, o que diz que a pessoa é inteligente são as coisas que ela faz. Então, eu preciso elogiar o comportamento. Então, a gente tem que estar sempre olhando para o esforço. o quanto eu me dediquei para alcançar aquele resultado.
2: Para essa geração, é ensinar muitas vezes sem ter aprendido.
0: A gente não teve isso. Olha, eu fiz tal coisa. Nossa, parabéns, você fez tal coisa. Mas, gente, isso aí qualquer um a gente fazia, aprendia na marra ali, né? Vai tocando.
15: Elogio não acontecia, ou eu te amo, imagina.
2: Fácil não é, mas tem um caminho: equilíbrio.
22: Olha, você fez boa atitude. É, isso foi muito bom.
23: E entender que eles podem ser bons em determinadas coisas, mas em outras não vão ser tão bons assim. E tá tudo bem.
1: É isso. Ser pai e mãe exige presença, compromisso, né? Vamos para a previsão do tempo. Com chuva intensa para os gaúchos, o maior risco é no sul do estado, com queda de granizo e também rajadas de vento que podem superar os 90 km por hora. Alerta para temporais também no noroeste do Amazonas e entre Minas Gerais e o Rio de Janeiro. Tem previsão de chuva para os capixabas, mas aí não é temporal. Atenção para o ar muito seco em uma ampla faixa do interior do país. O alerta mais forte é para o oeste da Bahia e o sul do Piauí. Na capital paulista pode garoar amanhã cedo, mas esquenta. Vamos até, voltando para São Paulo, vamos até os 28 graus e se prepare para um calorão no final de semana. Agora outras capitais: Porto Alegre com chuva, 28, mesma temperatura para o Rio, também com chuva, Salvador com calor de 30 graus, Manaus também com sol e calorão de 36.
14: Para quem precisa de próteses, a notícia é promissora. Mais empresas de tecnologia estão investindo nesse mercado aqui no Brasil. Com o aumento da oferta, a expectativa é de queda nos preços.
24: Nos anos 70, O Homem de 6 Milhões de Dólares foi uma série de ficção que mostrava este homem que tinha passado por uma cirurgia secreta depois de um acidente. Recebeu pernas, um braço e um olho biônicos. No mundo real, o que se busca hoje não são os superpoderes que o ciborgue conseguiu. O objetivo é devolver funções básicas para quem não tem essa capacidade por algum motivo.
25: O Júlio conhece essa evolução muito bem. Ele usa prótese desde os 14 anos de idade.
24: Hoje ele tem 41 e desde que perdeu a perna depois de ser baleado durante um assalto, já usou 5 equipamentos diferentes.
26: Essa aqui foi uma das minhas primeiras próteses. A tecnologia é um joelho que a gente chama de joelho pneumático. É um pistão à base de ar. Então, quando as antigas tecnologias eram assim, você tinha que colocar o peso na prótese, ela totalmente reta. Se você coloca o peso e ela com o joelho dobrado, você caía. Ela não tinha um freio.
24: Os modelos mais sofisticados chegam a R$100 mil. Se conservada e com as revisões periódicas, a prótese dura em média 7 anos. O sistema tem ainda um freio que ajuda a evitar quedas.
25: Com a tecnologia, também aumentaram as possibilidades de movimento. Vou mostrar para vocês. O Júlio adora dançar. Dança aí. Olha, a tecnologia avançou, mas o preço ainda é uma barreira. Por isso, startups brasileiras buscam preços mais acessíveis e com boa tecnologia. É isso?
27: Exatamente. A Nivex nasceu justamente com o propósito de devolver autonomia para pessoas amputadas, mas com uma tecnologia que fosse extremamente avançada e tecnológica, mas ao mesmo tempo acessível.
24: Os produtos ainda estão em testes, com previsão de vendas para o ano que vem por cerca de R$25 mil, enquanto modelos importados semelhantes podem custar R$250 mil. Pedro perdeu os braços e as pernas aos 18 anos, após uma meningite. Hoje ele desenvolve soluções para outros pacientes e abriu clínicas em São Paulo e Belo Horizonte.
28: A gente começa a ver uma cena de startups usando dessas tecnologias que barateiam certos produtos para tentar trazer esse custo de prótese para baixo.
14: E a seguir, maquinista dorme e trem com passageiros bate nos Estados Unidos. Ele foi afastado das funções.
1: Morre o ator Tim Curry, que interpretou personagens de comédia e terror, como um palhaço que não fazia ninguém rir. Daqui a pouquinho, aqui no Jornal da Band.
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1: Nos Estados Unidos, o maquinista de um trem do tipo VLT foi flagrado dormindo dentro da cabine. Ele só acorda quando bate no trem da frente, que estava parado. Dois passageiros ficaram feridos sem gravidade. O caso aconteceu no fim de julho, mas as imagens só foram reveladas agora. O maquinista foi afastado das funções. É a segunda vez em menos de um ano que um incidente como esse acontece. Em 2025, uma maquinista dormiu durante o serviço. O trem estava lotado e os passageiros entraram em desespero. Ela acordou e acionou os freios de emergência. Ninguém se feriu.
14: Uma tradição divertida na Espanha atraiu milhares de pessoas. É a tomatina, uma guerra de tomates nas ruas da cidade de Buñol, na província de Valência. Durante a festa, que reuniu cerca de 20 mil pessoas, mais de 150 toneladas de tomates foram usadas. Esse evento acontece há 81 anos. Os tomates usados são aqueles descartados para venda por estarem fora dos padrões.
1: Morreu aos 80 anos o ator e comediante inglês Tim Curry, famoso por personagens como o palhaço aterrorizante da minissérie A Coisa, de 1990. Ele participou das gravações mesmo por ironia, tendo medo de palhaços. Outro trabalho de sucesso de Tim Curry foi o Dr. Frank and Further in the Rock Horror Show. O espetáculo começou nos teatros e ganhou uma adaptação para o cinema. Versátil, Curry ainda se destacou como o Sr. Hector, o gerente do hotel onde se passa a comédia Esqueceram de Mim 2, estrelada por Macaulay Culkin em 1992. Obrigada pela sua companhia.
14: Boa noite para você. Amanhã tem mais.
1: Tchau, tchau. Até amanhã.

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A tragédia na cordilheira do Himalaia. Um deslizamento carregou gelo e rochas e formou uma espécie de barragem em um rio. Quando transbordou, arrastou tudo pela frente. A enxurrada atingiu casas, pontes e as pessoas com a força de um tsunami, com ondas gigantescas que deixaram a região arrasada. E você vai ver também. Embate entre governo e oposição acirra disputa pela votação da jornada 6x1 no Senado. Ex-dono da REAG propõe delação à Procuradoria-Geral da República, mira o banqueiro Daniel Vorcaro e cita políticos da Bahia. Em acordo histórico nos Estados Unidos, Meta pagará indenização bilionária por estimular dependência de jovens nas redes sociais. Dona de Habib's e Ragazzo entra em recuperação judicial por dívida milionária. Morre aos 80 anos o ator britânico Tim Curry, o famoso palhaço Pennywise de A Coisa. Com 33 metros de altura, Cristo de Vitória da Conquista traz traços do homem sertanejo e pode entrar no livro dos recordes. Os jogos da noite pela Copa do Brasil. Palmeiras e Santos e Vasco e Vitória começam a briga por uma vaga na semifinal. 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Foi infelizmente a imagem do dia no mundo inteiro. Uma avalanche gigantesca arrasou uma região turística na fronteira entre Nepal e China. Mais de 150 pessoas morreram e centenas estão desaparecidas. Vamos conferir aqui no telão o que aconteceu. Geólogos e glaciologistas especulam que uma enorme geleira se desprendeu da montanha de neve, arrastando rochas e lama por cerca de 1 quilômetro até atingir o vale abaixo. A força com que a avalanche chegou foi equivalente, segundo os especialistas, a de um terremoto. Todo esse material formou uma barragem natural que impediu o curso do rio. Essa barreira depois acabou cedendo e com isso a enxurrada veio toda de uma vez como um tsunami, como mostram essas imagens feitas por satélite. Vamos acompanhar agora na reportagem mais detalhes da tragédia.

0: O Himalaia recebe visitantes do mundo inteiro e isso transformou as buscas também numa operação internacional. Entre as pessoas ainda sem localização confirmada estão cidadãos de vários países.
1: A maioria da Índia, também americanos, britânicos, sul-coreanos e pessoas de outras 24 nacionalidades. O Itamaraty acompanha o caso e diz que não há informação sobre brasileiros desaparecidos.
2: O que se espera muito nessa época do ano, até por questão de datas, é um turismo mais massivamente religioso, né? E uma parte desse turismo de trekking e de aventura. Geralmente, o trekking de aventura, a gente opta pelas estações de primavera e outono, né? Que seriam ali abril e maio e depois outubro, novembro, no final do ano, né? Onde a gente vai ter muito menos chuva, evidentemente muito menos água, e a gente vai conseguir escalar, vamos dizer, montanhas mais altas ou subir em passos mais altos.
1: O Nepal mobilizou forças de segurança e equipes médicas. China e Índia também participam dos esforços de emergência. O presidente Lula escreveu que as imagens causam espanto e comovem a todos e expressou solidariedade em nome de todos os brasileiros. A União Europeia diz que vai mapear as áreas afetadas no Nepal e apoiar a resposta das autoridades. Aqui no Reino Unido, o primeiro-ministro Andy Burnham prometeu fazer tudo o que estiver a seu alcance para apoiar os cidadãos britânicos. As equipes de emergência continuam tentando alcançar as áreas que permanecem praticamente inacessíveis. E só quando conseguirem chegar a todas elas, será possível saber a verdadeira dimensão da tragédia.
3: Um ex-policial civil foi preso depois de uma sequência de ataques a tiros em São Paulo. 3 pessoas foram baleadas em menos de 24 horas. Ontem, o homem atirou contra 2 carros. No primeiro, uma mulher foi baleada. No segundo, havia um casal, mas ninguém se feriu. Hoje pela manhã, ele atirou contra outro veículo e baleou um casal. O ex-policial foi preso no início da tarde. Ele havia sido expulso da Polícia Civil em março deste ano por questões relacionadas à bipolaridade e faltas injustificadas. Um auditor fiscal da Receita Federal foi preso suspeito de receber quase 7 milhões de reais em propina no Ceará. Segundo as investigações, ele chefiava um esquema que fraudava a entrada de importações pelo aeroporto de Fortaleza.
4: Um prédio de alto padrão em uma das áreas mais valorizadas da capital do Ceará. É num apartamento de 600 metros quadrados que, segundo as investigações, morava o auditor fiscal da Receita Federal, Francisco Eliezer Viana da Silva. O servidor, que atuava no Aeroporto Internacional de Fortaleza, foi preso ontem por suspeita de receber quase 7 milhões de reais em propina. O imóvel, avaliado em cerca de 3 milhões e 600 mil reais, estava registrado em nome do cunhado do auditor. A suspeita da Polícia Federal é que a vida de luxo que ele levava era mantida através da corrupção. Segundo as investigações, Eliezer é suspeito de comandar uma organização que fraudava importações no aeroporto. Servidor concursado da Receita Federal desde 1994, Eliezer trabalhava como auditor na aduana do aeroporto desde 2016. Ele era responsável pela fiscalização de entrada e saída de mercadorias. Em junho, recebeu um salário de 49 mil reais. O esquema beneficiava empresários que sonegavam tributos na importação de produtos com a ajuda do auditor federal. Empresas sediadas na Bahia também foram alvos da investigação. Os empresários Rodolfo Sérgio Martins Maia Filho e Hugo Mendonça Andrade Santos, presos ontem, teriam pago mais de 3 milhões e 100 mil reais ao servidor para conseguir burlar o fisco. Para esconder a origem do dinheiro, o grupo usava laranjas e empresas de fachada. Contas de terceiros pagavam despesas do auditor e de familiares, além de imóveis, veículos e bens de luxo. Em nota, a defesa de Eliezer da Silva classificou como falsas as acusações de corrupção e lavagem de dinheiro e que vai demonstrar a inocência do servidor no momento oportuno do processo.
3: A polícia de Campinas, no interior de São Paulo, prendeu um homem que tentou atropelar a ex-mulher na calçada. Ela foi salva por um motorista de ônibus que parou a viagem para ajudar.
5: As imagens de câmeras de segurança mostram o momento em que o motorista arranca com o carro e vai para cima da mulher. Ele sobe na calçada e chega a atingir a vítima, que cai no chão.

0: Ela consegue se levantar e entra no ônibus que estava parado no ponto.
1: Eu vi que ele ligou o carro e parou do meu lado. Ele falou assim, se você correr vai ser pior. Aí o instinto meu foi correr, porque eu vi o ônibus e falei, pô, o motorista vai ver que eu tô correndo, vai me esperar.
0: O motorista do carro é o ex-marido da vítima, Romário Souza Rocha, de 34 anos, que não aceitava a separação. Ele foi preso.
2: O ônibus parou neste ponto com 10 minutos de atraso, justamente no momento em que o homem ameaçava a mulher. Quando o motorista percebeu o que estava acontecendo, esperou para que a vítima conseguisse embarcar e fugir do agressor.
0: O motorista preferiu não ser identificado. Contou que tinha acabado de começar mais um dia de trabalho quando percebeu que a mulher precisava de ajuda.
3: Depois que ela levantou e saiu correndo, eu percebi que não era, era um simples acidente, que era um atropelamento. Estou em choque até hoje. Até hoje eu estou em choque.
0: A mulher contou que já vinha sendo ameaçada e que tinha uma medida protetiva contra ele. E que dias antes o homem chegou a dizer que colocaria fogo na casa dela.
4: Que a meia hora eu vou aí. E se vocês começarem com graça, eu vou levar um galão cheio de combustível e vou tacar fogo nessa casa aí. Vou arrebentar o cadeado, ainda vou pegar o gato, ainda vou tacar combustível aí nessa casa e meter fogo.
0: A polícia investiga o caso como tentativa de feminicídio.
5: E a Polícia Civil do Rio de Janeiro lançou uma cartilha para ajudar a reconhecer os sinais de uma relação abusiva e saber onde buscar ajuda.
6: Ciúme excessivo, controle, ameaças seguidas de agressões e um pedido de desculpas com promessa de mudança. Um ciclo que tende a se repetir e com o tempo escalonar para o pior grau da violência, o feminicídio. Para alertar as mulheres sobre a importância de denunciar, a Polícia Civil criou uma cartilha que começou a ser distribuída essa semana.
7: Então, além da informação escrita, existem imagens e existem exemplos. Então, quando a gente fala, por exemplo, de violência psicológica, a gente fala da humilhação, da perseguição, muitas vezes aquelas situações em que a mulher é controlada o tempo todo, muitas situações em que ela confunde com cuidado, que ela confunde com amor, né, o ciúme excessivo.
6: A cartilha traz informações sobre como fazer registro de ocorrência ou solicitar uma medida protetiva, por exemplo. Só de janeiro ao dia 26 de agosto foram feitos mais de 2.600 atendimentos aqui na DEAN Digital.
7: Então ela precisa ficar atenta a esses primeiros sinais e registrar. Porque registrando a ocorrência, ela tem a possibilidade de interromper esse ciclo da violência de forma mais breve possível e evitar que crimes mais graves aconteçam. Porque é isso, a violência ela pode começar não tão grave, mas ela pode se agravar e pode sim culminar com uma situação de feminicídio. Então é importante que ela registre o quanto antes.
5: E essa frase final é certeira. Toda mulher merece viver sem violência. Denuncie. O piloto e influenciador de aviação, Lito Souza, divulgou hoje um vídeo do dia em que recebeu o diagnóstico de uma doença rara e sem cura. A família luta para que ele receba tratamentos experimentais. O vídeo foi gravado quando Lito Souza recebeu o diagnóstico durante o acompanhamento de um câncer de próstata. Ao lado da mulher, a empresária Mila Seidel, ele fala sobre a doença e diz que não tem medo de nada.
8: Eu comecei a perder vários movimentos, dificuldade de andar, e eu quis gravar esse vídeo enquanto eu ainda tenho cognição, apesar da notícia, que não é nada boa. O jogo só acaba quando termina. Já vi Palmeiras virar para cima do Botafogo muito depois do tempo regulamentar. Eu que não tenho medo de nada, eu não tenho medo de morrer. Não tenho, porque eu vivi uma vida boa, uma vida que eu nunca fiz mal para ninguém. Então, eu estou muito sossegado com isso.
5: O vídeo foi postado hoje pela mulher, que falou sobre a possibilidade de ter acesso a tratamentos experimentais.
9: A gente já sabe que não vai conseguir entrar nos estudos, mas a gente pode pedir, existe em todos os países o direito ao uso compassivo, mas isso depende da farmacêutica, isso depende da empresa. Em um cenário onde você não tem nada, é um risco calculado você tomar um remédio que está sendo em teste, que mostra alguns resultados, ainda que sejam muito iniciais.
10: Hoje, os presidentes das companhias aéreas Azul, Latam e Gol divulgaram um vídeo em apoio a Lito.
11: Estamos a seu lado. Obrigado por tudo que você tem feito para ajudar a nossa indústria.
12: Você é embaixador do nosso setor porque faz milhares de pessoas confiarem na segurança das nossas operações e realizarem o sonho de voar.
13: Compartilhem este vídeo e marquem as instituições que estão na legenda. Vamos fazer esse apelo chegar a quem pode ajudar. Cada marcação conta.
5: Força pro Lito e força para todas as pessoas que precisam de tratamentos especiais. Um acidente causado por um caminhoneiro no interior de São Paulo mostra como uma olhada rápida no celular ao volante pode ser fatal. Especialistas cobram punições mais severas para reduzir a imprudência no trânsito.
14: São quase 55 mil mortes por ano por causa da distração com o celular ao volante. O aposentado Josué Roberto foi atropelado por um caminhão na SP-340, no trecho que liga Campinas a Jaguariúna, no interior de São Paulo. As câmeras internas do caminhão mostraram o motivo da perda do controle. O caminhoneiro Vanderlei Meira de Jesus estava com o celular na mão no momento do acidente. Ele ainda fugiu sem prestar socorro. Estudos apontam que usar o celular enquanto dirige pode gerar três tipos de distração. A manual, já que as mãos passam a priorizar o manuseio da tela. A visual, já que a atenção fica dividida entre trânsito e celular. E a cognitiva. Eu estou aqui no carro parado para mostrar um comportamento que foi normalizado quando estamos dirigindo. A gente pega o celular, olha, manda mensagem, ouve áudio. A sensação é de que não atrapalha. Mas um estudo aponta que com um carro a 80 km por hora, responder uma mensagem é o mesmo que atravessar um campo de futebol com os olhos vendados. Nesse centro de monitoramento em São Paulo, já está em funcionamento uma câmera com IA. Em 49 dias de testes, mais de 7 mil motoristas foram flagrados cometendo crimes de trânsito. Muitos, o uso do celular na rodovia.
15: O objetivo principal é mudar o comportamento do usuário para que ele tenha ações aí respeitosas por conta do trânsito, né? E respeitando a legislação de trânsito para se evitar acidentes.
14: No Código Brasileiro de Trânsito, mexer no telefone é uma infração média quando você está falando no viva voz. Grave quando está com o celular na mão e gravíssima quando o motorista está digitando no aparelho. O condutor pode perder 7 pontos na CNH e ser multado em quase R$ 294. Especialistas pedem que as penas sejam mais duras nesses casos.
16: Então, 7 pontos para esse tipo de infração também é pouco. Tem que solucionar no bolso.
5: E agora mais uma preocupação envolvendo as canetas emagrecedoras. O aumento da procura para crianças e adolescentes. A Sociedade Brasileira de Pediatria fez um alerta sobre o perigo do uso sem acompanhamento.
17: A Letícia, de 16 anos, vive uma luta contra a obesidade e seus efeitos, como colesterol alto e pré-diabetes. Por orientação médica, há 2 meses, começou o tratamento com as chamadas canetas emagrecedoras.
18: Quando a médica olhou assim, o nível de insulina dela, a médica falou, não tem nem que pensar, testa um, testa outro, vê qual que seu corpo adapta melhor, vamos fazendo os exames junto, vai ajustando a dosagem, que isso é importantíssimo também.
17: No Brasil, esses medicamentos são indicados em 2 casos para crianças e adolescentes. Acima de 10 anos para crianças com diabetes tipo 2, acima de 12 anos para tratamento de obesidade diagnosticada.
19: Quando envolve crianças e adolescentes, a maior preocupação hoje é com o uso dessas medicações com a finalidade apenas estética. E essa procura, que já é contraindicada para os adultos, tem se tornado cada vez mais frequente nos consultórios pediátricos.
17: A nota divulgada esta semana aponta os riscos do uso sem indicação e acompanhamento médico. Entre eles, déficit de crescimento e desenvolvimento hormonal na puberdade, provocados pela baixa ingestão de alimentos, perda de massa muscular, problemas de autoimagem, aumentando as chances de transtornos alimentares. O objetivo é atualizar e esclarecer os pediatras sobre o uso desses medicamentos, evitando a banalização das prescrições. A Sociedade Brasileira de Pediatria orienta que, antes de prescrever, o médico deve verificar o grau de obesidade, se há complicações associadas, fatores de risco e se a criança ou adolescente já fez algum tratamento antes.
20: Já existe uma banalização entre os adultos. A gente tem que tomar muito cuidado com as crianças. Existe todo um tratamento que tem que ser feito, inclusive exercício físico, inclusive a correção da alimentação dentro de casa, inclusive conscientizar os pais que não adianta simplesmente medicar, é preciso corrigir a alimentação.
21: O governo federal decidiu processar o Discord e pede R$500 milhões da plataforma por não garantir a segurança para crianças e adolescentes.
22: A ação civil pública foi protocolada na Justiça Federal de Brasília e pede que a empresa pague R$500 milhões em indenização por danos morais coletivos. A Advocacia Geral da União alega que a plataforma se negou a assinar um termo de ajustamento de conduta para se adequar às regras do ECA Digital.
23: Esta ação representa que a tolerância do Estado brasileiro é zero para esse tipo de prática. Todas as empresas que queiram participar do ambiente digital brasileiro são bem-vindas, mas devem cumprir integralmente a legislação brasileira.
22: O governo exige que o Discord adote medidas para evitar a postagem de conteúdos e transmissões que coloquem crianças em risco. A plataforma já tinha sido obrigada a suspender as lives depois do suicídio de uma adolescente de 13 anos. Em nota, o Discord chamou a ação da AGU de desproporcional e disse que qualquer sugestão de falta de cooperação é incorreta. Ontem, a Agência Nacional de Proteção de Dados multou outra plataforma, o TikTok, em quase R$154 milhões. Um dos motivos alegados foi o acesso por parte de crianças e adolescentes a conteúdos impróprios, mesmo sem conta na rede social. Outra fragilidade constatada é a coleta inadequada de informações dos usuários. A NPD determinou que todos os dados desse público sejam deletados.
24: Quanto mais informações eles têm, mais fácil é mapear o comportamento e desenvolvimento daquelas decisões de compra, de saúde, de interesse. Por quê? Porque os espaços de plataformas, de publicidade como um todo, eles precisam de muitas informações para direcionar da maneira correta.
22: Os pais da Júlia resolveram vetar o acesso ao TikTok depois de perceberem que a filha estava exposta a conteúdos impróprios.
25: Tinham conteúdos com teor sexual, questões de violência. Por mais que você selecionasse ali os filtros da plataforma, ainda vem, o algoritmo ainda fica ali mandando coisas que são inadequadas, inapropriadas para a idade dela.
22: Aos 8 anos, ela já aprendeu a lição.
26: Eu acho que criança não deve ter celular e nem redes sociais, porque na rede social tem coisas que não é para criança. Então eu concordo.
21: Mais importante que ela concordar é os pais saberem os riscos que estão deixando os filhos serem expostos. Então, pais, a responsabilidade é nossa. João Carlos Mansur, o ex-dono da REAG, uma gestora de fundos de investimentos, entregou uma proposta de delação premiada. Vamos a Brasília saber os detalhes com a Natália Paz. Boa noite, Natália.
27: Boa noite, Felipe. O foco da delação é o dono do Master, Daniel Vorcaro, que está preso e é investigado por fraudes bilionárias. Mas pelo menos outros dois políticos são citados. O ex-líder do governo no Senado, Jax Wagner, e o candidato do União Brasil ao governo do Estado, ACM Neto. Os dois negam irregularidades. Jax Wagner disse que não conhece João Carlos Mansur e que nunca teve relação com a REAG. ACM Neto disse que aplicações em um fundo ocorreram de forma transparente. A Polícia Federal quer saber se a gestora foi usada para desviar recursos do Master com o uso de laranjas e empresas em paraísos fiscais. Agora, a proposta será analisada pela Procuradoria. Já Vorcaro presta depoimento à Polícia Federal nesta quinta sobre a articulação dele junto a diretores do Banco Central para tentar impedir a liquidação do Master. É com você.
21: O candidato do PL, Flávio Bolsonaro, cumpriu pelo segundo dia seguido a agenda de campanha em Alagoas.
0: O destino foi Arapiraca, a segunda maior cidade de Alagoas e considerada estratégica na campanha. Na última eleição, o pai do candidato do PL, Jair Bolsonaro, perdeu no interior e venceu na capital, Maceió. Flávio participou de uma carreata até o centro da cidade. Repetiu que pretende manter o Bolsa Família em um eventual governo. Disse que vai integrar os atendimentos federal, estadual e municipal na saúde. E falou em desenvolver o Agreste por meio do agronegócio e de ferrovias. Também prometeu combater facções criminosas.
1: E é por isso que o Nordeste vai vencer junto com a gente, com o Alfredo Gaspar, lá em Brasília. Gente, o Brasil só vai ser grande quando o Nordeste for grande. E o Brasil vai vencer junto com o Nordeste, junto com o Arapiraca.
0: Ausência sentida na recepção a Flávio em Maceió, o ex-presidente da Câmara e candidato ao Senado, Arthur Lira, apareceu brevemente em um dos compromissos da campanha. Ceará e Pernambuco serão os próximos estados no Nordeste a serem visitados pelo candidato do PL. A avaliação é que nesses locais também há dificuldade em reproduzir nacionalmente as alianças fechadas no plano estadual. A Polícia Federal recebeu hoje parte dos dados da investigação da Polícia Civil de São Paulo sobre o financiamento do filme Dark Horse, sobre a vida do ex-presidente Jair Bolsonaro. O compartilhamento das informações foi determinado pelo ministro Flávio Dino, do Supremo. A PF quer o material original do inquérito aberto pela Polícia Civil de São Paulo, que envolve a produtora do filme, a Go Up, para seguir na apuração sobre o destino do dinheiro. A suspeita é que Daniel Vorcaro tenha repassado cerca de 60 milhões de reais para a obra. Delegados querem saber se os recursos foram usados para manter o ex-deputado Eduardo Bolsonaro nos Estados Unidos. Assim que receber os dados, a PF pode solicitar à Procuradoria-Geral da República e ao próprio STF a federalização da investigação. Flávio Bolsonaro já disse que o financiamento do filme foi um negócio privado e afirmou que a produtora teria prestado contas do dinheiro recebido, o que a PF quer apurar.
21: Lula se reuniu hoje com os presidentes do Senado, Davi Alcolumbre, e da Câmara, Hugo Mota.
2: Foi um almoço no Palácio da Alvorada. No cardápio, várias apostas eleitorais de Lula. Entre elas, a escala de trabalho 6x1 e a PEC da Segurança Pública.
3: A hora que o Senado votar a PEC da Segurança, eu imediatamente vou criar o Ministério da Segurança Pública e discutir um orçamento para que a gente possa definitivamente, pactuando com os estados e com os municípios, que tipo de segurança que a gente vai querer nesse país e qual é o papel de cada ente federado.
2: A medida provisória da taxa das blusinhas também foi tratada. Editada pelo governo em maio, a MP zerou temporariamente o imposto de importação de 20% para compras internacionais de até 50 dólares. Caso o texto não seja votado até 9 de setembro, a alíquota volta a ser cobrada na véspera da eleição. Hugo Mota anunciou que uma comissão mista será criada na próxima semana para tratar da MP da taxa das blusinhas. E na sequência, será analisada nos plenários da Câmara e do Senado. Sobre os temas que estão no Senado, Davi Alcolumbre afirmou que a Casa vai analisar o marco legal de minerais críticos e o projeto que trata da criação de data centers. O chamado esforço concentrado deve ser feito na semana que vem. Nos bastidores, integrantes da campanha de Lula avaliam que o avanço das pautas prioritárias no legislativo pode impactar positivamente a tentativa de reeleição do presidente. No campo jurídico, a campanha de Lula acionou a Justiça Eleitoral contra os candidatos Ronaldo Caiado, do PSD, e Renan Santos, do Missão, por declarações feitas no debate da Band, evento em que o petista não compareceu. Os pedidos incluem a retirada das redes sociais dos cortes em que Lula é citado, a proibição de novos impulsionamentos e a aplicação de multa de R$30 mil para cada um. Segundo os advogados da campanha, os adversários transformaram o debate em um espaço de ataques diretos, com afirmações falsas e ofensivas para atingir a reputação do presidente e influenciar o eleitorado.
21: Veja agora como foi o dia dos outros candidatos à presidência. Ronaldo Caiado visitou o Santuário da Penha, na zona norte do Rio de Janeiro. O candidato do PSD declarou ser contra o uso de câmeras corporais em policiais. Segundo Caiado, a medida serviria para proteger os agentes de segurança que lutam contra o crime organizado.
4: Eles estão ali pilotando drone para lançar granada para matar pessoas de outra facção, ou se não policiais militares. Então, você vê. E aí as pessoas me perguntam, olha, governador, mas aí o senhor não vai botar câmera nesses policiais? Não, não vou. Nós estamos em guerra. Me mostre o lugar no mundo que guerra tem câmera no policial.
21: Augusto Cury, do Avante, cumpriu agendas em Montes Claros, no norte de Minas Gerais. Ele visitou o mercado central da cidade e se reuniu com empresários da região. Renan Santos, do Missão, não teve agenda pública hoje. A agenda dos candidatos na busca por votos. Veja no comentário de Fernando Mitri.
6: Flávio Bolsonaro visita o Nordeste, região que é seu maior desafio, como no estado de Alagoas, o primeiro desse roteiro, onde Lula lidera na pesquisa Quest, que acaba de sair, com 44% contra 29%. No segundo estado agendado, Pernambuco, a diferença é maior. 55 a 19, com os dois candidatos ao governo, Raquel Lira e João Campos, fechados com Lula. E no outro estado, previsto no roteiro, Ceará, a pesquisa mais recente dava 55 a 22. Flávio trabalha por lá agora, na região, tentando reduzir as diferenças, com a mesma dificuldade que Lula enfrenta nos estados do Sul. No Sudeste, predomina um empate técnico, o que vai abrindo o caminho para um resultado final com uma diferença muito pequena. Na última eleição, Lula ganhou por uma diferença de 1,9%. 1,9% dos votos válidos. Agora, mesmo considerando a fragilidade das comparações entre números de pesquisa e a realidade das urnas, não é difícil prever com segurança, pelo quadro de agora, que pode mudar, mas pelo quadro de agora, que a expectativa aponta para a possibilidade de um resultado ainda mais apertado do que aquele de 2022. Felipe.
21: Obrigado, Mitri. O Senado deve voltar a discutir na próxima semana a proposta que acaba com a jornada de trabalho 6x1. Vamos novamente a Brasília saber os detalhes com a Natália Pazzi.
27: Felipe, é a última semana de esforço concentrado antes das eleições. O acordo fechado entre o presidente Lula e os presidentes da Câmara e do Senado é para pautar a proposta na Comissão de Constituição e Justiça na quarta que vem. A base do governo quer levar ao plenário no mesmo dia, mas há resistência da oposição e do setor produtivo. Davi Alcolumbre e Hugo Mota sinalizaram que não há tempo hábil para isso e que a conclusão da votação deve acontecer apenas depois de outubro. O compromisso agora é com o avanço da PEC da Segurança Pública. O fim da escala foi aprovado em maio pela Câmara. Prevê que os trabalhadores vão ter 2 dias de folga na semana sem ter desconto no salário. É com você.
21: Obrigado. Veja a seguir no Jornal da Noite. Meta pagará bilhões depois de acordo na justiça em processo sobre vício de jovens nas redes sociais. Justiça autoriza recuperação judicial do grupo Habibs e Ragazzo. Força bruta no Japão. Centenas de voluntários puxam torre e mudam castelo de lugar. 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Em instantes, aqui no Jornal da Noite.
7: Eu sou Cristiane Ramalho, direto de Berlim, na Alemanha, com as principais informações para a Band News TV, na velocidade da notícia.
21: Num acordo histórico, a gigante da tecnologia Meta, dona do Facebook e do Instagram, vai pagar uma indenização bilionária para encerrar um processo. Ela era acusada de estimular a dependência de crianças e adolescentes em redes sociais.
8: Sequência ilimitada de vídeos, algoritmos que direcionam o conteúdo a ser visto, coleta de dados pessoais, notificações constantes. Essas são algumas das principais ferramentas das redes sociais Facebook, Instagram e WhatsApp, controladas pela Meta. Segundo dezenas de autoridades americanas, essas funções contribuíram para o vício de crianças e adolescentes nas plataformas. Depois de 3 anos de batalha judicial, a Meta decidiu pagar o equivalente a 86 bilhões de reais para encerrar um processo movido por 29 dos 50 estados americanos. Segundo os promotores, além dos recursos que tornaram o uso das redes sociais viciante entre os jovens, a Big Tech, comandada por Mark Zuckerberg, não fez nenhum alerta sobre os riscos das redes sociais e coletou dados de crianças sem o consentimento dos pais. Além de pagar a pesada indenização, a Meta se comprometeu a fazer mudanças nas plataformas, visando aumentar a segurança dos usuários menores de idade nos Estados Unidos, incluindo limite diário de uso, bloqueio do acesso à noite e no horário escolar, além de um controle mais rigoroso sobre a verificação de idade dos internautas. Apesar do acordo bilionário nas 2 semanas de julgamento, executivos da Meta negaram ter cometido irregularidades no desenvolvimento das redes sociais. É a terceira vez só este ano que a Big Tech é obrigada a prestar esclarecimentos à justiça americana. Em março e em julho, a Justiça do Novo México condenou a Meta a pagar o equivalente a 5 bilhões de reais para um fundo gerido por autoridades locais, após um outro processo relacionado aos efeitos das redes sociais sobre crianças e adolescentes. Também em março, a empresa foi condenada, junto da Alphabet, controladora do Google, a pagar uma indenização a uma mulher no estado da Califórnia que afirma ter desenvolvido vício em redes sociais na infância. Nesse processo, a multa supera o equivalente a 30 milhões de reais. A Meta pagará 70% desse valor.
9: Donald Trump assinou nesta quarta-feira uma nova medida para garantir carne de boi mais barata e enfrentar a crise de abastecimento nos Estados Unidos. A medida temporária vai reduzir as tarifas de importação de carne magra por 90 dias. A nova regra autoriza a entrada de 300 mil toneladas adicionais do produto a partir de setembro, com o objetivo de frear a escalada de preços no mercado americano. A medida também prevê um desconto de até 25% na carne moída para amortecer os impactos de queimadas, secas e do fechamento de portos na fronteira com o México. A prévia de agosto da inflação oficial do país teve a primeira deflação do ano. A Juliana Rosa tem os detalhes.
10: Alívio de preços é sempre boa notícia, ainda mais quando está tudo ainda muito caro. A prévia da inflação oficial, que mede os preços até a metade de agosto, caiu 0,40%, mais do que se esperava. E o resultado acumulado em 12 meses ficou abaixo do teto da meta de inflação do governo, em 4,24%. O que mais contribuiu foi a energia elétrica, com uma queda de 6,3%. Isso porque teve um bônus da usina hidrelétrica de Itaipu, desconto na nossa conta de luz. Mas tiveram outras quedas. Alimentos, o IBGE destaca a queda forte do tomate, da batata, café. Bom, depois de tantas altas esse ano, com quebras de safra, aumento de fretes com combustíveis. Transportes caíram 1%. Passagens aéreas e combustíveis em geral, etanol, gasolina, diesel em queda. Vestuário também diminuiu aí, com preços em queda. A deflação, no entanto, em geral, parece passageira. O bom bônus na conta de luz só vale esse mês. E alimentos devem voltar a subir final de setembro, outubro, com efeitos do El Niño. As previsões de inflação para esse ano ainda estão acima de 5%. Ao mesmo tempo, a economia dá sinais de perda de força, de forma mais acelerada, com alto endividamento das famílias. Isso pode levar a mais uma queda de juros no mês que vem. Felipe.
9: Obrigado, Ju. A justiça autorizou o pedido de recuperação judicial do grupo que controla a rede de fast food Habib's e os restaurantes Ragazzo. A dívida declarada é de 265 milhões de reais. A empresa citou 2 motivos para a crise financeira: a queda de movimento nos restaurantes depois da pandemia e a alta dos juros, que deixou as dívidas mais caras. A recuperação judicial suspende a cobrança das dívidas e permite que o grupo negocie com os credores. O Habib's está no Brasil há quase 40 anos e tem mais de 300 restaurantes espalhados pelo país. E agora, confere essa imagem. Centenas de voluntários se juntaram para reposicionar manualmente a torre de um castelo no Japão. As pessoas puxaram cordas e deslocaram a construção de 400 toneladas por mais de 3 metros. A ação faz parte de uma operação de vários meses para devolver à estrutura a sua posição original sobre as muralhas. A etapa manual terminou nesta quarta-feira e o restante será concluído com o uso de máquinas. A torre histórica, construída há 400 anos, foi deslocada em 2015 para reparos depois de ser danificada por um terremoto. É muita disciplina, Fernandinho Fernandes, pessoal puxando todo mundo para o mesmo lado. Boa noite.
5: Boa noite, Felipe. Boa noite a todos. É legal, por isso a gente entende que um país como o Japão está tão à frente. Todos remam para o mesmo lado. É isso, todos querem o bem do país. Poderia servir de exemplo para muita gente no mundo, é ou não é?
9: É muito bacana, hein?
5: Vamos que vamos, né?
9: Bom, tivemos aí o primeiro clássico dos paulistas, o primeiro encontro na Copa do Brasil de Palmeiras e Santos.
5: O pessoal do Palmeiras remando pro mesmo lado, né? O pessoal do Santos não conseguiu segurar, 3-0 e ficou barato. 2 gols do Flaco Lopes. E é o seguinte, o Santos ficou tranquilo com esse resultado, pode ter sido um 5-6 fácil. O Santos teve algumas chances de gol, mas teve vários problemas. O Neymar não jogou, não apareceu lá pro jogo. Como ele não concentrou ontem, não veio para São Paulo, já estava claro, só ficaram fazendo esse mistério. Mas ficou difícil agora, impossível não é, porque jogo é jogado, mas vai decidir na Vila Belmiro agora na semana que vem, na próxima quarta. Mas o Palmeiras abriu uma boa vantagem. E olha, Felipe, 5-6 não era muito, não.
9: Tá bom. O Neymar já está preocupado com o aniversário dele, é o que estão me dizendo aqui.
5: Pois é, não fui convidado, não sei.
9: Ah, o aniversário do Palmeiras.
5: Hoje foi aniversário do Palmeiras.
9: Não. Tá, é isso.
5: 112 anos.
9: É isso.
5: Essa hoje foi aniversário do Palmeiras. O do Neymar não me convidou, não sei.
9: Não, acho que não é agora. Era do Palmeiras. O pessoal não passou uma coisa.
5: Não, é tranquilo. Hoje é aniversário do Palmeiras. É festa e não podia ser melhor. Tanto é que essa camisa azul, uniforme azul, é comemoração. São as cores da Itália. O Palmeiras, que começou como Palestra Itália, na época da Segunda Guerra Mundial, teve que mudar de nome, né?
9: E a Thaís Dias está em casa comemorando, o Vasco ganhou.
5: Pois é, foi um jogo dramático, um jogo apertado, um jogo amarrado. O Vasco ficou com um jogador a menos a partir dos 17 no primeiro tempo, mas conseguiu, venceu por 1-0, agora vai resolver em Salvador, Copa do Brasil, um jogo apertado.
9: Agora, pelo retrospecto do Vitória em casa na Copa do Brasil, foi pouco, né? Vitória tem feito grandes resultados lá.
5: Só lá, porque fora de casa, confronto nacional, não ganhou um jogo na temporada até agora. Se manter a escrita, a situação pode complicar, mas o Vasco tem a vantagem, pode jogar pelo empate. Agora, a cidade está dormindo tranquilamente de Porto Alegre? Ou não?
9: Tu tá louco, rapaz. Porto Alegre, o nível de tensão tá altíssimo.
5: Sério da... mesmo?
9: Mas, claro. Os dois
5: Internacional tão... e Grêmio.
9: Os dois caindo muito mal, os dois, né, vendo...
5: Zona de rebaixamento estão lá, namorando e frequentando.
9: E aí tem a salvação da Copa do Brasil. Vamos lá.
5: Quem for eliminado, cai quem?
9: Ah, eu acho.
5: Cai técnico, cai presidente,
9: eu acho
5: cai,
9: que
5: tudo.
9: Cai tudo. O presidente não vão cair, eles não vão abrir mão, mas os técnicos correm risco, sim.
5: Rapaz, que coisa, hein?
9: Tudo isso.
5: E muito mais, já no Sport Total. Vamos mudar o nosso palácio, o palácio da bola. De
9: vamos
5: lugar.
9: Puxar todo mundo
5: vamos
9: junto.
5: Vamos pro mesmo barco, ver se futebol. Pega uma linha reta.
9: Abraço.
5: Valeu, outro.
9: Nos Estados Unidos, um maquinista de um trem urbano foi flagrado dormindo dentro da cabine. Ele só acorda quando bate no trem da frente, que estava parado. 2 passageiros ficaram feridos sem gravidade. O caso aconteceu no fim de julho, mas as imagens só foram reveladas agora. O maquinista foi afastado das funções. Veja a seguir no Jornal da Noite. Morre aos 80 anos o ator britânico Tim Curry, intérprete do famoso palhaço Pennywise de It, a Coisa. Com 33 metros de altura, Cristo de Vitória da Conquista traz traços do homem sertanejo. E as últimas notícias da avalanche que atingiu a cordilheira do Himalaia, na fronteira entre Nepal e a China. Em instantes, aqui no Jornal da Noite.
11: Eu sou Felipe Killing, direto de Londres, na Inglaterra, com as principais informações para a Band News TV, na velocidade da notícia.
9: Subiu para 165 o número de mortos nas enchentes no Nepal. Equipes de resgate trabalham para encontrar os mais de 550 desaparecidos. Esse número também deve crescer nas próximas horas. A Cruz Vermelha da China anunciou o envio de 5.500 contêineres de água mineral e comida, além de 2.500 kits de higiene, roupas e tendas para dormir. O deslizamento carregou gelo e rochas e formou uma espécie de barragem em um rio. Quando transbordou, isso arrastou tudo pela frente. A repórter Sônia Blota explica pra gente.
12: Correr foi o primeiro instinto, mas a violência com que a água e a lama desceram não deu chance para ninguém. A tragédia aconteceu na região de fronteira entre o Tibete na China e o Nepal nos Himalaias. O Nepal é especialmente vulnerável a esse tipo de desastre porque o derretimento acelerado das geleiras tem ampliado o número e o tamanho desses lagos nos Himalaias. Muitos deles ficam no Tibete e alimentam os rios que descem para o Nepal. Segundo o Serviço Geológico dos Estados Unidos, que monitora desastres naturais em todo o planeta, o tremor foi provocado pelo impacto de um deslizamento de terra gigantesco, com uma força equivalente a de um terremoto de magnitude 5.2 na escala Richter. O deslizamento carregou gelo e rochas pela encosta e atingiu um afluente de um rio. O material bloqueou o curso d'água e formou uma espécie de barragem. Quando essa barreira cedeu, uma enxurrada colossal desceu pelo vale, destruindo tudo o que estava no caminho.
13: Não foi uma ação meteorológica, ou seja, os modelos não indicam nenhuma condição de chuvas fortes ou temporais que atingiram de forma significativa o Nepal nos últimos dias e mesmo nesta quarta-feira. Alguns lagos glaciais podem ter se rompido ou mesmo algumas geleiras podem ter se rompido em direção aos vilarejos. Então, não se trata de uma condição meteorológica e sim uma condição geológica.
12: Imagens de satélite mostram a região antes e depois de ser atingida pela enorme onda, como se fosse um tsunami. A força dessa enxurrada é explicada pelo próprio terreno. Os rios descem por vales estreitos e íngremes dos Himalaias.
14: E aí que está o ponto. O terremoto ele não precisa mover a montanha. A montanha já está sendo puxada para baixo o tempo todo pelo próprio peso. O que agravou o caso dessa semana foi justamente o que veio depois da avalanche. A massa de gelo e rocha desceu até o rio e obstruiu o canal. Quando cede, o que desce não é só água. É água carregada de lama, de gelo, de blocos de rocha. Foi essa onda que destruiu povoados e não o tremor em si.
9: Morreu aos 80 anos o ator e comediante inglês Tim Curry, famoso por personagens como o palhaço da minissérie It, a Coisa, de 1990. Ele participou das gravações mesmo, por ironia, tendo medo de palhaços. Outro trabalho de sucesso foi The Rock Horror Show. O espetáculo começou nos teatros e ganhou uma adaptação para o cinema. Versátil, Curry ainda se destacou como gerente do hotel onde se passa a comédia Esqueceram de Mim 2, estrelada por Macaulay Culkin em 1992. E o Palácio de Buckingham, na Inglaterra, sede da monarquia inglesa, homenageou a cantora Dolly Parton, que morreu nesta terça-feira. Durante a troca da guarda, a banda executou uma versão instrumental da música Nine and Five, um dos maiores sucessos da artista norte-americana. O vídeo foi compartilhado nas redes sociais do rei Charles III e da rainha Camila. Dolly Parton havia se apresentado no Jubileu de Prata da Rainha Elizabeth II em 1997. Um dos maiores Cristos crucificados do mundo fica na Bahia. Com traços do homem do sertão, a escultura agora virou patrimônio histórico municipal.
15: A escultura olha para a terceira maior cidade do estado, do alto da Serra do Periperi. A obra tem 33 metros de altura, somando a cruz e o pedestal, e 13 metros de largura. na última segunda-feira foi tombada pelo município, no Dia Nacional do Patrimônio Cultural. Em vez das feições europeias, que marcam muitas representações de Jesus, o escultor Mário Cravo Júnior buscou inspiração no Homem do Sertão.
16: O Brasil experimentava esse flagelo da fome com muito mais intensidade. Esse Cristo é, portanto, uma busca de levar para o conjunto da população um diálogo, uma mensagem, um discurso de que o Cristo, ele vem para uma condição quase que de irmão da humanidade.
15: Imagens de um documentário guardam o nascimento da obra. Mário Cravo aparece esculpindo o Cristo.
17: Eu tenho a impressão que esse Cristo é um marco, é uma espécie de catarse.
15: Inaugurado em 1980, o monumento virou cartão postal e parte da memória afetiva de Vitória da Conquista. Mas o entorno também já foi marcado pela degradação e pela insegurança. Ações culturais e de segurança ajudaram a devolver o espaço à população.
18: Foi exatamente que a gente não melhorasse exclusivamente aquele espaço específico, mas também todo o entorno da região do Cristo. Então, nós fizemos melhorias em campos de futebol, uma escola.
15: O desafio agora é garantir que o reconhecimento também se traduza em conservação.
19: É importante para você guardar a história. Guardar a história da cidade, guardar a história do estado, muitas vezes guardar a história do país.
9: E Ney Mato Grosso segue nos palcos. O cantor anunciou uma nova turnê de 10 shows pelo Brasil no ano que vem. O espetáculo 85 anos de ousadia estreia em São Paulo no dia 30 de janeiro. O cantor também vai passar por Curitiba, Recife, Belo Horizonte, Porto Alegre e Rio de Janeiro. Ney afirma que continua com vontade de dançar e vai recriar figurinos clássicos com ares inéditos.

0: alguma coisa.
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0: no mínimo constrangedor, né, a gente assistir esse tipo de coisa, né, essas cenas de oportunismo político explícito, né, mais do que político, oportunismo eleitoral. Lula, inclusive, disse hoje que o Brasil está pronto para o fim da escala 6x1, que na verdade é isso, é disso que trata um desses projetos ali que ele pressiona o Senado para votar antes da eleição, né, é claro. A declaração que ele fez foi a propósito de reunião exatamente com os presidentes da Câmara e do Senado, que são obedientes a ele, e soa mais como um apelo eleitoral, né, do que como um fato concreto. Não é verdade que o Brasil esteja preparado para a escala 6x1. Isso é uma mentira. Os índices de produtividade do trabalho no Brasil permanecem estagnados, minha gente, ou têm ganhos irrisórios nas últimas décadas. Não é apenas, isso não aconteceu apenas nos anos Lula ou Bolsonaro. Nas últimas décadas, dados do Observatório da Produtividade Regis Bonelli, da Fundação Getúlio Vargas e de outras séries, apontam um crescimento médio anual em torno de 0,2 a 1% em períodos mais recentes, né? Com quedas em segmentos da indústria e também de serviços. Em termos relativos e de eficiência agregada, como dizem os economistas, é a produtividade do Brasil de hoje, de Lula, apresenta patamares comparáveis ao final dos anos 1950, muito longe das economias que reduziram suas jornadas depois de consolidarem um crescimento da sua produtividade. Reduzir a jornada de trabalho, né, como a gente vem acompanhando, de 44 para 40 horas semanais, sem, e ainda mais sem queda salarial, exige, antes disso, né, ganhos reais de eficiência para evitar a pressão inflacionária, para evitar o desemprego e evitar a informalidade. Tudo isso vai acontecer mais ainda, né, em escalas inimagináveis no Brasil a partir de agora, depois da aprovação dessa irresponsabilidade. Lula nem faz ideia disso, né, porque só pensa nos votos que pode ganhar com a aprovação da escala 6x1. Mas a medida pode ser trágica para setores intensivos de mão de obra, especialmente o comércio e serviços, e também isso pode agravar a competitividade no Brasil, que já é baixíssima. Essas advertências são feitas por todos os economistas que têm juízo e não têm as suas avaliações contaminadas por interesses políticos, ideológicos ou eleitorais, né? Para aumentar a produtividade, o Brasil precisa de tudo que o governo Lula não faz: reformas estruturais, educação de qualidade, infraestrutura e investimento em capital, ou seja, atração de investimento. Ao contrário, o que o Brasil faz é estabelecer, no governo de Lula sobretudo, estabelecer um clima hostil a quem empreende e a quem pretende ou deseja investir no Brasil. A pressa pré-eleitoral transforma, portanto, uma agenda legítima de qualidade de vida em marketing político eleitoral.
1: Agora, Cláudio, mais cedo a gente estava até especulando aqui, conversando com a Deise, sobre as razões dessa reaproximação entre Lula e Davi Alcolumbre, porque foi algo absolutamente repentino, né? Há 2 meses atrás eles estavam completamente rompidos. O Alcolumbre trabalhou diretamente pela reprovação do nome do Jorge Messias, o indicado ao STF. Eles não se falavam, um tom muito duro, agressivo do Alcolumbre nas aparições públicas. E aí, de repente, houve aquele jantar na casa do ministro Alexandre de Moraes, que é um absurdo por si só, né? Independentemente da pauta, a gente já falou sobre isso. Um juiz que vai julgar processos de pessoas como Lula, como Davi Alcolumbre, dos políticos que têm foro perante o STF, se envolver em discussão política, deixa, no mínimo, margem para especulações e para suspeita, né? Mas esse é outro capítulo. Aconteceu esse jantar e a coisa mudou da noite para o dia. A gente viu hoje um Alcolumbre totalmente repaginado, fazendo elogios, praticamente num palanque ao lado do presidente Lula, fazendo elogios a quem ele estava trabalhando contra um mês atrás. Como é que se explica isso, hein, Cláudio?
0: Olha, Vitor, na verdade o Alcolumbre e o Lula, ambos, né, estavam loucos para correr para o abraço e voltar a trocar beijos e carícias, né? Era isso que eles pretendiam o tempo todo, né? O Alcolumbre estava lá magoado com uma série de coisas, etc. e tal, precisava ser atendido em diversos aspectos, né? E o trabalho dos líderes do governo no Congresso simplesmente não surtiu efeito, né? A nova líder, a senadora Tereza Leitão, nova líder do governo no Senado, nem sequer foi recebida pelo Alcolumbre. O líder do o ministro das relações institucionais, responsável pela articulação política, nem por telefone ele conseguia falar com o Alcolumbre. E o Lula não queria dar o braço a torcer, sabe como é que é, né? Presidente tem muito, tem que ser procurado, não tem que procurar. E o que é que ele faz? Ele chama o ministro Alexandre de Moraes para aquele cafezinho, pediu isso, e o Alexandre de Moraes, então, promove esse jantar. O convite a Davi Alcolumbre, convite de Alexandre de Moraes para qualquer pessoa, a essa altura do campeonato aqui em Brasília, tem o teor de condução sob vara, digamos assim, né? Então ninguém é louco de recusar um convite de Alexandre de Moraes, não entra na alça de mira dele. É assim que funciona e a gente sabe o imenso rabo de palha que tem o senador Alcolumbre, né, o presidente do Senado. E foi por essa razão que ele, correndinho, atendeu a convocação, mais do que um convite, a convocação ou intimação para ele comparecer ao jantar e fazer as pazes de uma vez por todas. E não fizesse para ver, né? Teve não que isso tenha sido dito, mas teve essa conotação, né, no meio político. E a gente viu que um ministro do Supremo Tribunal Federal, Vitor, como você lembrou agora, que poderá julgar todos esses personagens, inclusive o próprio Alcolumbre, eventualmente o próprio Lula e etc., atuando como se fora um líder do governo no Congresso Nacional. Que vexame.
2: Acompanhei ao vivo a fala do Davi Alcolumbre, a fala dos três, a manifestação do Alcolumbre um pouquinho mais longa, porque ele era o que retinha o processo, né? Ele era aquele que segurava, ele era o inimigo, o Congresso inimigo do povo. Isso foi afastado, agora ele virou amigo, estava todo mundo ali posando num amor, não sei se é um amor de verdade, mas assim foi. Discurso de Alcolumbre sempre difícil de acompanhar, porque é muito tortuoso, é muito quero dizer, quero falar, quero fazer. Naquele horário ali, pós-almoço, é perigoso porque bota o pessoal para dormir. Aqueles que ficaram acordados e puderam prestar atenção no que ele disse, perceberam que de sinalização concreta mesmo, semana que vem é a última semana do chamado esforço concentrado, né? A semana de esforço concentrado, a última, que não é bem semana de esforço concentrado, né, João? Ele mesmo disse, a semana para mim, para você tem 5 dias, para eles tem 3. Então é terça, quarta e quinta. A semana do esforço concentrado na semana que vem é a última antes da eleição. Me parece que aquilo com que se comprometeram é de votar a medida provisória que acabou com a taxa da blusinha. Esse é um compromisso assumido. Vamos votar, a medida provisória não vai caducar, com isso a taxa da blusinha não voltará. Taxa da blusinha que eles criaram, certo? O Congresso, que ele preside, e o governo Lula, o governo do presidente Lula, porque de repente fica parecendo que eles estão acabando, que eles acabaram com uma taxa da blusinha criada em outra era, em outro governo. Não, foi no governo Lula, com esse Congresso, criaram a taxa da blusinha, botaram o bode na sala com a desculpa de beneficiar o setor varejista nacional, arrecadaram para burro, o governo arrecadou, que é um governo gastador, arrumou dinheiro para pagar uma parte da sua conta, botou o bode na sala, agora tira e comemora, como se fosse uma grande vitória. Isso se vai avançar. O restante, João, pelo que eu pude entender ali nas manifestações, fica mais difícil. Há uma comemoração da parte de Alcolumbre pela coisa ter começado a andar. Ele, é aquilo que a gente estava falando agora, né? Tem que ter uma certa cara de pau para fazer alguns papéis, né? Ele era o cara que retinha os processos, a coisa não andava. Eles fizeram as pazes e ele estava lá celebrando o pacto entre os poderes, porque o que ele segurava, a PEC, por exemplo, a PEC do fim da jornada de trabalho 6x1, ele liberou. Então agora, designei o presidente Otto Alencar, que é o presidente da CCJ do Senado, para dar andamento nisso, designei um relator, o relator é o senador Omar Aziz, que é um presente. Designar como relator alguém para essa matéria é um presente. Omar Aziz, não nos esqueçamos, é candidato a governador do Amazonas. É aliado deles, então vai capitalizar isso, é uma medida popular. Então a coisa vai andar. Agora, há tempo de passar por comissão e ser votado antes da eleição em plenário? Aí me parece que esse compromisso não há, João. Seria um fato novo, mas que não foi sinalizado.
3: E até curioso, Andreasa, você falou, né, a questão do sono pós-almoço ali, quem conseguiu sobreviver ouviu. Se alguém tivesse hibernado e verificasse a partir de hoje esse discurso de Alcolumbre, acho que não ia ter grandes suspeitas de que houve tudo o que realmente aconteceu, né? Em especial ali o nosso AGU, né? O Jorge Messias sendo rejeitado muito por conta de Davi Alcolumbre. Agora, é verdade que a taxa das blusinhas parece ser ali o caminho, dentre esses três tópicos citados, o mais fácil de realmente ser implementado? Porque os outros você até tem avanço, mas não quer dizer que a votação final vai ocorrer. Isso ainda assim continuará para o ano que vem e a coisa pode mudar de figura, né, Andreasa?
2: São PECs, né? Então precisam de uma votação mais complexa, um número superior, um quórum superior, algo que tem muita resistência. Tem uma coisa engraçada, né, João? Tem uma resistência muito grande da oposição nessa altura. É claro que os adversários de Lula não querem votar isso agora, não quer que isso chegue, não quer que as etapas sejam vencidas de tramitação para que a coisa chegue ao plenário. Então há uma resistência, há uma catimba, haverá uma catimba das lideranças oposicionistas no governo. Agora, se chegar, se por um milagre, acho difícil, mas Alcolumbre faz milagres, certo? É possível. Se por um milagre isso chegar ao plenário para ser votado, a gente vai ver uma coisa curiosa. Porque é uma matéria que, em condições normais, no ano não eleitoral, no ano pós-eleitoral, se isso fosse votado, teria um debate duro, muita resistência, muita cobrança, tentativa de ganhar tempo, de estabelecer um prazo de transição. A gente veria muita política sendo feita, exposição de cálculos, impactos sobre setores específicos da economia. Agora, no ano eleitoral, com 2/3 do Senado em xeque, você raramente teria um voto contrário, mesmo dos que seriam contrários. A gente teria muita falta, muita abstenção, candidatos que não se apresentassem para votar. Mas será que o Flávio Bolsonaro, por exemplo, votaria contra a PEC do fim da escala de trabalho 6x1 mais facilmente faltasse, né? Então, vamos ver como se tentará travar isso para que ande pouco nessa semana que vem e fique para depois da eleição. É tudo para que Lula não se beneficie, não se capitalize disso. É o que a oposição está fazendo, Lula correndo para capitalizar tudo. Está capitalizando até a resistência de Flávio, né? A gente percebe isso. Antes o inimigo era a Columbre, agora, como diria

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0: A Justiça de São Paulo aceitou o pedido de recuperação judicial do grupo dono das redes Habib's e Ragazzo. O valor da dívida é estimado em 265 milhões de reais.
1: Governo decide processar plataforma Discord por descumprimento da lei e pede multa de 500 milhões de reais.
0: A empresa dona do Facebook e Instagram faz um acordo bilionário nos Estados Unidos para encerrar um processo por viciar crianças e adolescentes nas redes sociais.
1: Tragédia no Nepal. Avalanche causa enchente, devasta vilarejos e mata mais de 150 pessoas. Pelo menos 400 estão desaparecidas.
0: Começar aí com tarifaço, Felipe, porque o Brasil e os Estados Unidos marcaram uma nova reunião para negociar o tarifaço americano.
1: A reunião vai acontecer na próxima segunda-feira, será virtual e comandada pelo ministro do Desenvolvimento, Indústria e Comércio Exterior, Márcio Elias Rosa, e pelo representante comercial dos Estados Unidos, Jameson Greer. Essa será a primeira conversa entre os dois governos desde o anúncio das novas tarifas de 37,5% em julho.
0: É, a retomada das negociações foi acertada numa conversa por telefone entre os presidentes Lula e Donald Trump e que aconteceu na última sexta-feira. O representante comercial americano disse que recebeu orientação de Trump para reabrir o diálogo.
1: E o governo Lula trabalha com cautela e não espera uma reversão imediata das tarifas. A principal estratégia será tentar reduzir as sobretaxas. Caso não seja possível, o Brasil quer aumentar a lista de produtos que ficarão fora da cobrança extra.
0: Bom, para conversar sobre isso, né? Marcela Kawaite, boa noite a você, seja bem-vinda.
2: Boa noite, Verusca. Boa noite a todos que estão nos acompanhando.
0: E também ao Lucas, ex-secretário, conversando aqui conosco também. Seja bem-vindo, Lucas. Boa noite.
3: Boa noite. Um prazer estar aqui com vocês. Muito obrigado pelo convite.
0: Lucas, vou começar com você. Quais são as chances do Brasil de ter algum arrefecimento nesse tarifaço, né? Que somado chega a 37,5%. E aí eu queria que você lembrasse que são duas situações diferentes, né? Uma de 12,5% relacionado, segundo os Estados Unidos, à possibilidade de trabalho escravo, e o restante do tarifaço a outros elementos que incluem, inclusive, aí o PIX, né?
3: Pois é, Verusca, é uma situação, na verdade, que vem já se desdobrando, né, digamos assim, desde o ano passado, com altos e baixos. Tivemos uma reaproximação entre o presidente Lula e o presidente Trump, né, iniciando no encontro da ONU, né, no ano passado, e de lá para cá nós tivemos também novamente, né, idas e vindas, e a divulgação em julho dos resultados de duas investigações da sessão 301. A primeira delas com um tarifaço de 25%, né, envolvendo ali seis temas

0: cobrindo PICs, cobrindo propriedade intelectual, etanol, desmatamento, enfim, seis temas, em geral, não correlatos, né, vamos dizer assim, com comércio exterior, né, propriamente dito, temas que são, digamos, inusuais, né, para disputas comerciais ou investigação de natureza comercial. E, na sequência, nós tivemos um tarifaço também de 12,5% relativo à questão da importação, né, elaborada supostamente por trabalho forçado. E aí o Brasil não foi o único país que ficou nessa lista, nós tivemos 59 países mais a União Europeia. E, na verdade, essa segunda investigação da sessão 301, ela simplesmente era a reposição das chamadas tarifas da sessão 122, que foram colocadas lá em fevereiro, quando a Suprema Corte americana decidiu derrubar as chamadas tarifas que foram colocadas, as chamadas tarifas emergenciais ou tarifas recíprocas, né, que foram as tarifas colocadas no ano passado. O Trump imediatamente aciona a sessão 122, que é uma sessão utilizada em geral para quando o país está em crise de balanço de pagamentos, portanto ela tinha uma base legal também muito frágil, mas ela dura por 5 meses e o Trump aí resolve, né, substituir essas tarifas pela essa segunda investigação de 12,5%. O Brasil hoje está numa situação de 37,5%, né, de tarifas, enfrentando tarifas, né, nas suas exportações para os Estados Unidos, cobrindo ali algo como 18% das nossas exportações totais, mas é importante lembrar que cerca de quase 50% do nosso comércio, das nossas exportações para os Estados Unidos, estão cobertas com outras tarifas também. Eu queria aqui destacar, por exemplo, as tarifas da seção 232, né? Que são as tarifas de aço e alumínio, que são tarifas altas. O próprio automóvel também, o setor automotivo está tarifado. Enfim, cobre, né? Produtos farmacêuticos, uma série de outros produtos. Então, essa retomada do diálogo, ela é muito importante, é a primeira retomada após, né, a divulgação dessas tarifas. Mas eu teria aqui um otimismo comedido, né? Estamos aí muito próximo das eleições aqui no Brasil. Temos também as midterm elections nos Estados Unidos em novembro. Tudo isso não gera um clima assim, de confiança, eu diria, para a resolução, né, dessa questão. E eu entendo que do lado do Brasil também, talvez aí valha a pena um comentário, no sentido de que o governo brasileiro continua com o discurso de rebater, digamos, né, as acusações, né, os pontos que foram levantados no âmbito da investigação da sessão 301, que nos colocou ali com tarifa de 25%. Eu entendo que essa estratégia não vai funcionar como ela não tem funcionado. Na verdade, o que os Estados Unidos busca com essas investigações, sobretudo a de 25%, né, que envolve apenas o Brasil hoje tem a segunda maior tarifa para exportar no mundo, né, para os Estados Unidos depois da China. O objetivo dos Estados Unidos é conseguir mais abertura de mercado para os seus produtos na economia brasileira. E o governo brasileiro, na minha opinião, está tendo um pouco de dificuldade de entender esse ponto especificamente.
1: A dificuldade ou é a política interferindo na economia?
0: Olha, Felipe, eu acho que são duas interpretações, né? Eu acho que a política interfere, evidentemente, e quanto mais a gente chega próximo às eleições, fica mais difícil para o governo atual fazer movimentos, né, de abertura comercial, de redução tarifária, a questão do etanol, por exemplo, que é uma questão histórica, né, entre Brasil e Estados Unidos, e tivemos já no passado, até 2007, cobrávamos a tarifa zero, hoje a tarifa está em 18%. Importante mencionar que não há nada de ilegal nisso, a tarifa, o Brasil pode aumentar a sua tarifa ou diminuir a sua tarifa, desde que ela seja de uma forma não discriminatória, chamado princípio MFN, né, da OMC, e abaixo também da consolidada, então não tem nada de ilegal. Mas os Estados Unidos nos cobra, né, essa redução tarifária, até porque para nós exportarmos etanol para os Estados Unidos, eles cobram a tarifa ali da ordem de 1%, 1,5%, é bem mais baixa. Então, a resolução desse conflito, de fato, próximo à eleição, tem uma componente política que torna a situação mais difícil. Mas também, Felipe, é bom lembrar, nosso governo, de certa forma, ele é muito parecido também com o governo Trump no sentido da visão comercial. O que, que eu quero dizer com isso? Tanto o Trump quanto o governo atual aqui no Brasil são governos mercantilistas. Entendem que exportar é bom, importar é ruim, né? E o Brasil, é importante mencionar, é uma economia de fato muito fechada. A forma como os Estados Unidos está pressionando o Brasil para abrir a sua economia, como ele fez com várias outras economias do mundo, né, à exceção da China e do Canadá, né, que agora esse Canadá, sobretudo, que agora está retaliando e está sofrendo, né, uma possível escalada com os Estados Unidos, a forma, evidentemente, é uma forma coercitiva, é uma forma ruim né, uma forma até de certa forma agressiva, né, vamos colocar assim, né, desrespeitosa, mas eu entendo que o Brasil tem que ser pragmático, né, a gente não pode deixar as nossas empresas exportadoras, temos aí cerca de 8 mil empresas que exportam para os Estados Unidos e hoje estão enfrentando esse tarifaço. A gente tem que ser pragmático e buscar a resolução desse conflito e entender que importar é tão importante e relevante para a competitividade do Brasil quanto exportar também.
2: Marcela, você é uma estudiosa, uma economista que acompanha bastante os índices de inflação. No ano passado, tinha-se muito medo do primeiro tarifaço do Trump, né? Quando ele anunciou o dia da libertação, ele anunciou aquelas tarifas imensas, depois tarifou o Brasil de forma extra por conta de problemas aqui, que ele alegou com a prisão do ex-presidente Jair Bolsonaro. E muito se falou em rebote na inflação. Hoje, com essa nova tarifa, que somada chega a 37,5%, ainda há risco para a inflação no Brasil?
3: A gente tem o risco de inflação vinda das tarifas, principalmente na economia americana. Quando a gente fala dos Estados Unidos, né, eles importam muitos produtos que com as tarifas vão chegar ao consumidor final a um valor maior. Então a gente teve sim, a partir de abril do ano passado, um repique da inflação por lá, que acabou trazendo, inclusive, adiando, inclusive, cortes de juros por parte do Banco Central. O Fed americano conseguiu cortar juros somente mais para o final do ano. Essa inflação acabou arrefecendo ao final do ano, até porque boa parte das tarifas do ano passado foi derrubada pela Suprema Corte americana. E essa retomada das tarifas, não só contra o Brasil, mas o Trump tem falado de tarifas contra o Canadá, contra a China, enfim, novamente falando sobre tarifas contra o mundo todo, podem trazer uma pressão inflacionária adicional na economia americana. Então, o impacto sobre a inflação brasileira não é direto, mas ele também pode acontecer, né? Se Estados Unidos lidam com inflação maior, eles também podem exportar parte dessa inflação para o restante do mundo. Isso é muito ruim num ambiente em que a gente já tem bastante incerteza inflacionária vinda da guerra do Irã. Então, você vai, né, acumulando ali efeitos inflacionários que fazem com que a gente tenha um ambiente de juros altos por muito tempo nas economias avançadas.
1: Deixa eu voltar com o Lucas aqui, enquanto a gente melhora a qualidade do áudio
2: da
1: Marcela. Lucas, só para fechar a questão política, são questões diferentes. Para o Brasil, para Lula, o discurso da soberania está servindo. Para Trump tem essa situação que a Marcela escreveu, que você falava já, a respeito da situação das eleições de meio de mandato por lá, que estão complicando ele, porque a inflação está dando repique nos Estados Unidos, está prejudicando o americano. Então é uma situação com dois efeitos diferentes na política de cada um, os dois com eleições pela frente.
0: Exato, Felipe. Tem, evidentemente, um lado de politização aqui do Brasil, né? Eu acho que isso ficou já muito claro desde o ano passado, quando nós sofremos aquele tarifaço de 50%, né, em 9 de julho do ano passado, toda a questão do discurso da soberania. É fato que a popularidade, né, do presidente Lula aumentou, né, naquele momento. E, aparentemente, a gente vê uma certa repetição, né, dessa estratégia, né? Sobretudo quando você vai chegando ali próximo da eleição. Então, de fato, né, fica mais difícil você fazer movimentos, né, de concessão tarifária para os Estados Unidos chegando mais próximo da eleição. Eu cito aqui o caso do etanol. O etanol americano, né, ele entra pelo norte e nordeste brasileiro, que é base eleitoral do presidente Lula, torna a situação muito mais difícil se aproximando da eleição, mas tem também esse lado do presidente Lula surfar numa onda, digamos, populista de defesa da soberania e tentar capitalizar ou aumentar a sua popularidade de alguma forma. Eu acho que existe essa politização, na verdade, dos dois lados, né? Candidatos de direita, candidatos de esquerda, vem tratando essa questão de uma forma política, o que eu acho que é muito ruim, porque, na verdade, o principal problema não é resolvido, que é o principal digamos ali, o alívio que nós temos que conferir às empresas brasileiras, ao setor privado brasileiro, à indústria brasileira, sobretudo, que está sofrendo para exportar os seus produtos para aquele que é o segundo maior, ou aliás, melhor, o primeiro maior destino das exportações de produtos industriais brasileiros e o nosso segundo maior parceiro comercial depois da China. Aqui um ponto importante também, Felipe, né? Diante de toda essa questão, cada vez mais o Brasil vai se distanciando dos Estados Unidos. O nosso comércio com os Estados Unidos esse ano já caiu algo da ordem de 12%, tanto do lado das exportações quanto do lado das importações. A cada um dólar hoje que o Brasil exporta para os Estados Unidos, nós estamos exportando mais de 3 dólares para a China. Então, preocupa também a consequência do que está acontecendo, porque não é... digamos, óbvio, olhando os dados, que o Brasil está conseguindo diversificar a sua pauta comercial, né, em relação aos Estados Unidos. O que está acontecendo, na verdade, é que o Brasil está concentrando mais a sua pauta e a concentração está sendo viesada justamente para a China, que representa hoje 31% das exportações brasileiras. E aqui eu quero colocar um ponto, né, desse novo contexto geopolítico. Nesse novo contexto de rivalidades geopolíticas, de busca por segurança nacional, né, segurança dos estados, segurança das indústrias, competições, né, tecnológicas e etc., é cada vez mais complicado e arriscado você ser muito dependente de uma determinada economia, como o Brasil hoje é dependente da China. E eu cito um exemplo concreto. A China esse ano coloca uma cota, né, para as importações de carne bovina. O Brasil ano passado exportou 1,7, né, milhão de toneladas de carne para a China. Esse ano a nossa cota foi reduzida para 1,1 milhão de toneladas. Então o Brasil já sofre as consequências de uma China que já tem um projeto claro de se tornar mais independente nas importações de alimento. Então esse é um sinal de alerta para o Brasil que de fato a gente tem que buscar intensificar a nossa agenda de acordos comerciais, diversificação, né? O Brasil ainda é um país que tem poucos acordos comerciais, apesar de um sucesso recente com a União Europeia, com a EFTA, né? Com a própria Singapura, são acordos que foram recentemente anunciados, mas ainda cerca de 30% daquilo que o Brasil exporta, com esses acordos somados, enfrenta a tarifa preferencial nos mercados de destino, quanto uma média mundial de 70% a 80%, a depender do país. Então, o dever de casa que temos que fazer, ele ainda é muito grande, e o Brasil não pode perder tempo, junto com o Mercosul, e buscar dinamizar, né, digamos, a sua agenda de acordos comerciais.
2: Lucas, a gente estava falando de inflação, né? Hoje saiu o IPCE, né? A inflação nos Estados Unidos ao consumidor, é o que a gente conhece aqui como consumidor, e a inflação anual cheia registrou uma alta de 3,7% no acumulado de 12 meses. O mercado esperava, é muito próximo do que o mercado esperava, que era de 3,6%, veio 0,1 ponto percentual a mais, mas ainda assim, né, é uma alta pequena, mas é. E a gente teve também, recentemente, a pesquisa Reuters apontando que Donald Trump tem a maior desaprovação dos dois mandatos dele, né? Do primeiro mandato e desse mandato, é uma desaprovação de 65% e uma aprovação de 33%. O quanto essa combinação de inflação, a gente já falou um pouquinho da inflação, Marcela falou, você falou também, combinada com essa desaprovação alta, podem vir a fazer o presidente americano a mudar de ideia ou pelo menos aumentar essa lista de exceções de produtos brasileiros que não sofreriam com o tarifaço, que é um dos objetivos do governo, inclusive.
0: Eu entendo que há uma influência, Verusca. Eu acho que o setor privado brasileiro, junto com o setor privado americano, vem trabalhando nessa questão pelo menos desde o ano passado, né, quando nós sofremos ali o tarifaço de 50%, que num primeiro momento ele cobria, né, parcela significativa das nossas exportações, e ao longo do tempo vários produtos foram sendo excepcionados, né. É importante que se diga que muito do que aconteceu se deve a esse trabalho conjunto, né, da chamada diplomacia empresarial brasileira, né, em parceria com a diplomacia empresarial americana. Em novembro do ano passado, o governo dos Estados Unidos, justamente pela preocupação, né, com o crescimento, né, do índice de preços na economia americana, e sobretudo para as populações mais pobres, reduziu, na verdade, excepcionou uma série de produtos, né, da cesta de alimentos, né, do consumidor típico americano. E aí nós tivemos o alívio da carne brasileira, do café, do suco de laranja, tudo isso foi excepcionado, né? A proximidade das midterm elections nos Estados Unidos em novembro, evidentemente que é um fator a ser levado em consideração pelo governo brasileiro, né, nessa questão, e vamos ver o que acontece. Mas, como eu disse, estamos também muito próximo aqui das nossas, da nossa eleição, e é possível também que o governo americano utilize isso como uma ferramenta de pressão contra o Brasil também. Eu cito aqui o exemplo recente da redução da cota de exportação de açúcar, né, para o Brasil nos Estados Unidos. Isso já foi uma consequência direta do fato do Brasil não querer ter negociado o etanol, né, e, portanto, os Estados Unidos agora nos pune com a redução de cerca de 33%, né, da cota de exportação de açúcar do Brasil para os Estados Unidos, entendo eu, já tentando pressionar o governo brasileiro a fazer um movimento, uma vez que está próximo da eleição e tudo se torna mais sensível, né, tanto lá quanto aqui.
1: A situação envolvendo o Brasil em busca de novos mercados, se a situação permanecer assim, a gente espera que não aconteça, mas se a situação permanecer assim, o Brasil ano passado correu e conseguiu novos mercados. Ainda existem muitos mercados a serem conquistados, a gente ainda tem para onde olhar nesse momento e conseguir colocar esse excesso que seria, né, não enviado para os Estados Unidos em outros mercados?
0: Sem dúvida, Felipe. O Brasil, como eu havia dito, ele tem muito poucos acordos comerciais, né? Mesmo com o Mercosul, União Europeia, que é uma excelente notícia, está aí entre os maiores acordos, né, de comércio do mundo, né? Como eu disse, a gente vai aumentar o percentual das nossas exportações que entra com tarifa zero ou preferencial em mercados de destino, que hoje está em 15%, para 30%, o que ainda é muito distante, né, da média internacional, que está ali ao redor de 70% a até 90%. A gente encontra alguns países aqui na América Latina, como o próprio Chile, né, que tem aí basicamente livre comércio com o mundo inteiro, via acordos comerciais, eu quero dizer, né? Eu cito aqui o exemplo específico da Ásia. Hoje, basicamente, 50% do comércio brasileiro é feito com a Ásia. E o único acordo comercial que nós temos até então com o país asiático é Singapura, né? Que é um acordo relevante, mas Singapura é uma economia muito pequena. Nós temos que olhar para a Índia, nós temos que olhar para o Vietnã, nós temos que olhar para a Coreia do Sul e, por que não, seguir o caminho que está sendo hoje trilhado tanto pela Argentina como pelo próprio Uruguai, de nos juntarmos à CPTPP, que é aquele acordo transpacífico que compreende ali economias como o Japão, como o próprio Canadá, como o México, como o Chile, né? Que, como o Reino Unido, que entrou recentemente, que compreende ali 15% do PIB global. Eu acho que esse caminho até seria um caminho mais efetivo, a gente conseguiria fazer uma diversificação mais rápida do nosso comércio. E um último ponto, o Brasil já negocia com o Canadá, desde 2018, um acordo comercial que estava indo muito devagar, também em função da pandemia, é bem verdade. Mas agora, justamente quando os Estados Unidos coloca essa pressão coercitiva, né, sobre o Canadá, é muito provável que as negociações Mercosul-Canadá também ganhem novo impulso e a gente tem aí mais um acordo relevante com um país desenvolvido.
1: Inimigo do meu inimigo é meu amigo, é isso?
0: É quase isso.
1: Virou uma situação de, olha, tem problema aqui, tem problema lá, vamos juntar os nossos problemas e tentar arrumar uma solução, é isso?
0: Exatamente, Felipe. E o Canadá, evidentemente, está muito atento a essa questão. Eu acho que o mundo inteiro, de certa forma, né, se abre no mundo uma nova janela de oportunidades de acordos comerciais. O nosso acordo com a União Europeia já foi a consequência desse cenário geopolítico mais adverso, né? E a União Europeia vem fazendo acordos, não só com o Mercosul, ela fechou um acordo com a Índia, ela fechou um acordo com a Indonésia, né? O Reino Unido vem se movimentando também e o próprio Canadá, agora com esse novo impulso às negociações Mercosul-Canadá, que nós esperamos, pelo menos aí o que o governo vem anunciando, que até talvez o fim desse ano a gente tenha essa boa notícia, né?
2: Agora, Lucas, quando a gente deixa de vender para os Estados Unidos, a gente corre um risco também, porque é um mercado dinâmico, é um mercado rico, é um mercado consumista, e quando a gente deixa de colocar os nossos produtos ali na prateleira, a gente corre o risco de perder concorrência para outros mercados, né? Então a gente deixa de ganhar posição nos Estados Unidos e somos substituídos nas prateleiras, nas casas, nos pratos dos americanos. Principalmente quando a gente fala de produtos onde a gente domina tanto, né?
0: Sem dúvida alguma, os Estados Unidos, como eu disse, além de ser o segundo maior parceiro comercial do Brasil, né, é a nossa principal, digamos, é o nosso principal destino de exportações de produtos de maior valor agregado. Então, a importância para a indústria é fundamental. E também é importante mencionar, os Estados Unidos é a maior fonte, né, de investimento externo direto aqui no Brasil. Então, uma grande também fonte de investimento. É uma relação que a gente tem que tratar com muito cuidado, né, com muita prioridade. E aí vai o ponto que eu havia mencionado. Eu entendo que tratar os Estados Unidos como o Brasil vem tratando, como se fosse uma negociação, né, tradicional, né, eu quero que você abra aqui, eu quero que você me dê mais espaço para que eu faça qualquer movimento. Não é assim que os Estados Unidos vem negociando no mundo atualmente, né? Os Estados Unidos vem buscando, na verdade, estabelecer parcerias assimétricas. Esse é um fato. E o Brasil tem que jogar de acordo com essa realidade e ser pragmático. Por que que nós não podemos ter uma parceria em terras raras com os Estados Unidos? Por que o Brasil não pode, por exemplo, tentar remediar aquilo que aconteceu em março, inclusive, na ministerial da OMC, a chamada MC-14 em Camarões, quando o Brasil bloqueou a proposta americana de extensão permanente da moratória de comércio eletrônico? Por que que a gente não pode colocar isso na mesa agora? Por que que o Brasil não pode sugerir uma cota de importação para etanol, como foi feito no governo Temer, como foi feito no governo Bolsonaro? Isso, inclusive, aliviaria a pressão sobre os preços da gasolina, porque existe uma correlação entre o aumento do preço da gasolina e o aumento do preço do etanol. Esses produtos são substitutos, né, a gente sabe, né, para os automóveis, para os meios de transporte. Então, tudo isso eu acho que poderia estar sendo colocado. O Brasil aumentou as tarifas de importação de bens de capital e bens de informática esse ano, que já estava entre as maiores tarifas do mundo, com fins arrecadatórios. Claramente, foi um pedido do Ministério da Fazenda. Nem o setor, propriamente, foi demandante desse aumento tarifário. Por que que o Brasil não oferece uma redução tarifária expressiva sobre esses produtos, que consta, inclusive, né, com a exceção dentro do Mercosul, chamado waiver de BTBK? O Brasil poderia fazer esse movimento. Então, eu entendo que está faltando aí um pouco, talvez, de dedicação, de foco nessa negociação, de mais pragmatismo, para cuidar, de fato, de um país que é fundamental nas nossas relações bilaterais, é um parceiro histórico. O Trump, ele está aí, mas amanhã ele não estará mais. A gente tem que olhar ao longo prazo e tentar uma negociação mais efetiva. Realmente está faltando isso.
1: Ah, mas a gente fica falando do Brasil e Estados Unidos, é bom lembrar o seguinte, a gente já falou do Canadá aqui, são dezenas de países que estão com esse problema. Claro que a gente fica falando do Brasil e Estados Unidos porque é o nosso interesse direto, mas também tem essa situação, é uma questão global do Trump. Não é apenas o Brasil e o Canadá que nesse momento ele está criando problemas para as exportações e importações desses dois países com tarifaço. São dezenas de países que estão nesse mesmo barco. Esses países podem negociar entre eles ou fazer o quê? Como é que acerta isso? Porque não é uma questão pessoal só nossa e deles, né?
0: Certamente não, Felipe. E aí eu acho que o debate fica ainda mais complicado quando dessa dificuldade exatamente que você menciona de separar aquilo que é político, né, do suposto alinhamento político entre o presidente Trump e candidatos de direita na eleição aqui no Brasil, e a questão comercial. A questão do irritante comercial com os Estados Unidos, ela é histórica. Ela precede, inclusive, o presidente Trump. O Brasil é, de fato, um país muito complicado para fazer comércio. Então, essa questão comercial com o Brasil e a questão comercial com o mundo, isso está na agenda que elegeu o presidente Trump no final de 2024. Não é verdade? O presidente Trump, se ele se elege com uma agenda, certa ou não, né, de reindustrialização da economia americana, de combate à desigualdade, né? Que a gente sabe que tudo isso muito pouco tem a ver com o comércio internacional, é um erro de diagnóstico muito claro. O problema da desigualdade social, do aumento da desigualdade social nos Estados Unidos, não é só nos Estados Unidos, é no mundo inteiro, sobretudo nas economias desenvolvidas. A desindustrialização também não é só um problema americano, ela é um problema também mundial, sobretudo nas economias mais desenvolvidas, e ela tem muito mais a ver com o progresso técnico, com a automação, do que com o comércio com países A, B ou C. É um claro erro de diagnóstico, mas fato é que os Estados Unidos está levando essa agenda muito a sério. E nenhum país do mundo resolveu, digamos, peitar os Estados Unidos ou retaliar os Estados Unidos, né? A retaliação está concentrada em dois países. A China, que é um país hoje que tem um poder geoeconômico muito grande, sobretudo quando a gente fala de tecnologias modernas e principalmente quando a gente fala de terras raras, né? Então, a China hoje é um país que pode, né, numa medida drástica, paralisar setores estratégicos da indústria americana pela questão das terras raras. A China hoje é responsável por 35% da produção de bens manufaturados no mundo. Isso é 3 vezes mais do que os Estados Unidos produz, isso é 6 vezes mais do que o Japão produz, 9 vezes mais do que a Alemanha. Portanto, a China pode eventualmente se dar o direito, né, de exigir um tratamento mais igualitário em relação aos Estados Unidos. Mas as demais potências, né, e aí eu faço uma exceção evidentemente à União Europeia, a União Europeia também poderia ter feito esse movimento, mas ela passa por uma circunstância muito complicada relativa à guerra entre Rússia e Ucrânia e precisa do apoio americano. Teve a questão também da Groenlândia, enfim, então aí tem questões geopolíticas que se complicam para a União Europeia fazer um movimento parecido com o que ela fez no Trump 1, quando ela foi também afetada por tarifas e ela reagiu. Dessa vez ela não reagiu. Mas fato é que potências médias, países em desenvolvimento, ninguém reagiu, todo mundo está tentando acomodar a situação e fazer aquilo que a gente chama de controle de danos. Peitar os Estados Unidos, reciprocar, atacar com tarifas, vai ser pior. E o resultado do Canadá, eu acho que deixa isso muito claro.
1: Já passou por isso na questão do Brasil e Estados Unidos e as características dos dois governos, mas a gente está diante de uma mudança estrutural global com mais protecionismo e menos globalização?
0: Sem dúvida, Felipe. O mundo hoje, ele não é mais o mundo, né, do pós-guerra, né, pelo menos até ali começo, até pelo menos a grande crise financeira global de 2008. Né? De 1947 até 2008, nós vivemos, né, um período de alta globalização, de hiperglobalização, de explosão das cadeias globais de valor, onde o grande condutor dessa globalização era a busca por eficiência, né? A terceirização dos estágios de processamento para países de mão de obra mais barata, né? Vantagens comparativas ricardianas, tudo aquilo ali buscando o aumento da eficiência e os ganhos de produtividade. Foi um período muito próspero. Nós tiramos mais de 1,4 bilhão de pessoas da linha de pobreza, sobretudo quando a gente fala de China, né? E a gente fala de Índia. Agora esse mundo é outro. Agora é um mundo da geopolítica, é um mundo da geoeconomia e as decisões de investimento, a realocação das chamadas cadeias globais de valor, nessa reconfiguração, ela vem sendo regida em parte ainda por critérios de eficiência também, mas em muito também por critérios geopolíticos. Então é um mundo diferente, é um mundo onde um OMC, né, que foi criada lá também em 1947, as regras de comércio em 1947 com o GATT, depois em 95, né, com a criação da OMC propriamente dita, ela não foi uma instituição criada para acomodar disputas geopolíticas. Esse é um outro ponto que precisa ser entendido também. Ela foi uma instituição para gerar eficiência por meio das suas regras. Ela não foi criada para disputas geopolíticas e hoje a gente tem uma situação, né, claramente, né, muito desconfortável entre China e Estados Unidos, que disputam espaços, né? Os Estados Unidos deixa de ser a nação hegemônica, luta para manter esse status, né? Mas a China, evidentemente, hoje também disputa de igual para igual em vários setores com os Estados Unidos. Precisamos repensar as regras comerciais, precisamos redefinir, né, espaços de influência e daqui para frente, pelo menos se a gente puder aprender algo com a história pregressa, o que a gente pode esperar é mais fragmentação, né, mais diversificação de parceiros comerciais. Para um país como o Brasil, que não está em disputa geopolítica com nenhum outro, a melhor forma de se proteger, né, desse ambiente mais hostil, geopolítico, onde os países exploram sua força geoeconômica, é diversificar a sua pauta comercial, é não depender, né, em grande quantidade, em excesso, de nenhum país, seja do ponto de vista das exportações, seja do ponto de vista das suas importações.
1: Lucas, só para fechar essa questão de investimentos, tá? Empregos, decisões de empresas que operam no Brasil, como é que vai ficar esse tempo de impacto, né, que pode aparecer na nossa economia real? A gente já está tendo as crises aí, mostrando no varejo, principalmente, essa situação toda de RJs que estão acontecendo, recuperações judiciais. Esse mercado exportador, quanto tempo ainda se consegue levar no meio dessas negociações sem que a gente sinta impactos diretos, principalmente em investimento e emprego?
0: O Brasil vem, eu diria, reagindo bem, né, a essa questão diretamente, né, relacionada aos Estados Unidos. Quer dizer, nós temos aí, como eu disse, né, uma maior concentração da pauta comercial com a Ásia, sobretudo com a China, Né? Então, sob o ponto de vista das exportações agregadas, né, o Brasil vem, inclusive, conseguindo aumentar as suas exportações. O que a gente coloca aqui, na verdade, é a qualidade desse aumento, né? E preocupa justamente a dependência cada vez maior que a gente tem de um único parceiro comercial, que é a China. Mas para o Brasil conseguir, né, seguir, digamos assim, atraindo mais investimentos, né, digamos, comercializando mais, a gente tem que melhorar o nosso ambiente de negócios. Essa é a receita fundamental. Né? O Brasil tem aí um problema fiscal hoje muito sério. Né? O ambiente internacional, ele está um ambiente cada vez mais difícil, os países estão endividados. Né? A questão da guerra no Irã coloca uma pressão adicional, né, sobre os preços, e isso, evidentemente, pressiona as taxas de juros mundo afora e coloca, né, ainda mais vulnerabilidade num país como o Brasil, que tem hoje uma questão fiscal muito complexa. Nossa dívida hoje tem uma trajetória que é claramente insustentável. Então, tudo isso complica, né, a nossa vida quando a gente fala de atração de investimentos. O Brasil tem que seguir um caminho de melhoria do ambiente de negócios e de aumento da sua inserção internacional. Nossa produtividade está aí estagnada há mais de 40 anos, na verdade, há mais de 4 décadas. E o Brasil está envelhecendo, nós temos um problema de bônus demográfico. Então, mais do que nunca, o Brasil precisa de reformas para seguir aumentando a sua produtividade. E eu entendo que a questão da inserção internacional, que caminha par e passo com comércio e investimento, ela é fundamental, e para isso o Brasil precisa se abrir para o mundo e deixar de ser um país tão fechado, tão isolado, né, junto com o Mercosul, que é o que nós somos ainda hoje, infelizmente.
1: Lucas, obrigado a você aí. Até a próxima. Seja pela primeira vez que você esteve conosco aqui presencialmente, mas volte sempre.
0: Um prazer. Muito obrigado, Verusca, Felipe. E estamos aí à disposição.
2: Obrigada, boa noite.
1: Desculpas aqui para a Verusca, eu assustei a Verusca aqui quando eu fiz mais uma pergunta para o Lucas, desculpe.
2: Está desculpado. Obrigada, Lucas.
1: Eu fiz assim e assustei ela, foi isso, foi desculpe.
2: A Justiça de São Paulo aceitou o pedido de recuperação judicial do grupo dono das redes Habib's e Ragazzo.
1: O valor da dívida é estimado em 265 milhões de reais. A empresa tem um prazo de 60 dias para apresentar o plano de recuperação aos credores.
2: O grupo atribuiu o processo aos impactos da pandemia e às mudanças nos hábitos de consumo do público. Em nota, a rede informou que as operações continuam funcionando sem alterações no atendimento aos clientes.
1: O grupo Gênios possui 119 lojas próprias do Habib's, 26 do Ragazzo e 6 churrascarias Tendal. A rede é maior, pois o grupo também opera por meio de franquias.
2: Só que essas lojas franqueadas não fazem parte do processo de recuperação judicial.
1: E depois de quase 3 décadas no mercado brasileiro, a marca de sorvetes Häagen-Dazs, adoro, vai encerrar a distribuição de seus produtos por aqui.
2: A decisão faz parte de uma reestruturação estratégica da fabricante, que também reflete os desafios do setor de laticínios no Brasil.
1: Esse é assunto para o comentário do nosso colunista da Band News TV, Antônio Cabreira.
4: Então, é realmente uma notícia triste, não só para os apreciadores do sorvete, mas para o setor de laticínio. Uma marca vai embora e o Brasil, infelizmente, ele continua encarecendo quem fica aqui. É aquilo que você falou. Quem é que não gosta disso? Depois de quase 29 anos, a Häagen-Dazs vai deixar de ser distribuída no Brasil. A General Mills, que é a dona da marca, ela atribui essa decisão a uma reorganização global do seu portfólio. É claro que as empresas são livres para ir ou para entrar, mas esse episódio, uma marca famosa que deixa o Brasil, ela tem que servir para nós, brasileiros, um grande alerta. Isso por quê? Porque enquanto uma marca internacional, ela encerra a sua presença no Brasil, nós aqui estamos preparando um novo sistema tributário em que o sorvete, por não estar entre os alimentos beneficiados com redução específica, ele vai ficar sujeito àquela alíquota padrão do IBS e da CBS. E a alíquota cheia hoje, ela está estimada em 28%. Então, isso é uma ironia incrível. O leite, ele recebe esse tratamento favorecido, como alguns outros alimentos, ou seja, o leite em si, o leite in natura, ou apenas o leite que você toma na xícara, ele vai pagar 0%, sem impostos. Mas se eu pegar aquele leite, adicionar açúcar, outros ingredientes, fazer um sorvete premium, como a Häagen-Dazs fazia, nós vamos passar a tributar ele como 28%, que é a estimativa da alíquota cheia aqui no Brasil. Então, num país em que as empresas decidem se vale a pena permanecer, investir, competir, o governo deveria estar preocupado em tornar o nosso ambiente aqui de negócios mais simples, mais competitivo e não mais caro. As empresas, elas podem sair por uma estratégia global. Agora, os governos, Brasília, deveria perguntar diariamente: nós estamos criando razões para que as próximas empresas não saiam e fiquem, permaneçam aqui no Brasil? No caso da indústria da fábrica de sorvete, não é isso o que, infelizmente, a nossa reforma tributária ela aponta. O leite, alíquota zero. O sorvete, 28%. Fica a pergunta: aonde vocês acham que as indústrias ou que as fábricas de sorvete elas vão? Não num país que tributa de forma tão cara o sorvete.
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1: O Índice Nacional de Preços ao Consumidor Amplo, IPCA, registrou uma queda de 0,4% no mês de agosto.
2: Esta é a primeira deflação registrada em um ano desse índice, que é uma prévia da inflação oficial.
1: Segundo os dados divulgados pelo IBGE, o recuo foi impulsionado pelo grupo Habitação. A queda nos preços aconteceu devido ao desconto do bônus de Itaipu na conta de energia elétrica de mais de 83 milhões de consumidores residenciais.
2: O IBGE divulga o índice, que serve como um termômetro para a inflação oficial do país. Os dados ajudam o mercado financeiro a prever os próximos passos do Comitê de Política Econômica do Banco Central, Política Monetária do Banco Central, como a Selic.
1: Assunto para Juliana Rosa, essa queda nos preços e na inflação.
6: Boa noite, Verusca, Felipe, boa noite para você. Alívio de preços é sempre boa notícia, ainda mais quando está tudo ainda muito caro. A prévia da inflação oficial, que mede os preços até a metade de agosto, caiu 0,40%, mais do que se esperava. O resultado acumulado em 12 meses ficou abaixo do teto da meta de inflação do governo, em 4,24%. O que mais contribuiu foi a energia elétrica, que caiu 6,3%. Isso porque teve um bônus da usina hidrelétrica de Itaipu, um desconto na nossa conta de luz. Mas tiveram outras quedas. Alimentos, por exemplo, o IBGE destaca uma queda forte do tomate, também batata, café. É bom, depois de tantas altas esse ano, de alimentos com quebras de safra, aumento de fretes com combustíveis. Transportes caíram 1% também. Passagens aéreas e combustíveis, gasolina, etanol, ficaram mais baratos, diesel. Vestuário também teve deflação. Agora, essa deflação geral parece mais passageira, porque o bônus na conta de luz só vale esse mês, setembro volta ao normal. Alimentos devem voltar a acelerar de preços no final de setembro, início de outubro, com a chegada dos efeitos do fenômeno El Niño. As previsões de inflação para esse ano ainda estão acima de 5%. Ao mesmo tempo, a nossa economia está dando sinais de perda de força mais acelerada, com esse alto endividamento das famílias. Então, isso pode até levar a mais uma queda de juros no mês que vem pelo Banco Central, que seria bem-vindo.
1: Volta com a gente.
2: Exato. Durante um evento em uma universidade, o ministro André Mendonça, do Supremo Tribunal Federal, afirmou que o salário de um magistrado proporciona uma condição média de vida, ainda que muito acima da média dos brasileiros.
1: O salário base mensal de um ministro do Supremo é de R$ 46.366,19. Confira o que disse o ministro.
7: Seis. Algumas coisas. Um ministro do tribunal, um juiz em geral, ele não pode ter a pretensão de ficar rico. Porque o salário, ainda que seja um bom salário, ele é um salário que não te dá condições de ter uma vida, eu diria, sem preocupações financeiras. A gente tem que controlar a despesa no dia a dia. Então, não é uma vida na babesca, é uma vida onde você pode ter uma condição média, eu diria muito até acima da média da condição brasileira, mas uma condição média de vida. A gente colocaria em uma classe B, não é uma classe A. Classe A, eu diria que são as pessoas já muito ricas. Mas é uma classe privilegiada, mas não é uma classe que não tem que se preocupar com as contas no fim do mês. Então a pretensão de um magistrado não pode ser ficar rico.
2: Esse foi o assunto do comentário de Rodolfo Schneider.
8: Acho um salário maravilhoso, sensacional, muito bom, e eu acho justo pelo tamanho da cadeira. Alguns não honram a sua cadeira, essa é a verdade, e as suas decisões. Mas é um salário muito bom, não é médio. Nesse aspecto, eu acho que o ministro escorrega no que ele fala. Agora, a grande questão é a seguinte: antes fosse no Brasil que ministro do Supremo, eu digo em geral, não estou dizendo de todos, ganhasse isso e ponto final. A verdade é que ministros do Supremo, que hoje estão sim com vida na babesca, estão milionários, com um patrimônio astronômico, são ministros, em sua grande maioria, que estão sócios em resorts, que estão com parentes advogando, ganhando contratos milionários, trilhardários, e que só ganham esses contratos porque sabem que os parentes são ministros do Supremo, que estão realizando evento pelo mundo inteiro, ganhando dinheiro com isso, que fazem escolas, institutos para ganhar, eu digo, seus conglomerados ganharem dinheiro em outras situações. A grande realidade é essa. O salário é sim um salário muito bom, me parece um salário justo para quem está sentado numa cadeira do Supremo, que é uma cadeira monumental e super importante de um Estado, qualquer Estado, para ser guardião de uma Constituição. Mas quem está com vida na babesca, e isso que o ministro falou é verdade, se você sentar com o juiz embargador ministro, você não tem que pensar em ser milionário, rico, sensacional. Os que estão, e são muitos, fazem porque ou estão envolvidos em falcatruas, em corrupção, porque tem ministro e tem juiz embargador envolvido, ou porque, na verdade, eles não seguem aquela clássica frase: a mulher de César não basta ser séria, tem que parecer séria. Então eles driblam, porque não tem código de conduta, eles driblam essa ética da sociedade e vão fazendo esses puxadinhos, vão aceitando contratos, vão fazendo lobbies e vão ganhando dinheiro no paralelo com isso. Essa é a realidade.
1: Rodolfo Schneider, todos os dias das 11 ao meio-dia, no X da Questão. O Tribunal de Justiça de São Paulo determinou a cassação da aposentadoria de um desembargador afastado do cargo desde 2013, Verusca.
2: Arthur Del Guercio Filho foi condenado por improbidade administrativa. Agora ele deixará de receber a aposentadoria.
1: Essa decisão é a primeira na capital paulista desde que o Supremo extinguiu a aposentadoria compulsória como punição máxima para juízes.
2: O desembargador foi condenado por pedir dinheiro a advogados em razão da sua função.
1: E o governo federal prorrogou o subsídio da gasolina até 9 de setembro.
2: A medida mantém o desconto de 44 centavos por litro do combustível. A decisão busca evitar o aumento imediato dos preços para os consumidores brasileiros.
1: A extensão do prazo tenta conter os impactos dos conflitos internacionais na economia brasileira.
2: Sem a subvenção do Estado, haveria um efeito imediato na inflação do país.
1: O preço do barril de petróleo no mercado exterior pressiona o valor da revenda internamente.
2: O repasse sem o subsídio encarece o transporte de cargas e afeta o custo de vida no Brasil, principalmente por conta da guerra no Oriente Médio. Daqui a pouquinho a gente volta com mais notícias para você. Fique aí.

0: Edição da Noite de volta. A gente te conta que o ministro André Mendonça diz que o salário de um magistrado proporciona uma condição média de vida. A gente viu agora há pouquinho o ministro falando sobre isso. E um salário base mensal de um ministro do STF é de mais de R$ 46 mil.
1: O governo federal prorroga subsídio da gasolina até 9 de setembro. Medida mantém o desconto de 44 centavos por litro do combustível.
0: O maquinista de trem dorme na cabine e só acorda quando bate em outro trem que estava parado.
1: Piloto e influenciador Diego Souza divulga vídeo emocionante, gravado no dia em que recebeu o diagnóstico de doença rara e sem cura.
0: Caso Dark Horse. A Polícia Civil de São Paulo encaminhou à Polícia Federal dados da operação que investigou uma produtora.
1: O presidente da Câmara dos Deputados, Hugo Mota, anunciou o nome do presidente da comissão que vai analisar o fim da chamada taxa das blusinhas.
0: São dois assuntos, né, para a gente conversar com a Natália Paz, que está ao vivo. Já conversamos mais cedo no Jornal Panorama, Natália. Dois assuntos aí que movimentaram os bastidores de Brasília. Queria começar, portanto, pelo filme Dark Horse. Depois a gente vai para o MP das Blusinhas, pode ser?
2: Pode, vocês que mandam, Verusca. Muito boa noite a vocês dois, a quem está na nossa companhia. Muitos assuntos que estão movimentando o Brasil. A gente começa com o Dark Horse, que tem justamente esse impacto também nas campanhas eleitorais, né? A gente vem acompanhando ali uma questão em relação a Flávio Bolsonaro, então também tem essa importância nesse período das eleições. O que aconteceu recentemente, né? A Civil aí de São Paulo cumprindo a ordem do ministro Flávio Dino do Supremo, que a gente acompanhou no início dessa semana, compartilhando com a Polícia Federal esses dados de uma operação que foi recentemente feita contra a Go Up, que é a produtora do filme sobre Jair Bolsonaro. Operação da Civil, ela foi sobre a suspeita de fraude ali num contrato com a Prefeitura de São Paulo, e a investigação da Federal aqui em Brasília sobre a suspeita de que emendas parlamentares, dinheiro lá do Congresso, teria ali sido usado para bancar justamente a produção do filme. Tem uma informação importante, a gente trouxe mais cedo com a Verusca no Panorama, é porque a Polícia Federal já começou a cogitar, a estudar a possibilidade de pedir para assumir totalmente esse caso, ou seja, que ele saia das mãos da Civil de São Paulo, passe totalmente para o âmbito federal, passando a ser uma investigação totalmente comandada pela Polícia Federal. A gente tem também uma questão envolvendo a dona dessa produtora, a Karina Gama, que diz que vai entregar voluntariamente até o fim dessa semana toda a prestação de contas sobre o filme. Foi dado um prazo de 10 dias na semana passada pela Polícia Federal, antes dessa decisão do ministro Flávio Dino. Prazo acaba nesta sexta-feira. Ela disse que vai entregar toda essa documentação, toda essa prestação de contas no prazo que foi dado pela Polícia Federal.
1: E a taxa das blusinhas?
2: Vamos lá, a famosa taxa das blusinhas. Felipe vai ter como presidente da comissão, que vai ser instalada na semana que vem, o deputado Reginaldo Lopes, do PT. Já o relator, a gente não teve ainda o anúncio, não foi anunciado ainda, mas a tendência é de que seja um nome alinhado à base do governo. Comissão vai ser criada na semana que vem, vai ser presidida pelo Reginaldo e, na sequência, então, depois de ser analisada pela comissão, tem a promessa de já ir para o plenário, para os dois plenários da Câmara e também do Senado. Isso tudo foi discutido, foi alinhado hoje mais cedo num almoço que teve ali entre o presidente Lula, o presidente Hugo Mota da Câmara, o presidente Davi Alcolumbre do Senado, para tratar dessas apostas eleitorais do presidente que tenta a reeleição. Essa MP, Felipe Verusca, que ficou chamada ali, conhecida como taxa das blusinhas, a gente lembra, ela foi editada em maio pelo governo, zerou ali temporariamente aquele imposto de importação de 20% para compras de até $50, mas está perdendo a validade, vai caducar agora no início de setembro. Então, se ela não for votada, esse imposto vai voltar a ser cobrado. Tem uma movimentação ali, dizendo, a oposição dizendo que é uma questão, um interesse eleitoral por parte do presidente Lula, mas houve, então, esse arranjo entre o presidente e os presidentes da Câmara e também do Senado para essa votação acontecer já na semana que vem, que é aquela semana de esforço concentrado no Congresso.
0: Natália Paz, muito obrigada. Boa noite.
2: Até mais.
0: E a taxa das blusinhas é assunto para o colunista Carlos Andreasa.
3: Ele era o que retinha o processo, né? Ele era aquele que segurava. Ele era o inimigo, o Congresso inimigo do povo. Isso foi afastado, agora ele virou virou amigo, estava todo mundo ali posando num amor, não sei se é um amor de verdade, mas assim foi. Discurso de Alcolumbre sempre difícil de acompanhar, porque é muito tortuoso, é muito quero dizer, quero falar, quero fazer. Naquele horário ali, pós-almoço, é perigoso que bota o pessoal para dormir. Aqueles que ficaram acordados e puderam prestar atenção no que ele disse, perceberam que de sinalização concreta mesmo, semana que vem é a última semana do chamado esforço concentrado, né? Semana de esforço concentrado, a última, que não é bem semana de esforço concentrado, né, João? Ele mesmo disse, a semana para mim, para você, tem 5 dias, para eles tem 3. Então é terça, quarta e quinta. A semana do esforço concentrado na semana que vem é a última antes da eleição. Me parece que aquilo com que se comprometeram é de votar a medida provisória que acabou com a taxa da blusinha. Esse é um compromisso assumido. Vamos votar, a medida provisória não vai caducar com isso, a taxa da blusinha não voltará. Taxa da blusinha que eles criaram, certo? O Congresso, que ele preside, e o governo Lula. Governo do presidente Lula, porque de repente fica parecendo que eles estão acabando, que eles acabaram com uma taxa da blusinha criada em outra era, em outro governo. Não, foi no governo Lula, com esse Congresso, criaram a taxa da blusinha, botaram o bode na sala com a desculpa de beneficiar o setor varejista nacional, arrecadaram para burro, o governo arrecadou, que é um governo gastador, arrumou dinheiro para pagar uma parte da sua conta, botou o bode na sala, agora tira e comemora. Como se fosse uma grande vitória. Isso se vai avançar. O restante, João, pelo que eu pude entender ali nas manifestações, fica mais difícil. Há uma comemoração da parte de Alcolumbre pela coisa ter começado a andar. Ele, é aquilo que eu estava falando agora, né? Então, tem que ter uma certa cara de pau para fazer alguns papéis, né? Ele era o cara que retinha os processos, a coisa não andava. Eles fizeram as pazes e ele estava lá celebrando o pacto entre os poderes, porque o que ele segurava, a PEC, por exemplo, a PEC do fim da jornada de trabalho 6x1, ele liberou. Então agora designei o presidente Otto Alencar, que é o presidente da CCJ do Senado, para dar andamento nisso, designei um relator, o relator é o senador Omar Aziz, que é um presente. Designar como relator alguém para essa matéria é um presente. Omar Aziz, não nos esqueçamos, é candidato a governador do Amazonas. É aliado deles, então vai capitalizar isso. É uma medida popular. Então a coisa vai andar. Agora, há tempo de passar por comissão e ser votado antes da eleição em plenário? Aí me parece que esse compromisso não há, João. Seria um fato novo, mas que não foi sinalizado.
1: Na agenda dos candidatos, o presidente Lula foi presidente. Ele se reuniu com Davi Alcolumbre do Senado e Hugo Mota da Câmara.
4: Foi um almoço no Palácio da Alvorada. No cardápio, várias apostas eleitorais de Lula. Entre elas, a escala de trabalho 6x1 e a PEC da Segurança Pública.
5: A hora que o Senado votar a PEC da Segurança, eu imediatamente vou criar o Ministério da Segurança Pública e discutir um orçamento para que a gente possa definitivamente, pactuando com os estados e com os municípios, que tipo de segurança que a gente vai querer nesse país e qual é o papel de cada ente federado.
4: A medida provisória da taxa das blusinhas também foi tratada. Editada pelo governo em maio, a MP zerou temporariamente o imposto de importação de 20% para compras internacionais de até 50 dólares. Caso o texto não seja votado até 9 de setembro, a alíquota volta a ser cobrada na véspera da eleição. Hugo Mota anunciou que uma comissão mista será criada na próxima semana para tratar da MP da taxa das blusinhas. E na sequência, será analisada nos plenários da Câmara e do Senado. Sobre os temas que estão no Senado, Davi Alcolumbre afirmou que a Casa vai analisar o marco legal de minerais críticos e o projeto que trata da criação de data centers. O chamado esforço concentrado deve ser feito na semana que vem. Nos bastidores, integrantes da campanha de Lula avaliam que o avanço das pautas prioritárias no legislativo pode impactar positivamente a tentativa de reeleição do presidente. No campo jurídico, a campanha de Lula acionou a Justiça Eleitoral contra os candidatos Ronaldo Caiado, do PSD, e Renan Santos, do Missão, por declarações feitas no debate da Band, evento em que o petista não compareceu. Os pedidos incluem a retirada das redes sociais dos cortes em que Lula é citado, a proibição de novos impulsionamentos e a aplicação de multa de R$30 mil para cada um. Segundo os advogados da campanha, os adversários transformaram o debate em um espaço de ataques diretos, com afirmações falsas e ofensivas para atingir a reputação do presidente e influenciar o eleitorado.
0: Já o candidato do PL, Flávio Bolsonaro, cumpriu pelo segundo dia seguido a agenda de campanha em Alagoas.
6: O destino foi Arapiraca, a segunda maior cidade de Alagoas e considerada estratégica na campanha. Na última eleição, o pai do candidato do PL, Jair Bolsonaro, perdeu no interior e venceu na capital, Maceió. Flávio participou de uma carreata até o centro da cidade. Repetiu que pretende manter o Bolsa Família em um eventual governo. Disse que vai integrar os atendimentos federal, estadual e municipal na saúde. E falou em desenvolver o Agreste por meio do agronegócio e de ferrovias. Também prometeu combater facções criminosas.
7: E é por isso que o Nordeste vai vencer junto.

0: sobre o destino do dinheiro. A suspeita é que Daniel Vorcaro tenha repassado cerca de 60 milhões de reais para a obra. Delegados querem saber se os recursos foram usados para manter o ex-deputado Eduardo Bolsonaro nos Estados Unidos. Assim que receber os dados, a PF pode solicitar à Procuradoria-Geral da República e ao próprio STF a federalização da investigação. Flávio Bolsonaro já disse que o financiamento do filme foi um negócio privado e afirmou que a produtora teria prestado contas do dinheiro recebido, o que a PF quer apurar.
1: Vamos conferir como foi a quarta-feira dos outros candidatos à presidência.
2: Ronaldo Caiado visitou o Santuário da Penha, na zona norte do Rio de Janeiro. O candidato do PSD declarou ser contra o uso de câmeras corporais em policiais. Segundo Caiado, a medida serviria para proteger os agentes de segurança que lutam contra o crime organizado.
3: Eles estão ali pilotando drone para lançar granada, para matar pessoas de outra facção, ou se não policiais militares. Então, você vê, e aí as pessoas me perguntam, olha, governador, mas aí o senhor não vai botar câmera nesses policiais? Não, não vou. Nós estamos em guerra. Me mostre o lugar no mundo que guerra tem câmera no policial.
2: Augusto Cury, do Avante, cumpriu a agenda em Montes Claros, no norte de Minas Gerais. Ele visitou o mercado central da cidade e se reuniu com empresários da região.
4: O ex-dono da gestora REAG entregou à Procuradoria-Geral da República uma proposta de delação premiada.
1: O documento tem foco nas operações de Daniel Vorcaro.
4: O uso de fundos da empresa para desvios de recursos. A proposta de acordo prevê o pagamento de 40 milhões de reais em multas.
1: O texto final ainda aguarda assinatura para ser encaminhado ao Supremo Tribunal Federal. A delação depende da homologação do ministro André Mendonça para ter validade. E o governo federal decidiu processar o Discord e pede R$500 milhões da plataforma por não garantir a segurança das crianças e adolescentes.
5: A ação civil pública foi protocolada na Justiça Federal de Brasília e pede que a empresa pague R$500 milhões em indenização por danos morais coletivos. A Advocacia Geral da União alega que a plataforma se negou a assinar um termo de ajustamento de conduta para se adequar às regras do ECA Digital.
6: Esta ação representa que a tolerância do Estado brasileiro é zero para esse tipo de prática. Todas as empresas que queiram participar do ambiente digital brasileiro são bem-vindas, mas devem cumprir integralmente a legislação brasileira.
5: O governo exige que o Discord adote medidas para evitar a postagem de conteúdos e transmissões que coloquem crianças em risco. A plataforma já tinha sido obrigada a suspender as lives depois do suicídio de uma adolescente de 13 anos. Em nota, o Discord chamou a ação da AGU de desproporcional e disse que qualquer sugestão de falta de cooperação é incorreta. A Agência Nacional de Proteção de Dados multou outra plataforma, o TikTok, em quase R$154 milhões. Um dos motivos alegados foi o acesso por parte de crianças e adolescentes a conteúdos impróprios, mesmo sem conta na rede social. Outra fragilidade constatada é a coleta inadequada de informações dos usuários. A NPD determinou que todos os dados desse público sejam deletados.
7: Quanto mais informações eles têm, mais fácil é mapear o comportamento e desenvolvimento daquelas decisões de compra, de saúde, de interesse. Por quê? Porque os espaços de plataformas, de publicidade como um todo, eles precisam de muitas informações para direcionar da maneira correta.
5: Os pais da Júlia resolveram vetar o acesso ao TikTok depois de perceberem que a filha estava exposta a conteúdos impróprios.
8: Tinham conteúdos com teor sexual, questões de violência. Por mais que você selecionasse ali os filtros da plataforma, ainda vem, o algoritmo ainda fica ali mandando coisas que são inadequadas, inapropriadas para a idade dela.
5: Aos 8 anos, ela já aprendeu a lição.
9: Eu acho que criança não deve ter celular nem redes sociais, porque na rede social tem coisas que não é para criança. Então eu concordo.
4: Ela concorda, mas acho que é porque estava gravando a câmera ali, né?
10: É, o...

0: Tem uma situação hoje que cada vez mais a gente é orientado a conversar com as crianças. Sim. E aí tu liberar, mas tem o seguinte, pais, tem como saber tudo, tudo. Tem que ter, na verdade, a disponibilidade de tempo, que é um dever nosso, uma obrigação nossa com os filhos, né? De ficar, ah, é ruim ficar olhando tudo. É ruim, mas se vai liberar, tem que saber com quem está conversando, como está conversando, quais são os assuntos que estão sendo conversados.
1: É, mas esse também não pode ser um trabalho só dos pais, né? Quer dizer, os pais fazem, fazem essa vigilância, cuidam dos filhos, mas aí quando eles não estão sozinhos, porque esse pai e essa mãe precisam trabalhar, precisam dar conta de outros filhos, precisam dar conta de outros afazeres, é aí que vem poder público, justiça e as próprias plataformas, né?
0: E aí... as plataformas têm que saber.
1: Com certeza, não tem que ser um trabalho isolado dos pais, porque as crianças, elas são fruto da sociedade, elas vão servir essa sociedade no futuro, elas não são dos pais.
0: E elas estão em risco permanentemente. Exato. Por sinal, a gente vai mostrar agora que nos Estados Unidos o acordo foi gigante. Se no Brasil estão pedindo R$500 milhões, nos Estados Unidos a gigante de tecnologia Meta, dona do Facebook e do Instagram, vai pagar uma indenização. Olha, isso sim é bilionária, para encerrar uma questão por lá.
1: Bom, a Meta, que também é dona do WhatsApp, é acusada ainda, né, de estimular a dependência de crianças e adolescentes em redes sociais.
2: Sequência ilimitada de vídeos, algoritmos que direcionam o conteúdo a ser visto, coleta de dados pessoais, notificações constantes. Essas são algumas das principais ferramentas das redes sociais Facebook, Instagram e WhatsApp, controladas pela Meta. Segundo dezenas de autoridades americanas, essas funções contribuíram para o vício de crianças e adolescentes nas plataformas. Depois de 3 anos de batalha judicial, a Meta decidiu pagar o equivalente a R$86 bilhões para encerrar um processo movido por 29 dos 50 estados americanos. Segundo os promotores, além dos recursos que tornaram o uso das redes sociais viciante entre os jovens, a Big Tech, comandada por Mark Zuckerberg, não fez nenhum alerta sobre os riscos das redes sociais e coletou dados de crianças sem o consentimento dos pais. Além de pagar a pesada indenização, a Meta se comprometeu a fazer mudanças nas plataformas, visando aumentar a segurança dos usuários menores de idade nos Estados Unidos, incluindo limite diário de uso, bloqueio do acesso à noite e no horário escolar, além de um controle mais rigoroso sobre a verificação de idade dos internautas. Apesar do acordo bilionário nas 2 semanas de julgamento, executivos da Meta negaram ter cometido irregularidades no desenvolvimento das redes sociais. É a terceira vez só este ano que a Big Tech é obrigada a prestar esclarecimentos à justiça americana. Em março e em julho, a Justiça do Novo México condenou a Meta a pagar o equivalente a R$5 bilhões para um fundo gerido por autoridades locais, após um outro processo relacionado aos efeitos das redes sociais sobre crianças e adolescentes. Também em março, a empresa foi condenada, junto da Alphabet, controladora do Google, a pagar uma indenização a uma mulher no estado da Califórnia que afirma ter desenvolvido vício em redes sociais na infância. Nesse processo, a multa supera o equivalente a R$30 milhões. A Meta pagará 70% desse valor.
1: Não, e além, a multa, eu costumo dizer que ela é pedagógica, mas a Meta resolveu também criar outras medidas, né, para evitar que esse adolescente e essa criança fiquem viciadas, né, as crianças e os adolescentes, viciados na internet. E aí, ó, limite diário padrão de 2 horas para menores de 18 anos, bloqueio noturno padrão entre 6 da manhã e 6 da manhã.
0: Eu acho que esse bloqueio devia ser mais cedo, viu?
1: É, né? Porque
0: claro,
1: meia-noite
0: é. Exatamente, as crianças não têm que dormir meia-noite, as crianças têm que dormir 9 da noite para acordar cedo, para ter disposição para o seu dia, se for para ir para a escola pela manhã, que vai para a escola pela manhã, só vão fazer uma outra atividade pela manhã.
1: Mas, ó, bloqueio padrão de notificações para usuários menores de 18 anos das 10 às 7 e durante o período escolar. Bom, se tudo isso que está aqui for feito, ó, tem outro aqui, proibição de exibir o número de curtidas ou reações para usuários menores de 18 anos. Esse aqui eu acho essencial. Porque toda hora fica abrindo ali para ver quantas curtidas levou, isso é uma validação que...
0: Eu me lembro que há alguns anos, exatamente esse negócio, quando alguns influencers começaram com milhares, milhões de curtidas, se falou que ia se tirar esse negócio das curtidas.
1: É, é verdade.
0: Algo para adultos e para crianças, para todo mundo.
1: Você ganhou a opção de não permitir a visualização.
0: Eu oculto.
1: Eu também, eu não gosto. E proibição de filtros que alterem a aparência com fins estéticos para usuários menores de 18 anos. Agora, a grande questão aqui, né, é saber que esse menor tem 18 anos, porque muitos mentem a idade. Né?
0: Como é que vai fazer
1: esse filtro? Vai fazer uma leitura facial? Não. Bom, enfim, mas essa é uma questão preocupante.
0: Por falar em jovens, olha aí mais uma preocupação para nós pais.
1: É, agora as canetas emagrecedoras. O aumento da procura para crianças e adolescentes.
0: Não, né?
1: Gente.
0: Não, né?
1: Bom, mas criança e adolescente não pode comprar a caneta se não tiver...
0: autorização dos pais.
1: E receita médica,
0: né? Receita médica. Falando em receita médica, a Sociedade Brasileira de Pediatria está fazendo um alerta sobre esse perigo do uso sem acompanhamento.
3: A Letícia, de 16 anos, vive uma luta contra a obesidade e seus efeitos, como colesterol alto e pré-diabetes. Por orientação médica, há 2 meses, começou o tratamento com as chamadas canetas emagrecedoras.
4: Quando a médica olhou assim, o nível de insulina dela, a médica falou, não tem nem que pensar, testa um, testa outro, vê qual que seu corpo adapta melhor, vamos fazendo os exames junto, vai ajustando a dosagem, que isso é importantíssimo também.
3: No Brasil, esses medicamentos são indicados em 2 casos para crianças e adolescentes. Acima de 10 anos para crianças com diabetes tipo 2, acima de 12 anos para tratamento de obesidade diagnosticada.
5: Quando envolve crianças e adolescentes, a maior preocupação hoje é com o uso dessas medicações com a finalidade apenas estética. E essa procura, que já é contraindicada para os adultos, tem se tornado cada vez mais frequente nos consultórios pediátricos.
3: A nota divulgada esta semana aponta os riscos do uso sem indicação e acompanhamento médico. Entre eles, déficit de crescimento e desenvolvimento hormonal na puberdade, provocados pela baixa ingestão de alimentos, perda de massa muscular, problemas de autoimagem, aumentando as chances de transtornos alimentares. O objetivo é atualizar e esclarecer os pediatras sobre o uso desses medicamentos, evitando a banalização das prescrições. A Sociedade Brasileira de Pediatria orienta que, antes de prescrever, o médico deve verificar o grau de obesidade, se há complicações associadas, fatores de risco, e se a criança ou adolescente já fez algum tratamento antes.
6: Já existe uma banalização entre os adultos. A gente tem que tomar muito cuidado com as crianças. E existe todo um tratamento que tem que ser feito, inclusive exercício físico, inclusive a correção da alimentação dentro de casa, inclusive conscientizar os pais que não adianta simplesmente medicar, é preciso corrigir a alimentação.
1: Quer dizer, caneta emagrecedora só em último caso, em caso realmente que a criança precise, né?
0: Passando pelo médico,
1: exato,
0: tendo acompanhamento médico, sabendo as necessidades. A reportagem foi muito completa nesse sentido. Olha, há um caso de diabetes aqui, que foi apresentado no início da reportagem, onde é necessário. Ponto. Há outros casos que é uma questão estética. Nessas questões estéticas, pô, são crianças e adolescentes. Não, né? Não.
1: Bom. E esse alerta também, você estava dizendo para os pais, mas é principalmente para os médicos também.
0: Também. A responsabilidade passa por eles. E aí nós estamos falando de um mercado formal, não da clandestinidade, não
1: esse
0: do contrabando,
1: é
0: que é um outro assunto que existe e onde muitos adultos, sem necessidade e sem acompanhamento médico, estão indo buscar as canetas emagrecedoras.
1: Agora, colocar o filho em risco com um produto que não é reconhecido pela Anvisa,
0: gente.
1: Aí não dá, realmente, né? Vamos para o intervalo?
0: E já voltamos com novas informações, análises e opiniões no Edição da Noite.
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0: quanto mais eu estudo, mais eu percebo como é difícil você analisar o mundo. 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
2: Voltamos com uma edição da noite na Band News TV. Uma enchente, essas imagens assustaram o mundo hoje, desde amanhã, quando começaram a ser colocadas no ar, tanto nas televisões do mundo inteiro, quanto nas redes sociais. Foi muito rápida a difusão dessas imagens, né?
3: É, o nosso editor diz que lembrou também a inundação ali de Mariana, né?
2: Mariana, Brumadinho.
3: A lama, né? Mas essa, ela é mais extensa, né?
2: É, lembrava mesmo aquelas primeiras imagens, lembrava Mariana e Brumadinho, né? Bom, a gente está falando da enchente repentina no Nepal, que deixou mortos e centenas de desaparecidos.
3: As avalanches foram na região montanhosa do Himalaia, na fronteira entre o Nepal e o Tibete.
2: Pelo menos 100 pessoas morreram, sendo que 3 foram no lado chinês.
3: Mais de 500 pessoas estão desaparecidas no Nepal, sendo mais de 400 turistas estrangeiros.
2: Outras 265 pessoas estão desaparecidas do lado tibetano, segundo um balanço preliminar das autoridades locais.
3: As imagens mostram vales montanhosos cobertos de lama, rios transbordando e estradas danificadas perto da fronteira com o Nepal, que são essas imagens que vocês estão vendo aí agora.
2: Militares, policiais armados, equipes de resgate foram vistos se mobilizando enquanto máquinas pesadas se deslocavam para essa área afetada.
3: Bom, a causa oficial do desastre ainda não foi confirmada, e sim, vocês veem as imagens que praticamente viralizaram nas redes sociais.
2: Exatamente.
3: E vocês viram aqui o dia todo na Band News TV. E
2: que a gente fazia referência, que lembrava exatamente aquelas câmeras de Brumadinho e Mariana,
3: Mariana,
2: né? Quando passa ali a lama
3: varrendo
2: tudo.
3: É. Segundo o Serviço Geológico dos Estados Unidos, o tremor foi causado por um deslizamento de terra excepcionalmente poderoso, que registrou força equivalente a um terremoto de magnitude 5.2.
4: Correr foi o primeiro instinto, mas a violência com que a água e a lama desceram não deu chance para ninguém. A tragédia aconteceu na região de fronteira entre o Tibete na China e o Nepal nos Himalaias. O Nepal é especialmente vulnerável a esse tipo de desastre porque o derretimento acelerado das geleiras tem ampliado o número e o tamanho desses lagos nos Himalaias. Muitos deles ficam no Tibete e alimentam os rios que descem para o Nepal. Segundo o Serviço Geológico dos Estados Unidos, que monitora desastres naturais em todo o planeta, o tremor foi provocado pelo impacto de um deslizamento de terra gigantesco, com uma força equivalente a de um terremoto de magnitude 5.2 na escala Richter. O deslizamento carregou gelo e rochas pela encosta e atingiu um afluente de um rio. O material bloqueou o curso d'água e formou uma espécie de barragem. Quando essa barreira cedeu, uma enxurrada colossal desceu pelo vale, destruindo tudo o que estava no caminho.
5: Não foi uma ação meteorológica, ou seja, os modelos não indicam nenhuma condição de chuvas fortes ou temporais que atingiram de forma significativa o Nepal nos últimos dias e mesmo nesta quarta-feira. Alguns lagos glaciais podem ter se rompido ou mesmo algumas geleiras podem ter se rompido em direção aos vilarejos. Então, não se trata de uma condição meteorológica e sim uma condição geológica.
4: Imagens de satélite mostram a região antes e depois de ser atingida pela enorme onda, como se fosse um tsunami. A força dessa enxurrada é explicada pelo próprio terreno. Os rios descem por vales estreitos e íngremes dos Himalaias.
6: E aí que está o ponto. O terremoto, ele não precisa mover a montanha. A montanha já está sendo puxada para baixo o tempo todo pelo próprio peso. O que agravou o caso dessa semana foi justamente o que veio depois da avalanche. A massa de gelo e rocha desceu até o rio e obstruiu o canal. Quando cede, o que desce não é só água. É água carregada de lama, de gelo, de blocos de rocha. Foi essa onda que destruiu povoados e não o tremor em si.
3: Nossa.
2: As imagens são pesadas demais e tem essa situação.
3: E essa reportagem ficou fantástica.
2: E a situação dos desaparecidos, né? Porque a gente tem, infelizmente, essa convicção que esse número vai aumentar de pessoas mortas. Bom, a situação na América do Sul. A terra voltou a tremer na Colômbia. Um terremoto de magnitude 5.1 atingiu o país nesta quarta-feira.
3: O tremor levou à retirada de pessoas de prédios na capital Bogotá, mas não há registro de danos ou vítimas.
2: O epicentro aconteceu a 140 quilômetros de profundidade no município de Los Santos.
3: O governo colombiano informou que monitora a situação com as agências de gestão de risco.
2: A região concentra a maior atividade sísmica da Colômbia e registrou outros dois tremores na madrugada.
3: O novo abalo ocorre duas semanas após um terremoto deixar mais de 300 mortos e milhares de feridos em diferentes áreas do país.
2: Bom, nossa solidariedade ao povo colombiano. Agora tem uma situação daquelas que é o soninho bateu, viu?
3: É.
2: E aí bateram outras coisas. Nos Estados Unidos, um maquinista de um trem do tipo VLT foi flagrado dormindo dentro da cabine.
3: Bom, ele só acordou quando ele bateu no trem da frente, que estava parado. Dois passageiros ficaram feridos, mas sem gravidade.
2: O caso aconteceu no fim de julho, mas as imagens só foram reveladas agora.
3: O maquinista foi afastado das funções. É a segunda vez em menos de um ano que um incidente como esse acontece.
2: Em 2025, uma maquinista dormiu durante o serviço. O trem estava lotado, os passageiros entraram em desespero. Ela acordou, está aí a imagem, ela acordou e acionou os freios de emergência. Olha o balanço que dá ali. Ninguém se feriu ainda bem.
3: É uma situação complicada, né? Tanto em trem, quanto ônibus e avião, que tem alguém no comando, né? O ônibus ainda pode parar e você desce, né? Mas agora o trem, como é que você desce de um trem em movimento desse jeito? E avião também, né? Bom, a gente
2: falando
3: segue
2: em imprudência.
3: A gente segue falando de imprudência no trânsito.
2: Vamos conferir essa imagem. Um motorista dirige o caminhão com o pé.
3: Uau!
2: Aí a imagem, olha aí.
3: Bom,
2: e está se exibindo, né? Ele está querendo se exibir, né?
3: No vídeo, o homem no banco ao lado que filma a cena se assusta e chega a alertar sobre os outros carros na rua.
2: Depois da repercussão do vídeo, o motorista foi afastado da empresa que presta serviço para a prefeitura de São José do Rio Preto, no interior paulista. Agora,
3: ainda bem, né?
2: Não, o que eu fico impressionado é o seguinte: o sujeito sabe que esse tipo de imagem vai vazar. Ele sabe, ele quer que isso aconteça. Ele sabe os riscos que ele está correndo em relação ao trânsito e em relação ao emprego dele. Eu espero que, a partir do vazamento desse vídeo, nunca mais ninguém o contrate como motorista profissional. Porque não é um absurdo que uma pessoa faça isso no trânsito. Seja qualquer... Podia estar a estrada vazia. Ele estava em um carro, um veículo grande, colocando outras pessoas em risco, inclusive ele próprio, né?
3: Agora, você já imaginou quando não tinha internet que as pessoas faziam muito isso e você não tinha a menor noção? E ainda não tem, né?
2: Não.
3: É que esse caso foi filmado.
2: Exibição.
3: Essa imagem foi colocada em algum lugar público, a empresa viu e tomou as medidas corretas, né?
2: E uma Kombi em chamas desceu uma ladeira de ré e bateu em um poste na cidade de Ubá, na zona da mata de Minas Gerais.
3: Vídeos gravados por testemunhas mostram o momento em que o veículo desce a rua. Nossa. E não é só descer não, pegou fogo.
2: A Kombi ganha velocidade na descida e só para após atingir o poste. Ainda bem que foi um poste que atingiu, não foi uma pessoa.
3: Mas tinha gente ali no meio, as pessoas correram. Bom, algumas pessoas que acompanhavam a situação saíram correndo depois dessa batida e antes dela também, como a gente viu ali na imagem.
2: O motorista contou aos bombeiros que perdeu o controle da direção. O veículo estava vazio e teve perda total devido ao incêndio.
3: Apesar do susto e da destruição, ninguém ficou ferido. Assim, estava vazio porque não carregava mais nada, mas não estava vazio porque o motorista estava ali dentro também, né? Agora, a Kombi, eu não sei a explicação, mas é muito comum Incêndio em Kombi. É, eu vou pesquisar isso, mas é bastante comum. Não sei porquê, mas já vi outras. Pronto, nosso editor, o Marcão, como é que é? O tanque
2: é
3: de combustível é em cima do motor.
2: Você vê que a Kombi agora tem um revival das Kombis. As Kombis estão caríssimas.
3: Mas elas foram descontinuadas a fabricação. Não. Esse revival que você está falando existe mesmo, mas são... carros antigos recuperados, né?
2: No caso da Kombi, para exportação, inclusive. Na Austrália e na Nova Zelândia, eles amam as Kombis. E aí, muitas Kombis são recuperadas no Brasil e vendem por um caminhão, por uma Kombi de dinheiro, nesse caso. Por uma Kombi.
3: Faz sentido.
2: Tá bom. Gostou da Kombi de ano? Ficou bom. Não ficou tão ruim assim. Vamos para o próximo assunto, que é sério.
3: Uma educadora de São Paulo foi afastada do cargo pela Secretaria Estadual da Educação após recomendar a leitura de biografias de ditadores,
2: como
3: Adolf Hitler
2: e Benito Mussolini.
3: Durante uma videoconferência dos profissionais, Roselaine Batalha Silva declarou que os textos desses governantes são estimulantes e ensinam lições sobre liderança.
2: O Sindicato dos Professores do Estado de São Paulo protocolou uma representação no Ministério Público contra a professora.
3: A Secretaria da Educação do Estado de São Paulo informou que informou que determinou a suspensão da função de dirigente exercida pela servidora.
2: E foi instaurada uma apuração para verificar os fatos.
3: A secretaria disse ainda que não compactua com manifestações que contrariem os princípios e valores que orientam a educação pública do Estado de São Paulo e que a declaração não representa, em hipótese alguma, o posicionamento da pasta.
2: Vamos acompanhar um trecho da videoconferência onde a professora indica os livros.
7: A coroa, Silvia. Podem ler biografias no geral. É estimulante ler biografia. Mesmo dos maus. Salazar na Espanha, Mussolini na Itália, Hitler, Mein Kampf. Mein Kampf, Minha Vida do Hitler, é tão estimulante que se eu tirar o nome, ele convence países e jovens e nós até hoje. Por isso que ele foi proibido a reprodução. Mas a gente sabe qual era o caminho de Hitler. Mas ele era um líder excepcional e isso ninguém pode negar. Mas não foi dada uma coroa para ele. Mas a quem foi dada a responsabilidade de fazer sobressair o melhor que há nos outros? Esse é o meu diretor. Eu acredito no que a gente faz. Então eu não vou estar mais aqui. Mas a gente só pode ficar quem acredita e trabalha para isso. Porque eu também não posso ficar no discurso. Porque aí eu posso gostar muito de você, mas é a pessoalidade. Eu preciso do trabalho. E não estou falando nem do resultado.
3: Ela disse que o Hitler foi um líder excepcional.
2: Vamos combinar o seguinte. Tem muita polêmica aí, tem que ver todas as atitudes que serão tomadas pela secretaria, todos os desdobramentos desse caso, porque afinal de contas está trabalhando com jovens, extremamente perigoso o que foi dito ali para jovens, que tem que ter discernimento de saber tudo o que aconteceu. Eu não sei se vocês sabiam a história pregressa, né? só o trecho ali, mas da forma como está ali, está muito ruim para ela.
3: Ela passa a impressão de estar admirada pela biografia do Hitler e do Mussolini e os admira como líderes. Aqui a gente tem que fazer uma... líder do quê? Líder da morte? É isso? Porque ele levou centenas de alemães, não foram só os judeus, não. Ele levou centenas de alemães para a morte, além dos judeus.
2: E além dos países invadidos.
3: Russos, europeus. Ele é líder do quê? É líder da morte, só pode. Eu não sei nem o que dizer de alguém que elogia... Não passa pelo meu entendimento que alguém ache que uma pessoa como o Hitler mereça um título de líder excepcional.
2: Bom, agora então vamos fazer uns 180 graus, porque é o seguinte, incentivar bons comportamentos, ao contrário do que a gente está vendo ali, Né? Incentivar bons comportamentos das crianças e validar sentimentos é importante para a construção, aí sim, da autoconfiança.
3: É, mas tem que acertar a dose. Elogio demais pode atrapalhar o desenvolvimento.
8: Tem um filho mais lindo, mais inteligente, mais educado.
9: Nossa, com certeza.
8: Claro, né? Quem vai dizer o contrário?
10: É o prazer de ser pai, né? Prazer de ser mãe, acho que está muito voltado nisso, né? A riqueza que nós temos na nossa mão, né?
11: Ontem jogou e fez 6 gols. Eu não vou falar que ele é bom.
4: Eles, claro, adoram, né?
12: Isso vai e traz uma segurança pra gente, né?
13: Meu pai sempre fala, vai lá, você consegue. Eu acredito em você. E eu vou. Eu vou jogar com a facilidade do mundo.
14: Costuma falar que meu cabelo é bonito, que eu sou uma pessoa gentil, amigável, engraçada. Eu me sinto muito bem com isso, que eu tenho até mais disposição para fazer as coisas. E assim, melhor, porque eu sou boa.
4: Enaltecer o tempo todo as qualidades, habilidades e conquistas.
8: Elogiar. Tá aí uma arma poderosa. Com elogio vem a validação e a sensação de segurança. Incentivar, ajudar uma criança a acreditar mais em si mesma. A gente sabe que tudo isso faz uma enorme diferença ao longo da vida. Mas aí tem o outro lado, né? O exagero. E ele também traz consequências, viu?
15: Porque você tá construindo uma identidade. E aí nessa identidade vem esse excesso de elogio, de validação. 2 extremos. Ou uma criança que vai ficar sempre tentando provar para o outro que está certo, sempre tentando alcançar aquela régua. Ou do outro lado, aquela pessoa narcisista que, então eu sou bom em tudo, e está todo mundo abaixo de mim, eu que sou o melhor.
4: Então, melhor ajustar o foco.
15: Na verdade, o que diz que a pessoa é inteligente são as coisas que ela faz. Então, eu preciso elogiar o comportamento. Então, a gente tem que estar sempre olhando para o esforço, o quanto eu me dediquei para alcançar aquele resultado.
4: Para essa geração, é ensinar muitas vezes sem ter aprendido.
16: A gente não teve isso. Olha, fez tal como... Nossa, parabéns, você fez tal como... Gente, isso aí qualquer um a gente fazia, aprendia na marra ali, né? Vai tocando.
17: Elogio não acontecia, ou eu te amo, imagina.
4: Fácil não é, mas tem um caminho, equilíbrio.
18: Olha, você fez boa atitude, isso foi muito bom.
19: E entender que eles podem ser bons em determinadas coisas, mas em outras não vão ser tão bons assim, e tá tudo bem.
2: É isso mesmo.
3: Ah, é tão difícil ser pai e mãe, né? Nossa, é difícil demais, porque é o que todo mundo deseja no mundo, equilíbrio, equilíbrio em tudo. E a gente sabe que o equilíbrio...
2: É difícil.
3: É uma meta, às vezes, inalcançável para tudo. Com filho, então, e quando tem emoção envolvido...
2: Aí o coração fica na mão.
3: Ah, muito pior.
2: Mas é o seguinte, calma. Muita calma, respira, não pira, conversa com seu filho na boa, autoconfiança é uma situação, estímulos errados são outra situação, tem que ter o discernimento de auxiliar essa criança e o desenvolvimento dela.
3: O piloto e influenciador de aviação Lito Souza divulgou um vídeo do dia em que recebeu o diagnóstico de uma doença rara e sem cura.
2: A família do Lito luta, e ele também, né, para que o Lito receba um tratamento experimental.
4: O vídeo foi gravado quando o Lito Souza recebeu o diagnóstico durante o acompanhamento de um câncer de próstata. Ao lado da mulher, a empresária Mila Seidel, ele fala sobre a doença e diz que não tem medo de nada.
20: Eu comecei a perder vários movimentos, dificuldade de andar, e eu quis gravar esse vídeo enquanto eu ainda tenho cognição. Apesar da notícia, que não é nada boa, o jogo só acaba quando termina. Já vi Palmeiras virar para cima do Botafogo muito depois do tempo regulamentar. Eu que não tenho medo de nada, eu não tenho medo de morrer. Não tenho, porque eu vivi uma vida boa, uma vida que eu nunca fiz mal para ninguém. Então, eu tô muito sossegado com isso.
4: O vídeo foi postado pela mulher, que falou sobre a possibilidade de ter acesso a tratamentos experimentais.
0: A gente já sabe que não vai conseguir entrar nos estudos, mas a gente pode pedir, existe... Em todos os países, o direito ao uso compassivo, mas isso depende da farmacêutica, isso depende da empresa. Em um cenário onde você não tem nada, é um risco calculado você tomar um remédio que está sendo em teste, que mostra alguns resultados, ainda que sejam muito iniciais.
4: Os presidentes das companhias aéreas, Azul, Latam e Gol, divulgaram um vídeo em apoio a Lito.
21: Estamos a seu lado. Obrigado por tudo que você tem feito para ajudar a nossa indústria.
22: Você é embaixador do nosso setor porque faz milhares de pessoas confiarem na segurança das nossas operações e realizarem o sonho de voar.
23: Compartilhem este vídeo e marquem as instituições que estão na legenda. Vamos fazer esse apelo chegar a quem pode ajudar. Cada marcação conta.
3: É emocionante, né? O vídeo é lindo. O vídeo todo também, ele é muito lindo.
2: E a gente segue na torcida pelo Lito e por todas as pessoas que procuram um tratamento, seja ele experimental ou um tratamento que não existe no Brasil, para as suas doenças, para os seus males, porque afinal de contas todos merecem, né, uma chance de um tratamento.
3: Agora, você estava comentando, aqui durante a reportagem, que assim... O fato dele não ter desistido de lutar por um tratamento mostra que ele quer tanto viver. Muita gente na situação dele já teria desistido, né? Já conheci pessoas bastante doentes, com doenças incuráveis, que dizem, não, agora eu quero viajar, curtir a minha família, porque eu já desisti. E ele não desistiu.
2: E é isso que emociona a gente, né? E essa situação toda que segue nós todos na torcida por ele e por outras pessoas. E há essa mobilização mundial. Ontem a gente viu o exemplo daquele brasileiro que desenhou nos céus do Texas, né? Lito.
3: O nome dele.
2: Né? E hoje você vê essa solidariedade dos presidentes, dos CEOs, das três companhias aéreas brasileiras, reconhecendo o trabalho e a importância dele para a segurança de voos no Brasil. Ele que é um especialista nesse assunto. E tudo isso, né,
3: e é um influenciador digital dessa área de aviação, né? E assim, eu não entendo muito, também não gosto muito dessa área, mas conheço pessoas que gostam e dizem que ele é excepcional. Ele sim é excepcional.
2: Vamos seguir torcendo pelo Lito e por todas as pessoas que precisam de tratamentos experimentais ou buscar tratamentos fora do Brasil. Falando em tratamentos e busca de qualidade de vida, vamos falar de próteses.
3: Para quem precisa de próteses, a notícia é promissora.
2: Mais empresas de tecnologia estão investindo nesse mercado aqui no Brasil.
3: Com o aumento da oferta, a expectativa é de queda nos preços.
24: Nos anos 70, O Homem de 6 Milhões de Dólares foi uma série de ficção que mostrava este homem que tinha passado por uma cirurgia secreta depois de um acidente. Recebeu pernas, um braço e um olho biônicos. No mundo real, o que se busca hoje não são os superpoderes que o ciborgue conseguiu. O objetivo é devolver funções básicas para quem não tem essa capacidade por algum motivo.
25: O Júlio conhece essa evolução muito bem. Ele usa prótese desde os 14 anos de idade.
24: Hoje ele tem 41 e desde que perdeu a perna depois de ser baleado durante um assalto, já usou 5 equipamentos diferentes.
26: Essa aqui foi uma das minhas primeiras próteses. A tecnologia é um joelho, que a gente chama de joelho pneumático. É um pistão à base de ar. Então quando as antigas tecnologias eram assim, você tinha que colocar o peso na prótese, ela... totalmente reta. Se você coloca o peso e ela com o joelho dobrado, você caía. Ela não tinha um freio.
24: Os modelos mais sofisticados chegam a R$100 mil. Se conservada e com as revisões periódicas, a prótese dura em média 7 anos. O sistema tem ainda um freio que ajuda a evitar quedas.
25: Com a tecnologia, também aumentaram as possibilidades de movimento. Vou mostrar para vocês. O Júlio adora dançar. Dança aí.
27: Vai saber esperar sua hora. Quem cultiva a semente do amor, segue em frente, não se apavora.
25: Olha, a tecnologia avançou, mas o preço ainda é uma barreira. Por isso, startups brasileiras buscam preços mais acessíveis e com boa tecnologia. É isso?
1: Exatamente. A Linvex nasceu justamente com o propósito de devolver autonomia para pessoas amputadas, mas com uma tecnologia que fosse extremamente avançada e tecnológica, mas ao mesmo tempo acessível.
24: Os produtos ainda estão em testes, com previsão de vendas para o ano que vem por cerca de R$25 mil, enquanto modelos importados semelhantes podem custar R$250 mil. Pedro perdeu os braços e as pernas aos 18 anos, após uma meningite. Hoje ele desenvolve soluções para outros pacientes e abriu clínicas em São Paulo e Belo Horizonte.
5: A gente começa a ver uma cena de startups usando dessas tecnologias que barateiam certos produtos para tentar trazer esse custo de prótese para baixo.
3: Morreu aos 80 anos o ator e comediante inglês Tim Curry, famoso por personagens como o palhaço aterrorizante da minissérie A Coisa, de 1990.
2: Tim Curry participou de gravações mesmo por ironia, né? Ele tinha medo de palhaço.
3: E ele foi o palhaço mais assustador do cinema, né?
2: Para fazer o personagem, inclusive, ele exigiu que não fossem colocados espelhos no set de filmagem. Ele não queria se ver.
3: Bom, outro trabalho de sucesso de Tim Curry foi o Dr. Frank and Furter em The Rock Horror Show. O espetáculo começou nos teatros e ganhou uma adaptação para o cinema.
2: Versátil, Curry ainda se destacou como o Sr. Hector, o gerente do hotel onde se passa a comédia Esqueceram de Mim 2, estrelado por Macaulay Culkin em 1992. Olha ali, que figuraça.
3: Era muito bom, né? Ele apoiava o Macaulay Culkin, era bem bom mesmo, assim. Ele sabia que ele estava sozinho e deixava ele entrar. A causa da morte não foi informada, mas o ator sofria de problemas de saúde desde 2012, em consequência de um AVC.
2: Bom, agora uma imagem que por muito tempo eu briguei com ela, tá? Porque eu não gostava da história, e até de ser bem explicado, que não são tomates saudáveis.
3: Ah, sim.
2: Tá? Porque eu não gostava dessa história, porque é o seguinte, que é uma tradição... A gente está falando da tomatina, uma tradição que é divertida na Espanha, onde atrai milhares de pessoas. É uma guerra de tomate nas ruas da cidade de Buñol, ali perto de Valência.
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2: Nova Macá, 5 horas. Alô, São Paulo, bom dia, Brasil. Folhinha virando na alvorada do inverno desta quinta-feira. Hoje é 27 de agosto de 2026. São Paulo amanhece com uma garoa bem fininha. Pistas molhadas, Pedro Campos, bom dia.
3: Tudo bem, Silvânia Alves, muito bom dia para você, para quem está nos acompanhando. A gente já vai falar sobre a previsão do tempo, sobre as notícias do esporte, mas antes eu queria começar o Pulo do Gato lembrando o trágico episódio que aconteceu no Nepal. Enchentes que deixaram centenas de mortos e desaparecidos no Nepal, no Tibete, e podem ter sido aí desencadeados pelo rompimento de um grande bloco de gelo numa geleira do Himalaia. Uma avalanche de gelo ajudou a provocar essa cheia repentina registrada na manhã de ontem. As imagens são absolutamente chocantes e impressionantes. Um grupo de geólogos analisou as imagens de satélite e descreveu o episódio como uma queda de massa de gelo que se fragmentou até descer o fundo do vale. Esse grupo estima que o rompimento ocorreu cerca de 65 quilômetros ao norte de Kathmandu e que o fluxo seguiu em direção ao rio Broch, fronteira com o Tibete. O bloco teria cerca de 600 metros de largura e teria despencado de uma altitude de 5 mil metros, uma queda livre de 1.200 metros, segundo essa avaliação. Então, geólogos do mundo inteiro se reuniram para analisar as imagens, para debater o tema, e essa verdadeira tragédia atingiu ontem vilarejos muito pobres, próximos às áreas turísticas do país. Daqui a pouquinho aqui no Pulo do Gato a gente vai falar mais sobre isso, mas era só um destaque inicial, porque é uma notícia de grande repercussão no mundo nesta quinta-feira, ainda tentando entender todos os impactos da imagem fortíssima, e a gente, na hora em que assiste a essa imagem, se coloca na posição de quem estava ali, teve que sair correndo com toda a força que tinha para fugir dessa inundação, dessa enchente, do volume de água que vinha atrás, Silvânia.
2: As imagens são realmente impressionantes. A busca por desaparecidos, por pessoas que estão ilhadas, continua, mas é muito difícil, dificultado porque também os helicópteros não têm onde pousar para tentar socorrer as pessoas atingidas. Não é a primeira vez que isso acontece no Nepal. Ontem, assim que as primeiras notícias começaram a ser divulgadas, eu comecei a procurar na internet e apareciam coisas de anos passados, viu, Pedro Campos, ouvintes? Então é uma área bem propensa a acontecer esse tipo de coisa, mas não sei se nesse nível do que aconteceu ontem, certamente o número de mortos e desaparecidos vai crescer, porque são impressionantes, cidades inteiras, vales, vilas atingidas, levando carros, construções, casas, enfim. Nós vamos falar bastante sobre isso daqui a pouquinho. São Paulo tem 17 graus, como eu falei, garoa. Como é que fica a quinta-feira, Stephanie Toso?
4: O dia começou nublado na cidade de São Paulo, com pouco de chuva, e o mesmo vale para municípios do interior como Ribeirão Preto, Franca e São Simão. Aos poucos, com o afastamento da massa de ar polar e de algumas instabilidades que atuam sobre São Paulo, Rio de Janeiro e Minas, a tendência é que o sol comece a aparecer. Na capital paulista, hoje já volta a esquentar mais em relação aos últimos dias. A temperatura segue mais amena agora pela manhã, mas a máxima ao longo da tarde deve alcançar até 27 graus. No interior, os termômetros sobem um pouco mais, já se aproximando de 29. E até a noite, a expectativa é que o tempo volte a ficar firme. Para hoje tem atenção redobrada com hidratação para o oeste de São Paulo, porque a umidade relativa do ar pode ficar abaixo de 30%. Até o final de semana, o estado de São Paulo volta a enfrentar um período de calor mais intenso. E até mesmo na capital, a expectativa é que as máximas cheguem até 30 graus.
2: Hoje é aniversário das cidades paulistas de Americana, Itobi e Matão. Americana é grande, viu? Tem mais de 237 mil habitantes e ganhou esse nome devido ao fluxo de americanos do sul que se instalaram na região depois da derrota dos confederados na Guerra da Secessão. Na estação de trem da cidade, esses imigrantes colocaram uma placa onde se lia Vila dos Americanos e aí ficou o nome Americana, emancipada em novembro de 1924. E Tobi, uma palavra tupi que significa água verde, surgiu às margens do Rio Verde em 1887, emancipou-se de Casa Branca, tem 8.046 habitantes. Matão, nome tem origem nas matas densas e de alto porte existentes na região. Fundada por José Inocêncio da Costa em 1890, quando moradores dos municípios vizinhos compraram terras na região e criaram o Arraial do Bom Senhor Jesus, que foi o primeiro nome da localidade. Passou a se chamar Matão em 55, quando se emancipou de Araraquara. Está com 79 mil habitantes a cidade de Matão. É ainda aniversário dos municípios de Ielmo Marinho, no Rio Grande do Norte, Candói, no Paraná, e Palestina e Minador do Negrão, em Alagoas. É o dia do corretor de imóveis também e o dia nacional do psicólogo. A psicologia chegou ao Brasil no início do século XX, mas foi regulamentada como profissão a partir de publicação de lei no dia 27 de agosto de 1962, pelo presidente João Goulart. Na história também nós lembramos, em 1912, há 114 anos, lançado o livro de estreia do personagem Tarzan. Criação do escritor norte-americano Edgar Rice Burroughs, que criou também o personagem John Carter. Rice foi também jornalista antes de se tornar escritor e ao longo de 4 décadas escreveu mais de 80 histórias. Morreu em 1950 e foi enterrado em Tarzana, na Califórnia, uma cidade que surgiu em torno de uma antiga propriedade dele, da família, e que foi assim batizada em homenagem ao seu personagem mais famoso. Tá aí um pouquinho da história do autor do personagem Tarzan e John Carter. Os dois tiveram seus livros, esses dois personagens, né, com livros adaptados para seriados de TV, filmes. E o John Carter é também um herói, né? E hoje quem está fazendo aniversário é Sandra de Sá, ou Sandra Sá.

Clara Cristina Malafaia Frederico de Sá, nascida no Rio de Janeiro em 27 de agosto de 55. Cantora, compositora, musicista e também atriz.

trabalhou como atriz no filme e no seriado Antônia, sobre cantores de rap da periferia de São Paulo, uma produção independente do cineasta Fernando Meirelles.

0: A lua crescente vai mudar para cheia 1h19 de amanhã. O sol vai nascer às 6h22 e vai se pôr às 17h54.
1: Ontem nós falávamos aqui sobre o aniversário do Macaulay Culkin, né? E lembramos do filme Esqueceram de Mim. Quando eu saí do programa, me deparei com a notícia que o Tim Curry morreu. Um dos atores que fez Esqueceram de Mim 2.
0: Era gerente do hotel, né?
1: Gerente do hotel lá de Nova York, do Hotel Plaza, né? Tá lá até hoje, um dos mais chiques que tem em Nova York e históricos. Exatamente o hotel onde o Donald Trump aparece, que o Ailton Dias lembrou aqui fora do ar. Olha um trechinho aí, ó.
2: Tem que me ajudar, tem dois caras atrás de mim.
3: O que aconteceu? A loja não aceitou o seu cartão de crédito roubado. Vamos ver o que a polícia tem a dizer sobre isso.
1: É a hora que o Macaulay Culkin tá fugindo lá dos ladrões e pede ajuda no hotel. Mas ele usou o cartão de crédito do pai. O pai mandou bloquear depois o cartão e descobriu que ele estava então perdido em Nova York. A causa da morte não foi informada, mas o ator sofria de problemas de saúde desde 2012, por consequência de um AVC severo. Ele nasceu em 1946 na Inglaterra e se descobriu apaixonado aí pela atuação nas artes cênicas desde cedo, participou de coral na escola e depois disso começou então a carreira, que foi marcada por outros tantos sucessos, né? Além dessa passagem aí pelo Esqueceram de Mim 2. Rock Horror Picture Show, It, Uma Obra-Prima do Medo e tantos outros sucessos. Então, foi uma coincidência, né? Termos falado ontem aqui sobre o filme e no mesmo dia a gente recebeu a morte, então, a notícia da morte do Tim Curry.
0: Eu falei da mudança da lua e o Instituto Principia vai realizar nessa madrugada de hoje para amanhã a segunda edição do Banho de Lua. O que é o banho de lua? É uma noite de eclipse, uma programação gratuita voltada ao público que deseja vivenciar esse fenômeno. O evento vai acontecer das 9 da noite de hoje até as 3 da manhã da próxima madrugada, aqui em São Paulo. Os participantes poderão acompanhar o eclipse, que está programado, a eclipse lunar, e conhecer mais sobre os fenômenos que envolvem a lua e o céu noturno. E vai acontecer no Instituto, que fica na rua Pamplona, 145, na Bela Vista, aqui em São Paulo. As inscrições são gratuitas pelo site do Simpla. E caso as condições meteorológicas impeçam a observação direta do eclipse, a transmissão do fenômeno será exibida ao vivo no telão montado no Instituto. E nessa situação, o evento será mantido

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1: Cinco e 14, vamos gerar a nossa reportagem? Ah, quer falar primeiro? Vamos falar primeiro do futebol. Claro, como que eu ia esquecer de uma coisa dessa? Diogo Braga, bom dia.
2: Bom dia, Silvânia, bom dia, Pedro, bom dia aos ouvintes. Que presente de aniversário o torcedor palmeirense ganhou ontem, aniversário do clube. 112 anos fez o Palmeiras ontem e venceu por 3-0 o Santos num jogo praticamente de domínio total do Verdão, do início ao fim do jogo. Não deu chances nenhuma para o Santos, não teve nenhuma chance clara de gol o Santos ontem, enquanto o Palmeiras empilhou chances e perdeu chances claras de gol também, que poderia ter ampliado o placar. Flaco Lopes fez 2 gols, o primeiro e o terceiro, e o Andreas Pereira fez o segundo gol, placar final 3-0. Uma classificação, digamos que um pouco encaminhada. Clássico, a gente nunca duvida do que pode acontecer, ainda mais porque semana que vem é na Vila Belmiro. E o Santos, né, apesar da diferença de qualidade dos elencos, ainda pode virar, né? Como eu disse, clássico é clássico.
1: Tem gol,
2: então vamos colocar gol.
1: Ah, vamos.
3: Ele brinca pro time do Palmeiras, vai pro cruzamento. Já é uma piada, velho. Abertura, vira o campo de ataque pra Marlon Freitas. Marlon Freitas domina, tocou, recolhe. Já abre pra direita, vamos ver o cruzamento. Levantou na boca do gol, Flaco Lopes!

0: Esse é o terceiro gol.
1: E olha, o Vitor Roque está devendo um jantar para o John Arias, porque a jogada que o John Arias fez, deu um chapéu de costas no jogador do Santos, depois um drible da vaca e tocou pro Vitor Roque na cara do gol, e o Vitor Roque conseguiu perder o gol.
0: Tá numa fase, né?
1: Olha, deve um jantar pro John Arias, que fez uma partidaça ontem. Bom, a gente falou do Neymar, que achava que ele deveria jogar, ele tinha aquela restrição de gramado sintético, e ele se posicionou ontem e falou que não é por isso, que ele se disponibilizou a jogar, e foi decisão da comissão técnica. E o Cuca confirmou essa versão ontem na coletiva, falou que foi escolha dele, questão de controle de carga, e claramente o Santos está priorizando o Campeonato Brasileiro. É muito claro isso, que até na Sul-Americana o Santos vem poupando o Neymar, Gabigol, porque sabe que sem eles inteiro, o Santos corre sérios riscos de ser rebaixado, e é a prioridade aí pro Santos nessa temporada. Bom, então, como eu disse, semana que vem o jogo da volta lá na Vila Belmiro. Ontem teve outro jogo da Copa do Brasil, no mesmo horário, 9:30 PM, Vasco 1, Vitória 0, gol do Andrés Gomes. Esse jogo foi lá em São Januário. Semana que vem é jogo no Barradão, e olha que o Vitória vem virando os confrontos lá em Salvador, hein? Cuidado pro Vasco, que pode sofrer, o Vitória pode ter mais uma virada aí, se classificar para a semifinal da Copa do Brasil. Falando em Vasco da Gama, descobriu o seu adversário na Sul-Americana. É o Santa Fé, que venceu nos pênaltis. Demorou, depois, né, de 22 cobranças de pênaltis. Nossa. Contra o River Plate.
2: O goleiro do River isolou a bola ali, hein?
1: Que vergonha. E com esse último pênalti aí, um dos últimos pênaltis, deu a classificação.
2: O que aconteceu? Ele tropeçou ali, parece que ele se desequilibrou na hora de bater o pênalti.
1: Goleiro, tá acostumado, né? Não sei que...

0: ele treine durante, eu acho muito difícil, porque foi um dos últimos.
1: Rogério Ceni.
2: Não, mas também exceções. Depois de tantas cobranças, o cara exceções, fica cansado, é. Não foi no final?
0: Foi um dos últimos. Então mas foi vergonhosa mesmo a
2: pressão,
0: cobrança do,
2: mental é muito grande, né?
0: Do goleiro do River Plate. Santa Fé classificado, os confrontos Boca e São Paulo, quem vencer pega Santa Fé e Vasco, do outro lado Santos e Atlético Mineiro, pega o vencedor de Cienciano e Montevideo City Torque, esse chaveamento da Sul-Americana a partir das quartas de final. E hoje tem mais um jogo, o último confronto aí da ida das quartas de final da Copa do Brasil, Inter e Grêmio, mais um clássico aí, que jogaço, Internacional e Grêmio lá no Beira-Rio. O jogo começa às 8 horas da noite e semana que vem tem o jogo da volta na Arena do Grêmio. A tendência é que seja um jogo muito pegado e eu vou fazer de tudo para assistir esse jogo, porque vai ser um jogaço.
1: Muito bem, Diogo Braga com as notícias do esporte para nós. O governo federal reconhece situação de emergência em localidades castigadas pela seca no Nordeste. Repórter Lucas Batista.
3: A Defesa Civil Nacional reconhece situação de emergência em 4 municípios da Paraíba devido ao período de estiagem. Na Paraíba, estão na lista Brejo dos Santos, Frei Martinho, Monte Oreb e São José de Espinharas. Ao todo, 7 cidades dos estados da Paraíba, Alagoas e Bahia tiveram a situação de emergência reconhecida. A medida permite que os municípios tenham acesso a ações e recursos federais para enfrentar os efeitos da estiagem.
4: A Polícia Civil desarticula uma das principais facções criminosas do Rio Grande do Sul. Henrique Tanger.
5: 31 pessoas foram presas nesta quarta-feira em uma operação da Polícia Civil contra uma das maiores facções criminosas do Rio Grande do Sul. A operação também tem ajuda das polícias civis de Goiás, Tocantins, São Paulo e Santa Catarina, onde também estão partes destas ramificações. A ação faz parte de uma ofensiva nacional do Ministério da Justiça e Segurança Pública, em uma operação da Rede Nacional de Enfrentamento das Organizações Criminosas. Dados do Fórum Nacional de Segurança Pública aponta que o Rio Grande do Sul é o estado com maior número de facções criminosas em seu território. São pelo menos 15 organizações.
1: Mensagens de ouvintes que estão participando conosco, ouvindo as primeiras notícias do dia, 5h20 da manhã. Esse aqui é o Pulo do Gato, gente.
6: Silvana, Pedro e Anivaldo, taxista de São Paulo, manda um abraço para mim e pra minha filha que estamos saindo para trabalhar. Ótimo programa a todos. E aqui é um friozinho, hein? Parou de garoar aqui. Friozinho bom. Excelente quinta-feira a todos aí. Um bom dia.
7: Olá, Silvânia. Alves, Pedro, bom dia. Tudo bem? Silvânia, manda pra nós um miado pra nós aqui hoje. Aqui tá falando é o gordo da Tui. Tá bom? Um miado bem gostoso pra nós hoje. Um abraço. Fique com Deus aí. Bom trabalho.
8: Oi, bom dia, Pulo do Gato, João Luiz Tobizzi, Henrique Garça, São Paulo. Um ótimo dia a todos aí. É pra você ver sobre a notícia do Nepal, né? Nesse mundo não somos nada. Quando Deus quiser destruir tudo, destrói. Um ótimo dia a todos aí, um grande abraço.
1: Obrigado pela mensagem, exatamente isso. Valmir Tavares também está pedindo um miado para Ipojuca, ele está em Pernambuco, acompanhando a programação da Bandeirantes. O Paulo Schiavienato, de Itatiba, pede um miado pro filho João, que também tá na audiência aqui do Pulo do Gato. Miado pros dois aí.
4: 5h22, mais uma operação contra o crime organizado, desta vez no Rio de Janeiro. Maria Eduarda Vieira.
9: Bandidos da organização criminosa especializada em roubo de veículos da Baixada Fluminense recebiam de 3 mil a 10 mil reais por carro roubado, levado ao complexo do Chapadão, na zona norte do Rio. A quadrilha é alvo da operação deflagrada pela Delegacia de Nilópolis nesta quarta-feira. As apurações começaram após um roubo em novembro de 2025. A partir da análise de dados, do cruzamento de informações e do monitoramento em campo, os policiais conseguiram identificar os responsáveis pela abordagem das vítimas, pelos roubos de veículos em Nilópolis e pelo envio dos automóveis a integrantes da organização criminosa. Além disso, as investigações mostraram que a quadrilha tinha ligações com a facção Comando Vermelho.
1: Tem aviso de ouvinte que está nas ruas.
10: Bom dia a todos da Rádio Bandeirantes. Márcio Mourão aqui de Campinas. Sempre na escuta, já estou na guerra aqui, motorista de aplicativo. Só para informar, eu tenho certeza que tem muitos ouvintes no Pulo do Gato aí que são aqui de Campinas. A avenida aqui da Bama, uma das principais aqui, tá fechada por conta que tem um bitrem quebrado lá. Então quem for de Campinas, estiver na escuta, fica ligeiro e evita a região da Prestes Maia ali, que vai travar tudo. Um abraço.
11: Bom dia, Silvana Alves, bom dia, Pedro Campos, bom dia a todos os ouvintes da Rádio Bandeirantes, bom dia à mesa diretora da melhor rádio do Brasil, Guilherme Ribeiro, falando da cidade de Osasco, lua maravilhosa no céu, trânsito tranquilo e sossegado até agora, sem nenhuma intercorrência. Eu gostaria de pedir um miado para um amigo meu, que lá de Atibaia, Marcos, que está na audiência de vocês há anos. E nós somos amigos aí há muito tempo, aí da década de 90 aí, trabalhamos junto aí. Manda um miado pro Marcos aí, lá de Atibaia. Lá, Marquinho, bora trabalhar.
12: Bom dia, Pedro, Silvana, aqui Patrícia Rodrigues na escuta. Adorei, Silvana, você falar aí da lua. Eu corto meu cabelo sempre na lua crescente. Patrícia Rodrigues, não tiro pra nada da Bandeirante.
1: Tá chovendo. Legal. Em São José dos Campos, no Vale do Paraíba. Denis Carvalho está nos avisando. Não é o Denis Carvalho que você está pensando, não, é o nosso aquele, ouvinte aqui.
2: Aquele
1: que está com a gente.
2: Faleceu.
1: Aqui.
2: Olha, Travessia Santos-Guarujá, Travessia de Balsas, está com lentidão por causa da maré forte.
1: Mais um dia.
2: Mais um dia. Ontem foi a Bertioga-Guarujá, se não me engano. Hoje é Santos-Guarujá. Duas embarcações operando, intervalo de 20 minutos. Agora são 5h25, vamos para Brasília? Vitor Gomes já está na escuta. Bom dia, Vitor.
13: Bom dia, Silvânia. Bom dia, Pedro, e aos nossos ouvintes. Olha, um técnico de enfermagem pode pegar até 12 anos de prisão se for condenado pela justiça, depois de ser preso por furtar morfina de uma unidade de pronto atendimento de São Sebastião, aqui no Distrito Federal. A Polícia Civil prendeu o homem de 27 anos em flagrante dentro da unidade em que trabalhava na manhã desta quarta-feira. A denúncia veio da própria UPA depois de constatar que ele teria furtado 10 ampolas que deveria aplicar em um paciente e foi encontrado aplicando nele mesmo no banheiro da unidade. Com ele, outras 6 ampolas intactas foram encontradas. O instituto que gere as UPAs aqui do Distrito Federal, IGSDF, informou que medicamentos controlados só podem ser retirados com prescrição médica e que está à disposição das autoridades policiais. Volto com vocês.
2: Obrigada, Vitor. 5h26. Agora quem chega é o Daniel Henrique. Criminosos bloqueiam vias importantes na divisa entre as zonas norte e oeste da capital fluminense.
14: Em represália às ações da Polícia Militar em comunidades da divisa entre as zonas norte e oeste do Rio, bandidos atravessaram 19 ônibus e 2 caminhões de lixo em vias importantes da região. Durante a operação, homens armados entraram em confronto com as equipes. 4 criminosos foram presos, 1º foi ferido e 1º bandido morreu. Depois, os criminosos atravessaram coletivos na Rua Clarimundo de Melo, Rua Hernani Cardoso e Avenida Dom Helder Câmara. Na linha amarela, uma das vias expressas mais movimentadas da cidade, motoristas observaram bandidos colocando pneus e outros objetos na altura do pedágio. O policiamento foi reforçado na região e intensificado nas vias que tiveram os coletivos atravessados. Os ônibus foram totalmente retirados e a situação normalizada no início da tarde.
1: Criminosos usam adesivo para identificar caminhões que pagam taxa no Rio de Janeiro. É um descontrole total do território, hein, João Boeri?
15: A cobrança de criminosos para liberar a circulação de caminhões de carga em bairros da Zona Norte do Rio inclui a adesivagem dos veículos, um selo que funciona como identificação de quem pagou. Segundo as investigações, transportadoras que fazem entregas na comunidade da Serrinha, em Madureira, na Zona Norte, são obrigadas a pagar R$ 2.000 a cada 15 dias para ter livre trânsito. A cobrança também acontece em Vaz Lobo, Vicente de Carvalho e Irajá, na mesma região. O caso que ajudou a investigação da Polícia Civil e do Ministério Público aconteceu no dia 21 de maio. A vítima trabalha em uma transportadora que presta serviços a empresas de eletrodomésticos. O motorista chegou a realizar 4 entregas antes de ir até a rua Lima Drummond, em Vaz Lobo. No momento em que o profissional terminava a entrega de uma geladeira, um criminoso obrigou a vítima a conduzir o caminhão até um outro ponto na comunidade da Serrinha. A carga avaliada em mais de R$ 25.000 foi roubada, após a prestadora de serviços não pagar a taxa de R$5.000 para liberar a carga e nem negociar o pagamento quinzenal de R$2.000.
4: 5h28, a Prefeitura do Rio atualiza regras para a circulação de bicicletas elétricas e autopropelidos. Vinícius Calisto.
16: Começa no próximo domingo a fiscalização da Prefeitura do Rio com o uso dos dinamômetros, equipamentos que conseguem medir força, potência e velocidade de autopropelidos e ciclomotores. Já a partir dessa quarta-feira, agentes do Procon Carioca vão usar a nova tecnologia para fiscalizar se as lojas estão vendendo bicicletas elétricas, ciclomotores e autopropelidos de acordo com as normas do Conselho Nacional de Trânsito. Em decreto publicado no Diário Oficial desta quarta-feira, o município estabelece a criação do cadastro de microequipamentos eletrificados para registro da frota de veículos de micromobilidade. Segundo a Prefeitura, o sistema, que ainda vai passar por normas complementares para ser criado, deve facilitar o trabalho de fiscalização e contribuir para ações de segurança pública.
1: Mais pedido de miado aí durante o giro de notícias do Pulo do Gato.
17: Bom dia, Pedro, Silvânia, toda a Rádio Bandeirantes. Hamilton Fernando aqui, de Tatuí. Por favor, um miado para os meus filhos, Caio, Marília e Yasmin. Por favor, gente. Eu chego do trabalho e já ligo nesse ótimo programa. Um abraço, obrigado. Vai, Corinthians!
1: Miado para toda a família. Obrigado pela audiência. Vai, Corinthians, sempre. Aldélia Vido também está na nossa escuta, direto de Santo André. Tem mais ouvinte falando sobre chuva. Onde?
18: Bom dia, Pedro Campos. Bom dia, Silvânia. Aqui em João Pessoa está chovendo muito, já clareou o dia. André Vanderlei, Paraíba.
1: Obrigado, chuva lá na Paraíba. Chuva bem-vinda para o Nordeste brasileiro. Miado para Marilu Rezende, que está com Pedro e a Estela, indo para São Paulo. Aí, lua maravilhosa na estrada. Venha com calma e com tranquilidade. Presidente Prudente ligado também, Washington Cristiano, nosso ouvinte lá do Oeste Paulista. Uberaba, ligadinha no Pulo do Gato, com quem? O Wanderson, tá dizendo que tá chovendo lá, pra mais de bom. Miado pra ele e pro Cláudio Zaidan, que também é lá de Uberaba. É isso aí, tá chovendo em vários lugares, viu, Silvânia? Você tava sabendo disso aí?
4: É, tava sim. Aqui também, né? Inclusive aqui em São Paulo.
1: Aqui garoto. Não tá chovendo agora, não.
4: Não tava. A hora que eu cheguei, eu vim debaixo de chuvinha.
1: Não, cheguei agora, tá tudo tranquilo. Aqui, eles estão falando que tá chovendo lá. Sim. Em São José dos Campos, em Uberaba. Oi? E também em João Pessoa, na Paraíba. Chovendo em vários pontos do Brasil nesta manhã. 5h31, já retomamos o giro de notícias, porque estamos aqui nos acostumando, né? Com o horário dos compromissos comerciais, certo? Que amanhã... amanhã a coisa muda aqui no rádio, viu, Diogo Braga? Prepare-se com a chegada do spot dos políticos que tomam o nosso horário aqui na mão grande. 5h31.
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4: 5:34, vamos em frente. O BNDES afirma que o governo do Rio passou a responder por uma dívida de 2 bilhões após a mudança no modelo de operação dos trens. Quem explica é o João Boeri.
5: O BNDES afirma que a mudança no formato da operação do sistema ferroviário do Rio de Janeiro fez com que o Estado passasse a responder por uma dívida de aproximadamente 2 bilhões de reais. O passivo até então era da concessionária Supervia, que deixou a gestão do modal no fim de maio. O financiamento concedido pelo BNDES à concessionária foi feito em 2013. Os recursos foram investidos em 30 trens novos e modernos durante o programa de melhoria da infraestrutura ferroviária. A estatal chegou a tentar suspender o leilão para definir o novo operador dos trens por 5 anos, ao alegar que o edital não contemplava o pagamento da dívida de financiamento. Segundo o BNDES, a Supervia parou de pagar o empréstimo em 2021 e passou a negociar um acordo sigiloso com o governo do Rio, sem a participação do Banco Público.
6: 5:35, a CPTM registra um prejuízo de mais de 588 milhões de reais em 2025. Isabela Mota.
7: A Companhia Paulista de Trens Metropolitanos, a CPTM, acumula um rombo financeiro de quase 12 bilhões de reais. Nesta terça-feira, as contas da empresa foram apresentadas em assembleia e na quarta, o balanço foi publicado no Diário Oficial. Só em 2025, o prejuízo foi de 588 milhões. Na auditoria que levantou a situação financeira da CPTM, foram apontados problemas nos controles patrimoniais relacionados a bens adquiridos pela Secretaria dos Transportes Metropolitanos. Ainda neste ano, o governo estadual deve fazer repasses à companhia para sustentar o funcionamento. Em 2025, o Tesouro do Estado transferiu 699 milhões à CPTM.
4: 5:36, funcionários da CPTM terão os empregos mantidos, apesar da privatização das linhas. A manchete de Adele Robichet.
8: O governador Tarcísio de Freitas sanciona a lei que garante a transferência dos ferroviários da CPTM para outros órgãos públicos estaduais com a concessão das linhas à iniciativa privada, principal conquista da greve que paralisou as linhas 11, 12 e 13 no início de agosto. O presidente do Sindicato dos Ferroviários, Luiz Júnior, comemorou a sanção e anunciou que a categoria continua mobilizada para garantir a implementação da lei e avançar em outras pautas. A lei foi aprovada pela Assembleia Legislativa do Estado de São Paulo no dia 18 de agosto. Ela contempla também os funcionários da linha 10 Turquesa, a única ainda sob gestão da CPTM.
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4: 5:37, é quinta-feira, é o dia da participação da Priscila Benades, da assessoria de comunicação do INSS em São Paulo, aqui no Pulo do Gato. Priscila, é verdade que agora, quem não tem biometria junto ao governo, também vai poder contratar empréstimo consignado? Bom dia.
9: Bom dia, Silvânia. É verdade, sim. O INSS está abrindo essa exceção para não prejudicar as pessoas que não têm a biometria cadastrada em nenhuma base do governo, como a carteira de identidade nacional, título de eleitor ou carteira de motorista. Essas pessoas vão ter uma alternativa que antes não existia: fazer a validação de dados bancários para acessar o Meu INSS e autorizar operações de crédito consignado. A validação biométrica continua sendo a primeira opção para autorizar a operação. Ao acessar o sistema, é verificado se o beneficiário possui cadastro biométrico disponível nas bases governamentais. Apenas quando a biometria não é localizada, o sistema libera o login via gov.br com validação por dados bancários. Na prática, essa mudança evita que a ausência de biometria impeça o beneficiário de acessar o consignado. A autenticação por dados bancários passa a ser uma alternativa para essas pessoas, mantendo a necessidade de autorização expressa do titular do benefício.
4: E Priscila, você pode informar quais são as regras atuais para o empréstimo?
9: Claro. Em primeiro lugar, pode contratar empréstimo consignado quem recebe benefício de longa duração, como aposentadoria, pensão e BPC. Para contratar o empréstimo, o benefício precisa primeiro ser desbloqueado. Isso pode ser feito a partir de 90 dias da concessão, já que todo benefício fica bloqueado para consignado nos primeiros 90 dias. Passado o período, o titular pode pedir o desbloqueio no Meu INSS. Com o benefício desbloqueado, os bancos podem consultar a margem disponível. A contratação só é concluída após a autorização expressa do beneficiário pelo Meu INSS. É permitido comprometer até 40% do valor do benefício com o empréstimo. Desse total, 5% podem ser usados na modalidade de cartão de crédito consignado. O pagamento do empréstimo pode ser feito em até 108 parcelas mensais. As taxas máximas de juros são definidas pelo Conselho Nacional de Previdência Social. Atualmente, estão em 1,85% ao mês para empréstimo e 2,46% ao mês para o cartão de crédito consignado. Pelo Meu INSS, dá para consultar e comparar as taxas praticadas pelas instituições financeiras, sem precisar fazer login com CPF e senha Gov. É só clicar na opção Taxas de Empréstimo Consignado.
4: E para terminar?
9: Por último, uma dica para quem está esperando a avaliação social para receber o BPC. Neste final de semana, o INSS vai realizar uma ação de atendimento extraordinário na capital paulista. Serão antecipadas as avaliações sociais de quem está buscando o benefício de prestação continuada, o BPC. Para agendar atendimento ou antecipar o atendimento já marcado, é só ligar no telefone 135 ou acessar o portal Meu INSS. Os atendimentos vão ser realizados neste sábado e domingo na Agência da Previdência Social, que fica no Glicério. O endereço é Praça Nina Rodrigues, 151. Mas não adianta ir sem agendar primeiro. Todo atendimento depende de marcação prévia. Lembrando, o agendamento é feito ligando no telefone 135 ou acessando o aplicativo Meu INSS ou o site meu.inss.gov.br. Por hoje são essas informações, Silvana. Muito obrigada e até a quinta que vem.
4: Priscila Benates, da Assessoria de Comunicação do INSS em São Paulo. Toda quinta, aqui no Pulo do Gato. 5h41.
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2: Bom dia, Rádio Bandeirantes FM Cruz do Gato. Aqui é o Sebastião de Portugal, motorista de Uber. Aqui está uma chuva muito boa, marcando agora 15 graus aqui em Portugal. Eu deixo a minha indignação que vai começar o horário político, o horário das mentiras, né? Das picanhas, dos gases. Eles prometem o fundo e o mundo e não conseguem cumprir nada. É só balela. É uma pouca vergonha, viu? Isso, nós, brasileiros, já estamos escaldados disso daí. Foi a época que nós acreditávamos nisso daí, né? Mas fazer o quê, né? É o que nós temos no momento. Um abraço para todos, para Pedro, Silvana. Um abraço e que Deus abençoe todos nós e a nação brasileira. Um abraço.
3: Estamos precisando dessa bênção aí, viu? Obrigado aí pela mensagem. Tá chovendo em Portugal também, viu, Silvana? Chovendo em vários cantos aí hoje.
4: Ribeirão Preto, em Franca, São Simão, Stephanie Toso falou sobre tudo isso.
3: É isso aí, mas não falou em todos esses lugares, não. Falou que tinha chuva, não.
4: Senhor, pode ouvir.
3: Portugal ela não falou.
4: Não, Portugal ela não falou.
3: Portugal ela não falou.
4: Uma falha.
3: Portugal ela não falou, não.
4: Uma falha. Não vai se repetir.
3: Tem que avisar que tá chovendo as pessoas.
4: Vai se repetir.
3: Uberlândia. Aqui, ó.
4: Ela falou
3: Uberaba e Uberlândia.
4: Ela falou cidades de Minas, São Paulo, Rio de Janeiro.
3: Ah, mas peraí, cidades de Minas também é...
4: Ela enumera todas as cidades.
3: Quantas cidades tem em Minas Gerais?
4: 600 e tantas.
3: Aí é fácil, né?
4: 600 e tantas cidades.
3: Vai chover em algum canto do Brasil. Tem que acertar o ponto ali onde vai chover, né?
4: Tá bom.
3: Acho que é por aí.
4: Você comunica pra ela.
3: Ó, Taubaté, falou?
4: Falou região, Ribeirão Preto, Ribeirão Preto
3: não,
4: é longe.
3: Ribeirão Preto é longe.
4: Franca, pô. São Simão e outras regiões.
3: Querendo defender o indefensável.
4: Tá aqui, bom, liga pra Stephanie, pede pra ela vir aqui. Ela já foi embora?
3: Não. Silvânia, 5h44.
4: É duro, viu, gente?
3: Vamos abrir espaço pra prestação de serviço, que é uma das marcas do programa. O nosso ouvinte Moacir me mandou essa mensagem aqui que eu vou compartilhar com vocês, ó.
5: Boa tarde, Pedro Campos. Tudo bem? Sou Moacir, que eu mandei mensagem cedo no programa do Pulo do Gato, agora que eu estou podendo responder. Então, aqui, eu queria a ajuda sua, opinião, é que eu estou com um advogado, eu moro aqui em Sorocaba, eu estou com um advogado lá em São Bernardo com pedido de exoneração. Só que as minhas filhas já completaram 24 anos, aí ainda não, o juiz não julgou, sabe? Aí eu queria uma ajuda, eu não tenho tempo para mirar lá no Fórum de São Bernardo, na nona vara da família. Aí eu queria que uma hora você falasse aí, na boca do trombone, né? Para ver se o juiz vê o meu caso, que até já perguntei assim, como é que ganha um juiz? É por causa que ele julga ou não? Porque eu trabalho 30 dias, tenho que vir para ser remunerado, certo? Então aí não estou me questionando de não pagar a pensão, estou pagando, pago pensão, mas só queria saber que eu já pedi, entrei, já está rolando uns 3 anos já, e nada, já estão de maior, já estão até noiva as minhas filhas, né? Aí eu queria uma opinião sua.
3: Fui atrás do doutor Oséias da Viviana, que é um jurista renomado que estuda bastante esses temas, para ele responder para o nosso ouvinte. Doutor Oséias, primeiro vamos começar falando aqui para o Moacir sobre juiz. Juiz ganha por produtividade, doutor Oséias?
6: Juiz não ganha por produtividade de sentença, não é pela quantidade de sentenças ou de julgamento que ele faz que ele recebe a remuneração. A remuneração do juiz é fixada em lei, tem um teto constitucional, né? E ele recebe mensalmente aquilo. A produtividade e a qualidade das decisões do juiz são importantes para a evolução na carreira. Por exemplo, para a promoção. Quer dizer, tem preferência quando faz a promoção de juiz de um cargo para outro, até chegar a desembargador, é considerado a qualidade e a quantidade do trabalho, a produtividade dele considerado. Então, tem dois critérios de promoção. Um é esse de mérito, dessa qualidade de trabalho, né? De produtividade e qualidade. Outra é de antiguidade, porque se não fizesse esses dois sistemas, muita gente ficaria sem promoção. Então é equilibrado. Para metade vai por antiguidade e a outra metade vai exatamente por esses méritos que ele conquistou na atividade e no trabalho dele.
3: Doutor Oséias, agora vamos à questão principal. Até quantos anos um pai tem de pagar pensão para filho?
6: todo pai ou mãe ou responsável pela manutenção de um menor, no caso dele aí são filhas, né? Tem que pagar a pensão o seguinte: se esse menor for incapaz ou tiver alguma incapacidade, alguma limitação para poder se desenvolver, essa pensão vai ser pela vida inteira, não vai ser revogada. Normalmente, se ele não estuda, quando chega aos 18 anos, ele já perde o direito à pensão. Se ele estiver estudando, fazendo universidade, aí vai até os 24 anos. Tá? Se ele estiver fazendo universidade, os pais são obrigados, homem ou mulher que seja filho, ou dependentes que ele tem responsabilidade de alimentar, ele tem que pagar essa pensão até os 24 anos. Ocorre que há exceções e situações que pode acontecer. Por exemplo, emancipação antecipada, o filho é empreendedor, conseguiu montar empresa, está ganhando dinheiro. São exceções que podem ocorrer e que podem levar à chamada exoneração ou liberação dos alimentos. Outra coisa que ele pergunta sobre revisão, a revisão é outra coisa. A revisão é o seguinte: ele está pagando, por exemplo, a pensão de um salário mínimo e ele perde emprego ou algum infortúnio ou alguma dificuldade e passa a não ter rendimento, ou os rendimentos dele são reduzidos, ele também pode pedir a redução dos alimentos que está pagando. Isso é a revisional. A revisão mexe com o valor, não mexe com a obrigação ou não de prestar a pensão.
3: Espero ter esclarecido para o ouvinte e para quem tinha dúvida a respeito desse assunto. Doutor Oséias da Viviana, muito obrigado pela presença aqui no Pulo do Gato, né, para tirar essas dúvidas conosco. A dúvida de um ouvinte, eu sempre digo que pode ser a dúvida de outro ouvinte, por isso levamos então ao ar essa questão aqui da pensão alimentícia e aproveitando para esclarecer também a produtividade de magistrados, né? Daqui a pouquinho, às 6 da manhã, tem o giro de notícias do Pulo do Gato. Agora tem mais informação sobre a inundação no Nepal. Silvânia Alves, a grande notícia de ontem no mundo todo.
7: As equipes de emergência mantêm as buscas por vítimas após essa avalanche gigantesca que atingiu uma região turística na fronteira entre o Nepal e a China. Só quando alcançarem todas as áreas que permanecem praticamente inacessíveis, será possível saber a verdadeira dimensão dessa tragédia. Até o momento, o número de mortos é de 157, centenas estão desaparecidas e a maioria turistas estrangeiros em busca de aventura e de peregrinação religiosa. No momento da tragédia, às 10:30 da manhã de ontem, no horário local, as ruas estavam cheias. A avalanche destruiu comunidades com inundações generalizadas. Várias imagens captaram o momento em que a massa de gelo, lama, rochas avança com uma violência brutal e as pessoas desesperadas tentam correr. Em segundos, tudo some. Pontes, prédios, carros, ônibus e quem estava correndo. 19 pontes e 40 quilômetros de estrada foram destruídos. O sobrevivente, que é Chev Prasad Baral, descreve os momentos de horror pelos quais passou durante o desastre.
8: Minha esposa foi soterrada pelo deslizamento de terra enquanto eu estava num terraço. Depois de 5 horas, fui resgatado de helicóptero.
7: O número de mortos já foi confirmado, agora aumentou para 180 e são 1.300 desaparecidos. O deslizamento de terra carregou gelo e rochas pela encosta e atingiu um afluente de um rio localizado na fronteira entre o Nepal e o Tibete, na China. O material bloqueou o curso d'água e formou uma espécie de barragem. Segundo o meteorologista William Binnis, ao ceder, essa barreira pode ter causado a enxurrada colossal que desceu pelo vale.
9: Não foi uma ação meteorológica, ou seja, os modelos não indicam nenhuma condição de chuvas fortes ou temporais que atingiram de forma significativa o Nepal nos últimos dias e mesmo nesta quarta-feira. Alguns lagos glaciais podem ter se rompido ou mesmo algumas geleiras podem ter se rompido em direção aos vilarejos. Então, não se trata de uma condição meteorológica e sim uma condição geológica.
7: O sismólogo e geólogo Jackson Calhau explica os fenômenos que agravaram a tragédia.
10: E aí está o ponto: o terremoto ele não precisa mover a montanha. A montanha já está sendo puxada para baixo o tempo todo pelo próprio peso. O que agravou o caso dessa semana foi justamente o que veio depois da avalanche. A massa de gelo e rocha desceu até o rio e obstruiu o canal. Quando cede, o que desce não é só água. É água carregada de lama, de gelo, de blocos de rocha. Foi essa onda que destruiu povoados e não o tremor em si.
7: A região do Himalaia atingida pela tragédia recebe visitantes do mundo inteiro, o que transformou a busca também numa operação internacional. Entre as pessoas ainda sem localização confirmada estão cidadãos de vários países, a maioria da Índia, mas há também americanos, britânicos, sul-coreanos e pessoas de outras 24 nacionalidades. O Itamaraty acompanha o caso e diz que não há informações sobre brasileiros desaparecidos. O guia de montanhas Carlos Santalena realiza expedições no Nepal há 15 anos. Ele explica que nessa época do ano o turismo é mais de peregrinos, uma vez que os montanhistas costumam optar por estações menos chuvosas para visitar a região.
11: O que se espera muito nessa época do ano, até por questão de datas, é um turismo mais massivamente religioso, né? E uma parte desse turismo de trekking e de aventura. Geralmente, o trekking de aventura, a gente opta pelas estações de primavera e outono, né? Que seriam ali abril e maio e depois outubro, novembro, no final do ano, né? Onde a gente vai ter muito menos chuva, evidentemente muito menos água, e a gente vai conseguir escalar, vamos dizer, montanhas mais altas ou subir em passos mais altos.
7: O Nepal mobilizou forças de segurança e equipes médicas. China e Índia também participam dos esforços de emergência. Na internet, o presidente Lula disse que as imagens causam espanto e comovem a todos e expressou solidariedade em nome de todos os brasileiros. A União Europeia diz que vai mapear as áreas afetadas no Nepal e apoiar as respostas das autoridades. No Reino Unido, o primeiro-ministro Andy Burnham prometeu fazer tudo o que estiver ao seu alcance para apoiar os cidadãos britânicos.
3: Muito triste, daqui a pouquinho novas atualizações. Tá chovendo também, sabe onde?
12: Onde?
3: Em Goiás.
13: Ei, bom dia, Pedro e Silvana. Os Claudinho de Itumbiara, Goiás. A chuva chegou aqui em Itumbiara, Goiás. Muita chuva ontem à tarde, à noite, aqui na região de Itumbiara e Triângulo Mineiro. Muito obrigado a vocês, tenham um bom dia.
3: Valeu, um abraço também aqui para o Francisco José de Carvalho, que está nos acompanhando direto da cidade de Leme, limpando a cidade e junto com um companheiro novo de trabalho, o Alexandre. Seja bem-vindo, Alexandre, que também nos acompanha agora aqui no Pulo do Gato. Choveu um pouco fraco na madrugada em Itapema, Santa Catarina, agora sem chuva. André Baldassin, São Paulino, na Zona Norte de São Paulo. Mas ligadinho aqui no programa com as informações lá do sul do país. 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
15: Hoje nosso assunto com o Dr. Evaldo é uma dúvida referente à hepatite.
16: O ouvinte Marcelo de Americana mandou uma dúvida muito interessante e que é a dúvida de muita gente. Ele tem um tipo de sangue muito importante, é o tipo O negativo, que serve para muitas pessoas e que, entretanto, ele tem dúvida se ele pode ser doador ou não, porque ele teve hepatite alimentar, como ele diz, na infância. Veja bem, provavelmente a hepatite que ele teve na infância foi hepatite do tipo A, que é autolimitada, benigna na grande maioria das vezes e que não deixa sequelas. Então, não há nenhuma contraindicação ao Marcelo e a ninguém que teve hepatite na infância de doar sangue. Isso serve também para quem tomou vacina contra hepatite B. Então, qual é a minha orientação? Se você é um potencial doador de sangue, faça a sua doação, não se preocupe com o histórico de hepatite na infância, não se preocupe se você tomou a vacina contra hepatite A ou hepatite B, porque as vacinas vão te trazer proteção e nada mais. E a hepatite na infância, habitualmente, é hepatite A, que não deixa sequelas e não é transmissível posteriormente. Então, se você pode doar sangue, doe sangue, faça uma boa entrevista pré-doação e não se preocupe que todo o sangue após a doação ele é testado e só será utilizado se absolutamente seguro. Fique bem e até a próxima.
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7: 5h57, seu destaque, Diogo Braga.
12: Silvânia, a Prefeitura de São Paulo abriu consulta pública para uma parceria público-privada, que tem o objetivo de reformar 95 escolas da Zona Leste aqui da cidade. O projeto prevê investimentos superiores a 940 milhões de reais e deve beneficiar mais de 50 mil estudantes ali da região e de escolas de São Mateus. A futura empresa vai ser responsável pela manutenção da infraestrutura e pela prestação de serviços, como limpeza, vigilância, conservação de áreas verdes, gestão de resíduos sólidos, controle de pragas e também gestão de utilidades. A consulta pública vai ficar aberta para receber as contribuições da população e de outros interessados até o dia 21 de setembro, pelo site da Prefeitura de São Paulo. E uma audiência pública será realizada de forma virtual no dia 9 de setembro, às 10 horas da manhã. A gestão aqui da capital paulista ressalta que a Secretaria Municipal da Educação permanece responsável pelas atividades pedagógicas e pela alimentação escolar, ou seja, essa empresa só vai administrar esses serviços como limpeza e também a infraestrutura das escolas de São Mateus.
3: 5h58, vários ouvintes estão participando aqui com os assuntos que nós tratamos e vários deles estão lembrando, assim como o Silvano, que, ou melhor, o Silvânio, que são 853 municípios. Isso. Em Minas Gerais.
7: São Paulo, que são 645, né? Minas tem o maior número de municípios do Brasil, estado de Minas.
3: Muito, muita cidade no Brasil, né?
7: Ah, 5 mil. Cidade com mil e pouco habitantes, é, menos de mil.
3: Muito, muita, muita cidade aí. Uma reforma administrativa ia beneficiar todos nós. Eu ia falar mais alguma coisa, ia falar do Pix para vocês. Sabia que vai mudar o tempo para você reivindicar um Pix feito de forma duvidosa, ou um Pix que você não tenha reconhecido, tá? Já existe essa modalidade para combater fraudes e agora haverá a intensificação do mecanismo para rastrear por quais contas o dinheiro passou quando o golpe é identificado. Hoje, o prazo de 30 dias vai ser aumentado para 80 dias a partir de 1º de setembro. A ideia é dar fôlego para quem demora a perceber que caiu num golpe. E essa extensão de prazo ajuda porque nem todo mundo acompanha o saldo diariamente. E o aviso às vezes vem de terceiros. Então, a mudança invisível mira o caminho do dinheiro depois do golpe. Desde 10 de agosto, os bancos passaram a rastrear os valores transferidos pelo Pix após a sinalização de fraude. Comigo não aconteceu no Pix, mas aconteceu no cartão de crédito. Apareceu lá uma compra que não era minha. No próprio aplicativo do banco tinha um botãozinho lá para contestar. Eu apertei o botãozinho, contestei, dia seguinte sumiu. Achei tão fácil, né? Sumiu. Tô olhando todo dia lá para ver se não volta. Daqui a pouco fecha a fatura do cartão aí, né? Aí, depois que fechou a fatura, tchau. Aí tem que pagar e só vai ser ressarcido, sabe, sei lá quando. Mas funcionou no meu banco. Não sei se o ouvinte já teve que contestar algum Pix ou não, algum valor aí no cartão de crédito. Conta pra gente como é que foi a sua experiência. 6h em ponto, é hora do giro completo de notícias do Pulo do Gato. Bora, gente! Só hoje, amanhã e aí acaba a semana.
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0: Quinta-feira, 27 de agosto de 2026, a Prefeitura de São Paulo avisa, está adiando a fiscalização com multas em relação às novas regras para bicicletas e patinetes. Informações com Isabela Mota.
1: As novas regras para bicicletas e patinetes elétricos entram em vigor nesta sexta-feira, mas as multas só vão começar a ser aplicadas em meados de outubro. Segundo a gestão municipal, o período de transição serve para orientar ciclistas e condutores sobre os novos limites e também para que a cidade adquira equipamentos específicos para medir a velocidade desses veículos. As regras definem um limite de 20 km por hora em ciclovia junto a pistas de carro e apenas 6 km por hora em ciclovias compartilhadas com pedestres. A circulação em vias sem ciclovia só é permitida em ruas onde o limite para automóveis seja de até 50 km por hora.
2: O Conselho da Justiça Federal libera um novo lote para pagar valores atrasados do INSS, ou seja, para aposentados e pensionistas que venceram ações contra órgãos do governo federal. Entram nesse lote aqueles que foram autuados em julho de 2026. Para receber os atrasados, o contribuinte deve consultar o andamento do seu processo na Justiça Federal. Falando em aposentados e pensionistas, hoje tem pagamento para aqueles que ganham até um salário mínimo e têm benefício de final 3.
0: O Tribunal Regional Eleitoral de São Paulo está com 1.044 vagas temporárias abertas para as eleições. Aisha Moraes.
3: O Tribunal Regional Eleitoral de São Paulo está com mais de 1.000 vagas temporárias para assistentes de eleição para o pleito de outubro. Os contratados vão atuar nos cartórios eleitorais de todo o estado entre 1º de setembro e 9 de outubro, com salário de R$ 1.805,43. A jornada será de 44 horas semanais, com possibilidade de trabalho aos sábados, domingos e feriados próximos às eleições. Além do salário, os contratados terão direito a vale-refeição, vale-transporte, cesta básica e assistência odontológica. Caso haja segundo turno, o período de trabalho poderá ser estendido até 30 de outubro. Para se cadastrar, é necessário acessar o site da empresa responsável pela contratação, conferir as informações e responder a um questionário.
2: O Ministério da Fazenda prorroga o subsídio de 44 centavos para a gasolina até o dia 9 de setembro. Anunciado inicialmente em maio e renovado em julho, o subsídio foi definido para tentar conter os efeitos da guerra na economia brasileira.
0: A Procuradoria-Geral da República deverá encaminhar ao STF, especificamente ao ministro André Mendonça, um parecer sobre a proposta de delação do ex-dono da gestora Riag. Caberá a ele homologar ou não acordo com José Carlos Mansur. O documento com 17 anexos tem foco em operações do dono do Banco Master, Daniel Vorcaro, com detalhes sobre suspeitas de crimes financeiros. Na proposta que foi entregue à PGR, João Carlos Mansur relatou o uso de fundos da Riag para desvios de recursos do Master, para o qual prestava serviço desde 2019. Hoje, Daniel Vorcaro deverá prestar depoimento à Polícia Federal sobre a articulação dele junto aos diretores do Banco Central para tentar impedir a liquidação do Master.
2: Avançam as investigações sobre a ligação do crime organizado com postos de combustíveis. Humberto Ferretti.
4: O Ministério Público de São Paulo denuncia 16 pessoas por suspeita de participação em um esquema de adulteração de combustíveis ligado ao PCC. O grupo pode ter atuado, entre outras coisas, na distribuição do metanol, que era misturado à gasolina. A substância era comprada com o argumento de que seria usada na fabricação de produtos químicos e depois era desviada pelo bando. O esquema ainda fazia investimentos em bancos digitais para lavar o dinheiro do crime organizado.
0: O Supremo Tribunal Federal nega a soltura de um dos chefes do PCC, mas só faltava autorizar mais um, hein? Já liberaram uma vez, vocês lembram do André do Rap? Não foi, Adele Robichet?
5: O Supremo Tribunal Federal nega o habeas corpus pedido pela defesa de Klaus de Castro Rios Mota e Silva, acusado de coordenar o tráfico internacional de cocaína pelo oceano para o primeiro comando da capital, o PCC. Ele está preso preventivamente desde abril do ano passado. A decisão indica que Klaus teria ligação com uma apreensão de mais de 3 mil quilos da droga em 3 embarcações. Além disso, teria uma relação próxima com o empresário Marco Aurélio de Souza, o Lelinho, apontado como um dos principais exportadores de cocaína do país. Essa operação é parte de uma série de outras ações da Polícia Federal que resultaram também na prisão de Rian Santana dos Santos, o MC Rian SP, também em abril de 2026.
2: A KPMG será responsável por administrar judicialmente o conglomerado que controla a rede de fast food Habib's e os restaurantes Ragazzo. A consultoria foi nomeada pela Justiça de São Paulo após o pedido de recuperação judicial apresentado pelo Grupo Gênios. O objetivo é renegociar uma dívida da empresa de 265 milhões e 200 mil reais.
0: Falando em quebradeira, a rede varejista Casas Bahia pede que a Justiça de São Paulo obrigue o Banco do Brasil a devolver 422 milhões de reais que foram debitados de forma unilateral da conta da empresa. De acordo com os advogados, a instituição financeira atuou como fiador em garantias contratadas pela varejista junto a fornecedores. Após o pedido de recuperação judicial, as empresas teriam acionado essas garantias.
2: Além das falências e recuperações judiciais, em entrevista ao jornal Gente ontem, o economista Paulo Rabelo de Castro também falou sobre a falta de abertura de ações na Bolsa de Valores.
6: Desde o ano de 2023, 23, 24, 25, inclusive neste ano de 2026, não houve sequer um lançamento, uma oferta inicial de ações para venda ao público. Vou repetir isso que é muito importante, ou seja, nenhuma empresa brasileira se organizou para ir ao mercado lançar os seus papéis. É um péssimo sinal, significa uma fraqueza absoluta do nosso mercado de capitais frente a juros monumentais.
0: Estamos acompanhando o dia a dia dos candidatos à presidência da República. A eleição 2026 é com a Bandeirantes. Lula se encontrou ontem com o presidente do Senado, Davi Alcolumbre, o presidente da Câmara, Hugo Mota, no Palácio da Alvorada. Ele falou sobre a criação de um Ministério da Segurança Pública, uma promessa feita por ele já na campanha de 2022, que não saiu do papel.
7: A hora que o Senado votar a PEC da Segurança, eu imediatamente vou criar o Ministério da Segurança Pública e discutir um orçamento para que a gente possa definitivamente, pactuando com os estados e com municípios, que tipo de segurança que a gente vai querer nesse país e qual é o papel de cada ente federado.
2: Nesta quarta-feira, Ronaldo Caiado visitou o Santuário da Penha na zona norte do Rio de Janeiro. Ele declarou ser contra o uso de câmeras corporais por policiais em meio à luta contra o crime organizado.
8: Eles estão ali pilotando drone para lançar granada para matar pessoas de outra facção ou se não policiais militares. Então, você vê, e aí as pessoas me perguntam, olha, governador, mas aí o senhor não vai botar câmera nesses policiais? Não, não vou. Nós estamos em guerra. Me mostre o lugar no mundo que guerra tem câmara no policial.
0: Flávio Bolsonaro cumpriu compromissos pelo segundo dia seguido em Alagoas. O candidato do PL esteve em Arapiraca, aí, Silvânia, e prometeu combater facções criminosas.
9: E é por isso que o Nordeste vai vencer junto com a gente, com o Fernando Gaspar.
2: Renan Santos do Missão não teve agenda pública e deu entrevista a uma emissora. Já Augusto Cury do Avante fez campanha no Mercado Central de Montes Claros, no norte de Minas Gerais, e reuniu-se com empresários.
0: Tribunal de Justiça de São Paulo determina a cassação da aposentadoria de um desembargador afastado no cargo desde 2013, acusado de pedir dinheiro a advogados interessados em processos nos quais atuava. Arthur Del Guercio Filho foi condenado por improbidade administrativa. Segundo testemunhas, ele procurava tanto advogados quanto clientes desses defensores, dizendo ter problemas financeiros. Pedia de 20 a 35 mil reais. Venda de sentenças, né? Fez muito bem o Tribunal de Justiça ao determinar a cassação da aposentadoria do desembargador afastado. É assim que a gente vai corrigir os erros da justiça, né? Juiz corrupto tem que perder a aposentadoria, não tem essa de que para de trabalhar e continua ganhando salário. Parabéns pro Tribunal de Justiça do Estado de São Paulo pela medida e também, né, pelas autoridades aí das instâncias superiores, que são muito criticadas hoje, mas que abriram caminho para esse tipo de interpretação. Tomara que os outros tribunais do Brasil sigam a mesma linha.
2: A União cobra R$500 milhões de indenização da plataforma de comunicação virtual Discord. Márcio Rocha.
10: O governo federal quer que a plataforma Discord, usada principalmente para jogos e transmissões ao vivo na internet, pague uma indenização de R$500 milhões por danos morais coletivos. Esse é o pedido de uma ação civil pública que foi apresentada pela Advocacia Geral da União e pelo Ministério da Justiça e Segurança Pública, que tentaram negociar com a empresa para que mudanças fossem feitas para proteger usuários. Como as negociações terminaram sem acordo, o governo entendeu que a medida é necessária, justamente para obrigar o Discord a cumprir medidas que tentam evitar a prática de crimes dentro da plataforma. Em nota, o Discord afirmou que a ação judicial é desproporcional e não reflete de forma precisa a abordagem em relação à segurança e ao cumprimento da legislação brasileira.
0: As equipes de emergência mantêm buscas por vítimas após a avalanche gigantesca atingir uma região turística na fronteira entre o Nepal e o Tibete. Repórter Felipe Killing, correspondente internacional da Bandeirantes, com as informações. Bom dia, Killing.
2: Bom dia, Killing.
11: Bom dia, Sil, Pedro, tudo bem? A dimensão da tragédia no Himalaia aumentou de forma dramática. Quase 1.500 pessoas estão desaparecidas depois das enchentes e da avalanche que devastaram a região entre Nepal e o Tibete. Quase 800 são estrangeiras. Há turistas e peregrinos de mais de 20 países. Entre os desaparecidos estão britânicos, americanos, indianos, australianos, canadenses. O Itamaraty disse que não há informações de brasileiros entre os desaparecidos. O número de mortos já passa de 160 e, infelizmente, deve subir. As buscas continuam em áreas praticamente destruídas. Casas desapareceram, pontes foram levadas e quilômetros de estradas foram arrancados pela força da água, da lama e das pedras. Mais de 5 mil militares e policiais participam da operação no Nepal. Eu volto com vocês.
2: 6:13.
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2: Olá, bom dia para você que acompanha a programação da Rádio Bandeirantes. Eu sou a Ediana Pimenta e a partir de agora você confere as principais notícias desta quinta-feira.
3: A Saniago disponibiliza diferentes canais digitais para facilitar o atendimento aos clientes. É possível solicitar serviços pela agência virtual, pelo aplicativo da companhia e também pelo WhatsApp no número 62-3269-9115. O call center pelo 0800-645-0115. Funciona 24 horas por dia. Entre os serviços estão comunicação de vazamento e falta de água, consulta de débitos, segunda via da fatura, pedido de religação, informações sobre a qualidade da água. Também é possível registrar ocorrências de extravasamento de esgoto pelos canais digitais. E atenção para quem pretende ingressar no ensino superior. A Universidade Estadual de Goiás publicou o edital do vestibular 2027/1, com 4.300 vagas gratuitas em 35 cursos, distribuídos por 32 municípios. As inscrições seguem até o dia 21 de setembro, pelo site www.vestibular.eg.br. A taxa é de R$ 50. Alguns candidatos podem solicitar isenção até o dia 31 de agosto, conforme os critérios previstos no edital. A prova será realizada em etapa única no dia 18 de outubro, com questões objetivas e redação. Eu sou Ediana Pimenta e você continua acompanhando a nossa programação da Rádio Bandeirantes.
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3: 6:20, vamos conversar com o repórter Luiz Felipe Nunes sobre questões da cidade de São Paulo. Tudo bem, Luiz? Bom dia para você.
4: Muito bom dia, Pedro, Silvânia. Bom dia para você que nos acompanha na Bandeirantes. Uma nova informação que deve mudar bastante, principalmente o mercado imobiliário de São Paulo, porque o Tribunal de Justiça de São Paulo considerou como inconstitucional uma revisão da Lei de Zoneamento de São Paulo. A Lei de Zoneamento que define como o solo pode ser utilizado. Então, como cada bairro pode ser construído, se pode ter casa, pode ter prédio, pode ter residencial, pode ter algum estabelecimento empresarial, tudo isso é definido pela Lei de Zoneamento e houve uma revisão dessa lei em janeiro de 2024. Depois, a própria prefeitura, a Câmara e outros órgãos analisaram, chegaram na conclusão de que havia ainda uma série de localidades sem zoneamento. Então, no meio de 2024, foi aprovada uma revisão da revisão. E esta segunda revisão agora foi considerada como inconstitucional. Isso acontece porque houve um pedido do Ministério Público de São Paulo para que houvesse essa inconstitucionalidade. A afirmação é de que essa segunda revisão deveria aprovar apenas alguns detalhes da primeira lei. Porém, foram colocadas em prática cerca de 40 emendas parlamentares, ou seja, muitas revisões no texto, grande parte delas para aprovar uma ampliação maior ainda do tamanho dos edifícios e por isso agora houve esta inconstitucionalidade. É um caso que vai chegar no Supremo Tribunal Federal, a gente já procurou a Prefeitura de São Paulo pedindo um posicionamento sobre isso. A Câmara ainda não emitiu um novo posicionamento, mas afirma já há meses que realizou audiências públicas e houve um debate sério e necessário sobre este assunto e, portanto, a regra deveria seguir valendo. Esse caso ainda deve ter desdobramentos, deve chegar até o STF, Pedro Silvânia.
5: Obrigada, Luiz. 6:23.
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4: Trabalho em Foco, aqui pela Bandeirantes, trazendo para você sempre orientações sobre o mercado de trabalho nesse espaço do Centro de Integração Empresa-Escola, o CIE. Hoje a nossa convidada é a Luísa Nascimento de Oliveira Lins, que é da Brasil Prev. Tudo bem, Luísa? Seja bem-vinda, bom dia.
5: Tudo bem, Pedro? Obrigada, é um prazer estar aqui com você hoje.
4: Luísa, jovem aprendiz, um assunto que a gente aborda com muita ênfase aqui. Como é que está hoje o mercado de trabalho para o jovem aprendiz? Quais são as dicas que você pode trazer para essa juventude que vai ter contato pela primeira vez aí com o emprego formal?
5: Legal, Pedro. O que eu percebo é que o mercado ele está sempre muito interessado em investir no desenvolvimento dos jovens na companhia, porque as empresas sabem que é uma forma de investir na própria empresa. E olhando para o jovem, o que eu daria de dicas para ele é procurem sempre estar atualizados no mercado, atualizados nas novas tecnologias e principalmente olhando para suas próprias skills, como comunicação, desenvolvimento, inteligência emocional, são os diferenciais que as empresas buscam até acima de qualquer formação técnica.
4: E você acha, Luísa, que dá para desenvolver, né? Explica para a gente também o que são essas skills aí, que às vezes esse termo ele é mais técnico, né, para o pessoal dos recursos humanos do que para a população em geral. Mas dá para desenvolver essas habilidades, se é isso que eu entendi que você quis dizer. Como desenvolver essas habilidades? Em cursos, com aprimoramento através de informações que a gente busca aí na internet? Qual é o caminho para ser um profissional atraente para o mercado?
5: Boa pergunta, Pedro. Realmente, soft skills, a gente fala que são aquelas habilidades emocionais, né? O que o técnico não traz, que é a comunicação, a inteligência emocional, organização, trabalho em equipe. E quando a gente olha para o jovem, onde ele mais tem isso é no dia a dia. É na escola, é dentro de casa, é sendo responsável, é participando das atividades dentro da escola mesmo, né? Isso tudo desenvolve a sua comunicação, a sua inteligência emocional, como eu citei, e prepara ele para o mercado de trabalho. E claro que cursos, né, como você citou, eles são um diferencial, então cursos preparatórios para entrevistas, cursos que ajudem ali na comunicação, na elaboração textual também, o hábito de leitura, ele também é um grande diferencial, né, para ajudar nos seus soft skills, te deixa um profissional mais preparado, você consegue falar melhor, escrever melhor, então atividades assim pode desenvolver os soft skills, que são essas características pessoais.
4: Dicas importantes, hein, para você, toda segunda e quarta aqui em Trabalho em Foco. Hoje nós conversamos com a Luísa Nascimento de Oliveira Lins, que é da Brasil Prev. Obrigado, Luísa, pela sua participação. Até uma próxima.
5: Eu que agradeço, Pedro. Até mais.
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7: 6:30, a Sociedade Brasileira de Pediatria está fazendo um alerta sobre o perigo do uso de canetas emagrecedoras por crianças e adolescentes. Em uma nota divulgada nessa semana, a entidade aponta riscos para a utilização sem indicação ou acompanhamento médico. Na lista estão déficit de crescimento, desenvolvimento hormonal da puberdade, provocados pela baixa ingestão de alimentos, além de perda de massa muscular. E ainda problemas de autoimagem, elevando as chances de transtornos alimentares. A Letícia, de 16 anos, vive uma luta contra a obesidade, o colesterol alto e a pré-diabetes. Por orientação médica, há 2 meses, ela começou o tratamento com canetas emagrecedoras, como conta a mãe dela, a empresária Eliana Bianco.
8: Quando a médica olhou assim, o nível de insulina dela, a médica falou, não tem nem que pensar, testa um, testa outro, vê qual que seu corpo adapta melhor, vamos fazendo os exames junto, vai ajustando a dosagem, que isso é importantíssimo também.
7: No Brasil, o medicamento é indicado em 2 casos, acima de 10 anos para crianças com diabetes tipo 2 e acima de 12 anos para tratamento de obesidade diagnosticada. A principal preocupação hoje é o uso desses medicamentos quando o objetivo é apenas estético. Essa procura contraindicada, inclusive para adultos, tem se tornado cada vez mais frequente nos consultórios, diz o pediatra Nelson Eisbaum.
9: Já existe uma banalização entre os adultos. A gente tem que tomar muito cuidado com as crianças. Existe todo um tratamento que tem que ser feito, inclusive exercício físico, inclusive a correção da alimentação dentro de casa, inclusive conscientizar os pais que não adianta simplesmente medicar, é preciso corrigir a alimentação.
7: A nota da Sociedade Brasileira de Pediatria tem o objetivo de atualizar e esclarecer os pediatras sobre o uso destes medicamentos, evitando a banalização das prescrições. A entidade orienta que, antes de receitar as canetas, o médico deve verificar o grau de obesidade do paciente e confirmar se há complicações associadas ou fatores de risco e se a criança ou adolescente já fez algum tratamento antes.
4: É isso aí, Pedro Estela, miado pra vocês aí nessa manhã, hein? Abração, agora é hora do esporte.
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7: 6h34, vamos falar do esporte. Pedro Coy, muito bom dia a você.
10: Bom dia, Silvânia, Pedro, todo mundo nos acompanha aqui na Bandeirantes. Pois é, né? A torcida do Palmeiras acorda feliz hoje com a vitória de ontem no Clássico contra o Santos por 3-0. E dá pra gente dizer que com a classificação encaminhada, a semifinal não dá pra gente cravar, a gente sabe como é o futebol, as viradas acontecem, dá pra acontecer, é claro, mas é muito difícil, a situação do Peixe ficou muito difícil. O lado, se é que dá pra gente tirar algo positivo dessa derrota do Santos, né? Sempre muito difícil, mas o Cuca já vinha falando nas entrevistas coletivas dos últimos jogos que o foco do Peixe nesse ano é o Campeonato Brasileiro, afinal, o Santos está, de fato, na parte de baixo da tabela, busca se distanciar dali e ainda tem a Copa Sul-Americana pela frente também, mas ontem jogou muito mal, foi mal na partida, até começa bem, mas depois do 2-0, depois do primeiro gol do Palmeiras, um gol do Flaco Lopes, que até acho que o goleiro Gabriel Brazão poderia ter feito melhor ali, considero que ele falhou no lance, a bola passa por baixo das mãos dele, né? Acho que ele poderia ter feito melhor e depois disso o time do Santos começa a ter muito mais dificuldade do que vinha tendo na partida até ali. O Palmeiras aproveita esse momento de dificuldade, faz o 2-0, empilha chances, desperdiça algumas chances claras de gol ao longo da partida, consegue fazer o terceiro e assim termina a partida, o jogo de ontem na Arena do Verdão, com um 3-0 a favor do Palmeiras, e agora o Santos terá uma missão muito complicada na semana que vem no seu estádio para reverter esse resultado. Quero destacar aqui que Neymar nem no banco ficou na noite de ontem, né? O Cuca comentou sobre isso na entrevista coletiva. Existe alguma explicação pro Neymar não ter jogado ontem? Será que ele volta na semana que vem?
11: A ausência do Neymar tem suas razões, vocês sabem, então foi o tal do controle de carga, ele não poder ter uma sequência em poder desenvolver o futebol dele ao natural, jogando hoje, jogando domingo que vem, jogando na quarta que vem, o segundo cartão, os dois cartões que ele tem. Então uma série de fatores fez com que a gente tomasse essa decisão. Ele tá isento, por ele teria vindo jogar. Então é uma responsabilidade da comissão técnica também.
10: Pois é, uma responsabilidade da comissão técnica também, o Cuca admitindo um pouco da culpa, né, do Neymar não ter entrado em campo ontem, não ter ficado nem no banco. Importante a gente lembrar que o Santos tem um duelo muito difícil contra o Corinthians no próximo fim de semana e é cogitada a possibilidade do Neymar estar em campo, jogar e ajudar o Santos nessa próxima partida. O fato é que ontem ele poderia ter ajudado, feito a diferença e talvez, se estivesse em campo, o Peixe não voltaria com um resultado tão ruim para a baixada, né, nessa quinta-feira, né? Mas o fato é que o Palmeiras venceu 3-0 e agora joga pelo empate ou até mesmo por uma derrota de 2 gols de diferença na semana que vem na Vila Belmiro. Quem também ganhou ontem pela Copa do Brasil foi o Vasco, que recebeu a equipe do Vitória. Barros foi expulso logo aos 18 minutos da primeira etapa, mas depois disso o Cruz Maltino conseguiu ainda abrir o placar e venceu a equipe do Rubro Negro nos seus domínios. 1-0 com gol de Andrés Gomes já na segunda etapa. Leva essa vantagem para o Barradão Salvador na semana que vem, mas é muito importante que o Vasco entre com total concentração no jogo da próxima semana. Até porque, nas duas últimas fases em que o Vitória avançou, perdeu para o Flamengo no primeiro jogo e virou em casa, e depois perdeu para o Atlético Paranaense e virou em casa. Então, a partida de ontem é só um bom indicativo para o Vasco, até porque é melhor chegar com uma vantagem do que com uma desvantagem no segundo jogo, mas é claro, não tem nada resolvido nas partidas da quarta-feira. E nessa quinta, um dos grandes clássicos do nosso futebol acontece mais uma vez, agora pela Copa do Brasil, e é claro que tem transmissão da Bandeirantes para o Grenal, que acontece hoje às 8 horas da noite. Mando do Inter no Beira-Rio, a bola rola a partir das 8, nós abrimos a nossa transmissão às 7:30. São duas equipes que não vivem seus melhores momentos, né? O Inter é o 16º no Campeonato Brasileiro, o Grêmio é o 15º, a única coisa que separa o Grêmio, por exemplo, da zona do rebaixamento é o próprio Inter, né? Então são times que já viveram melhores fases, mas chegam para disputar esse clássico Grenal. E tem um ditado do poeta Mário Jardel, ex-jogador de futebol que jogou em Grêmio, Vasco, etc., que diz que clássico é clássico e vice-versa, né? Clássico arruma e desarruma a casa. Então vamos ver o que vai acontecer nesta quinta-feira lá em Porto Alegre. Resultados da Copa do Brasil até aqui: na terça-feira, Galo e Atlético, ou melhor, o Galo, que é o Atlético Mineiro, empatou com o Cruzeiro pelo placar de 1-1 no Mineirão. Ontem o Vasco ganhou do Vitória por 1-0 e o Palmeiras venceu o Santos por 3-0. Antes de eu devolver para vocês, Copa Sul-Americana, o River Plate foi eliminado na noite de ontem para o Santa Fé, que agora enfrenta o Vasco da Gama na próxima fase da Copa Sul-Americana, da Sula. E esse resultado é importante também para a torcida do São Paulo, que enfrenta o Boca Juniors, porque se passar do time argentino, enfrenta ou o Vasco da Gama ou o Santa Fé. O jogo na Argentina terminou empatado em 1-1, foi para os pênaltis, o goleiro do River chegou a defender 3 penalidades, mas quando sobrou para ele cobrar, ele chutou a bola para fora e na cobrança seguinte ele sofreu o gol. E assim o River está despachado da Copa Sul-Americana e o Independiente Santa Fé enfrenta o Vasco nas próximas semanas, pessoal.
4: Obrigado, Pedro Coen, pelas informações do esporte. São 6:39. Tem um acidente na marginal do Tietê, no sentido Ayrton Senna, Diogo Braga.
12: É isso mesmo, ali na região do Jaguaré, próximo à rodovia Presidente Dutra. Pelo local foi um acidente envolvendo um carro e uma moto, uma vítima em atendimento pelo SAMU.
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13: Olá, bom dia para você que acompanha a programação da Rádio Bandeirantes. Eu sou a Ediana Pimenta e a partir de agora você confere as principais notícias desta quinta-feira.
14: A Saniago disponibiliza diferentes canais digitais para facilitar o atendimento aos clientes. É possível solicitar serviços pela agência virtual, pelo aplicativo da companhia e também pelo WhatsApp no número 62-3269-9115. O call center pelo 0800-645-0115. Funciona 24 horas por dia. Entre os serviços estão comunicação de vazamento e falta de água, consulta de débitos, segunda via da fatura, pedido de religação, informações sobre a qualidade da água. Também é possível registrar ocorrências de extravasamento de esgoto pelos canais digitais. E atenção para quem pretende ingressar num ensino superior. A Universidade Estadual de Goiás publicou o edital do vestibular 2027/1, com 4.300 vagas gratuitas em 35 cursos, distribuídos por 32 municípios. As inscrições seguem até o dia 21 de setembro, pelo site www.vestibular.eg.br. A taxa é de R$ 50. Alguns candidatos podem solicitar isenção até o dia 31 de agosto, conforme os critérios previstos no edital. A prova será realizada em etapa única no dia 18 de outubro, com questões objetivas e redação. Eu sou Ediana Pimenta e você continua acompanhando a nossa programação da Rádio Bandeirantes.
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3: 6:45, vamos saber como é que fica o tempo nessa quinta-feira. Vamos ao Instituto Clima Tempo com a Karine Gama. Bom dia, Karine.
4: Bom dia, Silvânia. Bom dia, Pedro. Bom dia também aos nossos ouvintes. Amanhecer bem bonito por São Paulo, mas também um pouquinho gelado. Quem sai de casa agora encontra termômetros ali na casa dos seus 15 a 17 graus na Grande São Paulo. A área do ABC Paulista está um pouquinho mais fria, a capital na casa dos seus 16. Hoje não temos previsão de chuva. Quem já está na rua já vê o céu bem aberto. Então, além de não ter condição de chuva, quase não devemos ter nem nebulosidade. O céu fica claro durante toda essa quinta-feira. A máxima deve alcançar os 26 graus. Então, não se preocupem com chuva, porque não tem previsão de chuva. E os próximos dias devem ser ainda mais quentes. Um dos destaques dessa semana é que a sexta, o sábado e o domingo deve ter temperaturas superiores aos 30 graus aqui em São Paulo. Toda a capital, Grande São Paulo, mas também as cidades aqui do estado, deve ter o aumento da temperatura bastante significativo entre o sábado e o domingo e também sem condição de chuva. Esse tempo mais seco, mais aberto, bem ensolarado, deve continuar até o início da próxima semana, quando vamos ter a chegada de uma frente fria, que aí sim vem para mudar o tempo para valer, com chuva, com ventania, mas só a partir da próxima segunda-feira. Volto com vocês.
3: Obrigada, Karine. 6:47, os números da inflação no país. Guilherme Faria.
5: A prévia da inflação para o mês de agosto fica em menos 0,40%, índice 0,46 ponto percentual abaixo da taxa registrada em julho, que foi de 0,06%. Os dados prévios do Índice Nacional de Preços ao Consumidor Amplo 15 foram divulgados pelo IBGE nesta quarta-feira. No ano, o IPCA 15 acumula uma alta de 3,09%. Segundo o IBGE, o resultado de agosto foi influenciado principalmente pelas quedas nos grupos habitação, transportes e alimentação e bebidas.
3: 6:47.
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1: 15 filmes nacionais estão habilitados e podem concorrer ao Oscar 2027. Informações com Danilo Gobato.
2: A Academia Brasileira de Cinema divulgou a lista dos 15 filmes que estão habilitados a concorrer a uma vaga para representar o Brasil no Oscar 2027. A cerimônia está marcada para o dia 14 de março. Entre os destaques da relação estão 100 dias sobre Amir Klink e a conspiração Condô sobre os assassinatos de Jango, JK e Carlos Lacerda. Entre os 15 filmes selecionados, caberá a uma comissão de seleção formada por 15 especialistas definir qual longa poderá representar o país na categoria de melhor filme internacional. O grupo volta a se reunir no dia 9 de setembro, quando será definida uma pré-lista com 6 filmes. O título escolhido para representar o Brasil será anunciado pela Academia em 16 de setembro. De acordo com as regras da Academia de Artes e Ciências Cinematográficas, para entrar na disputa, o filme precisa ter sido exibido em salas de cinema brasileiras por pelo menos 7 dias consecutivos, entre 1º de outubro de 2025 e 30 de setembro de 2026. E aqui os 15 filmes habilitados à campanha concorrer ao Oscar 2027. 100 dias, A Conspiração Condor, A Fabulosa Máquina do Tempo, A Natureza das Coisas Invisíveis, Ato Noturno, 5 Tipos de Medo, Dolores, Feito Pipa, Herança de Narcisa, Nosso Segredo, O Rei da Internet, Quando Vira a Esquina, Malês, Papagaios e Vicentina Pede Desculpas. Nosso Segredo, vale destacar, acabou de vencer o Kikito de Ouro de melhor filme no Festival de Gramado e venceu ainda melhor fotografia e melhor direção de arte, 3 prêmios na mesma noite, o que pode pesar aí na escolha da Academia Brasileira de Cinema. Bom, vamos continuar acompanhando aí mais um pouco. Dia 9 de setembro sai a pré-lista com 6 filmes e o escolhido no dia 16 de setembro.
1: Valeu, Danilo. Já já tem plantão médico ao vivo aqui no Pulo do Gato, 6:51.
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3: Toda quinta-feira tem prestação de serviço ao vivo na área da saúde com o médico infectologista Dr. Evaldo Stanislau, médico do Pulo do Gato. Bom dia, Dr. Evaldo.
4: Bom dia, Pedro, Silvânia, a todos os ouvintes.
3: Hoje tem a dúvida de um ouvinte aqui para o senhor responder para ele. Vamos acompanhar.
5: Bom dia, queria fazer uma pergunta para o doutor. Com relação à doação de sangue, meu sangue é O negativo, só que eu tive aquele hepatite alimentar na adolescência. Continua valendo essa regra de que quem teve hepatite não pode doar sangue? Obrigado, bom dia a todos. É Marcelo, de Americana.
4: Marcelo, vamos lá. Muito importante essa tua pergunta. Muita gente acha que porque teve hepatite na infância ou na adolescência não pode doar sangue. Isso não é verdade, porque a hepatite na infância normalmente é hepatite do tipo A, uma hepatite autolimitada que não deixa sequelas e que não é transmitida posteriormente. Então, você e todo mundo que nos ouve, sobretudo com um tipo de sangue tão importante quanto O negativo para ser doado, pode doar sangue, sim. E a mesma coisa serve para quem tomou vacina contra hepatite A ou hepatite B, que muitas vezes acha que não pode doar sangue também. Então, teve hepatite na infância, tomou vacina contra hepatite A ou B, não há nenhum problema. Faça a sua doação de sangue, faça a entrevista, e aqui vai um alerta. Às vezes até algum funcionário mal treinado acha que você não pode doar sangue. Não, não é verdade. Doe sangue. E eu quero garantir a você e a todos que nos ouvem que o sangue no Brasil é muito seguro, porque após a doação ele será submetido a rigorosos testes. Então, se porventura houver alguma outra hepatite ou alguma outra doença escondida, isso vai ser testado. Então, em resumo, hepatite na infância normalmente é benigna, é do tipo A e não é uma contraindicação para doar sangue, muito menos ter recebido vacina contra hepatite A ou B.
3: Marina Souza Lima, nossa ouvinte do Ipiranga, pergunta pro doutor Evaldo o seguinte, essa é fácil, hein, doutor Evaldo, acho que até eu sei responder essa aqui. É um mito que tomar manga, comer manga e tomar leite depois faz mal pra saúde? E aí, doutor Evaldo, é lenda isso aí, né?
4: Isso é lenda, Pedro. Mas só aquelas lendas gostosas que pelo menos faz a gente lembrar da infância, da nossa avó, da nossa mãe. Minha mãe, por exemplo, dizia pra gente que se tomasse mais um daquelas bebidas lácteas com lactobacilos por dia, fazia mal. Para economizar, porque era caro, o dinheiro era contado e não dava para tomar todo dia ou toda hora como a gente queria. Então é lenda, não faz mal, isso é história de vovó, história de mamãe, pra gente comer menos manga e tomar menos leite.
3: É isso aí. Doutor Evaldo tá aqui sempre para responder a sua dúvida. Pode ser qualquer dúvida, você viu? Ó, a gente leva qualquer uma pro ar aqui. Então você manda mensagem para o nosso WhatsApp para você participar e na quinta-feira que vem ao vivo o doutor Evaldo também responder para você. Qual é o WhatsApp da Bandeirantes?
2: 11 999 0487 56.
3: Esse é o número para você mandar sua pergunta pro doutor Evaldo Stanislau, que tá todo dia conosco às quintas-feiras ao vivo para responder a sua dúvida. Doutor Evaldo, boa semana, até quinta-feira que vem, hein?
4: Até quinta, pessoal, um bom dia para todos.
6: Valeu. Bom dia. 6:57, falando em saúde, uma pesquisa aponta que brasileiros têm medo de comprar remédios pela internet. Vamos acompanhar o assunto do Roger Cardoso.
7: Um levantamento mostra que 69% dos consumidores brasileiros têm receio de adquirir medicamentos falsificados pela internet. Essa pesquisa foi solicitada pela Abrafarma, Associação Brasileira de Redes de Farmácias e Drogarias. E a desconfiança está diretamente ligada às plataformas digitais. 85% dos entrevistados atribuem aos sites e marketplaces a responsabilidade pela oferta de medicamentos falsificados sem registro ou de procedência desconhecida. A pesquisa ouviu 2.024 pessoas em todas as regiões do país.
3: Tem acidente na marginal do Tietê, atenção, motorista que estiver trafegando agora pela marginal. Raposo Tavares teve um acidente também nessa manhã, a pista ficou interditada para retirada ali do óleo que ficou na pista, jogar serragem ali na pista, no caminho para São Paulo. Quem tá saindo da Granja Viana, então, atenção, ali nas imediações da passagem pelo Rodoanel.
6: E tem um outro na Avenida Cruzeiro do Sul, na altura do número 2230. Automóvel e moto, mais uma vez, hein? Uma vítima no local, em atendimento pelo Corpo de Bombeiros, duas viaturas empenhadas nessa ocorrência, Pedro.
3: O Quinto Sinal vai marcar 7 horas da manhã, vem aí o jornal Primeira Hora, com as notícias que você precisa saber desta quinta-feira, dia 27 de agosto de 2026.
6: Nós voltamos amanhã a partir das 5 da manhã, na sequência, Primeira Hora com Nelson Gomes e Ana Paula Rodrigues. Tchau, gente, obrigada, fiquem com Deus, até amanhã, hein?
2: 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Hora Oficial do Brasil, 7 horas.
8: Quinta-feira, 27 de agosto de 2026.
2: Tragédia no Himalaia. Sobe para 270 o número de mortos em avalanche entre o Nepal e o Tibete, na China.
8: Cerca de 1.300 pessoas estão desaparecidas, a maioria turistas.
2: Deslizamento de terra, gelo e rochas destruiu pontes, arrastou prédios e causou inundações.
8: Fim da escala 6x1 e da taxa das luzinhas. Avança no Congresso em acordo entre Lula, Davi Alcolumbre e Hugo Mota.
2: Discord classifica como desproporcional ação do governo federal por danos morais coletivos, que pede indenização de R$500 milhões.
8: Plataforma teve transmissões ao vivo suspensas após caso de suicídio.
2: Palmeiras domina o Santos e sai na frente na disputa por uma vaga na semifinal da Copa do Brasil. Vasco bate o Vitória.
8: Hoje, clássico entre Inter e Grêmio fecha jogos de ida das quartas de final.
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9: Alerta para chuva forte no decorrer desta quinta-feira em áreas do sudeste brasileiro por conta da frente fria que está em alto mar. Destaque para o centro-norte do estado do Rio de Janeiro, boa parte do leste e centro de Minas Gerais e o sul do Espírito Santo. As capitais, Vitória, Belo Horizonte e Rio de Janeiro, têm condições para chuvas fortes acompanhadas de temporais. E por isso a temperatura não sobe muito. No Rio, a máxima não passa de 28. Mesma temperatura que deve ser registrada na capital paulista, onde a máxima chega aos 28, mas sem previsão de chuva. O sol aparece entre poucas nuvens. Agora voltamos a atenção lá para o Rio Grande do Sul, aonde os temporais devem ganhar intensidade a partir de hoje.
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8: O Congresso Nacional vai se debruçar nos próximos dias sobre a medida provisória que acabou com a chamada taxa das luzinhas.
2: Editado em maio pelo governo federal, o texto zerou temporariamente o imposto de importação de 20% para compras internacionais de até $50.
8: Se não for votada por deputados e senadores até o dia 9 de setembro, a alíquota voltará a ser cobrada na véspera da eleição.
2: Segundo o presidente da Câmara, Hugo Mota, uma comissão mista será criada para tratar do tema. Na sequência, a matéria será levada ao plenário.
8: Todo o trabalho será feito durante o esforço concentrado previsto para a semana que vem.
2: O Senado também vai analisar temas considerados apostas eleitorais de Lula, como a proposta de emenda à Constituição da Segurança Pública.
8: E a PEC, que trata do fim da escala de trabalho 6x1. Conclusão da votação desse texto, porém, deve ficar para depois de outubro.
2: A agenda foi apresentada ontem pelo presidente do Senado, Davi Alcolumbre, após um almoço entre ele, Hugo Mota e Lula, no Palácio da Alvorada.
8: A declaração do candidato à reeleição após o encontro dá uma ideia da importância desses projetos para o petista.
10: A hora que o Senado votar a PEC da segurança, eu imediatamente vou criar o Ministério da Segurança Pública e discutir um orçamento para que a gente possa definitivamente, pactuando com os estados e com municípios, que tipo de segurança que a gente vai querer nesse país e qual é o papel de cada ente federado.
2: O marco legal de minerais críticos e a proposta que trata da criação de data centers também vão entrar na pauta do Senado.
8: Nos bastidores, aliados entendem que o avanço de temas prioritários no legislativo pode impactar positivamente a tentativa de reeleição do presidente.
2: No campo jurídico, a campanha do petista acionou a Justiça Eleitoral contra os candidatos Ronaldo Caiado, do PSD, e Renan Santos, do Missão.
8: A reclamação é por declarações feitas pelos dois no debate da Band, evento em que Lula não compareceu.
2: Os pedidos incluem a retirada das redes sociais dos cortes em que o presidente é citado.
8: Além da proibição de novos impulsionamentos e a aplicação de multa de R$30 mil para cada um.
2: Segundo os advogados da campanha, os adversários transformaram o debate em um espaço de ataques diretos.
8: E justificam que afirmações falsas e ofensas foram usadas para atingir a reputação do presidente e influenciar o eleitorado.
2: Nesta quarta-feira, Ronaldo Caiado visitou o Santuário da Penha, na zona norte do Rio de Janeiro.
8: Ele declarou ser contra o uso de câmeras corporais por policiais em meio à luta contra o crime organizado.
11: Eles estão ali pilotando drone para lançar granada para matar pessoas de outra facção, ou se não policiais militares. Então, você vê, e aí as pessoas me perguntam, olha, governador, mas aí o senhor não vai botar câmera nesses policiais? Não, não vou. Nós estamos em guerra. Me mostre o lugar no mundo que guerra tem câmera no policial.
2: Renan Santos, do Missão, não teve agenda pública.
8: Já Augusto Cury, do Avante, fez campanha no Mercado Central de Montes Claros, no norte de Minas Gerais, e se reuniu com empresários.
2: Flávio Bolsonaro cumpriu compromissos pelo segundo dia seguido em Alagoas. O candidato do PL esteve em Arapiraca.
8: A segunda maior cidade do estado é considerada estratégica na campanha. Na última eleição, o pai dele, Jair Bolsonaro, perdeu no interior e venceu na capital, Maceió.
2: O senador repetiu que pretende manter o Bolsa Família em um eventual governo.
8: Disse ainda que vai integrar os atendimentos federal, estadual e municipal na saúde e falou em desenvolver o agreste por meio do agronegócio e de ferrovias.
2: Flávio Bolsonaro também prometeu combater facções criminosas.
12: E é por isso que o Nordeste vai vencer junto com a gente, com o Alfredo Gaspar, lá em Brasília. Gente, o Brasil só vai ser grande quando o Nordeste for grande. E o Brasil vai vencer junto com o Nordeste, junto com a Arapiraca.
8: Ausência na recepção em Maceió, o ex-presidente da Câmara e candidato ao Senado, Arthur Lira, apareceu em um dos compromissos de Flávio Bolsonaro.
2: Ceará e Pernambuco serão os próximos destinos no Nordeste a serem visitados pelo candidato do PL.
8: A avaliação é de que há dificuldades nesses estados em reproduzir nacionalmente as alianças fechadas no plano local.
2: Ontem, a Polícia Federal recebeu parte dos dados da investigação da Polícia Civil de São Paulo sobre o financiamento do filme Dark Horse.
8: O longa-metragem trata da vida do ex-presidente Jair Bolsonaro.
2: O compartilhamento das informações foi determinado pelo ministro Flávio Dino, do Supremo.
8: A PF quer o material do inquérito aberto em São Paulo, que envolve a produtora do filme, a Go Up, para seguir na apuração sobre o destino do dinheiro.
2: A suspeita é que o dono do Banco Master, Daniel Vorcaro, tenha repassado cerca de 60 milhões de reais para a obra.
8: Delegados querem saber se os recursos recursos foram usados para manter o ex-deputado Eduardo Bolsonaro nos Estados Unidos.
2: Assim que tiver todas as informações em mãos, a Polícia Federal poderá pedir à Procuradoria-Geral da República e ao próprio STF a federalização da investigação.
8: Flávio Bolsonaro já declarou que o financiamento do filme foi um negócio privado e que a produtora teria prestado contas do dinheiro recebido, o que a PF quer apurar.
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13: Flávio Bolsonaro visita o Nordeste, região que é seu maior desafio, como no estado de Alagoas, o primeiro desse roteiro, onde Lula lidera na pesquisa Quest, que acaba de sair, com 44% contra 29%. No segundo estado agendado, Pernambuco, a diferença é maior. 55 a 19, com os dois candidatos ao governo, Raquel Lira e João Campos, fechados com Lula. E no outro estado, previsto no roteiro, Ceará, a pesquisa mais recente dava 55 a 22. Flávio trabalha por lá agora, na região, tentando reduzir as diferenças, com a mesma dificuldade que Lula enfrenta nos estados do Sul. No Sudeste, predomina um empate técnico, o que vai abrindo o caminho para um resultado final com uma diferença muito pequena. Na última eleição, Lula ganhou por uma diferença de 1,9%. 1,9% dos votos válidos. Agora, mesmo considerando a fragilidade das comparações entre números de pesquisa e a realidade das urnas, não é difícil prever com segurança, pelo quadro de agora, que pode mudar, mas pelo quadro de agora, que a expectativa aponta para a possibilidade de um resultado ainda mais apertado do que aquele de 2022.
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0: montanhas do Himalaia gerou um pequeno tremor e a avalanche na região.
1: O sismólogo e geólogo Jackson Calhau explica os fenômenos que agravaram a tragédia.
2: E aí que tá o ponto, o terremoto ele não precisa mover a montanha. A montanha já está sendo puxada para baixo o tempo todo pelo próprio peso. O que agravou o caso dessa semana foi justamente o que veio depois da avalanche. A massa de gelo e rocha desceu até o rio e obstruiu o canal. Quando cede, o que desce não é só água. É água carregada de lama, de gelo, de blocos de rocha. Foi essa onda que destruiu povoados e não o tremor em si.
0: No momento da tragédia, as ruas estavam cheias. A avalanche destruiu comunidades com inundações generalizadas.
1: Várias câmeras captaram o momento em que o deslizamento avança com violência e as pessoas tentam correr.
0: Em segundos, tudo some. Pontes, prédios, carros, ônibus e quem estava correndo. 19 pontes e 40 quilômetros de estradas foram destruídos.
1: Avalanche de lama, pedra e gelo bloqueou o curso da água e formou uma espécie de barragem, o que, para o meteorologista Williams Bini, pode ter causado a enxurrada.
3: Não foi uma ação meteorológica, ou seja, os modelos não indicam nenhuma condição de chuvas fortes ou temporais que atingiram de forma significativa o Nepal nos últimos dias e mesmo nesta quarta-feira. Alguns lagos glaciais podem ter se rompido ou mesmo algumas geleiras podem ter se rompido em direção aos vilarejos. Então, não se trata de uma condição meteorológica e sim uma condição geológica.
0: Guia de montanhas Carlos Santalena realiza expedições no Nepal há 15 anos.
1: Ele explica que, nessa época do ano, o turismo é mais de peregrinos religiosos, uma vez que os montanhistas costumam optar por estações menos chuvosas para visitar a região.
4: O que se espera muito nessa época do ano, até por questão de datas, é um turismo mais massivamente religioso, né? E uma parte desse turismo de trekking e de aventura. Geralmente, o trekking de aventura, a gente opta pelas estações de primavera e outono, né? Que seriam ali abril e maio e depois outubro, novembro, no final do ano, né? Onde a gente vai ter muito menos chuva, evidentemente muito menos água, e a gente vai conseguir escalar, vamos dizer, montanhas mais altas ou subir em passos mais altos.
1: O Nepal mobilizou forças de segurança e equipes médicas. China e Índia também participam dos esforços de emergência.
0: A região do Himalaia, atingida pela tragédia, recebe visitantes do mundo inteiro.
1: O Departamento de Estado dos Estados Unidos também disse que vai disponibilizar uma ajuda de $500 mil e enviar um técnico em desastres.
0: O Ministério das Relações Exteriores do Brasil acompanha o caso e disse que não há informações sobre brasileiros desaparecidos.
1: A União Europeia diz que vai mapear as áreas afetadas no Nepal e apoiar as respostas das autoridades.
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0: Até amanhã, Pedro, ótimo dia.
1: 7:21.
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1: Bailarina. 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A pata da gazela de Alencar toca o chão, e sem asas para voar, La Petite Danseuse agora dança ao aperto de um botão.
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1: O Supremo pode retomar hoje o julgamento sobre o vínculo empregatício entre trabalhadores e aplicativos. Trechos do Marco Civil da Internet também estão na pauta.
0: Vamos à capital federal da Bandeirantes Brasília, Felipe Campbell. Bom dia.
2: Bom dia, Ana. Bom dia, Nelson.
1: Bom dia.
2: O Supremo Tribunal Federal pode retomar nesta quinta-feira dois julgamentos que envolvem temas relacionados ao ambiente digital. Um deles discute as regras do Marco Civil da Internet para o acesso a registros de conexão e dados que permitam identificar usuários. O outro trata da existência de vínculo empregatício entre motoristas de aplicativo e plataformas digitais, questão que envolve a chamada uberização. No caso do Marco Civil da Internet, o Supremo Tribunal Federal analisa se é necessário a autorização judicial para que autoridades tenham acesso a registros como endereço de IP, data, horário e fuso de conexão com o objetivo de identificar um usuário. O segundo julgamento envolve um recurso apresentado pela Uber contra uma decisão da Justiça do Trabalho que reconheceu o vínculo empregatício entre uma motorista e a empresa. O STF vai decidir se a relação entre motoristas e plataformas digitais pode ser caracterizada como vínculo de emprego diante dos princípios da legalidade, da livre iniciativa e da livre concorrência. O caso vai ter repercussão geral, o que significa que vai orientar processos semelhantes que tramitam na justiça. O julgamento foi suspenso em outubro de 2025, após a realização das sustentações orais. No processo sobre o vínculo trabalhista, a Procuradoria-Geral da República se manifestou pelo provimento do recurso da Uber. Em mais destaques, o Discord classifica como desproporcional a ação aberta contra a empresa no país pelo governo federal. O processo por danos morais coletivos foi protocolado na Justiça Federal de Brasília e exige que a plataforma pague R$500 milhões por não garantir a segurança para crianças e adolescentes. O governo exige que o Discord adote medidas para evitar a postagem de conteúdos e transmissões que coloquem crianças em risco. A plataforma já tinha sido obrigada a suspender as lives após um adolescente de 13 anos ter sido induzida à automutilação e ao suicídio durante uma transmissão. Em nota, o Discord disse que a ação do governo federal não reflete de forma precisa a abordagem da empresa sobre a segurança e o cumprimento da legislação brasileira e acrescentou que mantém o diálogo e propostas detalhadas para reforçar a segurança por meio de mudanças técnicas e investimento em segurança online no país.
0: Tá bom, Felipe Campbell, obrigada pelas informações.
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1: Hora oficial do Brasil, 7:30. 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

0: Pereira. Muito bom dia, Goiânia, bom dia, Brasil, bom dia, mundo, bom dia, galáxias. Eu sou Rosival Ferreira, jornalista brasileiro, como você, que paga mais absurdo, injusto e mal aplicada carga de impostos do planeta. Eu e a equipe não temos rabo preso com ninguém. E falamos as verdades que você, ouvinte, gostaria de falar e saber. Eu sou cidadão também de um país que quadrilhas de todos os naipes, de todas as facções, de todas as coisas, estão tornando o Brasil uma cleptocracia difícil de conviver, onde todo mundo rouba de alguma forma, porque o pessoal vê os outros roubando e fala, tá roubando, tá dando certo, também vou roubar. Mas isso tem, pode e tem que mudar, porque nós não podemos conviver com isso para sempre. E tem muita gente vendo que isso é uma necessidade. Mas eu estou aqui com a doutora Natália Mansur dos Reis, que tem um currículo vasto, o pessoal já conhece o currículo dela, autora de livros, professora de cursos jurídicos, toma conta de dois cartórios importantes, o cartório Taveira e o cartório que leva o próprio nome dela. A Sheila Mesquita, advogada, atua na área de direito previdenciário, civil, bancário e do consumidor, sempre elegantérrima. Aqui o pessoal é elegante pra caramba, né? E o Sérgio Gonçalves, cartorário e advogado, com atuação nas áreas relacionadas à atividade extrajudicial e ao direito, grande pescador. E não é mentiroso.
1: Precisando ir pescar.
0: Ele pega peixe mesmo, cara. Ele só não pega peixe quando vai comigo, porque eu sou pé frio, não sei o que acontece. E o Luciano Almeida, pai, marido, advogado, com atuação profissional na área jurídica e área também de patentes, que ele trabalha muito bem com isso, e mais conhecido como Lorde, porque Lorde ele o é. Mas eu vou aqui, eu sempre gosto, quem chega primeiro faz pitaco primeiro. Sheila, é você. Vai fazer pitaco hoje.
2: Eu sabia que ele ia fazer isso.
0: comigo não, Caritinho.
2: Bom dia, queridos. Bom dia, Rosival Ferreira. Bom dia, colegas de bancada. Bom dia, André, Mel. Bom dia, ouvinte. Então, e nessa manhã, eu quero começar assim. Não deixe que a polarização pense por você. O que hoje nós estamos notando no Brasil é que há uma divisão já certa, né? E até uma decisão, Rosenval, nas redes sociais de quem ganhará as eleições. E eu quero trazer aqui para o eleitor que amanhã iniciará a propaganda eleitoral. E eu quero trazer essa reflexão para que as pessoas consigam ouvir, consigam entender o que está sendo proposto, questione, veja o que realmente é a realidade, quem são as pessoas que estão falando e para então decidir o voto. Nós temos aqui hoje, ontem, nós tivemos duas notícias de que a escala 6x1, né, será votada, a PEC da redução, do fim da escala 6x1 e também da taxa das blusinhas. E isso à véspera das eleições. Então, é uma notícia que nós temos que realmente trazer um olhar crítico, né? E entender o que se passa realmente. Se é algo com fim eleitoreiro ou não, né? E outra coisa que eu também quero trazer é sobre a queda da inflação, que tem sido ventilada. Parece ser uma notícia boa, sim, mas o que está por trás disso, né? Nós sabemos que há um motivo extraordinário que trouxe uma redução na conta de luz, que é o que está fazendo essa inflação cair. Então, eleitor, vamos ter esse olhar crítico, porque o voto, ele é o nosso poder.
0: Disse muito bem, disse sobre coisas muito importantes. Eu até trouxe uma fala aqui, não sei se vou poder colocar no ar, o Luther está olhando, sobre o engodo que é... Eu assino embaixo da escala 6x1. E a taxa das blusinhas, é um absurdo que o lulopetismo tenha colocado as taxas para defender a indústria nacional e agora, demagogicamente, numa motivação populista, esteja tirando a taxa, que foi uma coisa certa que eles fizeram. É impressionante essa eleição. Ela é uma eleição sui generis, porque eu nunca vi nada igual. É impressionante, mas isso é o Brasil. Depois queria até contar um depoimento da minha sobrinha que mora lá em Salvador, como que o clima em outras partes do país, porque a gente vive aqui em Goiás, tem uma tendência a pensar que tudo acontece do jeitão que está acontecendo aqui. Não, o buraco é mais embaixo. Mas vamos falar aqui com a doutora Natália Mansur, que de cuidar de buraco e coisa emburacada é com ela mesmo, o pneuzão dela para passar nessa estrada de terra aí, a bichinha danada.
1: Nessas idas e vidas entre aqui em Minas Gerais.
0: Não, que, ó, tem troco e ela sabe trabalhar. Doutora Natália, o seu pitaco de hoje.
3: Bom dia, Roseval, bom dia a todos, bom dia colegas, André Mel. Bom dia, ouvintes. Ai, Roseval, só você me fala essas coisas. Ai, meu Deus do céu. Enfim. Bom, mas, gente, meu pitaco hoje é sério. O Célio está aqui, a gente discute isso muito, que é a questão dos inventários extrajudiciais e da tributação dos inventários. Tem que pagar ITCD. ITCD, Roseval, é caro pra caramba.
0: Nossa
3: é
0: senhora.
3: A despesa mais alta do inventário, não é? Não
1: é, é, é, é a despesa mais cara. Vai de 2-8% e o projeto Nova Reforma Tributária vai de 2-16% e deve começar já em janeiro.
0: E, então, e aqui em Goiás, quem começou essa brincanagem foi o Marconi Perillo.
1: Foi. Era Marconi até 4 e passou para 8.
0: É, aqui, ó, o jeito vai ser governador, aí ele quer arrancar o couro. E não é só ele, não, é todo mundo que entra. Desculpa, doutora.
3: Não, tranquilo. Olha, mas é um imposto alto. A tendência, então, é que ele se torne progressivo e ainda mais caro. As pessoas têm adiantado aí. Se não abrir, se o inventário não for aberto até 60 dias, né? Após o falecimento, ainda tem uma multa, ou seja, a despesa em cima de despesa. São processos lentos, envolvem às vezes muitos imóveis, muitos herdeiros, todo o cuidado ali dos cartórios para levantar os processos, fazer todo a junção ali da árvore genealógica ali dos herdeiros, também das situações para a gente fazer a partilha corretamente. Então, é um procedimento ali moroso e muito sério. Mas já tinha uma tendência no STJ de afastar o prévio recolhimento do ITCD no arrolamento sumário, que era um inventário mais simples um pouco, e agora isso vem se estendendo para o inventário em si. Porque a exigência é que se pague o imposto na lavratura da escritura. Nós temos que juntar a guia, o número da guia, o pagamento, tudo certinho. E agora a gente não vai precisar pagar esse imposto antecipadamente. Porque os tribunais superiores estão entendendo que a própria Secretaria da Fazenda tem recursos próprios para fazer essa cobrança. Então, isso não ficaria a cargo dos cartórios. Ontem, então, foi publicada a resolução 695 do CNJ, que autoriza a lavratura de escrituras públicas de inventário e de partilha, não condicionadas ao prévio recolhimento do ITCD. Nesse caso, nós tabeliães, nós escreventes, vamos consignar na escritura a exigência dessa tributação, o valor, tudo certinho, como obrigação acessória, mas não precisa mais ser recolhido nesse momento. Era esse o recado que eu queria dar, tanto para as pessoas que infelizmente, né, vão ter que lidar com essa situação em razão do falecimento de algum ente querido, dos nossos escreventes, dos nossos colegas também, para orientar melhor a parte, né, nesses procedimentos.
0: Perfeitamente. Falando em morte, né, alguém sabe o que é um funk proibidão? Não sabe? Ninguém
1: funk
0: que
1: proibidão.
0: Sabe, sabe. Ninguém sabe quem que é o funk proibidão.
1: Ah, Mel, então, é dessa área.
0: Mel, olha aí na internet o que é um funk proibidão, pra gente dar um show nesse pessoal aqui de conhecimento de funk, porque ninguém conhece funk aqui, o povo que não conhece as coisas, né? Mas aí eu vou te contar uma história interessante que aconteceu ontem. Mas o seu pitaco, doutor Célio?
1: Posso estender nosso assunto aqui?
3: O nosso pitaco ia ser único, eu sabia.
1: Não, muito eu ia fresquinho. Falar até de outra coisa, mas isso aí é interessante. Bom, fazendo uma análise, né, da norma, pelo que a doutora já comentou e eu já tinha lido, entende-se, eu acredito que o Tribunal de Justiça do Estado de Goiás deve normatizar isso antes, que uma coisa, ele fala assim, não recolhimento, né, não fala, o CNJ não fala, não avaliação. Eu entendo que a corregedoria, assim que normatizar, vai colocar, ó, fez a avaliação, faz o inventário. Porque sem avaliação você não tem uma base de cálculo exata, penso eu, para cobrar um emolumento justo e as taxas judiciárias, o fundo estadual, porque pode sair bem aquém, se for declaratório, se for pelo valor venal do objeto, pelo município, ou até mesmo tabela FIPA, no caso de veículos. E semovente, como é que seriam as avaliações? Nós não temos uma base. Então, eu acredito que, no mínimo, tem que se pedir avaliação à Secretaria da Fazenda, sair o demonstrativo de cálculo, pode-se lavrar o inventário, porque o CNJ diz o não recolhimento. Então, aí você tem que dar uma interpretação de que já existe uma avaliação do patrimônio deixado pelo decujo. É um ponto. O outro ponto aí que as pessoas não sabem: todo ato se lavra em cartório tem imposto de renda, o mínimo, pode ser o mais barato ou o mais caro. Tem INSS, tem fundo estadual, tem taxa judiciária e tem ISSQN. Isso aí, no bojo geral, representa quase 70% do que você deixa em um cartório, desde uma autenticação ao inventário. Agora te pergunto, você paga na lavratura do inventário, quando vai registrar o inventário, com aquele mesmo objeto, mesmo patrimônio, paga-se de novo. Seria bitributação?
4: Perfeitamente. Então, vamos lá, Célio. Vamos dar uma lição para você, cultural, e para todo mundo do funk.
1: Então, é o funk?
4: O funk proibidão é aquele funk que tem tiro, fala em morte, mata o policial, é contra a lei, ele incita ao crime. É, vão matar, vão estupar, vamos fazer coisas erradas, vão roubar, vão atirar na polícia. Esse é o proibidão, porque nenhuma emissora de rádio, nenhuma pessoa quer tocar isso, a não ser nos funks que são lá da favela, controlado pelos criminosos. O Mel, arruma esse negócio aqui pra mim, que saiu do coisa aqui. Você me dá o telefone, ele tem aí um código, e eu pedi o código. Agora, então, o funk é o seguinte: tem o funk proibidão. Ele foca em crime, facções ou atividades ilegais, principalmente. O funk ousadia. Sabe o que é o funk ousadia, doutora?
1: Ostentação?
3: Tô prestando atenção.
4: Tá prestando, Sheila? O que é o funk ousadia?
2: Imagino eu que seja
4: o que
2: o
1: ostentação,
2: doutor Sérgio...
1: Ostentação, né?
2: Ostentação.
1: Eu sou o cara, sou o bom, sou rico.
4: É o funk ousadia ou funk putaria? Foca em conteúdo sexual explícito. Então, esse não é tão
1: proibido.
4: Assim, é proibido, sim, não. Proibidão é complicado.
2: Esse aí já existe.
4: O funk consciente elabora questões sociais, desigualdade, violência e a vida nas periferias de forma crítica. O proibidão também é estudado por sociólogos e pesquisadores como uma manifestação cultural que reflete a realidade de algumas comunidades, embora isso não signifique necessariamente apoio às práticas descritas nas letras, né? O funk proibidão surgiu nas favelas do Rio de Janeiro e ele se diferencia do funk mainstream atual, ou seja, esse que é tocado para os nossos filhos. Mas ontem, uma atriz chamada Evelyn Castro quis, na hora do enterro do tio, homenagear o tio com funk. E ela, na hora de pôr lá a caixa de som, ou seja, o que for, ela escolheu a faixa errada e aí tocou um funk proibidão na descida do caixão do tio, e ela não teve jeito de fazer lá, e os coveiros olhando, todo mundo olhando, ficou um negócio muito constrangido. Então é o seguinte: se você for tocar alguma música no enterro de alguém, treina, faz alguma coisa para não sair lá, né? De repente vocês vão querer me homenagear, vai sair o que lá, um funk proibidão? Eu não vou gostar, não é? Você vai gostar, uhum. Né? Então, com isso, eu pergunto aqui aos nossos presentes: que música que você gostaria de ser homenageada, doutora Natália, caso um dia, hipoteticamente, venha a morrer? Porque você não morre, você é eterna. Mulheres são eternas, elas continuam vivendo no imaginário dos homens. Mas você vai falar isso, e todo mundo vai falar isso, depois do intervalo comercial e do pitaco do nosso querido Lorde. Lembrando que casarão goiano de doce de sal, tudo lá é artesanal. Voltamos já, vamos aí com o Repórter Bandeirantes.
5: 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Hora oficial do Brasil, 7:45.
6: O Os Estados Unidos vão aumentar a importação de carne magra para tentar frear a alta dos preços do produto.
7: A ampliação da cota foi anunciada ontem pelo governo americano e vai durar 3 meses, entre 1º de setembro e 30 de novembro, para até 100 mil toneladas extras por mês.
6: A expansão temporária vai reduzir as tarifas sobre as aparas de carne magra, que são pedaços limpos que sobram durante a preparação de cortes nobres.
7: As aparas de carne magra, como o patinho, são utilizadas principalmente na produção de hambúrgueres nos Estados Unidos.
6: A medida cita problemas na oferta de produtos vindos do México, devido a uma doença no gado, secas na região da pecuária e incêndios florestais.
7: A Casa Branca estima que o aumento da importação pode derrubar o preço da carne nos Estados Unidos em 25%.
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8: Duas pessoas morreram e outras 10 ficaram feridas após um incêndio atingir um imóvel residencial em São Cristóvão, na zona norte do Rio. O edifício fica na Rua do Bonfim. Os feridos foram levados para o Hospital Municipal Souza Aguiar, no centro, Hospital Municipal Salgado Filho, no Meier, na zona norte, e para o Hospital do Andaraí, na mesma região, que é referência no tratamento de queimaduras. Entre os feridos, há uma criança. Ainda não há informações sobre o estado de saúde das vítimas ou sobre o que causou o início das chamas. O imóvel possui cerca de 50 kitnets nos fundos do terreno. Na parte da frente, funcionava uma borracharia.
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4: Estamos de volta com Opinião em Debate. 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Agora, é uma covardia com o povo brasileiro o seguinte, você fazer um 30 anos demorado para fazer uma reforma tributária, e tem coisa na reforma tributária que você ainda não sabe, e a Receita Federal não liberou. Vai entrar dia 1º. De janeiro. Não, mas e essa taxa? Não, nós não sabemos ainda. Como que vocês não sabem, meu? Vocês ficaram décadas discutindo isso? Sabe como é que eles estão fazendo essa reforma tributária, por incrível que pareça? Vamos colocar aí e ver como é que fica e depois a gente conversa. Nesse ver como é que fica, vocês vão ver o que vai ser o prestador de serviço, que é o que dá mais emprego para os brasileiros. Isso é um negócio que vai cair no colo da nação com uma força fulminante. Mas nós já passamos por tanta coisa, né? Quem sobreviveu a Sarney, quem sobreviveu ao Collor, quem sobreviveu aos tempos duros dos coturnos, quem sobreviveu a Dilma, né, meu? Sobrevive a qualquer coisa? Pode ser, mas que dói, dói. 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Lorde, o seu pitaco de hoje.
12: Bom dia, Rosenval. Bom dia, bancada. Bom dia, ouvinte da Rádio Bandeirantes, que é a razão da gente estar aqui. Olha, proibidão devia ser continuar oprimindo o povo, sabia?
4: É.
12: O povo tá muito oprimido. O povo carrega um jugo muito pesado. E cada cinquentinha que você coloca cada dia nas costas do povo, meu amigo, no final do ano pesa.
4: Pra caramba.
12: Pesa. Enquanto o povo tá carregando esse sistema pesado, inoperante, orgulhoso, arrogante, nós estamos empobrecendo economicamente e espiritualmente, porque nós estamos esquecendo que nós somos uma nação. E o que que é a nação? É o povo. E por que que existe essa polarização? Porque esse sistema opressor quer isso. Porque agora as pessoas pensam que um lado delas, o delas, é bom. E não tem lado bom nessa história não, sabia? Ninguém presta. Ninguém, nenhum dos lados é bom. O bom da eleição, a única coisa boa que eu acho, no meu sentir, é você votar pela alternância. Porque a coisa mais perigosa que existe é um sistema que se perpetua. E esse sistema que se perpetua, ah, meu amigo, esse te aperta cada dia mais.
4: 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Então, esses chineses, eu não sei o que eles estão fazendo, mas eles têm lá um tipo de sociedade que é diferente, dá para fazer isso. Mas vamos voltar aqui à música que as pessoas... Olha que coisa interessante. Por que que eu estou fazendo isso aqui? Que está cansado de conversar. Gente, na Bahia, Salvador, olha o tanto que o Brasil faz. Nós brasileiros estamos tornando a vida de nós mesmos miserável. Lá, o pessoal gosta tanto do Lula, na Bahia, que... uma pessoa, vamos supor, estou morando na Bahia, vou mudar para lá. Se o Goiânia vai mudar para Bahia, não põe um adesivo contra o Lula, ou não põe um adesivo contra o candidato do Lula na Bahia, porque o seu carro vai ser riscado, seu pneu vai ser furado. Porque há uma caça a pessoas que estão contra o lulopetismo na Bahia. Uma caça mesmo, a pessoa tem que ficar quietinho, caladinho, não fala nada, vota escondido. Agora você imagina um negócio desse? Ontem eu disse no ar aqui, ó, quem quiser votar no Lula, eu por exemplo, não voto, nunca votei, não acho bom, mas isso é um problema meu. Aí um ouvinte falou, fiquei muito satisfeito de o senhor ter dito isso, que eu também quero votar no Lula. Tudo bem, tá tudo certo, mas devia estar tudo certo quem, em qualquer lugar, de qualquer um ter seu candidato. Mas nós temos estados brasileiros que o fanatismo chegou a tal ponto que você não pode sequer pôr um adesivo daquele candidato que você acha que é bom. E isso está acontecendo em Salvador. Tem bairro lá que não entra com seu carro. Motorista de táxi lá, que eles são muito contra o Lula, eles só falaram. Isso um cara falou mesmo, só falo isso para estrangeiro, eles falam, porque é pessoa de outro estado. Mas aqui, quando entra um baiano aqui, eu fico caladinho. Então, gente, nós brasileiros estamos oprimindo a nós mesmos. Mas, doutora Natália, que música você gostaria que tivesse cantado? Fosse cantar para você, é claro que vai ser, não sei nem quando, mas vamos supor que ela, a doutora Natália,
0: Que música vai ser tocada no seu enterro?
3: Nossa, olha, meu pai canta duas músicas pra mim que eu adoro, que é O Coisinha Bonitinha do Pai, que ele canta pra mim. Ele sempre canta isso pra mim, mas tem uma que eu adoro que ele canta às vezes, que é Unforgettable. Do Nat King Cole.
0: É,
3: eu sou old school, gente.
0: Unforgettable seria uma música bem assim, né? Tranquila pra tocar no enterro. Então tá aí a dica. Quem foi a doutora Natália já sabe.
3: Então pode escolher essa aí pra mim, por favor.
0: E você, Sheila, que é a musa que não pode ser enterrada. Você aí não é enterrável. Que música que seria?
2: Pelo amor de Deus, não quero nem saber disso por agora, tá, Rosemar?
0: Não, agora não, mas quando for, pra muitos anos, daqui uns anos.
2: Isso, tá bom. Sou romântica, né? Roberto Carlos.
3: Muito
2: como
3: bem.
2: É grande o meu amor por você.
0: Já pensou, a Cheirinha? Como é grande o meu amor, tá bom, gostei, tá legal. Lorde, e você, Lorde?
13: Olha, temendo que isso se torne uma moda, eu já vou avisar a Thaís, minha esposa, querida, e meus filhos, pra gente não toca nada não, pelo amor de Deus.
0: Toca nada?
13: Deixa o silêncio, porque o silêncio é uma coisa tão bonita.
0: É uma
13: porque
0: música
13: existem
0: boa.
13: Homenagens, grandes discursos, mas quando a ocasião, o fato é muito importante, você faz um minuto de silêncio. Porque nada supera o silêncio, sabe? O silêncio é forte. Aí eu vou falar, meu amor do céu, se virar a moda, pelo amor de Deus, não toca nada. Deixa o silêncio preencher o espaço.
0: Então poderia tocar The Sound of Silence, do Paul Simon e Garfunkel, né?
13: Simon
0: que é o
13: Garfunkel.
0: Som, é o som do silêncio. Então tá. E você, que é irreverente, o sério, né?
1: Não, eu sou tão irreverente assim com a morte, não.
0: Não,
1: cara, eu concordo com o meu amigo aqui, o Luciano, mas eu sou mais crítico ainda. Eu acho que a maioria dos... Eu não quero nem velório. Morrer do velório é para as pessoas chorar aquilo que eles não fizeram pela pessoa que morreu em vida. Filhos que vivem distantes dos pais, passam 5 anos, 10 anos, depois reclama que o pai morreu e o irmão não esperou ele para ver quem? Ele não foi em vida. Então eu não sou muito fã, não. Mas se tiver que tocar, já que eu vou ter muita vontade própria, né? Toca a canção da família do Padre Zezinho, que eu acho muito bonita. É um hino da família brasileira, ao meu ver.
0: Canta um pedacinho aí, velho.
1: Abençoe, Senhor, as famílias, amém. Abençoe, Senhor, a minha também.
0: Que é isso?
2: Parabéns.
0: Eu comigo, se por acaso acontecer de eu morrer, que eu espero que não aconteça.
13: Não espero.
0: Mas na casa do Senhor não existe Satanás.
1: Satanás.
0: Eu sei lá o que vão tocar naquele erro, meu. Eu gosto muito de Led Zeppelin, toco um Led Zeppelin. Gente, eu não quero, assim, a gente não gosta de pensar nisso, né? Mas eu não quero ninguém olhando o caixão dela, morreu. Calou-se finalmente, né?
1: Não,
0: sei lá o que os caras vão passar lá em casa.
13: Então eles falam assim: ele morreu, já podemos elogiá-lo.
0: É desse jeito. Quando eu tenho recebido tantas homenagens de grupos tão diferentes que eu falo, gente, eu tô com medo. Quando você começa a oferecer, receber homenagem demais, você
13: aí já vem.
0: Já tá começando. Andrezinho, vamos lá, Andrezinho. Qual a música que toca pra você? Hã? Música de qualquer puteiro? Que negócio é esse?
1: Na região noroeste.
0: Você tá muito ousado, Andrezinho. Que isso? É brincadeira, ele não falou isso, não. Mas olha como a gente tem medo das coisas. E aqui entra um negócio que eu quero falar. Você, Mel, que música que é? Raul Seixas, Metamorfose Ambulante, né? Você vai deixar de ser viva e virar pó, virar esqueleto. Metamorfose Ambulante. O Luther, eu não sei. Mas o que eu quero dizer é o seguinte, gente. Nós precisamos de acabar com as hipocrisias nacionais. Nós temos que lutar contra elas. Eu falo isso há décadas. Lutem contra as hipocrisias. Porque nós temos um cinismo muito grande. Às vezes nós ficamos incomodados com o pancadão aí, mas a vida real está pior do que o pancadão, do que o proibidão. É isso que nós fazemos. Nós fechamos os olhos para muita coisa. Quando você fala, por exemplo, a palavra putaria, eu falei que putaria, você está falando putaria no ar. Deixa eu te falar. Seja o nome que queiram dar, garotas do job, serve? É um sinônimo para putaria? Serve? Agora eu pergunto, quem está pensando nessas moças que ficam à mercê dos cafetões, seja no job, seja onde for, e não regulamenta a mais antiga profissão do mundo? Porque alguns religiosos, e eu sou religioso também, acham que isso não devia ser regulamentado. Bobagem, isso é hipocrisia, vai existir sempre. Então nós trabalhamos com hipocrisias, com cinismo, nós tínhamos que lutar contra eles. Por exemplo, não pode fazer cassino no Brasil. Mas o Brasil inteiro é um cassino, meu.
1: É um cassino.
0: A jogatina é nacional, não pode fazer. Ah, não, a marcha da maconha, Deus me livre. Meu, o mundo inteiro decidiu que não dá para combater, resolveram cobrar imposto, resolveram tornar a coisa menos proibidona. O que aconteceu? Portugal, vários lugares que liberaram, você vai lá, compra no quiosque se quiser. Não aumentou o número de usuários. Por quê? Porque a coisa já não foi mais proibida. Porque é um negócio que está aí e não consegue combater. Então, eu estou dizendo especificamente da cannabis ativa, certo? Que nós temos essas hipocrisias nacionais e temos que lutar contra elas. E quem fala o aborto? Pô, aborto, eu sou contra o aborto, absolutamente contra o aborto, sou espírita. Mas por isso tem que regulamentar. Porque a mulher, quando quer fazer o aborto, ela faz de qualquer maneira, vai dar mais trabalho para o SUS, vai dar mais despesa para a nação. Regulamenta de alguma forma, que a mulher faz como o Uruguai, que diminuiu bastante, porque ela tem apoio de psicólogos, etc, etc. E ela acaba, de cada 10 mulheres, 5 deixaram de fazer o aborto porque tiveram apoio. Então, doutora Natália, por que que eu menciono isso? Esse é o momento certo de você descobrir qual o presidente da República que joga para a plateia, qual que é o populista que está falando bobagem aí, prometendo que não pode fazer, e não está tocando em temas que são temas que precisam ser resolvidos na nação, indiferente à área econômica. A área econômica virou uma bagunça no Brasil. Essa coisa das blusinhas aí é um horror, porque eu não sei. Mas enfim, doutora Natália, sobre esses temas que eu sempre disse aqui, que são hipocrisias nacionais, certo? A doutora Natália tem alguma opinião sobre isso?
3: Eu acho que a pauta, a gente não pode falar, né, sobre questões políticas e tudo, mas genericamente falando, sem entrar no mérito dos candidatos, a pauta é, a agenda política tem que ser prática, né? É saúde, segurança, previdência, né? Basicamente aí, alguns
0: corrupção,
3: temas,
0: né?
3: Corrupção, claro. Mas eu acho que às vezes as pessoas assim, se perdem no discurso de defender muito mais a ideologia do que o problema que está sendo apresentado ali, né? E se sobrepõe aí numas discussões que não leva a nada e não resolve o problema prático das pessoas. E eu acho que é o que eu estou mais preocupado e o que eu mais tenho me atentado atualmente, né? Para esses debates.
0: Sério, eu passo para você agora, porque é o seguinte, meu, os debates que o pessoal não está indo por estratégia política serviriam para desmascarar as pessoas e fazer elas soltarem aquilo que elas não soltam, o fingimento. Olha, fala que eu pego no pé do Lula. Eu pego no pé do Lula por quê? Porque o Lula está aí há décadas no poder. Eu vou pegar no pé de quem? De quem não está no poder? O Lula vai passar numa avenida, se tiver alguém com bandeira lá, falando Lula, ladrão, seu lugar na prisão, eu não estou falando isso dele, não. Mas a pessoa fala o que quiser. O que que eles fazem? A Polícia Federal vai lá e quer tomar as bandeiras, quer esses dias eles confiscaram um boneco lá no Nordeste, certo? Meu, que país é esse? Isso então falava muito da ditadura? E que país é esse? Isso não é uma coisa ditatorial, não? Se eu quiser fazer um boneco contra o Lula, ou contra o Ronaldo Caiado, contra quem quer que seja, a Polícia Federal vem lá dizer que eu não posso fazer? Então, Célio, eu não sei. Eu estou muito horrorizado com esse negócio de falar, não compareça em debate. Não compareça em debate porque não quer enfrentar a realidade. Não sei o que você pensa.
1: Sobre esses três pontos que você falou, eu acho que nós temos uma coisa mais importante. Eu acho que nós temos a economia e a violência. A economia em primeiro plano, porque passando fome, necessidade, você não consegue nem sequer comprar remédio. A violência não te deixa nem sair. Você acabou de falar que se eu colocar o carro meu com um adesivo contrário a uma determinada pessoa, eles vão arranhar meu carro. Isso aí é violência. Eu não deixo eu expressar o que eu penso, da forma que eu quero, que não seja proibido em lei. Então, esse cerceamento, meu pronunciamento é violência. E quanto a esses três pontos, eu acho que eles deveriam ficar em segundo plano. O Brasil tem problemas maiores. Mas, porém, as drogas. Sou contra as drogas, Eu tenho vários amigos que já foram internados com um problema, a droga causa dependência, causa problema psicológico. Na minha família já tive problema dessas formas, não literalmente na minha família, meus familiares. Jogatina. Jogo tem que ser liberado, cara. Joga quem quiser. Quem quiser e joga. O próprio jogo aí das loterias aí não é uma aposta, não é um cassino em si. É assim, ninguém nem sabe como se dá o resultado. Prostituição. Coitada das prostitutas, eu quero só arrancar o dinheiro de vocês e tributar, meninas. Não seja a favor disso aí, não. Isso aí já acontece, a sociedade já aceita prostituição, seja job, seja prostituta, seja o que for, secretária executiva. Legalizar isso aí é só para arrancar imposto de vocês, que esse governo tá nem aí para ninguém, só querem arrancar imposto das pessoas.
4: Bom, você tem boas razões para dizer isso, porque realmente a carga tributária atingiu o seu maior.
1: Vai atingir as coitadas, vai sobrar para o consumidor.
4: De todos os tempos, né? Mas, ô Luther, posso colocar aí eu achei muito interessante essa fala de um colega de televisão, da Band, falando sobre rasgando o verbo sobre essa coisa assodada feita na véspera da eleição, com um populismo barato, e o presidente do Senado e o presidente da Câmara, juntos com o presidente da República, certamente porque tem a chave do cofre, e estão com medo de entrar gente aí que vai investigar, não sei, é o que eu sei dos bastidores, é isso, mas veja aí o que esse rapaz falou.
14: Tragédia na vida real do eleitor. É uma armadilha mal disfarçada e perigosa que atinge todo o país.
4: Opa, foi só isso, Luther? Ele falou coisas aí muito importantes, parece que não pegou.
14: Uma grande armadilha está sendo preparada contra o trabalhador por uma união de forças que junta posições contrárias e até adversários, todas alimentadas por um ponto comum: enganar o eleitor com uma promessa falsa, traiçoeira e demagógica. Ao patrocinarem a redução da jornada de trabalho ou ao aderirem a essa ideia, sabem, porque é impossível não saber, que o resultado deste ataque às empresas se voltará contra o trabalhador e contra toda a sociedade. E logo ali na frente. Não há como escapar disso, como mostram os especialistas responsáveis e sérios, bem ao contrário de políticos pusilânimes, oportunistas, que formam agora uma quase unanimidade covarde e destituída de qualquer resquício de vergonha ao desempenhar esse papel desonroso. Agem os de má fé e os oportunistas de ocasião juntos nessa manobra que quer arrancar votos, baseada numa mistificação grosseira. A promessa de melhorar a vida do trabalhador, quando a realidade econômica das empresas escancara uma inevitável sequela. Engessar e encarecer a contratação de trabalho com a imposição desse novo regime vai impactar a economia e a conta virá em pouco tempo para todos e virá forte. Estão vendendo agora uma falsa vantagem para entregar depois uma vida cara e bem mais difícil. Este voto que querem conquistar com mentiras pode eleger uma tragédia na vida real do eleitor. É uma armadilha mal disfarçada e perigosa que atinge todo o país.
4: É isso aí. Ele disse tudo, hein?
1: Concordo.
4: Porque, olha, países europeus que lamentaram que fizeram isso, o Brasil não está no momento que a produtividade permite isso, é uma armadilha contra, mas vai falar contra para você ver. Trabalhador, mas Rosenvall, você é contra o trabalhador brasileiro? Não, tem coisa que faz aí que vai cair no colo do trabalhador. Essa é a minha opinião. Esse rapaz disse o que todos os grandes especialistas estão dizendo. Isso é uma coisa assodada. Então, Lorde, eu tenho feito isso aqui. Olha se a dita grande imprensa está alertando sobre isso. Está alertando. E vocês prestem atenção em todos os deputados e tudo mais, que covardemente estão permitindo que isso seja feito com o Brasil. E por que que eu tenho legitimidade de falar isso? Porque a gente percebe uma coisa caindo no colo da sociedade, como foi o caso da Vestruz Master, e você vai atrás das pessoas para poder. Eu ficava desesperado, eu saía de casa no maior desespero, descobria que um amigo meu fazia investimento, tanto que um jornalista aqui, eu falei, cara, você está colocando 600 mil reais nisso aí, você vai perder. E ele perdeu. E eu ficava desesperado aqui em Goiânia. Eu estou citando um caso local, para vocês verem como dá desespero na gente que está enxergando. Eu penso assim. Então, Lorde, eu não sei como que você vê isso aí, mas eu fico preocupado, né?
15: Eu fico preocupado porque, claro que nós temos que criticar o presidente. O presidente do Senado, Davi Alcolumbre, é de qual partido?
13: do União Brasil.
4: Você veja bem.
13: Tá articulando com o presidente para aprovar isso aí. Nós temos que dar os nomes aos bois. Porque fica assim, olha, o Lula, opa, não tá fazendo isso sozinho,
4: não.
13: O Davi Alcolumbre do União Brasil tá nisso. E como Hugo... é que chama o presidente lá da Câmara?
4: Hugo Mota.
13: Hugo Mota, qual que é o partido dele? Eu acho que é União Brasil também.
4: Você veja bem.
13: Ave Maria? É. Aí a gente fala, não, eu sou do polo da direita, que é diferente do polo da esquerda. Eu falei, eles lá em cima, eles são todos iguais, para com isso. É. Não tem santa aí, não. E a gente fica, olha, a coisa mais ridícula que existe é amor ao político. Porque é uma paixão que não é retribuída. Então, Davi Alcolumbre, União Brasil, e o Mota, republicanos.
4: Quer dizer, teoricamente, isso é de direita.
13: Teoricamente, é de direita. Ave Maria. Olha, a gente não pode ter paixão por essas pessoas, não. A paixão não correspondida é coisa de gente infeliz.
4: E você veja bem, é muito difícil não ir para frente na área de alimentos. E o pessoal, será que ninguém está percebendo que as empresas grandes do Brasil estão todas pedindo concordata preventiva? Né? O Habib's, que vende o quê? Até gostoso aquilo lá, e barato, tudo mais. Está pedindo coisa. Tem muita gente aqui. Vão olhar para vocês verem as lojas que estão fechando aqui em Goiás. E um estado que é diferente, porque tem uma pujança econômica diferente dos outros. Então, gente... é preciso que o Brasil seja encarado da forma como ele é, não da forma como estão vendendo por aí. 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E você vai no El Argentino, come a melhor carne que possa comer, não tem problema. A doutora Natália Mansur está nos convidando para... almoçar com ela, mas não é no El Argentino. É lá perto do cartório. Tá vendo? Que eu quero comer aquela comida.
1: Restaurante da Jailma.
4: Muito bom aquela comida. Como é que chama lá?
3: Dona Jailma.
1: Restaurante da Jailma. Restaurante da Nove.
4: É igual o pessoal que eu falo na casa da Dinda. Comida na chácara. Que comida maravilhosa, comida simples. Geilinha, você tem que ir lá, Você vê que comidinha bacana que é lá. Mas a vida é feita dessas pessoas boas que ainda tocam o Brasil e carregam ele nas costas. Vamos para o intervalo comercial, voltamos já já.
1: Vai gerar.
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0: Dona Irma aí, carta horária, 55 anos.
1: Mas vamos falar, agora vamos falar sério. 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
2: 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É impressionante o que eles conseguiram fazer em Goiás, porque tem pessoa que só faz coisa com excelência. O pessoal da Madalena, né? O Walter Dan e os seus filhos, o Marcelo, todos eles só fazem coisa com excelência. E eles vão vir agora, estão estudando há décadas para fazer a melhor massa pronta de bolo que existe. Estão estudando há décadas. 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Mas quem que faltou aqui? Não faltou ninguém para fazer o comentário, faltou Sheilinha, né?
3: Eu.
2: Vamos lá, Sheilinha.
3: Então, Rosenval, o que eu quero dizer é que, primeiramente, o eleitor, ele tem que parar de achar que o voto é torcida e que a política, ela é um campeonato. Tá na hora da gente cessar essa mentalidade, né? E essas hipocrisias que você nos trouxe aí são realidades que a gente precisa combater, né? Então, nós temos sempre que trazer reflexão para que o eleitor saia desse pensamento aí, né? Nessa enclausurado e passe a realmente ser livre e pensar com liberdade, escolher com liberdade, porque estamos sim vivendo um momento crucial em que nós podemos sim escolher uma pessoa mais apta a governar o nosso país.
2: Perfeitamente. É interessante que o Noblar, ele virou um militante, militante político. Ele pegou o Ronaldo Caiado e moeu o Ronaldo Caiado, e o Ronaldo Caiado foi muito bem. Mas por quê? Porque o Noblar, ele faz o jogo do poder. E a fala assim, nossa, fica falando desses caras, esses caras são perigosos. Eu sei que eles são perigosos, mas eu digo que o perigoso é a gente não ter coragem de falar das pessoas encasteladas na imprensa que estão fazendo uma militância diferente, não é? É muito poderoso isso. Aí depois lamentam que eu aqui falo o que eu quero falar. E daí? É direito do Noblar também? É. Mas, ô Noblar, pelo amor de Deus, também não faz uma distorção tão absurda quanto o que você fez com o Ronaldo Caiado. Com receio de quem? Do Ronaldo Caiado? A sua turma, Noblar, tem medo de um governador do estado de Goiás que, por enquanto, nem tem aquela projeção de votos expressiva que outros têm? Medo do quê? Medo de qualquer pessoa que tira voto de quem está no poder. Certo? Normal? É. Mas pelo menos diga, põe aqui, ó, Noblar, este site defende o governo tal. Como eu faço aqui, eu não defendo o governo tal, mas eu aqui não dou colher de chá pro Lula. Lula fez alguma coisa, eu não invento, não falo nada, mas eu critico. Certo, critico as outras partes também, mas critico majoritariamente quem está no poder há décadas. Qual o problema com isso? Não tem problema, desde que seja claro. Mas não finge que é independente e faz o que estão fazendo, não. Porque são grandes veículos de comunicação. São grandes? Não sei. São chamados da grande imprensa. Não sei se esse termo é justo. Sério que acompanha muito a grande imprensa? É grande?
0: É grande, na maioria das vezes, dá farsas, né? Porque a audiência mudou bastante.
2: A audiência andou mudando.
0: Mudou
2: bastante, né, Lorde? Você veja que as pessoas, a credibilidade de certos veículos está sendo colocada em jogo, o que é péssimo para a imprensa.
1: Muito ruim, porque é tão importante ter uma imprensa profissional, né? Há muitos e muitos anos, né? Foi mudada a legislação. E falaram que não era exigido mais diploma de jornalista, né? E realmente isso acabou prejudicando em parte a imprensa, sabia? Porque tem muito militante disfarçado de jornalista e tá fazendo campanha 24 horas aí com um candidato aí e não disfarça. Isso tem na esquerda e tem na direita, viu?
2: Todo
1: isso
2: mundo.
1: Isso tem.
2: Tempo é todo mundo.
1: Isso tem. Então o que a pessoa tem de mais valioso? É a sua consciência.

0: da sua inteligência. Não importa o que hoje está sendo divulgado. A pessoa, ela tem a sabedoria de usar essa peneira e separar o joio do trigo.
1: Olha, Rosenvaldo, pergunte, por favor, ou a doutora Natália, ou o Célio, por gentileza, qual o valor de uma escritura? Estou fazendo uma escritura em Abadiânia e ela está ficando 10% do valor do terreno. Está certo isso?
2: Isso varia muito, mas geralmente não chega a isso tudo, não. A escritura, ela não envolve só a escritura. Tem o ITBI, tem o registro. O que encarece é o imposto de transmissão, tá? A avaliação do seu imóvel que você vai ter que pagar. E o imposto de transmissão aqui em Goiânia é 2% sobre compra e venda. Mas pode chegar a 4%. A Constituição permite 2 a 4%. Você tem que ver qual a alíquota aí da cidade que você está fazendo.
3: E um detalhe importante também, a tabela de emolumentos, ela é estadual.
2: Isso.
3: Não é um percentual, não é diretamente um percentual sobre o valor do imóvel, mas faixas de valores que são aplicados e chega o teto de
2: 8.387. É o máximo que uma escritura custa de um imóvel, né? Isso. Se for vários, muda um pouco.
1: Vamos ouvir os nossos ouvintes que são sábios naquilo que o povão enxerga. Vamos lá.
4: Bom dia, Rosenvaldo, a todos da bancada, os ouvintes. Uma homenagem ao Lula aí, viu, Rosenvaldo? O velhinho é bom, viu? Em 87 ele falou que ia demorar 40 anos para poder instalar o socialismo do Brasil, né? Pois é, ele tá conseguindo. As empresas estão quebrando, todo mundo quebrando, a classe média tá ficando pobre de tanta taxa e imposto, e as indústrias estão indo embora para o Paraguai, né? Hoje nós temos mais gente recebendo assistencialismo do que com carteira assinada gerando renda pro Brasil. O velhinho é bom. Parabéns a todo mundo. Um abraço.
5: Rosenvaldo, bom dia. Daniel aqui de Aparecida. Todo dia você abre o seu programa de uma forma extraordinária falando da maior e mais injusta carga tributária que a gente vive, né? É uma escravidão, talvez pior do que a escravidão que já ocorreram em várias sociedades aí no passado, essa carga tributária que a gente paga. Então, nesse contexto aí, na sequência, você fala que a questão da taxa das buzinas foi um acerto para proteger a nossa indústria, né? Será que essa questão de uma taxação é a forma mais inteligente, mais republicana e mais democrática de proteger uma indústria? Será que só existe essa forma? Essa é a provocação que eu faço.
6: Bom dia, Rosenvaldo e todos da bancada. O maior problema do Brasil é os brasileiros acharem que leva vantagem em tudo. O Brasil está caminhando passos largos para quebrar, que já está quebrado, mas para afundar mesmo definitivo. Hoje a história, como o doutor falou aí, ó, só vai sobrar para quem trabalha, só vai sobrar para o trabalhador. O trabalhador até hoje não acordou nisso aí. Não existe direita e nem esquerda. Existe um monte de gente culiada para fazer só o lado deles, da companhia deles. E o trabalhador mesmo, que trabalha dia e noite praticamente, como o pão com o diabo amassou. Interesse Tamar, Redencial Fidelis.
1: São coisas aí que são ditas que o povão sabe. Agora, veja bem. 19 ônibus. Alguém sabe fazer conta aí? 19 ônibus. Vamos pôr para 20 para arredondar a conta. Quanto custa um ônibus? Os bandidos do Rio de Janeiro fizeram barricada com 19 ônibus. Puseram fogo em 19 ônibus. E 5 caminhões. Gente, onde isso acontece? Nem na Ucrânia em guerra isso acontece. Nem no Irã em guerra acontece um negócio desse. Pegar o transporte, que é nosso transporte de carga, pôr fogo num caminhão, pôr fogo num ônibus. E isso, a gente vê essas notícias com a maior normalidade do mundo. Como se isso, tudo bem, tá? Foi lá no Rio de Janeiro. Mas peraí, meu. Pessoa, quando o crime organizado chega a fazer um negócio desse, nós estamos falando aí de 20, parece que são mais de 30 veículos entre ônibus e caminhões nos últimos dias. Por quê? Simplesmente porque, assodadamente e tudo mais, nas vésperas da eleição, todo mundo resolveu agir contra o crime organizado, que está aí há décadas sendo enraizado. É brincadeira. E a população fica sem ônibus, fica sem caminhão, chega que perdeu o caminhão dele, perde a vida dele inteira. O sujeito vai perder a vida inteira de trabalho dele. Faliu, acabou, o sujeito pode até suicidar, não é? É brincadeira um negócio desse. E nós estamos aí enxergando isso, como o doutor Edmundo fala, o vácuo do poder. Então, não sei o que a gente vai fazer. Vamos tocar música, né? Vamos tocar música. Vamos ouvir música no enterro.
2: proibidão.
3: E esse vácuo, na verdade, não existe, né? Porque outras forças aí tomam a frente, não existe vácuo
1: do poder. Não existe vácuo no poder. Por isso que o doutor Edmundo está falando, o vácuo do poder é ocupado por alguma coisa. Não existe vácuo no poder. Alguém ocupa. E a gente aqui fala, não, mas você está no Estado de Goiás, está cheando com o quê? Cara, o Estado de Goiás não é a ilha, não. A gente não vai conseguir segurar por muito tempo. Mas, tudo bem. Vamos falar de música? Música, muito melhor música. Doutora Natália, vamos lá. Qual o seu conjunto preferido? Você vai escolher um conjunto preferido que toca, você põe lá, você ouve todas as músicas, vai.
3: Olha, agora que mais cedo você falou Led Zeppelin, e eu adoro Led Zeppelin.
1: Led Zeppelin, então tá comigo. Eu Led Zeppelin, eu ouço tudo, ouço duas, três, quatro, cinco, dez vezes. Cheirinha, que é mais modernosa e tal, qual o conjunto preferido?
7: Eu gosto de...
1: cantor, não importa.
7: Jack Johnson.
1: Qual?
7: Jack Johnson.
1: Jack Johnson?
7: Legal.
1: Me lembra quem é Jack Johnson? Então canta a musiquinha dele pra mim.
7: Ai, eu não vou conseguir.
1: Nenhuma do Jack Johnson? Meu Deus do céu. Ajuda aí.
7: Belly. Tem uma que chama Belly que eu amo.
1: Belly, então tá. E você, Célio?
2: Eu gosto do Roupa Nova. Adoro as músicas do Roupa Nova. É uma banda que já assisti o show dele umas 3-4 vezes.
1: Roupa Nova. Então
8: é um dos melhores shows do Brasil.
1: É muito bom. Roupa Nova também vi. E você?
8: Apesar de adorar o Roupa Nova e tudo, já fui no show do Roupa Nova, tem o melhor baterista do Brasil, o Roupa Nova. Eu sou heavy metal, você acredita?
7: Olha!
8: Eu sou. Black Sabbath.
1: Black Sabbath, tá? Só.
2: Mas o Val vai de Creedence nos anos 60. Você vai de Creedence?
1: Olha, falou em um rock clássico, é comigo. Mas é engraçado que você vê, diz que nós somos a terra do sertanejo e ninguém aqui falou nada. Né?
8: Pouco escuto sertanejo.
7: Eu sou de Minas.
1: Você é de Minas, né? Minas não tem sertanejo lá?
7: Tem, mas não é tão forte.
1: Não é forte, não?
7: Igual aqui, não.
1: Aqui não, né? Aqui quando a pessoa inteligente aqui, quando é traído, monta uma dupla sertaneja e vai tocar a vida. Os outros vão brigar aí, vão matar, vão ficar, fazer isso, né? Mas, olha, eu tô dizendo isso pelo seguinte, gente, vamos ouvir o que é bom. Vamos nos unir aos que são bons. Vamos ficar perto de gente que soma. Porque se nós fizermos isso, a vida fica melhor. Eu estou me livrando de gente tóxica todo dia. Não quero gente tóxica ao meu lado. Não seja tóxico, que eu não quero saber de você. Porque eu quero gente que curte música, que curte motocross, que curte a vida, que curte viver. Entendeu? E que olha para o mundo e fala, eu quero viver. E dane-se o que o mundo pensa sobre mim. É isso que eu quero saber. E ó, política, dane-se também, porque nenhum deles vai entrar lá e vai resolver o problema de você. Você continua trabalhando arduamente, com honestidade, porque seja quem for que entrar lá, eu só tenho uma boa e uma má notícia. Boa notícia é que se você fizer o que tem que ser feito, eles não vão te atrapalhar em nada. Porque nunca me atrapalharam. Eu fui gradativamente sabendo o que eu tinha que fazer. E a má notícia é o seguinte, eles, quando entram no governo, parece que a água que eles tomam lá, todos eles traem, inclusive, as suas mais íntimas convicções pessoais. Eles mudam, eles se transformam num outro ente. Gente que condenou imposto, põe imposto exagerado. Gente que condenou isso, vai ficar aliado do outro. Então, infelizmente, enquanto os nossos políticos não mudarem, e nós é que vamos mudá-los, disse aqui muitas pessoas muito bem, votem consciente, olha quem é o sujeito, o que ele está prometendo fazer. Porque tem gente que fala, o ouvinte falou, ó, o Lula prometeu transformar o Brasil num país socialista em 30 anos, 40 anos. Se é isso que ele está fazendo e as pessoas querem isso, está tudo bem. Mas se não é, normalmente o político, o deputado, ele fala aquilo que ele vai fazer e muita gente não acredita. Entendeu? Presta atenção no que essa gente está prometendo. Porque se está prometendo bobagem, é porque bobagem vai fazer. Então, o nosso voto é a nossa arma. Vamos engatilhá-la e dar um tiro certeiro. Pá! Até amanhã,
9: se Deus quiser. 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
5: 8:34.
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5: Bom dia, começando agora mais uma edição do nosso jornal Manhã Bandeirantes. Vamos juntos até às 10 com muita informação. 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Arroba Rádio Bandeirantes Goiânia. No WhatsApp, 984761010, é o telefone WhatsApp para você mandar a sua mensagem. Quer gravar um vídeo reclamando de algum problema? Da chuva que caiu aí na sua cidade, a chuva vira pauta jornalística também. Manda agora para o 984761010. Quer fazer denúncia, reclamação, elogiar o poder público ou privado? Fique à vontade, você sabe que o espaço está sempre aberto para você, ouvinte qualificado. Aliás, o ouvinte mais qualificado do rádio brasileiro, cá está, nas ondas sonoras da Bandeirantes. Combinado? Então, bora até às 10 com muita informação e daqui a pouco a Assembleia Legislativa de Goiás suspendeu as sessões de quinta-feira durante o período eleitoral. A medida busca evitar a falta de deputados, claro, já que muitos estão em campanha. Eu não sei o que eu falo disso. Eu não sei o que eu vou falar. É a escala 2x5. É a escala 2x5. Você trabalha 2 dias, folga 5. Pra que escala melhor que essa? Pra quê? Aí os caras querem pegar no pé da escala, o fim da 6x1, que vai quebrar o Brasil, o mundo. A rotação do eixo da Terra vai mudar. Velocidade da luz também vai ser suspensa. Mas a escala 2x5, acredite, não vai bater o carro não, você que tá no carro agora. Você não tá, não é. Eu tentei mais que tudo acreditar que isso era uma fake news, que era uma mentira. Que eles não tiveram a coragem de aprovar um projeto desse. Já trabalhavam muito, 3 dias. Terça, quarta e quinta aconteciam as sessões. Agora só 2 dias. E de maneira híbrida, hein? De maneira híbrida. Eles podem estar lá em posse, em Uruaçu, em Mozarlândia, Caiapônia, lá na cidade de Goiás, em Senador Canedo, em Caldas, que poderão participar da sessão remotamente. E ainda assim cancelaram um dia de trabalho. Agora a escala é essa. Acredite, Brasil. 2x1. E aí, vai descontar o salário?
6: Ele não vai, não.
5: Claro que não. Vai continuar recebendo o mesmo salário. Dá pra ter alguma esperança nesse país? No meio de uma campanha, os caras aprovam um projeto para que eles não trabalhem mais, de modo que vão ficar numa escala de 2 trabalhos e 5 de folga. E aí se falar, tá errado, é sensacionalismo, tá prejudicando a campanha de fulano ou de cicrano. A gente tem que ficar calado com isso? Tem que passar um zip na boca e não falar sobre um projeto desse? Tem algum cabimento? Eu queria entender muito, juro por Deus, por tudo que é mais sagrado nessa vida, gostaria de ouvir um argumento para defender um projeto desse. Para defender um projeto desse. São 3 sessões, 3 dias de trabalho, eles conseguem tirar mais um. Tem cabimento? Tem cabimento? Daqui a pouco a gente vai tratar desse assunto, trazer quem votou a favor, quem votou contra, quem é o autor do projeto. E se alguém quiser concordar com isso, tem todo o direito. Por favor, pode mandar mensagem concordando, corroborando com essa tese dos deputados de Goiás. Se você está descontente com isso, fique à vontade também para participar e mandar a sua mensagem. Quero ouvir muito tua opinião sobre esse assunto, é o assunto do dia. É o assunto político do dia, essa escala 2 por 5. Acho que em nenhum lugar do mundo, em nenhum lugar do mundo, existe uma escala que tem na Assembleia Legislativa de Goiás. 2 por 5. Se tiver em algum lugar, me ajude, por favor, para eu poder entender. 8h40. Homem que foi filmado pela própria namorada no momento em que a matou enfrenta um novo júri popular hoje, lá em Jataí. Lembra daquele caso? Se a gente conseguir colocar a imagem, Luther, sujeito tá com a arma. Lembra desse caso? Teve uma repercussão muito grande. A namorada dele, então, filma ele com a arma e ele atira na namorada, matando-a com uma frieza descomunal. Haverá um júri popular em Jataí nesta quinta-feira e a gente vai atualizando para você o caso desse sujeito que chocou o estado de Goiás e o Brasil também. Daqui a pouco a gente coloca até a imagem para relembrar o caso. Corpos de casal morto por adolescente embriagado são aplaudidos em hospital de Goiânia antes da doação de órgãos. Que coisa muito linda a família fez. Doação de órgãos, salvando vidas, outras vidas. A doação de órgãos do casal, aquele casal atropelado pela aquele trombadinha adolescente, bêbado, e que não deu em nada e não vai dar em nada para ele, porque é um inocente, um adolescente, um anjinho. Morreram os dois, o casal, mas a família autorizou a doação de órgãos e eles vão salvar vidas. Tiveram a vida abreviada, mas estarão salvando vidas aqui na Terra. Todo o nosso sentimento e parabéns à grandeza da família em tomar essa atitude. E o trombadinha vai estar aí, solto, livre, leve e solto, porque nós vivemos num país onde não tem legislação. O Manhã Bandeirantes tem a produção do Gabriel Alves, os trabalhos técnicos do Lúcio Sardinha, o Mais Conectado, e o Andrezinho Villanova da Comurg. Reportagens de Gabriel Alves, Marcos Linhares, Vitória Farias, Luan Alves e Thiago Humberto. Direção de jornalismo, Danilo Santos. Direção geral, João Batista. O senhor da Bandeirantes é o Dr. Cid de Oliveira Reis. Hoje é quinta-feira, dia 27 de agosto. O Manhã Bandeirantes está começando agora.
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5: A quinta-feira começa com clima agradável e temperatura de 21 graus aqui na capital. Mas esse tempo mais fresco das primeiras horas do dia não deve durar por muito tempo. Ao longo do dia, os termômetros sobem bastante. A máxima pode chegar aos 34 graus na capital. Começou clima muito agradável hoje. Saí ontem, alguns pingos caíram em alguns cantos da região metropolitana. Hoje o clima mais agradável, final do dia de ontem percebemos um ventinho mais fresco. E hoje também a temperatura bastante agradável neste início de manhã. Mas a previsão diz que à tarde nós podemos ter de volta aquela temperatura nas alturas. Tá certo? Lá em São Miguel continua quente. 38 graus. Minasu também batendo na casa dos 38. Cadê minha linda Uruaçu, hein, Lúter? Lúter não colocou Uruaçu no nosso mapa do clima aí, ó, do tempo. Tá bom, preconceito com Uruaçu, né, Lúter? Mas eu falo perto de Uruaçu e Niquelândia, 36 graus. Muitas cidades com as temperaturas bastante quentes nesta quinta-feira. Ao longo deste período, até cair a primeira chuva. Agora 8h44, há pouco mais de um mês das eleições, os candidatos ao governo de Goiás cumprem agendas intensas de campanha hoje, quinta-feira. Governador e candidato à reeleição Daniel Vilela do MDB dedica o dia a carreatas pela região sul da capital. Ele começa a agenda em região sul do estado, não da capital, perdão. Ele começa lá em Pires do Rio e ao meio-dia e 15, com concentração na Avenida Egídio Francisco Rodrigues. Na sequência, a comitiva passa por Palmelo às 13h45, 1h45 em Cristianópolis, às 15h e São Miguel do Passa Quatro, às 16h. O dia do candidato termina em Bela Vista de Goiás, com carreata às 17h e inauguração de um comitê às 18h30. Já o candidato do PSDB, Marconi Perillo, que busca o quinto mandato, divide as atividades entre Goiânia e Brasília. Pela manhã, o Tucano se reúne com lideranças e grava com jovens do ensino médio na capital goiana. Logo depois, ele viaja a Brasília, onde tem reunião com a direção nacional do partido às 11h30. 13h30, Marconi participa de uma sabatina em uma TV e encerra o dia em reuniões de coordenação de campanha. O candidato Luiz César Bueno, do PT, inicia quinta-feira em Catalão com entrevistas para rádios locais e um bandeiraço. Às 10, ele visita o Laboratório de Terras Raras da UFG de Catalão e se encontra com servidores públicos federais da instituição. Às 16h, o petista volta para Goiânia para uma entrevista a um jornal e participa de outro bandeiraço no cruzamento das avenidas Goiás e Independência. A programação de Luiz César Bueno chega ao fim às 19h em uma reunião com o Sindifisco. A candidata Luciana Morim, da Unidade Popular, concentra as agendas em Goiânia com foco em pautas sociais. Às 18h30, ela participa de um ato no Paço Municipal em apoio à greve dos trabalhadores administrativos da educação. Ao meio-dia, a candidata faz planfetagem num restaurante universitário da UFG e às 15h debate a resistência à ditadura militar. Às 17h30, Luciana participa de uma manifestação na Praça do Bandeirante contra a exploração de terras raras. O dia dela termina com uma plenária de apoiadores na ocupação de mulheres Maria Augusta Tomás às 19h30. Os candidatos Wilder Moraes do PL e Danilo Pinheiro do PCO não divulgaram as agendas de campanha para esta quinta-feira. Esta, portanto, a agenda ou as agendas dos candidatos ao Palácio das Esmeraldas nesta quinta-feira, dia 27. A gente vai para o intervalo, daqui a pouco de volta com muita participação, muita interação, muitos comentários dos nossos ouvintes pelo 98476110. Ouvinte agora? Alô, bom dia.
6: Bom Bom dia, Thiago. Bom dia, Andrezinho, Luther e a todos da Rádio Bandeirantes. Thiago, mas como é indignante essa aprovação dessa lei aí, meu irmão. Muitos se diziam que o Brasil ia virar uma Venezuela e olha para onde está encaminhando. O que esse presidente quer fazer com o nosso Brasil. E agora esses políticos aí, rapaz do céu, os homens já ganham um dinheirão dentro do ar-condicionado, né? Quando tem feriado numa quarta-feira, quinta-feira, eles já emendam tudo, os feriados, né? Sem contar as outras regalias, os salários deles são astronômicos e não mostra para que veio, né? Estão fazendo da política comércio, porque trabalho mesmo não tem não, porque a gente não vê eles trabalhando. Agora aprovar essa lei aí, isso aí é um tapa na cara da sociedade. E cadê os brasileiros, né? Os brasileiros de bem, que não manifesta contrário a isso aí, né? Você tá de parabéns, meu irmão, por tentar defender os nossos direitos.
7: Bom dia, Thiago. Bom dia, Rádio Bandeirantes. Você sabe o que eu acho hoje?
8: Não trabalhem.
7: Os políticos conseguiram separar o povo, né? Dividir. E nisso eles estão cagando e andando para nós. Enquanto nós brasileiros, você tá entendendo, não se juntar e correr atrás dos nossos direitos, nossos objetivos, que é um país melhor, você tá entendendo? Esse povo vai fazer o que estão fazendo. Essa escala que eles estão fazendo para eles aí, ó. Você entendeu? Isso é vergonha. Isso é um tapa na cara do cidadão brasileiro. Independente se vota em Lula, independente se vota em Bolsonaro. Isso é uma vergonha.
9: Tiago, bom dia, Tiago. Clayton de Aparecida. Tiago, dá um alerta pro povo, viu? Vamos acordar, meu povo. Pelo amor de Deus, ontem eu tava ouvindo, estudando lá em casa, aquela Júlia Zanatta trabalhou 83 dias em 365 dias, que dá um ano. E essa mulher vota contra a escala 6x1, ela vota contra dar gás pro povo, não abre mão de nenhum privilégio que ela tem. Vamos acordar, meu povo, pelo amor de Deus.
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8: 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De volta com o nosso Manhã Bandeirantes, agora 8:55.
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8: Professor Wesley, como vai? Muito bom dia para você.
9: Bom dia a todos do Manhã Bandeirantes, a você, Thiago Humberto. Ontem nós tivemos um convidado no nosso Esporte em Debate, diretor de futebol do Goiás, Michel Alves, e colocou algumas explanações. Uma delas que me chamou a atenção foi que o Michel está buscando de todas as maneiras resolver essa situação financeira. Se reuniu várias vezes com funcionários e jogadores para tentar sanar. Mas o Michel, ele não resolve tudo sozinho, ele precisa de uma ajuda da diretoria. Então, diretoria precisa ajudá-lo para que o Goiás possa, né, voltar a vencer nessa Série B, vai enfrentar o São Bernardo em casa, jogo chave, importante, vencendo o Goiás, dependendo dos resultados, encosta no G6. O Vila também busca jogadores no mercado. Olha lá, com o Pacheco, afirma trabalhar forte para trazer, né, um reforço nesse ataque do Vila. De La Torre sentiu novamente após retornar de lesão. Então, o diretor de futebol, Alacon Pacheco, procura um atacante no mercado. O Atlético, após um jogo quase perfeito, treina para a próxima partida. Técnico Roger coloca alguns pontos. Técnicos, depois de ser cobrado, deu a resposta e vai até Florianópolis enfrentar a equipe do Avaí.
8: Valeu, professor Wesley, muito obrigado pela tua participação e bora, bora, Tigrão, Dragão e Goiás e CRB, os quatro clubes que estarão na primeira divisão ano que vem. Anota aí, Galo da Pajuçara, Tigrão da Vila Mais Linda do Brasil, Verdão, a da Serrinha e o Dragão de Campininha, hein? Esses quatro vão arrebentar na Série A do ano que vem, 8:58. O otimismo é tudo. O otimismo é tudo. Leva-nos aos lugares mais distantes que a mente pode chegar. 8:58, aproveitando, falando de futebol, abraçando o torcedor do Atlético, é o Célio. Gente boa, tá nos acompanhando, dando carona nessas ruas e avenidas da região metropolitana. O Gisley também, viu, Célio? É torcedor do Atlético, não perde um jogo, é ele que paga a carteirinha, o quê? É sócio, né, Andrezinho? Sócio torcedor. Gisley é de todos os jogos do Atlético, ele tá lá marcando presença no Antônio Ascioli. E o Gleitson é Verdão, o Gleitson torce pro Goiás, tá trabalhando nesse momento e com o radinho ligado acompanhando a gente, o Gleitson, o Heraldo, quem mais tá trabalhando lá? O Baixinho, o famoso Baixinho, todo mundo trabalhando aqui na nossa capital. Um abraço para todos vocês. Daqui a pouquinho a gente coloca mais outros ouvintes no ar também pelo 98476110. 8:59. Dois corredores de honra marcaram a despedida de Fábio Alves Barbosa e Neifa Freitas de Farias Alves, ambos de 50 anos. As homenagens às vítimas aconteceram no Hospital Estadual de Urgências Governador Otávio Lage de Siqueira, UGOL. Vídeos gravados por funcionários do hospital na quinta-feira passada e na segunda registraram as sessões de aplausos. O corredor de honra aconteceu momentos antes de a equipe médica realizar a captação e a doação dos órgãos das vítimas. Em um texto enviado à imprensa, familiares ressaltaram que Fábio e Neifa agora salvam vidas após a morte. Para a família, as cenas simbolizam o reconhecimento pela atitude de solidariedade tomada nos momentos finais. E você acompanhando na nossa live, essas imagens não deixam de ser imagens lindas. Uma homenagem muito impactante e exemplar por todos esses profissionais do UGOL, todo o corpo de funcionários do UGOL aplaudindo, prestando esta homenagem no momento em que uma servidora puxa, carrega a maca com os órgãos do casal. Deixaram este plano, tiveram a vida abreviada por atitude de um criminoso, a despeito de ser menor de idade, não deixa de ser criminoso, porque isso não é acidente. Beber e dirigir é um crime e, portanto, esta ação foi criminosa. E não vai ter ninguém para me dizer o contrário, não vou me calar em relação a isso. É um crime. E esse criminoso, se tivesse em outro país decente, estaria preso. E por muito tempo ficaria. Mas como está no Brasil, em que deputados, em vez de aprovarem projetos para a população, aprovam projetos para reduzir a carga horária de trabalho deles. diminuir o expediente deles, que era muito grande, muito intenso, de 3 dias, passando para 2 dias. É a escala 2x5. Em vez de fazerem projetos bons, fazem isso. Projetos que tivessem uma legislação rigorosa para nenhum bandido, vagabundo de 15, 16, 17 anos fosse pegar um carro com a cara cheia de droga, de cachaça, e matar um casal que estava indo para o trabalho. E nada vai acontecer com o marginalzinho. 9:02, a gente volta daqui a pouquinho.
10: Bom, eu tô ouvindo aqui, né, falei sobre essa questão da escala 2x5 aí, é um tapa na cara da gente, né? Porque eu penso assim, né, esses deputados, vereadores, presidente, é tudo, vamos dizer, tudo funcionário nosso, gente. Acho que, assim, às vezes colocar uma pauta pra eles votarem a favor, porque sempre vota a favor deles, né? Aumento de salário na madrugada, eles fazem uma sessão lá. Então, eu acho que eles deveriam sair em público e ver se a sociedade aprovaria isso. Não eles saírem, porque a gente que coloca eles lá, é surreal um vereador ganhar mais que um professor, e um professor ainda ter que passar por concurso público. Qualquer parlamentar tinha que passar, tinha que ter formação política, formação em alguma coisa na área política, passar por um concurso político para depois se virar candidato. Esse Brasil é uma farra mesmo, viu? Pelo amor de Deus. E só a gente que dança. Eles tocam a música e a gente que dança.
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1: 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Aqui somos Vila Nova, é o Tigrão, torcedores fiéis. Um abraço pra Sandra e o esposo dela. Cadê o esposo da Sandra? Tá aqui sempre acompanhando a gente. Cadê o nome dele? Cadê, Andrezinho? Etevaldo! O Etevaldo, torcedor do Vila Nova, tá sempre nos acompanhando. E a Sandra, casal chique da região, lá da Nova Vila, aquela região do Crimeia, aqui da capital. Eles têm um ponto da famosa jantinha, que é uma delícia. Esse peitinho sensacional. Já vieram aqui, já trouxeram vinho, uns peitinhos. Casal maravilhoso, a Sandra e o Etevaldo. Vamos lá, todo mundo comer uma jantinha. Vamos lá, tomar um suquinho, um refri. Deve ter também uma geladinha para quem gosta. E é isso, bora lá. Depois eu vou passar aqui o endereço da Sandra, da jantinha da Sandra com o Etevaldo. Agora 9:08. Um abraço também pro nosso ouvinte, o Valdir Marques Faria. Ó, o nome potente, hein? Valdir Marques Faria. Tá sempre nos acompanhando. O João Melo. Ó, o... Bom dia, Thiago. Além de receber o salário completo, ainda vão ganhar extra caso tenha sessão extraordinária. Exatamente, viu, João? Os caras são artistas. É motivo de dar risada. Porque vai fazer o quê? Vai jogar uma bomba lá na Lego? Vai fazer o quê? A gente tem o nosso limite pra crítica, né? Não, você vai... Acaba ultrapassando o limite. Torna-se um desrespeito. E aí você ainda toma um processo. Então você não consegue... proferir todo o sentimento real de acordar com a notícia dessa, em que deputados goianos aprovam um projeto que retira um dia de trabalho. Eram 3 dias, agora são 2. Famosa escala 2x5. Deputados goianos criaram a reforma 2x5. Tem base isso? Tem base? E eu vou falar desse assunto agora e trazer até os nomes dos deputados que aprovaram, os que não aprovaram, quem é o autor dessa proposta maravilhosa. Deveria ter aqui na rádio para todos os trabalhadores goianos. É? Escala 2x5. 2x5. Leva essa proposta para sua empresa aí também, amigo. Você tá ouvindo agora? Você é Uber. Você taxista, caminhoneiro, trabalhe 2x5, escala a lá a Lego. Trabalhe 2, fogue 5. Vamos levar adiante essa proposta? Vamos fazer essa campanha? Vamos pedir ajuda a todo mundo e levar essa campanha adiante? Uma pouca vergonha. 9:11, a Assembleia Legislativa aprovou um requerimento que suspende as sessões da casa às quintas-feiras. A medida aprovada na terça, anteontem, portanto, vale até o fim do primeiro turno das eleições, no dia 4 de outubro. Com isso, nas próximas 6 semanas, os deputados estaduais vão se reunir em sessões ordinárias apenas às terças e quando vão? E às quartas? A proposta foi assinada pelo deputado Hamilton Filho, do MDB, e recebeu 19 votos favoráveis. Agora, quem votou contra? Vamos lá, trazer a baila o nome. 4 parlamentares votaram contra essa medida. Antônio Gomide, do PT, Bia de Lima, do PT, Clécio Alves, do PSDB, e o delegado Eduardo Prado, do PL. O apelo pela suspensão ganhou força depois que a sessão da última quinta-feira precisou ser encerrada por falta de quórum. Naquela ocasião, apenas 18 deputados registraram presença no sistema híbrido. O esvaziamento acontece porque a Alego tem 37 candidatos à reeleição e outros 4 que disputam vagas para deputado federal. O presidente da Alego, Bruno Peixoto, do União Brasil, defendeu a mudança durante a sessão. Ele afirmou que prefere realizar sessões extraordinárias e estender os trabalhos até as 22 horas, a correr o risco de esvaziamento do plenário. Após a aprovação, Bruno Peixoto garantiu que a pauta da casa não será prejudicada. O presidente ressaltou que todas as matérias serão apreciadas e que o cronograma não trará prejuízos para a população goiana. Claro que não! Claro que não vai ter prejuízo nenhum! Imagina! Imagina! Melhor mesmo você diminuir o dia de trabalho do que ter que não ter trabalho, não ter pessoas para trabalhar. É uma engenharia intelectual que merece prêmio Nobel. Você ter retirado da sua mente uma ideia dessa tão brilhante. Bom, se não está tendo trabalho, trabalhadores, no dia X, a gente suspende os trabalhadores? Não, vamos suspender o dia, retira o dia de trabalho e pronto. Ninguém está vindo trabalhar na segunda-feira? Então não tem trabalho na segunda, vamos começar na terça-feira. É assim, simples como isso, simples como isso. Sem comentário, né? Sem comentário. E aí, pela primeira vez, eu vejo um projeto sendo aprovado com políticos do PT e do PL juntos. PT e PL votando junto, no caso, contra esse projeto. Diga-se de passagem, contra o projeto. PL e PT juntos contra o projeto. Ou seja, não aceitando esse corte, o findar de um dia do expediente dos deputados. 9h15, intervalo, daqui a pouco a gente está de volta.
2: Bom dia, Tiago, e a todos do Manhã Bandeirante. É assim que funciona o nosso país, né? E o que parece que aqui no nosso estado ainda está mais alastrado ainda. Mas eu vou te falar para você, Tiago. Acho que 80% dos brasileiros não sabe o que é uma sessão ordinária e uma sessão extraordinária. Porque você sabe que extraordinária, eles estão recebendo um extra, né, para ir lá. Então, geralmente, você quase não vai ouvir falando em sessão ordinária. É só extraordinária, porque é ordinária, eles não, é de graça, né? Os caras já têm um salário absurdo, nós ainda temos que pagar uma sessão extraordinária para o cara ir lá e ficar meia horinha lá, né? Aí, mas a maioria dos brasileiros não sabe disso. Mas é complicado, mas talvez apareça um filho de Deus que tenha consciência um dia nesse país nosso.
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9: 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De volta com o nosso Manhã Bandeirantes, agora 9:20. Muito obrigado pela tua participação, audiência, companhia. Quem tá dando carona pra gente é o seu Jô, lá de Senador Canedo, tá sempre ligado na nossa programação, grande abraço. O Diego também tá mandando mensagem, o Fernando lá de Senador Canedo também. Cadê mais ouvinte aqui? O Célio já falei, né? Tem o Vanderlei, tá lá em Bonfinópolis, ligado na nossa programação. Um abraço, o Lucas, também tá lá, ligado. E o meu xará, o Thiago, tá lá na Nova Vila, ligadão na nossa programação. Grande abraço para todos vocês. Daqui a pouco outras mensagens de áudio, você também participando, trazendo seu problema à baila para que a gente possa discutir, falando sobre este caso da jornada à escala 2x5. 2x5. Vamos aprovar essa escala aqui na Bandeirantes também. A partir de segunda-feira, vamos trabalhar 2 dias. Já tá decretado, viu? Já tá decretado. Tem o seu voto, Andrezinho, para isso? Voto do Andrezinho, viu, João? Anota aí. Gabriel também, já votando a favor. O Luther também? Não. Ah, puxa saco. O Luther não quer não, a escala 2 por... vai ser puxa saco assim lá longe. Aí, João, um aliado aí, viu? 9:21. Agora falando muito sério, eu quero trazer o Gabriel agora ao vivo com a gente para tratar um assunto muito, muito importante, muito sério. E antes eu quero ouvir tua opinião sobre a taxa das blusinhas, falando em escala, em taxa. A taxa das blusinhas, o presidente Lula está querendo aprovar, encontrou-se ontem com Alcolumbre, presidente do Senado, e o Mota, Hugo Mota, presidente da Câmara, querem aprovar já para a semana que vem taxa das blusinhas e a escala 6x1, fim da 6x1. Dois projetos que, se passarem,

0: podem dar a eleição no colo do Lula. Se passar a proposta, as duas propostas passarem, Lula pode estar reeleito. Atenção com isso. O Lula sabe articular. Ontem se encontrou com Alcolumbre e Hugo Mota. Saíram, tem a foto deles aí, né, Lute? Saíram sorridentes do encontro na casa, lá no Planalto Central, na casa presidencial. E aí, hein? Já querem votar semana que vem, já escolheram relatores dos dois projetos no Senado, um na Câmara, perdão, e o outro no Senado. Então, estas propostas podem dar a vitória à reeleição, o quarto, o tetra campeonato para o Lula. Atenção! 9h23, homem que foi filmado pela própria namorada no momento em que a matou, enfrenta um novo júri popular hoje, lá em Jataí. E os detalhes você acompanha ao vivo com Gabriel Alves. Bom dia para você, Gabriel.
1: Bom dia para você, Thiago Humberto. Bom dia para quem acompanha ao vivo o Manhã Bandeirantes. Exatamente, nesse caso que viralizou no país inteiro no final do ano passado, o Diogo Fonseca Borges. Ele chegou a ser julgado, já vou trazer mais detalhes sobre isso, né? Esse homem que foi filmado naquele caso. E para trazer todo o contexto, a gente tem as imagens, já avisando que elas são bastante sensíveis. É, estão borradas as imagens, né? Não estão com as imagens todas visíveis, estão borradas para a gente acompanhar, para relembrar o nosso amigo ouvinte do que aconteceu nesse caso lá em Jataí, da mulher que filmou a própria morte. A gente tem o áudio, vamos rodar esse vídeo com o áudio, por favor, você que nos acompanha. Nossa, na
2: faz graça. Vai, amor, faz. Nossa, 30 gostoso.
1: A namorada do Diogo fazia um vídeo, né? Do Diego fazia um vídeo no momento em que ele aperta o gatilho e ela acaba falecendo. Esse julgamento vai acontecer hoje, lá em Jataí, nesta quinta-feira, dia 25, no Fórum de Jataí, na região sudoeste de Goiás. Ele é acusado de feminicídio da jovem Iele Gabriele Alves, que tinha 23 anos. O primeiro júri sobre o caso, ele foi suspenso em dezembro do ano passado, depois que os advogados de Diego deixaram o plenário. Na época, a defesa alegou que as manifestações da plateia criaram um ambiente de pressão e comprometeram a imparcialidade dos jurados. Uma multa chegou a ser aplicada aos advogados pelo abandono desse julgamento, mas a punição foi revogada pelo Tribunal de Justiça. Para o julgamento de hoje, a defesa divulgou uma nota dizendo que espera a preservação total do sigilo das votações. Os advogados também destacaram que o vídeo tem áudio e prova que o réu prestou socorro imediato, levando a vítima ainda viva ao hospital. A investigação do caso, ela mostrou que o casal, ele passou durante o período da tarde consumindo bebidas alcoólicas antes do crime, e aí durante a noite aí ele usou o celular para gravar esse vídeo enquanto estava nesse momento com o namorado. E aí nas imagens, o Diego aparece segurando uma arma, ele aponta em direção à jovem, atira a vítima cai. Em seguida, o acusado, ele levou a namorada para o Hospital das Clínicas da cidade, onde ela não resistiu a uma perfuração no tórax. Quando a polícia militar chegou à unidade de saúde, o Diego mentiu para os agentes. Ele disse que dois homens se aproximaram em uma moto escura e atiraram contra a namorada enquanto ele dirigia. Porém, os policiais notaram contradições na história e levaram o suspeito para a delegacia. Foi lá que os investigadores encontraram um vídeo no celular de Ellie desmentindo a versão do assalto. O Diego foi preso em flagrante, uma pistola de calibre 380 foi encontrada perto de onde o carro dele estava estacionado. Em depoimento, ele confessou o disparo, mas alegou que achava que a arma estava descarregada e que o tiro foi acidental. Ele continuou preso desde então, aguardando o julgamento. O andamento do caso revelou ainda que a vítima vivia um relacionamento marcado por histórico de agressões. Uma amiga da jovem entregou mensagens à polícia em que aconselhava Iele a pedir medida protetiva devido a constantes ameaças. Segundo o relato dessa amiga, cerca de um mês antes do crime, o acusado teria se alterado ao tentar se aproximar da jovem em uma festa enquanto o casal ainda estava separado. Então, Thiago, o julgamento vai ser retomado hoje, né? Ele aconteceu lá em dezembro do ano passado, mas foi suspenso. Os advogados, a equipe de defesa do Diego abandonou o júri, foi multado, essa multa foi revogada, mas abandonou o júri por conta de uma pressão que estava acontecendo ali dentro do júri, né? As manifestações contra o Diego. Então a audiência dele está marcada para esta quinta-feira. Ele responde pelo feminicídio da Yeli Gabriele Alves.
0: Coisa muito chocante, né? Para quem está nos acompanhando pela live, o Gabriel trouxe essas imagens, colocando toda a maquiagem eletrônica, nublando o vídeo, porque de fato é muito forte mesmo, um dissabor muito grande para quem está nos assistindo pela live. Mais um crime que chamou atenção no estado e também em outros estados brasileiros: a frieza, crueldade e a ação e uma atitude de uma pessoa que não dá valor nenhum à vida da própria companheira, da própria namorada, o sujeito, esse jovem, cometendo esse crime de feminicídio. Gabriel explicou o julgamento que aconteceu ainda no final do ano passado, não, né, Gabriel?
1: Em dezembro do ano passado foi o julgamento.
0: O julgamento.
1: Busca certinho quando aconteceu
0: esse. Exatamente. Foi no final do ano passado. E foi suspenso o julgamento em decorrência da defesa do Diego ter abandonado o julgamento. E agora.
1: O crime aconteceu em 4 de novembro de 2023 e o julgamento só aconteceu no final do ano passado.
0: Exatamente. O crime em 23, o julgamento foi em 25, no final do ano de 2025, teve essa suspensão em decorrência da defesa do Diego, ter abandonado o julgamento. E agora, só agora, quanto que demora a justiça brasileira,
1: dois,
0: né?
1: 2 anos para acontecer um julgamento, depois 3 anos
0: pra,
1: ainda.
0: E chama atenção a suspensão do primeiro julgamento, que acabou sendo suspenso, para remarcar um outro. Foram praticamente 6 meses, mais de 6 meses, já estamos em agosto. Então, olha meses. como demora a justiça. É preciso a gente debater também isso, o que está acontecendo. São muitos processos nas comarcas, isso todo mundo tem conhecimento, mas contratar mais, fazer mais novos concursos para juízes, por exemplo, poderia ser uma solução, porque demora muito para você ter justiça. Imagina a ansiedade, a preocupação, o sofrimento da família em ficar todo esse tempo na expectativa de haver um novo julgamento, para saber se de fato haverá justiça ou não. Então é necessário, pelo menos para esses crimes hediondos, crimes mais perigosos, a gente ter uma celeridade no julgamento e não demorar tanto. E a gente vai seguir acompanhando, estamos com a nossa equipe aqui na redação de olho, lá no fórum de Jataí. E ao longo da programação, mais tarde no Bandeirantes Acontece ou amanhã, a gente traz os detalhes deste júri popular que acontece em Jataí. Gabriel, muito obrigado. Na votação da escala 2x5, você vota a favor para a gente trabalhar só 2 dias?
1: Pô, 1x6? Não, 1x6 é muita folga. 2x5 seria perfeito.
0: Mais um voto eu consegui. Já temos 3 votos contra 1, porque o Luther falou que quer continuar trabalhando 7x7, 7x0. Quer trabalhar 7 dias, não folgar nenhum. O Luther Sardinha aqui na Bandeirantes, 9h31. Bora pro intervalo. Daqui a pouco a gente volta.
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3: 9:34 de volta com o nosso Manhã Bandeirantes. Daqui a pouco a gente coloca as participações no ar pelo 984761. Vamos com o ouvinte agora? O ouvinte é prioridade, Andrezinho. Alô, bom dia.
4: Bom dia, amigos da Bandeirantes. Gustavo, Goiânia 2. Gostaria de deixar minha indignação em relação à greve aqui do CEMEIS. Já entrando na segunda semana que está funcionando só meio período, tem muitos pais que não estão nem levando os filhos para o CEMEI porque não tem como buscar no meio do dia e estão tendo que se virar para deixar o filho ou com parente ou pagar algum lugar para ficar, e a gente não vê nenhuma demanda para terminar e resolver o problema da greve. Fica aqui minha indignação. Bom dia a todos.
3: Muito obrigado. O ouvinte deixou o nome, ele deixar, depois a gente dá uma olhadinha, Gustavo, aí, por favor. Gustavo, um grande abraço para você, obrigado, vamos apurar isso. O Gabriel já, quando você mandou o áudio, o Gabriel já tá em contato com a Secretaria de Educação para dar detalhes, os pormenores desta denúncia, que é muito séria, inclusive. E o Gabriel tá de volta para falar sobre esse assunto, né, Gabriel? A greve dos administrativos da prefeitura aqui da nossa capital, Goiânia.
5: Exatamente, Thiago Humberto, na última terça-feira, o prefeito Sandro Mabel, ele comunicou o encerramento da mesa de negociação com os servidores administrativos da educação. A categoria cobra reestruturação da tabela de vencimentos e mudanças no plano de carreira dos trabalhadores da rede municipal. Sem um acordo com o sindicato, a prefeitura informou que todas as propostas apresentadas até o momento foram retiradas e a greve continua. Sandro Mabel criticou as gestões anteriores, afirmando que elas deixaram os servidores esquecidos e acumularam uma dívida histórica. O prefeito defendeu a proposta do município e destacou que ela causaria um impacto financeiro de R$62 milhões até o ano de 2030. Mabel afirmou que teve coragem de colocar uma oferta real na mesa, considerando o texto como um ponto de partida para a reconstrução de um plano justo. O pasto municipal também acusou a liderança do movimento grevista de fazer uso político da paralisação. A prefeitura apontou o envolvimento da presidente da Sintego, a Bia de Lima, do presidente em exercício da entidade, Ludmila de Moraes, e da vereadora Cátia Maria, todas do PT. Em ofício, a gestão municipal argumentou que tentou atender as reivindicações da categoria sem ultrapassar os limites da Lei de Responsabilidade Fiscal. A última proposta, apresentada no dia 21 de agosto, previa levar os pisos salarial do nível 1 para R$ 1.640. O texto também garantia antecipação da data base para o mês de janeiro e uma bonificação de auxílio locomoção na folha de pagamento de agosto. Além disso, a prefeitura prometia abonar todos os dias de greve, preservando a remuneração, o tempo de serviço, as férias e o 13º dos servidores paralisados. Porém, todas essas propostas foram retiradas da mesa, a negociação, encerramento da negociação com os servidores, e essa greve continua, Thiago.
3: Valeu, Gabriel. Vamos seguir acompanhando este fato, essa reclamação muito importante, preocupante, inclusive, do Gustavo, nosso ouvinte, e o Gabriel, com toda a nossa equipe, vai estar de olho acompanhando as novidades desta greve da servidores do administrativo da Secretaria de Educação de Goiânia. 9:38. Deixa eu mandar um abraço lá pro Luzinei Wagner, tá lá em Atlanta, Gabriel, acompanhando a gente nos Estados Unidos, que sempre isso, na tá audiência, muito chique, hein, mesmo distante. Parabéns pelos comentários, abraço. Valeu, Luzinei. Como é que é a escala de trabalho aí, Luzinei, em Atlanta? É 2x5 com uma escala da Lego? Luzinei, manda uma foto aí, a escala de trabalho sua e do pessoal aí de Atlanta. Será que é 2x5 também? Trabalha 2 e folga 5? Manda aí pra gente. Um abraço pra você, daqui a pouco outras participações também no ar pelo 98476110. O presidente do sistema OCB Goiás, Luiz Alberto Pereira, abriu o 16º Congresso Brasileiro do Cooperativismo de Crédito, o Concred. O evento teve início na quarta-feira ontem, com lotação lá no Centro de Convenções da PUC de Goiás, aqui na capital. Luiz Alberto Pereira foi um dos principais responsáveis por trazer o Congresso Nacional para a capital goiana. Ao receber o público, ele destacou a relevância estratégica de Goiás para o bom momento vivido pelo cooperativismo financeiro. O presidente apresentou dados que mostram a força do setor e citou que o estado reúne 31 cooperativas de crédito. Juntas, essas instituições movimentaram 11 bilhões de reais durante o ano de 2025. Luiz Alberto ressaltou que, se essas cooperativas fossem uma única empresa, ela estaria entre as 3 maiores de todo o território goiano. A história do cooperativismo financeiro em Goiás tem se destacado pela forte expansão territorial e pelo crescimento da base de cooperados. Além disso, o setor registra um aumento constante na oferta de crédito para a população. Hoje, o estado conta com 485 unidades de atendimento cooperativo. Elas estão distribuídas em 170 dos 246 municípios de Goiás, o que representa presença em quase 7 a cada 10 cidades goianas. A Rádio Bandeirantes tem representantes acompanhando o congresso de perto e vai trazer as principais novidades do evento ao longo desta semana. 9h40, o candidato à presidência da República pelo PSD, Ronaldo Caiado, encerrou a entrevista com um apelo ao Supremo Tribunal Federal. Ele pediu que o STF retire o sigilo de investigações relacionadas a fraudes do INSS, ao caso Master e à Operação Carbono Oculto. Segundo Caiado, a medida é necessária para que os eleitores tenham conhecimento sobre eventuais crimes envolvendo candidatos e não sejam enganados nas urnas. As investigações citadas pelo candidato desgastam as campanhas de adversários políticos, como Flávio Bolsonaro, do PL, e Luiz Inácio Lula da Silva, do PT. A declaração foi dada durante a sabatina de uma emissora de TV que é conduzida nesta semana pelos jornalistas daquele canal. Ao longo da entrevista, Ronaldo Caiado também apresentou propostas focadas na segurança pública e na economia. Na segurança, ele defendeu a criação de uma polícia transnacional entre os países da América Latina, com troca de inteligência e poder de prisão. O candidato afirmou que o avanço do narcotráfico transformou o Brasil no maior centro dessa atividade na região, ameaçando, inclusive, as exportações brasileiras. Já na área econômica, Caiado prometeu propor um ajuste fiscal por meio de uma emenda à Constituição. A ideia é limitar o crescimento das despesas do governo federal à inflação, somada a 50% do crescimento do PIB. Ao ser questionado sobre os cálculos dessa proposta, ele pediu calma e comparou as contas públicas a um paciente atropelado, que ainda precisa ser examinado. O candidato do PSD também reafirmou que, se for eleito, vai conceder anistia aos condenados pela tentativa de golpe de Estado do dia 8 de janeiro. A medida beneficiaria o ex-presidente Jair Bolsonaro. Caiado voltou a comparar essa anistia à soltura do presidente Lula e a recuperação dos direitos políticos do petista em 2021, após as condenações na Operação Lava Jato. E aí, hein? Muitas propostas por parte de Ronaldo Caiado. Uma delas, criar uma polícia, uma espécie de Rotan do giro da CPE nos países que têm fronteira com o Brasil. E como funcionaria essa polícia? Trânsito livre de um país para o outro, sempre com o intento de combater o narcotráfico. Sempre com essa proposta de combater tráfico de drogas nessas fronteiras, nesses países que acabam, todo mundo sabe, Paraguai, Bolívia, Colômbia, essa entrada e saída de criminosos do Brasil para esses países com facções, e aí uma polícia específica para o combate às drogas, combate ao narcotráfico, seria, ao ver do Caiado, ao ver do ex-governador, seria muito eficaz para combater o tráfico. Outra proposta é o que ele já falou, e foi o primeiro, inclusive, candidato a falar isso, primeiro até que o próprio Flávio Bolsonaro, dizer que irá anistiar todos os envolvidos nas manifestações eminentes, manifestações de 8 de janeiro de 2023. Muito bem. Vamos daqui a pouco com outras participações dos nossos ouvintes pelo 98476110. O quinto sinal marca 9:45.
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7: Repórter Bandeirantes, com informação aqui pela Bandeirantes, Rede Bandeirantes de Rádio. Nesta quinta-feira, caso Banco Master, caso Daniel Vorcaro. Quer saber mais? Direto de Brasília, é o Vitor Gomes quem informa. Oi, Vitor.
8: Olá, bom dia para você e a todos que nos acompanham. O banqueiro Daniel Vorcaro presta depoimento logo mais às 10 horas da manhã, diretamente de onde está preso, na Papudinha, o 19º Batalhão da Polícia Militar. A declaração deverá ser feita por videoconferência e, como eu disse, está marcada para as 10 da manhã. O depoimento havia sido inicialmente agendado para a última quinta-feira, mas foi adiado a pedido da defesa sob o pretexto de que eles ainda não tinham acesso a todos os autos. Será o primeiro depoimento do banqueiro com a nova configuração da equipe, já que ele trocou os defensores. Volto contigo.
7: Obrigada ao Vitor Gomes, direto de Brasília. Vamos para o Rio de Janeiro agora com Vinícius Calisto, falando sobre regulamentação desses novos modais de transporte, equipamentos que são movidos à energia, né, Vinícius?
9: Começa no próximo domingo a fiscalização da Prefeitura do Rio com o uso dos dinamômetros, equipamentos que conseguem medir força, potência e velocidade de autopropelidos e ciclomotores. Já a partir dessa quarta-feira, agentes do Procon Carioca vão usar a nova tecnologia para fiscalizar se as lojas estão vendendo bicicletas elétricas, ciclomotores e autopropelidos de acordo com as normas do Conselho Nacional de Trânsito. Em decreto publicado no Diário Oficial desta quarta-feira, o município estabelece a criação do cadastro de microequipamentos eletrificados para registro da frota de veículos de micromobilidade. Segundo a Prefeitura, o sistema, que ainda vai passar por normas complementares para ser criado, deve facilitar o trabalho de fiscalização e contribuir para ações de segurança pública.
7: Agora 9:47.
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3: 9:49, de volta com o nosso Manhã Bandeirantes, depois de você ficar muito bem informado com o repórter Bandeirantes, com as notícias do Brasil e do mundo. A gente volta com a programação local de Goiás para você. 9:49, daqui a pouco tem ouvintes no ar. Mas antes, o Gabriel Alves chega agora para falar dos entregadores de aplicativo que superou ação para valorizar entregadores, superou R$1 milhão em investimentos e premiou vários trabalhadores de Goiânia. Acompanhe os detalhes na reportagem.
14: Trabalhar sob sol e chuva no trânsito exige um grande esforço diário. Para valorizar a categoria dos motociclistas, uma operadora de logística criou um sistema em que o profissional troca as entregas realizadas por equipamentos de proteção e até motocicleta zero quilômetro. A ação já superou a marca de R$1 milhão em investimento e funciona como um programa de fidelidade para profissionais que rodam por São Paulo, Brasília e Goiânia. A capital goiana registrou a maior adesão no lançamento da campanha e concentrou a primeira leva de vencedores dos prêmios máximos. O CEO da plataforma Entregou Águas Claras, Murilo Campos, explica o motivo desse destaque regional.
15: Bom, eu atribuo muito isso à nossa história aqui em Goiânia. A gente atua aqui há mais de 10 anos, então naturalmente construímos ao longo do tempo uma base de entregadores muito maior e uma relação de confiança muito forte com eles. Quando a gente lançou a campanha, essa base já existia e a adesão acabou acontecendo de uma forma muito natural. E acho que o fato dos 10 primeiros ganhadores serem de Goiânia também mostra um pouco dessa relação que construímos ao longo desses anos.
14: Para conquistar a motocicleta, é necessário alcançar a marca de 10 mil pontos na plataforma. Como a iniciativa segue ativa até dezembro de 2026, a proposta tenta afastar a pressão por jornadas perigosas nas ruas, como reforça Murilo.
15: Em média, o entregador consegue alcançar os 10 mil pontos em aproximadamente um ano. E a gente pensou justamente em um período que tornasse isso possível sem criar uma pressão para o entregador. A campanha começou em julho de 2025 e vai até dezembro de 2026. Então são 18 meses para ele atingir essa meta. E uma coisa que a gente sempre fala para eles é que quantidade nem sempre é sinônimo de produtividade. Não adianta fazer mais entregas colocando a própria segurança em risco. A moto é incentivo, uma forma de reconhecer a constância e o trabalho daquele entregador ao longo do tempo. A gente quer que ele olhe para os 10 mil pontos e pense: eu consigo chegar lá, mas de forma natural. Trabalho com responsabilidade e principalmente respeitando os limites dele e o trânsito. Tanto que a campanha foi desenhada com prazo longo justamente para isso. O objetivo nunca foi fazer o entregador correr mais ou trabalhar de forma exaustiva. É reconhecer que manter uma boa constância ao longo do tempo.
14: Além de repassar os benefícios físicos, a operadora atua como um canal direto de comunicação com o iFood. A ideia é manter um espaço seguro e aberto para as reivindicações de quem está na ponta do serviço.
15: A Entrega Águas Claras acaba sendo uma extensão dos próprios entregadores. A gente está ali no dia a dia, muito próximo deles. Então, naturalmente, eles trazem para a gente as dificuldades, as sugestões e aquilo que eles entendem que precisa melhorar. E funciona de uma forma bem simples. Tudo aquilo que depende da gente, a gente tenta resolver de imediato. Agora, obviamente, tem situações que não estão na nossa alçada, que depende exclusivamente do entregador, até mesmo do iFood. Nesses casos, o nosso papel é fazer essa ponte. A gente leva essas demandas para as pessoas responsáveis e busca dar voz aos que os entregadores estão trazendo para nós. Então, acho que o mais importante é isso. Eles sabem que tem um canal aberto com a gente escuta, entende o que está acontecendo lá na ponta e sempre que possível busca uma solução.
14: A expectativa da empresa é distribuir outras 20 motocicletas ao longo dos próximos meses, somando 30 veículos. Gabriel Alves, para a Rádio Bandeirantes.
3: 9:53, vamos aos destaques do nosso portal bandeirantesgoiania.com.br. O Lucas Freitas chega agora para trazer para você ouvinte. Fala, Lucas, bom dia.
16: E aí, pessoal, bom dia, tudo bom com vocês? Hoje, dia 27 de agosto, estamos aqui eu e o Douglas, o estagiário novo ali está trabalhando, já está ralando, só o ouro. Vim aqui mostrar para vocês três pautas prioritárias, né, as primárias, que eu fiz sobre Goiânia. Priorizei Goiânia hoje para o começo, olha que legal. A Câmara de Goiânia aprovou o projeto que cria o programa Morar no Centro. Eu vou deixar mais informações daqui a pouco no nosso Instagram e no nosso site para vocês entenderem como que é esse programa, o que, que ele engloba, tudo certinho. Falando de Goiânia também, a Saúde de Goiânia alertou para a vacinação contra vírus respiratórios para crianças com comorbidade até o dia 31 de agosto. Leve seu filho, seu netinho, seu sobrinho para vacinar. É muito importante que ele se vacine. E para os amantes do esporte, Goiânia terá centro de desenvolvimento de futebol com investimento de 15 milhões de reais, que vai ficar no sítio de recreio Mansões Bernardo Saião, próximos ao Aldeia do Vale. Essas e outras a gente vai deixar tudo no nosso site, mande sua mensagem, interaja conosco, faça denúncias para a gente, que a gente vai apurar e colocar no ar, tá? Fique com Deus, um forte abraço e fui!
3: Valeu, Lucas, obrigado. Vai lá, acessa o portal bandeirantesgoiana.com.br. Falando em portal, o Thiago Furtado, que é torcedor do Grêmio, apaixonado, tá dando carona pra gente, 100% na audiência. Valeu, Xará, grande abraço pra você, um dos grandes homens da Goiânia Cal, dos diretores da Goiânia Cal, essa feira, que é sucesso absoluto. Já tá chegando mais um preview por aí, hein? A Bandeirantes, é claro que vai estar em loco, com o Thiago, com o Hélio, o Mastilvan, toda a equipe, toda a direção da Goiânia Cal. São 700, 800 marcas por evento que participam, vários segmentos, sucesso absoluto, porque esses três meninos batem um bolão acerca deste assunto de feira, de eventos. Eles batem um bolão, batem um bolão. Valeu, Thiago, um abraço, Thiago Furtado. 9h55, cadê o vídeo do Clécio? Tá aí. Agora, Thiago Furtado, na Goiânia Cal, você tem uma escala 2x5? A equipe da Goiânia Cal trabalha 2 dias e folga 5 dias, Thiago? Essa é a escala que alego os deputados nobres, prezados deputados goianos, aprovaram. Goiânia, 4 votos contrários, diga-se de passagem. Eduardo Prado do PL, Bia de Lima do PT, Antônio Gomide e o Clécio Alves do PSDB. Diga-se de passagem, votaram contra. Os demais votaram a favor para ter uma escala 2x5. Estão discutindo a escala 6x1 para passar para 5x2? Os deputados votaram a escala 2x5. Dá para acreditar? Você tem essa escala no seu trabalho? Coloca um trecho da fala do Clécio na sessão que ele reclama muito. Tem aí, Luther? Tem aí? Solta aí, Luther, por favor. Vai lá.
17: Essa Assembleia aqui nunca viu um deputado, só um. Não tem mais ninguém, ninguém, ninguém. Então, leitura do expediente. Dada como lida e aprovada a ata, tem a palavra o presidente e primeiro secretário, porque aqui não tem nenhum deputado, nenhum, somente eu, só eu. Eu vou ler como primeiro secretário também, único deputado, único, presente no plenário, que vou fazer o trabalho de presidente e de primeiro secretário. Eu acho que a Assembleia nunca viu isso, mas hoje eu vou fazer. Vou fazer. Vou ler um trecho da Bíblia Sagrada.
3: Olha aí, tá bom, já é o suficiente. Só tinha um deputado entre 41. Dá pra acreditar? No universo de 41, apenas um. Aí depois dessa sessão, pressão muito grande nas redes sociais, o único veículo que falou disso o tempo inteiro foi a Bandeirantes. Aqui, a única emissora que falou desse assunto. Aí para não ficar muito feio, o que que eles fizeram? Não vai ter mais falta não. Por que não vai ter falta? Porque não vai ter trabalho. Não vai ter dia de sessão mais. Diminuíram, os caras diminuíram. Eram 3 dias, agora são 2 de trabalho. Meu irmão, fecha a porta, apaga a luz e vamos embora. 9h58.
18: Bom dia, Tiago, que é o José Luiz de Anápolis. A população não tem pra onde correr, né? A primeira vez que os dois, o petista e bolsonarista, votam contra, mas os outros partidos não quis, né? Pior que o povo não vota nesse candidato ainda, que vai ser, ainda vai, muito vai ser reeleito, né, Tiago? Falou, tudo de bom pra vocês.
19: Ô, Tiago, bom dia. Aqui é o João Mendes, eu falo aqui de Senador Canedo, participo sempre. Ontem eu mandei uma mensagem pra você falando sobre aquela moça que estava culpando o Bolsonaro de toda a desgrama que está acontecendo nesse país, mas ela esquece que o Bolsonaro deixou dinheiro no caixa e o Lula está acabando com o dinheiro que ele deixou. Mas em relação a essa escala aí, 2 por 5, eu penso o seguinte: isso tem que fazer um plebiscito entre as empresas, patrões, empregados e aqueles que trabalham, porque esses políticos aí que ficam aí na cadeirinha só escrevendo, não trabalham isso mesmo. Eles não trabalham, eles trabalham uma vez no dia e olha lá. Aí eles querem impor a regra deles. Tem que perguntar ao trabalhador se o trabalhador concorda, se o trabalhador quer. Se o trabalhador não quiser, os patrões entram em acordo em relação a salário. Simples assim, ué. Lá nos Estados Unidos quase não tem carteira assinada. O povo trabalha. É, diversos empregos.
20: Bom dia, Tiago. Eurípides Leite, Goiânia, Goiás. Ô, Tiago, você não está entendendo. Esses deputados aí tirou um dia de serviço deles, mas diminuíram o salário também, não diminuíram? Você esqueceu de falar isso, ué? Ei, Tiago, nós vamos parar com essa corja de político que tem nosso país, hein? Aonde vamos parar?
3: Será que cortou o salário? Cortou nada, ouvinte. Cortou nada.
21: Ele
3: cortou...
21: não vai.
3: Não, mesmo. Cortou foi o dia de trabalho. Você que tá chegando agora na nossa área na sequência com muita notícia, Dragão, Verdão, CRB e Vila vão subir para a Série A. É isso. Deputados de Goiás aprovaram um projeto para diminuir a escala de trabalho. Sabe qual é a escala que eles têm agora? 2 por 5. Trabalha 2, folga 5. Trabalha 2. É isso que eu tô falando, não é fake news, não.
22: Eu não entendi o que ele falou.
3: Pois eu explico. Vão trabalhar 2 dias e folgar 5 dias. Como diz aqui em Goiás, é pra acabar com o piqui de Goiás um projeto desse. Então, a partir de agora, só em homenagem aos deputados, eu vou trabalhar só 2 dias aqui. Já tem um voto do Andrezinho do Gabriel. E faça uma campanha aí, vocês ouvintes também, pra trabalhar só 2 dias no seu trabalho e aqui na Bandeirantes. Alô, João Batista, libera a gente aí 2 dias pra folgar 5. Escala 2 por 5 na Bandeirantes também. Ora aí. Na Lego não é assim? Então na Bandeirantes tem que ser também. Vamos embora com atrasar o tempo.
21: Já
3: e
21: acabou?
3: Danilo tá vindo aí, tá bravo. Estouramos o tempo. Até
21: já mais. Acabou?
3: Acabou.
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0: É hora de ser feliz. 10:06. Bom dia.
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0: Prazer poder te chamar de amigo. Seja muito bem-vindo, bem-vinda. Estamos começando pela Bandeirantes Goiânia, mais um Nossa Área. Edição dessa quinta-feira, 27 de agosto de 2026. A partir de agora, o que é notícia no seu time do coração? Você acompanha aqui com análise, a opinião, os comentários de Cláudio Rabelo de Castro, nosso querido Cacau, o maior craque da opinião. Reportagens de Divino Lucena, Tandara Reis, Igor Adorno. O Nossa Área que tem na mesa de áudio o Andrezinho Vila Nova. Na central de vídeo, Luter Sardinha. 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YouTube, Instagram e TikTok, arroba Rádio Bandeirantes Goiânia. No Facebook, facebook.com/Bandeirantes Goiânia. No X, arroba RB Goiânia. Também pelo www.radiobandeirantesgoiania.com.br. Radiosnet, aplicativo Bandplay. Aonde quer que você esteja, a forma que você esteja conectado, sintonizado, sinta-se abraçado por todos nós da Bandeirantes. Que essa quinta-feira seja bastante produtiva e bastante abençoada por Deus na sua vida. 10:07. 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
0: Primeira página, primeiro destaque, Esmeraldino. Ele tá chegando com as informações do Verdão. Divino Lucena, quais são as primeiras do Goiás? Bom dia!
4: Um bom dia para você, Danilo. Um bom dia especial para o amigo ligado aqui no Nossa Área desta quinta-feira, aqui pela manhã. Ó, técnico Moser vai fechar o seu último trabalho, visando o compromisso de amanhã, 19:30 na Serrinha, contra a equipe do São Bernardo, 25ª rodada do Brasileiro da Série B. Sempre lembrando, o Verdão nesse momento, 11º colocado com 33 pontos na tabela de classificação. Precisa voltar a vencer, não só dentro do estádio Ali Pinheiro, como também na competição. Tem outro jogo seguido na Serrinha na próxima semana contra a equipe do Fortaleza. Vamos trazer daqui a pouco a fala de Michel Alves, que esteve ao vivo ontem no Debates Bandeirantes. A gente traz um trecho dessa entrevista onde ele justifica as alterações ainda no jogo contra a equipe do Cuiabá e também em relação aos chutes que o Lucas Lima acaba não confirmando e efetivando dentro dos jogos até aqui. Verdão, que amanhã terá uma estreia, foi regularizado Felipe Clemente e estará relacionado entre os jogadores que vão para o jogo, mas o técnico Moser perde um zagueiro e também um atacante. Daqui a pouquinho tudo isso e muito mais aqui no Nossa Área.
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0: Semana de Vila Novar, com as informações do Tigrão. Ela tá chegando, Tandara Reis, quais são as primeiras do Vila? Bom dia!
1: Bom dia, Danilo, grande abraço para você, para os companheiros de trabalho aqui no estúdio e, é claro, um abraço especial também para todos que nos acompanham na Bandeirantes Goiânia. O Vila Nova treina nesse momento no CT Vila do Tigre e se prepara para o próximo jogo da Série B do Campeonato Brasileiro. A equipe colorada volta a campo no domingo, às 18h30 no estádio Onésio Brasileiro Alvarenga, diante do Ceará, partida válida pela 25ª rodada da competição nacional. Para essa partida, o técnico Guto Ferreira deve contar com o retorno do William Maranhão. Ele sentiu durante o trabalho de aquecimento na última partida, mas está treinando normalmente. Por outro lado, ele segue sem poder contar com seus dois centroavantes. Rafa Silva e Dela Torre estão entregues ao departamento médico, enquanto os zagueiros Anderson Jesus e Douglas Mendes estão em fase de transição e ainda são dúvidas para a partida diante do Ceará. Daqui a pouco a gente traz os detalhes da preparação colorada aqui na nossa área e vamos ouvir também o Alarcon Pacheco, diretor de futebol do Vila Nova, que falou sobre a possível renovação de contrato do técnico Guto Ferreira.
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0: Tá na hora de rubro-negrar, trazendo as informações do Dragão do Brasil. Ele tá chegando, Igor Adorno, o torcedor atleticano quer te ouvir.
3: Bom dia, Danilo Santos, ótimo dia para você, a todos aqui no estúdio, um abraço especial à nossa grande audiência ligada aqui no nossa área. O Dragão já se reapresentou e agora foca no próximo adversário, já é domingo, fora de casa, contra a equipe do Avaí, jogo esse que sofreu alteração no seu horário, hein? Estava previsto para amanhã e agora será disputado à tarde, estádio da Ressacada em Florianópolis. Roger Silva que já começa os seus trabalhos em relação a esse jogo. Inclusive, vamos ouvir o treinador do Atlético aqui na nossa área, que falou após a boa vitória goleada por 3-0 contra o Botafogo. Roger Silva, que nesse momento está com acima de 62% de aproveitamento desde a sua chegada ao Dragão e continua mirando para cima. Isso e muito mais, tudo sobre o Atlético a partir de agora, ao vivo aqui no nossa área.
0: 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E tudo em 12 vezes sem juros. 10h14, ontem a bola rolou pela Copa do Brasil. O Vasco do São Januário venceu Vitória por 1-0. No Clássico Paulista, o Palmeiras não tomou conhecimento do Santos sem Neymar e goleou o Peixe por 3-0. Hoje, no Beira Rio, às 20h, tem Grenal, Internacional e Grêmio. 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Jogos de volta da Copa do Brasil estão marcados para a próxima semana. No dia 3 de setembro, Grêmio e Internacional. Na outra quinta-feira, vamos por ordem cronológica, na próxima terça-feira, dia 1º, teremos Atlético Mineiro e Cruzeiro às 9h. Na quarta, às 9h30, no Barradão, Vitória e Vasco, mesmo horário que Santos e Palmeiras jogarão na Vila Belmiro. Na quinta-feira, na Arena do Grêmio, Grêmio e Internacional. 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

0: Tudo bem, tudo tranquilo. Tô olhando a imagem aqui da expulsão do jogador do Vasco da Gama. Daqui a pouco a gente pode falar sobre isso, porque deu um problemão lá em São Januário, né?
1: Com certeza. Então,
0: o Felipe foi pra cima, dirigente do Vasco da Gama, ex-jogador, aliás, ex-ótimo jogador de futebol, o Felipe, que hoje é dirigente do Vasco da Gama, foi pra cima da arbitragem com tudo, numa revolta impressionante. E o jogador, depois de uma revisão, chamado pelo VAR, foi expulso. Era o último jogador e a bola teria tocado no braço dele, até a imagem não ficou tão assim clara para nós, mas gerou uma revolta muito grande, era 13, 14 minutos do primeiro tempo, o que dificultou muito para o time do Vasco da Gama. Ganhou por 1-0 e leva uma vantagem então para esse jogo de volta contra a equipe do Vitória. Mas abraçando a você, eu abraço a todos os amigos da Bandeirantes, em especial meu amigo Pedro Reis. Pedro Reis, que corta o meu cabelo já há mais de 20 anos. E ele é torcedor do Vila Nova, pra você ter ideia.
1: Ele deve estar feliz da vida,
0: hein? E é meu amigo, rapaz. E na última vez que eu estive lá, não neste de ontem, mas no anterior, o Vila estava passando por aquela dificuldade, jogos, derrotas sucessivas. E eu fiquei num medo danado, rapaz. Que ele tá... Falei, pô, ele vai fazer uma bagunça aqui no meu cabelo, porque eu ficava provocando ele. Mas agora tá feliz da vida, né? 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Então, abraçando a ele, eu abraço o Andrezinho Villanova, o Luther Sardinha, né? A Tandara, ao Igor, ao Lucena, enfim, a todos os homens e mulheres de bem, eu desejo muita luz e muito sucesso. Já falando no Vasco da Gama e Vitória, eu acho que quem passar dos dois vai ficar pelo caminho na próxima fase, né? Vai enfrentar outras equipes que são melhores, que tem um time muito melhor, orçamento maior, vive um momento melhor dentro do cenário brasileiro. Eu acho que qualquer um dos dois que passar vai ter muita dificuldade para chegar, embora se o Vasco aproveitar essa vantagem, é um time que tem muita camisa, tem muita torcida, e no futebol a gente não pode nunca apontar com 100% de certeza, mas que o Vasco vai ter muita dificuldade, para mim não é favorito em nenhuma desses outros confrontos que virão, né? O Vila tem a volta do Maranhão, é um volante, jogador que tem a confiança do Guto Ferreira, que está sendo aí alvo já de especulações sobre a renovação do seu contrato. Muito cedo ainda, né, não? E para que colocar esse tipo de pauta agora, exatamente nesse momento muito bom do Vila? Aliás, aproveita então, já que se isso vazou, se já existe alguma negociação, ou se isso talvez seja conversa apenas para boi dormir, aquelas coisas que vêm realmente para atrapalhar. Tome cuidado com isso. Então anuncia logo para todos os empresários, para todos os jogadores do Vila, que se o Vila conseguir o acesso, todos estarão com seus contratos renovados. Já faz isso de cara, eu já tô avisando, tô dando uma dica. Aproveita o momento. Se for isso aí mesmo, se já estão tentando renovar o contrato do Guto Ferreira, já anuncia também para os empresários e para os jogadores: vocês estarão conosco em 2027. Para não dar problema, hein? Tô avisando agora. O Atlético tem 50% de aproveitamento. E o Roger com 62% de aproveitamento. Quer dizer, chegou, melhorou com os reforços, conseguiu fazer um bom trabalho e tá dando conta do recado. Essa é a realidade. Parabéns pro Roger Silva. E lá no Goiás a expectativa é para ver se conta com o Clemente. Será que dá tempo ainda?
1: Dá, já tá registrado.
0: Tá registrado?
1: Já tá no bid.
0: Já tá no bid?
1: Já tá no bid.
0: Então vamos soltar foguete, que é o que o Goiás tá precisando, é um homem de definição. Mas eu, como eu tive um dia muito atribulado ontem, e não tive tempo de ouvir, né? A bela entrevista, me falaram que foi muito boa a entrevista, né? Do Michel Alves aqui na Rádio Bandeirantes. Então eu vou aguardar um pouquinho para entender melhor o que pensa, ou o que deixou a entender o Michel Alves com a sua entrevista. Se tiver uns trechos aí, vai separando, pra gente analisar melhor daqui a pouco, não é isso, Danilo?
1: Com certeza, Cacau. Olha a hora, 10 horas e 23 minutos no relógio da Bandeirantes.

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1: Ô Danilo, e um detalhezinho final, né? Cumprimentar o time do Goiatuba. O Goiatuba tá um empate de passar, agora comemorando nesses próximos dias o acesso à Série C. Ele empatou ontem contra a equipe do São José, não foi isso? 0-0?
0: Exatamente, 0-0. Jogo de volta na próxima quarta-feira, às 19h, lá no Divino Garcia Rosa.
1: E eu não estou enganado, não. O Goiatuba joga pelo empate, né?
0: Exatamente. Empates, ele classifica.
1: Empatou ontem. Vamos cumprimentar, né, todos que estão trabalhando lá em Goiatuba, porque fazer futebol ainda mais sem dinheiro, com problemas para administrar o grupo, né? E a gente vê que a situação do Goiás com salários atrasados já teve uma opção de complicações. Você imagina, né, lá com o grupo do Goiatuba, da mesma forma, ou talvez até pior, porque o nível salarial também não é que não dá para um jogador se sustentar por muito tempo. Então, parabéns a todos aí em Goiatuba, principalmente a comissão técnica e aos jogadores. E tem a possibilidade de um resultado de igualdade, passar a Série C, o que vai ser muito bom pro futebol goiano, já que o Anápolis também tá na briga e depende apenas de si para permanecer, não é isso, Danilo?
0: Exatamente, viu, Cacau? Precisa vencer o jogo no domingo contra o Santa Cruz para ele permanecer na Série C do Campeonato Brasileiro do próximo ano. Fica a nossa torcida, né? Que o Goiatuba consiga também um acesso, onde nós teremos então dois times goianos nos representando na Série C da competição nacional. Abraço pro Caio Humberto, torcedor rubro-negro, tá feliz com a vitória do Dragão no meio de semana. 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Acerte a hora, amigo 20, no relógio da Bandeirantes, 10h26.
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6: Atualmente, 10:30 no relógio da Bandeirantes. Seja muito bem-vindo ao Nossa Área. Quem participa com a gente no YouTube da Rádio Bandeirantes Goiânia, comentando, deixando a sua opinião, também a sua pergunta, não esqueça de deixar o seu like, o seu joinha, o seu gostei. O Aldemir Melo, lá em Água Boa, no Mato Grosso, torcedor do Goiás. O Paulo Bueno comenta sobre a expulsão do jogo entre Vasco e Vitória. A expulsão foi ridícula. Pegou na mão do jogador do Vitória primeiro. Suelen Cristóvão, bom dia. Aqui é Vila. O Dilermano Correia está participando junto com a gente, fazendo um trocadilho aqui com o Clemente. O Paulo Teixeira também participa, deixando o seu comentário, a sua opinião. Marcos Robert. O Luiz Alberto de Bela Vista já chegou deixando o like. Valeu, Luiz, aquele abraço para você. O Marco Robert também está participando, deixando o seu comentário, a sua opinião no YouTube da Rádio Bandeirantes Goiânia. Valeu demais pela participação. Não esqueça de deixar o seu like, o seu joinha, o seu gostei. 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Você sabia que o jato urinário estranho, fraco e cansaço crônico e até mesmo pouco desejo sexual são indicativos de próstata inchada? Mas, meu amigo, a boa notícia para você na manhã dessa quinta-feira é que próstata inchada tem tratamento. 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Vamos falar com um especialista? 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Marcelo Gama, explica para o nosso ouvinte como que o Ente Pro age no nosso corpo. Bom dia, meu amigo Marcelo Gama.
7: Obrigado, Danilo. Bom dia, meu amigo Danilo Santos. Bom dia, ouvintes da Nossa Área. Coisa boa, né? Coisa boa. Essa é uma notícia maravilhosa, né, Danilo? Pro homem que tá nos ouvindo agora, que assim como eu, tem mais de 60, ou é mais jovem, tem mais de 40, mais de 50. Tem tratamento, sim. E você perguntou como o Ente Pro age na saúde do homem. Gente, olha só. Além de resolver o problema da próstata inchada, ele também consegue revigorar nós homens que estamos aí com mais de 40, mais de 50, mais de 60. E, gente, ontem mesmo eu recebi uma mensagem. Eu sempre recebo mensagem depois que a gente entrega o Ente Pro e acompanha o tratamento, né? De um morador no Jardim Goiás. Eu não vou revelar o nome porque é uma coisa pessoal, mas posso revelar o que ele falou. Gente, ele está usando o Ente Pro há 4, 5 semanas, tá? E ele falou o seguinte, que está feliz da vida porque voltou a fazer uma coisa simples sem se incomodar, sem se estressar, sem passar sofrimento, que é urinar. Imagina esse ouvinte, talvez assim como você, já estava algumas semanas com essa dificuldade de urinar e com a ajuda do Ente Pro voltou a ter saúde. Gente, o Ente Pro é isso, tá? Ele trata esse problema muito comum, que é o inchaço da próstata, que é uma experiência, gente, difícil de lidar, emocionalmente desgastante, porque olha só, além do desconforto de não conseguir urinar direito, né, Danilo, amigos ouvintes, só isso, gente, já é um tormento, tá? Não conseguir urinar direito, tem tudo que vem de ruim junto, aquele mal-estar durante o dia, né? Não tem como se sentir bem com a urina presa na bexiga. É presa, porque a próstata está obstruindo o canal da uretra. É por isso que o jato está ferindo desse jeito. Também faz com que você acabe tendo problemas para dormir, porque o corpo tem aquela coisa, né, gente? É uma máquina perfeita. Se uma coisa está errada, tudo começa a funcionar mal. Então, o corpo à noite, ele obriga você a se livrar dessa urina, até para não virar uma infecção, com problemas de rins, né? E aí você começa a ter insônia. Não dormindo bem, tá? Acorda cansado. E aí vem esse ciclo ruim. Olha, é complicado, gente, sofrer de próstata inchada. E eu sei muito bem do que estou falando, hein? Eu tenho 60 anos. Mas, gente, gente, trata tudo isso. Olha, 2 a 3 semanas e pronto. Pronto, você está urinando bem novamente, né? Extrato licopeno agindo na próstata, você está dormindo bem novamente, você dormindo bem, acorda com energia, e falando em energia, até isso a gente potencializa, porque tem zinco, que aumenta a nossa energia física. Ah, tem também selênio, que aumenta também a nossa energia masculina, o sexo, né, gente? É incrível como a gente revigora o homem que tem mais de 40 anos, Danilo.
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7: 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Então, vamos ao seguinte, ó, são 10h35, 20 minutos, tá, amigo ouvinte? 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
6: 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Ente Pro, 10h36 no relógio da Bandeirantes. Cacau, falando sobre Copa do Brasil, dois lances polêmicos. O jogo Cruzeiro e Atlético Mineiro, aquele do Caio Jorge, muitos queriam a expulsão do Caio Jorge, não foi expulso. E ontem, no jogo do Vasco, já teve jogador do Vasco que foi expulso. E aí, Cacau, qual é a análise que o senhor faz desses dois lances na Copa do Brasil?
8: A verdade é esse contra o Vitória, que o pessoal do Vasco da Gama está dizendo que foi um excesso da arbitragem na expulsão. Até o cartão amarelo eu acho que poderia ter sido aplicado, né? Foi lá no meio de campo, cara. Foi lá no meio campo, quando atravessou ali a linha divisória do gramado. Então, tá muito longe do gol para ser considerado um lance de perigo. Eu teria que avançar ainda quase 40 metros para definir. E estão dizendo aí que a bola bateu primeiro no braço do jogador do Vitória também, que eu não consegui enxergar, mas as imagens podem mostrar isso aí. Então, lance duvidoso, não dá pra você aplicar um cartão logo a 13 minutos do primeiro tempo, cara. Você arrebenta com o time. E então o árbitro tem que ter o bom senso. Essa é, pra mim, a melhor das 17 regras, é o bom senso. E nesse momento o Vasco da Gama tá lá, preocupado, poderia ter tido um outro resultado com o jogador dele em campo a maior parte do jogo. E ele ficou com menos um jogador, que deu pro Vitória, então, sustentar um resultado que pode ser revertido. 1-0, dá pro Vitória reverter. Então, por isso que o pessoal do Vasco da Gama ficou aborrecido. Agora, o lance do Palmeiras eu não consegui ver, não. Eu não vi.
6: O do Cruzeiro, acredito.
8: O do Cruzeiro, não consegui ver.
6: Aquele que o Caio, dizem que o Caio Jorge deu uma cama de gato, um jogador do Atlético Mineiro.
8: Ah, não, aquela, pô, tá de brincadeira. O cara tá quase de costas, não tá nem vendo. Ele não tá nem vendo. Eu já tinha comentado esse lance ontem.
6: Sim.
8: Né? Esse lance foi, assim, um excesso de reclamação por parte do dirigente do Palmeiras.
6: Atlético Mineiro.
8: Ah, do Atlético Mineiro. Não, ele ficou possesso, acusando o Caio Jorge de ter sido maldoso, né? e que mereciam a punição e que ele ia na CBF, ia na comissão de arbitragem. A verdade é que é o seguinte, alguns excessos são cometidos exatamente quando o coração tá batendo forte, o sangue tá quente, né? Então, às vezes, a pessoa tem que ter um pouquinho de discernimento, esperar o sangue baixar para depois falar. Por exemplo, você viu agora que o Neymar pode ser denunciado por ter falado aqueles impropérios para a apta da partida, a senhora Edna?
6: Não tinha visto.
8: Pois é, então é porque tem uma figura aí que o cara faz nas redes sociais uma leitura labial.
6: Uhum.
8: E aí pega a imagem e faz a tradução da leitura labial, né? E coloca nas redes sociais. E ele pegou o Neymar, então, reclamando da Edna, pedindo pra Edna, pô, você, quantas faltas vão ser precisas em cima de mim pra você marcar uma? Aí ele foi falando, foi perdendo a calma e começou a falar palavrões. E foi pra cima da Edna com tudo. Então, ele pode ser denunciado, assim como o técnico do Palmeiras também. Pode ser, os dois podem ser denunciados por este site aí que vai ser usado como prova das ofensas, dos palavrões proferidos em campo. E podem ser suspensos. Eles podem tomar de 1 a 6 partidas, se é que essa denúncia vai ser aceita e vai ser levada adiante, né? Como prova. Mas é isso, o futebol às vezes no calor ali do jogo, e eu que já vivi muitas situações dentro de campo, que eu não posso dizer que o jogador tenha controle total, que o dirigente tenha controle total, eu não posso exigir também que o técnico tenha controle total, porque eu sei como é que é lá dentro. Lá dentro o bicho pega, lá dentro o sangue ferve. E não é brincadeira você controlar todas as suas emoções. É por isso que existe uma máxima dentro do futebol que diz o seguinte: o que acontece dentro do campo tem que ficar dentro do campo. É justamente por isso. Porque às vezes a pessoa, ela não está no banco de uma igreja, ou ela não está num culto lá de meditação, ela não está no seu perfeito equilíbrio emocional. É por isso que existe o futebol, é para as pessoas botarem para fora mesmo, e principalmente os jogadores dentro de campo. Quem tem mais condições de ter controle emocional? O árbitro, o técnico, o dirigente, né? Que estão ali numa situação ainda de que seja de competição, mas não é do corpo a corpo, não é de levar ali a pancada. Então, a gente tem que ter um certo cuidado quando a gente vai fazer uma repreensão da atitude dessas pessoas que trabalham dentro do futebol, que trabalham em cima da emoção.
6: Perfeito. Uma dessas falas, né, do Neymar para a Edna, abre aspas, você é horrorosa, fecha aspas.
8: É horrorosa como árbitra.
6: Como árbitra.
8: Que ela é até muito bem apessoada, né? Até uma moça muito bonita. Mas horrorosa nas atitudes dela em relação ao quanto que ele estava apanhando e ela não estava aplicando ali e nem advertindo os jogadores que estavam batendo nele. Aí o cara vai apanhando, chegou, pô, todo jogo é isso, né? Então eu já até falei a respeito da proteção em cima do craque. Por isso que ele não tem mais craque hoje. Ele não tem jogador que dribla, não tem jogador que vai pra cima, por quê? Mas ninguém protege ele, pô. Chega qualquer um. O cara sai de uma academia de halterofilismo lá. Bruto, forte pra caramba. Chega e sai dando pancada, impedindo o cara, e o cara não pode se manifestar. O cara tem que ficar calado. O cara tem que aceitar ser quebrado, ser espancado o tempo todo. É isso. O torcedor quer ver um craque dentro de campo, mas os caras não protegem o craque. Como é que vamos fazer? Tem que achar um meio termo disso aí, ué.
6: 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Olha o pessoal que participa com a gente aqui no YouTube da Rádio Bandeirantes Goiânia. O Sandro, o Ronaldo César, torcedor do Vila, Fabrício Rezende, Paulo Teixeira, o Alencar, toda esta galera que participa junto com a gente no YouTube da Rádio Bandeirantes Goiânia, também deixando o like, o seu joinha, o seu gostei. No relógio da Bandeirantes, 10:44.
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5: É um prazer poder te chamar de amigo. Olha a hora, 10 horas 48 minutos. O relógio da Bandeirantes está na hora. 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Começando pelo Esmeraldino, pelo Verdão. Tá chegando ele, Divino Lucena. Conte-me tudo, não me esconda nada sobre o Goiás.
6: Beleza, Danilo. Retornando ainda aqui do CT Edmo Pinheiro no Parque Anhanguera. Daqui a pouquinho o técnico Moser inicia aí o seu último trabalho visando o jogo de amanhã contra a equipe do São Bernardo. Mas aqui no nosso momento BYD, vamos repercutir aqui ainda, trazer uma fala do diretor de futebol Michel Alves, que esteve ao vivo aqui ontem no debate Bandeirantes, do meio-dia às 14h. Ontem, vários assuntos, ele tocou em dois específicos que foi abordado, inclusive, depois do jogo no empate de 1-1 contra a equipe do Cuiabá, onde ele fala da situação da escalação do técnico Moser, entrando ali com o Luizão como terceiro zagueiro, e fala também em relação a Lucas Lima, chutes a gol, e que o treinador às vezes não tem como controlar tudo. Vamos ouvi-lo.
7: Tem jogos que são estratégicos. Nós vamos jogar contra o Cuiabá, né? E aí eu vi a situação que se debateu muito em relação aos dois laterais, né? E o Luizão. O Luizão foi uma questão estratégica. O Cuiabá tem um time com uma média de altura importante. A ideia é elevar a estatura. Se você olhar, Wesley, o nosso primeiro tempo foi bom. Poderia ter terminado 2-0. Sustentou. Você volta pensando em fazer um ajuste. Aí você tem Anselmo machucado e Cadu machucado. Eles não saíram por opção, eles saíram por lesão. O Cadu, no jogo antes do Juventude, levou uma pancada, fez uma ressonância porque a gente suspeitou de uma fratura na costela. Não foi. Ele tomou o medicamento, conseguiu fazer o jogo. No jogo do Cuiabá, se você olhar o lance, ele toma pancada na costela, ele chega e o Anselmo já termina o jogo segurando a perna. Você vê que ele termina o primeiro tempo ali, ele tá segurando, ele tá se protegendo. Como faltava 3-4 minutos, que ele fez? Eu vou aguentar para não queimar uma substituição, e no intervalo não queimar a substituição. Então tudo é pensado.
8: É que ele fez uma escolha, e não é a primeira que ele vem fazendo, mas errada. Foi errada porque não funcionou. O Goiás tomou o gol praticamente bola aérea com 3 zagueiros dentro da área. Ao meu ponto de vista, muita invenção mesmo. Porque às vezes ele improvisa demais. É lateral esquerdo que vira ponta, é o Juninho que é pra ser volante, tá virando praticamente um ponta também, jogando lá no ataque, que a gente sabe que não tem uma finalização. É às vezes sacar, por exemplo, o Lucas Lima, que não chuta pro gol. Ele encera o tempo inteiro. De cara pro gol ele não chuta. E a gente percebe, ele tem alguma, tá com algum problema sei lá, de força pra chutar. Ele não percebe essas deficiências que tem que ser corrigidas na partida?
7: Eu tô só esclarecendo que o Wesley questionou em relação o porquê da entrada, né? E ele, Moser, tem o entendimento do que você falou e tá trabalhando pra achar os melhores.
8: Ele não tem opção também, né?
7: E tentar achar os melhores, porque assim, você trabalha, você monta a estratégia, né? mas o jogo ali tem situações no jogo que você não controla. A decisão ali, se eu dou o passe, se eu chuto, se eu antecipo, se eu cruzo, se eu dou um corte a mais, isso aí é do atleta, é inerente ao jogo. Então assim, tu não tem um controle, o treinador não tem um controle de 100% de tudo. Ele tem ali a semana de trabalho, bola, roda, começa o jogo e tu tem 10 minutos no intervalo, porque 5 de recupera e 10 para você fazer alguma alteração.
6: Presença então do diretor de futebol Michel Alves, que esteve ao vivo aqui ontem no microfone da Rádio Bandeirantes Goiânia.
5: 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Cacau, ouvimos aí o Michel, justificou por que o Luizão entrou no jogo contra o Cuiabá, né, como titular, e o porquê que o Lucas Lima não chuta gol, Cacau.
9: Não explicou, né? Não explicou. Por que que, você entendeu por que o Lucas Lima não chutou a gol?
5: Eu vou mudar, foi perguntado, né, Cacau?
9: Ele foi perguntado e não explicou, mas a verdade é que é o seguinte, o que a gente pode entender é que o Lucas Lima tá jogando fora, né, da zona do Agrião. É o que eu tenho falado constantemente já há quantos jogos. Não adianta ele jogar atrás, pegando bola do zagueiro, trocando bola com o lateral e tentando fazer um lançamento de 30, 40 metros, que é difícil porque não tem um atacante para pegar essa bola lá na frente. Só tem atacante lento, a não ser o Cadu Souza, que é o único jogador que puxa na frente. O outro que deveria estar muito já adiantado e tá capengando, hora joga bem, hora joga mal, hora joga bem, joga mal, que é o Jean Carlos. Que precisa encorpar mais, precisa ter um pouco mais de presença física, né? E isso leva tempo, né? Da noite pro dia, o menino tá começando agora. Então, o Lucas Lima fica com essa dependência de um jogador na frente para receber a bola, não tem. E ele fica jogando lá atrás, é muito cômodo. E ele não explicou. Agora, ele deu razão. Ele deu razão pro Iago quando deu uma pressão nele, dizendo que, ó, realmente tá bagunçado. Ele pega um lateral como o Djalma e coloca para dobrar junto do Nicolas num jogo lá. Aqui no estádio Alepeira ele fez isso. No outro jogo ele colocou o Max Vinícius para fazer a dupla função, ataque e defesa, para pegar o corredor inteiro. Né? O garoto tá chegando aí agora também, esse Max Vinícius. Precisa entrar num time encorpado, time melhor estruturado, aí ele vai render. Aí você pode cobrar dele algum tipo de situação. Agora, do jeito que tá, indefinido, e ainda tendo a pressão enorme para conseguir resultados, é lógico que o cara vai ter dificuldade, pô. Não é fácil. Ele pegar o Juninho, por exemplo, foi citado também. Pô, quem é que não sabe que o Juninho é coração e relógio, né? E como é que é o nome daquele marcador, o peito? Que coloca scout. E o scout lá dele dá 15 quilômetros pro jogo. O cara corre mais do que todo mundo. Mas qual a produção técnica do Juninho para ele botar ele para definir jogo lá na frente, meu Deus do céu? Hã? O que é que justifica isso? Então tem certas coisas que o Moser fez, que irritou todo mundo. O Motorzinho fez algum questionamento, o Iago também, né? E eu não vi os outros, porque a entrevista foi longa, né? Foi um bate-papo até muito franco. E ele sabe falar, o Michel é um cara articulado, cara inteligente, articulado, sabe se posicionar. E ele não bateu de frente com ninguém ali, não. Ele só se explicou, dizendo que contra a equipe do Cuiabá, eles pensaram, inclusive ele dizendo que é o seguinte, eles pensaram. Então quer dizer que toda a decisão está passando por ele, conversando com o Moza. Que a estatura do time do Cuiabá era maior do que a estatura que o time do Goiás estava jogando. Então ele precisou aumentar com o Luizão. Agora, que estatura tem o Marcos Vinícius? Responde pra mim aí, o Mose. Qual a estatura do Marcos Vinícius em relação ao Luizão? É a mesma. Então, ele improvisou. Improvisou o Luizão, que não vinha jogando, e ficou na expectativa de que pudesse sustentar o resultado e não aconteceu. E é isso, cara. Futebol de Série B hoje é jogar pelo resultado. Primeiro jogar pelo resultado. Depois você começa a tentar uma outra coisa se você tiver uma grande vantagem. Agora, de início, Pô, faz o simples, igual o Joel Marcelino ensinava. Feijão com arroz, sem maionese.
5: Olha a hora, 10:52. 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Dandara Reis está de volta, contando tudo sobre o Vila.
10: Beleza, Danilo, no momento BioID Vitória Motors de hoje, nós vamos ouvir um trecho da entrevista do Alarcon Pacheco, diretor de futebol da equipe colorada. Ele concedeu entrevista coletiva ontem, antes do treino. Vila Nova que abriu as portas do CT para a imprensa, ontem o treino foi todo aberto, e ele falou um pouco sobre a possível renovação de contrato do técnico Guto Ferreira. Vamos ouvi-lo.
11: A gente não tratou desse assunto, mas assim, vou passar assim um pouco do que a gente entende, falando enquanto dirigente, é que a gente é muito satisfeito com o trabalho do Guto, sua comissão técnica. Eu acho que é um profissional que agregou bastante para nós, nos trouxe assim um horizonte bem promissor, é um cara que pensa muito positivo, que nos consegue dar essa certeza que nós estamos no caminho certo, e com certeza qualquer esforço que tenha que ser feito na frente, no momento certo, se Deus quiser, com os objetivos alcançados, a gente vai sentar, e eu acho que a predisposição de todos é que possa haver uma continuidade. Eu acho que ele também demonstra estar muito feliz, não só ele como os integrantes da sua comissão técnica, e eu tenho certeza que não só o torcedor vilanovense, né, o próprio clube como um todo, os funcionários, o staff, a direção nossa, a gente é muito feliz com o trabalho do Guto aqui que ele tem desenvolvido, e a gente espera que possa ser um final feliz também.
12: A última da minha parte, prometo. Como que a diretoria do Vila está vendo agora esse momento, já esse segundo turno, os jogos que teve até agora, e até em cima disso, o que pode trabalhar pensando no objetivo do Vila, fora contratações, é claro, pensando nessa sequência de segundo turno?
11: Olha, eu acho que a gente vê com bastante atenção esse momento, é um momento de retomada, nós conseguimos evoluir no aspecto defensivo, que é uma coisa que chamava muita atenção para nós. A gente sabe que a defesa é muito importante nesse tipo de campeonato. Isso aí a gente evoluiu, nós estamos ganhando os reforços de alguns jogadores que passaram por um período fora, e eu acho que a diretoria, o que ela pode fazer é o que ela tem feito, é ofertar o máximo possível de condição, estar junto do elenco, estar acompanhando, estar fortalecendo, estar blindando eles para que possam eles estar preocupados exclusivamente em trabalhar, em treinar, em fazer os jogos e conquistar as vitórias necessárias para que a gente possa no final comemorar o objetivo traçado desde lá o início.
10: Tá aí o Alarcon Pacheco, diretor de futebol do Vila Nova, destacando que essa conversa de renovação com o Guto Ferreira ainda não foi pauta, mas o clube sim gosta do trabalho do treinador e tem intenção sim de renovar com ele lá na frente, depois do final da Série B do Campeonato Brasileiro. Guto Ferreira, que já comandou o Vila Nova em 22 partidas na Série B, com 11 vitórias, 4 empates e 7 derrotas.
5: 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Cacau, sobre essa questão de contrato, o senhor bem disse aí no começo, né? Comentou no seu destaque inicial, trouxe essa questão, olha, também tem jogadores, ainda não é momento de falar, e aí eu me lembrei do Lucas Andrino, Goiás lá em cima, Goiás com uma boa gordura, e aí
9: Wagner Mancini.
5: O Andrino e o Wagner Mancini vem e fala que não ia renovar com ninguém, aí de lá pra cá todo mundo conhece a história.
9: Não, teve uma entrevista muito infeliz de um dirigente, e que ele disse o seguinte: já estamos atrás de reforços para a Série A, no meio do Campeonato Brasileiro, quando o Goiás estava liderando com quantos pontos? 12 pontos ou 13 pontos de frente. Foi um absurdo. Naquele momento ali, eu senti que o grupo ia reagir negativamente. E o pior é que dali pra frente acabou. O Goiás simplesmente caiu sobre as próprias pernas. Quem tiver esse número aí, apresenta pra gente, que a minha memória não tá muito boa. Olha, 12 ou 14 pontos de frente pro segundo colocado, não era isso? O Goiás tava disparado, não sei se era do G4 pro resto. Só que ele tava tranquilaço dentro do campeonato. E aí veio a questão da vaidade, né? Do orgulho, da prepotência. Não, nós já estamos observando já para contratação de jogadores nível de Série A. O que é que ele mostrou pro grupo? Hã?
5: Mostrou porque cê, aquele grupo.
9: Vocês não vão ficar, cara. Vocês não vão ficar. Não adianta. Acabou o campeonato, vocês procuram, ó, vaza. Entendeu? É na, grosseiramente falando, né? Então é o alerta que eu fiz agora. Que se houver realmente esse tipo de conversa, tem que ser sanado rapidamente. E a primeira coisa que se fazer é isso: é convencer o grupo que eles vão ter valor no ano que vem.
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13: Beleza, Danilo, seguimos aqui no momento BYD Vitória Motors no Atlético, ainda repercutindo o bom resultado do Atlético e o torcedor atleticano que ficou muito satisfeito, não só com o que viu dentro de campo, é claro, a boa goleada do Atlético, mas também um acontecimento muito legal, uma atitude muito legal que aconteceu nas arquibancadas do estádio Antônio Scioli. Bom, um vendedor ambulante acabou caindo em determinado momento ali nas arquibancadas, a gente até tem imagens agora no YouTube da Bandeirantes Goiânia. Ele estava ali segurando algumas bebidas, né, naquele suporte com várias bebidas. Ele acabou tropeçando e caindo, e aí a torcida do Dragão prontamente se uniu não só para ajudar o vendedor a se levantar, mas também comprando toda a mercadoria desse vendedor ambulante, que acabou perdendo ali águas, refrigerantes e outras bebidas. Teria ali um grande prejuízo, é claro, e a torcida do Atlético prontamente se uniu em prol dessa boa causa, ajudando esse trabalhador ali do estádio Antônio Scioli, comprando. A gente vê até, Danilo, que as bebidas claramente danificadas, né? Alguns refrigerantes ali praticamente já todos vazados, mas mesmo assim, a torcida optou por comprar essas mercadorias e ajudar esse vendedor, então vale aí bastante ressaltar, porque é uma atitude importante, uma atitude bonita, merece também ser repercutida, então parabéns aí toda a torcida do Atlético e também, é claro, ao vendedor que estava ali trabalhando, né? E a gente vê essas imagens que pertencem ali à página do Futebol Goiano, o Momento Futebol Goiano, as imagens tiradas da internet. Então tá aí esse registro da boa ação da torcida do Atlético nesse jogo, 3-0, Dragão que colocou-se numa boa posição, agora 2 pontos do Sport, Danilo, 2 pontos do Sport, que é o sexto colocado, e o Atlético agora já vai em busca de mirar o G6 no próximo jogo contra o Avaí, próxima rodada no domingo, às 16h, na Ressacada.
5: Cacau, o que o Atlético precisa é de algo chamado sequência, tô certo ou tô errado?
9: Tá muito certo. É continuidade, é regularidade, né? Os números que o Roger tem apresentado, com 62% de aproveitamento, mostram isso. A sequência de bons resultados levaram o Atlético lá da 14ª posição para onde ele está hoje, a 2 pontos do G6. 2 pontos não é dificuldade, não é muita dificuldade, não. 5 do jeito que está o Goiás hoje é. Mas 2. Basta manter o pé firme ali, manter uma sequência de resultados positivos, e o Atlético pode entrar e, na hora certa, disputar uma das vagas à Série A.
5: Olha a hora no relógio da Bandeirantes, 11:05.
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5: Quem sabe faz a hora, não espera acontecer. 11:09, tá na hora de girar no microfone da maior e da mais tradicional redes de rádios do Brasil. 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
8: Bernardo, o técnico Moser vai ter duas ausências. A do zagueiro Luizão, que recebeu o terceiro cartão amarelo contra a equipe do Cuiabá, terá que cumprir suspensão. E no ataque ali, o zagueiro Anselmo Ramon, entregue ao departamento médico com lesão grau 1, constatada no exame realizado na última segunda-feira. O jogador vai ficar de fora cerca de 2 semanas, o suficiente para desfalcar o time esmeraldino nesse confronto contra a equipe do São Bernardo e também no confronto contra a equipe do Fortaleza, na próxima sexta-feira subsequente a esta, aqui mesmo no estádio Alier Pinheiro, na Serrinha, nesses dois jogos seguidos que o Verdão tem no Brasileiro da Série B, jogando em casa na Serrinha.
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9: O Guto Ferreira segue sem poder contar com seus dois principais centroavantes do elenco. Rafa Silva ainda se recupera de uma artroscopia no joelho e ainda não existe uma previsão para quando ele vai retornar aos gramados. A tendência é que seja aí nas próximas rodadas da Série B do Campeonato Brasileiro. De La Torre está com uma lesão na posterior da coxa direita. Ele sentiu essa lesão no finalzinho do primeiro tempo da goleada sobre a Ponte Preta e ainda está no departamento médico. Não iniciou a fase de transição, por isso ficará fora da partida diante do Ceará.
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10: No último jogo, vitória por 3-0 contra o Botafogo no estádio Antônio Scioli. O atacante Gustavo Coutinho deixou o campo ainda no primeiro tempo após sentir o músculo adutor da coxa direita. Apesar disso, ele realizou testes e foi constatado apenas uma fadiga muscular, ou seja, um cansaço. Com isso, o Coutinho não deve ser problema para o próximo jogo de domingo. Provavelmente estará apto para jogar. Não é o caso do Everton, lateral direito direito, que apesar de ter já iniciado a transição, não deve ficar à disposição do Roger para o próximo jogo. O jogador que acabou tendo dores no tornozelo desde o clássico contra o Vila Nova, ainda não deve estar pronto para estar relacionado contra o Avaí.
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8: Tem ausências, mas também tem novidades no time esmeraldino. Não só a possibilidade do Lucas Rodrigues entrar jogando já de imediato no segundo tempo, ele que retornou depois da lesão, jogando parte do segundo tempo contra a equipe do Cuiabá, totalmente recuperado, e pela qualidade que tem, e até mesmo em algumas declarações pronunciadas pelo técnico Mose, era titular quando saiu na contusão, naquele jogo contra a equipe do Náutico, ainda no primeiro turno. Então, partindo de uma lógica, assim como foi com o goleiro Tadeu, deve agora retornar à titularidade com a camisa esmeraldina. Vamos aguardar para ver se Luquinha começa jogando. E uma outra novidade interessante para este compromisso foi a regularização de Felipe Clemente, jogador recém-contratado junto à equipe do Gama. Viajou para Cuiabá, não jogou em virtude do transfer ban ainda estar ativo. Foi regularizado e também ontem, logo no final da tarde, no início da noite, foi registrado no BID e passa agora a ser uma boa opção do técnico Moser para este confronto contra a equipe do São Bernardo.
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9: Apesar de não poder contar com seus dois principais centroavantes na partida diante do Ceará, o técnico Guto Ferreira pode voltar a contar com dois jogadores do sistema defensivo. Zagueiros Anderson Jesus e também Douglas Mendes estavam entregues ao departamento médico, já estão em fase de transição e a tendência é que eles possam ser relacionados para a partida de domingo diante do Ceará, às 18h30 no estádio Onésio Brasileiro Varenga.
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10: E o jogo entre Atlético e Avaí, ou Avaí e Atlético, para o domingo, teve a sua data alterada. O próximo compromisso do Atlético, o jogo que anteriormente estava marcado para domingo às 11 horas da manhã, teve seu horário modificado pela CBF para as 4 horas da tarde, devido a uma corrida que acontece na cidade de Florianópolis. Foi um pedido do Avaí. A diretoria do Avaí realizou esse pedido formalizado para a CBF, que alterou o horário, portanto, Atlético e Avaí às 4 horas da tarde do próximo domingo no estádio da Ressacada e não às 11 horas da manhã.
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8: técnico com o Mozer devagarinho vai ganhando outras opções também, inclusive em relação a garotos da base. Um já mais experiente, o Pedrinho, atacante, ainda entregue ao departamento médico, se recuperando efetivamente ali da lesão no tornozelo direito. Mas outros garotos da base eu observei já voltando a treinar com a equipe profissional. O garoto Igor, que também estava contundido, já foi liberado, voltou a treinar no profissional. O próprio João Assis, um volante, meio campista de boa estatura e também de muita qualidade técnica, treinando também, além do zagueiro Murilo Câmara. Uma outra novidade que eu percebi

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1: Vila Nova volta a campo no domingo, às 6:30 PM, no estádio Onésio Brasileiro Alvarenga, partida válida pela 25ª rodada da Série B do Campeonato Brasileiro. O adversário da vez é o Ceará, que briga na parte de baixo da tabela, abre a zona de rebaixamento da Série B do Brasileirão, enquanto Vila Nova é o terceiro colocado com 41 pontos. E os ingressos para essa partida já estão à disposição da torcida colorada, estão sendo comercializados de forma física e também de forma online, de forma física, nas lojas Nação Colorada. E de forma online através da plataforma Ingresso SA. E os valores dos bilhetes são os seguintes: R$ 60 a inteira no setor B, R$ 120 a inteira no setor A e também no setor visitante. Lembrando que torcedor do Vila Nova paga meia com a camisa colorada.
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2: Desde que chegou ao Atlético, o treinador Roger Silva já soma 8 jogos com a camisa rubro-negra, dos quais ele obteve 4 vitórias, 3 empates e somente 1 derrota, totalizando um aproveitamento de 62,5%. Aproveitamento muito bom, comparado, por exemplo, ao do líder da Série B no momento, que tem também 62% de aproveitamento nos últimos jogos. A derrota de Roger Silva foi justamente no clássico em casa para o Vila Nova pelo placar de 2-0.
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3: É, e a vida do Roger, mesmo com esses números aí, não é fácil lá no Atlético, não. Venceu por 3-0 o último jogo, dando uma aula de futebol, e mesmo assim levou uma pressão do presidente na entrevista. Se escorregar, de repente ele vai ter que agir. Mas olha, vai pegar um time do Avaí melhorando a sua condição dentro do campeonato. Isso é um detalhe que chama atenção, porque nos últimos 3 confrontos foram 3 vitórias do time do Avaí. Será que resolveu toda aquela pendência financeira, aquele problemão que existia lá? Será que o Avaí agora vai complicar a vida do Atlético nesse próximo jogo? Então, os dois vêm de vitória. O Atlético uma bela vitória, mas o Avaí vem numa sequência de 3 vitórias. Então, jogo duro é previsto aí para esse próximo confronto do Atlético, né? O Vila também tem aí pela frente o Ceará, que vem de vitória também contra a equipe do Londrina. Mas o Vila tá sobrando no campeonato. O Ceará tá lá embaixo, tá na zona do rebaixamento. Mas tem camisa, tem tradição. Então, certeza absoluta que o Guto não vai dar mole. Joga em casa, diante da sua torcida, mas é um adversário que já vem também mostrando que quer se recuperar. E espero que não seja nesse jogo contra a equipe do Vila. E o Luquinha, volta ou não ao time titular? E o Clemente, joga ou não amanhã, né, no estádio Aile Pinheiro? Eu acho que se o Clemente já está regularizado, ele estava jogando, está em forma. Vamos botar o Clemente para ver se ele dá conta. É ele do lado do Cadu Souza lá na frente, quem sabe com o Jean Carlos, um time ofensivo. E quem sabe com o Elton Rato no lugar do Lucas Lima, que não tá jogando nada. Coloca o Elton Rato no começo do jogo. Não deu conta de jogar os 90 minutos.

0: entra com o Lucas Lima depois. Não deu conta o Jean Carlos, que tá ainda, né? Se não deu conta, pronto. Tem o GG, né? Tem outros jogadores também. Põe no lugar depois. Mas inicia pressionando, dando assim poucas oportunidades pro seu adversário respirar. É, o Goiás é favorito? Goiás é favorito, é ou não é?
1: Sim, joga em casa contra o São Bernardo, favorito.
0: Ele é favorito?
1: Sim.
0: Eu acho que é favorito. Mesmo de vez em quando contrariando a gente, fazendo jogos ruins. Mas é aquela velha história, eu acho que o Goiás sempre perde para ele mesmo. Ele deixa de tomar, ele deixa de ganhar. E espero que não seja mais uma dessas partidas decepcionantes e que o Goiás possa, a exemplo daquilo que o Atlético fez lá no Antônio Scioli, fazer uma vitória para lavar a alma do torcedor.
1: Exatamente. E fica essa cobrança, essa pressão, né, Cacau? Porque o Vila, no último jogo em casa, venceu de 6-0, o Atlético venceu de 3-0. Aí fica a pergunta, e agora? E o Goiás?
0: Agora chegou a hora do verde. É. Chegou a hora do verde mostrar a sua força também, ainda em tempo de, quem sabe, terminar brigando por uma das vagas.
1: Exatamente isso. 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Olha a hora, 11:26.
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6: Hora certa, pontualmente 11:30 no relógio da Bandeirantes. Seja muito bem-vindo à nossa área. Você está junto com Gláudio Rabelo de Castro, Cacau, com Divino Lucena, Tandara Reis, Igor Adorno, Andrezinho Vila Nova, Luther Sardinha, toda a equipe da Rádio Bandeirantes levando o melhor do esporte para você. Falando do esporte, ao meio-dia tem o Esporte em Debate com o comando do Guga, comentários de Newton César Monamesa, Wesley Souza Motorzinho, Iago Vinícius e também do João Batista. 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Bem-vindo de volta.
7: Obrigado, obrigado, meu amigo Danilo Santos. É isso mesmo, que coisa boa, né? Que coisa boa é saber que esses problemas que acometem os homens, e quase todos, tá, gente? Eu tava falando com o urologista, num grupo de 10 homens, 7 estão sofrendo com algum dos sintomas, ou até mesmo com todos os sintomas relacionados ao inchaço da próstata. E o Ente Pro não só resolve problemas de próstata inchada, como também ele revigora o homem com 40, 50, 60 anos, tá? E como é que ele faz isso, gente? Quais são os ganhos que a gente tem? E aí eu tô falando a gente por quê? Porque eu tenho 60 anos, né, meu amigo Danilo, amigos ouvintes. E é aquela coisa, né? Todo o processo também de envelhecimento, né, gente? O que que ele faz? A próstata, infelizmente, ela começa a inchar a partir dos 40 anos, tá? E esse inchaço, gente, leva a uma situação muito difícil e até eu digo emocionalmente desgastante, que é aquele desconforto na hora de urinar. Gente, não é só o fato de não conseguir urinar. Se fosse só isso, já seria ruim, né? Mas não é só isso, não. É tudo que vem junto, né? Quem tá me ouvindo agora e tá passando por isso sabe o que eu tô falando. Você se sente mal durante o dia, né? Não tem como se sentir bem, porque imagina só, você não tá urinando. A urina fica presa em algum lugar, né? Na bexiga, prejudicando até mesmo os rins, né, gente? Aí o que acontece? Você passa o dia todo assim, incomodado. À noite, que seria o momento para descansar, ela continua incomodando, porque a urina está lá parada. Aí o corpo obriga você a se livrar dessa urina. Gente, é um acúmulo de coisas ruins que vai acontecendo. Você não dorme bem, acorda cansado, a sensação continua e só vai piorando, porque aquilo que você não trata só piora, e isso vai virando uma bola de neve. Olha, é desgastante, amigo ouvinte. Mas o Ente Pro faz o quê? Resolve isso, gente. Ele tem na sua concentração, na sua fórmula, o mais puro e concentrado extrato de licopeno. Gente, é tão poderoso esse licopeno que um período aí, o quê? De 2 a 3 semanas, pronto, acabou. Acabou esse pesadelo ruim, gente. Você volta a urinar bem, com isso, acorda bem, passa o dia bem, chega em casa, dorme tranquilo, sem levantar à noite, acorda bem, com disposição. Aliás, indisposição, eu gosto de citar, que é outra coisa que acontece com a gente, tá falando alguém que passa por isso, né? Gente, perda de força física, né? É outra coisa que o homem tem que se acostumar a partir dos 40, 50. Pois o Intipro dá uma ajudazinha na gente. Ele tem zinco, que aumenta a nossa energia física. Ah, outra coisa legal também. Sabe a parte sexual, que também é um probleminha, né? Não é vergonha falar, a gente tá falando de homem que tem mais de 40 anos. Gente, até isso melhora, porque tem selênio, aumenta a nossa libido, a testosterona. 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
6: Valeu demais, Marcelo Gama, 0800-016-1111. 11:35, a hora certa no relógio da Bandeirantes. Segurador não tá chegando com mais informações no Dragão do Brasil.
8: Beleza, Danilo, seguimos ao vivo falando do Atlético aqui na nossa área, e eu trago o convidado, Roger Silva, treinador do Atlético, que conquistou mais uma vitória sob o comando do Dragão, a quarta desde que chegou, e foi por 3-0 contra o Botafogo. E após esse jogo, lá mesmo no estádio Antônio Scioli, conversamos com o Roger Silva e ele fez uma análise geral do que foi essa partida. Vamos ouvi-lo.
9: A modernidade hoje não mostra que você tem que ter uma equipe ideal, assim. Eu acho que isso é, daqui a pouco, até um erro. Eu não acho, a gente tem que jogar o jogo a jogo. A gente tem jogadores de qualidade que podem fazer a diferença a cada jogo, a cada circunstâncias. E é isso que eu estou fazendo aqui. Eu, Eduardo, Renato, Renan, Luciano, a gente tem tentado achar as melhores formações, os melhores encaixes. Hoje, com dois volantes mais por trás, né? Tentando liberar um pouco mais os nossos laterais. Enfim, a gente também buscando uma solução com o que a gente tem de modelo daqui a pouco. E deu muito certo, né? O Henrique já fez essa função no Barra. É um cara que tem muita força ali. E o Patrick é um cara que a gente sabia que poderia causar um pouco de estrago com essas infiltrações, mas em contrapartida deixaria muito espaço pro Henrique. Ele tem essa bola, esse espaço, ele tem esse ataque ali no fundo. É um cara que a gente vem buscando uma solução mais clara pro lado direito, algo mais lúcido, e é um jogador que tem muita força, muita disponibilidade em fazer. Então, eu acho que foi muito legal. O que talvez as pessoas precisam entender é que do lado de cá tem um cara que trabalha pra caramba e que é simples e também tá aprendendo, sabe? E às vezes eu acho que a gente precisa valorizar um pouco, assim, sabe? Eu tô com 63% de aproveitamentos hoje, cara. O líder do campeonato, depois da minha chegada aqui, tem 61. Eu tenho mais pontos conquistados. Então, assim, eu acho que precisa ser valorizado um pouco, sabe? Será que tá tão tudo errado, assim? Será que todas as escalações são ruins, assim, sabe? É só buscando equilíbrio, assim. E eu não tô falando da crítica. Eu respeito pra caramba tudo, assim. E respeito mesmo, de verdade. Acho que algumas passam do ponto, é errada. Eu queria tá aí algumas pra poder responder, assim, sabe? Falar, você tá errado, sabe? Assim, não é assim. Eu vou te mostrar aqui, até um vídeo aqui, tá? Sabe? Não é isso. O que você está dizendo está errado, assim. Mas a gente não tem muito direito de resposta exata num comentário. Então, eu vou sempre respeitar, Mas entenda, eu estou tentando sempre fazer o melhor pelo Atlético, encaixar as peças que encaixam de acordo com o que a gente vai encontrar. Feliz por hoje, feliz pelo encaixe de hoje. Eu espero que a gente consiga manter esse nível de atuação. Esse nível de atuação nos coloca de novo na briga pelo acesso.
10: Roger, após o empate lá em Londrina, você falou que ficou muito incomodado com o Atlético não ter conseguido concluir as oportunidades que ele teve. E aí na coletiva pré-jogo, você destacou que trabalhou muito isso durante a semana, todos os dias de atividade. Hoje, a resposta era o que você esperava?
9: Era, com certeza. Jogadores da nossa qualidade, do nosso nível, eles são extremamente treináveis, extremamente adaptáveis às situações desconfortáveis, que é o que aconteceu no jogo do Londrina. A gente não poderia ter criado tantas oportunidades e não colocar a bola para dentro. Isso fala próprio deles ali, né? A gente está todo dia ali conversando, enfim. Então foi muito trabalho, foi muita repetição. A gente procurou mostrar um vídeo. Daqui a pouco, um capricho, uma tomada de decisão, uma escolha melhor, ia fazer toda a diferença para nós. Foi isso que aconteceu hoje. A gente conseguiu realmente fazer com que esse último terço, essas bolas paradas nossas funcionassem. Eu disse, a gente está tendo muita bola parada, a gente precisa aproveitar um pouco melhor nossas bolas paradas, bater uma bola melhor. Investimos tempo nisso ontem e graças a Deus hoje a gente foi muito feliz. Acho que, rapaziada, todo mundo de parabéns, um grande jogo de todos.
8: Beleza, tá então Roger Silva falando no microfone da Bandeirantes, ele que escalou o Atlético para Dragão 3, Botafogo 0, e aí eu já trouxe a informação, né, 62,5% é o mesmo aproveitamento do líder da competição, Roger Silva aí com bons números até o momento à frente do Atlético, Danilo.
6: Além desses números, Cacau, hoje classificação para G2, o Atlético tem 3,8%, agora para G6, 27,4%.
11: Isso vai mudando rodada a rodada, vai subindo na tabela, vai aumentando o percentual, isso vai incentivando ainda mais o Roger a continuar fazendo seu trabalho. Ele defendeu a sua condição atual, né? Que precisa de mais respeito por parte de alguns que às vezes passam da conta. Porque futebol é assim. Às vezes quando você não consegue agradar a todo mundo, tem sempre um que vai te cobrar um pouquinho mais. E é por isso que você está nessa posição aí. Técnico tem que assimilar, né? E ele se defendeu, mas se defendeu com os números positivos. Isso é bom. É bom para ele. Que inclusive diz que é humilde, que está aprendendo, mas que já está apresentando resultados e precisa ser respeitado. E eu concordo com ele, né? Inclusive, em algumas escalações, pode ter aí contrariado, inclusive contrariou no último jogo o próprio presidente Adson Batista, que declarou isso, né? Que estava preocupado com a escalação dele, mas que depois teve que bater palma. Então é isso, é ter convicção, saber ouvir, coisa que ele está ouvindo, que ele sabe que a posição das pessoas muitas vezes é diferente da dele, mas que ele tem explicação, que se ele tivesse a oportunidade, ele daria a explicação do porquê que ele fez essa ou aquela opção. Mas o importante é continuar vencendo. E no próximo jogo ele tem um adversário que vem realmente com 3 vitórias consecutivas, ele sabe que vai ter que ter não só consistência defensiva, mas as chances que tiver. E se ele conseguir ser efetivo, coisa que ele não foi contra a equipe do Londrina, ele pode trazer mais um bom resultado.
6: Olha a hora, no relógio da Bandeirantes, 11:42.
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6: Hora certa, 11 horas 46 minutos no relógio da Bandeirantes. Tá na hora de Vila Novar com a Tandara Reis e as informações do Vila.
22: Depois de ficar no empate com a equipe do Operário, jogando fora de casa em um confronto direto na briga pelo acesso, o Vila Nova se prepara para enfrentar um adversário que está brigando na parte de baixo da tabela. O Ceará é o 17º colocado na tabela de classificação com 28 pontos somados. Em 24 jogos, tem 7 vitórias, 7 empates e 10 derrotas. O aproveitamento do Ceará é de apenas 38%, uma campanha bem diferente da do Vila Nova, né? Que é o 3º colocado com 41 pontos. Tem 12 vitórias em 24 jogos, 5 empates, 7 derrotas e um aproveitamento de 56%. Quem falou sobre a expectativa para esse confronto foi o técnico Guto Ferreira, destacando que enfrentar uma equipe que está brigando na parte de baixo da tabela pode ser até mais perigoso do que enfrentar uma equipe que está brigando pelo mesmo objetivo do Vila Nova, que é o acesso à Série A do Brasileirão. Vamos ouvi-lo.
23: O Vila tem que estar sempre dentro de casa buscando somar 3 pontos. Não é o fato de contra quem você vai jogar, é o fato de jogar dentro de casa, né? E muitas vezes os jogos contra esse perfil de equipe são os mais difíceis. Então, toda a atenção, semana boa para trabalhar, para recuperar jogadores e para procurar entrar da melhor maneira possível e fazer um grande jogo novamente.
22: Aí o técnico Guto Ferreira destacando que o Vila Nova tem que vencer sempre que joga em casa. A equipe colorada recebe o Ceará no domingo, às 18h30, no estádio Onésio Brasileiro Alvarenga, partida válida pela 25ª rodada da Série B do Campeonato Brasileiro.
6: E o Guto que tem um punhado de desfalques para esse jogo, né, Cacau? Contusões, Eder La Torre, outros jogadores também, claro que vai contar com o retorno do Maranhão. E o Guto Ferreira, mas diz que precisa estar preparado para essas lesões, né? Que isso realmente acontece e ele está se preparando para as substituições necessárias. E que vencer em casa, não usou esse termo, mas deu para entender. É obrigação, Cacau.
11: Vai ter que improvisar no ataque, né?
6: É.
11: Tem que arrumar uma maneira do Vila não deixar furo para um time do Ceará que pode complicar, tem camisa, tá lá desesperado. É um descenso pro Ceará, é um desastre, né? Então, vem com tudo, com muita responsabilidade, tem uma imensa torcida por trás, vem pressionado. Então, o Vila tem que jogar com a mesma seriedade, mesmo compromisso. E um detalhe que ele falou, ele teve tempo para recuperar os jogadores que vão pro jogo. Aqueles que estão contundidos do departamento, mas não tem jeito, ele tem que substituir, tem talvez improvisar no comando de ataque. Mas a verdade é que é um jogo em que o Vila é favorito, mas tem que tomar todo cuidado, porque se trata de uma equipe de tradição no futebol brasileiro.
6: 11:49, Divino Lucena, você de volta aqui na nossa área com mais informações do Verdão.
0: Danilo, hoje pela manhã no CT Edmo Pinheiro, antes do treinamento, o goleiro Tadeu, que vai completar amanhã nesse jogo contra a equipe do São Bernardo, o seu jogo de número 400 com a camisa esmeraldina. Trouxemos aqui ontem os números do goleirão Tadeu, tido e havido por alguns torcedores como o Paredão, o São Tadeu esmeraldina, ao longo desses mais de 7 anos aí vestindo a camisa esmeraldina. E na coletiva a gente indagou ele em algumas situações, ele é um dos mais experientes no grupo agora e o que ele conversa com esses jogadores que chegaram nessa temporada em relação a esse atual momento do time esmeraldino, não só financeiramente, como também dentro do campo de jogo. Vamos ouvi-lo.
1: Esse momento, com certeza, ele é delicado, né? É um momento difícil, talvez na história do clube, não acredito que não tenha passado um momento desse, e a maneira que a gente tem de passar por isso é vencendo jogos. É buscando esse acesso e o que a gente pode fazer é dar suporte para todo mundo, né? Nós jogadores, principalmente nós mais experientes, né? É dar esse suporte aí para todos os atletas, para os funcionários também que acredito que são os que mais sofrem, né? Com um momento como esse, mas a gente tem que se dar as mãos, né? Não só no momento de levantar um título é maravilhoso, né? Você dá as mãos, você tira aquela foto bonita que todo mundo tira. Em um momento como esse, a gente precisa estar junto. De fato, a gente precisa estar junto. E essa é a única maneira, porque é uma coisa que não está no controle nosso, não está no controle dos atletas, não está no controle dos funcionários. Essa situação que o clube está enfrentando. E quem tem a obrigação de resolver isso, né, precisa e acredito que está correndo atrás para poder resolver. E nós precisamos das vitórias para poder, né, ter mais esse suporte. E o que a gente pode fazer no momento é ajudar uns aos outros nessa questão e olhar para frente, cara. A gente não tem o que fazer. Nossa obrigação está ali dentro de campo, nossa obrigação está em vencer o jogo de amanhã e esperando que o clube resolva essas questões que realmente não ajudam em nada.
0: Goleiro Tadeu falando aqui no Nossa Área, só confirmando os números, completa amanhã 400 jogos com a camisa esmeraldina. Até aqui nesta trajetória foram 13 gols marcados, 26 pênaltis defendidos ao longo desses pouco mais de 7 anos com a camisa esmeraldina. Ele que tem contrato com o Verdão até a temporada de 2029.
6: Valeu Divina Lucena com as informações do Verdão, trazendo aí, Cacau, os números e também a fala do goleiro Tadeu.
11: Ele é um vitorioso, não com muitos títulos. Ele pegou uma fase do Goiás aí que teve muita instabilidade, tanto política quanto também de comando. Ele que é um líder e que deveria assumir um pouco mais essa liderança, dando uma peitada no grupo, no próprio grupo. E eu já disse aqui que o Goiás precisaria de liderança para reunir esses caras dentro de uma sala e que ali saísse realmente uma equipe forte, um lutador, apesar dos salários aí, do dinheiro que está sendo difícil, não é só para o Goiás, né, que há muito tempo não existia isso, mas que está passando por esse problema, mas que muitas equipes de futebol brasileiro também estão com problema financeiro. Então, isso não é um privilégio só do Goiás, não. Os jogadores têm que ter essa consciência que só eles podem resolver dentro de campo. E isso só com união, lavar a roupa suja, e aí entra um time aguerrido dentro de campo, principalmente numa Série B. Isso é muito importante, viu, Danilo?
6: Com certeza, viu, Cacau? E o goleiro Tadeu tem a liderança dentro de campo. É um diferencial a mais, né, Cacau? Aquele jogador que chama, que cobra, precisa ter esse líder dentro de campo. E o Tadeu, sem dúvida, neste elenco, ele é um dos principais.
11: Mas muito leve ainda, né? Precisava de um pouco mais de atitude. Um líder precisa ter essa ascendência sobre o grupo, mas ele tem que ter um pouco mais de atitude. É o que a gente cobra e a gente espera dele. 400 jogos, cara. Tem que ser respeitado. E a gente não vê isso no Goiás. Aliás, hoje é difícil você ver o jogador cobrar o outro. Você vê, hoje é. O cara, a própria torcida não pode cobrar o jogador, nem ouve ele, não escuta, não dá entrevista, né? Não tem acesso. Então é um momento diferente do futebol, mas que é preciso, pelo menos internamente, isso aí acontecer. É isso aí, vai mudar, certamente mudar a atitude dos jogadores dentro de campo.
6: Galera no YouTube da Rádio Bandeirantes Goiânia, o Edilson, Pedro Ferraz, Wesley Vieira, torcedor do Vila, Johnny Araújo, Edilson, Hildon Carvalho, também quem participa é o Dilermano, o José Ribamar, o Hildon Carvalho, Edson Dias, toda essa galera do YouTube, Rádio Bandeirantes Goiânia, Maurício Rodrigues, José Assis, Adair Oliveira. Valeu demais pelo carinho, pela companhia. Deixa o seu like, deixa aí o seu joinha, o seu gostei no YouTube da Rádio Bandeirantes Goiânia. Cacau, tchau e benção.
11: Valeu, Danilo. Grande abraço.
6: Agradecendo a Deus por mais esta oportunidade. A você, amigo ouvinte, pelo carinho da audiência, pela companhia. Valeu, Andrezinho. Valeu, Luther. Fique com Deus. O mesmo Deus que cuida de mim, ele cuida de você também. Aquele abraço e até a próxima. Deus assim nos permitindo.
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0: Meio-dia e 2.
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0: Boa tarde, um forte abraço, bem-vindo, bem-vinda ao Esporte em Debate. Tá começando mais uma edição aqui do seu melhor programa de debates esportivos do seu rádio. Muito prazer, eu sou o Gustavo Ramos e juntos até 2 da tarde vamos trazendo tudo do futebol goiano a partir de agora para você aqui em FM 98,7 e também nas plataformas digitais. Aproveita para te inscrever e seguir as nossas plataformas. Estamos ao vivo em Bandeirantes Goiânia no YouTube, Bandeirantes Goiânia no Facebook, arroba Rádio Bandeirantes Goiânia no Instagram e no TikTok. Estamos também em arroba RB Goiânia, trazendo as informações em tempo real na plataforma X. Anota aí o nosso WhatsApp, 62998476110. Lá você participa também mandando a sua mensagem de áudio, interage conosco aqui no nosso Esporte em Debate. 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Meio-dia, 4 minutos. 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Meio-dia, 5 minutos. Vamos aos destaques do programa de hoje. Começando pelo Goiatuba, que foi a Porto Alegre e conseguiu segurar o 0-0 no placar. Fica para Goiatuba a decisão na semana que vem, na próxima quarta-feira, no Divino Garcia Rosa. Um novo empate coloca o Goiatuba na terceira divisão no ano de 2027. Caso o Goiatuba venha a perder no tempo, né, normal, o Goiatuba dá adeus e fica mais uma vez na quarta divisão no ano que vem. Nossa torcida é por mais uma vitória ou por um empate do Azulão para conseguir o acesso à terceira divisão do ano que vem. 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Destaque para o Goiás, que teve ontem regularizado o seu reforço, o Felipe Clemente. E amanhã volta a campo, recebe o São Bernardo no estádio Ailê Pinheiro. Vamos trazer informações e tudo do Goiás aqui no nosso Esporte em Debate. 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Destaque para o Tigrão, o Vila Nova, que volta a campo no domingo, casa cheia, estádio Onésio Brasileiro Alvarenga, recebe a equipe do Ceará. Expectativa de retornos da equipe colorada, o atacante Rian deve ficar à disposição e ser opção para o técnico Guto Ferreira. Vou trazer aqui na mesa de debates se o atacante deve ou não começar nos 90 minutos como titular para enfrentar o Ceará pela próxima rodada do Campeonato Brasileiro da Série B. Este é o Esporte em Debate, um oferecimento, Laboratório Núcleo, cuidando de você. 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Meio-dia e 9, destaque também para o Dragão do Brasil, que enfrenta no domingo o Avaí, jogando fora de casa no estádio da Ressacada. O Atlético que convenceu com uma escalação contestada, mas aplicou um 3-0 para cima do Botafogo, que acabou convencendo a diretoria e a torcida rubro-negra. Vamos discutir e debater também uma provável formação do Atlético para enfrentar o Avaí fora de casa pela 25ª rodada da Série B do Campeonato Brasileiro. 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Meio-dia e 10, destaques de opinião, começando pelo Motorzinho. E aí, Editiva. Motorzinho, ótima tarde, bem-vindo aqui ao Esporte em Debate.
2: Boa tarde, grande Macedão. Macedo é errado no gatilho, bicho. Macedo é muitos anos de prática, né? Macedo, ele não vacila, o dedo dele é elétrico. Grande Macedão é nosso, um abraço a você, nosso Iago Vinícius. Você, Guga. Abraço. Eita, liderança. Tá chegando, hein, líder? Tá, vai descansar. Grande liderança. Um abraço ao Luther, a todos os ouvintes aqui da Bandeirantes. Olha, o meu destaque vai para o jogo do Atlético, cara. O jogo do Atlético contra o Avaí, eles pediram pra mudar lá o horário, né?
0: Sim.
2: Era 11 horas por conta de uma corrida. Passou pra 16. Esse time do Avaí tá muito fraco, bicho. Vai mais gente na corrida do que pro estádio. Se eles estão mudando, é por conta do torcedor.
0: É porque é o seguinte, não é pelo torcedor. É porque a corrida, ela passa na região da Ressacada, que é na porção sul da ilha. E só existe um acesso pra chegar lá, no estádio e no aeroporto. E é justamente onde a corrida vai passar.
2: É, mas esse povo da corrida vai pro... são torcedores do Avaí, com certeza. Né? Mas enfim, trabalhar para buscar uma sequência. O Atlético precisa voltar a ter essa sequência. Teve uma de dois jogos, duas vitórias, precisa quebrar, passar para 3 vitórias ou até 4. Esse jogo contra o Avaí é um jogo importante, não que os outros não sejam, mas tem que manter a regularidade, Guga.
0: Manter a regularidade. Meio-dia, 11 minutos. 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Meio-dia e 12, destaque da opinião para ele, Iago Vinícius. Fala aí, passarinho, boa tarde, tudo bem?
3: Boa tarde, Gustavo Ramos, boa tarde, Wesley, boa tarde ao Nilton, ao Macedo e ao Joãozão, que daqui a pouco estará aqui também presente nessa mesa. E hoje o meu destaque fica para o Goiás, né, que joga amanhã no estádio da Serrinha, e para a estreia do Felipe Clemente, que veio para resolver aí, né, o ataque do Goiás, veio para colocar mais ofensividade nessa equipe que não marca gols. Né? E se quiser reagir dentro da competição, é, né, bom contar aí com a boa atuação do Felipe Clemente. Eu tô confiante na estreia dele e no bom resultado do Goiás amanhã, né? O torcedor tá comprando os ingressos, já foram mais de 3 mil ingressos, vamos ver se melhora um pouco a venda para amanhã, mas acredito em um bom jogo, Gustavo, acredito que o Felipe amanhã cravará um golzinho ou dois.
0: Expectativa para a estreia então de Felipe Clemente, novo reforço, atacante do Goiás, amanhã contra o São Bernardo. 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E Aparecida, meio-dia 13. Uga. Ótima tarde. Fala sim, fala aí, Wesley.
2: O homem tá demais, velho. Ele tá falando que o Felipe Clemente vai estrear, né, Nilton?
4: É.
2: E vai fazer dois gols.
4: Exatamente.
2: Rapaz.
5: Você vai nessa de novo, mano?
2: Bicho do
5: Você
2: céu.
5: Vai entrar nessa?
2: Ele vai entrar titular e vai fazer dois gols.
0: Um ou dois gols, né?
5: Um ou dois.
2: Mas, né, rapaz.
5: Falar, você vai entrar nessa
2: seara
5: de novo.
2: Bora.
0: É mal.
2: É debate, ué.
4: Não, vai.
2: Vambora.
4: Vou falar, vai ser ruim pra você.
2: Aí eu vou buscar a bola da mãe de Ná, porque tá demais o gol.
4: Se acertar isso,
2: nossa,
4: essa bola.
2: Senhora,
4: né?
2: Eu vou dar o braço a torcer pra você. Não tem condições.
4: Dois é um pouquinho mais difícil, mas umzinho.
2: Clemente vai estrear fazendo um ou dois gols.
6: Não vai, não.
4: E acho que ele vai titular.
6: Ele não vai, não.
4: Então significa o S. Vai ganhar.
2: Crente. Tava.
5: Não, vai ganhar.
4: Aí, ó.
2: É?
5: Você sabe quando o passarinho.
4: Em verde vem na orelha da gente
2: assim. Buzinaram?
4: Dá uma cantada, fala, rapaz. Você lembra que eu falei pra você do clima interno do Vila Nova? Depois contei o clima do Atlético pro Clássico.
2: E o clima do Goiás agora?
4: Tá bom.
2: É,
4: esperança. A palavra lá.
2: Olha.
4: Esperança.
2: Eita.
4: E esperança tem cor.
2: Que dia que o
0: verde. E que cor que geralmente tem?
4: Ela vem azulzinha.
0: Azulzinha.
2: Azulzinho. Peixe.
4: É o peixe.
2: É a garupa.
4: Rapaz. E o clima lá tá de esperança. Esperança tem a ver com dinheiro.
2: Que dia então, que o Goiás joga?
4: Amanhã. O Goiás joga amanhã.
2: Amanhã.
4: É, sexta-feira.
2: Rapaz.
4: E você vai ver que. Ó, vou te falar que. Com 20 minutos, você vai lembrar do que eu vou te falar.
2: Poxa,
4: agora.
2: Até o tempo!
4: Não tô falando de gol, não. Você vai lembrar e falar assim, o Goiás tá diferente.
2: Mudou a postura.
4: Mudou a postura.
2: A esperança chegou no Verdão.
4: A esperança chegou.
0: 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Fala aí, liderança, boa tarde. Fala, Nilton César.
7: Boa tarde, tudo bem?
0: Tudo
7: tá
0: bem.
7: No pique?
0: Mais ou menos.
7: Tá bom, então. Um abraço pro motorzinho, um abraço pro Iago, pro Macedão, um abraço pro Luther. Olha, meu destaque vai pro futebol goiano desse final de semana. Eu espero 3 vitórias dos nossos times. A começar amanhã pelo Goiás contra o São Caetano, no domingo.
2: São Bernardo,
7: o Atlético contra o Avaí lá em Floripa, e domingo o Vila Nova contra o Ceará. Aliás, seria muitíssimo, seria maravilhoso uma vitória desses três times. E aí eu acrescento que eu tô esperando já na semana que vem o acesso da equipe do Goiatuba, e espero o Anápolis também se qualificar nesse final de semana e se manter na terceira divisão.
2: Então, peraí, rapaz, meus pais de mesa estão ousados demais. O Iago, o Wes ganha um gol de Felipe Clemente, um ou dois, e o Clemente de titular.
0: Certo.
2: O Nilton, ele acredita que os clubes goianos irão vencer E o Goiatuba vai subir?
0: E o Anápolis fica na Série C.
3: Você entendeu o tamanho do que eu tô falando aqui?
2: Sim, ué.
3: Ó, pega lá. Goiás vai jogar com o melhor visitante da competição, ponto um.
2: Exato.
3: Primeira ou segunda melhor defesa do campeonato, ponto dois. E estreia de atacante novo. E pela primeira vez nós podemos ter um trio de ataque de velocidade.
2: É.
3: Cadu, Clemente
2: e Jean
3: Carlos. Três. Esse é o ataque do Goiás. Rapaz. E ontem o João deu a letra aqui já pro Michel. Michel, quer ganhar? Mas
2: Cadu bom.
3: Esse ataque. Cadu bom, Jean Carlos, Felipe Clemente.
2: Exato.
3: Esse aí faz.
2: E o liderança foi ousado, ele colocou cinco situações, se acontecer é outro também que eu vou ter que
3: cara, mas
2: dar o braço a torcer, não, porque não tem condição.
3: O Goiatuba eu acho que vai subir pela partida que eu não vi o jogo ontem, mas depois eu fui ver o reprise do jogo, jogou bem pra caramba.
2: Se o Atlético pega o Avaí, né?
3: O Atlético não ganha do Avaí.
2: Olha, já mudou a situação do Nilton. O Goiás pega o São Bernardo em casa,
3: Goiás,
2: né?
3: Goiás ganha.
2: E o Vila pega o...
0: Ceará.
2: Em casa.
0: Em casa.
3: O Vila ganha. O Vila vai ganhar do Ceará.
2: E o Goiatuba sobe.
3: É.
2: E o Anápolis fica.
7: Anápolis, lembrando que o Anápolis pode perder, empatar ou ganhar.
3: O Anápolis joga com quem?
2: O Santa, ué.
7: O Santa Cruz? Mas só que
2: o Santa precisando ganhar. O Santa precisando. Ó.
3: Seu Santinha.
2: O Santa precisando ganhar pra subir.
3: Não, mas
2: Santinha
3: vai sair daqui de sacola cheia.
7: Tem um adendo. É porque, assim, se o Itabaiana não ganhar o jogo dele, o Anápolis pode perder.
2: Então o Itabaiana pode até
7: Itabaiana,
2: perder.
7: Não, o Itabaiana ele tem que ganhar e aí torcer por derrota do Anápolis. Só que o Itabaiana, ele pega o vice-líder do Brasileirão da terceira, que é o Botafogo da Paraíba.
2: E o Botafogo tá voando.
7: Tá voando.
2: É, outra, então, assim, a situação
0: do Itabaiana, o Itabaiana é mandante.
2: A situação do Anápolis só depende dele.
0: Só depende dele. Venceu, ficou.
2: Só depende
0: empatou,
2: dele.
0: Aí ele tem que torcer por tropeços do Itabaiana contra o Botafogo e do Barra pro Volta Redonda.
2: Ah, então pro Anápolis tá bom, pô. Tá. Vai decidir em casa. Independente se é contra o Santa Cruz, mas vai decidir em casa.
0: É, só que tem um, aquele... problema que...
2: Qual é?
0: Aquele...
2: É, que o Corró.
7: Deixa eu falar pra vocês. A essa altura do campeonato, meu irmão, você só tem uma alternativa. Subir o time. Porque se for rebaixado, aí você tá fudido.
2: Então, mas agora
7: não,
2: é a hora,
7: sim,
2: é a hora
7: que o jogador
2: começa a pensar.
7: Pois é, mas deixa eu te falar. Se não subir, não vai ter dinheiro agora.
2: Não vai, mas não vai, é a hora do cara...
7: Aí, eu no lugar desses jogadores, cara, eu subiria. Com todo
2: Eu também tô igual você.
7: Eu não sei lá se o Anápolis resolveu. Muitas. Eu vou até falar para saber se o Anápolis resolveu a questão. Agora, eu, no lugar de jogador, eu não.

0: que o clube recebe,
1: não, eu
0: né?
1: Falo assim, o que que o time hoje recebe?
0: Eu tô por fora, né, dessa informação.
1: Porque assim, a despesa.
0: Se tiver alguém que tem aí, por exemplo, a Série A paga 100 milhões, a Série A, a Série B, né, tanto, a Série C eu não sei, o valor que a Série C paga para cada clube, também deve ser bem deficitária, deve ser uma competição ali no limite, mas.
1: Não, eu sei que a CBF custeia hospedagem, viagem.
0: Não, mas tem um aportezinho
2: aqui. Uma coisa a gente pode ter certeza. Deixa se a Série C já tá pagando o valor deficitário, a Série D então.
3: Não, Série D não paga
0: não,
3: nada.
0: A D, assim, mas eu vou falar pra vocês. Cara, a diretoria do Anato tem que saber se eles querem ou não ficar numa divisão que possa trazer. E a do Goiatuba, se eles querem também subir pra uma divisão melhor. Essa é a hora, Nilton. Bicho, eu já vivi esse momento várias vezes na minha carreira. Minha carreira foi marcada em acessos. É a semana do dirigente chegar lá, colocar uma situação boa, sanar com o que tá pra trás. E aí você já dá um combustível maior pros caras lutarem mais ainda. Se não fizer isso, vai concordar com a situação do rebaixamento. Entendeu? É esse tipo de. Essa é a hora. Procura, Nilton, saber, porque vale, pô, vale a pena. Essa é a hora da federação chegar junto. Não vai ajudar a federação goiana? O clube numa divisão boa? Ajuda, ué. Claro que ajuda.
2: A federação sempre ajudou nesses momentos.
0: É a hora da federação. Eu lembro que teve uma época aí que a federação contribuiu com um aporte aí.
2: Foi.
0: Contribuiu com um aporte bom. Então é momento. Fortalece o futebol goiano e a federação goiana nessa situação do Anápolis.
2: 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Início imediato. 12:23, vamos começar os debates falando do Goiás, que o Goiás joga amanhã, sexta-feira, no estádio Elê Pinheiro, sim, Nilton?
1: Eu puxei aqui, no brasileiro da Série C,
0: sim.
1: Os valores básicos são, primeira fase, cada um dos 20 times recebem 1.400.000.
0: Tá são certo? Quantos jogos na primeira fase?
2: 19.
1: Não, 19.
0: É 19.
1: Então 1.400.000. É o quadrangular final. Agora, dos 20, sim, vão sobrar 8 times. É, cada um vai receber mais 344 mil. Cota, a CBF costuma realizar repasses adicionais de incentivo, como 150 mil extras pagos por clube recentemente. Então é mais ou menos daqui, ó. Você vai ganhar aí, sei que o Anápolis pegou, né? 1.400.000. Só que o Anápolis teve também cota da Copa do Brasil, né? O Anápolis ficou só na primeira fase?
0: Passou na segunda, não foi? Ficou na segunda?
2: Ele chegou na terceira fase e perdeu pro Sport. Ele entrou na segunda, passou. Aí na terceira ele ficou.
0: Não, ele teve, primeiro, ele teve uma cota por garantir a participação.
2: Isso.
0: Não é isso?
2: Aí ele avançou pra terceira.
0: Aí ele, na terceira fase, ele teve outra cota.
2: Pegou
0: então
2: duas cotas, isso, exatamente.
0: Foi duas, mais 1.400.000.
2: E tem a premiação da Copa Centro-Oeste também, né? Que ele foi campeão.
0: Então o dinheiro.
1: 600.
0: Uai, a folha do Anápolis é mais de 500, mais de 600 mil.
2: E ele ainda tem garantido a cota da participação da Copa do Brasil do ano que vem, na terceira fase, que ele ganhou a Copa Centro-Oeste.
0: Gente, dinheiro tem. Dinheiro tem, não era pra estar numa situação dessa aí, não. Ó, me desculpe o pessoal do Anápolis, fazer futebol não é barato, mas entrou recurso no time do Anápolis, cara. Agora é a hora, se você quer ficar numa divisão, né, boa, é a hora do dirigente chegar e colocar um aporte e colocar tudo em dia.
2: 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O Iago já começou aqui o programa. programa falando que ele acredita e acredita muito em estreia como

0: titular de Felipe Clemente e até mesmo um ou dois gols na partida de amanhã, João.
1: Amanhã, cerveja gelada, disco quente e gol do Clemente.
2: Oh. Como é que é?
1: Olha aí, pai.
2: Bom dia. Uai, você virou o Sargento Nunes, bicho?
1: Um abraço pra vocês, um abraço, Vitão, um abraço. É,
3: um abraço, muito John, bom.
1: O Lyndon Johnson tá aqui. Lyndon Johnson foi o primeiro produtor da rádio. Qual é o seu nome mesmo?
3: Newton. Newton, pô.
1: Eu
4: só ouvia falar.
1: Ele é o Lyndon Johnson. Ele colocou algumas pessoas no rádio que não deveria ter colocado.
4: Exemplo.
1: Né? Ah, um exemplo aí, um famoso aí que eu não posso falar o nome dele, não. Nem vou falar.
3: Foi proibido.
1: É, grande Macedão, a todos os ouvintes, obrigado pelo carinho, pela audiência. Então, amanhã, como é que é? Cerveja gelada, disco quente, e gol do Clemente.
3: Gostei desse.
0: Trem vai pegar.
3: Isso vai virar cântico de torcida.
1: Vai.
3: Cerveja gelada.
1: Disco quente. E gol do Clemente.
3: O negócio vai pegar.
1: Cerveja gelada.
0: É. Agora o cara. O verso ficou bom, mas agora você foi inimigo do ritmo.
3: Mas os caras que entendem fazem um negócio bacana.
0: O pessoal vai incrementar isso aí. Meio-dia, 27 minutos. Meio-dia, 27. 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E aí a pergunta.
1: Achou que foi ruim do ritmo?
0: O ritmo foi horroroso.
1: Foi?
0: O verso
3: colocar ritmo, né? A rima tem.
1: É, mas assim.
3: A rima tem, né? Faltou colocar aquele ritmo, né? Aquele swing.
0: Swing?
3: Que o torcedor
1: já tem até o ritmo aqui, ó. Manda pra mim.
3: Maria.
0: Pô, nós vamos dar jeito, então.
3: Sim, pô, é rápido demais.
1: Manda mandar pra mim. Já criou ali no IA, já. Aí, ó. Aí.
0: Os caras é avião, hein?
1: Cara, e outra coisa, eu quero direitos autorais.
3: É.
1: Não tem? A Marília Mendonça não ganha até hoje negócio de
3: músicas.
1: Mas já tá registrado, tá na censura, Newton.
4: Não, é na censura.
1: Não interessa, eu quero
4: aqui que você registre a letra.
1: Se cantar
4: da
1: minha
4: música,
1: eu quero direitos autorais. Quero nem saber.
0: O Carlos, torcedor do Vila, tá aqui, ó. Não vai ter nem bebida, nem comida e muito menos gol.
1: Mas o povo que tomou conta do Bar do Gás lá é bom, hein?
3: Fala pra ele que o pessoal
1: Pode não ter gol, pode não ter jogo bom, mas cerveja gelada lá do povo que administrou lá.
3: Já falei pro cara lá, ô João, que é pra levar o disco do Gilmar lá do.
1: Disco bom lá do Gilmar.
3: Não.
0: Inclusive
3: ontem. Passei ali
1: se eles levarem o disco do Gilmar lá. Seu melhor disco de estádio de Goiás.
3: Cara, Brasil. É o melhor que o do Serra.
0: Gilmar espetacular.
4: Rapaz, esse jogo, eu não vou falar o local, mas eu comprei um disco, eu arrependi.
3: Foi em pertinho aqui, ó.
1: Foi em estádio,
3: foi lá no Goiás, então.
1: Foi
3: lá, porque um dia eu comprei, deixei ele cair no chão e voltou na minha mão.
1: O disco daí é horroroso.
3: Moço, eu comprei um disco, deixei ele cair no chão, ele bateu no chão e voltou na minha mão.
4: É verdade.
3: Disco de borracha. Não dá pra comer, não é,
4: não? Eu comprei.
0: Tava comendo bola?
4: Realmente, eu.
3: Gastou dinheiro.
4: Não, mas isso aí, ó. Precisa de melhorar lá a qualidade.
3: Não, mas eu passei ontem na serrinha ali por trás, ali indo pro Boleiragem. As luzes dos bares ali estavam acesas, então o povo deveria
1: estar
3: arrumando pra.
1: Arrumaram a parte elétrica.
3: Inclusive, os torcedores do Goiás estão muito. Ia falar a palavra, mas estão muito contrariados com a antiga gestão dos bares. Sabe o que eles fizeram, João? Lá tem o Home Class, que é o cartão. Coloca, eu mesmo tenho um cartãozinho aqui. Deixa eu ver se você tá até aqui.
1: Coloca
3: mostrar.
1: O crédito, acabou.
3: Você coloca o crédito e pronto. Só que aí o que acontece? A gestão antiga saiu. Eu, por exemplo, tinha R$50. Eu acabei de descobrir que eu perdi meus R$50 que tava no
1: passaram
3: cartão.
1: Passaram o Guedan?
3: Não. Quando passaram pra galera entrar e restaurar o dinheiro, buscar o dinheiro de volta, já foi em cima da hora. Então teve torcedor que não acompanhou. O Goiás até postou, porque eles nem. A gestão antiga nem ia postar isso dos bares. O Goiás postou porque notificou os bares antigos. Então tem muita gente aí reclamando que tomou prejuízo porque não tem como reaver o dinheiro, viu? Aí o cartãozinho. Esse aqui era um antigo cartão, ó. Então você colocava crédito meu. Esse aqui mesmo tem R$50. Acho que eu levei um fumo.
0: Processa eles, aí. Você vive tomando processo aí.
3: Mas aí você vai gastar R$1.000 pra processar eles pra poder ganhar 100? Eu sou bobo, não é burro, não, meu filho.
0: Você
1: é bobo, mas não é burro. Qual a diferença do bobo e do burro?
3: Qual que é?
1: Não sei,
0: eu sei. Ó, o Wesley Vieira, disco frio, cerveja quente, nenhum gol do Clemente.
1: Pode ser também.
0: Raul Martins.
1: Agora, cerveja quente, não, a cerveja vai estar gelada, pode ir, sem dó.
0: Pode ir, né?
1: A cerveja
3: já virou foi arte, meu amigo, ó. Cerveja gelada, disco quente, amanhã tem gol do Clemente.
0: É mole? E o Big John lá na imagem.
3: É,
0: esse jogo não tem moral.
3: Viralizou. É
0: Raul Martins, a cerveja tá quente, o disco tá frio.
1: Cadê Clemente a música, sumiu. Cabeção?
0: Tem bota música? Aí,
1: cadê a música? Cabeção?
0: Meio-dia e 31. 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Meio-dia e 31. Daqui a pouco a gente vai trazer essa música aí. Fiquei curioso pra conhecer. E aí, será que o Moser vai de novo de três zagueiros ou teremos um lateral direito de ofício na escalação titular, hein, Iago?
1: Aí, vamos lá. A música do Clemente. Clemente.

0: Legal,
1: eu acho que ele vai fazer um golzinho lá, porque esse ataque do Goiás é tão ruim que não tem perspectiva de outro marcado, só sobra pra ele, né?
2: Meio-dia e 32, ó, tá chegando lá a bebida. Aí, lá, ó,
1: pra quem
2: ó.
1: Falou que não ia ter bebida na serrinha lá. Deixa eu falar um negócio. Isso aí é uma novidade, deixa eu ver aqui.
0: Pra mim também, ó.
1: Isso aqui é aquela verdinha que não tinha lá, ué. Lá não tinha, não, sabia?
3: Aquela
1: verdinha que você gosta de beber, não tinha.
3: Não tinha lá. Falar Heineken.
1: Agora tem Heineken.
3: Agora vai ter
1: rapaz,
3: cerveja.
1: Rapaz, eu não ia no jogo, não. Eu falei pro torcedor, agora, não ia, tô achando agora, que amanhã
3: agora,
1: eu vou.
3: Então agora o Goiás tá arrumando cerveja. Agora,
1: agora tem Heineken.
3: Cerveja é Heineken, mestre. Essas outras cervejinhas aí não presta, não.
2: Um beijo pra Cris de Paula, nossa ouvinte, tá na audiência.
0: Cris de Paula, mandou pra mim aqui também.
2: Meio-dia e 33. 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
2: 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Meio-dia, 38 minutos. Volta aqui com o Iago com aquela pergunta. E aí, o Moser vai improvisar novamente um zagueiro na lateral ou teremos o lateral de ofício?
1: Vai não, teremos o lateral de ofício. O Goiás deve ser com Tadeu no gol, né? Os zagueiros, vai ser a dupla, eu acho que o Lucas Ribeiro vai ganhar a posição, que era do Ramon, que já tomou banco no último jogo, Ramon e também o Luiz Felipe. Nas laterais vai com os laterais de ofício mesmo, Nicolas e o Rodrigo Soares. No meio campo deve ser ali o Felipe Machado, Lourenço, Lucas Lima, e no ataque, né? Deve ser esse trio de ataque que o João ontem praticamente deu a letra aqui pro Michel, né? Jean Carlos, Felipe Clemente e Cadu Bom. Deverá ser esse o time, mas acho que não vai ter muitas novidades, não.
0: Eu colocaria o Wellington Rato no lugar do Lucas Lima.
1: Não, mas não tá pronto ainda não, Nilton.
2: Não, não tá
1: faltando
2: ritmo
1: ainda. Acho que tá meio assim faltando ainda.
3: O Wellington Rato, certeza?
2: Meio-dia e 38.
3: Não, rapaz, o Wellington Rato, eu penso que é hora de colocar, ué, por que não? Você só vai adquirir ritmo jogando, hein? O jogo é em casa, né? Na Serrinha. O campo da Serrinha ninguém discute. Um dos melhores da Série B.
1: Mas você vai tirar uma opção do segundo tempo, é um cara que tem. O Goiás não tem muitas opções pra
3: entrar. Põe o Lucas Lima no segundo tempo, ué.
1: Ah, mas aí você muda muito a formação.
3: Aí é. Aí não dá, pô.
1: Eu prefiro entrar com esse ataque agora, cara. Eu acho que é velocidade.
3: Que garantia você tem que o Lucas Lima vai fazer a função de meia? Ele tem que jogar ali na frente dos volantes. Encostado do volante marcação.
1: Eu não colocaria ele. Eu entraria, por exemplo, com o GG no lugar dele, deixaria no segundo tempo.
3: Pronto.
1: Matava.
3: Aí.
1: Porque o Lucas Lima no segundo tempo, ele ajuda. Né? Mas eu também acho. Eu concordo com uma situação que o João falou tem alguns dias aqui, que o Lucas Lima e o Lourenço não jogam junto. Pra mim, eu vejo muitas vezes eles fazendo a mesma posição.
3: Um tira o espaço do outro.
1: Acaba tirando o espaço do outro.
3: Um jogador do adversário marca os dois.
1: Marca os dois, exatamente. Eu entraria com o GG.
5: Não tem que entrar com o Lucasinho, não tem que entrar com o Rato. Tem que entrar com o Lucas, com o Lourenço e com o Felipe. Esse é o meu campo. Coloca o Jean, o
1: primeiro,
5: disco,
1: segundo
5: o disco lá, o disco, a cerveja gelada e o Clemente. E coloca o Cadu Bom. Pronto, que diabo de time.
1: Cara, não tem que inventar.
5: Tem que
1: isso
5: inventar.
1: Aí.
5: Ah, mas o Lucas tá voltando de contusão, não dá conta.
3: Beleza, não dá conta não? Tudo bem, então. Então, Felipe, GG e Lourenço. Pronto.
1: Não é isso.
3: Cara, não tem
1: já
3: que...
1: melhora mais ainda.
5: Jean, Cadu Bom e o disco quente, cerveja gelada, gol do Clemente. Pronto, lá na ponta esquerda. Cara, não tem que mexer, o time é esse. Se vai dar certo ou não, aí é outros
3: 500. Aí.
5: Mas ele vai fazer o simples. Porque, mas o Lucas não está jogando bem. Você mescla o meu campo ali com mais força, o meu campo com mais combate e priorizando também a posse de bola. O time num todo precisa amanhã dar uma resposta mais positiva.
3: Mas o problema, né, desses treinadores atual, João, eles espelham o time dele conforme o adversário e não é assim, bicho. Não é assim. É você que dita o ritmo, olha, é você que dá
5: as coisas,
3: ainda,
5: né,
3: mais jogando em casa.
0: Cara, eu falei do Atlético, que o Atlético, ele ainda não tem um time definido e pronto. O Goiás está nessa mesma forma, todo jogo
3: é
0: um time.
3: E olha que não tá difícil, os dois não tá difícil.
0: Se eu te falar isso, eu gosto de ficar espelhando, porque eu
5: fulano... bobagem.
0: Rapaz, é aquilo que você falou, parece que hoje em dia é mais preocupação
3: com o adversário.
0: Que com o time,
3: né? Exatamente.
0: Você define o seu time agora, fala só.
5: Treina o time.
3: São Bernardo que se vira pra me marcar, ué.
5: Agora, o Wellington Rato. Cara, o Wellington, o próprio Lucas Lima, são boas peças pro segundo tempo, cara. Né? Não deu certo? Cara, você tem 45 minutos pra você reverter, mano, mais 5 substituições.
0: De uma coisa o Goiás não pode reclamar. São opções.
3: Tem pro time.
0: Outro detalhe, um exemplo, porque o menino não vem nem pegando banco.
1: O Brian. Eu não sei o que
3: nem relacionado.
0: Não. Pois é, eu tô citando. Você vê uma coisa. Agora o Lucas Rodrigues já voltou. Cara, e o Brian, quando ele entra, eu lembro do último jogo que ele jogou.
3: Ele andou
0: dando os pombos sem asas.
3: Ele entrou bem, chutou um gol. Saiu do chute dele de fora da área.
0: Opção, o técnico
5: esperando. Ele não precisa de colocar zagueiro de lateral. Ele não precisa de inventar amanhã, não. Para começo de conversa, amanhã, fazer o simples. Fazendo o simples na escalação, já estará dando um grande passo rumo à vitória. Dois, né? Você escolher um meio campo forte, um meio campo realmente que vai, que gosta da bola, que prioriza a posse de bola, mas que sabe dar o combate, né? Três, escalar os melhores atacantes. Não pode amanhã inventar, vou colocar o Cadu. Perdeu o Ramon. Ah, mas o Cadu não joga de costas. Testa o cara. Ele
6: não sabe.
5: Não sabe, não testou. Porque o Clemente tem que jogar, não é?
6: Não tem.
5: Aqui, claro. O Goiás contratou. Não, cara. É um jogador que, assim, se ele não fizer nada, ele já estará fazendo mais do que o Cadu Mineiro, mais que o Anselmo Ramon. Claro que ele joga numa função diferente. Mas o Jean precisa permanecer na direita, que eu até gostei dele, principalmente do primeiro tempo dele contra o Cuiabá. Aí coloca o Clemente aberto. E coloca ali o Cadu, goiano, pra jogar de centroavante, cara. Você, é simples.
6: Você aqui, Clemente aqui,
5: Os dois,
6: Cadu aqui, Cadu. Ó.
5: Pronto, aí você sai desse negócio, fica. Ah, mas tem que ter um centroavante. O Anselmo não fica fixo e ele sai da área. O
6: Anselmo joga no meio dos volantes.
5: Então, assim, cara, e pelo menos o Cadu vai ter força, viu, Nitão?
6: Ele vai conseguir arrastar, né?
0: Eu vi a entrevista do Clemente, ele falou que joga de centroavante.
5: Também. Ah, então pronto, é melhor.
6: A maioria do jogo ele jogou de centroavante.
5: Pronto. Cara,
6: só que é um ataque com mobilidade.
5: O posicionamento, motorzinho, é o que menos importa.
6: É o que menos importa.
5: São os três.
0: Treinador de futebol, eu ia trabalhar para trazer coisas novas. Exemplo, meu ataque não teria posição fixa os três atacantes. Automaticamente você vai inverter.
2: Mas isso já acontece.
0: Não acontece, não. Hoje em dia.
6: Rapaz, literalmente. Pior que você falou um negócio ontem no apito. E eu acordei, meu um monte de mensagem. Que o Nilton falou? Que você, quando jogava, aí um técnico te botava no banco.
0: Uhum.
6: Com um minuto, faltando dois minutos pra acabar. Como é que é essa história?
0: Marquei já, virei o jogo.
6: Você entrou.
0: Exatamente.
6: Fez um gol. No
0: horizonte lá.
6: E outro mas gol é isso de, que eu tô... de tiro de meta.
0: Não, tiro de meta.
6: Ou escanteio.
0: Escanteio. E o outro lá na área. Então, mas assim, vamos que interessa, que é justamente isso.
5: É, porque aqui não é negócio de história, de treinamento.
0: Eu acho assim, ó. Deixa eu te falar. Os treinadores, eles ficam muito em cima, assim, Wesley, vamos lá, o esquema de jogar agora, nós viemos de um tempo, você tinha o negócio de jogar com três volantes, não, lá atrás você jogava com um volante só,
6: mas...
0: hoje, todo mundo joga nesse sistema aí do 4-3-3, que é lá. Então, você poderia, assim, cara, criar algo novo, introduzir, no futebol. Mas
5: sabe o que acontece o novo hoje? Por exemplo, por que nós não temos mais a figura do 10? Você joga, vai lá na base ver um jogo, você tem o 10, não tem? Esse moleque aqui vai ser o 10 do profissional. Habilidoso, canhoto, às vezes destro e tal, mas tem a característica de meia. Quando esse cara é só profissional, ele é jogado pra onde?
6: Aberto.
5: Pra ponta.
6: Abre ele.
5: Um dos maiores meias do futebol brasileiro, que foi a maior venda do Palmeiras, ele foi revelado no profissional, foi revelado na base como 10. Mas no profissional, jogando por onde?
6: Aberto
5: pela direita. Que era o Estevão, que é canhoto. Né? Hoje joga no Chelsea, sabia disso? Estevão era o 10. Na base 10. O cara destruía como 10.
6: Por dentro.
5: Aquele jogo mesmo contra o Goiás aqui, na semifinal da Copa São Paulo, destruiu o Goiás como meia. Mas aí foi pro profissional, vai jogar aberto. Aí o 10, quando ele não joga. Aí o 10 hoje, ele virou 8. O 8 virou 5. Eles foram recuando os caras, entendeu, Nilton? Assim, então, esse negócio de
6: volante. Você joga 5 pra zagueiro.
5: Esse volante, esse negócio aqui. Que
6: não tem mais.
5: Não, assim, cara, todo mundo precisa saber jogar. Todo mundo precisa ter o fino trato com a bola.
0: Sim, João, mas o que a gente não consegue mais ver jogador de qualidade, essas invenções.
5: É, porque inventa demais, é o que eu tô falando. Porque você pega o cara bom e só tem que jogar de ponta, não joga, não prioriza mais jogar no meio, é isso que eu tô falando. Qual a diferença? Pô, o Estevão, já pensou aquele Estevão vindo de frente com a bola?
6: Dominando
5: de frente. Porque você pega.
0: O Zico fazia.
5: Você tá louco.
0: Como aí, Pita.
5: Aí é o tal da invenção que eu tô falando. Por isso nós não revelamos mais camisas 10 no Brasil aí.
6: E nem
5: não.
0: Eu acho que é um processo de ter que estudar hoje na parte teórica.
5: Eu tava vendo lá uma reportagem agora, não tô falando do Gás, mas rapidinho aqui, Guga. O Fred é o treinador do Sub-20 lá do Fluminense, certo?
0: É.
5: E ele vai jogar agora contra o Bangu. Sabe quem é o treinador lá do Bangu? Thiago Neves. Então, precisa de mais Fred, mais Thiago Neves, mais treinadores, mais jogadores assim, que estiveram lá dentro, que sabem jogar, que assim, pra ensinar os moleques. Pô, o Fred, se o centroavante não aprender a jogar no Fluminense lá com o Fred, vai aprender com quem? O Thiago Neves, né? Então, assim, agora você pega os caras, não, porque o cara da faculdade, Harvard, não, não, porque a teoria dele é maravilhosa, na prática vai bater balãozinho com a canela.
6: Mas ainda tem, por exemplo, aqui no futebol goiano nós temos o quê? Temos dois ex-jogadores com comando técnico, nós temos um volante no Goiás e tem um atacante no Atlético. Aí os caras priorizam certas situações. Roger, ele prioriza muito o 9. Ele pode falar o que for.
5: Ele prioriza o 9. Se ele priorizasse o 9,
6: exatamente,
5: o João seria o titular.
0: Mas ele já deixou claro que o Coutinho
5: é homem de confiança.
6: Ele vai jogar. Então,
5: depois desse
6: aí você pega.
5: Então, o Coutinho fica no time e ele vai ser demitido.
6: Você pode olhar o time do Atlético. É o cabeção que toma conta dele, né? O Alex. É o Alex. Você pode olhar que tem um 10.
5: E outra coisa, nós estamos falando que, voltando ao Goiás, meio campo, né? Nós discutimos duas possibilidades aqui. Amanhã vocês estarão aqui, nós teremos surpresa. Eu não acredito que o Moser vai fazer o simples. Ele não consegue fazer o simples.
6: Amanhã eu acho que vai,
5: João. Ah, não sei, cara.
6: Mas vai ser muito difícil.
5: Igual o Santo Tomé, só não, acredito. Vou contar uma história, eu vou falar pra vocês, ele não tira o Lucas Lima.
6: João.
5: Ele não tem culhão pra tirar o Lucas
6: Lima. Na minha escalação, que eu botei o Lucas Lima.
5: Na minha, o Lucas Lima não jogava. Agora você quer falar, João, você pensa que ele vai jogar? Imagino que sim. Imagino que ele não vai tirar o Lucas Lima. Agora, se for aquele Lucas Lima enceradeira, porque o cara, convenhamos, o Lucas eu cansei de elogiar aqui.
6: Capacidade, ele
5: tem um trato com a bola sensacional.
6: Na Série B não acha,
5: mas
6: como
5: pra
6: ele
5: fazer assim, o que ele tá fazendo aí, o motorzinho pode voltar a jogar bola.
6: O Ronaldinho Gaúcho não voltou, ué.
5: Então, porque ele pega a bola, toca do lado, pega a bola, toca do lado. Ele tem a opção de chutar pro gol, pra ser feliz, ele não chuta. Então, ô Lucas, eu questiono a titularidade do Lucas Lima exatamente por isso, não é porque ele é ruim, não é porque ele não tem qualidade, tem demais, tem de sobra, só que parece que não tá querendo, né? Então, eu prefiro colocar alguém com mais disposição, mas ele não mexe no Lucas Lima, você pode, anotem aí o que eu estou falando hoje.
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5: Eu tenho até cá minhas dúvidas se ele coloca o disco quente pra jogar começo de jogo.
6: Vai jogar.
5: Assim, eu tenho tanto pé atrás com as últimas escalações.
6: Do
5: Mozart, assim, cara, tomara que ele acerte, tomara que o Michel converse com ele, tomara que um dirigente. Ô, Mozart, cara, vamos fazer o simples. Precisamos muito da vitória. Lateral na lateral, né, Nilton? Zagueiro de zagueiro, volante de volante, centroavante de centroavante. Cara,
6: simples é o que ganha jogo.
5: O Clemente foi contratado. Cara, é um jogador de série D, mas os que estão aqui não estão rendendo. Dá oportunidade pro cara.
6: Mas não tem como ele não jogar, porque
5: tem
6: um centroavante.
5: Tem meu filho, tinha dois laterais. Ele tinha dois laterais e ele colocou um zagueiro na lateral. Com a justificativa de aumentar a estatura, o Goiás leva o gol exatamente de bola aérea. Então, justificativa é o que mais tem. É o que o Nilton tá falando. Os caras são. Os caras. Só tem Santos. Ô filho, só tem Santos Dumont hoje no futebol. Você sabia disso, Nilton? Só Santos Dumont. Os caras só inventam.
6: O jogo do São Bernardo com o Náutico tem um meio-campo do São Bernardo muito bom. E o que ele pode fazer? Presta atenção, cabeça de técnico é assim, ó. Criou a figura do analista de desempenho e começa a colocar medo na cabeça do treinador.
5: Você é diabo desses números, não é o cara ser bom ou ser ruim, não.
6: Exatamente. Aí ele pega e fala assim, ó, o meio campo do São Bernardo tem isso, isso e isso. O Lima fez o gol no último jogo contra o Náutico, é volante, ele sobe. Você precisa proteger seu meio. Aí ele tira um atacante e bota um volante. Bicho, isso aqui não dá, velho.
5: Ó, eu quero, tomara que tudo que eu esteja falando nesse momento aqui, ó, seja blá, blá, blá. Tomara. mas eu não acredito que esse Mozart vai conseguir amanhã fazer o simples. Cara, se ele conseguir, eu quero chegar aqui, mesmo se perder o jogo ou ganhar, você faz parte, porque era o Mozart. Você
6: não
5: tá
6: inventou.
5: Vendo? Mozart, tá vendo? Pega a cartilha do Muricy Ramalho. Mozart, presta atenção, Mozart. Vou falar uma vez. Pega a cartilha do Muricy Ramalho, que foi um dos grandes treinadores do futebol brasileiro, e aprendeu com o Tele Santana, que foi um dos maiores. Se você conseguir fazer o simples no futebol, você já estará dando um grande passo rumo ao seu objetivo. O seu objetivo é qual, Mozart? É perder, empatar ou ganhar o jogo? Penso que seja ganhar. Então, faça o simples, filho. Lembra do Jô Soares? Coloca ponta, Tele. Ô, Mozart, faça o simples, sabe Mozart. Por
0: quê? Que o Tele gostava de jogar com o Paulo Isidoro, do Atlético Mineiro. Aí, naquela época, se jogava com dois pontas, né? Aí ele era cobrado por isso.
6: Não, e outra,
5: coloca ponta,
6: e fica até confortável pro técnico. Fica confortável pro técnico se ele não inventar. Se ele pega um volante e joga na extrema, como que ele vai cobrar desse cara?
5: Do que você tá falando? Se ele empata com o Cuiabá lá, jogando lateral na lateral, ninguém ia falar nada. Agora, por que todo mundo pegou no pé dele? Porque tinha dois laterais. Ele colocou o Luizão. Aí eles me vêm com esse diabo dessas explicações aí de números, dados, estatísticas, que não servem pra quase nada. Quase nada. Coloquei o Luizão. Porque para aumentar a estatura. Você levou o gol como?
1: Eu falei isso pro Michel.
5: Você levou o gol de bola aérea. Então, cara, qual o justificativo? Já pensou, então? Nós vamos jogar agora contra a seleção americana. O Brasil jogou em 94 lá. Nós vamos tirar o Bebeto e o Romário. Porque a seleção americana é muito forte. Não, e fisicamente, os caras são fortíssimos. O Romário não vai fazer nada, nem
6: contra
5: o Bebeto.
6: A Suécia do mesmo jeito.
5: Suécia.
6: Gol de cabeça de 1,5 metro.
5: A Turquia, aquele goleirão com aquela tinta no rosto, assim, ó. Quem decidiu, Nilton?
6: Romário e Bebeto.
5: Os pequenininhos. Mas se tivesse esse diabo dessa planilha aí hoje.
6: Não jogava,
5: esse
6: não.
5: Esse trem de números
6: tava
5: aí.
6: Tava fora.
5: Não, ô Parreira, tira o Romário, tira o Bebeto. Então tem que colocar aqui quem é.
6: O Ronaldão.
5: É o Ronaldão de centroavante e o Júnior Baiano pra brigar com os zagueiros da Suécia, os zagueiros da Turquia. Cara, que estupidez, pelo amor de Deus. Prioriza quem sabe jogar bola. Exato. Cara, se você priorizar quem sabe jogar bola, o melhor time tecnicamente, uma distribuição bem feita. E fazer aquilo que você falou, Nilton, treinar esse time, definir o time, dar ritmo ao time. Cara, qual que é a dificuldade?
6: Um dos melhores times que eu vi jogar, Barcelona de Xavi, Iniesta e Messi. Os caras tinham 1,5 metros, pô. Só que os caras jogavam com a bola no pé, os caras eram bons.
5: Quando
6: os caras
5: chegavam no pé. Quando o cara chegava pra pegar a bola, não tá comigo mais.
6: Como é que você vai chegar ali?
5: Sabe aquele bobinho? Não tá comigo mais.
6: Então, assim, se você não prioriza realmente os bons, você vai estar. Colocando os ruins pra jogar.
1: Mas eu vou. Pepe Guardiola. Mas eu vou falar um negócio. Amanhã, se o Mozart inventar alguma coisa disso aí, o emprego dele começa a ser questionado. Já. Isso eu tô avisando.
6: Eu não penso que não.
1: Não, não, isso é informação, mestre. Não é achismo, não.
6: Muda,
1: se
6: não.
1: Se amanhã ele inventar moda e o Goiás perder no final, você pode ter certeza.
6: Não,
1: ele vai
6: não, mas perder é outra coisa. Perder em casa, meu irmão. Perder em casa aí, tá louco.
5: O último jogo em casa perdeu pro Juventude.
0: Eu sou o cara assim, otimista em relação ao Goiás. Mas se o Verde amanhã perder, aí esquece.
1: Não, aí
5: brigar pra não cair, mas que já vai.
0: Agora, pra mim, o Goiás, ele é favorito.
5: Então, e só para os otimistas.
0: Dois jogos. E ao estádio amanhã, não tem outra alternativa.
6: Agora não perde amanhã, não.
0: É jogo para no mínimo 10 mil torcedores.
6: Mas você quer demais, mas você é louco.
5: Agora o time do Vila vai, ó.
0: Torcedor do Vila tá aí.
6: Um tá em terceiro, o outro tá em décimo primeiro.
5: Nilton, olha aqui, você vai falar sozinho, Nilton. O motorzinho fica te atrapalhando, porque o motorzinho não quer o torcedor do Goiás lá dentro. O torcedor do Vila vai. Por que o torcedor do Goiás não pode ir?
0: Exatamente.
5: Chama o torcedor, olha, só para os otimistas.
0: O Goiás define a vida dele para brigar pelo acesso amanhã contra o São Bernardo e no outro final de semana com o Fortaleza. Você que corre sangue verde nas veias, você que é um cara otimista, compareça ao estádio da Serrinha. Lugar de torcedor esmeraldino amanhã é no estádio da Serrinha.
1: Eu não gostei.
0: Então
1: não.
0: Você tem que incentivar, levar o seu apoio e fazer com que o Goiás.
5: Achei essa convocação muito
1: fraca. Por quê? Não, Nilton, faz aqui.
5: Igual o Vila.
1: Nilton, faz assim, ó, porque é o seguinte, amanhã Goiás e São Bernardo, né? Se for nesse pessimismo desse motorzinho, de 3 mil pessoas, domingo é 50 mil pessoas no Oba. Nossa. Ainda vou falar segunda-feira aqui, né, Nilton?
5: Que a do Vila é muito maior que a do Goiás. Vai ou não vai?
0: Tá
5: então?
0: Indo aí.
5: Vai, não vamos, não.
0: Tanto
5: vamos.
0: Que já passou.
1: Aí vem com essa desculpa amanhã.
5: Então vem com essa desculpinha.
0: Aí,
5: ah, mas o Vila é terceiro.
1: Não. Aqui, ó.
5: O Goiás é.
1: Aqui, ó.
0: O Iago disse que não
1: motor, dá o motor, quando ele fala de futebol, quando ele fala do que rolou dentro do campo e o que rola dentro do campo de futebol, eu não escuta. Agora, arquibancada, você vem comigo que eu vou falar pra você. Amanhã não dá mais de 5 mil torcedores.
6: Então,
1: é não, real, não nada. Adianta a gente. A gente
6: não adianta nada.
1: Pode convocar. 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
1: 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É chope. 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
5: Assim, Michelob é isso mesmo que eu bebi água de choca.
1: Praça agora. Mas você tá querendo convocar o torcedor? É assim,
5: não, bichão? Mas
1: você manda o Moreno convocar e agora você
5: cai. Ah, mas a Heineken é boa. A Stella é boa. A Estelinha aí é maravilhosa, tá. Essa Michel. Você bebeu água choca, Nitão? É coisa. O bom bem pra não criar bucho,
0: que é isso? Água choca,
5: aí. Não tem gás, não tem nada.
6: Você já começou a chamar o torcedor Esmeralda. O Kleber Rocha disse que vai ele aí, mais cinco aí. Da família.
1: Pois é. Lá na praça de alimentação, não vai ter aquele disco borracha mais, não. Eu tô falando com um rapaz aqui que é o gestor dos bares.
6: Presta lá no.
1: Não,
5: não vai emprestar mesmo, não.
1: Agora é novo, aí. Agora é novo. Vai ter até torresmo, Nilton. Torresmo.
0: Outro detalhe, deixa eu te falar. Eu fui lá no jogo do Verde.
1: Olá.
0: Agora eu falei desse aqui, nós estamos falando, rapaz. Eu falei, pô, vou comer uma pipoca. Aí eu chamei aqui.
1: R$30.
0: Ou, não foi? Eu compro um saquinho de pipoca por R$5.
1: Lá é que 30. Dá,
0: e não é assim, pode, só, bicho.
1: Assim.
0: Não, o que tem lá é personalizado, mas eu falo, bicho.
5: Quanto?
0: 25
1: é, não, 30, é 30 real.
0: 30. Não, não, é isso mesmo.
5: Mas então assim, não sabe comer pipoca também?
0: Mas eu gosto de pipoca.
5: Compre sua casa,
0: pois é, mas
5: como
0: é
5: cerveja.
6: Pipoca do estádio é melhor, né, Nilton?
5: Estádio você tem que estar preocupado com duas coisas.
1: Não, cara.
5: Nilton, estádio você tem que estar preocupado com duas coisas. Se o disco é de qualidade. E se a cerveja tá gelada? O resto, meu, se o time ganhou, perdeu, você vai lá fazer a festa.
6: Não.
5: Vai comer o disco, beber cerveja e ver os amigos.
7: O Nilton é irmão, ele não é, não tem essa cultura. Não, mas
1: o Nilton tá certo, cara. Eu falo, esse negócio que ele falou do salgado lá era, cara.
5: Eu deixei cair, não tô mentindo, não. Você
1: vai achar que eu tô mentindo. Como chama esse menino aí do boteco aí?
5: O Andrei, tem que colocar o disco lá do Gilmar. Vai lá comer, Nilton já comeu?
6: Eu,
5: motorzinho.
6: Delícia.
5: Nós, é o melhor disco de Goiânia. Colocou é sucesso.
1: É.
5: Fecha com o Gilmar, colocou. Comida tem que ser de qualidade, cara. A cerveja, igual, eu tô enchendo o saquês da Michelob, tem que, porque tem uns gordinhos. Sim. Que a Michelob ela tem pouco carboidrato.
0: Exato. E a cerveja é nova, que eu vejo. Não, todo mundo ela é falando nela.
5: Ela é americana, ela patrocina lá a NBA, então assim, a essa Copa. Michelob, ela tem pouco carboidrato, entendeu? Então pros gordinhos que tomam tá agora na canetinha, eles bebem água choca pra enganar o estômago,
6: enche,
5: entendeu?
6: Menos.
5: Ela não estufa, ela não vira baiaco.
0: É que é Michelob?
5: Michelob.
0: A lobby.
5: Michelob.
0: Era love.
5: Não, pode ser lobby.
6: É lobby.
5: Se você tem que beber umas 5 caixas pra você falar love. Michelob.
6: Pra língua enrolar.
5: Mas a Heineken, eu bebo a Heineken.
7: Uma da tarde.
5: A Estelinha também é boa, bebo a Estelinha, hein? A Estelinha também.
6: Essa daí pro bariátrico, se ele tomar 12, ele já
1: é. Ah, que é qual? O pessoal aqui respondeu. A rádio aqui tem pouca audiência, viu, motor? Nós falamos aqui sobre a questão dos cartões, eles decidiram agora. Que os torcedores que tiverem o crédito no cartão, eles podem ir nesse jogo agora, vai ter 30 dias para fazer a troca do cartão. Quem tem o cartão vai trocar o cartão pelo novo e vai ter o saldo adicionado no cartão novo. Certo? E o torcedor que não tiver o cartão, por exemplo, perdeu o cartão, mas lembra que tinha saldo com o CPF, ele vai pagar R$8, faz outro cartão e vai ser adicionado aquele saldo que tava parado no cartão. Então,
5: eu tô gostando desse, como é que é o nome dele? Brian.
1: Andrei. Gente finíssima.
5: Esse que é lá da terra?
1: Esse é o é de outro, é de é empresário, mas de
6: já
1: outro.
6: Já ganhou lado. O torcedor.
1: Ganhou.
6: Já ganhou.
1: Não, ó, essa aqui do Torresmo, cara.
5: Torresmo. Eu vou lá pro meu Torresmo. A Torresmo tem que pegar a receita lá do Betos. É a do Betão.
6: Vocês falaram aí,
5: acabou. Sabe que o Betão é atleticano? Compre pro Torresmo lá.
6: O Kleber Rocha, Esmeraldina, acabou de receber o crédito dele no cartão, ó.
1: Não, isso aí é pra quem resgatou, é porque você tinha um tempo pra você, uma semana você entrava lá, colocava o seu CPF, o Pix vai cair na sua conta, tranquilo. Quem não resgatou, o negócio é porque o pessoal lá tava fazendo assim, na miúda, caladinho, Goiás, vendo o problema, notificou a empresa antiga pra eles anunciarem que tinha que se tornar. anunciaram, o Goiás
6: se
1: anunciou.
6: Se ninguém fala nada.
1: Se ninguém fala nada, era aí, 30 mil. Tinha já, 30 mil parados nas
5: contas. Eu já estou acreditando em 8 mil pessoas amanhã, não, então. Também, com as promoções, é, com o disco, cervejinha gelada.
1: Rapaz,
5: se mostrar aquela foto. Se mostrar aquela foto daquele caminhão de cerveja chegando lá na Serrinha pra colocar pra gelar hoje.
0: Você sabe o que o Goiás poderia colocar lá pra vender? Feijão tropeiro.
6: Tropeirão?
5: Seria bom, hein?
0: Tropeirão? Lá em Minas, lá.
6: Tropeirão de Minas.
5: O Zoião.
0: E hoje com.
5: Aí o Paulo Rogério é dono de granja. Mas tem que ser ovo caipira.
0: E hoje com esse negócio moderno aí. Você põe o. Como é que fala? Que as caixinhas.
1: Você já viu como é que é feito lá no Mineirão?
0: Não.
1: Vem assim, você faz lá 50, 60 marmitas e fica lá, num negócio de esquentar. Aí você chega lá, paga R$28 eu paguei na marmita. Oi, lá.
6: Barato.
1: Aí vem arroz, um bife de pernil, o feijão tropeiro e um ovão.
7: Vocês vão pra baixa da época, eu tô no almoço ainda. Uma hora!
5: Ninguém aqui almoçou, não.
0: Uma sugestão, bicho.
6: Tem umas castanhas do Pará aqui, eu vou te dar.
7: Obrigado. Uma hora mais três minutos, rápida parada, daqui a pouco eu volto com mais Esporte em Debate.
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7: Estamos de volta, 1:08, 1:08. Este é o Esporte em Debate. Vamos juntos até 2 horas trazendo tudo do futebol goiano pra você. Sim, Nilton.
8: Não, só registrando aí, o Goiânia ontem ganhou do Rio Verde, cara. É. A segunda derrota seguida do Rio Verde.
9: O que aconteceu lá em Rio Verde, então?
8: Não, foi aqui.
9: Então, mas o Rio Verde tava nessa
8: sabe, segunda derrota.
9: Maior público do futebol goiano.
8: Lá dentro. E agora perdeu pro Goiânia.
9: Duas derrotas seguidas?
7: O goleirão do Rio Verde ontem tomou um piruzaço, hein?
8: Cléristo.
7: É, aquele sim é um piruzaço. Foi um gol que geralmente o Cléristo não toma.
9: O Cléristo era do crack?
7: É, mas o crack
9: lá... no Rio Verde agora?
7: O crack lá com a chegada do Geninho encerrou as atividades por esse ano, né? E liberou os caras. Aí o Cléristo tá jogando na divisão de acesso lá agora.
9: Entendi.
7: 1:09. 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Wesley Souza, o Atlético vem agora de vitória e joga fora de casa contra o Avaí. O time tá ali brigando para sair da zona de rebaixamento ali, de perto daquela região incômoda. Como é que você entende que deve vir o Roger e os seus comandados para este jogo fora de casa?
9: Olha, ele conseguiu mostrar o trabalho dele, né? Que ele tinha as convicções em partes. Em outras, ele contou com uma situação do Coutinho e a entrada do João Pedro. Então, essa convicção dele caiu por terra. Eu penso que o João Pedro será titular, até porque o Coutinho não tem condições clínicas de... Só se ele tiver feito um milagre, né? Pelo jeito que ele saiu... João Pedro será titular na próxima partida. O meio campo dele, de tanto ele tá dando uma sequência, pro Daniel Peixoto, foi bem na última partida, foi muito bem, fez aquilo que o volante tem que fazer quando o time tá bem encaixado, puxou diagonal várias vezes, em uma delas saiu o gol do Marrone no primeiro tempo, ele vai no fundo. O 8, cara, o camisa 8 hoje, ele é quase um meia. E também um atacante, que ele tem que pisar na área como elemento surpresa. E o Daniel Peixoto fez isso bem. A gente cobra na hora que tem que cobrar, mas elogia também quando participa. O Daniel participou muito bem nos dois tempos, fez boas jogadas. Então ele já está começando, o Roger, a desenhar o seu meio campo. O Daniel Vilela, o Vilela, que foi bem pra caramba.
7: Leandro.
9: O Leandro, né?
7: É.
9: Leandro Vilela, Daniel Peixoto, e aí você tem o Marrone. Foi um meio campo que deu uma certa liga pra esse jogo, e ele vai repetir esse meio campo. Agora, o Henrique Freitas, ele consegue jogar aberto. Apesar que o Atos fala que não gosta dele jogando de costa, mas ele tem muita força. A Série B pede é isso, o arrasto, aquele cara que marcha pra cima. Aí você tem o Henrique Freitas, João Pedro e o Giovani Soares, que saiu sentindo, hein? Aí não sabemos como que é a situação do Giovani Soares, porque aí já entra o Maia. Gustavo Maia já entra nessa situação aí, porque entrou bem no segundo tempo. Se o Giovani Soares não sentir, não der conta do recado, você tem o Maia ali para compor esse ataque. Praticamente total modificado o ataque do Atlético. Vejo que o Atlético consegue fazer um bom jogo lá e trazer os 3 pontos.
7: 1:12. 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Ô Iago, eu ouvi você manifestar aí com eita, você quer colocar alguma coisa
9: agora,
7: aí no debate?
9: Isso que eu falei, que o Atlético traz a vitória, se a apresentação, se a última apresentação, ela se repetir. Irmão, daquele jeito ele não perde, não. Fala a verdade pra mim, daquele jeito ele não perde. Agora, oscila um, oscila outro, aqui, aí não chega.
10: Não vai jogar contra o Botafogo, não, tá? Lá é o Havaí.
9: Sim, mas é o Havaí.
10: No sul do país, não é fácil jogar, não, Moreno.
9: Não.
10: Deixa eu te falar
9: não,
10: um negócio aqui. Você sabe, das últimas 7 partidas, sabe como é que foi o Havaí jogando em casa?
9: Não.
10: Ele venceu 5 e perdeu uma.
9: Então, pode mudar.
10: Então, né? Eu vou falar um negócio pra você. Se dê por muito satisfeito, se o Atlético conseguir fazer uma grande exibição e não perder.
9: Não porque perder é um bom resultado.
10: Já é um ótimo resultado.
9: Lógico.
10: Porque a probabilidade do Atlético voltar pra casa sem nenhum pontinho é muito grande jogando no sul do país. É difícil jogar contra os caras lá. Os caras querem vencer e precisam do resultado. O Havaí tá precisando muito desse resultado, talvez até mais que o Atlético, meu filho.
7: E eles têm ele, Léo Gamalho.
10: Léo Gamalho, o homem tá lá.
9: E o grande amigo Jânio, ele falou que,
11: é ruim demais, meu irmão.
9: O time do Coutinho vai pro jogo, hein?
11: Ah, então, aí fica
10: de Coutinho. Tá uma aposta no Atlético.
9: Obrigado,
11: não,
9: Jânio,
11: eu não aposto, mas é o seguinte, time que quer subir, pode perder ponto pro Havaí, não. Lá, aqui, em Piracanjuba, em Cromine, em qualquer lugar.
10: Mas se você olhar as partidas do Havaí, João, o Havaí tudo bem, ganhou o último jogo da Ponte, não conta, mas ganhou do Sport, jogou contra o Operário, venceu.
11: Tá, então, o Operário tá saindo G6, o Sport tá fora do G6.
10: Mas aí,
11: então, time que quer vencer, time que quer subir, presta atenção, viu, Roger? Time que quer subir, tem que ganhar lá. Lá não tem torcida, a torcida é pequenininha.
9: Tem pressão não. Pô.
11: Não tem pressão, o gramado é ótimo.
9: A torcida vai sair pra onde?
11: Então você precisa.
9: Corrida.
11: Então, os 2 pontos que você deixou em Londrina. Presta atenção, viu, Roger? Os 2 pontos deixados em Londrina, você precisará recuperá-los em Florianópolis contra o Havaí. Ah, é difícil. Difícil é quando você está desenganado pelos médicos. O futebol tem que ir lá e ganhar. Atlético é grande, o propósito do Atlético é chegar no G6, o do Havaí é apenas se manter. Então, quando você tem 2 propósitos distintos, diferentes e por uma amplitude tão grande como essa que existe hoje entre Atlético e Havaí, tem que ganhar. Tem que ganhar. Tem que jogar para ganhar. Tem que escalar os melhores. Olha, aquilo que eu falei agora há pouco do Roger, do Mozart, serve também pro Roger. Cara, define o seu time. Define o seu time, pelo amor de Deus, e coloca os caras pra jogar. Não é cada jogo é uma história? Beleza, mas define o 11 titular, bicho. Qual é o seu meio campo titular? Qual é o seu ataque titular? A gente não sabe, o 5 todo dia é um. O 8 muda sempre. O 10 tem aquela. Até apesar que o Marrone, quando tá no. É o Marrone.
9: É.
11: E o ataque você não define. Define, cara, ó. vou morrer abraçado com esses caras ou seremos felizes com este 11, né? Mas precisa definir. E um detalhe para finalizar, o João Pedro no meu time ele joga, ele é titular. Ah, Coutinho é capitão, ah, o Coutinho não sei o que, ah, o Coutinho tem 9 gols de Coutinho, beleza, futebol não é momento, futebol não é o agora, e o agora desde a chegada do João, eu falei aqui, volto a repetir em alto e bom som, o João é melhor do que o Coutinho, é simples assim, e no meu time, jogam os melhores.
9: Mas nesse seu time aí podem jogar os dois, a situação do Giovani, né, o Henrique Freitas pode
11: também. Mas o Giovani não pode sair do time.
9: Não, mas ele saiu sentindo.
11: Mas não tá pronto? Você não falou de agora?
9: Não, que só o Coutinho. Jogar? Só o Coutinho que tá com...
11: Porque o Giovani é o cara do
8: Afogo, é o cara da velocidade. Pedro daria pra jogar ali pelo lado direito, não?
9: No Remo ele fez isso, cara. No Remo ele fez isso. E aí o Henrique Freitas roda.
8: O toque dele é diferenciado. É,
9: ele fez isso, mas eu vejo que ele não tem esse arrasto, essa força que tem o Giovani, que tem o próprio Henrique Freitas... Não vejo. O Maia tem essa mobilidade.
11: Para esquerda, né, motor?
9: É o Giovani na esquerda. Aí você traz o Henrique Freitas, aí sim ele rodaria.
11: O motor tá falando assim, ó. Não. João, Coutinho e Giovani. Seria esse, batalha. João, Coutinho e Giovani.
8: E aí do meio de campo ali, líder, você tem que colocar o Henrique Freitas.
9: Não, mas você tira o Marrone?
8: Segundo volante.
9: Aí você tira o Vilela?
8: Segundo volante.
9: Você tira o Peixoto?
8: Não, eu sei que.
9: Melhor partida do volante foi essa.
8: Ah, mas eu colocaria o Henrique Freitas para ser o segundo volante.
9: Aí o Peixoto roda, ué.
8: E aí, vida que segue.
9: Ah, eu não tiraria, não.
8: Eu
9: se fosse para mudar. Falar,
8: eu acho que ele tem técnica, tem qualidade, mas não dá para jogar nessa função que o técnico.
9: Jogar de costa. Que é o Henrique Freitas.
8: Como segundo volante, eu acho que ele pode. Ele é novo.
9: Nós vimos ele jogar de meia. Meia não deu conta.
8: Ah, não, eu vi ele jogar pelo lado direito.
9: Esse jogo. Ataque. No anterior, ele jogou de 10.
8: Não, mas bota o cara na função.
9: Ele jogou de 10. E de 10 ele não deu conta de jogar. Tanto é que foi no estádio.
8: Não, de lá não deu conta, não.
9: Ele não deu conta.
8: Mas de segundo volante.
9: Jogar de frente, recebendo a bola e arrancando.
8: Ele é segunda, o Adson mesmo falou.
9: Aí o técnico assim, hoje ele não vai mudar. O Peixoto vai ser titular junto com o Vilela. Esses são a dupla são os dois volantes que irão jogar. Você tem o Marrone como 10. Aí surge a dúvida: Henrique Freitas ou João Pedro?
8: Não tem dúvida aí. Pelo que o técnico falou, o Coutinho vai jogar e o Henrique vai seguir jogando na posição.
9: Então o João vai pro banco.
8: Vai, oi.
9: João vai pro banco, simples assim.
11: Exatamente. Permanece no banco, então.
9: Permanece pro banco. Eu não iria.
8: O técnico deixou claro.
9: Eu não iria. O Coutinho com desconforto. Você pode queimar uma substituição. É preferível você poupar o Coutinho nessa partida para ele recuperar e pro jogo,
8: esse
9: próximo jogo.
8: Esse negócio de recuperar, se ele ficar fora mais um jogo e o João ele Pedro guardar, ele não vai ter jeito, não, viu?
9: Aí mano? Ele vai dar a brecha? Puta,
8: agora eu sei,
9: ele já deu a brecha. O que aconteceu com a brecha que ele deu? O cara entrou e fez o gol, ué.
8: Se ele ficar fora e ele meter 1, 2 gols lá e ganhar.
9: E o risco de você ir estourar e ficar mais 4, 5 jogos fora? Então corre esse. É o risco que ele vai correr. Ou ele fica se resguardando pro próximo jogo em casa e deixa o João. O João vai. Clinicamente o João tá melhor.
11: E só de ser João é bom, cara.
9: Não, João é bom.
11: Só de ser
9: concordo
11: João.
9: Concordo com você. Mas eu não, assim, eu não arriscaria com o Coutinho viajando. Ó, tem viagem, tem um jogo, tem viagem de volta, tem tudo isso, cara. Deixa o Coutinho, cara, um jogo. Recupera a parte clínica. No próximo jogo em casa, você pode até voltar com ele como titular. Ué. Vai com o João, vai lá e não vai bem. Aí você dá a oportunidade para retornar o Coutinho novamente. Bom, eu, se eu estivesse ali na frente do comando técnico, falei, Coutinho, eu quero você clinicamente bem, zerado. Mas eu vou levar o João Pedro comigo. O João Pedro hoje é meu titular. Recupera aí no jogo da volta, aí você briga pela posição. Não,
11: faz assim, como é que você mesmo conta uma história. Quem que é o cara do Atlético falou, ó, você vou colocar fulano, mas é pra te preservar que na final você vai jogar. Fica tranquilo. O cara falou, marcou 3 gols.
9: No clássico contra o Goiás, o Ronildo. É. O Ronildo entrou.
11: Acabou,
9: agora mais nunca. Coutinho, eu vou te poupar porque você tá sentindo desconforto pra você voltar nas finais. Aí no jogo era contra o Goiás. Ronildo jogou no Goiás, tudo lateral esquerdo.
11: Cantor sertanejo.
9: Ronildo, grande.
11: Gostava
9: Ronildo
11: de cantar, né?
9: E é o vinte nosso, lá em Taguaru. Ronildo entra, 2 gols, 2-0 pra nós, 2 gols do Ronildo.

0: 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Um outro ponto positivo desse jogo do Botafogo, que eu penso que deve continuar na condição de titular, é o Varley, né, Wesley? Varley foi bem na lateral direita.
1: Cara, eu, se eu fosse o Varley, sabe o que eu faria nesses treinos agora? Quem que bateu aquela falta lá no último jogo foi... Cara, não lembro quem bateu, mas quem bateu, bateu mal demais aquela falta na entrada da área. O Varley bateu dois escanteios assim, colocou na cabeça. Faz, meu filho. Vai lá, acaba o treino, vai bater falta também, você tem uma boa batida, você tem uma boa precisão na batida, ela sai com força e com direção. É um fundamento que o atleta não tem ainda, batedor de falta. Isso aí define campeonato, hein, Nilton? Isso aí define acesso, claro. Isso aí define título. Quando você tem um bom batedor de falta, te dá chances de você ganhar uma partida. Tanto é que o atleta fez dois gols de bola parada com a batida do Varley, ué. Então é aprimorar essa batida naquela bola frontal, que aí você ganha mais uma oportunidade de vencer.
2: Que diria Juninho Pernambucano e Marcelinho Carioca.
1: Esses dois aí, era, eu sofri na mão desses dois. É. Um quando tava no Vasco, que era o Juninho, e o Marcelinho quando tava no Corinthians.
0: Mandei um alô aqui pro Igor Adorno, pedi pra ele checar, e o Giovanni Soares tá tudo certo.
1: Então vai pro jogo. É, pra mim, ó, o titular absoluto nesse ataque é o Giovanni Soares.
2: Não, o time do Atlético já tá pronto aí.
1: Quem é o seu ataque?
2: Que começou o jogo.
1: Com Coutinho no time?
2: Henrique, Freitas Coutinho
1: e Giovanni Soares.
2: É,
1: Marrone de 10, Peixoto um volante, Vilela o outro. A defesa é aquela. Sim.
0: Exatamente. 1:23. 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Deixa eu dar uma passada aqui no chat, trazer a participação do ouvinte. Em Igarapava, São Paulo, tá o Donizete. Ele diz que tá aqui na ansiedade aqui pelas notícias do Tigrão. É na sequência, Donizete. Próximo bloco a gente vai falar do Vila Nova. Johnny Araújo de Sá. Se vai ser titular ou não, não importa. O bom é o salário na conta todo mês. É, Neliton Figueiredo. João Pedro é a carta da manga. Paulo Gomes. João, últimos 5 jogos do Sport, 3 vitórias, 1 empate e 1 derrota. Para o Avaí, que vem de 3 vitórias seguidas, tá? Eu concordo com o Iago. Se empatar lá, pode achar bom.
3: E esse é atleticano, né?
0: Esse é o Paulo Gomes, é vilanovense.
3: Ah, não. Então. O Paulo,
4: manda aí. Como é que tá tomar banho aí? Seca com a toalha do motorzinho. Tá?
3: Rapaz, você enxugou
4: o rosto. Você enxuga o rosto.
3: Você passou ela debaixo do nariz.
4: Você enxuga com ela todo dia, o rostinho. Ei, Paulinho. Grande Paulinho,
0: um abraço. Paulo é seu fã, inclusive, João.
4: Ah, eu gosto. O Paulo é ouvinte nosso assíduo.
1: Gostei do Paulo. Gente boa
4: toda a vida.
3: Ele perdoou o motor.
4: Depois que o Paulo tá tomando banho e secando com a toalha do motorzinho, ele virou outro Paulo.
0: É um novo Paulo.
1: Paulinho. Novo Paulo. Aproveitando aqui, abraçando aqui, grande Tiagão, tá no seu BID conectado lá na Bandeirantes, olha lá, 98.7. Valeu, Tiago, abraço.
0: Coisa linda. José Francisco, o problema do Goiás não era o Daniel Paulista, era os comandantes que mandou o Daniel Paulista e trouxe um técnico que não consegue escolher os melhores jogadores que tem, fora Moser. Nilivaldo Gomes, João, o Goiás perdeu para o América, amigos.
4: Você vê tanto que o Goiás tá ruim, né? Só time que não vai subir que perde pro América. Exato. Perde pra Ponte Preta.
0: Exatamente. Andrew, Mochezão secando o dragão. Aí, adianta não, filho. Vamos ganhar lá. Na segunda vai ficar com o cara de
4: quem
0: bosta.
4: É esse
0: aí?
4: Que tá morto. Aqui não tem Mochezão mais. Que o Mochezão que nós tínhamos. Agora tá um Mochezinho.
0: Tá sequinho,
4: o sapinho diminuiu.
3: Esse torcedor aí que tá aí.
4: Agora tá virando uma perereca. Tá quase saltitante.
3: Porque ele tá falando aí que eu vou estar com cara de bosta. Vai ter que chegar o dia que eu vou chegar aqui com essa cara, né? Porque meus pares de mesa aqui, quando teima, é quem chega com essa carinha. Já estão uns 2 meses, né? Eu não, né? Vamos ver se eu vou errar ou acertar isso. Porque o Nilton, com Vila Nova, chegou amarelinho. O motor chegou até
1: Eu?
3: Até com hepatite aqui, amarelo, que chega, sumia.
1: Com o que,
3: né? Que eu cheguei? Que o Atlético perdeu, eu falei que ia ganhar.
1: Eu não jogo mais não, filho.
3: Não, mas você sentiu? Você sentiu?
4: Outras vezes tem que cortar o cabelo, seu cabelo tá grande.
1: Mas, João, bicho, meu cabelo tá grande, vou cortar hoje, tem
4: cara, jeito. Mas tá pálido o seu cabelo.
3: Tá, mas não, vai lá, o seu também tá.
4: Não, o meu também tá, o seu também. Não.

0: o nosso. Muito organizado, que é o do Nilton.
1: Você sabia que o nosso é cabelo de palhaço.
0: Não, é, capaz.
1: É porque só, é só, né? Dos lados. É.
0: Aqui do teu. Ô, vai lá no Cleosmar lá, eu pago pra vocês.
2: Pode ir lá. Eu vou lá. Não, o meu tá raspadinho.
0: Ah, o seu tá.
1: Rapaz, todo mundo tem cabelo de palhaço.
0: Tá feio.
2: Normal, ó.
0: É. Tá feio.
2: Padrão.
1: Só porque... O meu é porque tem uns branquinhos aqui que atrapalha.
0: Ó, eu não vou aceitar chamar o Iagma de mochezão mais.
1: Para com isso.
0: Para com isso. É o moché pequeno. É
1: mochezinho.
3: É, quem mais participa aqui? O Paulo Gomes. João Paulo Gomes. É resenha.
1: Paulo
3: João
1: Gomes.
3: Vitor, tô com o Nilton. Estarei lá na Serrinha amanhã, saindo de Trindade. O problema é que o Nilton não estará lá amanhã, João Vitor.
1: Ele nem pode.
0: Nilton tá indo fazer um tratamento agora lá em Barbacena.
1: É, tem que tomar
0: todo
1: remédio.
0: Ano ele faz. Aqui é o tratamento mais
3: já
0: forte.
3: Já pensou se a gente tem uma sequência positiva de resultados agora?
0: Ah, é. Não, mas vai ter. Vai. O Vila vai ganhar domingo.
3: Ah.
0: Ó, com a ausência do Nilton, os resultados. O Goiás vai ganhar domingo, sexta. O Vila ganha. O Atlético ganha do Avaí e o Goiás ganha do. E o Ceará.
3: Vila ganha do Ceará.
2: Por que você tá fazendo isso com o Nilton, bicho?
0: Aí na sexta-feira. Aí eu já tenho dúvida, porque ele estará lá contra o Atlético.
3: Ih, aí revelada a notícia. Aí, revelou.
0: Mas nós vamos ganhar assim mesmo. Nós vamos ganhar assim mesmo.
2: Desses jogos aí do Vila, eu participei de todos.
0: Nós vamos ganhar
2: as vitórias.
0: Então, nós vamos ganhar lá do Atlético. Pra acabar com esse negócio que você é pé frio,
2: não existe.
0: Não, vamos acabar com esse negócio lá contra o Atlético.
2: Quem comentou todos os jogos do Vila até agora?
1: Você, né, Nilton?
2: Eu sei.
0: Mas Nilton, você viu o Michel falando hoje? Não importa como começa, sim como termina. Dar. Esse negócio, depois eu fico com medo de terminar mal, Nilton.
1: Eu ri demais.
0: Mas nós vamos quebrar a corrente tá formada. Sexta-feira, ó, nunca mais ninguém vai te chamar você de pé frio.
1: É.
0: Porque sexta-feira a corrente será quebrada.
1: Pronto,
0: não pode
1: perder, né?
0: Vamos ganhar lá de 3-0, assim, pra lavar a alma. Você então, vai pegar o microfone da Bandeirantes lá. Como que chama o estádio lá?
3: Arena Sicredi.
0: Mas não era esse nome?
3: É aqui em Portugal, coisa assim.
0: Você vai pegar o microfone e falar assim, ó. Exclusivo! Hoje a corrente foi quebrada. 3-0 pro Vila, fora o show! Fora o show!
2: O Atlético vem de duas derrotas.
0: Ué, vai ter a terceira, Nilton. Vai ter a terceira com você. Você vai descer lá, você vai falar com o Alarcon, com o Hugo, com o Gutão. Gutão vai te abraçar lá.
1: Se eu fosse o torcedor do Vila agora, eu estaria preocupado.
0: Mas por quê?
1: Ué?
0: Ah, não sei,
1: né? Tigrão vai passar o carro, moço.
3: Eu ri demais de um ouvinte ontem, que a gente deixou no suspense, né? No ar, uma notícia no Vila Nova pro jogo contra o Atlético. Aí teve um ouvinte que colocou assim: pronto, já estão tentando plantar notícia ruim no Tigrão. Não,
0: mas essa é uma notícia boa.
3: Notícia boa.
1: É boa, liderança vai estar lá.
0: O Nilton vai fazer um tratamento aí em Barbacena que ele faz todo
1: existe
0: ano.
1: Existe. Vai. Não, todo existe ano. Tratamento. Todo não ano ele precisa. Você tratamento. Sabia que Barbacena.
2: Não.
1: Tem um hospital psiquiátrico.
2: Eu conheço aí. Quando eu vou lá. E se vocês quiserem, eu boto foto.
0: Fala assim,
2: vocês.
0: Eu conheço muito bem.
2: Conheço bem. Cidade de Barbacena.
1: Mas você reparou que parece que quando vai chegar na época do Nilton, nós tomamos a dose da canetinha, então precisa da dose dele.
0: Liderança.
1: Ele tá ficando triste, eu tô achando ele desanimado.
0: Porque assim, lá ele vai reoxigenar.
1: É igual a bateria
0: dele.
1: Ele
0: já volta.
1: A bateria dele tá 10%.
0: Vou reforçar essa mesa. É porque aí. É o seguinte: é um chip que coloca nele. Ele vai acabando a bateria, você pode ver. Na hora que ele voltar,
1: menino,
0: meu irmão.
1: Menino.
0: Sexta-feira mesmo do jogo do Vila contra o Atlético.
1: Aguenta ele.
0: Você tá louco,
1: velho. A última vez que ele foi lá, ele parece que xingou um aí. Lembra do Lacerda?
0: Não, a última vez que ele foi e voltou, ele sentou nessa cadeira e chamou uns 50
1: pra
0: briga.
1: Queria brigar com os 50.
3: Foi mesmo. 1h30, vamos
0: parece
3: ali,
0: mano. Coloca,
3: Marcelo.
0: Não é carga, não. Parece que leva ele pra hidrelétrica, aquela. Itaipu. E parece que coloca uma turbina pra ele girar na turbina. Você, ele volta eletrizante.
1: Fenômeno.
2: Rapaz, cidade boa, cidade num clima, não é como aqui.
1: Sim.
2: Inclusive lá hoje tá 17 graus. Oh,
3: que delícia.
2: Então, o outro.
1: Clima
2: e aí
1: é bom.
2: Eu vou pra mim poder dar uma descansada.
3: Parabéns, Nilton. Então, você
1: recarregar as baterias, não é, Nilton?
0: Então fala aí.
2: Vou recarregar as baterias.
0: Vai voltar.
3: Só não pode voltar querendo bater nos outros. 1h31, vamos, Macedo. Daqui a pouco a gente volta.
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14: Estamos de volta na Bandeirantes Goiânia, 1:37. Até 2 horas, vamos seguindo aqui falando do futebol goiano. 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Ó, tem um recado aqui da Cris de Paulo aqui para você, o Newton César. Agora, se o Goiás começar a ganhar enquanto o Nilton estiver de férias, eu faço a vaquinha e mantenho ele lá.
15: Ó, e a diária lá no hospital é cara.
14: Ó, manda até levar o colchão novo dele. Te amo, Nilton. É a Cris de Paula.
16: Abraço, Cris. Sucesso.
14: 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Na equipe do Vila, pouco deve, né, ser feitas as mudanças, porque time que tá ganhando não se mexe. Exatamente. Mas outro dia me chamou a atenção o comentário de um ouvinte aqui no Bandeirantes Esporte Clube, e eu queria saber a opinião de vocês, começando pelo Newton. Essa temporada do Igor Luiz, que antes era só Igor, jovem da base do Vila Nova, ela tá realmente chamando a atenção? É a melhor temporada que o Igor tá, né, tendo aí com a camisa do Vila e deve vir dar frutos financeiros para a diretoria colorada?
17: É.
14: Outro dia eu vi um ouvinte reclamando o Igor Luiz, pedindo o Igor Carioso.
15: Aliás, faz isso não.
17: O Vila tem muito isso aí, tem torcedor do Vila que é assim mesmo. Eu sempre bati na tecla. Eu lembro que o ano passado ele chegou a pegar uma sequência. Eu acho que na época o menino estava machucado. Não sei se era o Formiga.
15: Formiga.
17: Ele andou jogando jogos. E aí, assim, a torcida meteu o pau no jogador. Eu analiso assim: o Vila tem um técnico diferenciado que chegou e tirou o Formiga e deu moral. Cara, o Igor tem partida aí que você tem que tirar.
15: Lado esquerdo do Vila é o lado mais forte hoje, pô.
17: E outro detalhe: ele tem personalidade, cara. Erra, como qualquer um pode errar.
15: Normal, só erra quem arrisca.
17: Exatamente. O Vila hoje tem um grande lateral esquerdo. E acho que ele não vai ficar muito tempo no Vila.
15: Já ele aparece, é novo, né?
17: É um jogador aí que deu certo. Surgiu o Guto da vida dele, deu
15: bateu
17: moral.
15: Bateu no peito e botou pra
17: titular
15: jogar.
17: Titular absoluto, é jogador da base, tá? E há muito tempo. Às vezes eu vejo assim, cara, jogador de base, às vezes, eu não acredito em sorte, eu acredito em competência. Mas tem hora que no seu caminho, você tem que encontrar com pessoas certas, pessoas que vêm somar da sua vida. E o Guto é um cara que pro Igor, eu acredito que o Igor vai ser grato a ele pro resto da vida.
15: E outra, o técnico, todo técnico que trabalha com o cara aqui, Newton, em outros lugares indica, em outros lugares pede. Ah, o Guto foi pra uma Série A, pede o garoto, vai trabalhar com ele, porque o Guto que deu essa oportunidade, e a maioria dos jogadores caminha, né, com os treinadores aonde vão.
14: Aqui trazendo, inclusive, números do Igor, ano passado, em 2025, ele e o Formiga revezaram ali a titularidade. Ele fez 26 jogos e concedeu uma assistência. E em 2026, agora numa condição de titular, em 34 jogos foram 2 assistências. O scout é o número do Igor Luiz, lateral titular da equipe do Vila Nova. 1:41, 1:41, deixa eu trazer uma informação importante para você, homem, que tem mais de 40, 50 ou 60 anos. 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
16: Menino, eu não botava fé nesse Igor, não.
14: Eu também não, confesso pra você.
16: Agora, preciso reconhecer, o campeonato que ele tá fazendo é de muita regularidade.
15: O único que botava era o Newton. Que ele só que defende Newton. A bandeira de...
16: Não, botava fé também não.
17: Não, é, foi o
15: João. Não, não, não, João, não, faz coisa não, João. Ele falou aí, que sempre sim.
16: Vamos aí. Dar de César o que é de César. Levantar a bandeira da base é uma coisa, botar fé no moleque era outra, porque aqui depende, aqui ó, aqui escreveu o livro do Formiga, fez documentário do Formiga, defendia as Formiga,
15: Formigão,
16: o melhor do campeonato, Formiga. Então, Nilton, é assim, não dá pra te defender não, porque o rádio tem memória, o rádio tem memória. Então assim, agora, esse ano, né, eu penso que o Igor foi unânime, mas assim, parabéns pro
15: Guto.
16: Porque ele restabeleceu, assim, alguns jogadores que não estavam jogando, ele conseguiu dar a esses jogadores, vamos dizer assim, um ano quase que perfeito. Para ser perfeito, terá que ter o acesso, mas até agora quase perfeito. O Igor é um deles. Rapaz, né? O Jandek é outro, quem mais?
15: O Igor é mais fácil disso acontecer, porque é garoto, tá Pagno com a geladeira vazia.
16: Outro. Sá,
15: agora, teve um aí, João, que pode falar que o Gutão é técnico de verdade. Colocar o Jandeco pra jogar desse jeito. Cara do céu.
16: O Janderson hoje tá jogando no Vila. Louco. Aquilo que jogou no Atlético e que despertou o interesse do Grêmio.
17: Igual o André Luiz.
16: André Luiz.
15: Mas o André Luiz, sabe que ele tem capacidade.
16: É. Mas o André não... Assim, o Janderson hoje ainda é mais jogador que o André.
19: Não faz tanta falta o André igual o Janderson.
16: Não faz porque não tem outro centroavante, né, hoje.
15: Mas o Jans faz.
19: Rafa não fica pronto nunca,
15: sem, né? Sem a profundidade, o Vila fica comum.
16: E o menino volta? Tá falando do lateral esquerdo, mas e o Rian? Volta pra esse jogo?
14: O Rian fica à disposição.
16: Pronto. Eu colocaria Rian, André e Jandeco.
15: Pronto.
16: Ah, mas ué. Transição. Alguma coisa, como é aquela ladainha dele de gestão de grupo?
15: Queima etapa. Bota a gestão.
16: Não quer imitar pra onde não ganha o jogo, não.
15: É, não, mas ué,
16: tá,
15: vai.
16: Tá um bolo ali até o, do décimo até o
15: você
16: sexto.
15: Qual
16: ali,
15: o risco do jogador machucar de novo? Ué,
16: mas o risco, motorzinho, ele pode subir a escada e pode
15: não,
16: machucar.
15: Não, mas pera, João, vai devagar, mantém ali.
16: Vai colocar quem, motor?
15: Ué, acha outra aí, ué. Vai colocar, coloca ele no decorrer.
17: Se não é o Rian, vai ser o Everton Galdino.
15: Então bota o Galdino. Pronto. E o Galdino tá entrando bem fazendo gol?
17: Mas assim, o Vila.
16: Mas o Rian é melhor, né?
15: É, o Rian é melhor, mas o Galdino jogando tá agora em casa, que tá.
16: O Galdino no último jogo, por exemplo, contra o Operário, ele participou do jogo, teve aquela bola na mão e deu um chute fora da área. Muito pouco. Aliás, eu espero ainda a estreia do Galdino.
15: Mas viu, eu não quero ser que foi bem, ué.
16: Não, foi não.
15: No penúltimo, em casa, no último em casa. Em
16: casa foi contra a Ponte Preta. Se eu emagrecer mais, o Monjar me ajudar aí nos próximos dois meses, mais uma canetinha, tá, mais 10 quilos, eu faço. Contra a Ponte Preta eu marco, Nilton.
17: É?
16: Contra a Ponte eu marco. Né? Precisou dele marcar contra o Operário. Não marcou, mas foi anulado, porque foi gol de mão. E deu lá um chute. E deu, então, eu espero ainda a estreia do Galdino, motor.
15: É.
16: Porque é o seguinte, foi contratado e eu elogiei muito a contratação dele. Nilton rasgou elogios também. É. Né? Até agora o Galdino não jogou aquilo que pode. Aquilo
15: ele joga que torcedores... mais que isso?
16: Joga. Não, joga muito mais.
17: Não, joga.
16: Ele precisa. Não, ele
17: joga.
16: Ele não jogou ainda, aí.
17: É.
16: Ele não jogou nada ainda, não, motor. O que jogou até agora?
15: O Galdino ele joga mais que isso, João.
17: Joga.
16: Não, mas então... se ele jogar só isso, ele não deveria nem ter vindo pro Vila. Ele precisa jogar muito mais, velho.
17: A questão é o período que ele ficou parado.
15: Sim. Ritmo de jogo, esses trem.
16: Não, o ritmo de jogo já jogou demais. Não tem esse negócio de desculpa mais, não.
15: É.
16: Precisa jogar agora. Se não der pro Rian no domingo, coloca o Galdino, mas ele tem que jogar.
15: Moço, ó.
16: Tem que jogar. Galdino, faça sua estreia no domingo.
15: Ele não vai começar com o
16: Rian. A massa colorada tá te aguardando.
15: O Rian pronto. O protocolo, João, até técnico até chora pra fazer isso. Ele começa com o Galdino que tá na frente. No segundo tempo ele põe o Rian acaba com o jogo aí. Consagra o garoto aí. É assim, ué. Ele não vai entrar com o Rian de cara, não. Eu, na minha opinião, ele não entra, não.
16: Tudo bem, então que entre com o Galdino, mas que o Galdino possa fazer a sua estreia com a camisa do Vila.
14: E até falando de Galdino e outros, dá pra gente considerar aí, né, das chegadas no Vila Nova nessa janela de transferências, o sucesso do Bora e do Galdino ou sou do Bora, que é o titular hoje com a camisa do Vila?
15: O que melhorou o time do Vila foi o Bora. Fez o Pagno Sá crescer, porque agora ele não vai estar correndo pra todo mundo, ele sabe cortar caminho. Jogador experiente é igual a ele, corta caminho, mas tá sempre inteiro no lance. Deixa o Bora pra fazer esse bola longa, sai pro combate, corre atrás do atacante. Então, o Bora, ele deu até confiança pro Igor sair, porque o Pagno sai na direita e o Bora é na esquerda, não é isso?
14: Uhum.
15: E o Igor, por que que ele vai com confiança? Porque ele olha para trás, ele vê o Dudu correndo para todo mundo, marcando, finalizando na cara dos
14: motorzinho
15: goleiros. E vê também o Bora na confiança, porque se ele perde, o Bora tá sempre fazendo a cobertura e chegando inteiro. O pior coisa pro lateral, Gustavo, é quando ele sobe na retomada ele toma um gol nas costas dele, aí a culpa é dele, porque na retomada, apesar que não é culpa dele, porque ele volta na diagonal.
16: Não, mas a culpa é dele ou não é, motorzinho?
15: Não, pra mim eu penso que não é.
17: É ou não é?
15: É não, mas os técnicos atribuem isso.
16: Essa foi boa, motorzinho.
15: Não, é.
16: A culpa é dele, mas não é dele.
15: Mas não é, pô, porque o cara tá atacando, João.
16: Você me deixou confuso agora, motor.
15: João, eu tô atacando, eu vou lá, não finalizo em gol, perco a bola. Alguém tem que me cobrir, ué. Eu não sou dois. Eu não sou dois pra estar no mesmo lugar, mas o técnico ele atribui a conta, né?
16: No gol do lado esquerdo, foi
15: no lateral. Todos técnicos fazem isso. Então.
14: É por isso que hoje em dia tem muito lateral que não passa a linha do meio de campo.
15: Não passa do meio. Botaram um ponto ali e acabou, ué. Aí o lateral só joga do meio pra trás. Lógico que o Igor ele tem confiança em fazer aquela dobra com o Janderson e tá dando certo. Mas olha, quando ele olha atrás, tem 70 metros pra ele correr, meu irmão, e um ponta só na ponta dos cascos pra atacar, ele não vai, pô, ele fica. Por isso que tem. O Bora, ele melhorou muito essa cobertura, esse bote que quando você sai na caça, você não toma o drible, e o Pagno Sá fica na experiência, organizando o time, inteiro nos lances. Isso sim cresceu muito a defesa do Vila com o Bora.
14: 1:53, eu lembro muito bem, né, Nilton, que a torcida do Vila reclamava demais, porque o Formiga ele não cruzava a linha do meio de campo. Ele era um bom defensor pelo lado esquerdo. E o Igor, ele sobe muito, ele apoia muito o ataque, né?
16: É.
17: Ele é mais técnico, né? Ele é um jogador mais, ele tem mais qualidade. Eu acho Formiga, assim, um jogador muito de força. Eu, para mim, há um bom tempo, Formiga seria zagueiro jogando pela esquerda.
14: E o Guto te ouviu.
17: Sempre falei. Eu acho que ele tem potencial para isso. E penso que com o Guto, enquanto o Igor tiver, o Igor vai ser titular da equipe do Vila. Cara, eu assim, o Vila atingindo o seu objetivo, eu penso que o Vila vai conseguir negociar aí alguns jogadores. E penso que vai, o Vila vai começar.
15: O Vila tem Igor, três ativos aí hoje jogando.
17: Rian, Igor
15: e o Dudu.
19: Ah não, Dudu não. Dudu ainda é cedo.
17: Eu acho que o Vila comprou ele já porque ele deve
15: O Dudu, se eu te falar que é o mais fácil de acontecer. Soldado. Um volante com essa capacidade aí na Série B, irmão. Fazendo gol, correndo pra caramba, você acha que a pressa do Vila em fazer esse negócio é pra quê?
19: Vamos ver,
15: então, jogador, sim, né? É um jogador que.
17: Cara, eu se fosse Vila Nova, eu iria lá no. Sei que vocês vão discordar de mim, mas eu iria no Anápolis e traria assim, o Matheus Lagoa. Eu já vi.
15: Esse Lagoa é 10, do...
17: não, ele é de jogador ele de joga pela direita.
14: E o Lagoa, ele tem contrato até o final do ano que vem.
15: Pois é, mas fácil tirar. Eu não traria, não.
17: Eu traria. Aliás, tem dois jogadores do Anápolis aí que eu se fosse qualquer um, se eu fosse dirigente de time aqui da capital, eu traria. O Juninho 10 e o Matheus Lagoa.
14: Esse Juninho já tá.
17: Sabe por quê, bicho? Eu tô observando aqui, eu vi o Atlético acertar as duas melhores contratações do Atlético. Veio de um time de terceira divisão do futebol brasileiro, que é o Giovani atacante e que é esse Henrique Freitas. Vai arrebentar a boca do balão aqui quando ele for o segundo volante. Eu vi esse Dudu que estava na Anapolina, o Rian no Maranhão. Então eu acho que tem condições, sim. Eu traria jogador barato.
15: Não, então tá fácil fazer futebol aí. Só ir buscar na terceira e quarta divisão pro seu.
17: Não é isso. O que eu estou falando, Wesley, é que.
16: O Wesley não entende.
17: É jogador barato.
16: Wesley tem que buscar aqueles jogadores de 300 mil, 500 mil.
17: Quer que você me explique. É jogador novo que chega numa condição boa. Se der, deu. Se não deu, meu irmão.
15: Não tem gasto.
17: Tem não, é coisa barata. O Cadu não ganha 15 mil do Goiás?
15: Sim, a cada 10 você acerta um.
17: Sim, mas eu tô te mostrando. Outro Tito, que é reserva do Atlético, que eu qualifico como um zagueiro de qualidade, que o Atlético tem dois, tem três bons zagueiros. O cara vem do Maringá, rapaz. Ou, se eu fosse diretor de futebol com
15: você
17: essa
15: vivência. Você estaria lá na quarta divisão.
17: Deixa eu te falar pra você.
15: Ah, não, então.
17: Se eu
15: você
17: fosse,
15: estaria na quarta divisão.
17: Presta atenção.
15: Você quer montar um time de Série B
17: presta
15: com jogador de terceira e quarta divisão?
17: Não, eu ia fazer igual o Raimundão fez. Eu, se eu fosse diretor de futebol, arrebentava a boca. Eu teria um índice de acerto. Igual lá o Raimundão buscou Josué Araújo e Marquinhos no Porto de Caruaru. Fala, bicho, eu não contrato jogador lá em cima.
16: E esse treinador modinho igual o motorzinho?
17: Cara, não teria jeito.
15: Opa, bicho. Oh, não, e a não, mas tá nervoso.
14: Virou mão na tela.
16: Esse jogador aí. Vitor, amanhã você vai estar de férias? Despede do motorzinho, então.
17: Liderança. Abraço pra você.
15: Boas férias pra você.
17: Tranquilo, então.
14: 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Boas férias pra você então, Nilton.
17: Abraço, dia 8, querendo Deus, estaremos por aqui novamente.
14: Com os três pontos do Tigrão lá em São João del Rei.
17: Assim será.
16: Mandar um abraço aqui pro pessoal lá do Eternamente Goiás, Eternamente Serei Goiás, lá encabeçado pelo Lyndon Johnson, mais conhecido como Johnson Araújo.
14: Um abraço, motorzinho.
15: Abraço, sentirei falta desse moreno, né? Mas bom descanso.
14: Abraço, Iago.
16: Um abraço, meu irmão, vai com Deus. Boas férias pro
19: Milton. Ele entra agora numa cápsula, né?
16: É
19: pra recarregar a bateria, uma cápsula cheia de fios.
14: Tchau, João, vem aí a programação de rede, volta 5 da tarde no Bandeirantes Esporte Clube.
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16: Ai, ai, já girou?
26: Já, cara, adiantados já? Aqui,
16: antecipadamente,
26: ó.
16: Antecipadamente, hein?
26: Que perdão é aí, rede, espero que vocês tenham nos acompanhado, porque o Quinto Sinal vai cantar em 3, 2, 1. E agora? Tá atrasado.
16: Chave girada, sinal aberto para todo o território nacional. A partir de agora, felizmente, recebendo muito mais de vocês, amigos e amigas que se juntam a gente. A turma aqui do Bora Brasil, a minha, Ana Paula Rodrigues, a Maria Eugênia Kutaiti na produção especial. E vamos nessa, né, minha gente? Agora há pouco nós falávamos de farofa de içá, que é farofa de formiga.
26: É.
16: E eu tentei lembrar o nome da cidade. E agora eu consegui acessar aqui, é São José do Barreiro, na Serra da Bocaina, que é um lugar fantástico aqui na divisa de São Paulo com o Rio de Janeiro.
26: A Tanajura.
16: É, a Tanajura, e a farofinha dela é uma delícia. Fica torradinha, sabe? Torra na banha de porco, ela fica com gostinho de um torresminho. Fica gostoso, vale a pena experimentar, mas há tantas pessoas que não têm coragem. Eu, quando comi pela primeira vez, senti um gosto do torresminho e falei, ah, vou comer sempre. Então, sempre que posso, prova aí uma coisa diferente, ou seja, uma iguaria. E você aí, tá tudo legal? Como é que você tá aí no Centro-Oeste, no Nordeste, na região Norte, no Sul ou em outras partes aqui do Sudeste? Como é legal te receber agora. Sei que aí no Centro-Oeste tá um calorão, me disseram que tá um calor assim pra ninguém botar defeito. Hoje, São Paulo já tá com a temperatura bem pra cima em relação a ontem. Amanhã nós bateremos em algumas regiões do estado de São Paulo perto de 40. Os termômetros vão chegar a 40 graus, alguma coisa assim. Ou seja, um final de semana bem quente pra gente aqui. Assim como pra você também que tá no norte. Você que tá no nortão deve estar ouvindo, falando, é, não é só em São Paulo não, não é só aí no Centro-Oeste não.
26: Aqui também.
16: Aqui tá desse jeito, é, temperatura gostosa pra você aproveitar muito bem o sábado, se hidratando, né? Só que se hidratando com água. Eu garanto água, mas garanto também no final de semana de calor aqui pra gente, algumas outras coisas geladas.
26: Hidrata, desidrata, hidrata, desidrata, hidrata, desidrata.
16: Será que dá pra tomar um chope gelado? Nossa, só de falar eu já fiquei com água na boca.
2: Imagina aquele calorão, você pá, mandando o chopão pra dentro.
26: Com uma água do
2: lado. Vai bem, hein? É, vai tomando água e chope e assim vai.
26: Hidrata, desidrata. Ó.
2: Haja ida ao banheiro.
26: Deixa eu falar de uma informação que chegou agora há pouco. Os bombeiros estão indo pra uma região ali de Guarulhos, na Grande São Paulo, onde uma edificação comercial está pegando fogo. Foi agora há pouco chamado, pouco antes das 2 da tarde, então enquanto a gente virava a chave para conversar com você que está se juntando a nós agora, o incêndio é na Avenida Guinle, número 595, em Cumbica, bairro de Cumbica, que fica ali em Guarulhos. E várias pessoas que passaram por lá mandaram imagens de uma enorme coluna de fumaça que pode ser vista à distância, de bairros vizinhos, inclusive. Nossa, em relação a esse fumaça, incêndio. Cara. Muito densa e muito escura. O que quer dizer, né, Joel? Você que está acostumado com esse tipo de cobertura também, de que não há nenhum tipo de combate às chamas ainda, né? Geralmente, chama muito escura é o fogo consumindo tudo que está pela frente. Não se sabe ainda. Eles falam numa edificação comercial. Então a gente pode estar falando de um galpão, que é muito comum nessa região aí de Cumbica, a gente ter galpão, por exemplo. E pelas imagens do bairro que a gente tem visto, me parece que é isso, que a gente está falando de um galpão que está pegando fogo lá em Guarulhos. 5 equipes dos bombeiros indo para o local, mas eu aposto que esse número vai subir dentro de instantes para tentarem controlar o fogo rapidamente.
2: Tomando esse caso como ponto de partida ou de continuidade na nossa discussão, calor, essas coisas todas. Gente, como a gente tem que tomar cuidado agora com queimadas em todo o Brasil. Esse final de semana, se não tomar cuidado, vai ter muito ponto pegando fogo por aí, hein? E tomar cuidado, você sabe o que é. Não precisa nem ficar falando, ah, jogar bituca de cigarro, essas coisas todas. Tem muitas ações que a gente deve fazer ou não fazer para evitar esse tipo de coisa. Agora aconteceu um fenômeno inverso e chamativo. A Defesa Civil de São Paulo, ela se preparou para queimadas no estado inteiro. Só que nós tivemos um período seco diferente, com muitas frentes frias, chegou a chover em alguns momentos, e felizmente não aconteceu o que estava previsto para ocorrer. Mas como já há um preparativo nesse sentido, que você já está instruído e instruída nesse sentido, vamos usar em prática agora para a gente finalizar esse período seco com chave de ouro, para não ter tantos problemas assim. Porque não tem nada mais triste do que ver uma área extensa sendo queimada, né? Agora, com esse El Niño muito presente no Brasil, o Pantanal vai voltar a sofrer, infelizmente. O Centro-Oeste, como um todo, vai voltar a sofrer com queimada, né? E se a gente tomar cuidado, pelo menos a gente consegue mitigar um pouco dessas ações devastadoras para o meio ambiente.
26: É isso, tem que tomar muito cuidado. E eu quero agradecer aos ouvintes que estão mandando mensagens para cá, falando desse incêndio em Guarulhos também. Agora há pouco, um ouvinte nosso mandou um vídeo aqui pra gente. Eu acabei perdendo o seu nome, mas obrigada, viu, pela mensagem. Ele tá perto do local do incêndio e mandou aqui a imagem da coluna de fumaça e muito fogo. As labaredas muito altas nesse incêndio ali na região de Guarulhos. A imagem tá na nossa live para quem tá acompanhando pelo YouTube. Eu tô descrevendo para você que tá ouvindo. Imagina um telhado e essa coluna de fumaça, obviamente, para cima do telhado e as chamas lá em cima também, mostrando a potência desse incêndio que está acontecendo em Guarulhos. Então, a gente fala de incêndios florestais, mas curtos circuitos, né, Joel? Pela necessidade de muito resfriamento em alguns locais, fiação que acaba aquecida também por causa desse calorão. Não é incomum que a gente fale de incêndios também em áreas urbanas nessa época de calorão.
2: Ana, esse incêndio especificamente falando, é certeza que tem um material combustível muito presente ali dentro do galpão. Pode ser um local que armazene alguma coisa nesse sentido, sabe?
26: Vamos ouvir, ó.
2: Porque o fogo tá muito intenso.
26: Tá, e quem tá perto tá sentindo o calorão dele, ó.
3: Dá pra sentir o calor daqui, ó.
4: Ô, viado, se tiver alguém lá dentro...
3: Nós estamos a uns 400 metros, 300 metros, dá pra sentir o calor.
26: Aí, ó. Não de tão intenso que é o fogo, os bombeiros devem acabar isolando essa área aí no entorno do incêndio, né?
2: Não é só a estrutura do galpão que está queimando para provocar o que a gente está vendo aqui. Não é a estrutura de telhado, não é a estrutura lateral. É. Ali tem alguma coisa dentro do galpão que está servindo de combustível, mas muito combustível, sabe? É algo assim que você consegue fazer uma ligação com um galão de óleo diesel, ou essas matérias-primas que são utilizadas na fabricação de tinta também.
26: Por exemplo.
2: Que normalmente queimam desse jeito. Bom, ainda não dá para bancar nada, mas nós já temos a seguinte certeza, que está queimando e muito, e que ali no galpão há algum material combustível que está incentivando e abastecendo esse incêndio.
26: Boa sorte aí aos bombeiros, a gente vai seguir de olho nesse incêndio em Guarulhos, na sequência, porque agora a gente vai atualizar as principais notícias de agora. Autoridades alertam para o risco de uma nova enchente no Nepal, se um lago de contenção se romper. As mortes na avalanche de lama passam de 350 e mais de 1.500 pessoas ainda estão desaparecidas. É adiado para amanhã o depoimento de Daniel Vorcaro à Polícia Federal em caso de suspeita de favorecimento por servidores do Banco Central. O ex-dono do Banco Master tentou negociar acordos de delação premiada, todos negados pela PF. O desemprego no país fica em 5,3%, menor índice histórico. A população ocupada com trabalho subiu para 103 milhões e 300 mil pessoas e renovou o recorde. O Supremo pode retomar a partir de agora o julgamento sobre o reconhecimento de vínculo entre empresas de aplicativo e entregadores. O julgamento começou em outubro do ano passado. A pílula contra o câncer de pâncreas inovadora é aprovada nos Estados Unidos antes do previsto. O medicamento foi apresentado em junho e causou comoção em médicos ao mostrar como resultado o dobro da sobrevida de pacientes. Vamos falar de educação. ProUni. Candidatos têm até amanhã para o registro na lista de espera. As inscrições são feitas no portal único de acesso ao ensino superior. Na NFL, o Seattle tem a venda aprovada por quase 10 bilhões de dólares a um grupo liderado pelo bilionário indiano Vinod Koshola. A equipe é a atual campeã do Super Bowl. Hoje é dia de clássico pela Copa do Brasil com o Internacional e Grêmio em campo. No Palmeiras, a renovação do argentino Flaco Lopes está próxima de ser concretizada. É nessa próxima madrugada, viu, Joelzinho? O eclipse parcial da Lua, que poderá ser visto do Brasil. O momento do auge do fenômeno, para alegria do seu pai que vai acordar para te levar para ver, será a 1h18 da madrugada. Ó, que delícia. Agosto se aproxima do fim, com alerta para muita chuva e transtornos no sul do Brasil. O Rio Grande do Sul é a maior preocupação até o fim de semana. No restante do país também chove, mas a temperatura volta a subir, em especial no sudeste.
2: Deixar, ele vai querer acordar mesmo para ver o eclipse lunar.
26: É.
2: Só que o papai não vai deixar, né? Meu filho, vamos dormir, no outro dia você vê as imagens do eclipse. Pronto, acabou.
26: Fala mesmo, porque
2: o risco é grande de não ver nada.
26: Se tiver nublado, né? Vai saber. A previsão não é essa, a previsão é de tempo aberto, hein?
2: Exato.
26: Tanto não deixa ele te enganar não, Joelzinho.
2: Tanto que o céu agora tá de brigadeiro, né?
26: Vai, deixa ele acordar aí sozinho na
2: vai
26: janela.
2: Vai depender muito da lua. Qual que é a lua que tá agora? Deve ser lua cheia,
26: deve
2: né?
26: Deve ser, pra gente estar tá falando eclipse de eclipse,
2: lunar,
26: né?
2: Deve cheia. Ser lua cheia. Vai acordar pra ver o eclipse lunar, vai encontrar o lobisomem.
26: Fala isso pra
2: vai
26: ele.
2: Vai nessa. Tá crescente, Magé?
26: Tá crescente? Crescente.
2: Significa que ela tá enchendo.
26: E aí vai encher hoje,
2: até
26: é
2: ficar
26: isso.
2: Lua cheia. Você sabe onde é a terra do lobisomem aqui em São Paulo?
26: Em São Paulo?
2: Joanópolis.
26: Ah, é verdade.
2: Joanópolis.
26: De muitas cachoeiras legais também.
2: Sim, região linda. É. São Paulo agora 27 graus.
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26: Vamos falar da previsão completa com a Aline Araújo.
5: A tarde desta quinta-feira terá calor em forte elevação em grande parte do interior do Brasil, mas também um cenário de tempo severo no sul. No Rio Grande do Sul, o aquecimento, a forte instabilidade e a atuação dos jatos na atmosfera criam um cenário favorável para temporais. Há risco de chuva forte em curto período, granizo e rajadas de vento, que podem superar os 90 km por hora. O sul gaúcho é a área de maior atenção, com maiores volumes pontuais, que podem chegar a 130 milímetros. No sudeste, a chuva ainda pode ser forte em partes de Minas Gerais, do Rio de Janeiro, enquanto São Paulo tem mais sol e aquecimento. No centro-oeste, as temperaturas sobem e também há atenção para rajadas fortes, principalmente no Mato Grosso do Sul. O interior do Nordeste continua quente e muito seco. E no Norte, calor intenso e pancadas de chuvas isoladas. Entre as capitais, Porto Alegre chega aos 28 graus com chuva e cerca de 20 milímetros. Belo Horizonte tem máxima de 23 e previsão também de pancadas de chuvas. Manaus chega aos 36 graus com sol e sem previsão de chuvas. Na sexta-feira, os termômetros vão se elevar ainda mais e os temporais se espalham pelo Rio Grande do Sul, enquanto o Sudeste vai ter tempo seco e firme. Aline Araújo, da Climatempo.
2: Valeu, Aline. Muito obrigado a você e a todos aí no Climatempo.
6: Valeu.
2: Ontem nós conversamos com um guia de montanha, um rapaz que entende pra caramba, inclusive lá da região do Himalaia. Ele vai várias vezes, leva tantas outras pessoas que gostam de fazer escalada.
6: Isso,
2: e tal.
6: Faz expedições.
2: E é uma região sedutora, né? Quando você vê o Tibete, o Nepal, o Himalaia, é uma região que desperta o interesse de muita gente. Não só para quem vai para fazer escalada, mas quem vai para curtir um ambiente totalmente diferente. Não à toa, infelizmente, centenas de pessoas foram pegas de surpresa naquela avalanche. E muitas delas turistas, né? Pessoas que lá estavam, infelizmente, foram arrastadas, levadas por uma força descomunal envolvendo ali rocha e gelo. E não para por aí, não, porque ainda há um risco iminente de acontecer algo parecido com o que nós vimos e acompanhamos naquela região muito bonita, só que ao mesmo tempo agora extremamente entristecida, né? A Beatriz Ferretti está conosco aqui para a gente seguir repercutindo esse assunto de repercussão internacional. Pois não, Bê, bem-vinda aqui ao Bora Brasil.
7: Oi, gente, boa tarde. As autoridades da China estão em alerta porque o lago que foi formado depois do colapso, do desabamento daquela geleira que causou aquela avalanche trágica no Nepal, corre o risco de ceder e de haver, nos próximos 3 dias, uma nova avalanche. Então, há um monitoramento constante por parte das autoridades no local por causa desse risco. Gente, se vocês olharem as imagens de hoje ali do local, é uma coisa, assim, impressionante, porque comunidades inteiras estão atoladas na lama. E as imagens dos resgates também impressionam, porque as pessoas estão sendo puxadas, né? Atoladas também nessa lama. São mais de 1.500 pessoas ainda desaparecidas, a maior parte de turistas, justamente pelo que o Joel falou. Era uma região, uma rota, né, para um centro de peregrinação hindu, também uma rota para turismo de aventura naquela região dos Himalaias. Então, muitos turistas, a maior parte da Índia, né, desses que estão desaparecidos, mas também do Reino Unido, dos Estados Unidos, Coreia do Sul, África do Sul. Não há brasileiros até o momento, né? Hoje, a Band News TV ouviu o embaixador do Brasil no Nepal, que confirmou mais uma vez que, felizmente, não há brasileiros entre os desaparecidos, nem entre as vítimas, até porque a comunidade brasileira no país fica mais na região da capital. Mas há muitas nacionalidades, são pelo menos 28 nacionalidades entre esses turistas desaparecidos. E o número de mortos, agora há pouco, subiu para 389. Mas, infelizmente, diante dessas imagens trágicas que a gente está vendo, isso deve aumentar ao longo do dia. O Nepal é um dos países mais pobres dessa região do Centro Asiático. Cerca de 25% da população vive abaixo da linha da pobreza. É um país que vive constantes problemas, tragédias naturais, assim, como terremotos, né, enfim. Mas mesmo estando numa região ali de alta atividade sísmica, não é muito bem preparada para situações como essa. E claro, o que aconteceu ontem era imprevisível, né, o que acaba agravando ainda mais as condições para essa resposta de emergências. E eu tô falando tudo isso porque é para ilustrar o quanto o país está precisando nesse momento de ajuda internacional. O governo já deixou muito claro, a China, as fronteiras ali também está sendo afetada, está ajudando, a Índia também, mas hoje a ONU confirmou o envio de 10 milhões de dólares em ajuda emergencial para também contribuir. Os Estados Unidos, 500 mil dólares vão enviar, a União Europeia também está disposta a ajudar, inclusive disponibilizou um sistema que chama Copérnicus, que é para monitorar, fazer um rastreamento daquela área para tentar localizar onde está sendo mais afetado, onde pode ter pessoas soterradas. Então a comunidade internacional está se mobilizando
26: se debruçando em cima da tragédia para trazer algum conforto, algum alívio para o governo nepalês, que nesse momento precisa e muito.
6: A gente estava vendo algumas imagens aqui, para quem está só nos ouvindo entender a gravidade. Quando a gente fala dessa lama ali, dá para ver algumas casas que devem ter uns 3 andares, mais ou menos, né? E o primeiro andar totalmente tomado pela lama. Então, é como se fosse uma enchente que ainda persiste, só que de lama. E a gente está falando de algumas casas que estão desse jeito, com metade da estrutura soterrada, outras nem tanto, mas algumas que estão assim, só com uma parte, um andar para fora, depois dessa lama que está ali. E quem está debaixo dessa lama, falando bem a verdade, não vai mais ser encontrado com vida, se for encontrado. A gente já teve experiências parecidas. A gente teve, por exemplo, em Minas Gerais, né, depois do rompimento da barragem ali do Córrego do Feijão, um trabalho do Corpo de Bombeiros que perdurou anos até que todas as vítimas fossem localizadas, e a gente chegou muito perto disso, o trabalho de buscas foi encerrado. Mas é muito difícil de falar de pessoas com vida e também até do resgate dessas vítimas, porque aquilo vai se solidificando, vai endurecendo e vira um novo solo, né? Então não tem mais como trabalhar nessas áreas.
2: Não, uma alteração assim gigante de uma região que, como a Beatriz acabou de falar pra gente, pobre pra caramba, sem a mínima condição de...
6: O primeiro andar todo enterrado.
2: Sem a mínima condição de se reestruturar, né? E agora, mesmo com esse risco de acontecer talvez uma nova enchente, uma nova avalanche, as pessoas pelo menos estão avisadas. Não deve ter gente mais no raio de alcance de uma eventual enchente. Agora, muito diferente do que ocorreu nesse primeiro momento, porque ali todo mundo foi pego de surpresa. Então, certamente, infelizmente, esse número deve passar de 1000 mortes, alguma coisa nesse sentido, né? Pessoas estão debaixo dessa lama, e como é que você olha e fala, pô, alguém vai ser retirado ali com vida?
6: Não tem como.
2: Impossível, que tristeza, viu? Que tristeza. Beatriz, obrigado, viu? Obrigada, um abraço para você, bom trabalho.
6: Tchau, valeu, tchau. Obrigada. E olha, a gente vai continuar de olho, assim que a gente tiver novidades, a gente atualiza aqui para quem está nos acompanhando. Porque agora a gente vai para Brasília para falar sobre as novidades da questão da escala 6x1. Ontem, nesse mesmo horário, o presidente Lula estava reunido com o presidente da Câmara e com o presidente do Senado para tratar, em troca de apoios, né, do avanço de pautas que estão travadas no Congresso, e uma delas é de total interesse do governo nesse período eleitoral, que é o fim da escala 6x1. E houve a promessa de que ela começasse a avançar, começasse a ser discutida lá no Senado. E agora há pouco a gente teve novidades em relação à entrega do relatório desse projeto. Márcio Rocha está aqui com a gente para falar exatamente sobre isso. Tudo bem, Márcio? Boa tarde.
2: Oi, Márcio.
8: Oi, pessoal. Boa tarde para vocês. Boa tarde a todos que nos acompanham. Pois é, a gente recebeu a confirmação e o relatório do senador Omar Aziz, né, que é o relator dessa PEC, da proposta de emenda à Constituição, que trata da escala, do fim da escala 6x1, esse relatório foi entregue no sistema da Comissão de Constituição e Justiça do Senado. Então, como esse relatório foi apresentado, ele está pronto para ser votado, o que significa, né, que aquela conversa envolvendo o presidente Luiz Inácio Lula da Silva e o presidente do Senado, Davi Alcolumbre, surtiu efeitos. Então, basicamente, né, a PEC começa a andar. Como é uma proposta de emenda à Constituição, precisa primeiro ser votada dentro da CCJ, o que deve acontecer já na semana que vem, de acordo com como foi anunciado ontem nessa reunião envolvendo Lula e Alcolumbre, né? Então, o que Omar Aziz apresentou, basicamente, é o mesmo texto que foi apresentado, que foi aprovado dentro da Câmara dos Deputados. Então, significa que, se ele for aprovado na CCJ, né, ele pode ser levado à promulgação bem rapidamente, né, agiliza bastante o trâmite dessa matéria. Como eu disse, né, o Omar Aziz é o relator dessa PEC, e nesse texto, por ter

0: ele cai definitivamente para as 40 horas previstas por essa proposta de emenda à Constituição. O que que essa PEC diz? Essa PEC estabelece 2 dias de descanso semanal remunerado, sendo que um deles tem que ser preferencialmente aos domingos, e impede também qualquer redução salarial decorrente da diminuição da jornada. A gente lembra, então, que se for aprovado dessa maneira, o presidente do Senado, Davi Alcolumbre, precisa marcar uma cerimônia de promulgação, e aí a gente tem essa medida valendo do jeito que eu falei agora, né, com esses 2 períodos de transição. Lembrando que esse tema foi realmente discutido entre Lula e Alcolumbre, né, nessa última reunião, e mostra também que a reaproximação dos dois rendeu frutos, como os dois falaram anteriormente nessa reunião de quarta-feira, né, que a gente estava lá para trazer para vocês também. Eu volto com vocês agora.
1: Valeu, Márcio. Obrigada, viu? Bom trabalho aí para você.
2: Tchau, Márcio. Abraço.
0: Valeu, pessoal. Abraço. Tchau, tchau.
1: E olha, outro ponto que deve começar a ser destravado na semana que vem é a negociação entre Brasil e Estados Unidos sobre tarifaço, né, Joel? A gente falou que nos últimos dias teve uma conversa por telefone entre Lula e Trump, e de acordo com o ministro de Desenvolvimento, Indústria e Comércio Exterior, o Márcio Elias Rosa, partiu de Trump a iniciativa de falar, beleza, vamos voltar para a mesa de negociação, e aí houve a ordem para um encontro que vai ser marcado entre o encarregado de negócios e o ministro brasileiro na semana que vem, segunda-feira, 2:30 da tarde. A gente vai ter essa conversa acontecendo. E hoje, o ministro Márcio Elias Rosa conversou com a imprensa e falou sobre a expectativa para esse encontro. Ele disse que essa questão de ter partido dos Estados Unidos, a iniciativa de convocar o Brasil para conversar, meio que tira do Brasil o peso de chamar os Estados Unidos para uma conversa, porque para isso acontecer, eles teriam que apresentar uma proposta. E o Brasil não tem uma proposta para apresentar agora, porque, segundo ele, eles vão sustentar a posição de que aquela mesma conversa, né, de que os Estados Unidos têm boas relações comerciais com o Brasil que na verdade é deficitário, tentar apresentar a mesma defesa, mas de qualquer maneira eles vão negociar. O ministro disse que está otimista, apesar de saber que vai ser uma negociação muito dura e que nada que possa prejudicar a economia brasileira será ofertado. Vamos ouvir aqui o ministro.
3: Um otimista, negociador pessimista perde, não é? Então, eu sou otimista. Agora, é óbvio que vai ser um diálogo difícil, porque já foi no passado difícil. Mas nós já sabemos qual o caminho a percorrer. E podem ficar absolutamente seguros. Podem ficar absolutamente seguros. Nós não vamos propor nada que não favoreça o interesse brasileiro. Jamais proporíamos algo que pudesse causar dano à economia nacional. Ao contrário, todo o esforço do governo é para reparar o dano que já foi nos causado. E o Brasil é muito maior, e o seu povo muito mais altivo do que qualquer decisão unilateral de governo estrangeiro, ainda que seja um parceiro tão importante quanto os Estados Unidos, com quem nós queremos cultivar a relação. Segunda-feira a gente vai para a mesa para retomar o Ministério das Relações Exteriores e o MDIC. O chanceler Mauro Vieira deve participar. A gente retoma as discussões com a expectativa, com a esperança de fazer um bom acordo. E faremos acordo se eles forem bons, né?
1: Bom, e aí, o que o ministro disse é que a questão da reciprocidade estará na mesa. Então, isso tem a ver, inclusive, com o próximo assunto que a gente vai tratar aqui com o Valteno de Oliveira, né? Porque o Brasil pode aplicar reciprocidade, Joel, em produtos que pesam no bolso dos americanos. Carne, suco de laranja. Então, vai ser uma moeda que será usada pelo Brasil nessa negociação. Vamos falar mais sobre isso.
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2: Ô Valteno, tudo bem, meu amigo?
1: Oi.
2: Como é que você tá? Boa tarde.
5: Boa tarde, Joel. Boa tarde, Ana. Estou aqui no aeroporto de Congonhas, já partindo lá pro Centro-Oeste, né? Mas não podia deixar de estar com vocês aqui para falar desse tema tão importante, né? Olha só, o que, que nós temos na mesa? Nós temos na mesa o início de umas negociações. O Brasil não vai aplicar nesse momento lei de reciprocidade. A lei de reciprocidade está aí, tá guardada, mas o Brasil vai negociar. Essa é a intenção da Câmara de Comércio, dos empresários, porque é aquela velha história do prefeito e se nós ganhar, né? Como é que nós vamos declarar guerra contra os Estados Unidos? Então, o que tem de

0: positivo foi anunciado hoje. O Trump já tinha falado na rede social dele sobre a abertura dos Estados Unidos para 300 mil toneladas de carne, 100 mil toneladas a mês. O Brasil faz parte de países que têm participação nessa cota. A nossa esperança é assumir 40% dessa cota, poder exportar aí cerca de 120, 130 mil toneladas de carne para os Estados Unidos a partir já de setembro. Não é carne de primeira, é carne que vai para sanduíche, chama Operação Hambúrguer. Então o Brasil começa, esse é o início da história. Não porque nós somos bonzinhos e temos uma pele bonita, olho verde, qualquer coisa assim. É porque os Estados Unidos precisam da gente. Lá a inflação está subindo, o Trump não é nada burro, ele é muito esperto. Então vai fazer com que alguns países vendam essa carne sem a tarifa adicional. A ABEC, a Associação Brasileira das Indústrias Exportadoras de Carne, está olhando com muita cautela isso. Agora, o outro ponto que a Aninha tocou aí, que é a questão da negociação maior da tarifa de 25% mais 12%, tudo isso aí que dá mais de 35% de tarifa, isso só vai acontecer mesmo depois das eleições. O governo está no papel dele, vai sentar, vai negociar, mas não há nenhuma esperança, como o ministro falou aí, todo mundo tem que ser otimista, mas nós vamos começar pela carne, depois virão os outros produtos.
1: Tá, é isso aí.
2: O trunfo brasileiro.
1: É, saber o que está precisando lá do outro lado e agir de forma pontual, né? E dá para agir. Tem que ter frieza, inteligência, para ir num ponto ali que você consiga mesmo fazer o cara rebolar. É. Fazer o Trump rebolar para ele ceder e conseguir negociar os outros pontos também. Negociação é isso. Você tem ponto importante de um lado. E o outro lado tem os pontos importantes também. Você tem que chegar no meio termo.
2: É isso.
1: Que até agora tá fácil para ele, né? Tá muito fácil. E não vai seguir com essa facilidade toda por muito tempo.
2: Não pode.
1: Não tem milagre. Não tem milagre. Eles não produzem tudo que eles precisam.
2: Pelo contrário,
1: eles
2: dependem
1: de boa
2: muito.
1: Parte do mundo. Sim. Então é agir com inteligência. Eu acho até que deveria ter um alinhamento melhor entre os outros países, sabe? Não o Brasil ir lá unilateralmente, a China e unilateralmente, e assim vai. É ter união mesmo de bloco para você negociar com condição.
2: É, ver como os Estados Unidos encarariam isso, né? Porque também existe essa questão aí.
1: Tchau para vocês.
2: Tchau.
1: Até amanhã.
2: Valeu, Valteno.
1: Ana, obrigado. Valteno, um abraço.
0: Obrigado,
1: até amanhã,
0: meninos.
1: Queridão.
0: Prazer estar com vocês.
2: Prazer
0: até
2: é
0: amanhã,
2: nosso.
0: Tchau.
1: Até daqui a pouco, lá no Brasil, gente, às 4 horas. Tchau e benção.
2: Fica com a gente aqui no Bora Brasil. A gente vai só para um intervalo. Daqui a pouquinho tá de volta.
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2: Está pegando fogo ali em Guarulhos. O que os ouvintes vêm trazendo aqui pra gente é de que se trata de uma indústria de tintas. Os bombeiros não chegaram a essa confirmação ainda, mas com certeza é um galpão com muito material inflamável por causa da potência do incêndio que está acontecendo por ali. Os próprios bombeiros confirmam que agora, quase uma hora depois do início desse incêndio, é muito fogo ainda no local. A boa notícia é que, por enquanto, não há informação de vítimas. Todo mundo que estava nesse galpão saiu. Mas vários ouvintes estão falando que conseguem ver a coluna de fumaça à distância de outras regiões. A Márcia, inclusive, disse que mora na zona leste de São Paulo, na Vila Ré, que é perto ali para frente da região da Aricanduva, um pouco depois da Aricanduva, né? E ela está vendo dali a coluna de fumaça. Tem gente passando pela Ayrton Senna também, falando que vê essa coluna de fumaça. Nada de reduzir, hein, gente, a velocidade, ficar freando para enxergar aí o incêndio. Segue o seu caminho para não se envolver num acidente, tá bom? O fogo tá dentro da cidade de Guarulhos, só repetindo, Avenida Guinle, número 595, no bairro de Cumbica. É lá que tá acontecendo esse incêndio, por enquanto, sem informação de vítimas. Fique atento aí, quem tá na região, a gente tá de olho e vai atualizando para você. Seguindo por aqui agora, 2h34, já 35, na verdade, com o Vitor Lupato, que vai nos atualizar a respeito de uma notícia muito positiva da ciência, da saúde, que nós trouxemos há pouco mais de um mês aqui, que foi o anúncio de uma pílula, de um remédio que prolonga bastante a vida das pessoas com câncer de pâncreas, um câncer que na maioria das vezes é fatal, porque ele já costuma ser descoberto em estágio muito avançado, é um tratamento complicado, por isso que essa notícia foi tão comemorada e agora a gente tem novidades, né, Lupato? Boa tarde.
3: Tudo bem, Ana? Boa tarde para você, para todos que estão ligados aqui no Bora Brasil. A aprovação foi da FDA, que é a agência reguladora nos Estados Unidos. É como se fosse a nossa Anvisa, só que para os norte-americanos. Foi então aprovado o uso dessa pílula contra o câncer de pâncreas. O nome desse medicamento é Daraxonrasib. Vai ser comercializado como Razonc. Você falou que faz pouco mais de um mês, já faz um pouquinho mais de tempo, em junho, comecinho de junho.
2: Ah, foi junho.
3: Isso, comecinho de julho. Junho desse ano. Foi quando os responsáveis pelo desenvolvimento desse remédio apresentaram os resultados do estudo da fase 3, a mais avançada, que foi feito esse estudo com 500 pacientes. A reação da plateia formada por médicos do maior congresso oncológico do mundo, que aconteceu em Chicago, nos Estados Unidos, foi impressionante e até por isso ganhou bastante repercussão, né? Os médicos se levantaram, aplaudiram de pé o resultado dessa fase 3 de estudo. Alguns chegaram a se emocionar. Você via na plateia alguns médicos chorando mesmo com essa nova esperança, uma pílula que pode ajudar e muito no tratamento do câncer de pâncreas, que, como você disse, é um dos mais letais. Nessa última fase, o tratamento dobrou a sobrevida de pacientes com câncer de pâncreas, isso os que já estavam em metástase, em comparação com o grupo que continuou com o tratamento até então considerado normal de quimioterapia. Com essa aprovação da FDA, o que muda? O remédio não é mais experimental. Pode ser usado nos Estados Unidos por adultos com adenocarcinoma de pâncreas. Esse é o tipo mais comum de câncer nesse órgão, inclusive, e que já estejam com metástase, o que eles chamam de um paciente metastático, né? Quando já está também com tumores em outros órgãos, em outras regiões do corpo. Essa aprovação dos Estados Unidos veio cerca de 6 meses antes do prazo que eles tinham para aprovar depois do pedido que foi feito. Foi bem rápido, mais rápido do que se esperava até. O tratamento é feito com uma pílula que precisa ser ingerida pelo paciente uma vez por dia. E aí o efeito é o bloqueio de uma proteína que participa do crescimento de tumores, que até então ninguém na medicina conseguia entender como parar essa proteína. E aí a gente vai trazer aqui a fala da presidente da Sociedade Brasileira de Oncologia Clínica, doutora Clarissa Baldotto, porque apesar de muito promissor, claro, esse tratamento está valendo só para os Estados Unidos. Essa aprovação lá é a primeira no mundo e aí cada agência reguladora precisa fazer a sua própria análise. Ou seja, aqui no Brasil, a Anvisa vai ter que discutir também o uso ou não do Razon, que é o nome comercial desse remédio. Mas a doutora Clarissa Baldotto explica que as análises que foram feitas lá pelo FDA nos Estados Unidos podem ser usadas pela Anvisa para também tentar acelerar esse processo de aprovação. Ela explica um pouco também como que age esse remédio.
4: É uma notícia boa a aprovação da primeira terapia-alvo contra câncer de pâncreas pelo FDA, agência regulatória americana. O daraxonrasib é um inibidor de uma mutação chamada KRAS, que está presente na maioria dos pacientes com câncer de pâncreas avançado, e ela se mostrou eficaz. Até o momento a gente tinha só a quimioterapia para tratar essa doença, que é uma doença agressiva, de difícil diagnóstico, e agora nós temos essa nova estratégia. A medicação ainda vai precisar ser submetida a Anvisa aqui no Brasil para que ela seja utilizada, mas já é um primeiro passo regulatório no mundo, e muitas vezes a própria Anvisa utiliza algumas análises do FDA para acelerar o processo de aprovação no Brasil. Então vamos aguardar aí os próximos capítulos.
2: Tomara que isso aconteça, né? Porque a gente falou recentemente, inclusive, da demora da Anvisa para analisar alguns, avançar em alguns processos, analisar alguns medicamentos, e talvez um que mereça destaque aí na fila é esse, né?
3: Exatamente. Claro que também não será um medicamento barato, né?
2: Sim.
3: É considerado como quase todos os tratamentos para o câncer, né? E aí, nesses resultados, só para o nosso ouvinte ter uma noção, né, do que representa esse medicamento e por que é tão revolucionário no tratamento desse câncer específico. Além de dobrar a sobrevida dos pacientes que usaram na fase 3 de estudos, o risco de morte caiu 60%, o tempo até a doença voltar a avançar dobrou, foi para 7,3 meses comparado a 3 meses e meio para quem fez o tratamento com quimioterapia. E os resultados foram praticamente idênticos quando se analisou o grupo total de pacientes, incluindo aqueles sem mutação RAS, que é essa que a doutora acabou de explicar, identificada. Mais de 31% dos pacientes que tomaram o comprimido também conseguiram uma redução da doença, uma redução do tumor. Ou seja, 31% de quem tomou o remédio, o tumor regrediu. Quem fez químio, 11,2. Então, o resultado também melhor é para tentar fazer com que essa doença não só não cresça o tumor, mas que também diminua.
2: E mesmo assim, vejam como é uma doença difícil de ser combatida, né? A gente está falando de sobrevida de 7 meses, de 33% de sucesso na remissão do câncer. É um câncer muito difícil de combater, porque ele não dá sintoma. E quando os sintomas aparecem, a gente já está falando de uma doença muito mais evoluída. Então, só aproveitar esse espaço aqui que a gente está abrindo com a participação do Lupato para alertar em relação a uma coisa. Os exames preventivos. Cara, como é difícil a gente falar sobre isso num país onde a gente tem o SUS, ainda bem que a gente tem, porque garante o mínimo, mas quando a gente fala em prevenção, é difícil de contar com o SUS, né? Porque a marcação de exames é lenta, o calendário é muito apertado, faltam médicos em alguma região e sobram pacientes, mas de qualquer maneira a gente tem que bater nessa tecla da prevenção, dos exames preventivos, exames de imagem, exames de sangue, atenção você mulher com a questão da mamografia, que a gratuidade é obrigatória a partir dos 40 anos, isso mudou, façam o rastreamento, se você sabe que tem uma fila muito grande aí, já se planeja, joga o exame para frente, mas cumpre esse exame, faça esse tipo de acompanhamento, porque a gente está falando numa incidência de câncer muito alta, cada vez mais alta na população, inclusive em pessoas jovens, a partir dos 40, 42, 45 anos de idade. E quanto antes você descobrir, isso vale para qualquer tipo de câncer. É sempre assim. Descobrir no começo, a sua chance de cura é muito grande, mesmo quando a gente fala de um câncer tão agressivo como é o câncer de pâncreas. Obrigada, viu, Lupato? Bom trabalho aí para você.
3: Valeu, um abraço.
2: E olha, deixa eu aproveitar para falar também sobre outra doença, sobre o sarampo, né? Que está avançando no Brasil. Aliás, hoje em São Paulo, a gente teve a confirmação de 26 casos no estado, a maior parte deles em São Paulo, de crianças, na São Paulo, quando eu falo capital, né? De crianças de até 2 anos que não estavam vacinadas. Até agora, ainda bem, a gente pelo menos não está falando em nenhuma morte, né? É importante demais reforçar a necessidade de vacinação. Inclusive, eu vou colocar aqui a fala da Luciana Ursini, que é porta-voz do Programa de Imunizações de São Paulo, sobre isso.
5: A vacina é extremamente segura, sarampo é muito pior, né? Ele se transmite muito, ele é extremamente transmissível. Uma pessoa doente pode transmitir para até 18 pessoas ao seu redor, né? A doença mais transmissível que temos e pode dar complicações graves, como pneumonia, inflamação no cérebro e levar até mesmo ao óbito.
2: Então, por isso, a campanha de vacinação segue, ela está sendo, ela é nacional, né? Então, você consegue se vacinar em qualquer lugar do país. No estado de São Paulo, 3 cidades ampliaram essa vacinação, porque nacionalmente ela está sendo voltada para o público de crianças e adolescentes, então bebês e jovens de até 15 anos de idade. Mas na capital paulista, em São Bernardo e em Guarulhos, as 3 cidades onde a gente tem casos de sarampo confirmadas aqui no estado, a vacinação está sendo aplicada para qualquer pessoa entre 6 meses e 59 anos de idade. Então, na dúvida, você não sabe se tomou esse reforço de adolescente, perdeu a carteirinha, na dúvida, tome a vacina. E a procura tem sido grande. A gente está aí com um índice de 89% de cobertura vacinal em São Paulo, da primeira dose da tríplice viral, e 74,64% para a segunda dose de reforço. O objetivo é bater em 95%. A vacinação, a campanha de vacinação contra o sarampo segue até o dia 1º de setembro, também conhecido como terça-feira que vem. 12h44, o relógio vai virar para 45. Bora lá pro repórter Bandeirantes.
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7: O relógio marca 2h45. Agora você acompanha o repórter Bandeirantes. Os julgamentos que discutem um trecho do Marco Civil da Internet e se há vínculo na relação entre plataformas digitais e trabalhadores como motoristas e entregadores serão realizados nesta quinta-feira no Supremo Tribunal Federal. O repórter Márcio Rocha, direto de Brasília, tem os detalhes.
8: O Supremo Tribunal Federal pode retomar nesta quinta-feira o julgamento que discute o reconhecimento de vínculo empregatício entre motoristas de aplicativo e plataformas digitais. A decisão vai ter repercussão geral e deve orientar os demais tribunais em casos semelhantes. O processo volta à pauta 2 meses depois de ter sido retirado do calendário pelo relator, o presidente ministro Edson Fachin, após a aprovação de uma convenção da Organização Internacional do Trabalho, primeiro marco internacional dedicado ao trabalho decente na economia das plataformas. Na ocasião, Fachin considerou os possíveis impactos da nova norma internacional sobre o recurso e abriu espaço para que as partes e também outros interessados se manifestassem sobre o tema.
7: A A polícia ainda tenta prender o quinto envolvido no linchamento de um jovem ciclista no Rio de Janeiro, em Copacabana. Mais informações com o repórter Guilherme Faria.
9: O quinto agressor envolvido no espancamento e morte do ciclista Cláudio Rafael Landeiro é procurado pela Polícia Civil. Wellington Luiz Santos de Souza aparece dando chutes na cabeça da vítima, que foi acusada injustamente de roubar uma bicicleta. Ele já é considerado foragido. As imagens de câmeras de segurança mostram o momento em que o Wellington sai de um carro, atravessa a rua, se aproxima do grupo e chuta Cláudio. Em seguida, ele retorna ao veículo e vai embora. Até o momento, quatro pessoas já foram presas pelo assassinato. Dois seguranças e dois entregadores. Eles devem responder por homicídio triplamente qualificado.
7: Agora, 2h47, esse foi o repórter Bandeirantes.
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2: Hoje nosso assunto com o Dr. Evaldo é uma dúvida referente à hepatite.
13: O ouvinte Marcelo de Americana mandou uma dúvida muito interessante e que é a dúvida de muita gente. Ele tem um tipo de sangue muito importante, é o tipo O negativo, que serve para muitas pessoas, e que, entretanto, ele tem dúvidas se ele pode ser doador ou não, porque ele teve hepatite alimentar, como ele diz, na infância. Veja bem, provavelmente a hepatite que ele teve na infância foi hepatite do tipo A, que é autolimitada, benigna na grande maioria das vezes e que não deixa sequelas. Então, não há nenhuma contraindicação ao Marcelo e a ninguém que teve hepatite na infância de doar sangue. Isso serve também para quem tomou vacina contra hepatite B. Então, qual é a minha orientação? Se você é um potencial doador de sangue, faça sua doação, não se preocupe com o histórico de hepatite na infância, não se preocupe se você tomou a vacina contra hepatite A ou hepatite B, porque as vacinas vão te trazer proteção e nada mais. E a hepatite na infância habitualmente é hepatite A, que não deixa sequelas e não é transmissível posteriormente. Então, se você pode doar sangue, doe sangue, faça uma boa entrevista pré-doação e não se preocupe que todo o sangue após a doação ele é testado e só será utilizado se absolutamente seguro. Fique bem e até a próxima.
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2: Agora são 2h51, reta final aqui do Bora Brasil. A gente vai conversar com a nossa reportagem de Santos agora, porque a Polícia Federal fez uma operação hoje contra um grupo que aliciava brasileiras, enviava essas mulheres para a Europa, para a França, para ser mais precisa, e elas eram vítimas de exploração sexual. A Rafaela Ferreira que está acompanhando, porque alguns mandados de busca foram cumpridos no litoral paulista. Tudo bem, Rafaela? Boa tarde para você.
14: Boa tarde, amigos do Bora Brasil. A Polícia Federal deflagrou hoje a Operação Eldorado para combater um grupo criminoso transnacional envolvido no aliciamento de brasileiras para exploração sexual no sul da França. 6 mandados de busca e apreensão foram cumpridos em São Vicente e em São Bernardo do Campo. A Justiça Federal também determinou medidas cautelares contra 3 investigados, como entrega de passaporte, proibição de deixar o país, monitoramento eletrônico e comparecer aos atos da investigação. Além disso, foi determinado o bloqueio de até 10 milhões de reais em contas, ativos financeiros e bens de 2 investigados e de empresas vinculadas a eles. A investigação começou a partir da cooperação policial internacional com as autoridades francesas e, segundo essas apurações, o grupo oferecia às vítimas documentos de viagem, passagens, hospedagem e divulgação de anúncios no exterior. Os investigados podem responder pelos crimes de tráfico internacional de pessoas para fim de exploração sexual e organização criminosa.
2: Valeu, Rafaela. Obrigada aqui pelas informações. Tem ouvinte mandando mensagens pra gente também aqui no nosso WhatsApp.
15: Olá, sou o Flávio, motorista. A fumaça tá dando pra ver aqui da Marginal Tietê, da altura da Ponte Cruzeiro do Sul. Dá pra ver a fumaça aqui do incêndio aí em Cumbica.
2: Valeu, obrigada. Tem mais ouvinte falando sobre esse incêndio.
16: Boa tarde, Ana, Joel, tudo bem?
2: Bem.
16: Eu tô aqui no Tatuapé, daqui tá dando para avistar a cortina de fumaça que tá subindo desse incêndio lá de Guarulhos, né? Tá bem intensa por aqui ainda, ela tá bem escura. Ricardo, de Tatuapé.
2: Valeu, obrigado. Gente. Obrigada. Esse incêndio, para quem ligou o rádio agora, está acontecendo em Guarulhos, na Avenida Guinle, na altura do 595. Ali é o bairro de Cumbica, onde fica o aeroporto de Guarulhos mesmo, Internacional de Guarulhos, que, aliás, está funcionando normalmente. A gente não tem nenhuma informação de impacto ali no funcionamento do terminal, mas são 14 equipes trabalhando na contenção dessas chamas, que, a princípio, a informação que a gente recebeu é de que se trata de um galpão de armazenamento de tintas. Isso aí, relata de pessoas que estão ali na região, os bombeiros não trouxeram mais informações ainda. O que a gente sabe é que tem muito material inflamável, tanto que as chamas seguem muito altas e a coluna de fumaça também é muito alta, por isso que ela é vista de várias regiões da cidade, como pedaços da Zona Leste e da Zona Norte aqui de São Paulo. A boa notícia, pelo menos, é que ninguém está ferido, todo mundo que estava nesse galpão escapou a tempo antes que o fogo se alastrasse. 14 equipes dos bombeiros seguem trabalhando ali no local. 2h54, vamos seguir por aqui falando de esportes também, falar de futebol com Luiz Fabiani hoje, que é quem está aqui com a gente. Tudo bem, Fabiani? Boa tarde.
17: Tudo bom, Ana? Boa tarde para você, para todos que acompanham o Bora Brasil aqui na Bandeirantes. Mais um dia de Copa do Brasil, hein? Futebol brasileiro nessa semana de segunda a quinta, hein? Então, segunda-feira teve jogo do Campeonato Brasileiro e depois da Copa do Brasil. Hoje, inclusive, como não foi diferente nos outros dias, é dia de clássico. Grenal, para muitos, o maior clássico do país. Grêmio Internacional, frente a frente no Beira-Rio, abrindo a série de 2 jogos. 2 times que estão mal das pernas no Campeonato Brasileiro e vem na Copa do Brasil a única possibilidade de título nacional para a temporada. Então, ambos colocando um peso muito grande nessa partida que rola hoje a partir das 8 horas da noite. Bandeirantes transmite, hein? A partir das 7h30, jornada esportiva com João Paulo Capelanes. Eu estarei nas reportagens, Alexandre Pretzel nos comentários e Ricardo Capriotti toca o barco logo depois no apito final. Então, um dia muito importante para o futebol brasileiro. Sabe que os clássicos Grenal têm sido marcados ultimamente muito mais pela briga dentro e fora de campo do que propriamente pelo jogo jogado. Então, hoje a expectativa é de um jogo com muito suor para os dois lados, tanto o Grêmio quanto o Internacional, querendo se garantir entre os 4 melhores times da Copa do Brasil. Mas não é só aqui no Brasil que a bola segue rolando, viu, Ana? Hoje foi dia de sorteio da Liga dos Campeões da UEFA, torneio que muita gente gosta de acompanhar, os jogos no meio de semana, e a alguns confrontos muito interessantes já nessa primeira fase. Por exemplo, o PSG tem no seu caminho o Barcelona e o Manchester City, dois outros campeões da Liga dos Campeões em outras temporadas. O Bayern de Munique encara o Arsenal, o Atlético de Madrid e o Manchester United. O próprio Real Madrid tem pela frente a Inter de Milão, o Arsenal, o PSV e a Roma. O Liverpool encontra no seu caminho o Atlético de Madrid e a Inter de Milão, que tem, no caso dos italianos, o Clube Brugge e o Borussia Dortmund. Na vez do Manchester City, PSG, Barcelona, Porto, Nápoles e o Arsenal, acho que tem o caminho mais difícil com Real Madrid, Bayern de Munique, Borussia e Real Betis.
2: Bom, deixa eu aproveitar, vamos falar também sobre um outro assunto aqui, que pode ter desdobramentos, porque o Corinthians está passando por uma crise financeira muito séria, não é de hoje, sabemos, e começaram a rolar reuniões para discutir se o Corinthians viraria uma SAF.
17: É isso.
2: Difícil isso, hein?
17: É difícil, é improvável e não é uma SAF nos modelos tradicionais. É a chamada SAFiel, que não seria exatamente uma aquisição do clube, mas sim uma separação do que é o clube associativo do Corinthians e do que é o futebol do Corinthians. Para quem não sabe, aqui em São Paulo, com exceção do Red Bull Bragantino, os clubes eles são associativos, então as pessoas frequentam para usar piscina, as quadras nos finais de semana, e no Corinthians não é diferente. A ideia é repartir o clube, então o clube associativo continuaria sendo dono da maior parte, mas com o futebol sendo dividido entre torcedores acionistas. Então você teria direito a comprar a sua ação, ela podendo valorizar ou não, e serviria como um aporte ao Corinthians. O plano da SAFiel, que é o projeto assim denominado, é democratizar o Corinthians, profissionalizar o Corinthians e, mais importante do que tudo isso, aportar dinheiro no clube. Ontem rolou uma reunião com as principais lideranças do Corinthians, o presidente Osmar Stabile, acompanhado do presidente do Conselho de Orientação, do Conselho Fiscal, do Conselho Deliberativo e da Comissão de Ética. Todos se reuniram com os idealizadores do projeto para uma conversa inicial. O Corinthians já tem essa proposta na mesa, o termo não vinculante. Como isso funcionaria? Se o Corinthians assina essa proposta não vinculante, ele autoriza os idealizadores da SAFiel a iniciarem a busca por recursos. Isso é, você que investe o seu dinheiro poderia reservar a sua ação e, caso a SAFiel seja aprovada, a sua ação seria liquidada. Então, seria uma autorização. O Corinthians, por hora, não quer assinar e pediu a SAFiel que fosse inicialmente quitado o valor do estádio do clube. O Corinthians hoje deve 676 milhões de reais à Caixa Econômica Federal pela sua casa na Zona Leste de São Paulo, então próximos passos devem seguir nesse caminho, um aporte inicial para depois uma transformação do clube em SAF.
2: Bom, a gente teve uma participação imensa, né, da torcida naquela vaquinha para arrecadação de dinheiro, pois é, então me parece que seria uma maneira de colocar muito dinheiro dentro do clube. Tô só tentando entender por que que a ideia não tá sendo bem vista, não foi bem aceita.
17: Olha, Ana, porque muita gente com uma troca no modelo administrativo do Corinthians perderia poder, naturalmente. Então, quem tá dentro do clube, quem tem ambição política no clube, quer controlar o principal patrimônio, que é o futebol. Então, seria uma separação, o clube associativo existiria, presidência, conselho e afins, mas sem controle no futebol. Menos cifras pro clube associativo, muita gente com receio de que não poderia haver a captação necessária de dinheiro para eliminar as dívidas e, com isso, o Corinthians poderia encontrar um problema muito sério. Por outro lado, quem defende essa fiel traz que é a única proposta concreta na mesa do Corinthians. É. Ano que vem, previsão, o Corinthians pague 486 milhões de reais em juros, Ana.
2: Caramba,
17: então,
2: é muito
17: vai ser
2: dinheiro.
17: Enxugar gelo, é uma missão muito difícil.
2: É, e aí como é que organiza o time financeiramente e também deixa o time competitivo a ponto de levar mais títulos, né? Porque o Corinthians tem muito disso, né? Não tá em boa fase, mas ganha título. Aí, de repente, tá correndo risco de entrar na zona de rebaixamento. Torcer pro Corinthians tem que ter um coração forte pra caramba, né?
17: E cobrir o Corinthians também, viu, Ana? Uhum. Os cabelos grisalhos não são à toa.
2: É isso aí, é muito assunto, né?
17: Demais.
2: Valeu, Fabiane, obrigada, valeu. Viu? 2h59, gente, obrigada pela companhia. O Bora Brasil fica por aqui. A gente volta amanhã a partir da 1 da tarde. Tchau.
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28: 3:04.
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28: Olá, boa tarde para você que está ligado aqui na Bandeirantes 98.7 FM. Eu sou Bruno Goulart e vamos juntos até às 5 horas da tarde com muita informação aqui no seu rádio. Hoje é quinta-feira, dia 27 de agosto de 2026 e começa agora o Bandeirantes Acontece ao vivo pela frequência 98.7 e nas plataformas digitais. No programa de hoje, Goiás alerta para impactos do El Niño na saúde, com risco de calor extremo, queimadas e aumento de casos de dengue, zika e chikungunya. Você confere também. A Prefeitura de Aparecida promove ação conjunta de fiscalização em empresas de reciclagem. Ainda, no nosso bate-papo de hoje, vamos conversar com Carla Pontes, especialista da Serasa em educação financeira, sobre o Serasa Limpa Nome, que oferece mais de 3 milhões de ofertas com desconto extra para negociação de dívidas em Goiás. E também vamos repercutir a entrevista do candidato à presidência pelo Missão, Renan Santos, ontem na sabatina do Jornal Nacional. Daqui a pouquinho a gente vai falar sobre o que ele falou durante a sua entrevista. Ele defende até que o Brasil tenha bomba nuclear para se defender e se tornar uma potência mais respeitada no mundo. E participe na nossa enquete de hoje, gente. Vai ser justamente sobre essa proposta polêmica que entrou no debate presidencial. O candidato Renan Santos, do Missão, defende que o Brasil desenvolva armas nucleares e até deixe o Tratado de Não Proliferação de Armas Nucleares. Para o candidato, ter uma bomba atômica aumentaria a soberania e o peso do Brasil nas decisões internacionais. Hoje, a Constituição permite o uso da energia nuclear apenas para fins pacíficos. A proposta, portanto, exigiria mudanças nas regras brasileiras e poderia gerar impactos nas relações do país com outras nações. E você, ouvinte, você acha que o Brasil deveria desenvolver uma bomba atômica para aumentar sua força e soberania? O candidato Renan Santos, durante a sua entrevista, temos até um trecho da entrevista dele, fala um pouco sobre essa proposta. Vamos acompanhar.
3: Ah, essas disputas. No futuro, se o Brasil quiser ser uma das 5 maiores nações do mundo, que se presta a sentar na mesa com Estados Unidos, Índia, Rússia e China, ele vai precisar ter soberania, soberania sobre seu próprio território, soberania militar, e vai ter que discutir ter bombas atômicas. Dentre as principais nações do mundo, esse aqui é um ponto bem importante, que tem muito território, muita população e grande economia, e a gente blocar União Europeia, Rússia, Índia, Estados Unidos, China e Brasil, essas são as maiores nações, a única que não dispõe de armas nucleares é o Brasil. Eu não acho que o Brasil dispõe de condições, nos próximos 10 anos, de ter armas nucleares. Nem tem condição de fazer ainda a pesquisa e desenvolver isso. Mas o Brasil tem que iniciar um processo de recuperação de soberania, de pesquisa, para ele poder sentar à mesa e discutir com o mundo. O Brasil quer sentar no Conselho de Segurança da ONU, e o Brasil, ele tem que ter condições de ter uma arma atômica. Até porque, pelas razões que foram levantadas, Renata, o mundo vai olhar para o Brasil de maneira muito cheia de cobiça. O Brasil possui recursos naturais, recursos alimentares, energia, terras raras, e, portanto, o mundo não vai ver o Brasil de maneira passiva.
4: Você sabe que a Constituição brasileira determina que atividade...
28: Tá aí um trecho da entrevista do candidato Renan Santos ontem, no Jornal Nacional, propondo que o Brasil desenvolva uma bomba atômica. E a gente quer ouvir de você se você acha que seria importante para o Brasil desenvolver uma arma como essa, para que possa, né, conversar de igual para igual. O candidato Renan Santos, né, ele falava que o mundo está mudando, o mundo pacífico está mudando, e que o futuro é um futuro mais agitado no sentido de guerras, e, portanto, o Brasil deveria ter uma bomba atômica para ser respeitado. E ele cita, né, que as maiores economias do mundo todas têm bomba atômica e o Brasil não. Mas eu quero ouvir de você se você acha que o Brasil deve desenvolver. O Brasil, que é um país pacífico, né, não está no meio dessa crise, né, com outros países. A gente, os brasileiros, né, sempre foram pessoas... O brasileiro, né, não tem no seu perfil uma personalidade... assim, de confronto. Somos um país pacífico, né? Gostamos de sermos amigos uns dos outros. Enfim, somos um país alegre, e o candidato propõe essa questão da bomba atômica. Mande a sua mensagem, participe com a gente pelo WhatsApp 62998476110. Você pode enviar uma denúncia, uma reclamação, uma dúvida, ou participar da nossa enquete aí se o Brasil deveria ter bomba atômica. Também estamos ao vivo no YouTube, é só procurar por Rádio Bandeirantes Goiás que você nos encontra por lá. Também estamos no Instagram e você pode acompanhar todas as novidades da nossa programação. É só seguir @ Rádio Bandeirantes Goiânia. E daqui a pouquinho, viu, a gente vai trazer mais informações sobre a entrevista. Mas enquanto isso, eu quero que você participe conosco já para ir movimentando o nosso programa aqui, mandando o seu áudio ou comentando lá na nossa página no YouTube, Rádio Bandeirantes Goiânia. Mande a sua mensagem lá, deixe o seu like, que também vamos estar lendo o seu comentário aqui. O Bandeirantes Acontece tem produção de Diana Pimenta, reportagens de Gabriel Alves, Maria Tereza Lemes, Marcos Linhares e... também Vitória Farias e Luan Alves. Os trabalhos técnicos são de Antônio Macedo e Vitória Farias, direção de jornalismo Danilo Santos, direção geral de João Batista e o CEO Dr. Cid de Oliveira Reis, e a apresentação é comigo, Bruno Goulart, até às 5 horas da tarde. O Bandeirantes Acontece desta quinta-feira, 27 de agosto, começa agora.
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28: Gente, então a gente começou aqui o nosso programa com a nossa tradicional enquete do dia, trazendo essa proposta do candidato do Missão, Renan Santos, sobre a criação de uma bomba nuclear. Para ele, o Brasil deveria desenvolver uma bomba atômica para aumentar sua força e soberania. E a gente está vendo, né, um mundo de muito mais conflito, né? E na sua opinião, você acha que o Brasil deveria desenvolver, deveria adotar também uma arma como essa para sua defesa, para a defesa da sua soberania? Quero ouvir a sua mensagem, o seu áudio pelo WhatsApp 62 998476110. Mas durante a entrevista, Renan Santos também propôs o endurecimento de leis e mais orçamento para ações de combate a facções criminosas, como gastos de 6 bilhões na construção de novos presídios e 5 bilhões ao ano com operações contra o crime organizado. Renan Santos também voltou a defender ações adotadas, gente, pelo governo Linha Duro de Nayib Bukele em El Salvador, na área de segurança pública, minimizando as denúncias de abusos e medidas de exceção feitas por organizações internacionais. Quem não conhece Nayib Bukele, ele é o presidente de El Salvador. Ele fez uma grande revolução na segurança, os índices de criminalidade caiu muito, só que ele fere muitos direitos humanos, né? O combate dele ao crime ali no país de El Salvador tem muitas denúncias de abusos e até métodos de tortura, enfim, é um pouco nessa linha. E o que o Renan Santos disse? Vou ler aqui, abre aspas. Muitos elementos que foram adotados em El Salvador de maneira muito similar vão ser adotadas por mim, disse. O candidato, ele também lembra que o Brasil só vai vencer a violência, o crime no país, o crime organizado, se declarar uma guerra contra o crime organizado, né? Ele até traz referências, né, sobre pacificar ali as favelas. Ele disse que o Brasil precisa enfrentar o crime organizado como uma guerra. É uma guerra mesmo dentro do próprio país. Essa é a proposta do candidato do Missão, Renan Santos. Você concorda com isso? Você acha? Recentemente teve aquela operação dentro de uma favela do Rio que deixou cento e poucos mortos, foi muito criticada pela esquerda, né? E devido ao número de mortos que teve. Mas a linha que o candidato do Missão, Renan Santos, vem demonstrando é uma linha meio Nayib Bukele, onde tem um jeito mais agressivo, mais incisivo, métodos até mesmo condenados, né, por órgãos internacionais de tortura. E ele propõe também que, isso eu até achei interessante na proposta dele, que um cidadão comum, né, que comete algum delito, ele tenha leis direcionadas no sentido de a mão do Estado pesa um tanto sobre esse cidadão que vai ali e comete um crime de menor gravidade, e a mão do Estado pesaria de forma muito mais forte, o Estado seria muito mais rígido e célere quando o assunto fosse membros de facções criminosas que estão aí no crime organizado. Então, para esses cidadãos brasileiros, né, que vivem do crime, a mão do Estado seria outra. Ele estabelece esse paralelo, né, entre o cidadão comum que comete algum delito, né, e também contra aqueles, por exemplo, que participam do crime organizado, né? Assassinam pessoas de forma friamente. Então, para essas pessoas, a lei seria aplicada de forma diferente. Essa é a proposta do Renan Santos, do MBL. O que você acha dessa proposta? Acha que seria efetiva no combate ao crime organizado? Ter uma separação, né? As leis um pouco mais rígidas para quem está no crime organizado e um pouco mais branda para quem comete algum delito, né, de menor grau. Mande a sua mensagem pelo WhatsApp 62 998476110. Vamos debater aqui no Bandeirantes Acontece Juntos. E durante a entrevista, o candidato também trouxe outros elementos. Ele disse assim, eu vou dar um exemplo, abre aspas. A ideia de enfrentamento usando um regime especial, aqui o estado de defesa, em áreas dominadas pelo crime, eu vou adotar. Vai ter um regime de exceção em favelas para eu retomar a favela. Fecha aspas, continuou. Santos também prometeu cortar 1,1 trilhão em gastos para interromper a atual trajetória de crescimento de endividamento público e liberar recursos para ampliar investimentos em infraestrutura. Entre as medidas que ele defendeu está uma nova reforma da Previdência para cortar gastos com aposentadorias e alterar as regras atuais que destinam obrigatoriamente parte do orçamento da União para despesas com saúde e educação. Santos foi o terceiro dos candidatos presidenciais sabatinados lá no Jornal Nacional. Na segunda foi Romeu Zema, na terça Ronaldo Caiado, Ontem foi Renan Santos e hoje será o presidente Lula do PT, que está previsto, e Flávio Bolsonaro será amanhã, enquanto Augusto Cury será entrevistado no sábado. É, são 3:16, a gente vai dar uma breve pausa, mas daqui a pouquinho a gente volta com o Bandeirantes Acontece, repercutindo essa entrevista do Renan Santos ontem. Já já a gente volta, não saia daí.
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3: 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Muito obrigado pela sua audiência, por estar acompanhando a programação da Bandeirantes. Para você que está chegando agora no rádio, a gente está com uma enquete aqui, porque o candidato do Missão, Renan Santos, candidato à presidência da República, ele está propondo que o Brasil desenvolva uma bomba nuclear para poder conversar de igual para igual com as grandes nações do mundo. Segundo ele, as grandes potências que são respeitadas, todas elas têm arma nuclear. E que por isso o Brasil, diante de ser um país que tem muitas riquezas, agricultura, minerais críticos, o Brasil deveria, portanto, desenvolver uma bomba atômica. Mas eu quero saber da sua opinião se essa proposta ela vai de encontro aos seus interesses. Você, eleitor, que está ligado aqui na Bandeirantes. É só mandar uma mensagem pra gente pelo WhatsApp 62998476110. Participe com a gente, não deixe de mandar a sua mensagem. E a gente vai continuar aqui repercutindo a entrevista dele. O candidato do Missão, ele também respondeu sobre a falta de propostas para combater o feminicídio e a violência contra crianças. Segundo ele, sua candidatura não tem propostas contra crimes específicos, porque ele foi questionado especificamente sobre violência contra a mulher e contra crianças. Aí ele falou que não tem propostas contra esses crimes específicos, mas porque seu foco é o combate ao crime organizado, abre aspas. A nossa política de segurança, que está escrito no nosso livro de propostas, ela é focada, acima de tudo, no combate ao crime organizado, fecha aspas. Abre aspas novamente. A guerra ao crime organizado, ela pressupõe uma ação do governo federal, alteração nas leis penais, alteração das leis de execução penal, que vão pegar de maneira extensiva também crimes que acontecem contra mulheres e crianças, fecha aspas. E ele também foi questionado sobre o fato de seu partido ter um índice muito elevado de filiados homens, 92%, e sobre declarações de lideranças do Missão que podem estar afastando as mulheres, como um áudio do ex-deputado estadual Arthur Duval. Nesse áudio de 2022, quando Arthur Duval esteve na Ucrânia no início da guerra com a Rússia, ele dizia que as ucranianas, abre aspas, são fáceis porque são pobres, fecha aspas. Após isso, Doval teve seu mandato cassado, viu gente? E Renan disse não concordar com o áudio, mas destacou que se tratava de uma gravação privada e muito mal colocada. Não foi um bom áudio, disse ele, de maneira alguma. Sobre gastos em saúde e educação, como res-

0: proposta de governo do Renan Santos, não haveria mais esse mínimo a ser investido na educação, que é constitucional, que está na Constituição, e nem na saúde. Essa é uma das propostas também do candidato Renan Santos. Participe com a gente, mandando a sua mensagem pelo WhatsApp 62998476110 sobre se o Brasil deve desenvolver uma bomba atômica proposta pelo candidato do Missão, Renan Santos. Participe com a gente. Gente, e o Ministério dos Transportes e a Agência Nacional de Transportes Terrestres, a ANTT, marcaram para 17 de dezembro o leilão da concessão de 211 quilômetros das BR-060 e 153 no trecho conhecido como Rota do Pequi, que liga Goiânia, Anápolis e Brasília. O edital prevê investimentos de R$4,140 bilhões em obras e melhorias nas rodovias. Entre as principais intervenções estão a construção de mais de 50 quilômetros de terceiras faixas na BR-060 e a implantação do contorno de Goiânia, que deve retirar parte do tráfego pesado de caminhões da região metropolitana. Por outro lado, a nova concessão deve aumentar o valor dos pedágios. Na Praça de Goianápolis, por exemplo, a tarifa para carros de passeio, atualmente de R$ 5,40, poderá chegar a R$ 20. Para reduzir o impacto para quem utiliza a rodovia com frequência, o edital prevê o desconto de usuário frequente, com abatimentos progressivos para motoristas que utilizarem tag eletrônica. O trecho também poderá receber o sistema Free Flow, que permite a cobrança automática do pedágio sem a necessidade de parar nas praças. E um gerente financeiro de uma empresa do setor agrícola foi preso em flagrante em Tubiara, no sul de Goiás, suspeito de desviar mais de R$ 65 mil do cartão corporativo da companhia. Segundo a Polícia Civil, o funcionário usava o cartão da empresa para pagar despesas pessoais em bares, restaurantes, adegas, hotéis, supermercados e postos de combustíveis. As compras teriam ocorrido principalmente fora do horário de expediente. A fraude foi descoberta depois que a empresa identificou movimentações suspeitas e acionou o Grupo Especial de Repressão a Crimes Patrimoniais, o GEPATRI. As investigações apontam que os desvios começaram em outubro do ano passado e continuaram até o último domingo. O suspeito foi preso na segunda, depois de ser questionado sobre as irregularidades e, segundo a polícia, confessar o crime. Ele foi autuado por apropriação indébita majorada por ter cometido o crime de delito no exercício de função de confiança. O homem não teve o nome divulgado. E crianças com comorbidades podem receber proteção contra o vírus sincicial respiratório até o dia 31 de agosto. A repórter Vitória Faria tem mais detalhes sobre essa iniciativa. Boa tarde, Vitória.
1: Boa tarde, Bruno Goulart. Boa tarde, você ouvinte do Bandeirantes Acontece. Crianças menores de 2 anos com comorbidades têm até 31 de agosto para receber proteção contra o vírus sincicial respiratório, o VSR. Em Goiânia, o imunizante está disponível no Centro Municipal de Vacinação, no setor Pedro Ludovico, das 8 às 18 horas, todos os dias. A proteção é indicada para crianças com condições que aumentam o risco de infecções respiratórias graves, como cardiopatias, doenças pulmonares, imunocomprometimento, síndrome de Down, fibrose cística e doenças neuromusculares. Para receber o imunizante, é necessário apresentar documento da criança e relatório, laudo ou prescrição médica que comprove a condição de saúde. O VSR é uma das principais causas de bronquiolite e pneumonia em crianças pequenas. A estratégia para crianças com comorbidades termina neste domingo, 31 de agosto. Já para bebês prematuros, a proteção permanece disponível durante todo o ano. Vitória Farias, eu volto com você, Bruno Goulart.
0: Muito obrigado, Vitória, pelas suas informações. São 3 horas e 28 minutos, a gente vai dar uma breve pausa e a gente volta daqui a pouquinho para falar que o governo de Goiás mantém obras de restauração, duplicação e construção de viadutos nas rodovias GO020 e GO330. E também vamos falar sobre o novo espaço de acolhimento e a orientação de pessoas que enfrentam situações de vulnerabilidade lá em Senador Canedo. Não saia daí, a gente volta daqui a pouquinho.
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8: 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Laboratório Núcleo, cuidando de você. 3 horas e 32 minutos, estamos de volta com Bandeirantes Acontece aqui na frequência 98.7 FM do seu rádio. Muito obrigado pela sua companhia. E para você que está chegando agora, já vou trazer a nossa enquete aqui de novo. A gente está falando sobre o candidato do Missão, Renan Santos, ter proposto ontem, durante entrevista, que o Brasil deve desenvolver uma bomba atômica para poder ser respeitado no mundo. Segundo ele, países que têm grande influência, grandes potências, todas têm bomba atômica. E, portanto, ele justifica a necessidade do Brasil ter uma arma atômica, dizendo que, né, países grandes e potências todas têm e que o Brasil precisa ter para poder falar de igual para igual. E que o tempo de paz no mundo está passando, que agora o novo momento, a nova era, é era de conflito, né? E aí a gente tem visto guerra na Ucrânia, guerra ali em Gaza, né? Israel, aquela confusão toda ali no Oriente Médio. E vários conflitos aí aqui na Venezuela, com os Estados Unidos invadindo e capturando um presidente na Venezuela. Também tem aí essa relação do Brasil com os Estados Unidos, ali com Donald Trump, que por questões ideológicas, né, tem chocado bastante. Portanto, a gente quer ouvir o seu comentário, já tem ouvinte participando com a gente. Daqui a pouquinho a gente vai colocar o áudio desses ouvintes, mas mande a sua mensagem, participe conosco através do 62998476110. E o governo de Goiás mantém obras de restauração, duplicação e construção de viadutos nas rodovias GO020 e GO330. As intervenções provocam mudanças temporárias no trânsito em alguns trechos e a orientação aos motoristas é redobrar a atenção, reduzir a velocidade e respeitar a sinalização. Na GO020, as equipes trabalham na recuperação de mais de 30 quilômetros de pista entre Goiânia e Bela Vista. Também está em construção um viaduto no acesso a Senador Canedo, no encontro da GO020 com a GO536. A previsão é que os serviços sejam concluídos ainda no segundo semestre deste ano. Já na GO330, a frente de restauração entre Ipameri e Orizona, em um trecho que soma mais de 82 quilômetros. Em alguns pontos, o trânsito funciona no sistema pare e siga, podendo provocar retenções de 10 a 20 minutos. A rodovia também passa por obras de duplicação entre Catalão e Pameri. A Goinfra recomenda que os motoristas planejem a viagem com antecedência, mantenham a distância segura dos outros veículos e sigam as orientações das equipes de trânsito nos locais das obras. E Goiás alerta para impactos do El Niño na saúde, com risco de calor extremo, queimadas e aumento de casos de dengue, zika e chikungunya. Quem traz mais detalhes é Luan Alves.
9: Uma ótima tarde para você, Bruno Goulart, e também para nossa audiência ligada aqui no Bandeirantes Acontece. A Secretaria de Estado da Saúde de Goiás montou um plano de emergência para preparar os municípios diante dos riscos provocados pelo calor extremo, baixa umidade e fumaça de queimadas. As medidas foram apresentadas nesta quinta-feira e consideram os cenários previstos para Goiás durante o fenômeno El Niño 2026-2027. O plano reúne ações de prevenção e contingência e orienta os municípios sobre como proteger a população e organizar os serviços de saúde. Entre os riscos estão desidratação, estresse térmico e agravamento de doenças cardiovasculares, renais e respiratórias. Quem explica a importância desse planejamento é o secretário de Estado da Saúde de Goiás, Razível Santos.
10: O plano de emergência que a gente elaborou aqui no estado de Goiás é um plano que a gente chama de ou hazard, né? Ele pega todas as análises de risco, a gente tem elaborado ali as emergências, o que a gente tem que fazer, o que pode acontecer, e o plano de contingência ele torna as ações claras, inclusive com cartões de ação para cada entidade fazer o seu papel. Então, o plano de contingência já é, aconteceu o risco que está descrito no plano de emergência, agora a gente precisa ter ações para a gente ter menos impacto desse risco que aconteceu agora. Era uma probabilidade que estava no plano de emergência e agora ela aconteceu e a gente precisa ter ações. Essas ações estão no plano de contingência. Como que a gente vai fazer para conter os impactos daquela ocorrência, daquele evento? Então essa é uma questão importante e a gente já tem esses planos a nível estadual elaborados. E agora a gente vai estar ajudando os municípios, a partir do nosso plano de emergência estadual, a tirar ali também os seus planos de contingência de acordo com o risco e a ocorrência do evento em cada um dos municípios.
9: A orientação é evitar atividades físicas e trabalhos ao ar livre entre 10 da manhã e 4 da tarde, período de maior calor. Também é recomendado aumentar a ingestão de água e ter atenção especial com crianças, idosos, gestantes e pessoas com doenças pré-existentes. A baixa umidade pode provocar ressecamento das vias respiratórias, sangramentos e crises respiratórias. Por isso, a recomendação é manter a hidratação e, quando possível, permanecer em ambientes ventilados ou climatizados. Outro alerta é para a fumaça das queimadas. A população deve evitar áreas com fumaça intensa e usar máscaras PFF2 ou N95 quando a exposição for inevitável. O plano também prevê medidas específicas para escolas, unidades de saúde, instituições que atendem idosos e trabalhadores expostos ao calor. A Secretaria da Saúde reforça que o monitoramento das condições climáticas e a preparação antecipada são fundamentais para reduzir os riscos e proteger a população goiana. Luan Alves, para Bandeirantes, Goiânia.
8: Obrigado, Luan, pelas suas informações. E, gente, senador Caneda inaugurou um novo espaço voltado ao acolhimento e orientação de pessoas que enfrentam situações de vulnerabilidade ou tiveram os direitos violados. É o Centro Municipal de Referência em Direitos Humanos, ligado à Secretaria Municipal de Assistência Social e Cidadania. O local oferece atendimento gratuito com escuta, orientação e encaminhamento para casos de violência, ameaça, discriminação, racismo, preconceito e outras formas de violação de direitos. A proposta é integrar o centro à rede de proteção do município, conectando os moradores a serviços públicos, conselhos e instituições responsáveis por cada tipo de atendimento. O espaço também vai promover ações educativas de prevenção e conscientização sobre direitos humanos, diversidade e igualdade. O atendimento presencial funciona de segunda a sexta-feira, das 8 da manhã às 5 da tarde. Mais informações podem ser obtidas pelo Conecta Canedo no telefone 3275-3000. E 3:40, quem chega agora aqui no estúdio para conversar com a gente é o nosso repórter Marcos Linhares. Ele vai falar sobre uma ação promovida pela Prefeitura de Aparecida, conjunta, né, de fiscalização em empresas de reciclagem, né, Marcos? Seja muito bem-vindo ao Bandeirantes Acontece. Como está sendo essa ação da Prefeitura de Aparecida?
11: Boa tarde, Bruno. Boa tarde para você, ouvinte da Bandeirantes. Essa ação, ela é uma ação integrada, coordenada pelo Gabinete de Gestão Integrada Municipal, GGIM, que vistoriou 5 estabelecimentos desses de materiais de reciclagem. Dentre esses, 4 foram interditados por falta de alvará de funcionamento e, ao todo, 15 pessoas foram abordadas. A operação também verificou a procedência de materiais como fios, cabos de alta tensão e telefonia, com foco no combate à receptação e à comercialização de produtos que podem ser provenientes de furtos. Participaram dessa ação a Guarda Civil Municipal, GCM, a ROMU, a Polícia Militar, a PM, Corpo de Bombeiros e equipes das Secretarias Municipais de Meio Ambiente, Fiscalização de Posturas, Mobilidade, além de outros órgãos. O inspetor da GCM de Aparecida, Rander José Rodrigues, explicou como essa operação funcionou e quais são as sanções aplicáveis nesses casos.
12: Nessa ação em conjunto, que acaba a prefeitura, por isso que está o pessoal de fiscalização de postura em cima. Conforme os graus de infrações, cada grau de infração tem um valor a ser pago. Aí os fiscais que determinam esse valor.
13: Sim, e aí a prefeitura pega, então tem o pessoal da fiscalização, o pessoal da GCM, Guarda Civil, e aí vai junto com a PM para identificar e autuar também.
12: Isso, aí para atuar junto. Sim, aí é o pessoal da fiscalização vai fazer a atuação conforme a lei que foi teve a infração cometida.
14: Inspetor, até para as pessoas que estão nos assistindo, que tipo de objeto, de produto que geralmente se encontra, pode se encontrar nesses lugares?
12: Como o Major já falou, né, questão de fio, fiação roubada da alta tensão, fiação de telefonia, objetos furtados em residências. O foco na criminalidade é a receptação que geralmente acontece e vai ser vendido nesses local.
11: Pois é, Bruno. Segundo a Prefeitura, a atuação integrada busca ampliar a fiscalização, identificar essas irregularidades e reforçar a segurança em pontos que possam ser utilizados para comercializar materiais de origem ilícita e outras operações desse tipo devem continuar acontecendo lá em Aparecida, Bruno.
8: Muito obrigado, Marcos. Você volta também aqui durante a programação da Bandeirantes. A gente se vê daqui a pouco. E 3:42, gente, a gente estava falando aqui sobre a entrevista do Renan Santos, a entrevista que ele concedeu ontem ao Jornal Nacional, Renan Santos, e ele propôs que o Brasil desenvolva uma bomba atômica. Para você que está chegando agora, essa é a nossa enquete do dia e a gente já tem ouvinte participando conosco.
15: Boa tarde, Bruno. Boa tarde a todos. Eu acho, na minha modesta opinião, que esse Renan Santos ele é mais que um despreparado, né? Porque ele não tem projeto, por exemplo, para o feminicídio, mas tem projeto para bomba atômica. Eu acho que país para ser respeitado, ele não tem que produzir bomba atômica, né? Basta ver que quantos inocentes estão morrendo aí lá no Irã, justamente por causa do assunto bomba atômica, né? Então, é por isso que o nosso país está do jeito que está, é por isso que o país está afundado e a nossa política não tem prestígio, justamente por causa desse bando de gente despreparada.
8: Temos mais ouvinte participando com a gente.
16: Boa tarde, Messias, Sr. Pedro do Vigo. Rapaz, é cada candidato que aparece, né? Aliás, o Renan, o Zema e o Caiado, eles estão sendo reforço pro Lula, né? O Lula que tá batendo palma aí pra essa divisão de votos aí, que vai só fortalecer ele, né? Pra mandar ele pro quarto mandato. 20 anos tirando o povo da pobreza. Agora prometendo de novo a picanha pro povo. E tem gente que vai votar nele esperando a picanha aí, né? Fazer o quê, né? Cada um é cada um. E nós temos o governo que merecemos. Boa tarde.
8: Tá aí participação de mais um ouvinte. No debate aqui da Bandeirantes, que, né, que foi com os presidenciáveis, que reuniu Ronaldo Caiado, reuniu Renan Santos e o candidato do Avante, Augusto Cury. O Augusto Cury até eu achei muito bacana, muito interessante a fala dele quando ele se referiu a Renan Santos, né? Ele falou que Renan tem ótimas ideias, mas que ele fica muito... O Augusto Cury é um grande psicólogo, né? Um grande terapeuta, publicou... Um grande psiquiatra. Ele publicou vários livros, né? Então, é um cara que conhece a psique humana, né? Então, e ele falou pro Renan que Renan tem boas ideias, mas que deixa ele muito assustado a raiva com que o Renan fala, a reatividade que Renan Santos tem. Isso assustava ele, né? Então, e que essa raiva, né, a gente já, segundo Augusto Cury, a gente já viu repetir na política brasileira, né? Ele se referindo ao ex-presidente Jair Bolsonaro, que foi eleito justamente com um discurso muito agressivo, né? De antissistema, né? De derrubar tudo que está aí, construir de novo. Mas a gente vê que a política nacional, ela não é tão simples assim, né? Acredito que um candidato que se coloca como salvador da pátria, ele já deve causar um pouco de estranheza, porque não tem como. O presidente, ele não faz tudo sozinho, né? Ele precisa do apoio do Congresso, precisa do apoio dos deputados, dos senadores. Portanto, é isso, gente. Política brasileira é essa. Ou você toca como a banda toca, ou você dança como a banda toca, ou você não vai pra frente, né? Igual a ex-presidente Dilma Rousseff, né? Teve o impeachment dela, né? Realizado ali depois, quando ela perdeu as eleições para o candidato do PSDB, Aécio Neves, e foi ali que começou toda essa crise na política brasileira. Portanto, muito obrigado pela sua participação e continue mandando mensagem para a gente pelo nosso WhatsApp 62998476110, falando se o Brasil deve desenvolver uma bomba atômica ou se o Renan Santos é uma boa opção para o Brasil. A gente volta já.
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6: Estamos de volta com Bandeirantes Acontece na frequência 98.7 FM do seu rádio. Muito obrigado pela sua audiência, por estar conosco aqui na Bandeirantes. 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E 3 horas e 49 minutos. Vamos continuando aqui no nosso programa. Goiás tem alerta de possibilidade de tempestade hoje, viu, gente? Vamos falar sobre previsão do tempo para Goiás. O aviso do Instituto Nacional de Meteorologia, o INMET, vale para 10 municípios das regiões sul e sudeste do estado. A previsão é de chuva de até 30 milímetros por hora, ventos de até 60 quilômetros por hora e possibilidade de queda de granizo. Apesar disso, o INMET considera baixo o risco de alagamentos, quedas de árvores e danos em plantações. O alerta inclui Anhanguera, Catalão, Corumbaíba, Cumari, Davinópolis, Goiandira, Tumbiara, Nova Aurora, Ouvidor e Três Ranchos. De acordo com a previsão do Centro de Informações Meteorológicas e Hidrológicas de Goiás, o CIMEGO, há possibilidade de chuvas leves e isoladas em algumas regiões de Goiás, principalmente no leste do estado, além de rajadas de vento. A previsão é de que o tempo fique mais estável a partir de sexta-feira, dia 28. Em contrapartida, o calor deve aumentar e algumas áreas do noroeste de Goiás podem passar dos 40 graus. Durante as tempestades, a recomendação é evitar ficar próximo a árvores, estruturas metálicas e locais sujeitos a alagamentos. E aí, ontem, né, deu uma ventania no final do dia, eu até achei que ia chover, pelo menos ali na região onde eu moro, no Jardim América, não teve chuva não, só muito vento e o clima acordou hoje, né, amanheceu hoje um pouco mais nublado, mas depois o céu se abriu e o sol, até o momento que eu cheguei aqui na rádio, tava com sol quente aí na rua, mas... A previsão indica que pode haver chuvas isoladas e tomara que venha a chuva, né, gente, para baixar um pouco essa poeira, porque tem muita seca pela frente ainda. A chuva deve vir lá para final de outubro, se brincar início de novembro. É um tempo bom para a gente pegar uma cachoeira, ir para Pirenópolis, para a cidade de Goiás, para Caiapônia, Alto Paraíso, na Chapada dos Veadeiros. Agora vem o feriado prolongado na próxima semana. 7 de setembro vai dar numa segunda, vai dar pra curtir aí de sexta a segunda-feira. Bom pegar o carro, pegar um ônibus e ir pra aí pra uma beira de rio, pra uma cachoeira, pelas belas cachoeiras de Goiás. E ação para valorizar entregadores de aplicativo supera 1 milhão em investimentos. A reportagem é de Gabriel Alves.
7: Trabalhar sob sol e chuva no trânsito exige um grande esforço diário. Para valorizar a categoria dos motociclistas, uma operadora de logística criou um sistema em que o profissional troca as entregas realizadas por equipamentos de proteção e até motocicleta zero quilômetro. A ação já superou a marca de R$1 milhão em investimento e funciona como um programa de fidelidade para profissionais que rodam por São Paulo, Brasília e Goiânia. A capital goiânia registrou a maior adesão no lançamento da campanha e concentrou a primeira leva de vencedores dos prêmios máximos. máximos. O CEO da plataforma Entregou Águas Claras, Murilo Campos, explica o motivo desse destaque regional.
8: Bom, eu atribuo muito isso à nossa história aqui em Goiânia. A gente atua aqui há mais de 10 anos, então naturalmente construímos ao longo do tempo uma base de entregadores muito maior e uma relação de confiança muito forte com eles. Quando a gente lançou a campanha, essa base já existia e a adesão acabou acontecendo de uma forma muito natural. E acho que o fato dos 10 primeiros ganhadores serem de Goiânia também mostra um pouco dessa relação que construímos ao longo desses anos.
7: Para conquistar a motocicleta, é necessário alcançar a marca de 10 mil pontos na plataforma. Como a iniciativa segue ativa até dezembro de 2026, a proposta tenta afastar a pressão por jornadas perigosas nas ruas, como reforça Murilo.
8: Em média, o entregador consegue alcançar os 10 mil pontos em aproximadamente um ano. E a gente pensou justamente em um período que tornasse isso possível sem criar uma pressão para o entregador. A campanha começou em julho de 2025 e vai até dezembro de 2026. Então são 18 meses para ele atingir essa meta. E uma coisa que a gente sempre fala para eles é que quantidade nem sempre é sinônimo de produtividade. Não adianta fazer mais entregas colocando a própria segurança em risco. A moto é incentivo, uma forma de reconhecer a constância e o trabalho daquele entregador ao longo do tempo. A gente quer que ele olhe para os 10 mil pontos e pense: eu consigo chegar lá, mas de forma natural. Trabalho com responsabilidade e principalmente respeitando os limites dele e o trânsito. Tanto que a campanha foi desenhada com prazo longo justamente para isso. O objetivo nunca foi fazer o entregador correr mais ou trabalhar de forma exaustiva. É reconhecer que manter uma boa constância ao longo do tempo.
7: Além de repassar os benefícios físicos, a operadora atua como um canal direto de comunicação com o iFood. A ideia é manter um espaço seguro e aberto para as reivindicações de quem está na ponta do serviço.
8: A Entrega Águas Claras acaba sendo uma extensão dos próprios entregadores. A gente está ali no dia a dia, muito próximo deles. Então, naturalmente, eles trazem para a gente as dificuldades, as sugestões e aquilo que eles entendem que precisa melhorar. E funciona de uma forma bem simples. Tudo aquilo que depende da gente, a gente tenta resolver de imediato. Agora, obviamente, tem situações que não estão na nossa alçada, que depende exclusivamente do Entrega ou até mesmo do iFood. Nesses casos, o nosso papel é fazer essa ponte. A gente leva essas demandas para as pessoas responsáveis e busca dar voz aos que os entregadores estão trazendo para nós. Então, acho que o mais importante é isso. Eles sabem que tem um canal aberto com a gente escuta, entende o que está acontecendo lá na ponta e sempre que possível busca uma solução.
7: A expectativa da empresa é distribuir outras 20 motocicletas ao longo dos próximos meses, somando 30 veículos. Gabriel Alves, para a Rádio Bandeirantes.
6: Obrigado, Gabriel, pelas suas informações. 3 horas e 55 minutos. E tem mais ouvinte participando aqui na Bandeirantes.
9: Boa tarde, Bruno. É Valdir Rosa Pena. A respeito desse candidato aí, Renan, não tem proposta, né? Eu acho que fica atirando para todos os lados. Político diferenciado, parece-me muito estilo Milei, né? Ele quer aparecer muito. Agora, bomba atômica, lógico que nós nunca vamos ter bomba atômica. Primeiro, os Estados Unidos não iriam permitir. Isso aí está claro. Qualquer país hoje que tenta desenvolver uma bomba atômica, naturalmente os Estados Unidos vai impedir, lógico que vai. Agora, tem que apresentar proposta para o povo, não é esse blá blá blá aí de cada bobagem, igual caiada, com propostas mirabolantes que não vai cumprir. Primeiro, esses dois aí não vão se eleger, mas eventualmente numa eleição do caiado, o primeiro a ser traído seria o vice dele, porque o caiado é pródigo nisso aí. Aqui em Goiás, nós assistimos tantas traições dele, companheiros de jornada, de longas datas, de campanhas, né? Então, blá blá blá, eu acho que o povo está cheio, viu? Infelizmente nós temos péssimos candidatos.
6: Tá aí a opinião do nosso ouvinte comentando a nossa enquete sobre se o Brasil deveria desenvolver uma arma atômica, uma bomba atômica. Até agora, os ouvintes que participaram conosco discordam dessa proposta do candidato do Missão, o Renan Santos. E só para a gente também, né, trazer mais elementos para o nosso debate, uma arma atômica também poderia colocar o Brasil nessa zona de conflito. Somos um país pacífico, não temos guerras perto da gente, não temos conflitos, somos um país historicamente pacífico e, portanto, na sua opinião, uma bomba atômica no Brasil também poderia colocar o Brasil nessa zona de conflito do mundo? Também quero ouvir o seu comentário através do nosso WhatsApp 62998476110. 3 horas e 57 minutos, vamos para um rápido intervalo. A gente volta daqui a pouquinho com mais notícias na Bandeirantes. E a seguir, nós vamos entrevistar vamos ter entrevista aqui no nosso jornal. Vamos bater um papo com Carla Pontes. Ela que é especialista da Serasa em educação financeira sobre o Serasa Limpa Nome, que oferece mais de 3 milhões de ofertas com desconto extra para negociação de dívidas em Goiás. Portanto, se você deixou um boleto atrasar, a hora vai ser agora de você limpar o seu nome. Não saia daí, a gente volta já.
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1: 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Estamos de volta com Bandeirantes Acontece aqui na frequência 98.7 do seu rádio. Muito obrigado pela sua participação. Temos mais ouvintes participando aqui conosco e daqui a pouco a gente vai colocar o seu áudio. Mas agora nós vamos conversar, vamos bater um papo com Carla Pontes, especialista da Serasa em Educação Financeira, sobre o Serasa Limpa Nome, que oferece mais de 3 milhões de ofertas com desconto extra para negociação de dívidas em Goiás. Seja muito bem-vinda a Bandeirantes, Carla.
2: Oi, boa tarde a todos. 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
1: Ótimo, Carla. Eu queria te perguntar como funciona essa nova campanha da Serasa e qual que é o principal objetivo?
2: 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Basta o consumidor entrar no nosso aplicativo, verificar as ofertas disponíveis e a partir dessa negociação ajudar as pessoas, né, a limparem o nome através de descontos mais atraentes, né? Que traga, que faça com que essa pessoa, né, tenha facilidade na hora de negociar dívidas. O objetivo é, né, ajudar o consumidor, né, a ter mais facilidade, a ter mais descontos e ter mais oportunidades no que diz respeito ali à negociação.
1: E em Goiás são 3,5 milhões de ofertas com desconto extra. Quem que pode aproveitar essa oportunidade?
2: Bom, são quase 900 mil goianos aí, né, que podem aproveitar a oportunidade de negociar as dívidas com esse cupom. 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
2: 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Então, de fato, é uma oportunidade muito bacana, né, para as pessoas. E quem não gosta de um cupom, né, quem não gosta de um desconto, é muito importante pessoas aproveitarem a oportunidade.
1: É muito importante uma iniciativa como essa, né? Porque às vezes tem gente que deve aí, sei lá, atrasou, tem um cartão aí de R$1.000, atrasou, né? Teve alguma dificuldade, quer limpar o nome, voltar a ter crédito. Essa é uma oportunidade fundamental para essa retomada de crédito, né, Carla?
2: Sem dúvida. Quando a gente fala de inadimplência, né? A gente vê que o Brasil, ele tá com 50% da população adulta inadimplente. Isso quer dizer que quase 84 milhões de pessoas estão inadimplentes no Brasil. E quando a gente fala de Goiás, né, são quase 2 milhões e meio de pessoas que estão com o nome sujo e, de fato, é uma oportunidade para renegociar a dívida, para voltar a ter poder de compra no mercado, né, voltar a ter a negociar.
1: E o consumidor, ele pode fazer essa negociação pelo aplicativo do Serasa e também pelo site?
2: 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Super simples, super fácil. 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
1: Tá certo, Carla. E que orientação você daria para quem está com dificuldade para pagar as contas e não sabe por onde começar? Que está aí com nome negativado, tem algumas contas atrasadas que foram negativadas. Qual que é a sua orientação?
2: Bom, o primeiro passo, né, é o planejamento e a organização financeira. Entender o quanto ganha, o quanto gasta, colocar isso na ponta do lápis, né? Entender ali os seus gastos priorizar as dívidas, né, que tem juros mais altos e realizar o pagamento dessas dívidas. A partir disso, criar ali uma rotina, né, de acompanhamento, cortar gastos considerados supérfluos, né? Por exemplo, se você hoje não utiliza alguma coisa que está vindo descontada no seu cartão, por exemplo, você corta, né, esse gasto ali para tentar diminuir ali os gastos e se organizar da melhor forma. 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
1: Tá certo. 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Muito obrigado pela sua participação conosco aqui na Bandeirantes, Carla.
2: Eu que agradeço, ótimo dia.
1: Gente, 4 horas e 10 minutos. Anápolis ganhou um novo centro de castração e atendimento clínico para cães e gatos. A unidade foi inaugurada ontem e funciona na Avenida Universitária, no setor Maracanãzinho. O espaço conta com 2 consultórios, 2 centros cirúrgicos e estrutura para realização de exames, além de área para recuperação dos animais. A capacidade inicial é de cerca de 25 castrações por semana. Os animais também serão microchipados após o procedimento. O atendimento será destinado principalmente à população de baixa renda e não funcionará por demanda espontânea. O tutor precisa ser referenciado pelo CRAS e poderá cadastrar até 2 animais. Protetores da causa animal poderão cadastrar até 6 pets. Depois do encaminhamento, o cadastro será feito pelo aplicativo Conecta Anápolis. Antes da cirurgia, os animais passam por consulta e exames para verificar se estão em condições de realizar o procedimento. A prefeitura ressalta que o centro não é um hospital veterinário e não atende casos de urgência ou emergência. O local oferece consultas básicas, castrações agendadas e acompanhamentos após as cirurgias. Quatro horas e 12 minutos. Muita gente que recebe aposentadoria nem imagina que um erro no cálculo do INSS pode fazer o benefício ficar menor do que deveria. E alguns desses erros podem ser corrigidos por meio de revisão. O advogado previdenciarista Uribatan Dias explica alguns erros que podem reduzir o valor da aposentadoria, como o segurado pode verificar se o INSS calculou o benefício corretamente e quem tem direito a pedir uma revisão. Vamos acompanhar.
3: Vínculo de trabalho que não aparece no CNIS. O que é CNIS? CNIS é Cadastro Nacional de Informação Social. Salário registrado com valor incorreto, contribuições que não foram computadas, período de atividade especial ou rural que poderiam ter sido considerados erros na aplicação das regras previdenciárias. Outro principal erro também que acontece muitas vezes, digamos, aquele segurado trabalhou em 2 empresas. trabalhou pela manhã na empresa A e à tarde na empresa B. E o INSS só considerou a renda da aposentadoria da empresa A e não da B. Ou seja, o tempo é um só, mas a contribuição é duas, porque ele trabalhou em duas empresas. O CNIS é praticamente a vida previdenciária do trabalhador. É nele que aparece vínculo de emprego, remuneração e contribuições utilizadas pelo INSS. Não deixando de esquecer que muitas vezes tem um vínculo que está na carteira e não está no CNIS, e está com divergência. Outra informação, se a pessoa contribuiu carnezinho como autônomo, guarda estes carnezinhos. Digamos que você contribuiu no carnê e essa contribuição do carnê não está no INSS e você perdeu, ou está divergente. Não tem como o INSS computar esse período, porque não tem como provar se de fato aquelas contribuições eram suas.
1: Por isso, quem desconfia que a aposentadoria foi calculada de forma incorreta deve conferir o histórico de contribuições e a carta de concessão do benefício. Se houver algum erro, o segurado pode procurar o INSS ou um especialista para verificar se tem direito à revisão e assim garantir que receba o valor correto do benefício. 4 horas e 14 minutos. Para você que está chegando agora na Bandeirantes, estamos com uma enquete sobre o candidato Renan Santos, que propõe a que o Brasil desenvolva uma bomba atômica. Temos ouvinte participando conosco, vamos ouvir.
4: Oi, Bruno, boa tarde, o Clayton de Aparecida. Eu acho que o Renan Santos está no papel dele, ele quer chamar a atenção, mas isso é muito perigoso. Nós tivemos um candidato aí alguns anos passados aí que se destacou em programas de televisão falando que a ditadura matou pouco, né? Que no Brasil ia resolver só quando tivesse uma guerra civil, matasse 30 mil pessoas ou mais. É, tem que tomar muito cuidado. E esse elemento que falava um monte de asneira virou presidente e deixou um monte de gente pegando sol debaixo de chuva, sol em porta de quartel. Você viu que esse povo ficou tudo doido, esse povo começou a beber detergente. Então é muito perigoso.
1: Tá aí a opinião do nosso ouvinte, Clayton. Muito obrigado pela sua participação aqui com a gente, viu, Clayton? Pois é, uma proposta bastante polêmica do Renan Santos de desenvolver uma bomba atômica no Brasil, mas a coisa não é tão simples assim. É uma proposta muito de longo prazo, mas caso ele seja eleito, ele promete linha dura no combate ao crime no Brasil. Ele fala de ter legislações específicas para determinadas pessoas, né? Para quem é ligado a crime organizado, a legislação vai atingir de uma forma diferente de quem ali comete pequenos delitos. Segundo ele, não dá para o Brasil colocar todo mundo no mesmo balaio e julgar as pessoas e tentar atacar o crime, porque ele traz até alguns exemplos durante a entrevista, como, por exemplo, sei lá, alguma pessoa que rouba uma carne no supermercado, a lei para ela, né, será aplicada de uma forma, mas para alguém que trabalha com crime organizado, para alguém que carrega um fuzil dentro de uma favela, para quem mata pessoas friamente, para essas pessoas, o rigor da lei seria diferente. Eu até concordo em partes sobre essa questão, porque, de fato, contra o crime organizado, o Estado deveria, talvez, adotar uma postura muito mais dura, né? Achei interessante essa colocação do Renan Santos de diferenciar, às vezes, né, os delitos ali, porque, segundo ele, uma pessoa que cometeu um assassinato foi ele condenado a 60 anos de prisão. Ele não fica 60 anos de prisão na cadeia. Isso é fato. Ele não fica 60 anos de prisão. Não, não fica. A pena dele é reduzida aí muito. Logo, o sujeito está solto de novo nas ruas cometendo crimes. Portanto, para essas pessoas, a mão do Estado pesaria de forma diferente. Quero que você continue participando com a gente aqui na Bandeirantes através do nosso WhatsApp 62998476110. Vamos continuar repercutindo esse assunto aqui na Bandeirantes. 4 horas e 18 minutos, a gente volta já.
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1: 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Estamos de volta com Bandeirantes Acontece aqui na Rádio Bandeirantes. São 4 horas e 23 minutos. Para você que está chegando agora, estamos repercutindo aqui no jornal a entrevista ontem do Renan Santos e a proposta polêmica dele de

0: A prefeitura destinou uma área pública de mais de 32 mil metros quadrados para a Federação Goiana de Futebol, a FGF. O espaço fica no sítio de recreio Mansões Bernardo Saião, próximo ao condomínio Aldeia do Vale. O projeto tem investimento estimado em 15 milhões de reais, com recursos da FIFA destinados à Confederação Brasileira de Futebol. O complexo terá campo de futebol com grama sintética em padrão FIFA, vestiários, áreas médicas e administrativas, estacionamento, arquibancadas e outras estruturas de apoio. A unidade será utilizada para a formação de atletas das categorias de base, desenvolvimento do futebol feminino e a capacitação de profissionais como técnicos e árbitros. Também estão previstas atividades de iniciação esportiva e projetos sociais para crianças e adolescentes. As obras começaram na segunda quinzena de julho e a previsão é concluir a primeira etapa em dezembro deste ano. Depois de pronto, o centro será administrado pela Federação Goiana de Futebol e fará parte da estrutura de desenvolvimento do futebol em Goiás. E na última semana de agosto, o Banco de Leite Humano do Hospital Estadual da Mulher, EMU, em Goiânia, reforça a importância da doação de leite materno. Durante o Agosto Dourado, a mensagem é: todo momento é tempo de doar. Em Goiânia, a prefeitura oferece coleta de leite na Casa das Mães, facilitando a doação e ajudando recém-nascidos internados que precisam desse alimento. A reportagem é de Maria Tereza Lemes.
1: A campanha Agosto Dourado reforça as ações de promoção, proteção e apoio ao aleitamento materno em todo o país. Em Goiânia, a Secretaria Municipal de Saúde disponibiliza equipes que acompanham as mães doadoras desde o cadastro até a coleta do leite em casa. As mulheres recebem orientações sobre a forma correta de extração, frascos esterilizados para armazenar o leite e depois o material é recolhido diretamente na residência, facilitando a doação sem que a mãe precise sair de casa. Segundo a Secretaria de Saúde do município, Goiânia conta com um banco de leite no Hospital e Maternidade Nascer Cidadão e também mantém parceria com os bancos de leite do Hospital das Clínicas e do Hospital Estadual da Mulher, ampliando a rede de atendimento aos recém-nascidos, como explica a nutricionista Tainá Martins.
2: O aleitamento, ele é muito importante para o crescimento e desenvolvimento do bebê e para a mãe é muito importante para a prevenção de câncer de mama e colo de útero. O aleitamento, ele traz vários benefícios e também tem a questão do vínculo, do afeto, que a gente busca conscientizar, né, para que o profissional possa trazer essa tranquilidade para a mãe, para amamentar o seu bebezinho, para a gente conseguir atingir também a menor mortalidade dessas crianças, que afinal, né, o aleitamento é a primeira vacina desse bebê.
1: As mães interessadas em doar podem procurar o Hospital e Maternidade Nascer Cidadã, o Hospital Municipal da Mulher e também a Maternidade Célia Câmara ou o Hospital e Maternidade Dona Iris. Todos eles realizam o cadastro e os exames necessários. Após a aprovação, elas passam a integrar as rotas de coleta domiciliar da Secretaria Municipal de Saúde. Doar leite materno também é uma forma de salvar vidas. Maria Tereza Lemes para a Rádio Bandeirantes.
0: Obrigado, Maria Tereza, pelas suas informações. E, gente, benefícios como plano de saúde e vale alimentação continuam importantes, mas já não são suficientes para garantir a permanência dos profissionais nas empresas. Acompanhe os detalhes na reportagem de Gabriel Alves.
3: Os benefícios corporativos deixaram de ser apenas um extra e passaram a influenciar diretamente a decisão de permanência no mercado de trabalho. Uma pesquisa da MIT Sloan Review Brasil, em parceria com a Único Skill, aponta que 7 em cada 10 profissionais afirmam que os benefícios pesam na decisão de continuar em um emprego. Apesar disto, menos da metade está satisfeita com o que recebe. O levantamento revela um desalinhamento entre o que as empresas oferecem e o que os trabalhadores realmente valorizam. Plano de saúde e vale alimentação seguem entre os benefícios mais desejados, mas não são os únicos fatores observados. Qualidade de vida, segurança financeira e autonomia passaram a ter papel central nessa escolha. Mais de 90% dos trabalhadores entrevistados entrevistados dizem que preferem pacotes mais flexíveis que permitam escolher como utilizar os benefícios, mas apenas 14% das empresas oferecem esse modelo. Segundo Gabriel Parreira, diretor de produtos e novos negócios da Volus, muitas organizações ainda trabalham com formatos antigos e pouco personalizados.

0: A principal razão desse descompasso é que muitas empresas ainda operam com modelos tradicionais de benefícios que não acompanharam a mudança no perfil do trabalhador. Hoje, os profissionais não buscam apenas um pacote padrão, mas sim benefícios que façam sentido na prática, no dia a dia. Existe também uma diversidade maior de perfis dentro das empresas, com diferentes gerações e prioridades convivendo ao mesmo tempo. Sem uma escuta ativa, as organizações acabam oferecendo soluções pouco personalizadas. Por isso, mesmo sabendo que os benefícios influenciam na permanência, ainda há uma diferença relevante entre o que é oferecido e o que realmente gera valor para o colaborador.
1: Na prática, a tendência é que as empresas invistam em soluções que deem mais liberdade ao colaborador. Entre elas estão os cartões multibenefícios que reúnem diferentes categorias em uma única plataforma e permitem que cada trabalhador decida onde concentrar o seu recurso, seja em alimentação, mobilidade, saúde ou educação. Para o especialista, esse modelo fortalece a relação entre empresa e colaborador e pode trazer também ganhos para o negócio.
0: Quando o colaborador tem liberdade para usar o recurso de acordo com suas prioridades, ele sente que a empresa realmente entende suas necessidades. Isso gera mais satisfação, engajamento e fortalece o vínculo com a organização. Na prática, soluções como os cartões de benefícios flexíveis que a Volus oferece para as empresas permitem essa flexibilidade ao reunir diferentes categorias em uma única plataforma e solução. E quando o benefício é útil no dia a dia, ele deixa de ser apenas um complemento e passa a ser um fator relevante na decisão de permanecer na empresa, ajudando a reduzir a rotatividade.
1: O especialista avalia que o movimento acompanha uma mudança no perfil do trabalhador, cada vez mais atento ao equilíbrio entre vida pessoal, trabalho e estabilidade financeira. Com isso, os benefícios passam a integrar uma estratégia de retenção e engajamento do profissional dentro da empresa. Gabriel Alves, para a Rádio Bandeirantes.
2: Obrigado, Gabriel, pelas suas informações. 4 horas e 31 minutos, hora que a gente dá uma breve pausa. E a seguir você vai ver que o acusado de matar jovem que filmou a própria morte em Goiás, não sei se você lembra desse caso, está sendo julgado por júri popular hoje. Diego Fonseca Borges deu um tiro em Lely Gabriele Alves em novembro de 2023 em Jataí, no sudoeste de Goiás, enquanto ela estava com o celular na mão e conversava com ele. Vamos ver o vídeo.
3: Vai, amor, faz. Nossa, trem de gostoso.
2: Tá aí essa cena. Ele tá sendo... Foi levado a júri popular hoje, nesta quinta-feira. A moça filmou o próprio assassinato, o próprio feminicídio. Ele aponta a arma pra ela e ela acha que tá na brincadeira e ele dá um tiro nela. 4 horas e 32 minutos, a gente volta daqui a pouquinho com mais informações sobre esse caso.
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3: 4:35, estamos de volta com Bandeirantes Acontece aqui na 98.7 FM do seu rádio. Muito obrigado pela sua participação conosco. E agora, gente, aquele acusado de matar a jovem que filmou a própria morte em Goiás está sendo julgado por júri popular hoje. Diego Fonseca Borges deu um tiro em Lely Gabriele Alves em novembro de 2023, em Jataí, no sudoeste de Goiás, enquanto ela estava com o celular na mão e conversava com ele. A advogada Mirelle Gonzalez Maciel, responsável pela defesa de Diego, disse que a expectativa é que o julgamento dure até 2 dias. Afirmou ainda que espera que desta vez, abre aspas, o sigilo das votações seja devidamente preservado, fecha aspas. A declaração da defesa se deve em manifestações da plateia no júri anterior de dezembro de 2025, que acabou sendo cancelado. Só para você relembrar, na época do crime, Diego tinha 27 anos e Lely 23. Ela foi atingida na região do tórax. Chegou a ser socorrida e levada pelo namorado até o Hospital das Clínicas, mas não resistiu aos ferimentos e morreu. Segundo a Polícia Militar, Diego disse que a companheira havia sido baleada por um homem em uma moto, mas os militares acabaram percebendo a inconsistência da versão dele e o levaram para a delegacia, onde a polícia encontrou o vídeo no celular de Lely. A mãe de Lely, Olesiane Alves da Silva, confirmou a versão dada pelo namorado, que inventou que ele e a namorada tinham caído em uma emboscada em que ela foi atingida por um tiro. Ele chegou a abraçar a mãe da Lely após o crime. Olesiane disse ainda que a morte da filha deixou uma lacuna em sua vida. Abre aspas. Eu costumo dizer, eu sou grata a Deus por eu estar aqui, porque por eu ainda ter pessoas para cuidar, mas uma parte de mim se foi, fecha aspas. A mãe de Lely Gabriele contou ainda que a filha havia se relacionado com Diego por 1 ano e 7 meses e que a relação era conturbada com idas e vindas. Vamos acompanhar o trecho, vamos acompanhar o vídeo, né, desse feminicídio.
4: Vai, amor, faz. Nossa, trem de gostoso.
3: Chocante uma cena como essa. Eles estavam ali, né? Ela falando que ele apontando a arma para Lely, para a moça que foi vítima de feminicídio. E ela fala, ai, que gostoso, né? Talvez ali, né, com uma certa excitação por ter uma arma apontada. Existem pessoas que se excitam, às vezes, com uma fantasia, né, de perigo, né? Às vezes fantasia, mas o rapaz, o Diego, né, ele foi além e deu um tiro na Lely de apenas 23 anos. O Lesiane afirmou também que a filha sabia que Diego tinha uma arma, mas disse não saber se Lely tinha conhecimento que o jovem estava portando naquele momento. Segundo ela, a filha não falava do relacionamento com frequência, mesmo que ela tentasse ajudar. 4:38. O Ministério Público de Goiás reforça a importância da vacinação de crianças e adolescentes. menores de 15 anos na reta final da campanha nacional de multivacinação 2026. A mobilização segue até o dia 1º de setembro e busca atualizar a caderneta de vacinação e ampliar a proteção contra doenças como sarampo, poliomielite e meningite. A campanha começou no dia 3 de agosto e faz parte da iniciativa Vacinar é Legal, a vacina protege e é um direito, desenvolvida pelo Ministério Público de Goiás em parceria com o Comitê Goiano do Pacto Nacional pela Primeira Infância. A orientação é que pais e responsáveis procurem uma unidade de saúde para verificar se há alguma vacina em atraso e atualizar a caderneta das crianças e adolescentes. O Ministério Público também vem mobilizando municípios, secretarias de saúde, conselheiros e conselhos tutelares para reforçar a importância da imunização e alertar para os riscos da queda nas coberturas vacinais. E quem nunca teve uma dor de cabeça, né? Uma dor de cabeça pode até parecer algo simples, mas a automedicação pode trazer riscos. Saiba quando procurar ajuda médica na reportagem assinada por mim. A dor de cabeça ou cefaleia é um problema comum e que atinge grande parte da população. Mas o que muita gente não sabe é que existem diferentes tipos de dor, com causas e intensidades variadas. Entre os mais frequentes estão a cefaleia tensional, que causa uma sensação de pressão na cabeça, a enxaqueca, que vem acompanhada de dor pulsante, náusea e sensibilidade à luz, e a cefaleia em salvas, considerada uma das mais intensas, com crises curtas, mas muito dolorosas. Apesar de comum, a automedicação ainda é um hábito frequente e perigoso. O uso de analgésicos sem orientação médica pode mascarar doenças mais graves, como meningite, AVC ou até tumores cerebrais. Além disso, o consumo frequente de remédios pode causar a chamada cefaleia de rebote, quando a dor volta ainda mais forte e com mais frequência. Também há riscos de efeitos colaterais, principalmente no fígado, rins e estômago. Por isso, é importante ficar atento aos sinais de alerta. Dor de cabeça muito forte e repentina, mudança no padrão da dor, febre, rigidez no pescoço, confusão mental ou alterações na visão são sinais de que é preciso procurar um médico. Quem explica melhor é o neurologista Marcos Aurélio Borges.
2: Quando que uma dor de cabeça que aparece, ela pode ser preocupante? Se ela vem com febre, se ela vem, como eu falei, a pior dor de cabeça, se ela aparece depois dos 50 anos, uma pessoa que nunca teve dor de cabeça antes, se é uma dor de cabeça que ela é contínua, você nunca teve, de repente, uma dor de cabeça nova, então se aparece alguma dessas, se aparece algum sintoma neurológico junto, tipo uma alteração da visão, uma dificuldade para movimentar um lado do corpo, uma alteração do equilíbrio, se aparece uma dor de cabeça com esses sintomas, é importante ser avaliado de imediato. Se você tem mais de 3 dores de cabeça por mês, você deve procurar uma avaliação especializada para poder fazer um diagnóstico correto e tratar de forma correta. Afinal de contas, como eu disse, só 40% das pessoas com dor de cabeça têm diagnóstico e são tratadas adequadamente.
3: Enquanto o diagnóstico não é feito, algumas medidas simples podem ajudar a aliviar o desconforto. Descansar em um ambiente tranquilo, manter a hidratação e usar compressas podem ser alternativas. O uso de medicamentos pode até ser feito de forma ocasional, mas nunca de maneira frequente sem orientação de um profissional. A recomendação é, diante de dores recorrentes, o ideal é procurar avaliação médica. Isso ajuda a identificar a causa correta e evita complicações no futuro. Bruno Goulart para a Rádio Bandeirantes. Tá aí as informações. Gente, e militares dos Estados Unidos da América, da França e do Paraguai foram autorizados pelo Ministério da Defesa a participar do Exercício Formosa 2026 junto com as Forças Armadas Brasileiras. O treinamento acontece anualmente desde 88 e neste ano será realizado durante os dias 3 a 25 de setembro em Goiás e no Distrito Federal. A decisão foi assinada pelo ministro José Múcio Monteiro Filho e publicada no Diário Oficial da União na quarta-feira, dia 26. No total, ontem no caso, né? No total, 115 militares foram autorizados a participar, a entrar e permanecer temporariamente no Brasil, sendo 55 dos Estados Unidos, 40 da França e 20 do Paraguai. Além disso, também entrarão no país armamentos, munições, equipamentos optrônicos, materiais de comunicações e demais materiais de emprego militar necessários para a realização das atividades. O despacho foi encaminhado ao Ministério das Relações Exteriores, aos comandos da Marinha do Brasil, do Exército Brasileiro e da Aeronáutica, à Embaixada dos Estados Unidos da América, à Embaixada da República da França e à Embaixada da República do Paraguai. Segundo a Marinha, a operação consiste em um exercício militar que reproduz situações de combate em diferentes cenários. A finalidade é manter os fuzileiros navais preparados e aptos para atuar de forma imediata quando necessário. O treinamento é realizado principalmente no campo de instrução de Formosa, aqui em Goiás, ali no entorno do Distrito Federal, área pertencente ao Exército e cedida anualmente à Marinha para a realização das atividades. A estrutura foi escolhida devido à sua grande extensão de aproximadamente 114 mil hectares, o que permite o emprego de diferentes tipos de munição real e sistemas de artilharia utilizados pela Marinha. De acordo com o Exército, o campo é utilizado para exercícios militares desde a década de 60, incluindo instruções básicas e treinamentos de tropas profissionais. O local é o único no país com estrutura capaz de permitir o lançamento de foguetes do sistema de artilharia de foguetes para saturação de área, Astros. Em 2021, a participação do então presidente Jair Messias Bolsonaro, do PL, durante o treinamento repercutiu entre as autoridades. Naquele ano, pela primeira vez, o comboio de veículos empregados na operação passou por Brasília no mesmo dia em que o Congresso votaria uma proposta de emenda à Constituição, ocasião em que foi entregue pessoalmente um convite a Bolsonaro. Ainda no mesmo ano, o exercício contou pela primeira vez com a participação do Exército Brasileiro e da Força Aérea Brasileira. Quem lembra desse episódio, né, do desfile de tanques lá na Esplanada dos Ministérios em Brasília, me lembro que até virou chacota nas redes sociais, né? Porque a China tinha feito também um desfile com coisas muito mais modernas e o Brasil com tanques bem antigos. Vamos a São Paulo daqui a pouco com o repórter Bandeirantes. Enquanto isso, participe com a gente aqui na Rádio Bandeirantes, Goiânia, pelo WhatsApp 62998476110, mandando a sua mensagem. Participando com a gente, trouxemos uma enquete aqui para falar sobre a proposta de bomba atômica de Renan Santos. Quero ouvir sua opinião, mande sua mensagem para a gente. Vamos a São Paulo e voltamos já.
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6: O relógio marca a quase 4 horas da manhã
5: neste
6: dia 4:45 e você acompanha o repórter Bandeirantes. A taxa de desemprego no Brasil recuou para 5,3% no trimestre encerrado em julho. Esse índice representa o menor patamar para o período de maio a julho desde o início da série histórica da pesquisa, iniciada em 2012. Os detalhes com o repórter Guilherme Faria.
7: 5 milhões e 800 mil brasileiros estavam desempregados no país no trimestre encerrado em julho deste ano, o que representa uma taxa de 5,3% de desocupação, índice 0,5 ponto percentual abaixo do registrado no trimestre terminado em abril, que foi de 5,8%. Os dados foram divulgados pelo IBGE nesta quinta-feira. O número de desempregados é 8% menor se comparado aos dados do trimestre de fevereiro a abril, quando eram 6,3 milhões de pessoas desocupadas. De acordo com a pesquisa, o número de trabalhadores empregados no país chegou a 103 milhões e 300 mil, o maior da série histórica, com alta de 1% no trimestre e aumento de 0,9% no ano.
6: Sobe para 26 o número de casos de sarampo confirmados no estado de São Paulo neste ano. Os 3 casos mais recentes foram registrados na capital. 2 em crianças menores de 1 ano e 1 em uma mulher na faixa dos 30 anos. Nenhum deles com histórico de vacinação. De acordo com a Secretaria da Saúde do Estado, até o momento, 23 casos de sarampo foram registrados em São Paulo, capital, 2 em São Bernardo do Campo e 1 em Guarulhos. Crianças menores de 2 anos são o grupo mais atingido. E 19 desses 26 pacientes não possuíam histórico de vacinação ou estavam com esquema vacinal incompleto. Por isso, vale ressaltar que a campanha nacional de multivacinação está na reta final e vai até o dia 1º de setembro.
8: Posso me meter aqui no repórter Bandeirantes?
6: Com certeza.
8: É uma notícia importante que todo mundo precisa saber. Alisson dos Santos, o brasileiro, é o novo recordista mundial dos 400 metros com barreira. Nesta quinta-feira, o brasileiro venceu a etapa de Zurique da Diamond League e o tempo dele, 45,80. 45,80, superou o recorde anterior, que era desde 2021. Parabéns ao brasileiro, o Pio, que faturou, é novo recordista mundial.
6: Agora, 4:48 e obrigada por acompanhar o repórter Bandeirantes.
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2: 4:53.
3: Um olhar do jornalista Rosinval Ferreira.
4: Fato que a presença de Ronaldo Caiado no Jornal Nacional deixou a desejar para alguns segmentos especializados, jornalistas, o público em geral, na verdade, não se viu ainda uma pesquisa mais elaborada sobre isso. Agora, e por que que isso aconteceu? Então, o cara não tem uma expertise, uma oratória, uma confiança, que pelo exagero. Aconteceu alguma coisa? Bom, sim e não. Sim, porque houve esse... é o seguinte, Ronaldo Caiado foi o que ele é, certo? E o que ele é sempre bastou. Só que houve uma expectativa muito grande sobre sua presença, capaz de dar, assim, informações pormenorizadas, detalhadas, pensadas em dados mais objetivos. O que? Porque um programa do governo, sei lá.
5: Eu entendo o seguinte, Ronaldo Caiado foi bem, como sempre o fez, mas expectativa é algo complicado. A expectativa, quando ela é demais, ela gera frustrações, né? Mesmo tendo sido algo bom. É a minha análise.
3: Um olhar do jornalista Rosinval Ferreira.
2: Tá aí mais uma análise do nosso querido Rosenval Ferreira, participando aqui com a gente no Bandeirantes Acontece. 4:55 e quem chega no estúdio agora é o Gustavo Ramos, ele que é da nossa editoria de esporte aqui da Bandeirantes, vai falar aí sobre as rodadas. Bem-vindo, Gustavo.
6: Obrigado, Bruno Goulart, um abraço. Um abraço também aos ouvintes aqui do Bandeirantes Acontece. Daqui a pouquinho, em 5 minutinhos, começamos nossa programação esportiva aqui com Bandeirantes Esporte Clube. Vamos falar da rodada de Brasileirão Série B, que chega à 25ª ronda em 2026. Sexta-feira, amanhã, tem no estádio Aile Pinheiro, Goiás e São Bernardo. Vamos falar da equipe esmeraldina, que volta a jogar em casa e joga duas vezes consecutivas. São Bernardo nessa rodada 25ª e o Fortaleza na seguinte, na 26ª. Vamos falar também do Vila Nova, que recebe em casa no domingo no estádio Onésio Brasileiro Alvarenga, a equipe do Ceará. E também no domingo, o Atlético joga fora de casa contra a equipe do Avaí em Florianópolis. Vamos discutir as possibilidades de escalação, quem é favorito ou não para estes compromissos. E falar também do Goiatuba, time do interior do estado, Azulão do Sul, que ontem em Porto Alegre, pelo primeiro jogo de playoff de acesso para a Série C, acabou empatando em 0-0, trazendo bom resultado para Goiânia, pois um novo empate ou vitória do Azulão. O Goiatuba joga a terceira divisão ano que vem. Goiatuba, que bateu na trave ano passado para subir da quarta divisão para a terceira, e esse ano acabou não passando na primeira oportunidade, mas agora na segunda oportunidade está mais vivo do que nunca, Bruno.
2: Tá aí o Thiago com as informações das rodadas do futebol.
6: Thiago de novo?
2: Oh, meu Jesus Cristo. Eu fico com o Thiago. Na última vez que o Gustavo veio aqui, eu falei Thiago também. É o Thiago Humberto, que não sai da cabeça da gente aqui na Bandeirantes. Mas, Gustavo, muito obrigado pela sua participação, trazendo as notícias do futebol goiano e do futebol brasileiro. 4:57, chega ao fim mais um Bandeirantes Acontece desta edição desta quinta-feira. E eu, Bruno Goulart, volto amanhã, a partir das 15h, na condução do Bandeirantes Acontece. Muito obrigado pela sua participação. Tivemos muitas participações hoje. Não deu para rodar o áudio de todo mundo. Mas amanhã estamos aqui de volta com Bandeirantes Acontece, com as principais notícias de Goiás e de Goiânia. Até amanhã. Boa tarde para todo mundo.
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0: Goiânia, 5 horas, 1 minuto.
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0: Ótima tarde, forte abraço, bem-vindo, bem-vinda ao Bandeirantes Esporte Clube. Tá começando mais um folhetim esportivo na sua rádio Bandeirantes Goiânia. Muito prazer, eu sou o Gustavo Ramos, o Guga. Estou ao lado hoje das Damas de Preto, ao lado da Mariana Rabelo e também da Ivana Mamed, e é claro, ao seu lado aqui na Bandeirantes Goiânia FM 98,7. Chega pra cá e vamos fazer o melhor Bandeirantes Esporte Clube do Brasil. Hoje é 27 de agosto de 2026. Ótima quinta-feira para você. Em Goiânia, temperatura 30 graus. Aproveito para abraçar aqui na mesa de áudio o Antônio Macedo. Daqui a pouquinho o Zé do Norte. Na live Bandeirantes, a Vitória Farias. Produção do programa é do Luan Alves. Área técnica, Joaquim Quirino. Coordenação, João Batista Joãozão. Diretoria comercial da Thaís de Paula. E o nosso diretor geral, o nosso CEO, é o Dr. Cid de Oliveira Reis. 5 horas, 2 minutos, 5 e 2. Deixa eu já mandar aquele boa tarde, cumprimentar a minha titular aqui de todas as tardes. Oi, Mariana Rabelo, tudo bem com você, Mari?
2: Oi, Gustavo Ramos, boa tarde pra você, pro pessoal de casa, do carro que tá nos acompanhando pelo rádio, pelo YouTube. Uma excelente tarde, vamos com tudo até 7:30 da noite.
0: Vamos juntos. Né? Deixa eu deixar também aqui o meu boa tarde, cumprimentar a musa. Oi, Ivana Mamed, tudo bem, Ivana?
3: Uma ótima tarde para você, Gustavo Ramos, para Mariana Rabelo, a linda de preto, para Vitória
2: você
3: Farias.
2: Também.
3: Para o Luan Alves, para o Macedo, Marcos Linhares e principalmente para os nossos ouvintes aqui da Rádio Bandeirantes. Nós possamos ter um ótimo programa em nome de Jesus.
2: Amém.
0: E teremos, com toda certeza. E eu cumprimento você mais uma vez, ouvinte, do outro lado da tela, do outro lado do rádio, e convido para participar conosco no 629-9847-6110. Hoje tem enquete e a Mariana vai trazer qual que é hoje a nossa dinâmica, qual que é a pergunta de hoje.
2: Para começar já então, Guga?
0: Já para começar os embalos desta quinta-feira à tarde.
2: Pode responder tanto o esmeraldinos, quanto o colorados, quanto rubro-negros? Todo mundo pode responder, Gustavo Ramos?
0: Se bem que o colorado e o rubro-negro, eles irão cornetar. E tá liberado,
2: tá liberado, tá tudo liberado então, né?
0: Tá tudo liberado.
2: Precisamos saber aí de você que está acompanhando o Bandeirantes Esporte Clube. A nossa enquete de hoje é a seguinte: devidamente regularizado, Felipe Clemente é a solução dos problemas ofensivos do Goiás Esporte Clube? Felipe Clemente é a solução dos problemas ofensivos do Verdão? Responda a gente no 629-9847-6110.
0: 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Felipe Clemente é ou será a solução dos problemas ofensivos do Goiás, Ivana?
3: O salvador da pátria, né, Guga?
0: O cara que vai ser o homem gol da equipe esmeraldina?
3: Olha, eu acredito que se ele jogar, conseguir jogar no Goiás, uma coisa é jogar na Série D, outra é na Série B. Se bem que contra o Goiás na Copa do Brasil ele jogou demais. Pra mim foi o melhor jogador em campo. Ele conseguindo praticar o mesmo futebol, você pode ter certeza que a vida do Goiás vai melhorar demais, demais. E vai resolver sim esse problema ofensivo do Goiás Esporte Clube.
0: 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Ô, Mariana Rabelo.
2: Diga.
0: Vamos de destaques do dia?
2: Vamos lá, falar pro pessoal aí, olha só, Goiás pode ter trio da base relacionado para o duelo diante do São Bernardo.
0: Vila Nova sinaliza interesse em renovar com o técnico Guto Ferreira.
2: Avaí Atlético Goianiense tem horário alterado, duelo agora acontece às 16h.
0: E o Galo, hein? O Galo Carijó é professor, o Goiânia bateu o líder, o Rio Verde, e volta a briga pelo acesso na segunda divisão do Campeonato Goiano.
2: E o Goiatuba fica no zero contra o São José, mas está a um empate da Série C do Campeonato Brasileiro.
0: Ivana, olha o Goiatuba se trazendo de Porto Alegre um resultado bom pro jogo da volta.
3: Eu também gostei, acompanhei passo a passo, não vi o jogo, mas estava o tempo todo acompanhando, minuto a minuto. Gostei, fiquei satisfeita com o resultado, né? Vai trazer pra Goiatuba, e lá em Goiatuba a gente sabe como é que vai ser, uhum, né? Lotada a cidade, né? Assim, acho que vai ter um jogador a mais, que é a sua torcida, e vai jogar dentro de casa. Então, assim, a vantagem é toda do time do Goiatuba.
0: Ontem, assim, ó, faltou esse aqui, ouvinte, ó, coisa mínima pro Goiatuba ter saído vitorioso ontem. Ontem o Goiatuba teve mais posse, mais finalização, as maiores oportunidades de gol, mas o zero teimou ontem e permaneceu no placar. Agora, para o jogo da volta, no dia 2 de setembro, 19h no Divinão, mais um empate e o Goiatuba estará na Série C de 2027. Se perder, aí vai ter que de novo jogar a quarta divisão ano que vem.
3: Não, vamos pensar positivo, vai dar tudo certo, como eu disse, vai jogar em casa, diante da sua torcida, né? Tem, como diz, o empate a seu favor. Então, tá tudo caminhando para dar certo. Vamos acreditar que é possível.
0: 5h07. Então, Mariana Rabelo, é hora.
2: É hora.
0: É hora de quê?
2: De chamar a nossa galera. Agora chama você.
0: Vem.
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2: Começando com Goiás Esporte Clube, que entra em campo amanhã na Serrinha. Estádio Ale Pinheiro vai receber Goiás e São Bernardo. Quem chega trazendo as informações iniciais pra gente é ele, o Divino Lucena. Boa tarde.
4: Um abraço, Mariana, um abraço especial para um amigo ligado aqui no Bandeirantes Esporte Clube desta quinta-feira. Time Esmeraldino fechou na manhã desta quinta o último trabalho visando o compromisso de amanhã contra a equipe do São Bernardo, 19h30 no estádio Ale Pinheiro, na Serrinha, pela 25ª rodada do Brasileiro da Série B. Técnico Moser ganha novidades para este confronto. Felipe Clemente foi regularizado no BID e efetivamente agora passa a ser um grande reforço, não só para esse jogo, como para a sequência também da temporada com a camisa Esmeraldino. Outras novidades ele ganha também em relação a garotos da base que vem treinando junto ao profissional. Retornou agora também o garoto Alejandro, que estava com problema de pubalgia, e o próprio Pedrinho também novamente apareceu no treinamento de hoje. Não sabemos se ele está efetivamente na transição ou efetivamente já disponível para ser relacionado na sequência dos jogos. Vamos trazer a fala do goleiro Tadeu em relação aí à situação momentânea do Goiás dentro e fora de campo. Daqui a pouquinho, tudo isso e outras informações do Verdão aqui no Bandeirantes Esporte Clube.
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2: Agora é hora das informações do Vila Nova. Domingo é dia de Oba, Tigrão e Ceará. E quem chega contando pra gente o que tá acontecendo por lá é a Tandara Reis. Boa tarde, Tandara.
5: Boa tarde, Mariana. Grande abraço para você, pros companheiros de trabalho aí no estúdio. E é claro, um abraço especial também para todos que nos acompanham aqui na Bandeirantes Goiânia. O Vila Nova segue em preparação para o próximo jogo da Série B do Campeonato Brasileiro. A equipe colorada recebe o Ceará no domingo às 18h30 no estádio Onésio Brasileiro Alvarenga, em partida válida pela 25ª rodada da competição nacional. Para essa partida, o técnico Guto Ferreira tem desfalques e retornos. Jogadores que estavam no departamento médico e que podem voltar a ser relacionados para uma partida. Daqui a pouco, aqui no Bandeirantes Esporte Clube, a gente traz detalhes da preparação colorada e vamos ouvir também o Alarcon Pacheco, diretor de futebol do Vila Nova, que falou com a imprensa e destacou aí uma possível renovação de contrato com o técnico Guto Ferreira.
0: 5:11. 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
2: O Dragão do Brasil é destaque agora aqui no Bandeirantes Esporte Clube. Quem sabe tudo do Atlético Goianiense é ele, o Igor Adorno. Boa tarde, Igor.
6: E aí, Mariana Rabelo, tudo bem? Boa tarde pra você, um grande abraço. Cumprimentando também a todos ligados no Bandeirantes Esporte Clube. O Dragão segue em preparação para o próximo confronto. Já é domingo, fora de casa, contra a equipe do Avaí no estádio da Ressacada. E para esse jogo, o Atlético segue com desfalque do lateral direito Everton. Vamos contar a situação do jogador. E também o Gustavo Coutinho, que pode voltar. Ele que acabou saindo mais cedo do último jogo após sentir o adutor. Vamos ouvir também Roger Silva, que conversou conosco diretamente do estádio Antônio Scioli após a boa vitória por 3-0 contra o Botafogo na última rodada. Isso e muito mais, tudo sobre o Atlético, você confere a partir de agora aqui no Bandeirantes Esporte Clube.
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2: O Goiânia também é destaque aqui no Bandeirão Esporte Clube. Bateu o Rio Verde, está de volta à briga pelo acesso na segunda divisão do Campeonato Goiano. Luan Alves é quem traz as informações pra gente. Boa tarde, Luan.
7: Boa tarde pra você, Mariana Rabelo. Um grande abraço também pra Ivana Mamede e pro Gustavo Ramos. O Galo Carijó é professor e ensinou o Rio Verde ontem como se volta a vencer na divisão de acesso 2026. 1-0, gol ainda na primeira etapa. O Goiânia chegou a ter um segundo gol anulado, mas o Goiânia que vence e volta aí a disputa pelo acesso na divisão de acesso 2026. Daqui a pouco mais detalhes sobre esse jogo, sobre a classificação e sobre a sequência do Goiânia aqui no Bandeirantes Esporte Clube.
0: 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E aí, Ivana, o que você destaca pra gente aí dos destaques da nossa equipe de reportagem?
3: Goiás, que vai enfrentar o São Bernardo, né? Já quero aproveitar aqui e mandar um abração pro Lucena. Lucena, sempre que eu tenho alguma dúvida assim com relação ao Goiás, eu mando mensagem pra ele. Ele logo em seguida.
0: Ele não, te responde não, rápido?
3: Responde rápido. Ele responde assim, não.
2: Prioridades, Gustavo Ramos. Prioridades.
0: Eu penso que eu tenho mensagem no vácuo aqui até agora do Lucena, mandada de uma semana atrás.
3: Eu tô com mais moral que você.
2: Você não é uma loira. Fazer o quê?
3: Ou nós já fomos parceiros, né, de equipe durante muitos anos, eu e Lucena, trabalhamos juntos, já fizemos um programa aqui do Apito Esportivo, 3 horas de programa, só eu e Lucena.
2: Que gracinha.
3: Mas o Lucena tem muito conteúdo, né? É bom demais trabalhar com o Lucena, é um baita profissional. Também trouxe aí, né, que Felipe Clemente provavelmente já vai entrar como titular. E tem também o Pedrinho e o Alejandro, que provavelmente já vão estar, né? Essas são as novidades à disposição do técnico Mozart. Agora, nós vamos ver a entrevista do Tadeu. Eu confesso que eu não tive oportunidade de acompanhar. Tive hoje, dia do psicólogo, né?
2: Então, que linda! Parabéns!
3: Obrigada. Então, tive alguns afazeres aí dentro da psicologia. Então, assim, eu não consegui acompanhar a coletiva do Tadeu, mas o Tadeu ficou sabendo da nossa enquete aqui ontem, sabia, o Guga? Sabe o que ele respondeu pra mim?
0: O que ele respondeu?
3: Amiga, você tem que parar com essas confusão.
0: Eu tô trazendo pressão desnecessária pra ele.
3: Essa foi a resposta do Tadeu, Guga.
0: O Tadeu é uma grande pessoa, né, cara? O Tadeu é um cara que, desde que chegou ao Goiás, ele sempre foi muito humano com os torcedores, né? Com as pessoas que tem nele, né? A figura de um ídolo esmeraldino, de um bom goleiro. Ele é respeitado, inclusive, por outras torcidas, eu tenho certeza, apesar da galera pegar muito no pé dele. E, inclusive, eu mando um forte abraço pra ele, que, né, volta e volta com merecimento ao gol titular do Goiás, porque é o lugar onde ele é identificado. Hoje é difícil a gente não falar de Goiás e não lembrar do Tadeu, ou falar do Tadeu e não lembrar do Goiás, né, Ivana?
3: É verdade, né? É um ídolo, principalmente para essas crianças. Não tem um torcedor do Goiás mirim que não é fã do Tadeu. Você perguntar qual é o melhor jogador do Goiás? Tadeu. Então, assim, pela pessoa que é, ele trata todo mundo com muita humildade e é um baita jogador, um grande, merece, né, ser chamado de ídolo, até pela personalidade dele, como ele trata os seus fãs, né, Guga?
2: Exato. 5:16, a Plano e Plano chega a Goiânia com uma trajetória de quase 3 décadas, construída com confiança, compromisso e respeito. 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E do Vila Nova, o que a Tandara trouxe que você destaca aí pra gente, Ivana?
3: As prováveis desfalques que tem esse time do Vila, mas eu acredito que o Vila Nova vai com o mesmo time que jogou contra o Operário. Acho que não teve nenhuma baixa naquele time. Para mim é Elton Leite, Rainer, Pagnussá, Breno Bora, Igor Luiz, Dudu, João Vieira, Marquinhos Gabriel. Agora ali na frente, para mim ele vai com Janderson, André Luiz e com certeza vai com Galdino, porque os dois cartões que o Vila Nova levou, tanto o Dudu quanto o João Vieira, não estavam pendurados. Então provavelmente vai com a mesma equipe que jogou com o Londrina. Agora o Ceará, eu até quero mandar um beijão aqui para Rafaela, né, setorista do Ceará, uma baita profissional, me deu muitas informações sobre o time do Ceará, a gente vai decorrer aqui durante o programa. Mas um deles, né, uma das informações é que o Daniel Paulista tá com a corda no pescoço, Guga. Caso perder para o Vila Nova, provavelmente ele não fica no cargo. Diz que todos estão muito, né, muito decepcionados com o trabalho, né, que vem fazendo o Daniel Paulista aí à frente do time do Ceará.
8: Mas o trabalho do Daniel é reflexo de uma temporada, de um planejamento mal feito pelo Ceará, né?
3: Não é culpa do Daniel.
2: A culpa sempre cai no técnico, né?
3: Porque é mais fácil demitir um técnico
2: do que uma equipe inteira.
8: Exato,
2: né?
8: E o Ceará tá ali na zona de rebaixamento. Pode ter sim a contribuição, né? De repente o Daniel não conseguiu com o trabalho dele ali, com aquele elenco de jogadores, né, conquistar os resultados que precisa, mas se tem um culpado, de longe é o treinador Daniel Paulista e o treinador Moser. Eu falo do Moser também, porque o planejamento, o que a diretoria do Ceará tá fazendo essa temporada, o torcedor do Vozão, que mora em Goiânia e tá ouvindo o programa, vai concordar comigo. Realmente tá muito ruim o trabalho lá.
3: Até porque o Daniel Paulista já pegou o Ceará nessa situação.
8: Exatamente.
3: Ele foi para lá como salvador da pátria. E olha que ele conseguiu, né, alguns resultados bons, né, para o time do Ceará. Tomara que nesse domingo ele não consiga.
8: Exatamente. 5:18.
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8: 5:19, Macedão, rápida paradinha aqui no nosso Bandeirantes Esporte Clube e no próximo bloco tem novidades aqui na Bandeirantes.
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8: Estamos de volta em Goiânia, hora local, 5:22. Este é o Bandeirantes Esporte Clube, estamos de volta. Estou ao lado hoje de Mariana Rabelo e Ivana Mamede e juntos até 7:30 da noite vamos trazendo os destaques esportivos na sua Bandeirantes Goiânia. E eu fiquei devendo o comentário da Ivana Mamede sobre o Atlético Dragão, nas informações do Igor Adorno, já projetando, já se preparando para o compromisso de domingo contra a equipe do Avaí no estádio da Ressacada. Qual que é a expectativa sua, Ivana, para mais essa rodada do Atlético nessa Série B de Campeonato Brasileiro?
9: Olha, Guga, o Igor trouxe aí dois desfalques no time do Atlético, né? É. Que é o Everton, que é o lateral direito, e o centroavante, que é o Gustavo Coutinho. Só que o Everton, né, ele, claro, faz falta, mas quem tá substituindo a altura, que é o Varley. Você vê, dos três gols que fez o Atlético, duas assistências do Varley, duas cobranças de escanteio que foram assim, perfeitas as cobranças. E também o João Pedro, que entrou no lugar do Gustavo Coutinho, entrou com três toques que ele deu na bola, ele já fez o segundo gol do time do Atlético. Então, assim, vão substituí-los à altura. Agora, a expectativa, o Atlético jogando o que jogou no último jogo contra o Botafogo, e olha que não pegou galinha morta, não. Botafogo vinha num ótimo momento. Eu tô falando, o Atlético não deixou o Botafogo jogar. Agora, o Atlético jogando o que jogou contra o Botafogo, ele traz um resultado positivo, né? Olha, tá lá de Florianópolis, até porque o time do Avaí vem num bom momento.
8: São três vitórias seguidas.
9: E venceu, olha só, uma Ponte Preta, ok, todo mundo tá batendo na ponte, né? Mas venceu um Operário e venceu um Sport. Na sequência, a Ponte Preta. Então, a expectativa é, o Atlético vai fazer o mesmo jogo que jogou aqui contra o Botafogo? Porque o Atlético, normalmente, ele faz um bom jogo e outro jogo ruim. Mas eu acredito que agora o técnico conseguiu, né, extrair desses jogadores o que tem de melhor. Conseguiu trazer de volta a confiança e, quem sabe, tirar o melhor futebol desses jogadores, Guga.
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0: você também era uma delas e deles, né? Porque a gente tem também aqui, né, um rapaz. Você...
1: E vários, na verdade, né, galerinha que trabalha aqui com a gente.
0: Vários, né? Uhum. Você se formou na Universidade Federal de Goiás como jornalista, e jornalista competente que é. E hoje estamos recebendo aqui nos estúdios da Bandeirantes três estudantes para acompanhar e participar do programa de hoje, né, Mari?
1: É, uma surpresa aqui, grata surpresa pra gente. A Sofia, a Nathalie e o Felipe entraram agora. Como que foi? Boa tarde pra vocês, sejam bem-vindos.
2: Boa tarde, Mariana. Boa tarde, Gustavo.
0: Pode se aproximar
3: tarde,
0: do microfone.
3: Boa tarde.
0: Ele não morde, pode chegar mais pertinho.
2: Aí. A gente tem que acostumar ainda,
1: sim,
2: né?
1: Sim, sim.
2: Mas sim, a gente começou agora, né? A gente tá no segundo período agora, no primeiro ano de jornalismo. Na UFG também, na Universidade Federal. Então, assim, pra gente é um prazer estar aqui com vocês. Prazer estar aqui com você, que é uma inspiração, principalmente pra nós mulheres, né? Você, a Ivana, que a gente vê tantas mulheres se acendendo no jornalismo e no jornalismo esportivo também. Então, pra gente é uma grande honra, é um grande prazer estar aqui com vocês.
1: Então, o jornalismo esportivo tem o coração das duas aqui?
2: Com certeza.
1: Vocês são de Goiânia mesmo?
2: Eu não, eu sou de Goianésia.
0: Ah, aqui. Tá explicado.
1: Dois de Goianésia. A Nathalie, né? E o Felipe? A Nathalie é ela. A Nathalie, então, é de onde?
4: Eu sou de Goiânia.
1: É de Goiânia, sim, mesmo, né? O Felipe e a Sofia são de Goianésia.
3: É. E o que levou essas meninas a optar pelo jornalismo?
4: Boa tarde, né, Mari, Ivana, Gustavo. Foi muito por influência do meu pai. Meu pai, ele é um esmeraldino roxo, apaixonado pelo Goiás. Isso passou pra mim, claro. E aí a gente vai crescendo e vai entendendo a necessidade das coisas, a gente vê a necessidade dos estudos, quão é importante o ensino superior. E aí eu parei pra pensar algo que eu poderia exercer com prazer, que seria a minha paixão. E aí, uma conversa junto à minha mãe, a gente pensou, por que não algo ligado ao futebol? Ah. E aí, a gente junta, né, a comunicação, levar as notícias. O futebol, ele vai muito além de só de um esporte, ele une pessoas, né? É uma paixão de muitas pessoas. Então, assim, foi devido a isso, né? Essa paixão que meu pai me passou, minha mãe iluminou esse pensamento na minha mente. E aí, eu escolhi o jornalismo, e dentro do jornalismo, a gente se encontrou no esportivo para levar adiante essa paixão pelo futebol e pelo esporte em geral.
1: Que lindo. Fala você bem, ter o apoio, né? Então, da sua família. Lá em casa, sim, meu pai é radialista há 40 anos quase já. Não gostou muito, não, quando eu falei que eu ia virar jornalista. Faz outra profissão aí, Mariana. Vai fazer
0: Mas
1: direito.
0: Hoje ele mudou de ideia?
1: Hã?
0: Hoje ele mudou de ideia?
1: Não, ele vira pra mim e diz, tá vendo? Eu te falei. Fala, cara, eu sou feliz, me deixa que eu tô feliz.
0: Vamos desmotivar as meninas.
1: Não, estou parabenizando. Que bom que você tem a sua família, né? Pra te dar aí o apoio.
2: Na verdade, eu sempre quis trabalhar com alguma coisa relacionada à comunicação, porque eu sempre gostei muito de conversar, sempre gostei muito de falar com as pessoas, de estar em contato mesmo com os seres humanos. E eu cresci, como a Nathalie mesmo disse, eu cresci muito grudada com meu pai. E o meu pai é apaixonado por futebol. Então eu cresci indo pra campo, assistir jogo,
0: e
2: no interior. Flamenguista, graças a Deus. Todos nós lá em casa.
1: Nenhum daqui dos nossos goianos.
2: A gente acompanha mais o Goiás do que o Vila Nova. E os outros aqui de Goiânia. Mas assim, é porque lá em casa a gente foi... Porque minha família não é de Goiânia, nem de Goianésia. A gente é de uma cidade pequenininha chamada Morro Agudo. Então a influência do futebol era mais em questão nacional mesmo.
3: Times do eixo, sim, né?
2: E aí, como eu sempre gostei muito de futebol, eu fui pra essa parte, mas... Não querendo focar só no futebol, no esportivo em geral. Eu gosto muito de vôlei, gosto muito de basquete. Então, assim, eu acompanho todos os esportes. E o futebol é o que me chama mais atenção. Mas qualquer oportunidade de trabalhar com outro esporte também, eu tô no meio.
0: E uma pergunta, qual que é a idade das duas?
2: Eu tenho 17.
0: E você?
4: 18.
0: 17 e 18. E é a primeira experiência no microfone das duas, né? Fora da faculdade?
2: Não, eu trabalho assim, futebol amador tem mais de um ano já, lá em Goianésia. Eu trabalho fazendo reportagem esportiva, reportagem de campo. Então, já trabalhei na FGF, trabalho com o pessoal que faz as transmissões do Campeonato Amador lá de Goianésia também, a LMTV. Inclusive, um abraço para os meninos que me abriram as portas pro jornalismo. Foi o meu primeiro contato. E a gente tem as experiências, assim, na faculdade também, né? Na rádio, trabalhando na produção radiofônica. Então, já é um pouquinho mais acostumado.
0: E você, Nathalie?
4: Eu trabalho com alinhado ao Goiás mesmo, Goiás Base, né? Tem um ano, um pouquinho também, junto ao Mídia Esmeraldina, que é uma página independente do Goiás Esporte Clube. E a gente...

0: gente cobre algumas competições, o Sub-20, Copa Goiás, Campeonato Goiano, o Sub-17 também a gente é bastante próximo, e vôlei também, a gente costuma frequentar alguns jogos, transmitir e noticiar, assim mesmo, falar sobre mais, de maneira mais específica. E questão de rádio, meu primeiro contato foi na rádio UFG mesmo, da faculdade. E não é algo assim tão estranho, porque assim, quando a gente escolhe algo é porque a gente é apaixonado, e eu acredito muito em paixões de vidas, né? Então, quando a gente gosta muito de algo é porque já vem de muito tempo, de outras vidas. E então, assim, é esse contato assim com o microfone já vem de um tempinho, vai, um ano por aí, também com a Sofia.
1: Legal, bacana. Então, estivemos aqui. E estamos aqui com a Nathalie, com a Sofia.
2: Chama o Felipe aí para dar a voz também, né? Aqui, né?
1: O Felipe vai, né, conversar conosco também. É um estudante da Faculdade de Jornalismo da Universidade Federal de Goiás. Tudo bem, Felipe? Bem-vindo à Bandeirantes. Como é que, conta aí para mim aí como é que surgiu esse interesse pelo jornalismo, né? E se você já trabalha na área. E fala um pouquinho das suas experiências também.
3: Guga, Mari Ravelo, Ivana, ótima tarde para vocês, ótima tarde para você ouvinte que nos acompanha aqui na Rádio Bandeirantes. Falando um pouco pelas meninas, é com imenso prazer, gostaria de agradecer vocês por ter cedido esse espaço aqui pra gente. E o jornalismo, cara, sempre gostei muito do esporte, igual as meninas, opto por esse lado esportivo, desde casa, sempre muito ligado ao esporte em geral, mas principalmente ao futebol. Eu não sou muito de falar, primeira vez falando no microfone, inclusive até pela universidade, nunca falei na rádio de lá. Trabalho com fotografia e, mais uma vez, é com imensa alegria que a gente tá aqui hoje.
1: Você tá nervoso?
3: Muito.
2: Calma.
1: Deu pra perceber.
2: Calma.
1: Respira.
4: Mas falou tão bem, né?
1: Falou bem demais. Respira.
2: E o que você tá achando lá da faculdade, do clima lá da UFG, da FIC, né? Faculdade de Informação,
3: certeza,
2: e Comunicação.
3: Com certeza é muito bacana, né? O começo, sim, sempre difícil. Você sair de uma escola pública, chegar numa universidade, uma galera totalmente diferente, uma cidade nova, né? A gente que vem do interior tem essa dificuldade em se adaptar, mas agora no segundo período, já 6 meses passados, tem se adaptado e vivendo muito bem. É bem bacana e, claro, sempre conseguir buscar novos ares e se especializar mais.
2: Eu falo assim, a minha experiência lá na UFG, porque eu vejo muita gente falando, ai, faculdade é canseira, é difícil. A minha experiência lá, pelo menos quando eu estava lá, eu tive dois professores, até conversei com os meninos aí, não vou lembrar o nome deles, mas tive dois professores que era aquela casquinha difícil ali de passar, mas o resto, o Juju não tá lá hoje em dia, o Juarez, ele passava um slide com 8 questões, 8 respostas e era a prova dele. Aham. E sim, sabe quando você faz aquela faculdade com prazer, com gosto, sem aquela apreensão? Nossa, pra mim foi maravilhoso.
1: Você tirava boas.
4: Como é que é, então? Essa prova, entendi não, aí. Oito perguntas, 8 respostas. Não tinha jeito de você tirar nota baixa desse jeito, não.
2: Era isso que ele fazia. Era isso. Gente. O Niltinho, vocês tiveram alguma experiência com ele?
3: A gente conhece.
2: O Niltinho era maravilhoso também. Ele passava uma matéria e aí, tipo, você tinha que contar alguma história do seu dia a dia pra ele. Ele falava, o jornalismo é isso, é você conhecer nos mínimos detalhes o amor, a paixão de alguma coisa. E era muito bom.
1: Uma pergunta, você tirava boas notas em Sinuca 2?
2: Não, nunca fui.
1: Nunca fui
2: dessa turma aí, não.
1: Não,
2: Guga.
1: Não é 100%. Deixa
2: eu te falar, eu entrei pra faculdade, eu já era mamãe do Gabriel, não tinha como eu brincar, não.
1: Tá certo, então. Filipão, Nathalie e Sofia, bem-vindos à Rádio Bandeirantes. Fiquem à vontade, respirem. Vocês vão falar muito ainda, até 7h30 da noite. Quero também que ver o conhecimento dos três em relação ao futebol goiano. Mas antes a gente precisa também colocar a galera pra falar aqui na Bandeirantes, né, Mari?
2: É verdade. Ô Macedão, já separou o pessoal aí?
1: O canal tá aberto?
2: Vamos só repetir a nossa enquete de hoje, Guga, para o pessoal continuar respondendo a gente aqui. Devidamente regularizado, Felipe Clemente é a solução dos problemas ofensivos do Goiás? Manda a sua resposta para a gente no 629-9847-6110.
1: 5h35, então chegou a hora de você, ouvinte, ter vez e voz aqui na Bandeirantes no nosso Alô, Torcedor.
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7: Boa tarde, Guga, boa tarde, Mariana, boa tarde, Vânia. É o Ademir do Santos Dumont. Eu sou atleticano. Pode que seja, né? Só que eu tenho que contratar no mínimo mais 5 Clemente, né? Só esse Clemente aí, piadoso é o doce, não dá certo, não.
1: Só um Clemente parece que não vai dar certo, não.
4: Só um Clemente. Gente, acredito
1: assim. Você tá cercado de muita expectativa, Ivana?
4: Eu?
1: Não, o Clemente.
4: Você fala o Clemente?
1: O Clemente tá cercado de muita expectativa?
4: Acredito que sim, tá vindo com um grande time, né? Até mesmo ele falou isso na coletiva dele, que é a grande experiência que ele tem agora no Goiás. E assim, aquilo que eu disse, né, Guga, quando você me perguntou. Ele jogando, praticando o mesmo futebol, tendo a tranquilidade, né? Porque futebol a gente sabe que ele tem.
1: Sim.
4: Né? Agora, uma coisa, como eu disse, é jogar no Gama, outra coisa é jogar no Goiás. Os colegas ajudando, tocando a bola para ele, com certeza ele vai fazer vai ter um bom resultado dentro do Goiás.
2: Aqui no chat, o Carlos Eduardo: qualquer jogador que entrar no ataque, que não seja o que tá lá, vai resolver.
1: Até ficou, né? Criou-se uma não sei se eu posso dizer assim, né? Uma brincadeira, mas às vezes pode até vir se tornar verdade. Do Moza entrar com o Cadu ao invés do Clemente no jogo de amanhã contra o
4: Flamengo. Ah, não. Aí é pra acabar com os
2: Aí é loucura.
4: Aí não.
1: Ele já começa então titular pra você, Ivana?
4: Pra mim ele já começa. Pra mim, o ataque, até eu falei no ataque aqui ontem. O Joãozão repetiu hoje no Esporte de Base o mesmo ataque que eu falei aqui no Bandeirantes Esporte Clube. Que é Cadu Souza, que é o Clemente e também o Jean Carlos. Esse é o ataque do Goiás pra amanhã.
1: Deixa eu perguntar pra torcedora esmeraldina aqui, é Nathalie. Começa o Clemente titular pra você, na sua opinião, ou espera um pouquinho, ele entra no decorrer do jogo?
0: Olha, eu acredito que ele deva começar pra sentir o clima, o jogo em casa, então pra ele ter esse primeiro contato aí com a torcida e como é jogar aí com a camisa mais pesada do estado de Goiás.
2: Ui!
0: Pra ele sentir a pressão, né? Então seria bom, mas o técnico ele é meio teimoso em relação a escalação do time. Às vezes a gente fica com a pulga atrás da orelha quando sai a escalação pra um jogo, mas assim, minha humilde opinião, Clemente tem que começar.
2: E aí eu vou jogar a enquete pra você então. Felipe Clemente é a solução dos problemas ofensivos do Goiás?
0: Cara, é uma questão complexa isso, muito complexa, porque assim, como torcedor aqui, os problemas do Goiás, na verdade, são... É tudo muito estrutural, não é só uma pequena peça, algo em quatro linhas que pode se resolver. Eu acredito que o problema do Goiás vai muito além, mas é sim, um bom início é um jogador como ele ali para dar mais essa velocidade, para ajudar na criação e chegar aos gols. Ele é uma das soluções, a gente sempre acredita quando chega um jogador novo, né? Então assim, por que não acreditar nele também?
1: 5:38, solta mais ouvinte aí, Macedão.
8: Muito boa tarde a todos desse programa maravilhoso, encantador. Não vou falar todos, nem todas, que seria um pleonasmo. Ivana Mamede, eu não esqueço da sua professora de português. Olha só, Hélio Galdino, torcedor do Vila Nova. Clemente, com certeza, ele tem tudo para ser um bom jogador do Goiás. E o Goiás está precisando de um centroavante assim. E meu Vila, tô cheio de orgulho desse time.
2: Gracinha,
4: né? Realmente, o Goiás estava precisando, né, de um né, centroavante, varador de gols. Nós temos um que é varador de gols, que é o Anselmo Ramon, mas vem passando por uma dificuldade técnica, né? Não, ué, quantos gols que tem no campeonato? Tem 14 gols na temporada, você não deixou terminar, tá passando por um momento de deficiência técnica, né? Não tá conseguindo, mas no último jogo entrou e jogou demais. Deu uma assistência, vai ser a sétima assistência de um centroavante, né, no campeonato. Mas acho que ele jogando, volto a repetir, né, conseguindo jogar, até a Nathalie, né, que trouxe aqui, conseguindo jogar, esse problema, né, ofensivo do Goiás, né, ele pode estar assim, né, resolvendo.
2: Tem um comentário aqui do Cleiton Rodrigues no chat. Boa tarde, gente. Se a bola não chegar no Clemente, não vai adiantar nada. Será outro Ramon.
4: Não, mas com certeza.
1: A bola não tá chegando?
4: No Anselmo Ramon não tava, não.
1: E no Cadu?
4: É, no Cadu Souza, você vê, ele agredia
1: não,
4: a bola.
1: Não, no outro Cadu.
4: No Cadu, não.
1: Ele tava chegando, ele não tava conseguindo era concluir,
4: não,
1: né?
4: Não, tem a qualidade, né? É. E ele tá sempre muito mal posicionado. Então, assim, vamos falar do Cadu bom, né? Que é o Cadu Souza. Que já fez aí 6 gols, né, pelo Goiás, e esse tem que entrar como titular.
2: Aqui no chat também eu preciso que vocês mandem um abraço pro Adair Oliveira. Mariana, gostei muito da entrevista com os estudantes. Vou torcer para eles. Com certeza eles terão muito sucesso.
0: Adair Oliveira. Muito obrigado, Adair. Igualmente, nos vemos por aí em breve, você nos verá por aí em breve, se Deus quiser.
2: Esmeraldino, mas, viu?
0: Esmeraldino, um abraço mais apertado ainda.
2: Clemente tem que ser titular pra ele.
1: Já dá pra acompanhar vocês no Doutores da Bola, né?
9: Sim, a gente participa do projeto desde o começo do ano. Uhum. Tanto que no último jogo do Atlético agora eu estava lá fazendo ancoragem pelo Doutores. E a gente tá sempre tentando estar mais presente pra acompanhar os times goianos, pra estar mais por dentro, pra incentivar. E se vocês puderem incentivar o projeto também, a gente é a única universidade do país que faz essa cobertura de jogos aqui da cidade. Então, se vocês puderem acompanhar, é arroba Doutores da Bola em todas as redes sociais.
4: Gente, na do Doutores da Bola tem uma baixinha lá que é brava, gente. Eu não sei o nome dela, depois até perguntar pro Luan. Mas pensa uma bicha brava. Uma vez ela tomou conta, montou o equipamento lá onde era o apito esportivo. E eu cheguei no nosso molden. Cheguei.
1: Karine.
4: Ela parecia uma galinha choca. Só era do apito esportivo. E eu tentando explicar pra ela que ali não tinha como ficar. Mas ela tão brava, que ela ocupou um lugar pra quatro pessoas, empurrou os meninos da Né Brasil pra dentro do espaço do apito esportivo. Fez gente. Sabe como é que o nosso comentarista ficou? Naquela grade do Vila Nova.
0: Nossa!
4: Sabia? Ela defendeu.
1: Ela tinha o espaço dela e ela defendeu o espaço dela e dos companheiros.
4: Mas aquele espaço não era só dela. Ela ganhou na briga, na luta. Na
1: é assim, o mundo é dos espertos.
4: Você tá entendendo? Não é que eu não fui esperta, não. Eu fui gentil, diferente. Não quis brigar. Eu não briguei. Eu só tentava explicar que o molde do apito tava ali, que aquele espaço. Mas aí, não, virou um PT. Mas, ó, Karine, ó. Beijo pra você, parabéns, continue
2: assim. Na próxima, seja um pouquinho mais tranquilinho, mais generoso.
9: Pra não ter que...
4: Eu fiquei na frente dela assim, olhando. Fingindo, assim, como é que pode, mais brava.
2: E o Doutores da Bola é o Ricardo Pavan que organiza
0: isso,
2: tudo
0: o Ricardo Pavan, nosso professor. A gente pegou mais um semestre de aula com ele, né? O Pavão, um abraço, Pavão. A gente chama ele de Pavas. Pava lindo, professor mais incrível daquela FIC. Você citou o Niltinho, né? E assim, a gente que já chega com essa paixão em uma universidade, quando a gente encontra professores que são apaixonados por ensinar, isso aflora mais ainda em você. Então, o professor, você vê que o professor tem prazer em te dar aula e você tem prazer em receber a aula daquele professor. É bem recíproco, é muito legal.
2: Ricardo Pavan, eu fazia a rádio universitária também. Não participei do Doutores da Bola, fazia um programa de música lá. Não me lembro de outra coisa que eu fazia lá. Mas aí ele falava pra mim, ele falava, Mariana, sua voz é muito boa, sua dicção é muito boa. Eu falava, Pavan, essa voz de taquara. Eu lembro de achar que era cara cheia. Eu falei, essa voz de taquara rachada que eu tenho. Ele falou, deixa eu te falar. Quem sabe sou eu que tô te falando. Eu tô te falando que a sua voz é boa, porque a sua voz é boa. Eu falei, muito obrigada.
9: A gente, a nossa aula com o Pavan nesse semestre, inclusive, das nossas matérias obrigatórias, é produção em áudio, inclusive. Então a gente estuda muito sobre a rádio e ele vive batendo nessa tecla que a rádio precisa de mais vozes femininas fortes. E a gente também faz aula com ele na rádio, na terça-feira à tarde, que é o jornalismo esportivo. Jornalismo especializado, jornalismo esportivo. Então, assim, ele é um grande incentivador da gente. No Doutores da Bola, ele vive insistindo pra que a gente faça mais narrações femininas, porque a gente só tem narradores masculinos até hoje. Então, ele vive insistindo e ele, como a Nathalie falou, é muito interessante, muito mais prazeroso pra gente assistir uma aula de um professor que ele realmente quer ensinar, que ele realmente quer que você esteja ali. E o Pavão é um desses. A gente tem o Pavão e o Alfredo, que são os dois coordenadores do Doutores da Bola, e os dois são muito, muito apoiadores da gente e das produções da UFG, dos projetos de extensão.
1: 5:44, Zé do Norte, bem-vindo à mesa de áudio. Já pode começar a trabalhar, inclusive, faltando mais um ouvinte. Obrigado, Zé do Norte. 5:44, solta mais um ouvinte aí pra gente ouvir.
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10: Ivona, Mariana.
2: Oi.
10: Guga.
1: Opa.
10: Boa tarde.
1: Boa tarde.
10: Vozão.
1: Fala, Vozão.
10: Ô, Guga, desculpa aí, Guga, foi mal, cara. Receba o abraço do Vozão aí, meu grande. O Vozão é de todos. Mas as damas têm prioridade, Mariana e Ivana, receberam o abraço do Vozão. Uai, eu acho que o rapaz lá não é solução pro Goiás, não. Porque um jogador, ele marca gol. Sozinho ele não ganha partida. Um elenco bom, um 11 bom, ganha jogo. E um elenco bom, competitivo, que quer, ganha campeonato. Então, assim, jogar no Vila é uma coisa, no Flamengo é outra, jogar no Atlético é uma coisa, no Palmeiras é outra. O Mato Goiânia na Série D, antigamente essas críticas caíam no Vila, né? É nóis, Vozão, um abraço a todos, meus queridos, minhas queridas, é nóis, Vozão.
1: Valeu,
10: abraço,
1: Vozão. Obrigado pela lembrança hoje.
4: Um abraço pra você. Eu acredito, assim, o Goiás é o ponto fraco, né, do Goiás Esporte Clube, do futebol do Goiás, é o setor ofensivo. Porque defensivamente o Goiás está bem, ou o Goiás está bem, principalmente o meio campo do Goiás é muito forte, é onde o Goiás é mais forte, é no seu meio campo, agora estava deixando demais a desejar na parte ofensiva. Então chegou um jogador varador de gols. Essa bola, a gente volta a falar, até as meninas falaram aqui, essa bola chegando nele, se essa bola chegar e com esse ataque, Cadu Souza, Jean Carlos, eu acredito que essa bola vai chegar e quem sabe possa melhorar e muito esse setor que é tão deficiente no Goiás Esporte Clube.
1: 5h46, ótima tarde para você ouvinte que tá levando aí o Bandeirantes Esporte Clube de carona no seu carro. Se quiser mandar vídeo, também pode, né, Mari?
2: Pode, a gente gosta de ver o rostinho de vocês por aqui. Um abraço pro Edson Carrijo aqui no chat. Ele está falando que sim, estamos botando confiança no Clemente e vamos ganhar amanhã. Um abraço também pro Etevaldo Roque, pra cima deles, meu Verdão. Um abraço pro Marcelo Giovanni, Marcelo e Benjamin, lá de Morrinhos, Ivana.
4: Ah, um abraço pro Benjamin, tá fazendo tarefa fora dessa, ouvindo o Bandeirante Esporte Clube.
2: Presta atenção na tarefinha, Benjamin.
4: Beijo, meu querido.
2: Beijo.
1: 5h47. Vamos de break?
2: Vamos
1: break.
2: De break.
1: Daqui a pouquinho, né, a gente volta, traz a participação e muito mais aqui no nosso Bandeirantes Esporte Clube.
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2: 5h51, estamos de volta. 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O calorzão tá por aí. 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E quem tá aqui nos estúdios com a gente é ele, Luan Alves, porque tem informação pintando aí, né, Luan?
1: Exatamente, Mariana Rabelo pintou informação, pintou Unitintas para falar da divisão de acesso. Ontem, como eu falei aqui no programa, a gente teve rodada cheia, a oitava rodada aí da divisão de acesso 2026, 5 jogos e jogos interessantes, Mariana, inclusive com alguns golaços por aí. Assim, na minha conta foram 4, né? Mas aí a definição de golaço é interpretativa, vai de cada um, mas a gente vai trazer aqui os detalhes sobre os jogos da divisão de acesso. A gente teve, vamos começar pela ordem de qual jogo começou primeiro, Grêmio Anápolis e Goianésia, lá no estádio Jonas Duarte. E o Goianésia venceu pelo placar de 2-1, e aí o primeiro golaço da rodada, o Luan Rodrigues acertou o ângulo e marcou 1-0 para a equipe do Goianésia. O Grêmio Anápolis chegou a empatar e aí na segunda etapa o Goianésia fez o segundo e garantiu a vitória. Tivemos também lá no estádio Geraldão, na cidade de Jussara, Tupi e Bom Jesus. E o Bom Jesus venceu pelo placar de 1-0, gol do Tiarinha na reta final do jogo, vacilo do sistema defensivo da equipe do Tupi, e o Bom Jesus venceu por 1-0. Bom Jesus que assume a liderança, daqui a pouco a gente traz aí a tabela de classificação. Tivemos também no Abrão Manuel da Costa um jogaço. 2 para o Trindade, 2 para o Morrinhos. E aí tivemos 2 golaços. Ô Mariana Rabelo, tivemos o primeiro do Morrinhos, cobrando falta. Para quem tá no nosso canal do YouTube vai poder acompanhar. Finalização também no ângulo, 1-0 para o Morrinhos. Só que aí no fim do primeiro tempo, também de falta, o Trindade empatou. Outro golaço. Esse é ainda mais bonito. A finalização de fora da área, uma porrada no ângulo. E aí esse jogo acabou 2-2. No segundo tempo, o Morrinhos fez o segundo e o Trindade acabou empatando na reta final. Trindade do Zé do Norte, que continua na lanterna, mas pelo menos voltou a pontuar na competição. E aí, ô Mariana Rabelo, a gente teve também Goiânia e Rio Verde. Esse jogo a gente vai falar mais tarde no bloco do Goiânia. Mas aí, eu queria guardar o golaço mais bonito pro final. Porque lá no estádio Odilon Flores, o Mineiros venceu o São Luís pelo placar de 2-0. E aí, na verdade, esse é o do Goiânia, você tá acompanhando. Olha esse gol, Ivana. De bici, e também chama Luan. Dois golaços aí de Luan. Ontem, Luan Rodrigues do Goianésia e Luan Santos do Mineiro. Tá rodando aí em loop no nosso canal do YouTube. Um cruzamento que vem ali da entrada da grande área pela direita. Ele pega de primeira, de perna direita, no ângulo e faz o gol da equipe do Mineiros. Mineiros que venceu pelo placar de 2-0. E com isso, a gente tem atualização na tabela de classificação. Pra quem tá no nosso canal do YouTube vai poder acompanhar. O Bom Jesus agora é o novo líder da competição. Lembrando que o Bom Jesus segue invicto. Ainda não perdeu até aqui na divisão de acesso. Na segunda colocação vem o Goianésia com 17 pontos conquistados. E aí o Rio Verde. Rio Verde que até 2 rodadas atrás não tinha perdido na competição.
19: perdeu duas seguidas e é a primeira rodada das 8 rodadas da divisão de acesso, Ivana e Mariana. É a primeira que o Rio Verde tá fora da liderança e não o suficiente em estar fora da liderança, tá fora também do G2 da competição, tá na terceira colocação com 16 pontos. Ainda na briga tem o Morrinhos com 14 e o Goiânia, que com a vitória diante do Rio Verde chega a 12. Na sexta colocação aí, já na parte de baixo da tabela, o Tupi tem 9, Grêmio Anápolis 7 e o Mineiro sai da zona de rebaixamento com 6 pontos. E na zona de rebaixamento a gente tem o São Luís com 4 pontos, mesma pontuação do Trindade. E os próximos jogos, somente um confronto direto, que é Goianese e Goiânia no estádio Valdeir José de Oliveira. Temos também São Luís e Grêmio Anápolis lá no Jutair Neto, na cidade de São Luís. Bom Jesus e Mineiros lá na cidade de Bom Jesus, lá no Gilmar Alves. Temos também Morrinhos e Tupi de Jussara no Centro Esportivo João Vilela. E no Mozar Veloso do Carmo, a equipe do Rio Verde vai tentar a reação diante do Trindade do nosso Zé do Norte.
2: E deixa eu te falar, manda um abraço aí pra Paulinha. Ah, não mandei mensagem ontem, mas eu tô torcendo pro Goianésia também por causa do Luan. Moleque é fera demais.
19: Eu já fiz a propaganda do Goianésia aqui, né? Mas vou te falar, Mariana, assisti esse jogo ontem, tá me deixando preocupado. Nós estamos ganhando, assim, resultado é importante, mas o desempenho tá ficando um pouco abaixo.
2: Calma, calma. Olha lá, você foi líder por 20 minutos?
19: Foi, por 20 minutos. Até o Bom Jesus marcar na reta final. Mas faz parte, né?
2: Foca nisso, foca nisso.
19: Não, se bater o Goiânia, que a próxima rodada é a última do primeiro turno. O Goianésia vai pra 20 pontos. E aí, assim, na teoria, 30, 31, você já consegue o acesso. O Goianésia teria que fazer 10 pontos em 9 jogos, né? Mas vamos ver, né? Futebol é futebol.
2: Estamos na torcida, Luan, junto com você.
19: Eu confesso também.
4: Vai passar de novo o gol do Goiânia, não?
19: A gente pode passar também, a gente vai rodar no final do programa, mas a gente pode mostrar o gol da equipe do Goiânia. O Igor finalizou de fora da área e o Clériston é aquilo, não costuma falhar, mas ontem acabou falhando. Finalização de fora da área, o goleirão da equipe do Rio Verde aceitou. Goiânia chegou a marcar também na segunda etapa, mas teve o gol anulado. E o Rio Verde, assim, começa lá a pressão pra cima do Ito Rock, Ivana. Pra você ver como é o futebol, né? Rio Verde não tinha perdido na competição, perde duas seguidas, já tem torcedor pedindo a cabeça do Ito Rock lá na cidade de Rio Verde. Mas o Rio Verde, que tem um adversário mais fraco tecnicamente na próxima rodada, pode voltar aí a vencer na competição.
2: 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Ô Zé, bora girar então? 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
21: O atacante Felipe Clemente, recém-contratado junto à equipe do Gama, está efetivamente regularizado no bid da CBF. Jogador apareceu seu registro ontem no finalzinho da tarde, início de noite desta última quarta-feira e por isso agora efetivamente ele é a grande opção do técnico Mosse para o confronto de amanhã contra a equipe do São Bernardo. Isso porque o atacante Anselmo Ramon acabou tendo uma fisgada no músculo anterior da coxa direita, diagnosticado grau 1, fica cerca de 2 semanas parado em tratamento para se recuperar da lesão. Não entra amanhã contra o São Bernardo e também a tendência para que na outra sexta-feira contra a equipe do Fortaleza também não seja utilizado. Só vai voltar, deve voltar inclusive contra a equipe do Vila Nova, que é daqui às 2 próximas rodadas do time esmeraldino. O técnico Moser, então, sem o zagueiro Luizão e também sem o atacante Anselmo Ramon, mas com a presença, pelo menos a tendência é esta, de Felipe Clemente já começar jogando e estreando com a camisa do Goiás no Brasileiro.
22: O Vila Nova pode contar com pelo menos um retorno para a partida diante do Ceará. O volante William Maranhão sentiu durante o trabalho de aquecimento antes da partida contra o Operário no último domingo. No entanto, ele está participando normalmente das atividades comandadas pelo técnico Guto Ferreira e deve ser relacionado para esse jogo de domingo. Mas deve ficar como opção no banco de reservas. Vila Nova que deve repetir a sua formação utilizada nas últimas partidas, com Dudu, João Vieira e Marquinhos Gabriel no meio-campo. Em relação ao sistema defensivo, Douglas Mendes e Anderson Jesus estão em fase de transição e existe a expectativa aí que pelo menos um deles possa ser relacionado para o jogo diante do Ceará, mas também para ficar como opção no banco de reservas, já que a zaga tem sido formada por Thiago Pagnussá e Breno Bora.
3: O treinador Roger Silva completou 8 jogos à frente do Atlético desde que chegou ao rubro-negro, com um retrospecto de 62,5% de aproveitamento. Um ótimo aproveitamento, igual ao do atual líder da competição. O Roger, que nesse período teve 4 vitórias, 3 empates e somente 1 derrota, justamente no clássico contra o Vila Nova por 2-0.
21: Em relação a outros jogadores que estavam entregues ao departamento médico, no caso, o volante Lucas Rodrigues já retornou no último jogo contra o Cuiabá e entrou no decorrer do segundo tempo. Existe até uma expectativa dele começar jogando neste confronto de amanhã contra a equipe do São Bernardo. Pedrinho também foi uma outra novidade hoje pela manhã lá no CT, no treinamento último, visando esse confronto. Ele esteve por lá, fez algumas movimentações. A expectativa é de que se ele está na transição ou efetivamente já liberado pelo departamento médico para voltar a ser relacionados. Vamos aguardar para ver se amanhã ele figura entre os jogadores que irão para o jogo contra o São Bernardo. Outro que apareceu também no treinamento foi o garoto Alejandro da base, que estava entregue ao departamento médico com problemas de pubalgia, já liberado, também treinou no período da manhã, no último treinamento, e passa a ser também uma outra opção, pelo menos para ser relacionado e de agora em diante voltar a estar figurando nos jogos do Goiás na sequência do Brasileiro.
22: Vila Nova segue com 2 desfalques importantes no setor ofensivo. Os centroavantes Della Torre e Rafa Silva estão entregues ao departamento médico. Rafa Silva está fora há alguns meses por conta de uma artroscopia no joelho e o Della Torre sentiu a coxa direita no finalzinho do primeiro tempo do jogo contra a Ponte Preta na quarta-feira passada. Os dois ainda não estão em fase de transição e por isso não serão relacionados para esse jogo diante do Ceará. No entanto, o Rian, que ficou fora do último jogo por conta de controle de carga, deve voltar a ser relacionado, mas a tendência é que ele fique como opção no banco de reservas, ele que passou por uma artroscopia no joelho recentemente. A tendência é que o Vila Nova entre em campo com Everton Galdino, Janderson e André Luiz jogando mais centralizado, mesma formação utilizada no jogo contra o Operário.
3: A partida entre Avaí e Atlético, que estava marcada para o próximo domingo às 11 horas da manhã, teve o seu horário alterado pela CBF para as 4 horas da tarde. A alteração se decorreu mediante a um pedido do Avaí. Por conta de uma corrida que acontece na cidade de Florianópolis, a equipe preferiu mudar para as 4 horas da tarde. A CBF acatou o pedido, portanto, Atlético e Avaí no próximo domingo às 4 horas da tarde, diretamente de Florianópolis.
21: Nessas próximas 3 rodadas do Brasileiro da Série B, o Goiás joga dentro de Goiânia. As duas próximas rodadas no estádio Alê Pinheiro na Serrinha contra a equipe do São Bernardo amanhã e na outra sexta-feira contra a equipe do Fortaleza e na sequência ainda em Goiânia, porém no estádio Onésio Brasileiro Alvarenga contra a equipe do Vila Nova. Uma boa oportunidade para o Goiás na disputa desses 9 pontos jogando em Goiânia, tentar aí somar o maior número de pontos em vista que briga ainda para se aproximar do G6 na tabela de classificação. Não pode desperdiçar pontos importantes agora nesta reta final do Campeonato Brasileiro da Série B. E o técnico Moser, no último jogo contra a equipe do Cuiabá, acabou colocando o zagueiro Luizão como terceiro zagueiro ali naquele campo de jogo, fazendo uma formação ali um pouco mais pela direita. E agora fica a expectativa. Qual será a escalação do técnico Moser? Vamos tentar antecipar uma provável escalação para este jogo de amanhã contra a equipe do São Bernardo. Tadeu no gol, na lateral direita o Marcos Vinícius, já como pela primeira vez como titular com a camisa esmeraldina. A dupla de zaga, o retorno de Ramon Menezes e Luiz Felipe e o Nicolas na esquerda. O meio campo com Felipe Machado, Lucas Rodrigues, Lourenço e Lucas Lima. E no ataque, Felipe Clemente e Cadu Souza. Uma provável escalação para que o time possa voltar a vencer dentro do Brasileiro da Série B.
22: O Vila Nova volta a campo no domingo às 6:30 PM no estádio Onésio Brasileiro Alvarenga, em partida válida pela 25ª rodada da Série B do Campeonato Brasileiro. O confronto é um duelo de opostos. Enquanto o Vila Nova briga na parte de cima da tabela, sonhando com acesso à Série A equipe do Ceará abre a zona de rebaixamento e está brigando contra o Z4. Para essa partida, os ingressos já estão à disposição da torcida colorada. Estão sendo comercializados de forma física e também de forma online. De forma física, através das lojas Nação Colorada. E de forma online, através da plataforma Ingresso SA. E os valores dos bilhetes são aqueles que o torcedor colorado já está acostumado. R$ 60,00 a inteira no setor B e R$ 120,00 a inteira no setor A. Lembrando que torcedor do Vila Nova paga meia com a camisa colorada.
3: Para o próximo confronto contra o Avaí, na Série B, o Atlético segue com desfalque de Everton, lateral direito, que ainda com dores no joelho, não deve ser relacionado para esse jogo, apesar de já ter começado os trabalhos de transição. Em compensação, Gustavo Coutinho não deve trazer maiores preocupações. Ele saiu mais cedo no último jogo contra o Botafogo, sentindo o adutor, mas foi apenas um desconforto. Com isso, ele deve sim integrar a equipe e viajar para Florianópolis para enfrentar o Avaí na próxima rodada da Série B.
6: 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Ivana, vou pedir licença antes de você começar os seus comentários corretinho. Jornalismo da Universidade Federal de Goiás, e eu vou perguntar um por um. Vocês podem responder aí na sequência. Teremos um ou alguns goianos na Série A do ano que vem?
7: Mariana Rabelo, como bom goiano, sempre torcendo por todas as equipes, né? É claro, ver um time goiano no cenário nacional, na elite do Campeonato Brasileiro, seria muito bom. Mas analisando os momentos das equipes goianas, o Vila tem se saído muito bem, tá aí entre as 6 melhores equipes desde o início do campeonato. O Atlético também teve uma melhora durante o campeonato e também o Goiás. Acredito que sim, que as equipes possam brigar por esse acesso no fim do ano.
6: Pelo menos um aí, você lacra esse aqui, vai.
7: Torço para que o Vila suba.
6: Ó. Oh. E aí agora eu jogo então para Nathalie, a Esmeraldina. Sem clubismo, Nathalie.
0: Sem clubismo, Mari?
6: Sem clubismo.
0: Olha, assim...
8: Vai na razão.
6: Qual que é a razão? Qual que é a razão?
0: A razão é que o Goiás vai melhorar e vai subir. Mas, sendo bem sincera, o Vila, ele realmente lidera aí o favoritismo pra subir aí pra elite do futebol brasileiro. Deixando aqui o clubismo de lado e reconhecendo o futebol que o Vila tem jogado. Teve tropeços aí, mas tem feito sim um bom campeonato, tem feito o que eu acredito que o Goiás não faz. Muitas vezes eu peço licença aos torcedores esmeraldinos e aos vilanovenses também para fazer aqui uma comparação. O Goiás, ele começa faz um bom campeonato no início, mas se perde no meio e no final quer correr atrás do prejuízo. Foi isso que aconteceu no ano passado, foi lá pro Pará. E não conseguiu, colocou todas as expectativas de um jogo de acesso no último jogo do campeonato e não conseguiu acesso. Mas atualmente o favoritismo vem aí com o Vila Nova. O Atlético também, como o Felipe Muriel citou, tem se reerguido e também é um favorito. Olha, eu vou ser sincera, nós goianos, a gente acredita assim que tem a possibilidade de ter um goiano representando nosso estado na elite do futebol brasileiro. E atualmente, vai, sem clubismo, Vila pode subir sim.
6: É isso, Sofia, aí pra você.
23: Então, Mariana, a gente vê tanto o Goiás quanto o Atlético num sobe e desce, né, muito grande entre Série A e Série B nos últimos anos, assim, não vou me recordar. O último jogo que eu lembro de ver do Goiás na Série A foi 2022, que eu tava no Serrinha, mas eu não vou lembrar se foi o último ano que ele teve na Série A mesmo. E o Vila, a gente sabe que nunca jogou uma Série A e tá num momento muito bom, tá numa posição boa. Né, tá aí no G6, pode disputar os playoffs. Então eu acho que essa motivação de ter uma experiência na Série A pode fazer com que o Vila Nova tenha chances maiores do que os outros dois goianos de subir. Mas vendo a crescente do futebol do Atlético também, eu não duvido que o Atlético fique ali pelo menos no G6 para disputar uns playoffs. O Goiás, como a gente estava falando tanto do Felipe Clemente, desses novos reforços, creio eu que também pode brigar, mas se fosse para apostar em um, hoje eu passaria no Vila também.
6: 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Ô Zé,
2: A gente tem que dar uma paradinha agora. Ivana, guarda seus comentários, porque na sequência você vai falar.
4: Depois disso aqui, não precisa falar mais
2: não,
4: nada.
2: Pode, não, pode. Vamos comentar.
4: Meu Deus.
2: Na sequência, falar até espumar o canto da boca, tá bom? 6:09.
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1: 6:13, estamos de volta com Bandeirantes Esporte Clube, agradecendo o carinho da audiência, das participações. Responda a nossa enquete de hoje. A pergunta é a seguinte: devidamente regularizado, Felipe Clemente é a solução dos problemas ofensivos do Goiás? Estamos esperando a sua resposta no 629-9847-6110. E por falar em Goiás Esporte Clube, agora é hora de chamar a Ivana Mamede. Amanhã tem jogo na Serrinha. O Verdão enfrenta o São Bernardo, Ivana.
2: São Bernardo. Então, assim, jogo de muita expectativa. O Goiás tem que encarar esse jogo como uma decisão, que é uma decisão pro Goiás. Na sequência, o Goiás, né, como até o próprio Luciana trouxe aí, faz 3 jogos, né, aqui em Goiânia. Joga com o São Bernardo em casa, depois pega o Fortaleza que tá bem no campeonato, depois joga o clássico Vila Nova aqui em Goiânia também, aí ele vai para fora jogar contra o Botafogo e volta e faz mais 2 jogos em Goiânia. Então, quer dizer, na sequência são 6 jogos, são 5 jogos que o Goiás faz em casa, aqui em Goiânia. Então o Goiás tem que aproveitar, né, essa sequência e poder ter bons resultados, porque é muito importante. E essa sequência vai definir qual a pretensão do Goiás no campeonato. Se acessa ou só vai brigar ali pra permanência.
1: E aí a gente tem aqui no chat a mensagem da Paulinha, tá falando o seguinte: Ivana, do jeito que o Mozart é teimoso, capaz de colocar um meio campo no ataque e o Clemente no banco.
2: Bom, essa provável escalação que o Luciana trouxe, o Luciano não costuma errar, né? Que é com Tadeu, Marcos Vinícius, que vai ter a sua oportunidade de entrar como titular, Ramon Menezes, Luiz Felipe, Nicolas, no meio campo com Felipe Machado, Lucas Rodrigues, Lourenço, Lucas Lima, Cadu Souza e Felipe Clemente. Eu só não entendi o porquê não do Jean Carlos, porque o Jean Carlos já entrou muito bem, foi um dos melhores jogadores em campo, fez o gol do Goiás. Então não sei, não entendi o porquê de não colocar um time ofensivo, porque entrar com 3 volantes, sendo que pode entrar no 4-3-3, fazer um time ofensivo e conquistar aí a vitória e até mais. Tem que fazer como o Atlético fez. O Atlético fez um gol, continuou em cima, fez o segundo, continuou em cima, fez o terceiro, continuou em cima e foi até o final. Não é fazer um gol e segurar o resultado, não. Porque isso deu certo contra o Londrina. A gente viu contra o Cuiabá, não deu. E contra o São Bernardo, provavelmente não vai dar também.
1: 6:15, um abraço pra Duda Cabral. Ela tá mandando mensagem aqui no WhatsApp. Companheira aí de profissão, trabalhou comigo lá na TV Serra Dourada. Duda, você é linda, você mora no meu coração. Beijo pra você. 6:15, vai construir ou reformar? 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Agora é hora de falar do Todo-Poderoso Tigrão. Domingo tem jogo e todos os caminhos levam ao Oba, Ivana.
2: Olha só, o Maranhão sentiu, né, no último jogo contra o time do Operário. Ele só entrou em campo, foi lá, participou do Hino Nacional. Na hora que foi correr para dentro do campo, ele se sentiu e voltou. Provavelmente ele deve ficar no banco, deve voltar, né, para esse jogo, deve ficar no banco de reserva, porque, como eu trouxe, o Vila Nova vai com a mesma equipe, até já trouxe aqui a equipe que o Vila Nova é mesmo, né, com os 2 cartões que levaram os meninos do meu campo, mas eles não foram suspensos, né, não estavam como é que fala quando eles estão, não tava pendurados. Obrigada. Então vai com o mesmo time que enfrentou o time do Operário, um time bom, muito bom. Então até o De La Torre e a Rafa Silva ainda não vão poder entrar nesse jogo, ainda vão desfalcar, e o Rian deve voltar, mas para mim o Rian, ele deve entrar no segundo tempo, para mim ele entra com o Galdino.
1: 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Ivana, agora é hora da gente destacar, o Atlético joga também no domingo, na Ressacada, enfrentando o Avaí, às 16h agora.
2: É o desfalque, é o Everton, né? Mas tem o Varley, que entrou no lugar do Everton, como eu já trouxe, né? E vem muito bem. Aí eu falei que o João Pedro iria entrar como titular, trouxe o Igor Adorno, trouxe aqui, não, que o Coutinho já tá bem, já tá treinando e vai de Coutinho. Ele aposta muito no Coutinho, ele acredita muito no Coutinho, tanto que é o capitão dele, né? O Roger, que tem 8 jogos no comando Atlético, 4 vitórias, 3 empates e 1 derrota. Bons resultados. Né, são muito bons, né, tem mais de quase 63% de aproveitamento, então os resultados do Roger são muito bons, então merece ter tranquilidade para poder continuar treinando o Dragão. E o que a gente espera do Atlético é que nessa sequência do Atlético ele possa jogar como ele jogou no último jogo diante do Botafogo, jogar com a mesma intensidade, com marcação alta, pressionando, propondo o jogo. É isso que se espera, esse é o time que o Adson gosta, né, propondo o jogo. Então é isso que a gente espera na sequência do time do Atlético, que vem Avaí, depois fora de casa também pega o Juventude, jogo duro, né, esses 2 jogos fora de casa também, dependendo da postura do Atlético, se jogar da mesma forma, eu acredito que ali o Atlético já vai se aproximar muito mais, pode até entrar no G6, Mariana.
1: E aí, Ivana, conversando com você que agora, sexta-feira, amanhã, o Goiás enfrenta o São Bernardo na Serrinha. No domingo, o Atlético enfrenta o Avaí fora, na Ressacada. E o Vila Nova enfrenta o Ceará no Oba. Quem tem o adversário mais complicado aí, Ivana?
2: Olha, a gente olhando assim, você falar quem tem o adversário mais complicado é quem tá jogando fora de casa, que é o time do Atlético. O Atlético, porque o Avaí vem, se bem que o Avaí tá na 16ª colocação, mas vem de 3 vitórias consecutivas. Já o time do São Bernardo, olha só a sequência do São Bernardo. O São Bernardo, ele vem aí de 1 derrota e 2 empates. E o time, né, deixa eu trazer aqui do Vila Nova, o Ceará não tá numa boa sequência, vem de 2 derrotas e 1 vitória, venceu o time do Londrina. Então, para mim, quem tem um adversário mais difícil é quem vai jogar fora de casa, é o Atlético.
1: E para os meninos aqui, para os nossos estudantes de jornalismo, quem vocês confirmam aí, fala, nessa rodada vai vencer dos nossos goianos?
3: Eu começo. Eu acredito que o Vila e o Goiás. O Goiás, uma vitória assim, não tão generosa como tem sido nos últimos jogos. 1-0 aí.
1: 0-0, que seja.
3: Tipo assim, mas vencendo, conseguindo os 3 pontinhos, seria ideal. O Vila, 2-1. Vou ser generosa, vai, com um bom momento. E o Atlético, eu chuto aí um empate. Mas vitória mesmo, Vila e Goiás.
1: Vila e Goiás. E pra você, Sofia?
4: Olha, a Ivana falou que o adversário do Atlético é tecnicamente mais difícil, se a gente for olhar sequência. Mas, como eu falei, eu tava presente no jogo do Atlético, nesse último jogo agora. E, assim, a gente viu uma mudança de postura na equipe do Atlético. Então, pra mim, se eles continuarem jogando, eu tenho todas as esperanças possíveis no time. Eu acredito que pode não ser uma vitória grande, 1-0, no máximo uns 2-0. Mas eu acredito que o Atlético vença. Agora, quanto ao Vila e o Goiás jogando em casa, a gente tava olhando aqui o retrospecto do São Bernardo. Vem de uns jogos, assim, meio abaixo. Creio eu que o Goiás possa vencer, ainda mais se tiver com toda essa animação de estar jogando em casa, de estar jogando com a sua torcida. Estreia do Felipe Clemente, como a gente estava comentando. Sim. Então, eu acho que o Goiás tem muitas chances. Eu coloquei um 2-0. E o Vila é contra o
1: Ceará.
4: Contra o Ceará, a gente também estava olhando aqui, não tá no mesmo jeito que o São Bernardo, um retrospecto um pouco abaixo do esperado. Então, eu acredito que o Vila Nova possa, assim, vencer e continuar nessa crescente aí na parte de cima da tabela.
1: E para você, Felipe?
5: O Atlético, ele tem um jogo mais difícil, né? Jogando fora de casa. O Avaí precisa buscar o resultado. Então, acredito que a equipe azulina vai jogar com mais força. E o Atlético vai precisar fazer lá em Florianópolis o que fez aqui em Goiânia. Mas acredito que talvez um empate, 1-1, um empate sem muitos gols. Trazendo os jogos aqui para Goiânia, o Vila enfrenta o Ceará. O Vila que gosta, né, de entregar a paçoca quando tá com a faca e o queijo na mão. Principalmente para essas equipes.
1: Mais abaixo.
5: Acredito. Vamos apostar na vitória do Vila, 2-0 Vila. E o Goiás também precisa mostrar força para sua torcida, né? E precisa buscar o resultado, se consolidar na tabela da Série B. 1-0 Goiás, curtinho também.
1: 6h22, uma rápida parada. Daqui a pouquinho a gente tá de volta com o Bandeirantes Esporte Clube.
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0: 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Luan Alves sentou aqui com a gente, então tem informação chegando.
1: Exatamente, Mariana Rabelo, pintou informação, pintou Unitintas. Ontem a gente tinha falado aqui dos duelos de Copa do Brasil. A gente teve na terça-feira aí Cruzeiro e Atlético Mineiro, jogo esse que a gente já destrinchou, todos os acontecimentos do duelo. E a gente ontem teve mais outros dois jogos. Tivemos Vasco e Vitória no estádio São Januário e Palmeiras e Santos no Nubank Park. E a gente teve dois bons jogos. O Vasco que venceu o Vitória pelo placar de 1-0. O Vasco que teve ali, ô Mariano, o Cauã Barros expulso ali já no início do jogo. E aí tudo parecia que ia se complicar pro Vasco. Vitória que é uma equipe que nesta temporada se mostrou copeira. E o Vasco com um a menos. A gente sabe da dificuldade que o Vasco tem nos últimos jogos. Mas o Vasco que venceu pelo placar de 1-0. Andrés Gomes marcou na segunda etapa e garantiu a vitória do Vasco, que agora vai pro Barradão, vai pra Vitória, pra Salvador, enfrentar a equipe do Vitória com a vantagem de 1-0. Tivemos também no Nubank Park, esse talvez até aqui, pelo menos em números de gols, em números de chances, o grande jogo das quartas de final da Copa do Brasil 2026. O Palmeiras bateu o Santos pelo placar de 3-0. Esse foi um jogo que eu acompanhei, os dois jogos assim no mesmo horário. Eu posso falar que assim ficou barato pro Santos. Eu inclusive contei ontem 4 chances claras perdidas, claras mesmo, assim, de frente pro goleiro, perdidas pelo Palmeiras. E aí hoje eu cheguei na faculdade, conversando com um amigo santista, ele me convenceu de mais uma. Então seriam no mínimo aí 5 chances claras, se o Palmeiras tivesse convertido todas, seria um placar muito maior. Santos que teve muita dificuldade. Palmeiras abriu o placar ali no primeiro tempo com o Flaco Lopes.
0: Só um momento, aí, o seu amigo é santista?
1: É santista.
0: Eita, coitado.
1: E aí ele conseguiu me convencer que o Palmeiras poderia ter vencido demais do que eu já tava imaginando.
0: Tadinho.
1: Aí, no fim da primeira etapa, o Andreas Pereira empatou, aliás, fez o segundo gol para a equipe do Palmeiras. E aí, já na reta final do jogo, o Flaco Lopes, mais uma vez, fez seu segundo gol na partida e o terceiro do Palmeiras. O jogo de volta acontece na próxima semana na Vila Belmiro. Lembrando que neste jogo devemos ter aí o retorno de Neymar. Agora num cenário um pouco atípico, uhum, né? O Cuca que ontem ele optou por uma postura mais conservadora. Poupou o Rony, poupou o Gabigol, poupou o próprio Neymar, que segundo eles ali, a escolha do Neymar não jogar foi dele mesmo. E agora corre o risco, né? Porque o Palmeiras vence pelo placar de 3-0, abre um placar imenso e o Santos vai ter que resolver a parada na Vila Belmiro. E hoje, Mariana, 8 horas da noite, aquele jogo que a gente brinca que o filho chora e a mãe não vê. Onde provavelmente eu acho que em nível de clássico que a gente teve, é o grande clássico. É o duelo mais importante desses 4. Vamos ver se o nível, assim, se mantém também, uma vez que as duas equipes estão brigando pelo rebaixamento no Campeonato Brasileiro. Temos lá no estádio do Beira-Rio hoje, 8 horas da noite, Internacional e Grêmio. O clássico Grenal. A gente tem um grande jogo aí entre as duas equipes. Lembrando que a volta acontece na próxima semana na Arena do Grêmio. Então o Grêmio decide em casa. E hoje tem a responsabilidade aí de segurar o resultado lá no Beira-Rio.
0: Valeu, Luan, pelas informações. Daqui a pouquinho ele traz mais notícias aqui pra gente. E agora, Zé, é hora de chamar a galera, né? A galera também faz parte aqui do Bandeirantes Esporte Clube.
2: Ô, Guga. Oi, Marianinha. Oi, Ivana. Boa tarde.
3: Oi.
2: Sobre a enquete aí, eu acredito que ele não vai ser a solução, não. Ele não vai nem jogar. Que quem vai jogar é o Cadu Mineiro, que o homem lá parece que é casado com ele, né? Eu acho que ele nem vai jogar. E às vezes pode entrar, veja, algum joguinho aí no segundo tempo, né? Mas eu não acredito que ele seja a solução, não. Porque lá vai ser difícil para ele jogar, que o homem não vai deixar ele jogar, não, né? E Oi, Ivana.
3: Oi.
2: Beijo pra você. Ontem eu você fez uma pergunta e eu respondi aqui da minha maneira. Depois que eu tinha respondido, que eu vi que eu tava errado, né? Que você falou sobre as estruturas dos clubes, né? E você falou qual a melhor, eu respondi qual que era a maior, né? E você tava certo, viu? Então, desculpa aí, né? Mas, de todo jeito, eu tô participando, né? Tá bom? Tchau. Um abraço pra vocês.
0: Oh, tá bom demais.
1: E outra coisa.

0: Pedro, o dia que você deixar de participar desse programa, esse programa acaba.
1: É verdade.
0: Você é nosso patrimônio, tá bom, Varanda?
1: Um beijo no seu coração, meu
0: querido. Um abraço fortíssimo aqui da nossa equipe da Bandeirantes. Você é querido por todos nós aqui, não só do Bandeirantes Esporte Clube, mas também do Boleiragem e toda a retaguarda aqui da Bandeirantes. Pedro.
2: Boa tarde, Guga, Ivana, Mariana, tudo bem?
3: Oi.
2: Não sou um dia aparecer por aqui não, mas sempre voltando do trabalho, sintonizo com vocês aí.
0: Opa.
2: Mas hoje eu decidi que a Mariana citou na hora que estavam os convidados aí, eles falando o motivo deles ter escolhido o jornalismo e tal. Eu também escolhi por causa do futebol, né? Pelo amor pelo futebol e principalmente pelo, né, todo poderoso Tigrão. Mas eu tô mandando mensagem aqui que bateu a nostalgia, que a Mariana falou do Niltinho. Ah. Eu conheci o Niltinho mesmo sendo da educação física. Tinha um projeto extracurricular, assim, que a gente ia pra Chapada dos Veadeiros, que era uma comunidade, assim, tal, de 29 famílias, assim, aí ia a gente pra dar as contribuições da educação física, e o Niltinho ia com o pessoal do jornalismo. E eu lembro que eles montavam a rádio lá. Eu lembro que a rádio pegava no entorno ali das famílias, das fazendas ali. E de vez em quando a gente passava um sufoco lá no microfone, dava uma contribuição mínima ali para falar da nossa atividade e tal, participava e tal. Era uma experiência muito boa, assim, foi muito gratificante. Aí você falou do Niltinho, lembrei na hora, e o tempo passa, né? Mas bom programa aí pra todos. E vai, Tigrão.
3: Coisa boa, eu me lembro desse projeto. O Niltinho é muito isso de causas sociais, ele é muito humano. Assim, a maioria dos professores do jornalismo lá da UFG, eles eram assim, muito humanos de verdade. Muito bom saber que você fez parte, então, um pouquinho dessa história também.
4: Boa tarde a todos da bancada. Ivana Mamed, Mariana e Guga. Realmente o Clemente é um bom jogador. Porém, deixar a responsabilidade toda para ele, eu acho que não seria legal. É, o time do Goiás tem deixado a desejar. E é isso aí. Vamos torcer para dar certo. Mas eu acho que é muita responsabilidade só para ele. Eu sou o Sérgio, torcedor do Goiás, moro no Distrito Capelinha.
1: Um abraço, Sérgio.
0: Não deu para entender o distrito.
1: Também não.
0: Consegue repetir novamente aí? Consegue repetir o finalzinho? Só pra gente mandar um abraço pra cidade ou pro distrito dele?
4: Eu sou o Sérgio, torcedor do Goiás, moro no Distrito Capelinha.
0: Capelinha.
1: Distrito Capelinha.
0: Perto de Anicuns, né? Então, um abraço, então, pra Capelinha e região. É. Zé do Norte conhece cada buraco.
3: É isso, ele tem que chegar com tranquilidade também, né, Ivana? Não dá pra jogar toda a responsabilidade.
1: Claro, ele tem,
3: né,
1: que jogar com alegria. Não pode ter essa pressão toda em cima do jogador. Ele tem que jogar da mesma forma que jogou lá no time, né, do Gama. Chegar aqui, vestir e sentir prazer em estar em campo, né? E orgulho ele tem que ele deixou isso, né? Que era a equipe que ele sonhava em jogar um dia, que era o Goiás Esporte Clube. Realmente é a maior equipe dele até agora. E ele vai, assim, ele tem que agarrar essa chance, assim, com todas as oportunidades que tem, com todas as garras, assim, para poder, assim, se destacar. Porque o Goiás está precisando dele, assim como ele também está precisando do Goiás.
5: Boa tarde a todos, meu nome é Bené, Vila Brasília. Se o rapaz vai resolver os problemas do Goiás ou não, é complicado. Por quê? Primeiro eu queria saber se o Goiás pôs a folha em dias. Porque ora fala que está em dias e ora fala que não. Se pôs a folha em dias, vai ajudar a resolver. Se não, pode vir quem for que não vai resolver. Obrigado. Bom trabalho a todos.
3: E aí, Gustavo Ramos?
1: Não colocou, né, Gustavo?
0: Não.
1: Ainda tem uma CLT e duas imagens.
0: Isso, exatamente.
1: Isso, mas assim, os jogadores se comprometeram. Né, mesmo ter a promessa de resolver a situação, até o próprio Tadeu, né, falou em coletiva que está no Goiás tem 7 anos, né, e nunca passou por esse tipo de situação, então é uma questão que já está sendo resolvida. Eu acredito que isso aí não vai influenciar dentro de campo não, e principalmente o futebol do Clemente que está chegando agora.
6: É que vai com Deus, Daniel Paulista. Domingo é 2-0 por Vila. Previsão do campo horrível.
1: Olha só.
3: Pode ir embora, Daniel Paulista.
1: É, tá com a corda no pescoço. Provavelmente, depois do jogo, né? Ele deve ser demitido. Porque, pra mim, o Vila Nova não perde esse jogo de jeito nenhum. Joga em casa, diante da sua torcida. Dentro de casa tem 8 vitórias, 2 empates, só uma derrota. E olha, como o Ceará, como visitante, 2 vitórias, 4 empates e 5 derrotas.
0: E o Vila vai ter que quebrar um tabu, né?
1: Qual tabu?
0: Daniel Paulista não perdeu pro Vila ainda.
1: É verdade. Sempre tem a primeira vez.
7: É. Alô, galera, boa tarde. Aqui é o Wesley de Trindade, indo pro trabalho, ouvindo a Bandeirantes, do Esporte Clube. Parabéns pra essa garotada aí que está aí hoje. Tô ouvindo aqui essa menina aí mesmo aí, torcedora do Goiás. Parabéns aí, soube analisar bem o time do Goiás, apesar que é um time bem feio. E vamos esperar o clássico aí, ó, Vila e Goiás, e eu tô lá torcendo pro meu tigrão, Wesley de Trindade. Boa tarde a todos.
3: Gracinha, sendo reconhecida, tá vendo? Por um torcedor do Tigrão.
0: Não, do Goiás não. Torcedor do Goiás não.
3: Do Goiás. Goiás. É do Goiás, é... Então melhor ainda. É que eu entendi ele falando assim, meu tigrão, alguma coisa assim.
1: Acho que foi verdão.
0: Wesley de Trindade, Nathalie.
8: Wesley, muito obrigado pelo reconhecimento. E é isso, né? A gente tem que saber reconhecer os pontos positivos e negativos do nosso time. E é isso. Um abraço, Wesley de Trindade. Muito obrigada.
9: Boa tarde, Guga, Ivana Mamete e Mariana Ramelo. Um abraço para toda a equipe Bandeirantes. É o Júnior Torres, torcedor do Dragão. Eu acho que esse Clemente não vai resolver não, viu? Porque a bola tem que chegar boa para ele. Porque se a bola chegar quadrada, ele não dá conta de colocar no gol.
1: É. A bola tem que chegar boa pro centroavante.
0: E isso não é só, né, pro Clemente, né? Vale pra todos os times que tem aí os seus centroavantes em má fase. Se a bola não chegar redondinha, né, Ivana?
1: É verdade, ela não chega. Às vezes o centroavante passa por uma má fase. Como tá passando a Della Torre, né? Que já fez muitos gols aí pelo Vila Nova. Machucou, agora novamente vai ter que ficar um período parado para voltar e tentar conquistar seu espaço novamente. Mas essa bola tem que chegar. E nós temos jogadores de qualidade no Goiás Esporte Clube para fazer com que essa bola chegue. Nós temos ali, olha, o Lourenço, nós temos o Lucas Lima, que provavelmente vai entrar com esses dois. Então a bola tem tudo para chegar. E vamos ter nas laterais ali para essa bola chegar. Eu acredito que o Felipe Clemente vai jogar de 9. E o Cadu Souza vai fazer uma ponta e o Jean Carlos vai fazer outra. Esse é o meu time. E essa bola chegando nele, deve chegar, ele sabe o que fazer com ela.
3: 6h39, uma rápida parada. Daqui a pouquinho a gente continua com Bandeirantes Esporte Clube.
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8: Gustavo Ramos. Agora sim, Gustavo Ramos.
0: Agora sim, estou de volta. E de volta para você, torcedor rubro-negro, chamando as informações no Dragão do Brasil. Vem aí o Igor Adorno com a informação no seu clube. Chega mais, Igor.
15: Beleza, Mariana, tô de volta ao Bandeirantes Esporte Clube para falar mais do Dragão, que joga no próximo domingo contra o Avaí. Mas ainda falando do último jogo, último resultado, uma ótima vitória por 3-0, nós conversamos com o treinador Roger Silva no estádio Antônio Scioli após o confronto, e ele fez questão de valorizar esse importante resultado. Vamos ouvir.
16: Bom, primeiramente, grato a Deus por esse momento. A gente buscava essa vitória, essa retomada, era importante para nós. Nós encaramos esse jogo como ele deveria, que era possivelmente uma final para nós, né? Nos manteria vivo. Então a gente está muito feliz com o resultado, mas eu estou muito feliz com a atuação. Acho que a gente realmente foi dominante no jogo, né? A gente conseguiu neutralizar as boas ações do adversário, que era o Gava, uma construção, infiltração de Morelli, bola parada, que é uma arma do Botafogo. A gente conseguiu, foi trabalhar durante a semana, foi mostrado os vídeos e a rapaziada realmente comprou uma ideia e fez um grande jogo. Então, de parabéns, o mérito é deles. Assim, quando a gente não vence um jogo, tem oportunidades e não faz, eu sempre também ter a maturidade de dizer, até porque eu joguei, então eu sei que tem muita coisa que o atleta tem que resolver, porque eu tive lá, né? Então, de fato, não é algo que eu acho, é algo que eu vivi. E hoje eles realmente resolveram a parada, foram extremamente eficientes, enfim, fizeram um jogo muito perto da perfeição. Poderíamos ter feito mais gols ainda, né? Se caprichasse um pouquinho mais, mas eu tô muito feliz mesmo com a rapaziada. Foi um bom jogo e é isso, tentando sempre ajustar o que é melhor para o jogo, para aquilo que pede, e hoje um encaixe muito bom, um encaixe muito legal, e a gente tá feliz pelo resultado.
17: Boa noite, Roger, parabéns pela vitória, pela atuação. Presidente Adson, na coletiva dele, ele falou sobre a equipe ideal. Como você, queria saber se você já achou essa sua equipe ideal e como manter, não tornar essa vitória de hoje somente uma vitória e manter esse desempenho para os próximos jogos, dois jogos fora de casa. E queria que você falasse, fizesse uma avaliação do Henrique Freitas na ponta direita.
16: Bom, eu acho que a gente está em busca de uma equipe ideal, né? Não é fácil você receber 10 reforços e ter que daqui a pouco achar o que é o ideal para uma equipe que vinha vencendo, que vinha jogando bem, tentando inserir os caras. É óbvio que a gente está muito feliz, né? Não estou aqui dizendo que é um problema ter os reforços. É difícil você, no meio de uma temporada, no meio de um campeonato tão difícil, você inserindo e daqui a pouco dar uma liga tão rápido. Eu defendo que o treinador tem que ter tempo no cargo, tem que treinar, tem que mostrar o trabalho, tem que repetir ações, tem que corrigir com vídeos, com tempo e jogos, e você vai melhorando, e você vai melhorando a equipe. É isso que eu defendo, e vou sempre defender isso aí. Eu não sei, a modernidade hoje não mostra que você tem que ter uma equipe ideal, assim. Eu acho que isso é, daqui a pouco, até um erro. Eu não acho, a gente tem que jogar o jogo a jogo. A gente tem jogadores de qualidade que podem fazer a diferença a cada jogo, a cada circunstâncias. E é isso que eu estou fazendo aqui. Eu, Eduardo, Renato, Renan, Luciano, a gente tem tentado achar as melhores formações, os melhores encaixes, hoje com dois volantes mais por trás, né? Tentando liberar um pouco mais os nossos laterais, enfim, a gente também buscando uma solução com o que a gente tem de modelo daqui a pouco e deu muito certo, né? O Henrique já fez essa função no Barra, é um cara que tem muita força ali, e o Patrick é um cara que a gente sabia que poderia causar um pouco de estrago com essas infiltrações, mas em contrapartida deixaria muito espaço pro Henrique. Ele tem essa bola, esse espaço, ele tem esse ataque ali no fundo, é um cara que a gente vem buscando uma solução mais clara pro lado direito, algo mais lúcido. E é um jogador que tem muita força, muita disponibilidade em fazer. Então, eu acho que foi muito legal. O que talvez as pessoas precisam entender é que do lado de cá tem um cara que trabalha pra caramba e que é simples e também tá aprendendo, sabe? E às vezes eu acho que a gente precisa valorizar um pouco, assim, sabe? Eu tô com 63% de aproveitamentos hoje, cara. O líder do campeonato, depois da minha chegada aqui, tem 61. Eu tenho mais pontos conquistados. Então, assim, eu acho que precisa ser valorizado um pouco, sabe? Será que tá tão tudo errado, assim? Será que todas as escalações são ruins, assim, sabe? Só buscando equilíbrio, assim. E eu não tô falando da crítica. Eu respeito pra caramba tudo, assim. E respeito mesmo, de verdade. Acho que algumas passam do ponto, é errada. Eu queria estar em algumas para poder responder, assim, sabe? Falar, você tá errado, sabe? É assim, não é assim. Eu vou te mostrar aqui até um vídeo aqui, tá? Sabe? Não é isso. O que você tá dizendo tá errado, assim. Mas a gente não tem muito direito de resposta exata num comentário. Então, eu vou sempre respeitar, mas entenda. Eu tô tentando sempre fazer o melhor pelo Atlético. Encaixar as peças que encaixam de acordo com o que a gente vai encontrar. Feliz por hoje, feliz pelo encaixe de hoje. Eu espero que a gente consiga manter esse nível de atuação. Esse nível de atuação nos coloca de novo na briga pelo acesso.
15: Tá aí, então, Roger Silva falando no microfone da Bandeirantes. Após Atlético 3, Botafogo 0, Vitória essa que colocou o Dragão a 2 pontos de distância do G6 da competição. O próximo confronto é contra o Avaí, já no domingo, às 16h, fora de casa, no estádio da Ressacada.
0: Beleza, Igor Adorno, com as informações do Atlético e trazendo o Roger Silva, comandante rubro-negro. Trouxe a análise dele, essa entrevista é recuperada do apito final após a goleada do Atlético por 3-0 em cima do Botafogo. Ivana?
1: Olha, o que ele disse bem no finalzinho, né? Esse nível de atuação nos coloca de volta pro acesso. E aquilo que nós já falamos aqui. Se o Atlético jogar da forma que jogou contra o Botafogo, né? Se jogar contra o Avaí e logo em seguida contra o Juventude, depois vem Ceará, depois vem Criciúma e São Bernardo, ele mantendo esse nível de atuação, com certeza, né, o Atlético vai brigar sim, né, lá em cima. Tomara que o Roger tenha conseguido extrair isso dos jogadores, né? Foi até falado que os jogadores fizeram uma reunião entre eles e eles conversaram muito e eles estão decididos. A gente viu isso dentro de campo, né, Guga? A gente viu a determinação, a gente viu
0: entrega.
1: Né, a entrega, a gente viu assim a coragem dos jogadores. Em momento algum, no finalzinho do jogo, já tinham, tava ganho já, e eles mesmo assim, eles ainda estavam lutando, buscando o seu quarto gol. Então, muita coisa que ele falou, que ele até fala, né? Fiquei muito feliz com a atuação, com a entrega, né, com a determinação dos jogadores, né, que eles foram eficientes, fizeram um jogo perto da perfeição. E realmente, nós até falamos aqui que o jogo que o Atlético praticou contra o Botafogo, tem gente falando que, ah, mas foi o Botafogo. Não, o Botafogo vinha num ótimo momento. Foi a forma de jogar, até ele mesmo falou, estudou muito para neutralizar o Gava, o Morelli, e tentar evitar a bola parada, e assim ele conseguiu. A gente viu que o sistema defensivo do time do Atlético estava muito bem postado, tanto que o Paulo Vitor não trabalhou nesse jogo. Então, assim, tanto o meio-campo quanto o ataque, tudo funcionou de uma forma brilhante. Eu, assim, o Henrique Freitas, o Adson disse que gostou de todos, menos do Henrique Freitas. E ele fala da função que ele teve dentro do jogo. E realmente foi uma função muito importante. Então, parabéns, né, até anotei aqui, né, ao Roger Silva. Ele disse que ele tem, na pontuação dele, tem mais pontos da época que ele chegou aqui no Atlético do que o líder do campeonato. Então, assim, a pontuação dele é muito boa e realmente, né, ele só tem uma derrota até agora no campeonato. O negócio, Guga, você sabe o que, que é?
0: Que
1: foi pra quem que perdeu.
0: Exato.
1: Foi pra quem que perdeu, é quem não deveria ter perdido, foi pro Vila Nova. Você vê que ele vem pra uma coletiva depois de uma vitória e ele ainda, você sente que ele não tá solto, que ele não tá, ainda tá apreensivo, ainda tá batido, até a fala dele, precisamos ser valorizados. Algumas críticas passam do ponto e nós não temos direito de resposta.
0: E ele cita, inclusive, 63% de aproveitamento, que é um aproveitamento até superior ao líder do campeonato.
1: É o que eu acabei de falar.
0: Sim, mas aí eu quero, tô trazendo esse dado para te perguntar. Você esperava?
1: Não, não esperava. Com o Roger Silva, não esperava. Mas a gente tá vendo, assim, a gente viu um grande jogo contra o Botafogo. Então, assim, olha, a sequência do Atlético com ele foi muito boa. Teve vitórias, teve com o Operário, venceu o Cuiabá. Então, assim, ele conseguiu trazer fazer um bom rendimento com esse time. Agora, o que ele fez nesse último jogo foi brilhante. O que ele tirou desses jogadores, como até ele mesmo fala, beirou a perfeição. Mas ele vai continuar... O Atlético vai continuar com essa produção contra o Avaí, contra o Juventude, dois jogos fora de casa? A gente espera que sim. Né? A gente espera que sim, que a gente viu que capacidade eles têm, que eles dão conta.
3: E um abraço pro Luciano Alves, ele que tá aqui desejando pra gente uma boa noite, está falando que uma vaga é do Atlético. Obrigado pela participação. 6h53, vai construir ou reformar? 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
0: 6h53, abraçando o Luan e também o Juan. Luan Rafael e Juan Carlos, irmãos proprietários da Adonai Construções, torcedores do Vila, meus amigos de infância e, né, patrocinadores aqui do nosso projeto.
1: Sensacional.
0: Adonai Construções.
3: Um abraço.
1: Ô Guga, só trazendo uns dados aqui, esse momento do Atlético tá muito bom, né? Com Roger Silva, você vê 63% de aproveitamento. E fora, né, o desempenho do último jogo do time, né? Dentro de campo. Jogou dentro de casa, vamos ver como é que vai ser essa produção fora de casa. Como que tá a produção do Vila Nova? Vila Nova bem demais, Vila Nova, né, em casa jogando bem, venceu o clássico, agora e o Goiás? Né, o Goiás, até eu busquei com o Lucena, né, que é assustador, né, tem gente já torceu aqui. O Goiás entre os 15 primeiros da tabela, ele tem o segundo pior ataque, 23 gols, terceira pior defesa, 29 gols sofridos. E olha só, e o pior saldo de gols, menos 6.
3: Então, que assim, fase, Goiás.
1: Então, dos três times, eu trouxe essa questão, porque nós acabamos de analisar, no momento do Atlético, com a chegada do Roger, o Vila Nova a gente não se fala. Olha o Goiás, será que o Clemente vai mudar essa história? Só o Clemente dá conta?
3: Aqui no chat, o Alisson Designer tá falando que ele vê o Clemente como um novo Michael. Ele vai ser bem sucedido no Goiás. Anota aí.
0: Sabe como é que eu enxergo o Clemente?
3: Como?
0: Como uma boa oportunidade, como foi o Dudu e o Rian pro Vila.
1: Justo, é aquele...
0: De jogadores que saíram da quarta divisão e estão hoje fazendo o nome deles.
1: É aquilo, ele tem que abraçar essa oportunidade.
0: Mas
1: né?
0: O novo Michael, acho que tá um pouquinho longe.
1: Tá. Vamos ver jogar primeiro,
0: vamos
1: né?
0: Vamos ver. 6h55, rápida parada na volta, tem o bloco do Vila aqui no nosso Bandeirantes Esporte Clube.
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4: 6h58, estamos de volta. Uma boa noite para você. Obrigado pela companhia, pelas participações. Agora é hora da gente trazer os informativos com a Tandara Reis do Vila Nova.
5: Beleza, de volta aqui no Bandeirantes Esporte Clube com mais informações do Vila Nova. A equipe colorada segue em preparação para o próximo jogo da Série B do Campeonato Brasileiro. O Vila Nova é o terceiro colocado na tabela de classificação com 41 pontos e vai enfrentar o Ceará, que abre a zona de rebaixamento e está brigando contra o Z4. Para essa partida, o Guto Ferreira segue sem poder contar com De La Torre e Rafa Silva, jogadores que seguem entregues aí ao departamento médico. Existe a expectativa de um retorno do Anderson Jesus ou do Douglas Mendes, ou até mesmo dos dois jogadores, ficando como opção no banco de reservas. E o William Maranhão está treinando normalmente, deve ser relacionado sim para esse confronto diante da equipe do Ceará. Ontem o Vila Nova realizou um treino aberto para a imprensa e nós pudemos falar com o Alarcon Pacheco, diretor de futebol do Vila Nova. Ele concedeu entrevista coletiva e falou sobre uma possível renovação de contrato com o técnico Guto Ferreira. Vamos ouvi-lo.
6: A gente não tratou desse assunto, mas assim, vou passar assim um pouco do que a gente entende, falando enquanto dirigente, é que a gente é muito satisfeito com o trabalho do Guto, sua comissão técnica. Eu acho que é um profissional que agregou bastante para nós, nos trouxe assim um horizonte bem promissor. É um cara que pensa muito positivo, que nos consegue dar essa certeza que nós estamos no caminho certo. E com certeza qualquer esforço que venha, que tenha que ser feito na frente, no momento certo, se Deus quiser, com os objetivos alcançados, a gente vai sentar. E eu acho que a predisposição de todos é que possa haver uma continuidade. Eu acho que ele também demonstra estar muito feliz, não só ele como os integrantes da sua comissão técnica. Eu tenho certeza que não só o torcedor vilanovense, né, o próprio clube como um todo, os funcionários, o staff, a direção nossa, a gente é muito feliz com o trabalho do Guto aqui que ele tem desenvolvido, e a gente espera que possa ser um final feliz também.
7: A última da minha parte, prometo. Como que a diretoria do Vila está vendo agora esse momento, já esse segundo turno, os jogos que teve até agora, e até em cima disso, o que pode trabalhar pensando no objetivo do Vila, fora contratações, é claro, pensando nessa sequência de segundo turno?
6: Olha, eu acho que a gente vê com bastante atenção esse momento, é um momento de retomada. Nós conseguimos evoluir no aspecto defensivo, que é uma coisa que chamava muita atenção para nós. A gente sabe que a defesa é muito importante nesse tipo de campeonato. Isso aí a gente evoluiu, nós estamos ganhando os reforços de alguns jogadores que passaram por um período fora, e eu acho que a diretoria, o que ela pode fazer é o que ela tem feito, é ofertar o máximo possível de condição, estar junto do elenco, estar acompanhando, estar fortalecendo, estar blindando eles para que possam eles estar preocupados exclusivamente em trabalhar, em treinar, em fazer os jogos e conquistar as vitórias necessárias para que a gente possa no final comemorar o objetivo traçado desde lá o início.
5: Está aí o Alarcon Pacheco, diretor de futebol do Vila Nova, destacando que não existe negociação ainda com o técnico Guto Ferreira para uma renovação de contrato para a próxima temporada. No entanto, Ele tem um trabalho muito elogiado e a tendência é que ele possa ficar no Vila Nova, independente do que acontecer aí no final da temporada. Vila Nova que busca o acesso à Série A do Campeonato Brasileiro. Guto Ferreira já dirigiu o Vila Nova em 24 partidas, duas na Copa Verde e 22 delas na Série B do Campeonato Brasileiro. Em 22 partidas na segundona, foram 11 vitórias, 4 empates e 7 derrotas. Vila Nova brigando pelo acesso e nesse domingo enfrenta a equipe do Ceará às 18h30 no estádio Onésio Brasileiro, Varenga.
8: Valeu, Tandara Reis, com as informações do Vila e trazendo como entrevistado o Alarcon Pacheco. Alarcon Pacheco, baita, né, diretor de futebol, duas temporadas aí fazendo trabalhos interessantes com o Vila, foi campeão estadual ano passado. E esse ano tá brigando pelo acesso, Ivana.
9: Sensacional o trabalho da Alarcon, aliás, de toda a diretoria ali do Vila Nova, né? Parabéns. Esse movimento de ter dado conta de trazer um Guto Ferreira, um técnico do tamanho do Guto para o Vila Nova, foi assim uma cartada sensacional. E muitas pessoas até duvidavam, próprios torcedores do Vila, que o Guto Ferreira, com o que tinha em mãos, conseguisse fazer o que ele fez. Porque ele manteve, mesmo sem ter chegado os reforços, manteve o Vila Nova muito tempo aí na liderança do campeonato. Eu lembro que teve até um movimento lá dos torcedores fazendo, argumentando o Guto, e um momento lá perguntaram para ele qual era o objetivo, ele falou assim, o acesso. E até alguns torcedores do Vila Nova assim, deram aquele sorriso amarelo, assim, meio desconfiado, mas quem poderia imaginar o belo trabalho que ele fez aí à frente? E o Vila Nova tem que fazer de tudo, sim, né, para que quando tiver, né, no momento certo, tratar desse assunto e manter esse, caso venha o acesso, ele seja o treinador, sim, né, para o ano que vem, né, seja o treinador do Vila Nova, aquele que levou o Vila Nova ao acesso, que ele possa manter, sim. Então, fechando ali até o que ele disse, né, o que a Alarcon falou, precisamos conquistar as vitórias necessárias para conquistar o nosso objetivo. E os números, né, do Guto, olha só, são 22 jogos, 11 vitórias, 4 empates e 7 derrotas. Então, assim, sensacional, parabéns para o Vila Nova que conseguiu trazer esse treinador e quando tiver a oportunidade, manter no cargo, com certeza.
4: Um abraço pro Amaral Gomes, ele que tá aqui no chat com a gente, inclusive mandou parabéns a todos, inclusive para os universitários e também pro André Luiz Tigrão, ele que é membro da Bandeirantes Goiânia e está participando aqui com a gente no chat também. 7:03, cuidar da visão é cuidar da sua qualidade de vida e o Instituto Pan-Americano da Visão é referência em saúde ocular, unindo 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E agora é hora, Zé, de chamar o Divino Lucena para trazer pra gente as últimas informações de hoje do Goiás Esporte Clube, que entra em campo amanhã.
10: Legal, Mariana, retornando aqui no Bandeirantes Esporte Clube para trazer a presença do goleiro Tadeu, que foi o convidado hoje na entrevista coletiva pela manhã lá no CT, aqui no CT, na verdade, estamos aqui na porta do CT fazendo essas matérias, e ele que vai amanhã contra a equipe do São Bernardo completar o seu jogo de número 400 com a camisa esmeraldina. Eu fiz uma colocação a ele em relação a ele ser um dos mais experientes, aquele que tem mais raízes com a equipe esmeraldina nesse momento dentro do elenco, além de alguns garotos da base também que tem aquela paixão linda, bastante afincada junto à equipe esmeraldina. E eu coloquei a ele essa situação de como um jogador de maior tradição no time esmeraldino, o que ele fala para os jogadores que chegaram principalmente nesta temporada em relação a esse atual momento do Goiás, em relação à situação financeira e também no momento dentro do campo de jogo na tabela de classificação do brasileiro. Vamos ouvi-lo.
11: Esse momento, com certeza, ele é delicado, né? É um momento difícil, talvez na história do clube, não acredito que não tenha passado um momento desse. E a maneira que a gente tem de passar por isso é vencendo os jogos, é buscando esse acesso. E o que a gente pode fazer é dar suporte para todo mundo, né? Nós jogadores, principalmente nós mais experientes, né? É dar esse suporte aí para todos os atletas, para os funcionários também, que acredito que são os que mais sofrem, né, com um momento como esse, mas a gente tem que tem que, quem que se dá as mãos, né? Não só na, no momento de levantar um título, é maravilhoso, né? Você dá as mãos, você tira aquela foto bonita que todo mundo tira. Em um momento como esse, a gente precisa estar junto. De fato, a gente precisa estar junto. E essa é a única maneira, porque é uma coisa que não está no controle nosso, não está no controle dos atletas, não está no controle dos funcionários. Essa situação que o clube está enfrentando. E quem tem a obrigação de resolver isso, né, precisa e acredito que está correndo atrás para poder resolver. E nós precisamos das vitórias para poder, né, ter mais esse suporte. E o que a gente pode fazer no momento é ajudar uns aos outros nessa questão e olhar para frente, cara. A gente não tem o que fazer. Nossa obrigação está ali dentro de campo, nossa obrigação está em vencer o jogo de amanhã e esperando que o clube resolva essas questões que realmente não ajudam em nada.
10: Goleiro Tadeu falando aqui no Bandeirantes Esporte Clube, ele diz que esse é um momento difícil, mas que todos têm que estar com o mesmo objetivo, abraçados nos momentos bons e também nos momentos ruins. É assim que os grandes dão a volta por cima e voltam a reagir dentro de uma situação, principalmente essa que o Goiás vive neste momento, não só fora de campo, como dentro de campo também. Só lembrando ainda em relação aos números do Tadeu, 400 jogos completa amanhã, 26 pênaltis defendidos com a camisa esmeraldina, além de ter marcado também 13 gols ao longo desses quase 8 anos vestindo a camisa do Verdão.
8: Beleza, Divino Lucena com as informações do Goiás e trazendo como convidado o goleiro Tadeu aqui na programação da Bandeirantes Goiânia. Ivana Mamed atenta e traz e destaca, né, o comentário, a fala do goleiro capitão da equipe esmeraldina, o Tadeu, aqui na Bandeirantes.
9: Ele diz, né, do momento difícil, essa questão salarial aí, que ele já tá no Goiás desde 2017 e ele nunca passou por essa situação. E eu acompanho 19. O Goiás de 2019, uhum. Eu acompanho o Goiás há quantos anos também, não lembro de ter notícias do Goiás com atraso de salário. Isso não lembro. Aí ele falou, como é que a gente vai enfrentar esse momento difícil? Ele fala, a maneira, né, é ganhando jogos. É conquistando o acesso, que essa é a maneira com que eles vão enfrentar essa situação, porque eles sabem que eles não têm condição de resolver, mas quem tem condição de resolver está buscando, né, a melhor maneira de trazer a solução para esse problema do Goiás, que o Goiás está enfrentando agora, porque não é fácil você entrar em campo com salário atrasado. Muitos vão julgar, se não ganhar é porque está com salário atrasado. Então, aí a gente está vendo que os jogadores estão se dedicando. Então, o que o Goiás tem que fazer? Ganhar os jogos. É, ganhar do São Bernardo, depois ganhar do Fortaleza, ganhar o clássico, né? Então, isso é que o Goiás tem que buscar, mostrar dentro de campo, porque tem que reagir. Porque o único que não está reagindo até agora no campeonato é o Goiás. A gente viu aí os números do Vila, eles estão até falando, né? Você vê, renovar o contrato técnico, a gente viu os números aí do Atlético, o futebol que o Atlético apresentou, e a gente está vendo o Goiás aí, o Goiás até agora não fez um jogo com o Mozart que agradou o seu torcedor. Muito pelo contrário. Não fez aquele jogo convincente até agora. A gente vê que ele escala errado, depois ele mexe, na opinião de quase todos, né, mexe errado. Vamos ver como é que ele vai vir para essa escalação, né, de amanhã. É, como que ele vai escalar esse time?
4: Então, ansiosa, Ivana.
9: Muito ansiosa. Até a gente duvidava na última escalação, a gente queria ver para saber se o Tadeu ia estar lá, né? Uhum. Agora a gente já tem essa certeza. Trouxe aí os números do Tadeu, né? Mais uma vez, vai completar 400 jogos amanhã, 26, né, pênaltis defendidos, 13 gols. Eu só não falou das 3 assistências que ele já deu também. Então, assim, parabéns ao Tadeu, que é um líder em campo e com certeza está ajudando seus colegas né, para enfrentar esse problema nesse momento tão difícil.
4: Ivana, aqui no chat, Luiz Correia. Felipe vai ser outro Dimba que veio do Gama também. E o Kleber Rocha, boa noite a todos. Dali Goiás, o único time que vai subir. Ivana, pode ir na Serrinha amanhã que eu vou pagar uma cerveja pra vocês. Estarei lá com a família.
9: Olha lá, me acha lá amanhã, hein? Amanhã eu tô trabalhando.
12: Vai não.
9: Né?
12: Vai não.
9: Você vai me dispensar amanhã?
12: Ah, você tá trabalhando, né?
9: Tô, você vai me dispensar?
12: Não, porque o...
9: Nós somos pé frio, é isso?
12: É.
9: É, nós estávamos lá contra o Novo Horizontino, contra o Operário, contra o Esporte.
8: Vou ficar aqui mesmo.
9: Melhor.
8: Então, deixa a cerveja para outra ocasião.
9: É, beber depois para comemorar, depois terminar, né? Nós vamos beber uma para comemorar, ok?
8: Depois.
9: Fechou.
4: Ivana, eu vou jogar para você a pergunta do Rony Silva Bonfim, ele que é membro da Bandeirantes Goiânia, tá perguntando qual a situação mais difícil do Goiás ou do Ceará.
9: Ah, com certeza do Ceará. Olha a posição que o Ceará tá. O Ceará tá na 17ª colocação. Ceará, que é um time também forte, um time de camisa, de tradição, né? E você vê, olha o que eles estão enfrentando. Ceará, ó, pra você ter ideia, né? Tem 7 vitórias, 7 empates e 10 derrotas. O Goiás tem 12. Perdão, gente do céu. Tá falando Ceará ou do Goiás?
4: Ceará ou Goiás?
9: O Ceará. Eu tava comparando o Ceará com a Vila Nova. Mas mesmo assim é o Ceará, né? Volta aqui com os números, olha só, o Ceará, né? Eu trouxe aqui, né? Tem 7 vitórias, 7 empates e 10 derrotas. Já o Goiás tem 9 vitórias, 6 empates e 9 derrotas. Então, o Goiás até agora fez 23 gols, o time do Ceará fez 25, o Goiás 29 gols sofridos, 30 gols sofridos, mas a colocação do Goiás é melhor do que a Ceará, mas tá muito parecido, viu? Tá muito diferente, não.
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8: 7:12, rápida parada no Bandeirantes Esporte Clube. Na volta tem o Goiânia e também, né, as considerações finais aqui dos nossos meninos da Faculdade de Jornalismo da Universidade Federal de Goiás, aqui no Bandeirantes Esporte Clube. 7:13.
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4: 7:15, estamos de volta com Bandeirantes Esporte Clube. E o Luan Alves sentou aqui, vai trazer informações do Goiânia pra gente. Boa noite, Luan.
5: Boa noite pra você mais uma vez, Mariana Rabelo. Agora pra falar do Galo Carijó. Galo Carijó, que é professor, como diz o hino, e venceu, voltou a vencer. Eram duas partidas sem saber o que era vitória na divisão de acesso 2026. E ontem o Galo conseguiu aí 3 pontos muito importantes. Não só pela tabela de classificação, que recoloca aí o Galo na briga pelo acesso, mas também porque bate um rival direto, que é o Rio Verde. O Rio Verde que até o duelo diante do Goiânia era o líder da competição em 7 rodadas na divisão de acesso, era líder na 7. Rio Verde não saiu da primeira colocação em nenhuma rodada. E o responsável por tirar o Rio Verde de lá foi a equipe do Goiânia. 1-0, gol de Igor, ainda da primeira etapa, finalização de fora da área, que o goleiro Clériston, eu não sei se ele tentou encaixar ou tentou espalmar, eu só sei que não deu certo. Acabou espalmando pro fundo das redes e o Goiânia vence. Chega aí a 5ª colocação, passa a equipe do Tupi. Goiânia, que era o 6º colocado, passa a equipe do Tupi, agora tá na 5ª colocação com 12 pontos. Na tabela de classificação, Goiânia, tendo em vista a quantidade de jogos que ainda tem, mais 10 jogos, o Goiânia tá na briga. Uma vez que a gente tem um líder, Bom Jesus, com 18 pontos, são 6 pontos pro líder e 5 pontos pro segundo colocado, que é o Goianésia. Mas tá todo mundo embolado ali, lembrando, e é importante ressaltar isso. Próximo duelo do Goiânia é diante do Goianésia. Então, assim, se o Goiânia vence, diminui essa diferença de 5 pontos para 2 lá no estádio Valdeir José de Oliveira. Então, o Goiânia que agora sai de um confronto direto e vai para outro. Mas o que é bom, ô Mariana Rabelo? Esse campeonato funciona da seguinte forma. As equipes se enfrentam, são 9 jogos. E aí, depois desses 9 jogos, ao invés de voltar pro primeiro adversário, vai continuar do último. Tem uma alteração só para não ter 2 jogos seguidos, por exemplo, o Goiânia encerra o turno contra o Goianésia. O primeiro jogo do segundo turno não vai ser contra o Goianésia só para não ter jogo seguido.
4: Sim.
5: Mas a teoria é que o Goiânia enfrente de forma contrária agora os adversários. Ou seja, o Goiânia, que teve praticamente todos os confrontos diretos acumulados, Bom Jesus, Rio Verde e Goianésia, agora vai ter Bom Jesus, Rio Verde e Goianésia no início do turno e aí na reta final vai pegar os adversários que estão na parte de baixo da tabela. Ou seja, que o Goiânia, pela tabela, tem uma vantagem, mas tem que mostrar isso dentro de campo e tá muito bem. E a vitória, Mariana, que foi importante pra dar uma paz aí pro Emerson Maria, tava sendo muito questionado. Ontem a torcida do Goiânia, assim, aos que compareceram, deram um show. Realmente voltou a fazer aí a sua torcida sorrir e o Galo Carijó vence a equipe do Rio Verde.
4: Tá aí, Luan Alves, trazendo as informações, as últimas, né, do Goiânia aqui hoje no Bandeirantes Esporte Clube. Ivana, todo teu microfone.
6: Ah, eu quero aproveitar e mandar um abraço aqui muito especial pro Casinha. Casinha, que é funcionário do Goiás Esporte Clube, tá aqui acompanhando a gente. Casinha, que é apaixonado do Goiás, a casa dele é toda verde e branca. E assim, e ele ajudou demais o Goiás, já trazendo jogadores, principalmente meninos do interior. Um deles é, você conhece o Casinha? Um deles é o Anthony, né? O Anthony, ele que trouxe e apresentou pro Goiás. Então, assim, ó, Casinha, obrigada aí pelo audiência. Sempre acompanha, fã da gente aqui, ó. Um beijo no seu coração, viu? Boa sorte pro seu time.
5: 7:19, 7:19, reta final aqui do programa. Hoje um programa diferente, tivemos comentaristas, né, em iniciação, podemos dizer assim, mas que mostraram aí muita competência, muita personalidade, sim, né, no microfone aqui da Bandeirantes. Quero cumprimentar a Sofia, né, parabenizá-la pela decisão, né, pela tomada de iniciativa de estar aqui e de fazer comunicação, que hoje é algo essencial na vida de todos nós brasileiros e que consumimos a informação todos os dias. E aí, para encerrar, eu te pergunto, onde você quer estar daqui 5 anos?
7: Oi! É muito complicada! Eu e a Nathalie, a gente estava até discutindo sobre futuro antes de vir para cá, foi até uma ironia essa pergunta, mas eu sempre falo que eu quero estar onde eu vou ficar feliz, independente de ser, né, nessas empresas grandes, conhecidas. Eu quero fazer algo que me deixe bem, e eu quero muito trabalhar com esporte. O esporte é, como a Nathalie falou, é algo que move o mundo, é mais do que paixão. O esporte, ele é uma forma de da pessoa se distrair, da pessoa esquecer dos seus problemas. Então, assim, eu quero ajudar a tornar a informação sobre o esporte um pouco mais acessível. Então, eu quero muito estar trabalhando com a comunicação, trabalhando com pessoas. Eu amo reportagem, então eu gosto desse contato, eu quero trabalhar com isso. E daqui a 5 anos a gente vai ver, mas tem muita vontade de estar trabalhando com isso.
5: E você, Nathalie, daqui 5 anos, onde você imagina estar, onde você quer chegar?
8: É uma pergunta que balança com a gente, né? Ele fez essa pergunta pra Sofia, meu, ele encheu de água aqui, já tô querendo chorar. Porque, assim, o futuro, ele não nos pertence, né? Mas a gente tem as nossas expectativas, e eu digo assim que eu quero estar onde o Senhor me colocar. Amém. Eu sou uma pessoa de muita fé, e eu acredito que o Senhor, ele tem os melhores planos para cada um de nós. Então, onde eu me encontrar daqui 5 anos, eu sei que vai ser exatamente o lugar que eu devo estar. E quando eu estiver lá, eu sei que, com meus planos dele, eu vou estar feliz, vou estar me sentindo realizada. Mas o meu desejo pessoal, eu, Nathalie e Daiane, eu desejo estar ativa dentro da comunicação esportiva, aumentar a minha lista de contatos e me sentir uma pessoa realizada. E não só networking, mas criar vínculos, amizades e relações, assim, afetivas com as pessoas, assim, e levar muitas pessoas pra minha história e fazer parte da história das pessoas também. Em 5 anos eu desejo estar feliz e realizada.
5: Parabéns. Eu fiz essa pergunta porque não há 5, mas há 7. Eu estava sentado aqui no lugar do Felipe. Quem estava sentado aqui no lugar da Mariana era o Tony Rabelo.
8: Oh!
5: E aí, eu tive uma conversa com o Bruno Daniel na época, o gestor, o coordenador da equipe de esportes aqui da Rádio Bandeirantes 820 AM. E na hora que eu levantei e saí dessa sala, eu falei para mim mesmo: um dia eu quero estar sentado no lugar do Tony.
8: E aqui está.
5: E aqui estou eu. Então,
8: que lindo.
5: Às vezes o exercício de querer, de profetizar a palavra e de buscar, dá muito certo.
8: É,
5: né?
8: Verdade.
5: Então, por isso que eu perguntei onde vocês querem estar há 5 anos, porque, né, o Senhor é o dono da razão e ele é dono de todo o nosso futuro. Mas se a gente também, né, liberar a palavra, o poder da palavra, acontece.
8: É verdade.
5: Desejo sorte para vocês duas. Eu quero ouvir o Felipe também aqui pra gente finalizar o programa, né? Que me revelou que é um cara mais um pouquinho mais do bastidor. E aí eu faço a mesma pergunta daqui 5 anos, Filipão. E aí, onde que você vai estar?
9: Guga, primeiramente gostaria de agradecer você, a Mari, a Ivana, por essa oportunidade que vocês concederam pra gente estar aqui nessa noite. E depois do que as meninas disseram, é impossível falar com tanta profundidade quanto elas sobre isso. Mas espero daqui 5 anos estar trabalhando na área, ser feliz, como a Sofia disse. E poder, claro, ser referência também para outras pessoas, outros universitários que estão iniciando no jornalismo, assim como vocês são, para a gente e para muitas outras pessoas. Obrigado, de verdade.
5: A gente que agradece a presença de vocês. Desejo sorte.
10: Deus acompanha a carreira de vocês. Daqui 5 anos eu quero perguntar pra vocês.
4: E aí?
10: E aí?
4: Deu certo?
10: Deu certo. Um abraço a vocês, meninos. Obrigado pela presença. Aos orientadores de vocês. E que vocês tenham êxito aí na caminhada, né, Ivana?
6: É verdade. E só pra complementar o que você disse, há 2 anos, meu sonho era participar do Bandeirantes Esporte Clube. Lembra que eu contei para vocês? Eu estive aqui, fiz uma rápida participação e saí nesse corredor aqui e eu entreguei. Falei, Senhor, né, meu futuro está nas suas mãos. Seja feita a sua vontade. Isso há 2 anos.
10: Estamos nós dois.
6: Eu queria só ter uma participaçãozinha aqui. Hoje eu sou a comentarista do programa. E olha como que Deus
10: faz. Começa assim, o começo da Ivana foi assim, pequenas participaçõezinhas.
6: Foi.
10: A minha também foi com pequenas participaçõezinhas. A Mariana, ela caiu de paraquedas, assim, tá...
4: Mas era pequenas participações, eu não tinha sido contratada ainda. Do nada, vamos ali pra final do Campeonato Brasileiro da Série B, você vai pro Atlético. Tô indo, Arthur. Vamos agora, tá chegando o Wagner Love. Do nada, como que eu vou? A primeira coletiva ver Wagner Love. Tô lá, te encontrei lá, inclusive, Gustavo.
10: E algo que você falou, e é importante, é relacionamento.
4: Sim.
10: Relacionamento é tudo. No começo do ano... Ela me levou pra trabalhar com ela na TV Serra Dourada. E passou alguns meses, o projeto lá acabou, aí a gente ela... puxou ela pra cá.
4: Tamo pra cá.
10: E então, amizade é tudo.
8: É o famoso networking que a gente fala, né?
4: Então... Mas de coração mesmo, assim, sem talvez tanto interesse, né? As coisas vão fluindo e...
10: Vão acontecendo.
4: Vão acontecendo.
10: Exatamente. Meninos, boa sorte pra vocês então, fiquem com Deus. A você, ouvinte, ainda tem mais participações
4: tem
10: no nosso
4: alô aqui, né? Tem muita participação ainda.
10: Vamos ouvir as últimas então, Zé do Norte.
11: Ivana e Mariana, essa dupla é sensacional. Mariana, Ivana, Goiás tem que pedir clemência. Já que não tem clemência para o Goiás, tem que ir com Clemente. É o que tem de melhor. Agora, vai da cabeça dura do seu técnico, né? Vai ser burro desse tanto. Desculpa a burrice desse treinador. Viu, Ivana?
6: Pois é, como é que um treinador fazendo o trabalho que ele tá fazendo no Goiás, né? Subiu com o Mirassol, foi campeão ano passado e agora, né? Não tá dando conta do Goiás Esporte Clube, aí vai entender.
4: Mas acompanhando a entrevista do Michel ontem, né? Você não conseguiu entender às vezes o que estava acontecendo durante o jogo?

0: que agradecer ele também.
1: Cola nele que ele é um menino bom e diferenciado. Ele tem muito futuro, o Luan, e vocês também. Então, juntem-se a eles, a ele, que vocês vão chegar longe. 7h27. Mariana Rabelo, um beijo.
2: Um beijo, bom final de semana. Sextou, Guga.
1: Você tá de folga, Guga, né?
3: Acabou.
1: Você tá de folga, né?
2: Sextou, Ivana Mamede.
1: Um beijo, Ivana Mamede.
3: Até amanhã, Guga, né? Amanhã. Os amanhã passados, tá, né? Amanhã estão de trabalho, né?
2: Agora, eu vou vir aqui pra visitar princesa, vocês. Trazer um lanche pra passar aí.
1: Agradeço, né? Agradeço muito.
2: Vou te chamar pra jantar lá em casa de novo, Guga.
1: Combinado.
2: Com meu churrasquinho,
1: nossa,
2: tá bom?
1: Tava bom, viu? Misericórdia. Um abraço, nossa, e um beijo, senhora, pros meninos. Um abraço pro Felipe. As meninas vão, eu fico. Em 2 minutos e meio começa o Boleiragem aqui na Bandeirantes Goiânia. Até daqui a pouquinho, tchau.
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0: Em Goiânia, 7:31.
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0: Estamos de volta, tá começando mais um programa Boleiragem na sua Bandeirantes Goiânia, 7 horas 32 minutos, 7h32. Hoje é quinta-feira, dia 27 de agosto, ano 2026. Meu muito obrigado pela sua participação, pela sua audiência aqui em FM 98,7 e também nas plataformas digitais. 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Link Telecom, conexão em todos os sentidos. 7h33 da noite, ó. 62998476110 é o nosso canal de interatividade. Por lá você manda sua mensagem de áudio, participa conosco, participa e resenha aqui na mesa mais farta de debate de opiniões, de ideias e de boleiragem do Brasil. 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
0: Verdade.
2: Fala, Guguinha. Boa noite.
0: Fala, passarinho.
2: Você tá bom?
0: Boa noite, tudo bem?
2: Tá mais tranquilo?
0: Eu tô tranquilo.
2: Você foi fazer exame hoje?
0: Fui.
2: Ah, você tá bonitão hoje, hein,
0: obrigado,
2: rapaz? Não é de costume você andar tão. Você só anda maltrapilho, hoje você tá na estica.
0: É, até às vezes a gente tem que tá bem com a gente mesmo.
2: Bom
0: né?
2: demais. Então hoje você tá bem pra caramba. Boa noite, Wesley. Boa noite ao Joãozão, ao Zé do Norte, à Vitória, a todos os ouvintes. Vamos resenhar, né, amigo? Vamos. Hoje, quinta-feira, amanhã tem jogo do Goiás. Final de semana promete aí uma rodada bacana. O Vila Nova entra em campo. O Atlético é terça, né?
0: O Atlético é domingo.
2: Senhor. Ah, o Atlético é domingo? É o Vila?
0: O Vila também é domingo.
2: Ixi, Maria.
0: E o Goiás é amanhã, sexta-feira.
2: É, então vamos falar muito dessa rodada aí, porque assim, tem previsão aí de vitória de um, derrota de outros, né? Vamos ver aí o que que a gente vai entrar num acordo aqui. Fato é que eu acho que amanhã o Goiás vai, hein?
0: Vai?
2: Eu acho que vai. Mesmo com 90 dias de atraso aí, eu acho que amanhã...
0: Mas é o famoso vai ou vai o racha?
2: Não, amanhã vai.
0: Vai?
2: Amanhã vai. Eu não sei, né? Porque no Goiás não acerto bolhufa nenhuma, bicho. Eu acerto o Atlético, eu acerto o Vila, mas do Goiás eu vou cravar essa gama e não vai ganhar bem.
0: Então se o senhor tá acertando e tá cravando...
2: Não, mas agora do Atlético, do Goiás contra o São Bernardo aí, nós vamos acertar amanhã. Pelo menos uma do Goiás, senão o torcedor do Goiás também vai me bater daqui a pouco.
0: Tá certo.
2: Porque eu tô acertando até o resultado do Atlético, aí chega na hora de falar do Goiás, eu tô peidando na farofa. Então vamos acertar aí que amanhã o Goiás vai vencer bem. Né? E o João já lançou hit. Sabia que o João lançou hit na internet
0: sabia,
2: aí?
0: Eu tava aqui na hora.
2: Pois não, mas você viu as redes sociais? Você acompanhou?
0: Vi.
2: É, cerveja gelada e disco quente. Amanhã tem gol do Clemente. É essa aí. Prendeu com o Sargento Nunes.
0: Sargento Nunes fazendo escola. 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
1: João Batista, Joãozão.
0: Fala aí, Joãozão, tudo bom? Boa noite.
3: Boa noite, grande Gustavo, um abraço pra você, um abraço Wesley, Iago, Zé do Norte, a todos os ouvintes, obrigado pelo carinho, pela audiência. O que nós vamos falar aí hoje?
0: Ah, João, eu te achei meio triste agora, com esse boa noite seu.
3: Esperando você pra comentar sobre futebol. Quer falar o quê? Sobre futebol, cinema?
0: Não, vamos falar de futebol, é claro, né?
2: Você tá com o olho vermelho, dá, parece?
3: Vamos esperar, então, pra gente falar de futebol.
0: Tá bom.
3: Um abração, tá?
0: Um abraço.
3: Tava dormindo. Dormindo que é uma beleza. Meu sonho era dormir. Amanhã eu vou dormir bem, amanhã eu durmo bem.
0: Então tá
3: amanhã
0: bom.
3: E sábado eu vou dormir bem.
0: Amanhã tem Goiás, João.
2: Amanhã tem roça mesmo.
3: Amanhã tem roça.
2: Amanhã é sexta.
0: Goiás que
3: se lasque. Goiás que se lasque.
0: É.
3: Vou trocar minha roça por causa de Goiás. É, eu vou ficar sabendo o resultado segundo, domingo, na hora que eu voltar pra fazer o jogo do Vila. Aí vocês me contam, tá bom?
0: Tá bom.
3: Domingo, À tarde estarei aqui e vocês me falam o resultado. Se ganhou, se perdeu, se empatou, se o Clemente fez gol, se ele jogou, se não jogou.
0: Se o disco estava quente.
3: Se o disco estava quente, se estava ruim, se a cerveja estava boa, estava quente, estava gelada. Como foram as coisas no estádio Aile Pinheiro. Mas até lá, sai Deus, chulé.
0: Então tá bom, a gente vai deixar você tranquilo então. 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Fala aí, Marrom Bombom, boa noite.
4: Boa noite, Gustavo Ramos, Iago Vinícius, João Batista, Zé do Norte, a Vitória. Cara, eu tava ali na academia, trabalhando. Aí passou um Vila Novense. Passou um Vila Novense por mim e falou, ô, motor, obrigado. Eu, oxe, obrigado? Obrigado por quê? Obrigado por você ter motivado o Vila. Falou, agora a onda, agora eles tiram a onda comigo, os Vila Novense. Mas tudo bem, merecido, o Vila ganhou o jogo, isso aí acontece. O importante é que a massa colorada tá tirando onda aí. Vamos esperar o campeonato acabar, né?
0: Você tá ressentido?
4: Não, tô
2: parece
4: não.
2: Que você tá meio parece assim. Parece que você tá meio torcendo contra. Eu senti que não. Você falou assim, vamos esperar o campeonato acabar. O Tigrão vai pra Série A mesmo.
4: Não mexe com isso, não.
2: Vai subir,
4: vai.
2: Ué.
4: Vai, eu tô falando que vai.
2: Vai.
0: Vai mesmo.
2: Então por que que nós vai esperar? Já então, pode comemorar agora.
0: Então olha nessa câmera aí e fala. Não. O Tigrão
2: Vila vai subir.
0: Não, aí, vai estar aí. Na Série A.
4: Pera aí, não é assim não. Era, vamos.
2: Que negócio? Você tá com medo de falar, rapaz?
4: Eles lutam com esse oba-oba, por que que eu tenho que estar?
0: Não, você não precisa de oba-oba.
4: Tem que ser realista.
0: É previsão.
4: O momento do Vila é muito bom. E aí tá buscando um
0: atacante. E o do Atlético?
4: O do Atlético não é muito bom, sim. O do Vila é. O do Vila, ele se achar um atacante, como dizem aí os antigos, varador de gol, aí, meu irmão, aí fica grandão nessa... Porque você sabe que no mata-mata é outro campeonato.
0: Uhum.
4: Então precisa se preparar para isso.
0: Agora em Goiânia, 7:39, 7:39. 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Você participa conosco, deixando a sua pergunta, a sua mensagem, a sua interação. Já que a gente tá falando de Vila, vamos começar com Vila. E aí eu te pergunto, Iago, hoje, ao período da manhã, o Alarcon Pacheco concedeu entrevista. Quando perguntado, questionado sobre renovação de contratos, na mesa a gente tem um contrato do Guto Ferreira que é até apenas o final de 2026. E já se fala em renovação. Você faria a conversa por uma renovação de contrato agora com o Guto Ferreira ou esperaria o final do campeonato?
2: Rapaz, eu esperaria. Eu esperaria, sabe por quê? O Guto tem um salário alto. O Vila tá comprometendo grande parte do orçamento para tentar subir para a Série A. Né? Talvez seja um dos anos que o Vila mais tenha investido e gastado o orçamento aí quase que 100% do ano. Né? Então, o Vila tem que esperar saber pelo menos ali até novembro para saber o que vai acontecer, mas... E se você renovar mais um ano com um treinador aí que ganha na faixa de 300 mil pra você
4: essa
2: pagar o
4: essa frase, quem... Chega primeiro, bebe água limpa, não serve, não?
2: Como é que é?
4: Quem chega primeiro, bebe água limpa.
2: Mas pra entrar no assunto, se você não tiver dinheiro pra pagar, você não vai beber água. Se você não tiver o dinheiro pra pagar ele o ano que vem, como é que você faz?
4: Presta atenção.
2: Não, meu.
4: Quem chega primeiro, bebe água limpa. Apesar que eu acho, esse assunto não pode ser discutido entre os diretores agora. Eu penso que esse assunto, ele pode desviar o foco de alguma coisa. Né? Se você chegar... começa a discutir renovação de treinador e não tem nada concreto ainda, você começa a mexer com algumas vaidades. Então eu penso que esse assunto aí, eu nem deixaria, se eu sou diretor do Vila, se eu tô lá, eu acabava com esse assunto na hora, pra não causar nenhum problema. Agora, se você tem um treinador competente como o Guto, ele tá valendo X agora, certo?
0: Certo.
4: Quando subir, tá valendo 10X. Aí é tarde.
0: Inclusive, eu vou até trazer uma aspa aqui para a fala do Alarcon Pacheco sobre esse assunto do Guto Ferreira e renovação de contrato para TCM Construções. 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Abre aspas para o Alarcon. A gente não tratou desse assunto, mas vou passar um pouco do que a gente entende. Falando enquanto dirigente. A gente está muito satisfeito com o trabalho do Guto e sua comissão técnica. Eu acho que é um profissional que agregou bastante para nós. Nós trouxemos um horizonte bem promissor, um cara que pensa muito positivo, que consegue nos dar essa certeza de que estamos no caminho certo. Com certeza, qualquer esforço que tenha de ser feito na frente, no momento certo, se Deus quiser, com os objetivos alcançados, a gente vai sentar. E acho que a predisposição de todos é que possa haver uma continuidade.
4: Aí vamos pensar, aí é uma resposta coerente, uma resposta de um profissional que não está empolgado com esse momento, mas deixa em aberto. Vamos pensar isso lá na frente. Um acesso pro Vila pode custar aí uns cento e poucos milhões. Com esse dinheiro, você consegue contratar o renovar com o Guto?
2: Ou contratar um melhor, né?
4: Não, eu penso que o Guto, ele
2: cara, eu vou falar um negócio pra você.
0: Eu acho
2: o Guto é um grande treinador pra Série B. Talvez um dos melhores do país. O Vila tá bem servido. O Guto na Série é um treinador comum, tá? Essa é a verdade.
0: Mas aí a gente vai entrar naquilo que a gente tem combatido nos programas anteriores, que é gastar altos salários com treinador. Já.
4: Não, e outra?
2: Não é questão disso, não. É o treinador que conhece a competição.
0: Mas o que custa na competição vale 1.800.000.
2: Não, é assim não. O Jair tá lá, o Jair vale bem menos que isso. A depender do que você vai encontrar. O Mancini valia bem menos que isso quando tava no Goiás. Né? Então não é assim.
0: Mas
2: não
0: é Série
2: assim,
0: B, né?
2: Não, mas ele tá na onde agora?
0: Não, agora ele tá na Série A no Vitória e ganhando perde 1 milhão.
2: Exatamente. Ganha, perde 1 milhão. Ganha nunca.
0: Com certeza.
2: Não ganha.
0: Com toda certeza.
2: Não ganha. Vai por mim, não ganha.
4: Mas eu penso assim, ó. O cara ainda não aconteceu o que tem que acontecer, que é o acesso, certo?
0: Certo.
4: É valorizar, valoriza o trabalho. Lá na frente, ele vai dar uma opção pro Vila. Isso é fato. É fato. O técnico vitorioso, ele quer ficar num clube onde que ele consegue estar trabalhando e as coisas fluindo. Então eu vejo que ele também não terá o mesmo problema que ele teve na renovação com o Remo. Que aí com o Remo foi diferente. O Remo não quis acertar com ele, acabou aí, teve que voltar atrás e procurar pelo Guto. E aí já era tarde, aí não teve jeito. Então é aquele negócio, cara. Não é momento pra esse tipo de assunto agora. Nós estamos aí faltando o quê? 14 rodadas?
0: 14 rodadas.
4: É, não é. Vou falar a verdade. Daqui a pouco eu falo um monte de coisa aí, o povo acha ruim. Então se você começa a tratar esse negócio, dá ciumeira no elenco. Então não fala com isso, não. Eu já vivi momentos aí, vamos renovar com o treinador. Ah, tá dando dinheiro pro treinador, então joga lá, o treinador joga. Eu falo antes de acontecer, então não deixa esse negócio ir adiante, não.
0: 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Trataria desse assunto agora, João Batista, João?
3: De forma alguma. Dá um tiro no pé. Se vivêssemos no mundo perfeito, seria simples, trataria sem medo de errar. Mas o mundo não é tão perfeito assim, né? Tem essa questão da ciumeira, tem vários aspectos que podem acabar prejudicando no meio do caminho. Tem a possibilidade de não subir, tem a possibilidade de subir também, fazer um campeonato ruim em goiano e ser demitido. Então, assim, cara, treinador, você não tem certeza de nada. Deixa eu dar um exemplo pra você aqui. O Vila vinha de 5 derrotas seguidas fora de casa, lembra? E uma vitória em casa. De 5 jogos, 4 derrotas seguidas e uma vitória em casa. Você lembra pro jogo do Atlético, quando perdeu pro Sport? Eu defendendo o Guto aqui, o torcedor do Vila me atacando e atacando o Guto também? Sim. Muitos, mas muitos torcedores do Vila que hoje estão falando bem do Guto, estavam criticando esse gordinho, esse Joãozão, esse gordinho, esse Gutão aí, ó. É, o Guto precisa sair, o Joãozão é moché. Por isso que tá querendo que o Guto permaneça. Quer ver o Vila. Quer ver a desgraça do Vila, porque ele é moché e o Guto, porque ele escala mal, ele mexe mal, ele troca mal, tem que sair também. Torcedor do Vila. Vocês não lembram disso? Há três semanas.
4: Depois, então,
3: aí, aí você vai falar de contrato agora, né? Aí, pra mais um ano de contrato, aí de repente não deu certo o acesso por um motivo ou outro, o torcedor perde a paciência, tem que pagar um ano pro cara ficar em casa. Cara, futebol não é esse mundo da Alice no País das Maravilhas. Torcedor tem sentimento, tem sangue e futebol é resultado. Pra treinador então, meu amigo, se não der resultado, Você já viu o Ha, Ré, Ri, Ró? Rua.
5: Mas aí, agora eu vou entrar vou fazer uma pergunta que entra no si, no campo da suposição. É. Se o Vila não subir, o Guto Ferreira é o treinador do ano que vem?
3: Cara, aí, mesmo se subir...
6: Sim, ué.
3: Entendeu? O momento não é agora. Porque se você sobe, você tem um orçamento definido. Se você não sobe, você tem o mesmo orçamento. Porque depende muito da forma que você ganha e da forma que você perde. Entendeu? Da forma que ganha, não. Quando você ganha, de qualquer forma, já é alegria. Mas quando você perde, às vezes, pode ser traumático. Entendeu? De repente, vai lá e perde pra um ABC, nem tá aqui, mas da forma que perdeu lá pro ABC, você quer mandar todo mundo embora, entendeu?
4: Ninguém presta.
3: Ninguém presta. Agora, eu já vi derrotas, o torcedor aplaudir, reconhecer que o time lutou, que o time entregou, dedicou, mas o adversário foi melhor. Então, depende muito, por isso não é momento agora de ficar tratando sobre isso. Porque de repente não consegue o acesso, pô, mas tem mais um ano de contrato pra ficar com esse cara. Então, assim, não faz isso não. Não faz. Lembra do exemplo do Osmar?
4: Nossa.
3: É, o Osmar...
4: Me veio na cabeça aí.
3: É, teve o problema do Osmar, depois teve problema de premiação, tava tudo organizado, contagem regressiva pro Vila Nova subir em 2008. E deu no que deu. Pênalti que a bola foi pro espaço, até hoje ela não voltou, em 2008. 2008, hein? Perfeito. São 18 anos. Até hoje essa bola tá em órbita, o que o Túlio bateu. Ela tá em órbita, ela já bateu naquela estação espacial, o técnico danificou lá. Esses dias os chineses ligaram aí no Vila aí querendo
4: pegar a bola,
3: que o Vila Nova pagasse lá a estação espacial. Os chineses, os americanos, os russos também, né? Sei lá, aquela estação, né, espacial.
5: É ela que vai passar hoje na frente da Lua e causa um eclipse, pois, né?
3: E a bola do Túlio bateu lá. Se não me engano, foi com o Grêmio Barueri.
5: Foi.
3: Aqui no estádio de Serra Dourada. Tá lá até hoje em órbita. Vira e mexe, ela derruba o satélite da Starlink. É.
4: Foi.
3: Aí ela foi em órbita. O ET já viu ela. Então, assim, e tava tudo certo, era contagem regressiva. Então, cara, futebol é o que esse Moreno aí fala. É melindroso. Não é hora de falar sobre isso. Então, e o Alarcon está certinho, Alarcon. Você usou sua experiência no futebol. Não é momento. Calma, alto lá. Vamos conquistar os pontos, vamos ganhar primeiro, vamos fazer o nosso dever de casa. Depois sim, né? Nós vamos pensar em fazer o elenco, porque, ó, você chega igual aquele energúmeno do que processou o gordinho aqui, lá do Juventude, falou.
5: Cuidado, não, hein? Luquinhas.
3: Ah, mas energúmeno é uma palavra, é só ele procurar no dicionário. Não, se ele não souber ler, depois eu explico pra ele.
7: Ele não sabe, não.
3: Qual o significado de energúmeno?
5: Luquinhas.
3: Né? Então,
5: tá? Luquinhas.
3: O que é Luquinhas?
5: É esse que você tá se referindo.
3: É o Lucas Andrina.
5: É o Luquinhas.
3: Ele, numa entrevista, ele disse com alto e bom som, não, quem disse que esse será o nosso time pra Série A? Não ganhou mais nenhuma.
4: Acabou,
3: hein? Então, uma frase dele... Assim, que já vinha, né, ruim, mas a frase que acabou de detonar tudo. E quem diz que esse será o nosso time pra Série A? Quer dizer, então vem aqui e corre, meu amigo, vem aqui marcar gol.
4: Vai subir você sozinho.
5: 7:50. 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Passarinho me deu um gancho aqui para uma outra pergunta em relação ao Guto.
4: Ah.
5: Para o Iago, o Guto não é treinador de Série A. E para você, motorzinho?
4: É, ué. Para mim é.
5: É?
4: É, ué. Por que não?
5: Não, aí pergunta para o Iago, por que não?
4: Pode ser valorizado, cara. Ele já teve trabalhos na Série A.
7: Foram bons?
4: Cara, não me lembro nesse momento.
7: Então puxa aí para você ver.
4: Não me lembro. Para te falar a verdade, não me lembro. Mas ele já teve trabalhos bons na Série A. Agora... Falar que o cara não dá conta da Série A, eu já não concordo, não. Isso aí é uma...
7: É, mas eu não concordo, aí é opinião, é só chegando lá pra saber, não tem jeito.
4: Se ele pega um time estruturado, um time arrumado, com uma condição, ele vai lutar pra não cair. Que é qualquer time abaixo de Flamengo, de Cruzeiro, de Palmeiras, né? Desses aí que são os grandões. O resto é brigar pra não cair, não adianta. Se você vê esses três times aí na zona de rebaixamento, alguma coisa tá errada. Sempre vai ter um azarão ou outro Mirassol da vida que vai beliscar uma Libertadores. E só.
3: Um abraço pro Célio do Cartório, tá nos ouvindo. Grande Célio, torcedor do Atlético. Ele e toda a família. Tem um cunhado que torce pro Goiás, né? Que vira e mexe, tá lá serrando a cerveja dele.
4: Célio é gente boa. Maurício.
3: Grande Maurício, gente boa. Célio é gente boníssima, né? Sempre conosco aqui. Grande Célio, um abraço aí pra você. Trabalhando até tarde, hein, Célio? Que é um cara que eu gosto bastante, desde mora lá na Vila União não, lá na Vila Alvorada, setor Alvorada, né? Não tem nem Vila União mais, agora é setor União. Não, é Vila União e Vila Alvorada, pros antigos. Negócio de setor, Vila, Vila União e Vila Alvorada. Grande Celhão, um abração pra você e bom retorno pra casa.
5: E pra você, João, Guto Ferreira é treinador de Série A?
3: Ah, cara, esse negócio é muito complexo, né? O que seria um treinador de Série A? Quem já ganhou Série A? É
5: porque às vezes a gente se refere a treinadores e a gente olha, não, esse aqui é de Série A. Não, esse aqui já é de Série B. Por exemplo, Anderson Moreira. É. Hoje ele é um treinador de Série B.
3: É, mas o Anderson já tem muita experiência na Série A. Mas não vive, não vive, porque assim, depende muito do time que vai montar, cara. O currículo do Guto, ele é recheado de bons resultados na Série B.
5: Sim.
3: Então assim, você pode, pelo currículo, pode falar que ele é um treinador de Série B? Hoje ele é de Série B, mas ele precisa ter uma oportunidade na Série A. Hoje ele é mais Série B do que Série A, não é isso?
5: Sim.
3: Porque os grandes feitos no currículo dele são feitos na Série B. Ainda não teve, pelo menos não que eu me recordo de cabeça, se o torcedor estiver nos ouvindo, pode até nos mandar aí corrigir, né? Mas não lembro de um grande feito dele na Série A, ou em um outro campeonato relevante, ou mais relevante do que a Série B. Então, mas precisa ter uma oportunidade. É um cara que merece.
7: Mas já teve aí na Série A.
3: Não, mas fala no time bom. Treinar o Goiás em uma barca daquela lá.
7: Ó, ele teve. A melhor posição do Guto na Série A foi no Ceará, né? Em 2020, 21, onde ele ficou em 11º lugar e conquistou uma vaga na Sul-Americana. Ele passou pela Chapecoense, foi meio de tabela. No Curitiba, lutou contra o rebaixamento e conseguiu, na reta final, escapar. No Bahia, né? Teve passagem curta, isso, ficou muito pouco tempo só para apagar fogo, saiu rapidamente, depois voltou em 21. Ponte Preta, ele teve uma fez só, parte de uma campanha.
3: Só barca também?
7: Só barca. Depois foi para Portuguesa, onde ele teve, né, lá no, isso em 2003, lá atrás, ele teve, salvou do rebaixamento, naquela época daquele caso Everton. E no Goiás, e no Cuiabá, ele entrou nas fases iniciais do estadual, nem chegou a disputar.
3: É treinador de Série B.
7: Tá aí, tá explicado.
3: Só treina time emergente que sobe da Série A pra Série B.
4: Não cair, pô.
7: É. Isso não é demérito pra ele. Ele é um grande treinador.
3: Mas
7: ele é o melhor hoje da Série B.
3: Ainda não fez nenhum trabalho contundente na Série A.
4: Então, peraí, vamos lá. O que tá no Mirassol, como é que é o nome dele? O que tava aqui no Atlético?
3: Mas ali foi um ponto fora da curva.
5: Guanais.
4: Guanais. Série A e Libertadores, velho.
3: Vou falar um negócio pra você aqui, ó. Se o Vila subir, você pode trazer o Guanais. Essa pedra que ele acertou na Lua.
7: Só acerta uma vez.
3: Ele não vai acertar. Não, acerta, não. Mas o Guto pode acertar também. É, ele não acertou ainda. Mas a chance dele essa do Guanais. É, essa do Guanais foi pedra na Lua.
4: E outra.
3: E eu falei, o ano passado eu falava pra vocês que isso. Ó, calma, Mirassol. Já vi o Goiás lá muito mais à frente que Mirassol, onde tá hoje. Futebol é assim, cara. Tem ano que dá liga, tem ano que o negócio acontece.
4: É, exatamente.
3: E esse ano já não tá acontecendo.
4: Você pega um que sempre tá surfando na Série B, mas na Série A dá conta. O Jairzinho, hein?
3: Pois é, o Jairzinho. Não, o Jairzinho é um
7: Jair cara de Série A, ele não é de B.
3: Jair é o de Série A.
7: Ele consegue bons trabalhos lá, ele pega aquele time emergente que tá caindo.
3: É o cara de Série A.
7: E livra o time do rebaixamento. Mas na Série B ele não dá conta.
4: Eu já não vejo.
5: Como não, você subiu o Atlético.
3: Mas esses times emergentes.
7: Mas ele chegou no Atlético. Quando ele chegou no Atlético, como é que já tava lá o Atlético?
5: Só teve essa experiência na Série B.
7: Mas como é que quando ele chegou no Atlético, já tava com
5: 12º.
3: Ele
5: subiu o Atlético.
7: Ele segurou o Goiás na Série
5: A. Ele segurou o Goiás na Série A.
3: Mas ele tava na Série B, no campeonato que na Série B?
5: Ele caiu no Goiânia. Ele foi eliminado pelo Vila e caiu.
3: Jair Ventura.
4: Então, assim, é momento, cara. É a liga. Tem que dar a liga mesmo.
3: Ventura é mais treinador que o Guto, o motor.
4: O Jair?
3: É melhor que o Guto.
7: Por isso que ele tá no Vitória, moço. Tá jogando. Era motor, uai.
3: O Guto tem mais feito na Série B que o Jair. Só que o Jair tem muito mais feitos na Série A e Libertadores que o Guto. Qual Libertadores que o Guto já defendeu?
4: Rapaz, eu não vejo o Jair melhor que o Guto, não.
7: Como assim? O trabalho dele fala.
3: Tô falando currículo, né? Série A, não tô falando que é currículo.
4: Eu não vejo o Jair esse técnico que...
3: Ninguém vê.
7: Só é melhor que o Guto.
3: Só estou falando que os trabalhos dele na Série A são melhores. Você pode pegar os trabalhos do Jair na Série A, praticamente todos são melhores que os trabalhos do Guto.
5: E o Mancini?
4: Agora pega aí, vamos lá, vamos pegar a diferença.
3: Mancini é bom,
4: aí eu te falo. Pega os times que o Jair trabalhou e pega os times.
3: É só reborrer também, Goiás, não
7: é,
3: não. Vitória.
7: É, o Jair Santos, Botafogo, Corinthians, Sport, Juventude, Goiás.
3: Não, mas você pega.
4: Diferença.
3: Não, você pega Goiás, que é ruim, você pega Sport, que é ruim, você pega Vitória, que é ruim.
7: Juventude.
3: Juventude, que é ruim. Motorzinho, no tempo só com as meninas. Eu quero falar um negócio aqui. Rapidinho aqui, porque para aproveitar agora o começo do programa. Nós estamos. Ontem nós apresentamos aqui, não sei se a maioria das pessoas que estão nesse momento talvez não tenham ouvido e talvez não tenham acompanhado nas nossas redes sociais. 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informação. 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
3: 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E aí eu queria mostrar para todos ali os bastidores, né? Como foram os bastidores para quem está nos acompanhando pelo YouTube. Quem estiver acompanhando pelo rádio vai ouvir, mas depois poderá acompanhar aí nas nossas redes sociais, no Instagram, no Facebook, no próprio canal do YouTube, no TikTok, no Kawai, os vídeos aí dos bastidores da notícia com essa turma aí de peso, hein? Com essa turma de peso. Olha lá, coloca aí, Renatão.
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14: Só um minutinho. 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
3: Assim, no rádio talvez as pessoas não tenham entendido, mas depois eu peço que todos acompanhem aí nas redes sociais. Ficou um negócio muito legal, né? Os nossos analíticos, né? Os nossos analistas do jornalismo também, daquele tom de humor, né? Não são apenas bons analistas, também muito bem humorados. 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Nós estaremos transmitindo o novo jornalismo da Bandeirantes, a nova programação, a partir de segunda-feira, dia 31, né, a partir das 7:30 da manhã. 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
5: Ó, coisa linda. 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
7: Deixa eu só dar um recado aqui. Isso é importante, cara. Hoje aconteceu um negócio comigo meio chato.
5: É.
7: Acho que todo mundo sabe, eu falo nas minhas redes sociais abertamente, não tem problema nenhum quanto isso. Se tem uma coisa que eu costumo dar valor é nas informações que eu trago e mantenho sempre a minha palavra. É, mesmo quando a gente tá errado ou quando a gente tá certo, às vezes acontece de você ser processado, isso é normal, né? É um meio que a gente dá opinião e muitas vezes a gente tem que bancar essa opinião. Até aí eu não vejo problema nenhum. Mas hoje me aconteceu uma situação, cara, chato, principalmente com a torcida do Vila. Tô tendo um apreço grande pela torcida do Vila, chegando muita gente nova, né, nas redes sociais, e me elogiando, eu agradeço por isso. Mas me aconteceu uma situação hoje meio chata, cara. E eu gostaria de dividir isso aqui, porque talvez seja uma solução do meu problema, eu vou arrumar problema para muita gente. Porque assim, existe um processo hoje, né, do Lucas Andrino contra a minha pessoa. Ele me processou pedindo uma indenização por eu ter dito algumas coisas que ele não concorda. E esse processo hoje ele foi vazado nas redes sociais. Né? Só que assim, cara, existe uma coisa no CNJ que é uma coisa assim, tem meus dados, né, cara? CPF, meu endereço, meu tudo. E alguns torcedores vazaram isso na internet, né? Esses torcedores vão pagar isso judicialmente, porque talvez deles eu tire o dinheiro para pagar o processo e eu perder pro Andrino. Então foi uma forma que eu encontrei, até de uma manifestação, né? Porque assim, cara, é um negócio pessoal, a Lei Geral de Proteção de Dados, ela tá aí, ela existe. E se essa pessoa acha que fazendo isso ela está me atingindo de alguma forma, talvez ela esteja, porque ela está divulgando meus dados pessoais, né? Isso por lei já é crime, já configura crime por si só. Então mandar um recado para essas pessoas, vocês vão receber uma cartinha aí, né?
5: Já sabe quem
7: é? Sei quem é, eu tenho print dos grupos do Vila Nova, tenho print de algumas pessoas que compartilharam e todas elas serão notificadas, né? E talvez lá no final desse processo, se eu precisar de dinheiro, vou arrancar juridicamente dinheiro dessas pessoas, para que essas pessoas aprendam, né, a não violar o direito da outra. Você não pode divulgar o meu CPF, você não pode divulgar o endereço da minha casa, você não tem direito de fazer isso. O Lucas Andrino tá no direito dele de me processar e é o juiz que vai definir se ele tá certo ou se eu estou errado. Se eu estiver errado, eu vou ter que pagar, não vou? Mas essas pessoas também vão pagar por isso, porque eu acho que é assim, cara, é violar o direito do outro, né? Você não pode entrar, né, nos seus dados pessoais, isso é uma coisa que não existe. Então um abraço para esses torcedores aí, que eles vão receber uma cartinha também.
5: Pessoal, ó, só lembrando, internet não é terra de ninguém.
4: Não é terra sem lei, né?
5: Não é terra sem lei. Então, antes de tentar atingir o próximo, vem com argumento, vem aqui no chat, fala o que você quiser. O Brasil é um país democrático.
4: Deixa eu te
5: o
4: falar.
5: O chat é um espaço liberado para você expressar a sua opinião, mas vazar informações pessoais aí não, né?
4: Eu fiz alguns cursos quando eu jogava futebol, de informática, esses negócios, computação e tal. E nos cursos básicos, a primeira coisa que você aprende, IP da máquina. Você sabe o que é um IP da máquina?
5: É um endereço eletrônico.
4: É o registro. Da onde saiu essa situação? De que IP? Celular também tem um IP. Todo mundo tem uma identidade na rede social.
7: E você sabia que um documento compartilhado em um grupo, a pessoa que administra esse grupo, ela pode responder também?
4: Sim.
7: Porque ela é responsável. Exatamente. Por quem está lá dentro do grupo. Eu tenho vários grupos de esporte, vários grupos de Goiás, e eu sempre costumo fazer o seguinte: a pessoa comete um crime ou alguma coisa, xenofobia, homofobia, geralmente a gente tira essas pessoas do grupo, que eu sei que juridicamente eu posso responder por isso também. Então, esses administradores desse grupo, eu posso até falar o nome do grupo, tem algum grupo aqui, mas rolou em outros grupos, mas um que já vai ser notificado é de um grupo aqui, que é o Vila Novando, Colorados do X. Esse foi um dos primeiros, mas aconteceu em outros grupos, né? O Felipe divulgou, o Pedro divulgou, todos eles serão notificados, né? Todos eles serão notificados, eles vão entender que você não pode fazer isso. Eles não estão violando só o meu direito, eles estão violando também o direito do Lucas Andrino. O Lucas Andrino também teve os documentos expostos. Dentro dessa petição tem o CPF dele, tem o endereço, o telefone dele, né? Tem todos os dados pessoais. Então, né, essas pessoas que fazem isso, saibam que da mesma forma que eu posso ser prejudicado, você também pode, pelo mesmo endereço, que é a justiça.
5: O Danilo tá aqui comentando, Iago, se você perder o processo, o Godoy tá dentro do mutirão pra fazer a vaquinha.
7: Não, o Godoy não paga nem a aposta.
4: O Tiringa tá falando assim, o grupo do Nilton Terra Prometida foi divulgado?
5: Não, tá nessa não, né?
4: O grupo do Nilton não vai cair não?
7: Não, o grupo do Nilton tem gente boa. Cara, eu não tô dirigindo isso a todos os vilanovenses não, é só aos idiotas, né? Esses são idiotas.
4: Então,
7: o cara que faz isso, ele acha que é o seguinte, ele vai fazer isso, né, ele tá expondo a minha casa, ele tá expondo um monte de coisa, e ele vai responder por isso, cara.
4: É porque tem hora que o cara coloca o que ele quer aqui, né, ele ameaça, ele fala um monte de treino, ele esquece que se você vai numa delegacia e registra um boletim,
7: acha
4: o IP dele em dois cliques. Olha, esse IP é essa máquina, é essa pessoa, e nem adianta, irmão, nem adianta. Então pense duas vezes antes de você fazer alguma coisa pela pessoa em rede social que venha colocar em risco a vida de qualquer pessoa.
5: 8:08, este é o Boleiragem, rápida parada, na volta tem um superchat aqui e o motorzinho vai responder aqui o questionamento.
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2: 8:03, 8:03, este é o Boleiragem. Vamos juntos até 9 da noite, trazendo aqui assuntos do futebol, a sua participação e, é claro, muita resenha, muita boleiragem. Inclusive, José Roberto de Souza manda 5 aqui, Wesley. Ué. E aí, a pergunta é pra você. Wesley, conta pra mim, por favor, o que aconteceu com o Atlético contra o Barras do Piauí em 2007? Perdeu o acesso por quê? E quem eram os vendidos?
3: Eu não tava, eu tava fora.
2: Você não tava nesse Atlético?
3: Não,
2: né?
3: eu tava em Dubai nessa época. Eu não participei, não. Mas se eu tivesse participado, eu falaria tranquilamente. Tranquilo.
2: Será?
3: Não, eu não sei, véio. Sério mesmo, eu não estava. Tava não. Lá fora, tava do outro lado do país.
2: Tá certo. 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Lembrando que pela Copa do Brasil hoje tem Grenal. Tem Internacional e Grêmio no estádio Beira Rio, em Porto
3: Copa
2: Alegre.
3: Do Brasil,
2: Copa do Brasil, já temos 10 minutos de bola rolando. Inter 0, Grêmio também 0.
3: Maria.
2: Viram que o pessoal lá no Inter com salários atrasados não concentraram?
3: Rapaz, isso aí vai virar moda. A Ponte Preta só puxou um pouquinho da capivara que vai vir daqui a pouco. É muita gente, tá louco. O futebol brasileiro tá quebrado, pô. Aí vai refletir no mundo inteiro, enquanto não melhorar essa situação aí. Aqui no futebol goiano já tem um monte, você sabe disso.
2: Sim.
3: Então, problemas, se transferbando não entrar de uma maneira eficaz, forte, né? Não tendo nenhuma brecha pra quebrar esse transferban, vamos ter uns clubes aí fechando as portas.
2: Pois é, João, e aí a gente olha pro futebol brasileiro só... Cruzeiro, Palmeiras e Flamengo, que não se fala nesse assunto, salário atrasado, transfer ban. O futebol brasileiro parece estar caminhando aí para um caminho um pouco perigoso, né, João?
4: Pouco perigoso?
2: É.
4: Ele tá sendo gente boa, né?
2: Porque mesmo um pouco perigoso, ainda o Brasil ainda tem muitos representantes, por exemplo, nas fases finais da Libertadores.
4: Ah, mas o povo da Libertadores é mais pobre do que nós, hein? Libertadores, você não pode contar com o povo sul-americano, eles estão em uma situação muito pior ainda do que a nossa. Mas assim, um dia eles disputaram com a gente. Então, você precisa tomar cuidado, porque os salários que estão pagando aí é algo totalmente fora do normal. Futebol não vai dar conta, não vai conseguir. Então, assim, o que está acontecendo no Internacional, no clube tem mais de 100 mil sócios. É um negócio que está acontecendo no Goiás, está acontecendo na Ponte Preta, nos times da Série B, a maioria absoluta. Está acontecendo no Corinthians. O São Paulo também vive uma crise financeira muito grande.
2: Corinthians.
4: Então, cara, é só esperar. A Casas Bahia agora fechou 280 lojas, né?
2: Ixi.
4: No Brasil.
2: Inclusive em Goiânia.
4: Eu acho que é o Habib's que quebrou também.
2: Quebrou
4: que pediu,
2: também.
4: Que pediu judicial lá.
2: Recuperação
4: judicial.
3: Americanas também.
4: Americanas já tem um tempo, né? Mas estou falando duas agora, só essa semana. E aí os clubes de futebol estão brincando de pagar 1 milhão para aquele Gabigol ganhando mais de 1,5 milhão lá no Santos. Para sair do time, não marca nenhum gol, sai do time chutando o banco de reservas.
2: Aliás,
4: então, cara, 1,5 milhão pro Gabigol hoje.
2: A empresa
4: ele há 10 anos atrás, tudo bem, assim, e olha lá. Hoje o Gabigol não vale 200 mil.
3: Aliás, a empresa atrelada ao Neymar ajudou a pagar o transferban do Santos. Deu a baixa nesse negócio aí, ajudou a pagar hoje. É o momento que o Santos vive hoje.
2: Você acha que ajudou ou tá rolando aí uma contrapartida?
3: Não, ajudou, mas depois tira, né? Daqui a pouco tira. Daqui a pouco tira o dele. O povo não é bom pra dar dinheiro pra clube. Nessa situação, do jeito que tá hoje, futebol, não dá dinheiro, não. Ele vai ajudar ali, mas pode ter certeza, vai deixar jogador como garantia, CT, a história do clube vai ficar como garantia.
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3: E outra coisa, eu tô vendo um clube aí que também já tem anos, cara. Se não me engano, tá mais de 5 anos aí. Parece que tá atolado, até o pescoço, São Paulo. Não sai. São Paulo é só brigando por rebaixamento o campeonato inteiro, né? Escândalos e mais escândalos de dirigente. Então, se o São Paulo, que é um clube, né, que foi um clube bem arrumado, exemplo de clube no país, está desse jeito, imagina os outros que não têm a responsabilidade financeira como São Paulo já teve no seu passado.
2: Participações aqui do nosso chat. Paulo Gomes, Santos já é do Neymar, Wesley. Paulo Roberto, São Paulo está assim porque os dirigentes roubaram o clube. Tiringa, o River pagou uma fortuna pelo Almada e foi eliminado ontem pelo Santa Fé pela Sul-Americana.
4: E o goleiro foi bater pênalti, eu acho que é pouco goleiro bater pênalti.
2: Mas é porque chegou na vez dele.
4: Foi lá e meteu uma bicuda, lá bateu um tiro de meta.
2: Mas é porque só tinha ele pra bater.
4: Machuca, arruma um jeito. Machuquei, não tem jeito. Aí, eu não dou conta. É porque... Não, mas isso é moda, sabia? Pode ter sido não, beleza isso aí, mas... no Goiás, lá, Tadeu, chama... Tadeu...
3: Tá, ele tá de volta.
4: Se fosse bom pra bater pênalti, não seria goleiro. Se fosse bom pra jogar com os pés, não seria goleiro.
2: Mas fez falta, hein? Porque na falta do Tadeu, bateu o Cadu, bateu o Anselmo Ramon.
4: São outras ínguas também, que não deveriam nem estar jogando, né? Porque o cara errar um pênalti, ele tem que ser muito ruim de bola. Muito ruim de bola. Eu com 28... deixa eu ver quantas arrobas agora, porque eu emagreci.
2: Ó!
4: 10 arrobas, 150 quilos. 10 arrobas. 150 quilos, eu não erro um pênalti. Pra colocar 10 lá. 10, Guga. Pra colocar Tadeu, Elton Leite, não erro nenhum. Nenhum. Nenhum. E pode ser no sol de 2 horas da tarde.
2: Oi? Danilo Rodrigues. Do grupo da Terra Prometida, o líder é o profeta Nilton. Lá, a mão que bate é a que afaga. Aprendam. José Paulo, eu sou a pessoa que mais critica a rádio pelo fato de não dar o mesmo valor que dão ao Goiás. Mas jamais fui para o pessoal com ninguém. Tem que saber diferenciar a crítica. Sobre essa situação do Iago Vinícius aqui. Dragão de Campinas. O Márcio deve estar no meio.
4: Isso não foi por conta de crítica do Iago, não. Pra fazer sacanagem.
2: Foi
4: mesmo.
2: Molecagem, né?
4: Isso é sacanagem que os caras pensam. Vazou aqui e vou. As críticas que o Iago faz, os caras mandam até dinheiro pra ele, os torcedores da Vila. Agora, o problema é que os caras acham que isso aí é negócio terra sem lei, né? Quer fazer gracinha. Não é nem
3: mas
4: maldade.
3: Vão pagar o meu processo.
4: O cara faz isso aí de sacanagem. É gracinha. Ó, o Brizado sendo processado. Cara. Uma coisa é eu processar o Wesley, outra coisa é eu ganhar no processo do Wesley.
2: Uhum.
4: É processar, todo mundo processa, pode processar todo mundo. O duro é ganhar. Né? Ganhar. E aí você ainda pode perder e ficar com as custas ainda. Então,
3: exatamente.
4: Tem isso, viu, Guguinha? E pra você processar, você gasta uma graninha.
2: Gasta. Boa. Abraçando aqui o Dragão de Campinas, Júlio César Gomes, Adair Oliveira, galera aqui participando, interagindo conosco. Daqui a pouco eu vou partir também pro nosso Fala Doente. Daqui a pouquinho no 629-9847-6110. Eu quero entrar no Goiás aqui para Nossa Senhora Aparecida Lanchonete. 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Não. 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Amanhã o Goiás entra em campo, enfrenta o São Bernardo e eu pergunto ao Iago. Pagaram o povo lá, Iago?
1: Não, moço, esquece esse negócio. Mas jogador do Goiás quiser receber, vai ter que sair do Goiás, é mais fácil.
2: Mas
1: não,
2: é importante, tá doido, Iago. Não.
3: Aliás, acabou de cair uma situação do Ramon, né?
1: Qual?
3: É Ramon, meia, Ramon?
1: Ah, parece que estão trocando uns lotes lá pra pagar a dívida.
3: 1.700.000?
1: Né? O Goiás negou, viu?
3: Não deu, não?
1: Eu soltei e o Goiás negou, mas vamos ver
3: lá
1: na frente.
3: Você que falou, né?
1: Eu não costumo errar muito, não, mas se errar também, eu venho aqui, peço desculpa, tá tudo certo. Mas eu acredito muito na minha informação, vamos esperar lá na frente. Pra ver que se realmente esses lotes não vão parar lá no nome do Ramon, né? Vamos ver, vamos aguardar. A única coisa que ele vai ter de bom do Goiás vai ser esses lotes. Homem ruim.
4: Ramon foi campeão, moço. 2012.
1: Bem, pô. Só fez o gol do título. Mais nada.
2: Campeão 13 Goiânia, também, ele foi titular.
4: 13 jogou bem.
1: Saiu daqui.
4: Ramon era bom, moço.
2: Ele saiu em 14.
3: Série A, ele foi bem, eu
4: Iago. Foi bem na Série B, bem na Copa do Brasil, bem na Série A.
2: Ele em 13 quase levou o Goiás pro Libertadores. Era o meio dele.
3: Jogador tinha aqui que ele não saiu.
1: Jogador que dominava a bola de canela, mestre.
3: Não saía de uma balada aqui.
1: Cintura dura.
2: Pois o Ramon era bom.
1: Não gostava.
2: Eu lembro.
1: Não, perto do que nós temos hoje, ele era craque.
4: Ramon nem lembra, o Iago nem lembra
3: não
4: do Ramon.
3: Sabe quem que é o Ramon, moço?
2: Você lembra, que o meio de campo era Ramon e Hugo? Nossa, torcida do Goiás odiava o Hugo.
3: Hugo, esse Flamengo, né?
2: Não, esse São Paulo.
1: São Paulo.
3: Esse Moreno. É esse mesmo.
2: Mas ele resolvia. E hoje o povo morre de saudade do Hugo.
1: Mas você olha lá, você tem o Cadu ruim. Você tem o Pedrinho. Como é que você não vai sentir saudade, moço? Você pode pegar aí, ué. Você sabe de quem que eu tenho saudade? Do João Magno.
3: Não, fala isso não, Iago. Ah,
1: mas com quem tem Cadu ruim, meu amigo?
3: Você tem saudade do Alano.
1: Perto do que nós temos hoje?
4: O Internacional não deu nem um chute no gol ainda, nem pra fora.
1: Nem vai.
3: Mas vai
1: contra. Só vai chutar contra.
3: João, é aquele negócio, só vou chutar. Não deu não.
2: Mas
3: deu
2: é
3: não.
2: Grenal, monstro. Um Grenal lá, o povo
4: não, dá. Você entendeu? O Grêmio chutou 5 vezes na casa do Inter. O Inter não deu um
3: chute. Vai passar o carro.
4: Não, chute nem pra fora, Gugu. Não chute pro
3: melhor,
4: gol.
3: Melhor jogo pra chamar atenção é no clássico. Vai por mim.
1: Oi, ih, tá chegando o clássico do Goiás, então. Lascou, então. Se for clássico, o Goiás leva uma tunda do Vila lá no Ovo. O tamanho do Brasil.
4: Goiás não é clássico, não. É, joga na Serrinha.
3: Serrinha não.
1: Ele joga no Oba, filho.
4: Ele perde na Serrinha, não é clássico, não. Perde na Serrinha, gosta de perder em casa.
1: É. Ah, então tem um padrão. Agora é um padrão diferente.
3: É pra mostrar pra todo mundo, entendeu?
1: É tipo assim, você vai apanhar na cara, mas é em casa.
2: Vai apanhar perto dos seus
4: aí o povo fica com quando você quer fazer sacanagem, clássico geralmente não mostra sacanagem, porque você perder é normal. Você aprenda isso, gordinho, porque assim, ó.
1: Mas você perder de 4,
4: não, mas não vai perder. Olha aqui, ó. Você perde de 4, de 5, é pra time ruim. Time ruim, aí você chama atenção. Você perder de 4 hoje pro Vila Nova, perdeu o Vila Nova, é muito melhor que o Goiás. Pronto, ganhou, foi lá. E aí, não dá vai todo mundo enaltecer a vitória do Vila, a goleada do Vila, e ninguém vai ficar lá lamentando a derrota do Goiás. Só menos os torcedores. Agora, perde de 4 pro São Bernardo. Uhum. Ou perde de 1-0 pro São Bernardo, pra você ver. É. Entendeu? Aí o recado é bem dado, não é?
1: Será então, que vem recado amanhã, João?
4: Ai, não sei. Você que tá falando aí, esse negócio de que tá chegando aí, não sei como tá a situação lá. Tomara que o Michel tenha conseguido aí restabelecer a ordem lá, eu fico com pena do Michel, mas, né, tomara que os jogadores se empenham amanhã, não fique aquele toquinho de lado, aquele jogo lento, previsível.
1: Eu vou assistir o jogo, sabe, do jeito amanhã?
4: E assistir o jogo do Goiás dá raiva. Dá raiva, dá sono. E aí as pessoas chegam no... Ah, mas jogou bem, tal, vai.
3: Saída de bola do time eu já percebo se o cara quer ou não. Primeira saída de bola, o que eles
4: cara
3: fazem?
4: Pega a bola, joga lá, putado.
1: Amanhã o negócio é o seguinte, mesmo, você pegar a bola e dar o chutão pra frente, porque os três que tiver na frente amanhã, eu tenho quase certeza, existe uma possibilidade pequena do Rato ser titular, fiquei sabendo isso hoje. Pra mim, eu tava escalando aquele trio que o João já deu a letra pro Michel. Jean, Cadu Bom e também o Felipe Clemente já titular. Existe uma possibilidade do Rato jogar, agora eu não sei se o Rato poderia entrar, né, no lugar desses atacantes, ou no meio, no lugar do Lucas Lima. Aí saber, né?
3: O dentro no lugar do Lucas Lima, hein?
1: Foi, seria interessante. Sempre. Mas aí você jogaria como? Você sai o Lucas Lima, entra o Rato. Pronto. Com três atacantes?
3: Não, é, ué.
1: É bom, hein?
3: Luquinha não vai, né?
1: Não,
3: é Felipe Machado e Lourenço.
1: Felipe Machado, Lourenço e Rato.
3: É, ué.
1: Rapaz. Você
3: pode sair da frente.
1: Quem sabe, hein?
3: Felipe, aqui é uma cerca. Você não vai passar daqui, não. Você passar daqui, você toma choque. Protege a defesa e deixa os caras.
1: Sabe o que eu tô sentindo falta, cara? Eu tô achando o Felipe meio na marcação dos últimos jogos. Ué,
3: tá,
1: você já viu que nem cartão ele não tá tomando mais?
3: Ele tá no seca Lourenço.
1: É, só fica ali, já vai.
3: Vou ali, pego, toco, me posiciono.
1: Por quê? Por que esse seca Lourenço? Você que foi jogador.
3: Seca Lourenço é porque não tá pingando, irmão.
1: É?
3: É, ué.
1: É o faz
3: pingar,
1: me rir?
3: Se pingar, eu abro a passada.
1: Dá carrinho.
3: É, ué. Desse jeito, rapaz. Eu canso falar isso, só que eu incomodo. Povo.
1: Não, mas eu concordo. Eu reparei, cara, o Felipe Machado era um cara que praticamente todos os jogos tomava cartão, o Vieira expulso. Ele não faz nem falta mais.
3: Outra coisa, o cara chega na linha de fundo, pá, ele olha, tá livre, né? Volta a bola pra trás.
1: Ah, eu vi algumas umas coisas assim também.
3: Não.
1: Aquele cara que dribla todo mundo não chuta pro gol. Tá aberto o gol. Quem que você tá vendo fazer aí, Muta?
3: Eu estou vendo um monte.
1: Mas principal.
3: Não, principal, cara. É.
1: Que vai na porta do gol. Lucas zagueiro
3: Lima.
1: Abre.
3: É.
1: Lucas Lima. Exato. Ele volta a bola pra trás.
3: Ele roda igual enceradeira.
1: Não, ele tá parecendo aquele peão do baú, você lembra?
3: Quando pingar, você vai ver o cara chutando em gol. E vai, e põe assim, comemora com... Ah, nem dou conta, não.
2: 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Tá no ar o Fala, Doente.
5: Alô, é com você. Alô, torcedor.
6: Galera do boleiragem, Thiago, Joãozão, Guga, Motorzinho, Meneghel aqui de Londres falando.
2: Fala, Meneghel.
6: Passando para dar o parabéns pela entrevista ontem.

0: eu vejo um futebol diferente, né? Porque hoje eu tenho como acompanhar e tem quem me ensina, né? Que é os doentes aí do boleirão, Joãozão, Motozinho, Brizalho. Hoje eu sou um cara que eu posso falar que eu entendo um pouquinho de futebol. E hoje o Vila é a maior potência. Do momento, a maior potência se chama Vila Nova Futebol Clube, o maior do Centro-Oeste. Boa noite a todos e Vila!
1: Abraço, ouvinte, obrigado pela participação. Solta aí mais outro.
2: Fala, galera do Boleiragem, boa noite. Bom, entrando nessa discussão aí, renovação de contrato no Tigrão, eu também acho que o Vila Nova pode esperar o desenrolar o campeonato para renovar com o Guto. Acho até que o Guto não está preocupado com isso, porque assim como no Remo, ele subiu e não ficou, né? E eu acho que o Vila vai fazer uma boa proposta para ele ficar na Série A. E ele, conhecendo todo o grupo, a diretoria, tudo, ele fica. Eu acredito que ele fique, sim. E em cima do orçamento que vem no acesso, o Vila pode melhorar também até as condições, já tendo a garantia que vai jogar a Série A. Então, não podia ter pressa, não. Uma coisa de cada vez. O Tigrão vai subir, hein? Abraço.
1: Um abraço, obrigado pela participação. Roda mais aí, Zé.
3: Um abraço, boa noite. Aqui quem fala é o Juninho. Tô aqui, né, rodando aqui no meu aplicativo aqui, escutando vocês aqui. Joãozão, o famoso cintura de ovo, cabeleira. Iago Brizado, revelação, né? Pode-se dizer assim, né? Revelação do ano. Sou vilanovense e admiro esses caras aí, tudo aí. Wesley.
4: Opa, irmão.
3: Motorzinho, de vez em quando pega no pé da gente, mas.
4: É isso, mano.
3: Menino bom. Um abraço pra vocês tudo. O Iago acabou de falar aí que o Guto não tá na prateleira de cima, cara. O Guto não perde nada pro Mancini. Não perde pro Jair, não, cara. Ele tá na mesma prateleira ali, ó.
5: Tá. Por isso que não tá na Série A jogando Libertadores.
3: Mas um erro do Remo ano passado foi ter mandado o Guto embora. Agora tá pagando lá, ó. Mas o Guto é sim, cara, da prateleira de cima. Né? Igual o Jair Ventura, o Rafael Guanais, sei lá, aquele cara que tava no Atlético e agora tá no Mirassol, não sei se ele tá lá ainda.
4: Aí.
3: Mas ele é da prateleira daqueles caras ali, tá na Série A. E vai muito do elenco mesmo, né? Boa noite aí, galera.
4: Boa noite, meu filho.
1: Boa noite, valeu.
4: Valeu demais.
6: Ai, meu Deus do céu.
7: Fala, galera do Boleiragem.
4: Yeah.
7: Que é o Guilherme Paes, moro aqui em Évora, Portugal. Sou torcedor do Vila Nova.
4: Isso, hein?
7: E aqui em Portugal só dá vermelho, só dá Tigrão.
4: E Benfica.
7: Todo mundo que eu conheço torce pro Vila Nova. E queria dizer que ano que vem o Vila vai estar na Série A. E se o Vila subir, não cai mais. E queria falar pro Periquito Brizado, pro Iago, me desbloquear no Instagram. Porque
4: boa, não, não pode desbloquear, não.
6: Obrigado.
7: E eu gostava muito de acompanhar ele, gosto muito de acompanhar o
4: agora
7: Boleiragem
4: vou te desbloquear.
7: Todo dia.
4: Desbloqueou o cara.
7: E falar pro Iago me desbloquear, que o único defeito dele é ser moché.
4: Oh,
7: um abraço aí pra todo mundo.
4: Que
7: pro Gustavo Ramos, amigo meu.
4: Valeu.
7: Um abraço também pro Joãozão.
4: Abraço.
7: O motorzinho atleticano.
4: Valeu, irmão.
7: E também pro Milton, que não tá aí hoje, né?
4: Milton foi fazer um tratamento.
8: E foi renovar as baterias.
1: Deixa eu só trazer.
4: Foi comprar uma bateria de lítio.
1: Deixa eu só trazer a situação do Guilherme Paes. Ele me revelou que lá na. Em Évora, lá em Portugal. Agora é meia-noite e 33.
4: É, são 6 horas a mais.
1: Ele gravou esse áudio e foi dormir.
4: Sério,
1: porque ele queria participar, mas por conta do horário que ele levanta lá.
4: Vou te desbloquear. Vou entrar aqui, eu vou te caçar.
8: Caramba, isso tudo aí é que tá bloqueado, Iago.
4: Rapaz, eu não sou obrigado, não, moço. Eu quero ficar escutando ele me xingando, eu bloqueei todo mundo.
8: Bota aí, Guilherme Paes aí, desbloqueou o cara.
4: Vou desbloquear esse homem.
1: Aí ele me procurou e falou assim: Guga, eu vou mandar uma mensagem, eu vou gravar. E aí eu não consigo ficar até o final porque eu preciso dormir, porque eu levanto muito cedo. Mas pede pro Iago me desbloquear. Eu gosto tanto dele, apesar de ser moché.
4: Eu vou descobrir aqui. Eu vou achar esse homem aqui, mestre. Tem uma luta pra achar
1: ele,
4: aqui.
1: Ele é gente boa. Tem uma página no Instagram com o nome dele. Ele é humorista. Ele faz vídeo lá em Portugal. Gente boa. Torcedor do Vila. Guilherme Paes. Um abraço, Guilherme. Obrigado pela participação. Solta.
9: Ô, turma da boleiragem. É o Pedro Varanda aqui do Jardim Tiradentes.
4: Fala, Varanda.

0: olha aqui. Ah. O povo fala que vai haver eleição no fim do ano. E será que é eleição mesmo ou é igual aquele que engana o povo todo ano, que põe quem eles querem? Se haver eleição, a gente já tem um candidato, que é o Diogo Crossara, viu? Aí, um abraço pra vocês.
1: Você tá no lugar errado, Varanda. Eu pensei que você tá falando.
2: O Diogo Crossara é o da oposição. Ele tá falando da eleição do Goiás. Não vai ter, não.
1: Ah, é?
2: Lá não tem, não.
3: Lá é nomeação.
1: É aclamação.
2: Lá, Varanda, se o presidente do conselho, que hoje é presidido pelo senhor excelentíssimo presidente,
3: mandar
2: Paulo Roger
3: Pinto, caramelo.
2: Se mandar votar no senhor, o senhor será o novo presidente do Goiás.
3: Rapaz, eu vou falar pra pessoa, manda votar em mim, pelo menos uma briga com os três ou quatro. Aí eu tentei entrar lá como sócio, os caras me cocou, ué.
2: Paulo Rogério não deixou?
3: Paulo Rogério não deixou?
1: Eles criaram uma lei.
3: Bicho, Paulo lei Rogério... anti-brisado.
2: Bicho, Paulo Rogério não deixou o brisadinho ser.
3: Vida uma égua.
1: Brisadinho.
3: Vida uma mãe, um bicho.
2: Paulo Rogério... Isso porque o Paulo Rogério fala que gosta dele.
1: É.
3: É só se ele não gostar. Muito amigo.
2: Eu gosto mais dele. Não. Ele é gente boa.
4: Às vezes ele gosta dele longe, né?
3: É, eu também tô achando.
1: Ele aqui dá problema.
2: Ô Rogério, libera o cara lá pro cara ser sócio. Bicho, sócio não vale nada em lugar mesmo.
3: Eu prometo que eu...
2: Sócio dá, só paga, rapaz, não tem direito a nada.
3: Os caras é tão piada que teve um conselheiro que ele tava falando de mim mal de um grupo. E eu sou o cara do confronto, eu sou o cara do combate. Eu não gosto do cara falar de mim e eu ficar... escutando, não. Sim. Aí ele foi num grupinho lá e conversou lá umas 9 horas lá. Me xingou e darará. Eu peguei o telefone dele e falei: cidadão, faz o seguinte, tira o meu nome da sua boca. Meu nome não é osso pra estar na boca de cachorro, não.
1: Não, isso, não.
3: Falei pra ele. E não adianta você ficar falando mal de mim, não, porque você tem teto de vidro.
2: Pro Edu você não falou nada, né?
3: Não, pro Edu falei também, tá aí o
1: vou Rodrigo. Diminuir sua texto.
3: Pode diminuir, que eu tô bravo.
1: Você tá demais.
3: Moço, eu caguei nele. Sabe o que ele fez? Não me respondeu. Me xingou lá no grupo, esse bandido. Aí foi no conselho lá, chegou lá na frente. Aí ele ficou bravão lá no conselho, levantou.
1: Ficou grande.
3: Pegou no microfone lá, desse jeito. Pegou e falou assim: teve um vagabundo aí que me ameaçou. Ameacei não, só mandei ele tirar o meu nome da boca dele. Me ameaçou e eu fui na delegacia. Eu tô até hoje esperando o delegado ir lá em casa me buscar. Que eu vou processar ele, que ele me ameaçou. Rapaz, não falei um A pra ele. Ih, mas latiu, falou até 11 horas.
2: Mas assim, a pergunta que não quer calar. O Paulo Rogério te desbloqueou?
3: Não, moço, eu sou bloqueado há muito tempo.
1: Ele liberou
3: Paulo
1: Rogério.
2: Vamos fazer uma campanha.
1: Vamos.
2: Ô, Paulo.
1: Libera
2: o Brisado,
1: mesmo. Paulinho, libera o Brisadinho.
2: Não, Paulo, o que você tem contra o Brisado?
3: Eu já sou sócio, já.
2: Você virou ou não virou sócio?
3: Não, eu já sou sócio.
1: Já, pagou?
2: Sócio de quem? Do
3: 56,
2: do
3: não, 56J, pode puxar lá.
2: Da do Itaiangá?
3: Lá do Goiás.
2: Você é sócio do Itaiangá? Do
3: 56J.
2: Tinha um Raid Sol, tinha um Raid Sol. O Jockey Club.
1: Lá.
3: 56J.
4: Inclusive, o Policarpo na entrevista falou que vai abrir o sócio Tigrão do Iago.
2: Aí, você não faz aí.
3: Não.
2: Faz o sócio Tigrão.
4: Faz o sócio Tigrão, Iago.
2: Lá você pode virar até conselheiro.
1: Iago, no Tigrão.
4: Você vota pro presidente.
3: Mas deixa eu falar um negócio pra você. Se eu fosse
2: com o
3: Hugo, se eu fosse escutar.
2: Você tem o estilo de Vila Novense, cara. Você tem que sangue dos olhos.
1: Você acha.
2: E lá o conselho do Vila vai te tratar bem.
1: Iago, vai, mano.
3: Faz na cabeça, não.
1: Vai.
3: Gosto muito do
2: aqui, ó. O Paulo Rogério não te perdoa. O Policarpo já te convidou.
1: Vai pra onde
2: o povo gosta de você.
3: Eu gosto de ser maltratado. Eu sou masoquista, então vou continuar.
4: Lá. Acaba com o nosso gordinho aqui. Lá no Vila o pessoal ama ele.
3: Pois não, não, mas não é assim não, viu? Ah, lá não no Serra Dourada, lá juntou o
4: mas
3: povo do Vila.
4: Naquela época
1: você tá no microfone de respeito.
2: Olha aqui, ó.
3: Não, vou guardar aquela
2: olha
3: mágoa
2: aqui,
3: pra sempre.
2: A partir de amanhã nós vamos fazer uma campanha. Paulo Rogério Pinheiro. Perdoa o Iago.
1: Perdoa
2: o
1: Iago.
2: Paulo.
3: Que maldade.
2: Que isso.
1: Você não pode fazer isso.
2: O gordinho tá
3: magoado. O povo fala lá que não foi o Paulo, não. O povo fala que foi outros caboclos lá, Júnior.
2: É?
3: Diz que foi outros conselheiros lá que pediu pra botar essa
2: lei. Mas o Paulo Rogério. Ele tira do conselho, é quem pediu pra um negócio desse, se ele quiser, ué. Ah, ô Paulo, libera o grisado aí, bicho.
3: Ah, Maria.
2: Não, se o Paulo ligar pra você agora. Pode vir, Iago.
3: Vou mandar ele pra
2: não, não, não, não, não, não. Não
3: tô falando pra
2: então
3: você.
2: Vai pro Vila, então, pô.
1: Não.
2: Vai pro Vila, tem Tigrão de
3: não, rapaz.
2: Vamos lá pro Watson, Tigrão de
3: não,
2: que não tem conselho, tem conselho lá na Atlético. Não tem lá, é SAF, né? Lá só tem o Valdivino, o Watson e o menino da empilhadeira e o Jovair. Mas vamos pro Vila. Vai pro Vila.
3: Sai fora.
2: Vai pro Vila, mestre.
3: Vai você, rapaz.
2: Ah, Vila. Eu vou pra roça.
3: Eu gosto do Vila, eu gosto do Vila lá, só pra comentar sobre o Vila Nova, mas com torcedor não dá, né? Tem meu time do coração.
2: Não, mas não é torcedor, não é conselheiro.
3: É, conselheiro. Pior,
2: mas você tá doido?
4: Lá no Goiás tem conselheiro flamenguista.
3: É uma boa. A melhor forma, você lembra? Você já viu ali as táticas de guerra, né? Como é que funciona?
1: Sim, sim.
3: Primeiro você tem que entrar e meter o cavalo de Troia, não é?
1: É.
3: Lá de dentro é mais fácil, né?
1: É.
3: Vamos pensar nessa proposta
4: não,
3: aí.
4: Essa mulher
1: vai entrar disfarçado.
4: Não, melhor você ficar
2: Hugo,
4: fora,
2: agora,
4: então.
2: O Hugo agora é presidente da Rotam.
3: Hugo é meu parceiro.
2: Vai com essa proposta. O café com o Hugo você não foi tomar até hoje.
1: Tá te esperando lá.
3: Não, rapaz, eu não fui porque você não me libera.
2: Eu?
4: Tá liberado.
3: Se liberar amanhã, eu vou lá tomar um café com o Hugo.
2: Ah, Hugo, ele não foi agora, a culpa é minha. Tá certo.
4: Outro dia ele falou assim, vamos, Guguinho, eu vou. Aí eu falei, não, vamos. Aí eu tô pensando, cara,
3: você já pensou assim, deixa eu te contar uma história aqui.
2: Rota não tem cavalo, não, né?
1: Não.
2: Mas tem muita viatura lá. Bicho, podia chegar lá com umas 20 viaturas pra vocês lavar as viaturas.
3: Deixa eu te contar aqui a história. O Guga vai, vamos lá, Guga, não, vamos passar lá, nós dá uma ida lá. Aí eu, não, vou lá então, vou lá. Rapaz, já foi umas 3 vezes que eu marquei de lá, porque, sabe por quê? Os caras lá da Rotam são tão brabos, moço, que eles pegaram. Quando o Hugo tava na Rotam, eles pegaram o Hugo, botaram no helicóptero, virou ele de cabeça pra baixo. É. Chegar lá, meu amigo, vocês fez isso com o cara na época, era tenente, o que vocês vão fazer comigo? Vou o quê, mano?
2: Mas só lavar umas viaturas, não faz mal, não. Vamos levar o sargento Nunes lá também, pra eu colocar pra lavar umas viaturas, pra ele começar.
1: Vocês falaram de negócio de jogador é uma praga, não tem jeito. Tem um jogador famoso, conhecido. Tava lá numa concentração ali pros lados ali do Vila Nova, aí a polícia passou, ele ficou assim, ó, ué, e se escondia.
3: Não.
1: Aí a polícia
3: passava. A polícia passava?
1: Passava. E ele ficava, ué. Rapaz, teve uma hora que essa polícia catou ele, colocou ele em cima do camburão, agora você vai ficar gritando aí.
3: Virou a sirene. Deu uma volta, não? Ah,
2: jogador
3: deu,
2: é bicho do cão.
1: Jogador é bicho do cão, moço. Subiu na sirene, os caras filmaram. Na época não tinha rede social.
3: Quem que é esse, moço?
1: Era o goleiro. Posso falar, não, pô. O goleiro é conhecido. Ele mora aqui.
3: Não, moço, conta o nome. Já passou,
1: aí,
3: moço.
1: Ele botava em cima da sirene, ó, do negócio da polícia, ficava assim, ó. Ué!
3: Giraflex.
1: Dando volta no quarteirão.
3: Não, é do futebol goiano?
2: Eu moro aqui.
3: Então, é o Márcio.
2: O Márcio não jogou lá,
1: não. Não, jogou no Vila.
3: Ah, no Vila?
1: No Vila, é.
3: Rapaz, vai ter que subir quem é esse goleiro.
4: 8h41, vôlei
2: e volta. Vamos pro comercial, né?
4: Vamos.
2: Mas Paulo Rogério, perdoa o...
4: Paulinho.
1: Brizadinho.
2: Paulinho, perdoa o Brizadinho. Brizadinho, se ele te ligar agora.
1: Você atende.
3: Não tem papo Paulo Rogério, não, mestre.
2: Não.
3: Não conversa com ela, não.
2: Não tem.
1: Tá magoado.
2: Cara, mas que coração duro. De...
4: Coração já peludo.
2: Já ouviu aquela música do Zé Rico?
3: Coração. Tá.
2: Zero papo.
3: De pedra. Cidadão.
2: Pode ser assim, não, gordinho.
3: Mas para de ficar falando o nome desse povo, daqui a pouco eles mandam processar eu de novo.
2: Não, o Paulo Rogério. Ah, nossa, se o Paulo Rogério mandar processar não, você, aí acabou. Não. Aí até eu vou ficar com raiva do Rogério.
3: Aí eu vou...
2: Não, uma coisa é te bloquear lá no conselho, como sócio, que eu até avalizo. Mas a outra coisa é de processar.
3: Você sabe quem achou mais bom de eu não entrar lá?
1: João
3: foi o que achou mais bom filho da mãe, mano.
2: O quê? Que esse bobo vai fazer lá dar 30 mil num título?
1: Meu Deus,
2: 10 mano. Mil por mês.
1: Ele precisa trocar o carro. Ele precisa trocar o carro.
2: Foi moço, vai comprar pneu, vai pra churrascaria.
1: Ele ia vender o carro
4: faz
1: dele.
4: Faz uma viagem.
2: Faz uma viagem.
1: Iago.
2: Mas o Paulo Rogério tem que perdoar o Iago.
4: Mas ele vai perdoar. 8h42, deixa eu ir, porque senão quem não vai me perdoar é o nosso do Norte. Vai.
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4: Estamos de volta, 8:46. Este é o Boleiragem. Vamos juntos até 9 horas da noite, trazendo aqui muita informação, muita resenha para você. 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The Leite, puro como deve ser. 8:47, informação de agora. Guarani de Campinas procurou o Atlético para discutir um acordo pela saída do Léo Tocantins e a chegada dele no Bugre.
3: Nossa, que negoção, hein?
1: Pode ir.
4: Guarani que tá.
3: O Atlético tá agradecendo a Deus.
1: Que dia que ele chega lá?
4: Guarani que deve disputar o quadrangular final e o Léo Tocantins não
1: reforço
4: tá sendo aproveitado.
1: Guarani,
4: aqui.
1: Pode ir.
4: É.
1: Bom jogador. Vai. Vai ajudar muito o Bugre. Eu joguei lá, você sabe, né?
4: No Guarani, com o Pagnussá, inclusive, né?
1: Foi, eu e o Pagnussá, nós chegamos na semifinal do... Semifinal? Não, Foi, perdemos pro Santos.
4: Só que um acerto agora depende se o Guarani avançar pro quadrangular. Se não avançar, nada feito.
1: Não, eu vou estar torcendo pra esse bugre, hein? E vai jogar contra quem?
4: Eu vou pegar aqui.
1: Vê aí que aí nós vamos ter uma notícia boa, se ele vai.
4: É que isso, o Léo Tocantins foi tão ruim assim?
1: Moço, gente? O Watson encabulou que ele era bom jogador.
2: O Watson falou que o Churinho era bom, hein?
1: Aí ele falou.
2: O que ele fez, né? Ele tirou uma bola defensivamente, de você não viu? Uma bola com cabeça.
1: E aí ele ficou com essa. Não é que em um jogo ele fez uma boa jogada lá e deu a vitória pro Atlético?
4: Brusque, líder do campeonato.
1: Brusque?
4: É.
1: Vai ganhar.
4: E inclusive quem comanda lá, inclusive pra próxima rodada, já é Humberto Loser.
1: O Guarani?
4: É.
1: Leva, Loser. Pode levar que vai te ajudar.
4: Tá bom.
2: Na série C ele joga.
1: Joga.
2: É o tamanho dele.
4: Do Léo Tocantins?
2: Isso.
4: 8h48. Ó o Eduardo Liber. Churras da reconciliação lá na roça do Joãozão. Iago e PRP, essa amizade vai voltar.
2: Não, mas a amizade ela existe aí.
4: Ela existe.
2: Tá um pouco... a única coisa que o Paulo Roger tem que perdoar é a questão do título. Porque o dinheiro dele tá guardadinho ainda, até hoje. Ele vai me perdoar um dia, eu compro. Aliás, comprou, ele comprou, né? Agora ele quer registrar, né?
1: É.
2: Que é igual uma terra, você faz escritura. Ele fez escritura, ele só não registrou.
1: Pagou?
2: Pagou.
1: Pago.
2: Tá lá ainda.
1: Tá lá?
2: Mas, olha, vamos dar um jeito do Rogério arrumar estranho.
17: Ele vai pagar registrar pra mim o resto agora.
2: É, não, o Rogério vai. Rogério.
1: Libera aí o Iago.
2: Libera o Iago aí, Rogério.
4: J Pessoa, disco estragado, cerveja quente. Goiás não ganha mesmo com a volta do Tadeu e a chegada do Clemente. Não,
2: é bom, mas agora, ó. Como que é o nome dele aí?
4: J Pessoa,
2: se eu fosse você, mesmo você não sendo torcedor esmeraldino, iria amanhã pro estádio Ailê Pinheiro. Você vai tomar a cerveja mais gelada de Goiânia.
17: Comer o torresmo.
2: Você vai comer o melhor torresmo, né, de Goiânia, que é feito lá pelo Beto's Bar.
1: Oi,
2: e você vai comer o melhor disco de Goiânia, que é feito pelo meu amigo Gilmar. Então não tem erro. O jogo é detalhe. Mas se você gosta de cerveja, de uma boa, pode levar sua namorada. Se for namorado, pode levar também. Não sei qual que é a sua preferência. Fica à vontade. O mundo hoje é eclético. Isso. Pode ficar à vontade. Mas vai lá conferir pessoalmente. Depois você conta pra nós aqui na segunda-feira. Né, Iaco?
17: Né.
2: E outra coisa, não é só um tipo de cerveja, não. Lá tá igual o carro chinês, tem vários modelos.
17: Eita! Stella, Michelob, tem Corona. Tem. Corona, cara, eu não vi ainda Corona em nenhum estádio goiano, eu acho que não tem.
2: Isso aí. A cervejaria Dambev, cerveja Dambev, tudo que é Dambev tem lá.
1: Ixi!
17: Eu vou tomar. Ambev. Eu não vou lá amanhã, cara, mas no próximo eu vou lá tomar.
2: Mas aí tem jeito do Paulo Roger te perdoar. Um jogo desse aí você não vai, aí que sócio é você?
1: Ele vai te perdoar.
2: Aí não tem jeito, você não tá lá, o Godinho...
17: Mestre, eu falei que eu não ia. Eu tô querendo ir pra comer o torresmo, mas não vou.
1: Você tem um lugar naquela tribuna lá?
17: Eu não vou lá não, mas os caras ficam me olhando torto. Eu passo assim, só escuto assim, ó. Aí, aquele filho da puta do brisado. Só escuto isso aí, ó. Eu fiz que não escutei, né? Eu dou um tchauzinho igual o Miss. Você passa lá e, como é que você tá?
2: Se você fosse Miss, você seria Miss o quê?
17: Miss Gana.
1: Miséria.
2: Miss Gana é boa. A miséria.
1: Miséria. Era a miséria.
2: Como não. Que Miss fala? Miss Gana?
17: Eu não sei.
2: Sai fora, moço.
4: Miss Gana?
1: Que reserva, Iago?
4: Ficou meio suspeito.
2: Não, mas se você fosse Miss, você seria Miss Gana.
4: Iago.
2: Gana no...
17: País, mestre.
4: Iago, vou baixar. Se colocar você na parede, agora você na parede assim, você vai falar Miss Gana.
2: Miss Gana.
17: Guga, depois daquelas conversas sobre
4: o motorzinho, cara. Não, vem mudar de assunto, não. Você que falou, Miss Gana.
2: Miss Gana.
4: Não venha.
1: Miss Gana.
4: Essa você perdeu.
2: Troca o assunto.
1: Toma aqui. Aí o Eduardo deu risada.
2: Não, ficou ruim?
1: Eu vou dividir isso a texto, pai.
2: Depois dessa, o Rogério não vai te perdoar.
17: Deixa esse Paulo pra lá. Vamos falar de outra coisa. Vamos falar de coisa
2: boa. Seria seu presente de Natal? Aí, Paulo, dá o presente de Natal pro menino, rapaz. Que é isso aí? Vai.
4: Ele tá até emagrecendo, de tanto que ele ficou depressivo.
17: Não, tô emagrecendo porque eu tô passando fome pra pagar processo, né?
1: Tá comendo mais.
17: Né? Porque não tem dinheiro.
1: É.
17: Depois que eu entrei no rádio, acabou o dinheiro. Em casa agora, tá feio.
1: Rádio assim, moço.
4: Bem-vindo ao rádio.
17: Assim, não, o João falava assim, não, vem pro rádio, mas rádio aqui é bom, você ganha dinheiro.
1: Ganha.
17: Cadê o meu?
4: Ganha, moço.
2: Tem que levantar mais cedo.
17: Eu levanto todo dia.
2: Levantar cedo e não trabalhar não adianta.
17: Eu chego na rádio primeiro que você, rapaz.
1: Um certo dia.
2: E eu chego mais tarde, trabalho menos e ganho mais.
1: Um certo dia.
17: Pois é, então. Tem que dar um jeito de mandar você.
2: Aí, mas aí a longevidade, a inteligência. não ficar brigando com o povo, não ficar discutindo.
17: Eu não vou falar nada, não.
1: Um certo dia eu escutei uma frase de um amigo meu, Zói, lá do PSU, lá de Brasília. Quebrada era o bicho que pegava lá.
2: Escuta aí, me
1: esgana. Sabe qual era a frase?
2: Me esgana.
1: Quem trabalha não tem tempo de ganhar dinheiro.
2: É isso.
1: Ele só morreu com 9 tiros.
2: Isso aí dá um corte, hein?
17: Credo.
2: Repete.
1: Quem trabalha não tem tempo de ganhar dinheiro.
2: O que aconteceu com ele?
1: Morreu com 9 tiros.
2: Mestre, você não quer dinheiro, não. Tô bem. Tô bem.
4: Vai, José do Norte, solta.
18: Fala,
4: aí.
18: Fala, pessoal. Da Bandeirante, pessoal. Chega, saiu do ar, hein? Chega, saiu do ar. Joãozão, você chegou brabo aí, cara. Que isso?
2: É porque o Rogério não assinou o contrato do Brizado.
18: Goiás é que se lasque, não faz isso não. Goiás tá com pagamento atrasado de salário aí.
2: Já tá lascado.
18: Eu não desejo isso pra ninguém. Sou vilanovense, não desejo, passando por isso, né? Atlético aí não consegue contratar. Cadê o Motorzinho? Tá aí?
2: Tô.
18: O
2: moleque tá aqui.
18: Ele falou que eu não gosto dele, mas não tem nada contra não. Motorzinho, meu coração é branco.
2: Tamo junto, irmão.
18: Tem nada contra ninguém, não tem raiva de ninguém. O negócio é que você é meio imparcial, né? É. Rapaz, eu vi aquele transmissão daquele jogo seu, moço, mas você tava alegre demais, bicho. Nossa, mas pensa um cara feliz. Esse atleticano roxo. Ó, mas vou falar um negócio pra você. Eu não tenho raiva de você, não.
2: Tamo junto.
18: Agora, não posso falar nada daquele Adson. Cara, que pena, que cara excomungado aquele Adson Batista.
2: Meu Deus.
18: Vou falar um negócio pra você, cara.
2: Adson é gente boa.
18: O treinador, desde quando o treinador chegou, ele tá melhor pontuado do que o técnico do líder. Então, assim, ele tem que prestar atenção no serviço.
2: É.
18: E ele humilha demais a torcida dele. Manda os tape aí dele falando que a torcida é enjoada, que a torcida que o torcedor é enjoado. Ô, atleticano, se vocês não se sentir bem no Atlético, pode vir pro Vila. Pode vir pro irmão mais novo Goiás, né? Porque esse dirigente aí não gosta da torcida, entendeu? Pode vir aqui pro Vila que vocês são bem recebidos, tá? Se vocês quiserem mudar de time.
2: Oh. Olha. E o motorzinho, pode ir?
1: Motor de bobeira.
2: Amanhã você manda um áudio, se o motorzinho pode ir.
4: É claro que eles vão aceitar lá, mas o motorzinho só vai. Volta mais.
2: Bora,
4: não.
2: Volta não. Maria.
4: Vai, solta isso.
19: Rádio Bandeirantes, boa noite a todos. Aqui é o Gerson, fanático pelo Vila Nova.
2: Tem muito.
19: Um abraço a todos aí. Oi, Iago. Esqueci não, meu amigo. O torcedor vai se arrepender um dia do que tá fazendo e falando sobre você. Eu sou Vila Nova apaixonado, mas jamais eu vou criticar e falar alguma coisa de alguma pessoa. Pode ser o maior rival meu. Jamais eu vou. Coisa pessoal. Quer falar, fala de time, de futebol, mas pessoal é pessoal. Você tá certinho. Mete um processo para as pessoas aprenderem a respeitar as pessoas. Gerson. Vila!
2: Vila! Vila! Obrigado,
17: agora grita Vila aí. Eita.
2: Não.
17: Misgana.
2: Aí a torcida do Goiás.
1: Não, Misgana.
2: Não, Misgana, que isso aí?
1: Sai, lá ele.
2: Isso aí.
1: Misgana, velho. O que você tinha na cabeça foi falar um trem desse?
2: Mas não sei, não.
1: Ficou meio
2: eu acho que esse negócio que você me mandou tomar aí, bicho.
1: Não mandei você tomar nada. Misgana.
20: Alô, boa noite, passarinho, Wesley, Vãozão, Guga.
2: E
20: boa noite a todos. Olha, esse problema do futebol brasileiro aí, essa questão que não tem dinheiro, a culpa são dos próprios clubes que avançaram na lua pensando que era queijo e pegaram as bets. Agora as bets não podem mais fazer o que faziam como antes, deixaram os clubes na palhada, ok? Então,
2: okay.
20: A previsão é essa mesma, é que vão quebrar a maioria deles, vai fazer um limpa. E isso é muito ruim, mas é a realidade do futebol brasileiro para os próximos anos. Grande abraço ali de Nova York.
4: Abraço. Abraço dos brasileiros
21: de Nova York. Boa noite, galera da Bandeirantes. O cara de lontra é o rapaz lá da... Eu esqueci o nome dele. É o rapaz lá da rádio Band News, lá do esporte lá. Aí a galera chama ele de cara de lontra. Eu não sei se é Thiago, o nome dele é Thiago Menezes. Acho que é Thiago Menezes mesmo. Ele tem um apelido de cara de lontra, os caras chamam ele aí na rádio. Aí.
2: Que espaço mal desse,
0: mas como é que nós vamos saber?
1: Fala do Edson.
0: Aqui nós não censuramos o ouvinte, não,
2: pô. Coitado do Thiago. Nossa, Thiago, cara de louco, Thiago.
1: Quanto áudio,
2: Thiago, não vai botar. Thiago, hoje, inclusive, o pai do Thiago veio aqui hoje, o Johnson Araújo, Lyndon Johnson.
1: Maria,
2: um abraço lá pro Thiagão, hoje, grande Thiago.
1: Que você falou, do raio só tem doido.
2: Não, não mexe com o Thiago, não, deixa o Thiago quieto lá, o cara de lontra, tadinho, Thiago, ele é até bonitinho, gente.
0: Cara, o que é cara de
2: lontra? Não, sei lá, mas, não, é Thiaguinho, Thiago Menezes, ele é bonitinho. Ele pode ser tudo na vida, mas bonitinho ele é.
0: Não, gente, vambora depois dessa.
2: Depois então. Vambora.
0: 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Valeu, motorzinho.
1: Valeu, Guga. Abraço.
0: Valeu, João.
2: Até domingo.
0: Até domingo.
2: No jogo do Vila
0: ao
2: Nova.
0: Vivo.
2: Ao vivo.
0: Um abraço, Miss Gana.
2: Falou, cara de lontra. Até segunda-feira. Segunda-feira nós estamos aí. Eu pessoalmente ligarei para o Rogério e vou pedir para que ele libere o seu título. Se eu pedir, você vai?
17: Ué, eu já tô lá, ué.
2: Mas ele não me atende, ele atende. Vamos dar um jeito.
0: Vamos dar um jeito.
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0: aí do São José.
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2: Já estamos no ar, ao vivo aqui pelo Bandeirantes FM, 98,7 FM, pelo Apito Esportivo, trazendo para você todas as informações do futebol goiano, brasileiro e também mundial, com muitas informações. Campeonato Brasileiro da Série B, amanhã tem Verdão em campo, tem Vila Nova no domingo, tem o Atlético, os clubes goianos se movimentando para a sequência do Campeonato Brasileiro da Série B, tem divisão de acesso, Série C, também Série D do Campeonato Brasileiro. Muitas informações aqui no Apito Esportivo pela Bandeirantes FM 98,7. Sempre aqui com os comentários. Hoje tem ela, a rainha do rádio. Tem aqui hoje a Tida Pereira e também o Richard Oliveira nos comentários, no comando do áudio. Lá está o grande Zé do Norte, também o grande Mafra. E você na audiência. Você vai trazendo para você aqui as informações. Você entra na nossa live lá, deixa o seu like, vai participando conosco. Daqui a pouco a gente traz as primeiras participações aqui no Apito Esportivo pela Bandeirantes FM. 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Richard Oliveira, boa noite para você, meu querido. Primeiro destaque aí da noite.
3: Boa noite, Miller.